0: Destaque inicial do comentarista mais técnico, Richard Oliveira. Boa noite, tudo bem, Richard?
1: Tudo certo, Nilton. Vamos lá, vamos pra cima. Boa noite ao Renato, tá aqui conversando aqui na sala, ao nosso lado, pro Zé do Norte, uma grande noite para todos nós e para você, ouvinte Bandeirantes. Olha, Nilton, meu destaque inicial vai para os ataques dos três times aqui da capital. A gente tá chegando aí na 24ª rodada. Você vê a camisa 7 do Atlético sem dono, camisa que já foi do Léo Tocantins, do Bruno José, o último jogo foi do Gustavo Maia, às vezes o Marrone já esteve por ali, até o Guilherme Marques também. A gente vai pro Vila e a gente vê a camisa 9 ainda sem dono, seria agora do Della Torre, mas infelizmente ele se lesiona de novo. E aí a gente vê o Guto Ferreira tendo, acho, talvez que improvisar o Galdino, talvez o André Luiz. E aí a gente chega no Goiás, Nilton. O Goiás, o problema mais sério ainda, sem a camisa 10, sem um 10, um meia ofensivo de ofício, que há muito tempo não tem esse jogador, sem o 9, que ninguém acerta com essa 9. Nenhum centroavante assume essa responsabilidade, e sem também o número 7, que o Jean Carlos foi dono dela por muito tempo, mas a gente não sabe o que aconteceu lá dentro, que ele não aparece mais. Então, chegando na 24ª rodada, Nilton, a gente vê os três times da capital com problemas no seu ataque. Isso é perigoso, porque vai afunilando o campeonato, e aí esses três times têm que acertar seus ataques, porque é no ataque que você define as vitórias.
0: Valeu, então, destaque inicial do Richard Oliveira comigo aqui no nosso Apito Esportivo. A galera vai participando, deixando o seu like, se inscrevendo. Seja bem-vindo no seu final de noite, sextou. 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Agora são 9:09, 9:09. Vamos trazer aqui o placar esportivo. É o Brasileirão Série B, a bola vai rolar amanhã. 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É isso aí, a galera participa conosco aqui no nosso Apito Esportivo. Vamos juntos, destacando todas as informações do esporte. Bem, vamos lá então, amanhã, 24ª rodada, não teremos jogo hoje, amanhã a bola vai rolar, teremos dois jogos, às 18h, Ceará e Londrina, às 18h30, Cuiabá e Goiás. No domingo, Ponte Preta e Avaí, São Bernardo e Náutico, Operário e Vila Nova, Criciúma jogando diante da equipe do Fortaleza. Isso aí, Zé do Norte, retorna aqui maravilhosamente agora. Atlético Novo Horizontino, Sport Recife, América Mineiro, Juventude e CRB na terça. O Sport e América Mineiro jogam na segunda e na terça-feira, fechando a 24ª rodada, Atlético Goianiense e Botafogo. Gente, só confirmando aí os resultados da 23ª rodada. Ontem, Novo Horizontino 3, América Mineiro 0, Atlético 0, CRB 2, Botafogo de Ribeirão Preto 1, Criciúma 1, Cuiabá 1, Operário de Ponta Grossa 0. Vila Nova 6, Ponte Preta 0, Avaí.

0: 2, Sport Recife 1, Fortaleza 1, São Bernardo 1, Goiás 0, Juventude 1, Náutico 1, Ceará 0, Londrina 0, Atlético Goianiense 0. Algum resultado surpreendente, ô Richard, dessa 23ª rodada? Começou na terça e terminou ontem quinta?
1: Alguns times, não deixa de ser surpresa, os times considerados que estavam lá na frente do campeonato, vem tropeçando, né? Mostrando o equilíbrio dessa Série B, Nilton. Você vê, o Criciúma só empata com o Botafogo, o CRB vence o Atlético vinha subindo de produção, agora é o CRB que é o que tá grandão aí nessas últimas rodadas. A gente vê o Sport Recife também tropeçando diante do Avaí, o Fortaleza só empatando em casa com o São Bernardo, o Goiás que estava bem próximo, ainda está próximo, mas poderia estar ali a um passinho, a um degrau do G6, perde em casa. Quer dizer, essa 23ª rodada não deixa de ter surpresas, e vai ser assim constantemente, você pode ter certeza. É a Série B vivendo outro momento nesse segundo turno, times que fizeram suas contratações, estão encorpando seus elencos, e aí vem as surpresas. E aí agora, a partir de amanhã, já é a 24ª, e a gente fica na torcida para que os nossos três representantes possam ter o melhor aproveitamento nessa rodada, principalmente Goiás e Atlético, que ainda estão perto do G6, Nilton, precisam pontuar, e aí já começa amanhã com Goiás no domingo e o Atlético na terça-feira. A gente fica nessa torcida para que essa pontuação, mesmo jogando fora o Goiás e o Atlético diante do seu torcedor, possam trazer aí, fazer os 3 pontos e subir na tabela, já que o Vila Nova ali tá bem próximo dos líderes, tá na terceira colocação.
0: Valeu então, opinião do Richard Oliveira, pra Ótica Presença, 23 anos cobrindo qualquer oferta anunciada pela concorrência em fabricação de lentes, óculos, armações e consertos. 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A classificação do Brasileirão até o presente momento, após 23 rodadas, restando agora mais 15, o Criciúma lidera com 44 pontos, em segundo, Juventude 42, em terceiro, Vila Nova 40, em quarto, Novo Horizontino 37, em quinto, Fortaleza 37, em sexto, CRB 36, em sétimo, Operário 35, em oitavo, Sport Recife 35, em nono, Atlético 34, em décimo, Atlético ANS 33, décimo primeiro, Goiás 32, décimo segundo, Cuiabá 32, décimo terceiro, na classificação geral da Série B, o São Bernardo tem 31, 14º, Botafogo de Ribeirão Preto, 31. 15º, Náutico, 30. 16º, Avaí, 26 pontos. E os times que estão na zona do rebaixamento no Z4. 17º, Ceará, 25. 18º, Londrina, 21. 19º, América Mineiro, 11. Em 20º, a Ponte Preta com 10 pontos. Então estariam rebaixados Ceará, Londrina, América Mineiro e Ponte Preta. Subiriam direto Criciúma e Juventude. O play-off, Vila Nova, que é o terceiro, contra o CRB, que é o sexto, Novo Horizontino, o quarto, com o Fortaleza, o quinto. Richard, aqui pode-se falar que o América Mineiro e o Londrina estão rebaixados?
1: Não, América Mineiro
0: 11 não, pontos.
1: Ponte Preta, né? Você quer dizer?
0: O América, 19º e a Ponte 20.
1: É que você falou Londrina.
0: Ah.
1: É, então sim, virtualmente rebaixados. Não tem como escapar do rebaixamento. Esses times não encontram consistência a ponto, uma consistência de um melhor futebol a ponto de reagir na competição. Faltam duas vagas aí. Agora, chama atenção, o Nilton. O Ceará, cara, com o segundo melhor orçamento. Maior orçamento da Série B, tá lá na 17ª colocação. Como estão rasgando dinheiro esse Ceará, hein? Um time mediano, fizeram, não conseguiram fazer esse elenco jogar bola, treinador nenhum. Daniel Paulista assumiu lá e não conseguiu reagir, dar um melhor futebol, uma melhor termos ofensivos sobre os seus adversários. A gente vê o São Bernardo caindo também, time que alternou bons momentos com o Vila Nova, lá na liderança no primeiro turno, hoje está em 13º, e a gente vê aí o Goiás patinando, o Atlético patinando. Quando é para assumir ali uma posição no G6 e se afirmar de vez no campeonato, o Atlético dá aquela patinada, assim também acontece também com o Goiás. E aí o Vila, depois de dois jogos, duas vitórias, reassume ali aquela posição que deixou ele ao longo do primeiro turno bem folgado, tá? Agora em terceiro, muita gente também próxima ali. E nessa rodada, o Nilton, você vê a equivalência que em termos de pontuação, equilíbrio nessa Série B. Operário e Sport perderam seus jogos, sai do G6, CRB e Novo Horizonte não entra. Agora, chama atenção também o CRB, Nilton, vem jogando um futebol ali.
0: Cinco vitórias e dois empates depois que o Matias assumiu.
1: O Fábio acertou a mão nesse time aí.
0: Ganhou, dá o quê? Dá 15 de. Dá 15, 18, 21. Em 21 pontos ganhou 17.
1: É, uma média muito boa que deixa ele hoje na sexta colocação. E tem o Mikael, né? Como artilheiro. O artilheiro do campeonato. Então, muita atenção
0: ganhou
1: nesse CRB.
0: Ganhou fora aí, ó, do Atlético.
1: É, time difícil de ser batido lá em São João del Rei, o mando de campo. Então, mostra aí um poder de reação muito grande e tá reagindo no momento bom, no momento propício, ali no início do segundo turno. Vamos ver se consegue manter a média. A gente torce para que não, né? Para que Atlético e Goiás possam daqui a pouco, em algumas rodadas, passar o próprio CRB e figurar entre os seis melhores, Hilton.
0: Valeu, então. 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Galera, vai participando, seja bem-vindo. É o apito esportivo. 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Na sequência, vamos repercutir o futebol brasileiro, futebol goiano. 9:20 está no ar na Bandeirantes FM 98,7. O apito esportivo.
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0: Agora são 9:27, 9:27, estamos ao vivo aqui com o nosso apito esportivo. Aliás, eu vou trazer uma entrevista do Paulo Rogério Pinheiro. Goiás mudou o estatuto e o Goiás pagou o Transferban. E a informação que é o Paulo Rogério Pinheiro que está colocando dinheiro e que está também avalizando a contratação do Felipe Clemente. Ele deu uma entrevista falando dessas mudanças, só que o presidente do Goiás, o executivo Haroldo Guidão, está viajando. Vamos ouvir o Paulo Rogério.
18: Ele leu o estatuto, ele é conselheiro do clube, participou dos... leu o estatuto todinho, participou da votação. Lá no reunião do conselho foi colocado todo o estatuto no telão, foi entregue quase 40 dias antes para eles. Tem que saber. Ele é empresário, trabalha com muito contrato, essas coisas, tá sabendo. Agora a cobrança tem que ser do presidente executivo, não do presidente do conselho. Entendeu? O presidente do conselho não. Chega. Já tá bom, tudo acontece quase. É o Paulo Rogério, não é? Não sou eu, não, gente. Eu não tenho tempo isso mais, não. O Goiás precisa contratar dois, três jogadores aí. Eu, Michel, sabemos, a torcida sabe, vocês sabem. Mas vamos contratar jogador com salário atrasado? O Michel apanha dos jogadores do Goiás, velho. E outra coisa que a torcida tem que parar é vocês. Contratar vocês é a imprensa em si. Não, vocês dois, tá? Parem de falar que os jogadores do Goiás são mercenários, gente. Os jogadores do Goiás estão tirando o pé. Pelo amor de Deus. É só quem não tá lá dentro do grupo não tá sabendo. Gente, para com isso. O jogador do Goiás tá dando sangue, tá dando a vida. Sete partidas, e aí? Cinco vitórias, um empate e uma derrota? Uma derrota mais estúpida do mundo. Vamos parar com isso. Torcedor, você lembra do apelo que eu fiz a vocês em 2021?
19: Vem comigo.
18: Vem com o Michel. Vem para o Rogério, vem pelo Michel. Vem para os jogadores. Vamos pôr mais 6 mil pessoas nessa reunião? Vamos pôr 13, 14 mil. Isso nós precisamos, gente. É da torcida lotar a arena. Nós estamos a 2 pontos do nosso arquival, que é bam, bam, bam. Estamos a 2 pontos. Estamos a 1 ponto do G6. Torcedor, não pelo Paulo Rogério. Vão me criticar de novo? Vocês vão me criticar, vai tudo. Mas vim pelo Goiás. Vamos lembrar daquele time que lotou o Serra Dourada na Libertadores às 5 da tarde. Coisa maravilhosa, eu estava nas cadeiras aquele dia. Eu era torcedor de cadeira. A torcida tem que parar de pirraçar, de achar que o Paulo Rogério pode tudo e não vai no jogo mais. Vamos sair da televisão, do tablet, e vamos vir pro estádio. Vamos botar em todo jogo, 12, 13, 14 mil, vamos lotar isso aqui. Isso que nós precisamos. Chega de crise no Goiás. Eu imploro para a imprensa goiana. Eu sempre falei para todo mundo desde há 20 anos. Eu quero ver os três times na Série A, sabe por quê? Vai ser bom para todo mundo, vai vir dinheiro de tudo que é lado para os três clubes. É, nós temos já uns 12 pontos garantidos aí. Eu fui o que mais ajudei a Força Jovem. Fiz o tobogão para eles, aumentei os bares para ele. O dia que tiveram uma encrenca com a polícia, eu botei 5 coronéis na frente deles. Coisa que nem fiz para minhas empresas. E sou levado a isso. Porque eu falei, gente, vamos para Libertadores? O que eu falo assim, gente, vamos brigar para não cair? Qual que é mais bonito? André, eles falam que eu só apareço nas vitórias. Quantas vezes você me entrevistou? Divina mais novo, desculpa, você é mais novo. Nas crises. Eu não falo mais. Se eu falo, tô errado, se eu não falo, tô errado. Tudo eu tô errado. Você vira Bastião, né? Lá do BBB. Gente, quem em sã consciência aguenta tanta porrada que eu levo? Qual dirigente vai estar presidente do Goiás que vai aguentar as porradas? Você pensa, esquece que eu tenho filho, família. As pessoas sofrem. Você acha que é legal você andar com dois seguranças armados do seu lado o tempo todo? Já tá na hora da imprensa parar. Vamos falar de futebol, vamos falar de futebol goiano. Tentou ajudar os clubes. É isso que eu quero. Meu Paulo Rogério tem que chegar. Deixa eu quieto. Deixa minha família viver. Então eu acabo saindo do Goiás. É isso que vocês querem? Se eu não saio do Goiás, esse estatuto hoje não estava aprovado, não. Que até criar um poder político, vai pulverizar, não sei se o Goiás aguenta.
0: Valeu, então, tá aí o homem que manda a partir de agora, manda prender e soltar. Só que ele tá desabafou, o Paulo Rogério Pinheiro aí perguntando se o povo quer que ele saia. Quando ele faz certo, tá errado. Quando ele faz o errado, o povo critica.
1: Mas não vai sair.
0: Falou aí que se não é ele, não mudava o estatuto. É. Tá meio aí chateado, andando com dois seguranças pra não ser agredido. E aí, Richard?
1: Mas ele não vai sair, logicamente que não, que... O pai dele construiu o Goiás Esporte Clube aí com essa marca forte e hoje ele tenta aí fazer o mínimo para manter o Goiás, mas a situação do Goiás, ela está um meio turbulenta fora de campo, né? E dentro de campo também os treinadores, tanto o Daniel Paulista enquanto teve no comando e agora o Moza, não conseguem engrenar um time competitivo. Eu tenho falado aqui no nosso programa muitas vezes, o Goiás, para você ter competitividade e buscar posições melhores na tabela, cara, você tem que ser um time agressivo do meio para frente. Você tem que buscar vitórias dentro da Serrinha e fora da Serrinha também. Isso passa por atacantes de beirada, um meia ofensivo. Aí a gente já entra na tática. Você já sai do... Eu tô saindo do presidente porque esse assunto ele é até desgastante, porque quando fala nisso aí é problema financeiro, é disputa interna entre eles lá. Essa disputa, a gente não sabe qual o tipo de relação do Paulo com o atual presidente, se é uma relação amigável, se é uma coisa que eles não se bicam, né? Não tem uma boa convivência. E aí reflete também em tudo isso aí que está acontecendo. Mas a grande verdade, Nilton, foi o que eu falei no meu destaque hoje. O Goiás é um time hoje dentro de campo sem um 10, sem um 9 e sem um 7, cara. E isso é muito preocupante. Você não tem um 10 no meio ofensivo, aquele cara que é o segundo atacante no corredor central, que tá sempre ali do lado, buscando infiltrações e também podendo finalizar de dentro da área a todo momento, não só o centroavante. Você não tem um centroavante goleador. Você vai, vários times aí na Série B que tem um 9 de ofício, é o titular absoluto, hoje o Goiás não tem isso. E não tem um 7, que foi muitas vezes o Jean Carlos. Hoje
0: contratou o Jean Carlos, Felipe Clemente. Ué.
1: Tá, mas contratou agora.
0: Pois tô dizendo. Mas vai ter já.
1: Ué. Vamos ver não se vai dar tempo. Agora.
0: Hoje fechou, né?
1: Tá bom.
0: Poder regularizar,
1: é um pontapé inicial, mas condições. Vamos ver o Felipe Clemente jogando uma Série B.
0: Vai arrebentar a boca.
1: Tomara que sim, cara. Tomara que sim. Você pediu minha opinião, tô emitindo minha opinião. O Goiás é um time turbulento fora das quatro linhas e é um time que não se acerta taticamente dentro das quatro linhas, principalmente no setor de ataque. E você, quando não se acerta no setor de ataque, você vai vivendo aí na segunda página, ali de nono, décimo primeiro. É o que o Goiás tem feito, né, ao longo de pontuação, ao longo dessa Série B até o momento.
0: Beleza, então. Agora, em relação a essa mudança do estatuto com o Paulo Rogério mandando, você acha que ele vai reaver isso aí?
1: Reaver o quê?
0: Não, dele ficar lá, tranquilo.
1: Não, Nilton, isso aí, cara, é carta marcada, ué. O Paulo Rogério é o cara que manda no Goiás, ué. Ué, como assim? Vai ter eleição em dezembro, ele vai falar pra alguém, não sei quem. Joãozinho das Coves, você quer ser o presidente do Goiás? O Joãozinho das Coves. Sim, Paulo Rogério, eu quero ser o presidente do Goiás. E você vai ser o presidente do Goiás, então, Joãozinho das Coves.
0: Mas vai ter que comer na mão dele?
1: Claro, ué.
0: Não vai ter autonomia?
1: Não, claro que não.
0: Você veio lá de dentro, já teve algum presidente que tinha autonomia no Goiás?
1: Não, cara, claro que não. Quando buscava alguma autonomia, entrava em rota de colisão, né, cara? Aí era ruim para eles. Não teve. E aí eu não tô querendo entrar em detalhes, assim, causar polêmica. Não é isso não, a gente sabe o que acontece. Todo mundo é sabedor disso, é. A família Pinheiro, o seu Ailê construiu essa marca forte, foi o grande precursor desse gênero na camisa do Goiás, e que é um time conhecido nacionalmente, ao qual eu fiz parte por 25 anos da minha vida. Passei 25 anos ali dentro como minha segunda casa. E sou grato até por isso também, porque dali eu cuidei da minha família. Mas não vai fugir, ué. O Paulo Rogério tá desabafando ali, mas ele vai escolher o próximo presidente do Goiás. Ele como conselheiro, ou como presidente do conselho, e ele vai ali escolher alguém para ser o próximo presidente do Goiás em dezembro, Nilton.
0: Beleza, então. É realmente, eleição no Goiás é no mês de dezembro.
1: Agora, na minha opinião, teria que abrir, cara, para ter outra chapa, para ter concorrência. Na vida, Nilton, a gente não cresce sem concorrência.
0: Não, mas não vai abrir,
1: cara.
0: Não.
1: Eu sei, ué. Eu tô opinando. Devia abrir, como é em todos
0: os
1: outros clubes.
0: Aliás, diminuiu.
1: A gente vê eleição no Flamengo, não, no Palmeiras, agora, lá no
0: Goiás tinha 250.
1: As grandes marcas do Brasil, os grandes clubes, eles abrem e vai disputar 2, 3, 4 chapas e vambora.
0: É, o Goiás.
1: Voto secreto e vamos ver quem tem mais.
0: O Goiás tinha 250 sócios que poderia votar. Agora diminuiu para 200. Acho que para você protocolar é uma oposição lá dentro, você vai ter que ter, acho que em torno de 60 votos.
1: Quer dizer, restringiu mais ainda,
0: claro,
1: né?
0: Claro.
1: Restringiu, ficou mais difícil de ter uma.
0: E um outro detalhe, o Goiás tem
1: segunda
0: busca
1: via.
0: Aí de um empréstimo de 20 milhões para poder chegar a pagar e chegar ao final do ano.
1: Agora.
0: Já deve um de 25, que eu acho que foi. Ele subiu 10 milhões, 35. É. Agora vai pegar mais 20 milhões.
1: O que deixa todo mundo preocupado, Nilton, é o Goiás caminhando para quatro anos consecutivos na Série B, cara.
0: Se não subir, você
1: vai perdendo a essência, vai perdendo o DNA de Série A, cara. Você começa a ser enxergado, a ver a sua marca visualizada em todo o Brasil como um time de Série B. Isso é muito grave, cara. O Goiás nunca ficou tanto tempo sem ganhar o Campeonato Goiano quanto ficou 7 anos, e agora indo para 4 anos consecutivos na Série B, isso vai manchando a marca Goiás Esporte Clube, com toda certeza.
0: Agora são 9h39, vai construir ou reformar? 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Galera, vai participando. A Cris de Paula. Boa noite, amigos. Nilton, admiro muito você. Estava com saudades de acompanhar vocês à noite. Pego no seu pé, mas é brincadeira. O Goiás está, Deus dará. Vamos torcer, beijão, um abraço, grande Cris de Paula, torcedora esmeraldina.
1: Tá aí, é isso aí, ela tá preocupada, é o que eu acabei de falar. É uma torcedora aí, ó, ouvinte da Bandeirantes, preocupada com o Verdão. Verdão que vem sucumbindo aí nos últimos anos, gastou-se milhões ano passado e não conseguiu subir. Ano após ano, continuando na Série B, vai ficando cada vez pior. Se não sobe esse ano, ano que vem essa mesma crise aí que está acontecendo hoje. Crise financeira, não dá para formatar aquele time competitivo e vai se tornando uma marca de Série B, uma marca que já foi forte, uma das principais do Brasil, vai se tornando uma marca Série B, Nilton.
0: Beleza, então, opinião do Richard Oliveira conosco aqui no nosso Café com Bola, as primeiras informações do dia no esporte. Estamos ao vivo aqui na Bandeirantes FM, agora 9:41. Na sequência você fala.
1: Você meteu um Café com Bola aí, Newton.
0: Falei Café com Bola? Porque é tanto programa que eu faço, o Café com Bola é cedo, eu faço lá da minha casa pelo canal do YouTube.
1: Agora é o
0: segunda a sexta, Café com Bola, as primeiras do esporte, das 7 às 8.
1: Esse agora
0: é o apito esportivo, esportivo na Bandeirantes.
1: Chazinho com pão de queijo.
0: Exatamente.
1: Agora.
0: 9:41.
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0: Agora são 9h48, sextou, final de semana chegou. Você participando conosco de segunda a sexta, das 21 às 23 horas, logo depois do Boleiragem, você tem o apito esportivo. Dando moral aqui pra galera, Dilermano Correia, Goiás, 4 anos fora da Série A. O que dizer do Vila? 40 anos. O Luiz Carlos, Goiás está a poucos metros do fim do poço. Esse reforço do Goiás parece que estava disputando a Liga dos Campeões. O Luiz Carlos, rapaz, pede para sair do Goiás, seu fraco. Está falando do Paulo Rogério Pinheiro. Está falando aqui que o Cuiabá vai vencer o Goiás amanhã. Luciano Seba, boa noite, Nilton, bom trabalho a todos. Esse ano o Tigrão vai. O Hugo Rodrigues de Oliveira, terra prometida, vem esse ano, Nilton. O Hugo Rodrigues está perguntando, cara. O futuro nos dirá. O Júnior Marques, acorda, Richard. O Vila tem o melhor ataque da B, não tá vendo os jogos, não. O último ficou 6-0, Richard.
7: Não, mas... eu não falei nada do ataque, não. Tô falando do ataque do Vila, que não tem um 9 hoje. De quem é o título? Quem é o 9 hoje do Vila? Não tem,
0: Dela Nilton. Torre machucou.
7: Não, Dela Torre tá machucado, Nilton.
0: Machucou.
7: Pois é, mas quem é o 9 hoje? Não tem, ué. Tem o quem é a opção pra, quem é a opção pra jogar domingo? É o Galdino, que não é 9, e o André Luiz, que não é 9. Foi isso que eu quis dizer. Seria o Rafa Silva? Não tá em condições. Seria o Kaique? O Kaique... veio contratado, não aparece nem no banco de reserva, não sei o que acontece lá. Então não tem esse 9, né? A falta do Dela Torre, não tem o centroavante de ofício para domingo, frente ao
0: do Vila?
7: É, ué.
0: Tigrão da Vila, famoso, joga com o Operário.
7: Pois é, ué. Lá em Ponta Grossa, jogo dificílimo, precisava de já ter um 9 ali, 9 de ofício, não improvisado, Nilton.
0: Tá, o Rony Silva Bonfim, sextou, show de bola. O João Ju, Sinomar Martins, estou aqui. É o Lucas Batista, Tigrão, bora, bora. José Paulo, Cuiabá 2, Goiás 0. Operário 1, Vila Nova 2. Atlético 1, Botafogo de Ribeirão Preto também 1. Galera, vai participando conosco o Edivaldo José Teixeira. Boa noite, Nilton e Richard. Jogo fácil não tem, mas se o Vila entrar com a mesma pegada que teve contra o ACG, vai vencer mais uma fora de casa. Esse jogo contra o Operário é desenhado pro Vila, é assim?
7: O Vila, ele vai ter que mostrar pro seu torcedor, né, que aquele jogo do Atlético vai se tornar agora marca registrada do Vila jogando fora do Oba. Porque foi muito pressionado e criticado pela ineficiência jogando fora dos seus domínios. Jogando 5 partidas fora de Goiânia, perdeu as 5. Aí gerou aquele desconforto todo. E o Guto Ferreira ficou até irritado porque vieram as críticas. Aí fez uma baita de um jogo contra o Atlético, ganhando o Antônio Scioli. E você bater o Atlético no Antônio Scioli não é fácil, não. Num clássico, onde o nível de concentração é altíssimo, o Vila fez bem, muito bem. Agora, aquele jogo serve de exemplo para o restante do campeonato. Você não pode jogar uma partida tão boa como o Atlético, competitivo como você fez no Antônio Scioli, e agora diante do Operário, voltar aquele Vila do Juventude, do Criciúma, do contra o CRB, aí sim volta a estaca zero. Vamos ver o comportamento desse Vila no domingo. Tô curioso pra ver. Se for realmente aquela pegada, aquele espírito de luta, aquela união dentro de campo, o nível de concentração lá em cima, sendo um time muito defensivo e gostando, aproximando linhas para dificultar o trabalho do adversário, aí o Vila tem chance. Disputando cada metro quadrado daquele campo lá em Ponta Grossa, tem chance. Agora, se for presa fácil naqueles 5 jogos que ele fez e 5 derrotas, volta a estaca zero e volta as críticas novamente, viu, Nilton?
0: Beleza, então, tá aí a participação do nosso Richard Oliveira. Agora 9h53, qual é o seu evento? 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Goiás, amanhã é adversário do Cuiabá lá. O jogo é 5:30 lá, 6:30 da noite aqui. Vamos trazer o Eduardo Barros. Não é que no meio de semana a equipe do Cuiabá ganhou, bateu o Operário por 1-0 e agora recebe a equipe do Goiás. Vamos acompanhar.
8: Boa noite. O impacto de todas as contratações que nós fizemos nesta janela do meio do ano foi extremamente positivo e a gente está muito contente com o desempenho desses jogadores. O Jean já teve o seu momento de decisão nos jogos anteriores, hoje foi o Wesley, o Fábio participou positivamente com assistência, já tinha feito um gol no jogo lá contra o Sport, e o próprio Pedro também tem participado bastante, de forma bastante positiva, embora ainda não tenha conseguido fazer um gol, que é o seu ofício, né, como centroavante. Essas contratações da janela qualificaram o nosso elenco para permitir a gente se reforçar em todos os setores que eram carentes, e especialmente o ataque, que a gente teve bastante dificuldade ofensiva ao longo do primeiro turno, e felizmente os gols voltaram a sair. As trocas que nós fizemos hoje, já desde o intervalo, tinham o intuito de aumentar o poder ofensivo da equipe. Infelizmente a gente não conseguiu finalizar o tanto que nós gostaríamos, finalizamos pouco para um jogo em casa, mas a gente teve muita entrada no último terço, tanto em situações de ataque pelos lados do campo, como em contra-ataques. E a gente não teve a competência necessária para terminar melhor essas jogadas. A gente invadia a área, a gente chegava com cruzamento, mas o cruzamento e o último passe não encaixavam como nós pretendíamos. Mesmo assim, num bom ataque, numa tabela muito boa entre o Wesley e Fábio, a gente conseguiu o gol que nos deu a vitória. Ótimo. João Carlos, eu já tinha falado na última entrevista, esse desempenho dele não nos surpreende, não só a mim, mas a todos, o grupo, direção, comissão técnica, porque o João Carlos trabalhava muito, uma excelente pessoa, um excelente jogador, e por decisões técnicas pelo momento do carné, ele vinha atuando como opção, como um jogador do nosso banco de suplentes. Com a lesão do carné, que infelizmente provavelmente perdeu a temporada, né, dado o prazo de recuperação da sua lesão, que é um caso cirúrgico, o João agarrou a oportunidade e foi extremamente decisivo em ambos os jogos, tanto no jogo no último final de semana lá contra o Ceará, como hoje, quando foi acionado, fez participações importantes que ajudaram a equipe a manter a nossa baliza zerada. E a gente precisava fazer voltar a fazer um jogo sem sofrer gols. Nós, embora ainda tenhamos uma das melhores defesas da competição, nas últimas rodadas, por um motivo ou outro, a gente vinha concedendo gol. A exceção do jogo do Fortaleza, que o pênalti, eu já falei, foi bastante questionado, teve situações similares aí ao longo dos jogos no futebol brasileiro nas últimas rodadas, e não corretamente não foram assinaladas penalidades, e pra gente, infelizmente, foi. É que poderia ser um jogo que a gente passaria também com a baliza zerada. Então, esse é um aspecto do time que a gente é muito rigoroso, e a defesa está nesse nível, e independentemente de quem joga, porque todos treinam muito esse momento do jogo, que para mim representa talvez a maior mensagem de coletividade e de solidariedade, que são pilares que eu acredito que o jogo de futebol de uma equipe que quer chegar longe em qualquer competição precisa ter.
0: Valeu então, obrigado aí a participação do técnico do Cuiabá, que venceu a equipe do Operário de Ponta Grossa, e agora vai ser adversário da equipe do Goiás. O técnico,
7: Eduardo,
0: jovem técnico, né? Esse time ganhou do Vila lá de 1-0. É o Cuiabá que bateu o Goiás em Goiânia. 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E aí,
7: Chico? O Eduardo Barros, Nilton, que foi por muito tempo, muitos anos e várias temporadas, auxiliar do Fernando Diniz. Fernando Diniz treinando os principais times aí do Brasil.
0: Ele também foi até para a seleção,
7: claro, brasileira. Era auxiliar do Diniz na seleção brasileira, naquela curta passagem, mas esteve lá na seleção brasileira, já tem uma história para contar. É novo ainda, mas já vai agregando conhecimento e também experiência. E aí no comando do Cuiabá, Nilton, Cuiabá hoje 12º, junto com Goiás ali, e está a 4 pontos do CRB, com 36, com o CRB com 36, Cuiabá com 32. Então já dá para sonhar. É um time também sonhando com essa vaga. Esteve no primeiro turno ali longe dessa zona, né, do G6 e próximo ao Z4, mas começa a reagir, como ele falou na entrevista. O time contrata e contrata bem em todos os setores, na zaga, no meio e no ataque, o que dá mais opções para ele melhorar taticamente, ser um time mais consistente taticamente e fazer o Cuiabá aí um time forte. É parada duríssima pro Goiás. O Goiás nessa fase que não consegue também se acertar com aquele futebol convincente, vai ter problemas amanhã. Tomara que o Mozer, diante da sua escalação inicial, Nilton, que a gente não sabe ainda, possa fazer também um grande jogo e quem sabe bater o Cuiabá lá. É difícil, mas não é impossível.
0: O Iago tá garantindo que o Tadeu vai voltar, vai ser titular amanhã.
7: Eu acho que não.
0: Pois é.
7: Eu pela entrevista garantiu. Que eu ouvi do...
0: Também,
7: do,
0: falei.
7: Pela entrevista.
0: Se ele aparecer amanhã como titular, alguém chegou e escalou o time.
7: Chegou um papelzinho pra ele lá, né? Eu acho que é o Thiago Rodrigues amanhã o goleiro. E aí a gente vê quem vai ser, quem ocupa a camisa 10 amanhã, quem ocupa a camisa 9, quem ocupa a camisa 7 amanhã. 3 posições, camisas soltas que não vem tendo um bom aproveitamento nessa temporada.
0: 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O Gabriel, boa noite, Nilton. O Vila não vai trazer mais ninguém? Eu acho que não, a diretoria calou. O Dilermano Corrêa só ganhou do Atlético porque não teve que atravessar o rio. Agora 10:02, na sequência tem mais. Apito Esportivo, não perca essa jogada.
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5: Agora são 10h12, 10h12 ao vivo, apito esportivo, sextou, vamos juntos até as 11h da noite aqui no FM 98,7 e também no YouTube Bandeirantes Goiânia. Vamos lá, galera, participando conosco aqui no nosso apito esportivo.

0: Vamos trazer aqui um convidado conosco. Quero abordar até com o Richard aqui em relação ao América Mineiro. Você já foi jogador de futebol. O que está acontecendo?
1: E fui jogador do América.
0: Também?
1: Em 99.
0: Então vamos trazer. Você conhece o Anderson Gomes? Ele é auxiliar técnico lá. Ele trabalhou no Atlético muito tempo. O América
1: Anderson
0: perdeu
1: Gomes.
0: De 3-0 para o Novo Horizontino, que inclusive perdeu o pênalti. Vamos ouvir o Anderson Gomes, auxiliar técnico do América Mineiro.
2: Boa noite. Partida muito difícil, né? Sempre é muito difícil qualquer time da Série B, principalmente Novo Horizontino aqui. Primeiro tempo não fomos muito bem, tivemos dificuldade de encaixar. Tomamos o gol, tivemos precisado até tomar o segundo ali para definir até a partida. Segundo tempo fizemos alguns ajustes, acho que a gente conseguiu equilibrar um pouco mais, né? Ajustar um pouquinho mais dentro do jogo, tivemos uma bola na trave, conseguimos até agredir um pouquinho mais. E depois de uma falha individual, o Novo Horizontino fez o segundo gol e daí realmente fica muito difícil tentar qualquer resultado. E infelizmente não conseguimos aquilo que a gente pretendia, que era somar pontos aqui em Novo Horizontino. Mais uma vez um jogo difícil, fora de casa, no esporte, e tentar recuperar ao máximo esses jogadores e encontrar uma formação ideal para que possam enfrentar o esporte e tentar trazer pontos de Recife. É uma partida mais ou menos muito difícil, mas nosso objetivo daqui para frente da competição é fazer o maior número possível de pontos até a 38ª rodada.
0: Tá aí o Anderson Gomes, auxiliar técnico, Humberto Lozera é o técnico, mas ontem ele estava suspenso e aí o Anderson Gomes veio para a entrevista e falou, ele que já comandou a equipe do Atlético. 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Como é que se explica? Um time não consegue ganhar, cara.
1: Não
0: se
1: dá liga.
0: Que o América havia vencido o Goiás, mas não consegue deslanchar aí.
1: Nada dá certo, Nil. Impressionante.
0: Desde o início, errou a mão lá nas contratações, na montagem do time.
1: Com toda certeza. Igual um carro de Fórmula 1, Nil. Quando você projeta ele no início da temporada e você não consegue um equilíbrio em reta e em curva, de baixa, de média velocidade, você vai ver que você não vai estar entre os 10 primeiros nunca. O carro fica todo torto, empenado. E esse é o futebol também. Você fez contratações e treinador nenhum consegue um desenho tático que faça esse time jogar, cara. Porque quantos treinadores já passaram no América agora nessa temporada e nenhum dá certo. Eu não sei o que acontece. É o elenco, talvez a direção ali, a gestão não contratou o que deveria ser contratado, uma melhor defesa, meio campo mais consistente, um ataque com mais agressividade. Então, jogo a jogo, Nilton, jogo a jogo, os caras se dedicam, diferente da Ponte, que lá é um time, acho que até bem cuidado, né? A gente vê até é um dos maiores orçamentos hoje na Série B, não digo os maiores ali na ponta, mas tá no meio de tabela e não consegue, a coisa não anda.
0: Time que já disputou a Libertadores, hein?
1: Não, tá na Série A a todo momento. E eu tive lá em 99, time de estrutura igual ou melhor que a do Goiás, cara. De campos, de treinamento, só o estádio que eles têm, que eles tomam conta do Independência, Arena Independência lá, um estádio formidável. O CT deles é um maravilhoso, cara. E um time ali bem pertinho, eles têm duas referências ótimas. Isso diferencia, né, o Nilton. Você está perto do Atlético Mineiro e bem pertinho ali do Cruzeiro. Então, tudo que eles fazem você vai copiando e vai seguindo na trilha deles, na direção deles, você vai se dando bem. Mas esse ano, o Ameriquinha, cara, o Coelho, esse aí tá fadado à terceira divisão. Vai ter que começar tudo de novo ano que vem. Remar da C pra B, depois da B pra A. Vai custar caro, mas é a coisa do futebol. Projetou mal, vai colher os frutos.
0: 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O Alessandro, ele é vilanovense. O Alexandre é torcedor esmeraldino. A galera tá sempre conosco aqui no nosso Apito Esportivo. João Messias, boa noite, Nilton, boa noite, Richard. Avise esse desavisado aí do Dilermano que o Tigrão vai jogar com o time dele também e não vai atravessar o rio também, fique esperto. O Valdenilson, vamos para o Oba amanhã, catitura do Policarpo. Não entendi aqui o que ele quis dizer. O Valdenilson tá conosco aqui no nosso Apito Esportivo. Galera, capricha aí quando mandar o textinho, tá bom? Agora são 10:19, 10:19, estamos ao vivo para MM Auto Center, serviço especializado na recuperação de máquina de vidro, faróis, lanternas, retrovisores e regulagem de faróis. 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Fale com o Fernando. 10:20. Na sequência, voltamos ao vivo até às 11 da noite com o nosso Apito Esportivo.
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1: Agora 10h26. Vamos juntos até às 11 da manhã com o nosso Apito Esportivo. Vamos falar do Tigrão antes do Vila. O Vila joga domingo lá em Ponta Grossa contra a equipe do
2: Operário.
1: O Operário terminou muitíssimo bem, 40 pontos na cabeça ao lado do Criciúma, não é isso? Primeiro turno do campeonato. Ele tem 40 pontos e ele já perdeu 4 jogos já, ué.
2: O Operário tem 35 pontos. O Operário hoje é o sétimo colocado.
1: Perdão, então, ele terminou na vice-liderança do primeiro turno. E aí ele já perdeu 4 jogos. E o Luizinho Lopes fala conosco aqui no nosso Apito Esportivo, tá na corda bamba.
3: Sim, é claro que a responsabilidade no final ela é sempre do treinador, né? Tem que ter um responsável pelos departamentos e pelo todo. A responsabilidade é minha. E tem muita coisa que a gente não consegue controlar, mesmo assim, por exemplo, hoje. Às vezes o emocional é pelo lado negativo, mas durante o jogo, quando a gente faz o gol, eu achei que a gente se emocionou. Assim, na verdade, euforia. É coisa pra gente analisar hoje. Cara, assim, de maneira simples, eu falei com a comissão, hoje a gente tem um aprendizado pra fazer. Quando a gente faz um gol desse, tem que se manter concentrado, porque a euforia pra comemorar também pode nos emocionar, pros dois lados, tanto positivamente como negativamente. Então, assim, se eu puder, assim, te responder nesse momento, ainda com pouco tempo, depois de uma grande, né, de um dia que tava eufórico de alegria, que eu acho que a gente estava muito emocionado, comemorando, né, uma vitória importante, e aí, infelizmente, saiu um gol atrás do outro, né, a coisa, enfim, saiu de nossas mãos, mas precisa analisar taticamente, depois essa questão emocional, né, faz o gol faltando 2-3 minutos, o jogo nunca acaba. Cada rodada agora vai ganhar transtornos de decisão, literalmente, para sair do rebaixamento, para entrar no G6, porque é o passo que os jogos vão acontecendo e vão diminuindo, né, as rodadas. Humanamente falando, eu também preciso, né, do dia para refletir, e também já preciso levantar rápido, porque a gente já tem uma viagem amanhã. Você vê, nós passamos assim muitos momentos, não diria de calmaria, porque a gente trabalha duro todo santo dia, a gente tem problemas para resolver todo santo dia, né, num nível de expectativa muito alto, na posição que nós estávamos. Agora é a gente entender, né, esse momento, e o momento de se unir ainda mais, né, pouca resenha, muito trabalho, aumentar o nível de concentração para a coisa voltar, né, a dar certo, como deu na maioria das vezes, né? Esse grupo, ele tem uma capacidade de dar a volta, né, tem dado durante toda a temporada. Quando terminar a rodada, nós vamos ficar numa posição ainda de expectativa aceitável. É hora de se juntar cada vez mais, não é hora da gente buscar culpados, porque todo mundo erra, né, na vitória, na derrota. É hora da gente concentrar, refletir individualmente todo mundo, para o coletivo agradecer, né? Não tem loucura, não é para ter terra arrasada, é para ter trabalho, né, e acreditar na próxima vitória. Mas o esporte é sobre isso, é sobre cair e levantar, né? E levantar para ficar mais tempo de pé, como nós ficamos durante a maior parte da temporada até agora, né? A gente ainda está numa posição que a gente tem que continuar firme e forte, né? Tem muitas situações piores do que a nossa. A gente só tem que retomar logo os caminhos das vitórias para a gente continuar sonhando com o nosso principal objetivo.
1: Valeu, então, tá aí o Luizinho Lopes para Cláudios Pneus e Centro Automotivo. 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Luizinho Lopes, tá na corda bamba, cara. Se perder pro Vila, só vitória para mantê-lo no cargo.
2: É mais um treinador pressionado. Já o Goiás já teve essa sequência de resultados negativos, o Atlético, o Vila agora recentemente teve aquela sequência jogando fora, e aí o Guto também foi pressionado, foi criticado, agora é a vez do Luizinho Lopes, time que fez um baita de um primeiro turno, né, Nilo? Até pouco tempo aí tava nas primeiras colocações e hoje está em sétimo, e aí não conta com a referência dele em meio campo para jogar com o Vila. O Bosquilha não vai jogar com o Vila, não vai jogar contra o Vila, e aí ele perde uma força muito importante, um jogador de talento, o melhor jogador dele, se não o melhor meia desse campeonato, vai fazer falta, e aí ele tem que construir esse time. Agora vai jogar tudo contra o Vila, Nilton. Vamos ver o Vila, vamos ver a reação do Vila Nova diante do Operário, tem tudo para ser um jogaço. Se o Vila tiver aquela aplicação com o Atlético, tem chances de vencer. Agora, tem que jogar muito, mas muito bem, e ter os seus cuidados defensivos, porque o Luizinho Lopes vai construir um time agressivo.
1: Bosquilha pra... tá fora, viu?
2: É.
1: Tem mais uns 5 titulares.
2: O Pablo parece que não aparece na escalação desse time, que o Pablo também é referência no ataque desse time, o centroavante. Ele tá com os problemas dele, mas mesmo assim, eu acho que é um time perigoso, Nilton. Então o Vila vai ter que se cuidar, ser agressivo ali, principalmente em transições, né? Defender bem para explorar contra-ataque. Por isso eu imagino que o Guto Ferreira tem que jogar com o André Luiz pela direita e o Jantz na esquerda, não o André Luiz de centroavante, porque você ganha na transição pelos lados e pode ser uma arma letal pro Vila.
1: É, você acha que tem que ser o titular?
2: André Luiz na direita e Jantz na esquerda.
1: Tá aí de centroavante.
2: Aí eu vou de Galdino.
1: É?
2: Bota o Galdino lá. Eu já vi entrevista do Galdino que já jogou por ali improvisado. Se é pra improvisar um, que seja o Galdino. E deixa o André Luiz hoje em plena forma física, numa boa fase, jogando na real posição dele. Acho que o Vila ganha com essa formação.
1: Favorito? Não.
2: Ah, não tem favorito.
1: Não arrisca, não?
2: Não tem favorito. Seria o Operário se o Operário não tivesse tantos esses problemas como ele tá tendo e nessa sequência de vitória, nessa sequência de derrotas. Mas não coloca o Vila como favorito jogando lá em Ponta Grossa, não, Nilton.
1: Valeu, então a galera vai participando. Danilo Rodrigues, Nilton, o Vila já pode começar a contagem regressiva. 8 vitórias para 16 jogos, restante, não, tem 15 jogos, doutor, 15 jogos restante para chegar na terra prometida. Ok, Cris de Paula, ok, entendi o seu recado. Valdenilson, também entendi o seu recado. 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Agora, 10h34, para a gente fechar aqui, vou trazer aqui o técnico Fábio Matias, está fazendo.
2: Esse é o cara, Nobre.
1: Ontem ganhou fora de casa, eu achei que não ganhava do Atlético lá em São João del Rei.
2: É o cara.
1: E ganhou. Ele já foi técnico do Atlético, campeonato, foi demitido aqui no Atlético, não se deu bem com o Adson Batista. Foi bem um na Portuguesa passou. Desportes. Ah?
2: É mais um que passou no Atlético.
1: Mais um. E aí tá fazendo sucesso.
2: É o cara do momento, então.
1: Vamos acompanhar e ouvir aqui
2: o treinador Sebastião
1: Matias, fala conosco.
4: É um jogo difícil, nós sabemos a dificuldade que é jogar aqui. A equipe do Atlético tem, como mando de jogo, tem tido grandes vitórias. É uma equipe também bem treinada, que tem um trabalho que tem sido bem consistente. Fizemos sim um bom jogo, número do alto de finalizações, aproximadamente 23. E isso para um jogo fora de casa na Série B é um número muito alto, ainda mais jogando com um adversário que até aquele momento estava um ponto na nossa frente. Então, de forma geral, esse primeiro tempo nosso nos deu muita convicção, muita confiança. Na volta, há um ajuste que nós prevemos no intervalo de jogo, que é a retirada de um zagueiro e um aumento do número de jogadores no entre linhas nosso. E aí a gente conseguiu ali, aqueles primeiros 15, 20 minutos, ali, ter um controle do jogo, buscando ali fazer o segundo gol. E depois o segundo gol, com as alterações nossas, nós praticamente assim quase não sofremos, né? Mais chutes de meia distância do adversário, e a gente poderia daqui a pouco ter feito mais, pelo menos um gol ali, para poder finalizar o jogo e finalizar o resultado. O principal é o comprometimento dos atletas. A gente tem utilizado praticamente todos os jogadores, a gente tem rodado muito também dentro da estratégia do jogo, e isso é algo que a gente tem que enaltecer, essa questão do compromisso do grupo em relação a questões de trabalho. A questão em relação à parte defensiva é natural, o nosso time tem uma veia ofensiva muito grande, é um dos melhores ataques da competição, sem sombra de dúvida. E a partir desse momento da nossa chegada, nós equilibramos um pouco mais, ajustamos alguns indicadores defensivos que achávamos necessários ajustar. Isso fez com que a equipe tivesse um aumento da produção e uma maturidade também muito grande nos jogos fora de casa. A gente sabe ainda que o mando de jogos nosso, desse momento nosso como treinador, nós podemos melhorar, principalmente em casa. E a gente pede de novo essa confiança e essa convicção em relação ao torcedor. Próximo jogo, jogo muito difícil, contra a equipe de Juventude, que vem fazendo um campeonato também de excelência. E basicamente é isso, esse é o nosso objetivo hoje, a gente continuar dentro da competição, conquistando pontos, para que a gente consiga estar nesse bloco aí, acima, né, da linha do pelo menos ali os 10 primeiros colocados, e manter a equipe nesse topo, até aquele momento de reta final da competição, ali faltando 6, 7 jogos, que é onde se define realmente, e são as equipes que vão entrar no quadrangular, e são realmente as equipes que vão subir direto na competição.
1: Valeu, então, 10:37, ao vivo, apito esportivo, Prazitos Bar, restaurante, pizzaria, comida de boteco com qualidade, e uma pimenta recheada sem igual. 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Fale com o Fernandão. Olha o Thiago Seba, um abraço, Thiagão. 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Fale com o Wilson. E aí, Richard? E o cara aí fazendo a diferença.
2: É o cara, ele faz a diferença fora de campo, e o Mikael vem fazendo a diferença dentro de campo. Mikael, artilheiro do campeonato.
1: Mas você acha que vai dar sequência a essa arrancada? Pegada, essa arrancada?
2: Ué, tem que acreditar, né? Não é que eu esteja torcendo pro CRB, não, mas um time que tem uma arrancada dessa, você não pode menosprezar. Se eles estão dando essa arrancada, porque algo de bom tem lá. É o trabalho do Fábio Matias? Pode ser. É a boa fase do Mikael? Também. É uma equipe sólida defensivamente? Talvez. Então, o time não tem uma sequência dessas de vitória como eles estão tendo, né? Se não tiver coisa boa acontecendo lá, Nilton. Então, é mais um concorrente do Vila, do Goiás e do Atlético, que abre os olhos com esse CRB. Tudo indica que eles vão estar lutando ali pro G6 com toda certeza, Nilton.
1: Ah, beleza, então, é isso aí, o CRB, cara, CRB empatou com o Goiás lá, vai jogar aqui, né?
2: Não tô lembrado disso.
1: É, empatou 2-2 lá, ué, tava ganhando o Goiás tava ganhando 2-0,
2: eles empataram aqui, e quase aqui, virou ainda.
1: O CRB chegou a meter 3-0 no Atlético, primeiro tempo, o Atlético empatou no segundo.
2: Já era o Fábio Matias?
1: Não.
2: Não era ele, não.
1: Não era, Fábio. Não, já era.
2: Já era ele.
1: Era o Fábio Matias. Depois o CRB contra o Vila, ele empatou em 2-2 aqui, estava perdendo nos acréscimos, empatou e bateu lá, né? 2-0.
2: Ele teve um bom aproveitamento em cima do Vila. Então é o CRB. Essa é a Série B de muito equilíbrio, todo mundo chegando, todo mundo sonhando com o G6, e o CRB é mais um sonhador nessa briga aí. Entrou agora no G6, saíram do G6 nessa rodada o Sport e o Operário, entraram CRB e Novo Horizontino. A gente espera que daqui uma, duas, talvez três rodadas esteja aí juntamente com o Vila, o Goiás e o Atlético, quem sabe, né, Nilton? Eles tendo uma sequência de bons resultados aí, pode sonhar também com o G6.
1: Lembrando, dia 9 de setembro, teremos Vila Nova e Goiás, numa quinta-feira à noite, lá no estádio Onésio Brasileiro Alvarenga. E no final do dia 9 de setembro.
2: O 7 de setembro, feriado, é uma segunda, né? Então seria numa quarta-feira à noite.
1: É isso?
2: Dia 9 é uma quarta.
1: Então é isso aí. O jogo tá marcado lá pro estádio Onésio Brasileiro Alvarenga.
2: Será que vai
1: se
2: dar umas...
1: Se for na quarta, é na quinta.
2: Será que vai dar umas 3 mil pessoas?
1: Dá mais. Nossa Senhora. Goiás que venceu o Vila, primeiro turno jogando na Serrinha. E no final do mês teremos o clássico, né? Goiás e Atlético.
2: Na Serrinha.
1: Exatamente. Teremos bons jogos, viu, Richard?
2: Vai ser sequência aí.
1: O campeonato vai afunilando, aí você vai vendo diminuindo.
2: A briga entre os três nossos aqui e brigando contra Criciúma, Juventude, Novo Horizontino, próprio CRB. Times aí que querem também esporte. Olha, ô Nilton, esse final de turno aí, hein, cara, tá a projeção aí para essas últimas 5, 6 rodadas, que loucura que vai ser, hein? Com essas duas vagas agora, com esse playoff que foi criado pela CBF, abre aí brecha, abre sonhos e capacita todo mundo a querer ir pro playoff. Dois subirão direto, esses dois aí. Você vê, o Criciúma estava já com 5 pontos de frente, chegou a 4-5, hoje está 2 pontos só de frente, já vem tropeçando também. Então serão decisivas essas últimas rodadas de muita emoção. Série B, muito boa esse ano, viu, Nilton?
1: 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Olha aqui o Zé Augusto. Programa chegando ao final. Deus esteja com vocês, Nilton e Richard, na volta para casa. Amém.
2: Amém.
1: Agradecemos aí, meu querido Zé Augusto. 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Agora 10h45.
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1: Milton César. Vou jogar lá. Agora são 10:50, 10:50 ao vivo, nosso apito esportivo. A Cris de Paula. Vamos com Deus, Nilton, quem vai fazer o jogo amanhã do Goiás? Cara, deixa eu ver aqui, ó, saiu a escala aqui na Bandeirantes para amanhã, o jogão. Deixa eu puxar aqui para. É o Ronair, que vai narrar. Divino Lucena, que vai trabalhar. O Cacau tá escalado. Deixa eu ver aqui o restante. Quem é o segundo comentarista? Deixa eu ver aqui, Cris, que eu vou te falar agora, neste exato momento. Então vamos lá, vamos lá, vamos lá. Deixa eu ver aqui, ó. Vamos lá, então. Deixa eu puxar aqui, escala rapidinho. Ah, tá aqui, ó. Tá nas mãos aqui, ó. Amanhã, quem comenta o jogo, a transmissão esportiva, Cacau e Wesley Souza. Cacau e Wesley Souza. O Josão tá de folga. Foi pra fazenda dele, lá em Jaraguá. Amanhã começa a transmissão do jogo Cuiabá e Goiás às 16h30, bola rola às 18h30, vai até às 10 da noite. Apresentação Danilo Santos, reportagens Divino Lucena, narração Ronair Mendes, comentários Cacau e Wesley Souza. Tá bom, Cris? É isso aí, são os comentaristas de amanhã para Goiás e Cuiabá. Eu tô no domingo aqui com a Ivana Mamed no jogo entre Operário e Vila Nova. Vamos lá, galera! 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A Cris de Paula aqui, o Goiás está quase infartando o Cacau. Eu saí do último jogo muito triste, de cabeça baixa, mas estarei aqui. Ô Cris, eu acredito que o Goiás vai brigar por acesso, hein? Eu acredito. Eu continuo botando fé no Verdão aí. 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Agora 10h53, Richard, vamos lá, quem ganha o jogo amanhã para Goiás e Cuiabá? Cuiabá e Goiás, Cuiabá é mandante.
2: Ninguém ganha esse jogo amanhã.
1: É mesmo?
2: Vai ser.
1: Nossa,
2: empate.
1: Mas aí é ruim pro Goiás, já perdeu dois jogos.
2: Mas não acredito, eu não acredito, torço muito pro Goiás para ele poder reagir nesse campeonato, mas não vejo hoje o Goiás com capacidade de chegar lá em Cuiabá, encarar o Cuiabá, ainda mais jogando sem os atacantes de lado. A gente tem pedido, eu pelo menos gostaria de ver um set de ofício lá, corredor direito. Já tem o Cadu Souza vivendo um grande momento, e aí a gente fica na falta de um 9 também que possa resolver esse problema amanhã, né? A gente fica na esperança de o garoto que chegou aí agora,
1: o Felipe Clemente.
2: Felipe Clemente poder estrear na semana que vem e começar
1: joga
2: a dar
1: de centroavante. Nossa, ou de beira.
2: Então, a gente, mas não amanhã, né, Nilton? Tá falando, perguntando, não. Amanhã eu acho difícil, então. E aí a gente.
1: Você sabia que o Wesley Garcia, o homem deixou ele aqui?
2: Nem viajou?
1: Não.
2: Pois é.
1: Ele foi punido, perdeu aqui a bola lá que originou o gol.
2: Pois é, Nilton. Aí como é
1: eu
2: que você quer?
1: Eu achei que ele entrou bem naquele jogo.
2: Como é que você quer que eu acredite no Goiás pra vencer o Cuiabá se o time precisa de atacantes, principalmente na fase final do jogo, que é no segundo tempo, e ele deixa o Wesley Garcia, que sempre entra bem durante os jogos. Então é mais um sinal que amanhã as coisas não deverão ir bem pro lado do Goiás. Claro que a gente fica na torcida, quem sabe o Goiás faça aquele jogo monumental que a gente espera e vença esse jogo, mas acho muito difícil.
1: 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Agora 10h56. Quem ganha o jogo, Operário ou Vila Nova no domingo, Richard?
2: Ninguém. Outro empate, Nilton. Embora o Operário venha nessa sequência de derrotas aí, de resultados ruins.
1: Resultado é bom pro Vila, empate. Claro, não é ruim, não. Excelente seria a vitória.
2: Claro, não deixa de somar pontos. O Vila precisa somar pontos fora. Se não for 3 pontos, pelo menos 1. Então eu tenho essa esperança que pelo menos o empate o Vila traz lá do Paraná. Seria interessante para ele. Ponto importante que mantém ele ali pertinho do G2, Nilton.
1: Beleza, então, Richard não acredita na vitória do Vila Nova. Qual é o seu evento? 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Ô Richard, é terça-feira, Atlético e Botafogo de Ribeirão Preto.
2: Ah, essa aí eu tenho que cravar Atlético, né?
1: É mesmo?
2: Claro, Richard. Atlético. Tem aí o Marrone como meia, tem ali o Coutinho.
1: O Coutinho tem, tá marcando nada.
2: É, mas tá jogando. Tem agora o Netinho que deve ser efetivado como titular e aí ele tem que achar a camisa 5. Essa camisa 5 também tá sem dono ali no meio campo. Olha, é Cristiano, é Leandro Vilela, é Daniel Peixoto, é o Henrique Freitas, é essa camisa aí, tem que achar o dono dela. E a camisa 7 também, duas posições ali pro Roger Silva definir o Atlético, a 5 e a 7.
1: Como é que você formaria a equipe do Atlético, Richard, para esse jogo, a captar aparelhos auditivos? 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E aí, Richard?
2: Não, eu não definiria o Atlético, não só para esse jogo contra o Botafogo, mas seria o time titular, e a partir desse time titular, você faz mexidas pontuais no segundo tempo. A defesa é sempre a mesma. Paulo Vitor, Everton, os dois zagueiros, né? O Júnior Barreto,
1: Adriano Martins e Guilherme Lopes. Meio campo, os dois volantes.
2: Cristiano e Netinho.
1: Ah.
2: E Marrone.
1: Mas o Netinho ataque não tá nem no treinamento sendo usado no time.
2: O Netinho?
1: É, ué. Hoje o Igor tava lá, ele testou, falei, uai, o Netinho mas, não tá.
2: Esse cara vai cair daqui a pouco, né? Ah, vai, ué.
1: Ele tá, quem ele, ó, ele qualidade gostou, que tem Daniel Peixoto. Aí botou Leandro Vilela, Daniel Peixoto e Marrone.
2: Ele não tá conseguindo, então, assim, escalar os 11 e apostar. Que seja esse o time dele, mas que tenha uma sequência, ele tem que ter um time na mão, um time titular. o Nilton. Você começa a mexer demais, cara, você não consegue dar entrosamento e os jogadores inseguros. Eu formaria Cristiano, Netinho e Marrone, Gustavo Maia, Coutinho e o Giovani. Seria esses 11, daria uns 3, 4 jogos iniciando com essa formação, logicamente, se não surgisse problemas de cartão e nem lesão. Seria esse o time titular, a base titular do Atlético. Mas aí você já tá falando que o Igor traz a informação totalmente diferente. E aí vamos ver na terça-feira como é que ele vai entrar com esse time do Atlético aí para vencer. Agora acredito nessa vitória, independente de bater com a minha escalação, o Atlético jogando o Tancioli precisa sim vencer. Se não vencer, volta a estaca zero, volta às críticas e o treinador começa a balançar como é de costume lá no Atlético.
1: 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Richard, teremos o Anápolis desse final de semana jogando sábado, amanhã.
2: Contra o Confiança.
1: É, contra o Confiança é jogo 6 pontos, lá ele tem que ganhar. Se não ganhar aí, bau.
2: É jogo de
1: Confiança é o lanterna.
2: É, né? Jogo de 190 pontos, porque exatamente. Só a vitória interessa. Ele ganhando, ele respira ainda. Então é decisão.
1: Eu acho que o Confiança é de Itabaiana, no Sergipe, né? Eu acho que é isso, Confiança.
2: O quê?
1: Esse time. Confiança.
2: Confiança é de Sergipe.
1: Pois é.
2: Não, é da capital lá.
1: É?
2: É, de Aracaju.
1: Aracaju.
2: E aí, Nilton?
1: Itabaiana é o Itabaiana, né?
2: É. E aí é a última cartada do Anápolis, como inicia agora a decisão pro Goiatuba também, né, Nilton? Primeiro jogo lá no Sul contra o São José.
1: É esse final de semana?
2: É amanhã, se não me engano.
1: O outro é dia 2.
2: É. E aí teremos jogos aí muito bons nesse final de semana. Série B, Série D, Série A. Temos Cruzeiro e Flamengo, né? Na Série A, jogaço. Palmeiras e
1: de
2: Vasco.
1: De novo, né?
2: De novo.
1: Tivemos 2 jogos pela Libertadores. Flamengo empatou 1-1, ganhou 2-1 e classificou.
2: Jogão amanhã do Goiás contra o Cuiabá. Domingo, Vila Nova, na terça, o Atlético. Quer dizer, final de semana recheado para que segunda-feira a gente possa debater aí muito, mas muito futebol aí com os comentários e informações também.
1: 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Olha aqui o Degmar Biju. Boa noite, Nilton. Tô na roça em Palmeiras de Goiás. Tá nos ouvindo na roça em
2: lá
1: Palmeiras
2: na roça,
1: de Goiás.
2: Certeza, tá tomando uma geladinha, comendo um pedacinho de carne, aquele tira-gosto. Isso aí. Obrigado pela audiência, Degmar.
1: 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Alô, Zitos. Rapaz, deixa eu registrar aqui antes da gente fechar. Professor Djalma, ele está nos acompanhando aqui. Deixa eu buscar aqui, está aqui, ó. O professor é Djalma, rapaz. É, professor Djalma, lá do colégio. É, professor Djalma, boa noite, professor. Estamos ao vivo aqui na Bandeirantes. Estive hoje, o Richard, lá no Colégio Estadual, professor José Rodrigues, José Lopes Rodrigues, rapaz.
2: É, aparecido?
1: Ó, Zé do Norte conhece lá. É, o professor, o professor Djalma, ele é professor lá. E uma vez por ano eles realizam um evento que envolve todos os alunos. E esse foi hoje, foi dedicado à comunicação, à era do rádio, homenageou os profissionais do rádio, falou também da televisão, enfim, de cada parte do jornalismo se falou um pouco. Eu tive o prazer de ir lá e compartilhar ideias com os jovens que estão vindo aí, que para conhecer um pouco mais, transmitir aquilo que nós aprendemos. Então, parabéns, trabalho ótimo, é muito bom. O pessoal lá do Balaio, da TV Anhanguera, esteve registrando lá o evento e

0: termina aqui. 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
1: 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As notícias do governo federal que movimentaram o país no dia de hoje.
2: Olá, boa noite.
3: Boa noite para você que nos acompanha em todo o país.
2: Sexta-feira, 21 de agosto de 2026.
3: Vamos ao destaque do dia.
2: Dia D de vacinação.
3: Sábado é dia de levar crianças e adolescentes de até 15 anos aos postos de saúde.
2: Calendário nacional oferece 20 vacinas que protegem contra doenças como meningite, tuberculose e sarampo.
3: Agosto é mês para intensificar a imunização, como disse Éder Gatti, do Ministério da Saúde.
4: O objetivo é resgatar as pessoas que perderam a oportunidade de vacinação. Nesse momento, o Ministério da Saúde aumenta o abastecimento dos municípios e a gente estimula os municípios a também promoverem ações que intensifiquem a vacinação.
2: Mais de 3 milhões de pessoas não podem abrir conta em plataforma de aposta.
3: São beneficiários do programa, dos programas sociais ou de renegociação de dívidas. Raquel Mariano.
5: A medida tem como objetivo proteger recursos destinados à assistência social e à recuperação financeira das famílias.
2: Cidadão pode contar com atendimento presencial para acessar a conta gov.br.
3: Plataforma dá acesso a mais de 5 mil serviços públicos.
2: Vamos saber mais sobre o funcionamento da conta e níveis de segurança.
6: A conta do gov.br funciona como uma espécie de identidade. Ela é gratuita e pode ser feita por qualquer brasileiro.
3: Hoje, na apresentação da Voz do Brasil, Luciano Seixas e Mariana Jungmann.
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3: Sábado é dia D de vacinação.
2: É hora de atualizar a caderneta e levar crianças e adolescentes menores de 15 anos às unidades básicas de saúde e pontos de imunização em todo o país.
3: A campanha segue até 1º de setembro, com a oferta de 20 vacinas do calendário nacional que protegem contra doenças graves, como meningites, tuberculose e cânceres associados ao HPV.
2: O ministro da Saúde, Alexandre Padilha, fala sobre a vacinação.
7: A campanha de atualização é exatamente porque tem muitas crianças que receberam a primeira, a segunda, mas não receberam a terceira dose de uma vacina que precisa de 3 doses, ou não tomaram o reforço. Como cada vez mais a gente tem mais vacinas incorporadas no SUS, muitas vezes os pais têm até uma dificuldade de acompanhar o calendário. Por isso que eu sugiro aos pais entrarem no Meu SUS Digital, baixar a caderneta de vacina do seu filho no Meu SUS Digital, no celular, porque o próprio Meu SUS Digital manda mensagem para o pai e para a mãe quando está para atualizar a vacina, quando está para vencer aquela vacina, da importância dessa atualização.
3: Para saber mais sobre a campanha de vacinação que ocorre durante todo o mês de agosto, eu e Mariana Jungmann conversamos com Éder Gatti, diretor do Departamento do Programa Nacional de Imunizações. Vamos acompanhar.
2: Diretora Éder Gatti, seja bem-vindo à Voz do Brasil, um prazer falar com o senhor. O senhor pode começar dizendo pra gente quais são as vacinas e quais os grupos prioritários dessa campanha?
4: É um prazer estar aqui falando com vocês. O público-alvo são todas as crianças e adolescentes com menos de 15 anos de idade. Então, todas as vacinas que fazem parte da rotina de vacinação dessa faixa etária, ela faz parte, então, do escopo dessa multivacinação. Então, nós estamos falando aqui de vacinas contra poliomielite, sarampo, difteria, tétano, coqueluche, e também tem as vacinas de adolescente, como, por exemplo, HPV, e também as vacinas de meningite, as vacinas contra o pneumococo, ou seja, são várias vacinas. A gente está falando de cerca de 20 vacinas que vão estar disponíveis nos postos. São vacinas que já estão nos postos, elas já estão ali disponível para a população na rotina. Porém, a gente aproveita esse mês para intensificar. O objetivo é resgatar as pessoas que perderam a oportunidade de vacinação. Então, nesse momento, o Ministério da Saúde aumenta o abastecimento dos municípios para que tenha mais vacina nos postos e a gente estimula os municípios a também promoverem ações que intensifiquem a vacinação. Como, por exemplo, o dia D, que está sendo chamado para o dia 22, que é um sábado, e também ações extramuro, ou seja, a sair da unidade de saúde para vacinar em ambiente público, ambiente de alta circulação de pessoas. Então, com isso, a gente espera melhorar ainda mais a cobertura vacinal.
2: Pois é, o senhor mencionou aí o dia D.

0: né, que vai acontecer no dia 22 de agosto, a campanha vai até 1º de setembro, mas por que que é importante a gente ter um dia assim de mobilização, né? Por que que o dia D, todo ano o governo faz a campanha e tem sempre um dia D, por quê?
1: Olha, as pessoas, elas têm uma rotina muito intensa, né? Hoje em dia as famílias, tanto os pais quanto as mães, normalmente trabalham, muitas vezes não têm condições de levar seus filhos durante a semana nos postos. Então, a multivacinação é meio que para alertar os pais de que é importante pensar na vacinação e colocar a vacinação em dia. E o dia D, essa ação no sábado, ela serve para aumentar a oportunidade das famílias em colocar a vacinação dos filhos em dia. Então, o dia D tem essa importância. É um esforço a mais que a gente faz para ampliar o acesso e aumentar, consequentemente, a oportunidade das famílias em colocar a vacinação das crianças em dia.
0: E como é que fica, doutor Éder, depois de 1º de setembro? As vacinas vão seguir disponíveis na rede pública? Quem quiser, não tiver conseguido ir durante o período de campanha, é só chegar num posto de saúde e se vacinar?
1: As vacinas vão continuar lá. Então, durante a atividade corriqueira do posto, a pessoa pode procurar a unidade e colocar a sua vacinação em dia, mesmo depois ou antes da multivacinação. Esse é o mês de mobilização. É o momento em que a gente está resgatando aqueles que ficaram para trás, colocar em dia e aumentar a oportunidade da vacinação. Então, o mês é especial, ele é de intensificação, mas a vacinação já é uma rotina no SUS e as vacinas estão nos postos.
0: Doutora Dergatti, esse ano existe uma preocupação especial com o sarampo em 3 municípios de São Paulo, né? Que municípios são esses? O que está acontecendo por lá?
1: Olha, na verdade, a preocupação com o sarampo ela deve acontecer em todo o país. Hoje o sarampo, o sarampo é uma doença que ela é evitável por uma vacina que nós temos no nosso programa há muitas décadas. Porém, a gente está vendo um descontrole do sarampo no mundo. Só para olhar nas Américas, por exemplo, a gente tem países como Estados Unidos, Canadá, México, Guatemala, que estão com o sarampo sem controle, acontecendo milhares de casos. E agora aqui na América do Sul, nós temos 2 países que têm causado muita preocupação, que é a Bolívia e o Peru. Então, o risco de internalização do sarampo, ele é real e é um risco que acontece em todo o Brasil. E, eventualmente, casos relacionados à importação podem entrar. Então, a recomendação de sarampo é para todo o país. Todo brasileiro tem que ter 2 doses, pessoas de 1 ano até 29 anos, 2 doses, pessoas de 30 a 59, pelo menos 1 dose. E isso está disponível em todos os postos, a vacina está disponível em todos os postos do país e qualquer brasileiro pode procurar uma unidade de saúde. Os 3 municípios paulistas, que é o município de São Paulo, o município de São Bernardo do Campo e o município de Guarulhos, eles registraram casos de sarampo, é um conjunto de casos relacionado à importação e que agora está tendo um trabalho muito intenso por parte do Ministério da Saúde e pelo Estado e pelos municípios envolvidos em conter esse sarampo. E nós estamos conseguindo e vamos conseguir acabar com essa circulação. Hoje, São Paulo, Guarulhos e São Bernardo do Campo está com uma recomendação irrestrita, ou seja, sem necessidade de verificação prévia se a pessoa foi vacinada ou não. De todas as pessoas de 6 meses até 59 anos, a vacina está ali sendo feita para toda a população, nessa faixa etária, nesses 3 municípios. Então é importante que quem vive nesses municípios coloque a vacinação em dia, tome uma vacina contra o sarampo, mas as pessoas de outros municípios é importante verificar se tem pelo menos 2 doses até 29 anos ou 1 dose de 30 a 59 anos. Para não deixar o sarampo voltar no Brasil.
0: Nem o sarampo, nem essas outras doenças, né, doutor Ed? Nem o sarampo, nem todas essas outras doenças que estão aí no calendário de vacinação, né?
1: É importante lembrar que as doenças que são protegidas com as nossas vacinas, embora muitas delas a gente não veja mais, como por exemplo a paralisia infantil, desde 1989 o Brasil não tem um caso de paralisia infantil. Entre outras doenças, são doenças que a gente não vê mais, só que elas ainda estão por aí. Tem países que ainda têm paralisia infantil. A gente, de vez em quando, a gente tem um caso ou outro de difteria no país. E embora a gente tenha controlado doenças como coqueluche e meningite, elas ainda acontecem, embora numa frequência menor do que nos anos 80, nos anos 90, ainda acontecem, mas numa incidência mais baixa. Se nós não nos vacinarmos, se nós pararmos com a vacinação, essas doenças retornam e retornam com força. E aí elas podem colocar a vida das pessoas em risco. Então é importante que as pessoas coloquem a sua vacinação em dia e lembrar que vacinar é uma forma de proteger o indivíduo, você vacinado, mas também proteger a sua família e quem convive com você, porque é uma forma de nós não deixarmos a doença entrar na comunidade, que é a proteção coletiva que as vacinas oferecem.
0: Muito bem, nós conversamos com Éder Gatti, diretor do Programa Nacional de Imunizações. Muito obrigada, doutor Éder, pela sua entrevista aqui à Voz do Brasil.
1: Obrigado pelo espaço. Tchau.
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3: Mais de 3 milhões de pessoas estão impedidas de realizar jogos de apostas online, as chamadas bets.
0: Todas elas recebem algum benefício social e isso proíbe a participação dessas pessoas nesses tipos de jogos.
4: Beneficiários do Bolsa Família, do BPC, o Benefício de Prestação Continuada, do FIES, o Fundo de Financiamento Estudantil, ou de programas de renegociação de dívidas, estão impedidos de abrir ou manter contas em casas de apostas online no Brasil, conhecidas como bets. Isso representa mais de 3 milhões de pessoas. Desde outubro de 2025, o SERPRO, empresa pública responsável por desenvolver a tecnologia da informação, criou a plataforma Módulo de Impedidos, que cruza automaticamente o CPF dos usuários com as bases de dados dos programas sociais. A consulta é feita em tempo real pelas plataformas de apostas, no momento do cadastro, e também no primeiro acesso diário de cada usuário. Assim que o impedimento é identificado em uma conta já existente, a casa de apostas tem até 3 dias para suspender e devolver todo o saldo ao titular. A medida tem como objetivo proteger recursos destinados à assistência social e à recuperação financeira das famílias. O bloqueio da conta em bet é feito exclusivamente pelo CPF e não gera nenhuma penalidade para o beneficiário. Raquel Mariano, para a Voz do Brasil.
3: Pretende ingressar ou já está matriculado em um curso de graduação, pode consultar se a instituição e o curso estão regulares junto ao Ministério da Educação.
0: A consulta é feita pelo EMEC, plataforma oficial que reúne informações sobre a educação superior no país.
3: O sistema permite verificar se o curso é autorizado ou reconhecido e se a instituição está credenciada.
0: Também é possível conferir a modalidade de ensino, o número de vagas autorizado e o curso e se o curso está habilitado a funcionar no endereço informado.
3: O diretor de Política Regulatória da Secretaria de Regulação e Supervisão da Educação Superior, Rafael Furtado, reforça a importância de verificar a situação do curso antes de fazer a matrícula.
5: É importante que o cidadão e a cidadã busque a informação de se o curso existe, se a instituição está no cadastro, se ele está regular, se ele tem alguma marcação de supervisão e especialmente também se o curso é reconhecido, porque o curso precisa ser reconhecido para poder emitir diploma. E o segundo tipo de informação importante que o cidadão deve buscar é a informação relacionada à qualidade do curso. O Ministério da Educação, pelo INEP, divulga conceitos e indicadores de cursos e instituições. E os conceitos acima de 3, 4 e 5 são considerados satisfatórios.
0: Para fazer a consulta, acesse emec.mec.gov.br, selecione consulta avançada e escolha a opção de busca por instituição ou curso.
3: Criar uma senha ou mesmo recuperar o acesso da conta gov.br ainda causa dúvidas para muita gente.
0: Para quem precisa de apoio, o balcão do gov.br oferece atendimento presencial para serviços relacionados à conta.
3: Os balcões de atendimento estão disponíveis em 24 estados para orientar na criação, recuperação e segurança da sua conta.
6: acesso a documentos, consultas de benefícios, declarações fiscais e utilidades por meio de um único login com CPF e senha é o que oferece a conta GovBR. São mais de 5 mil serviços públicos disponíveis, mas muita gente ainda tem dúvidas sobre como utilizá-los. Cidadãos que precisam de apoio com a conta, especialmente aqueles com dificuldades com o uso de tecnologia, como idosos, pessoas sem acesso à internet ou com baixa alfabetização digital, podem contar com atendimento presencial no balcão GovBR. São 292 unidades disponíveis em 24 estados. No balcão, é possível receber orientação para entender o funcionamento da conta GovBR, além de criar ou recuperar a conta de forma segura, como explica o diretor do Departamento de Identidade Digital, Hudson Mesquita.
7: Onde o atendente vai auxiliar o cidadão a criar a sua conta, a recuperar uma senha, a fazer uma avaliação biométrica, a entender as camadas de segurança da plataforma, sempre visando que o cidadão tenha o máximo de autonomia no uso dos serviços digitais.
6: E para encontrar a unidade mais próxima, basta acessar gov.br/presencial, selecionar o estado e depois o município. A ferramenta apresenta os endereços disponíveis. Mais informações sobre a conta e os serviços de atendimento estão nos endereços gov.br/conta e gov.br/atendimento. Reportagem Thaís de Araújo.
0: Pois é, a conta gov.br facilita o acesso a diversos serviços públicos pela internet e funciona como uma identidade digital do cidadão.
3: Gratuita e disponível para todos os brasileiros, ela permite consultar documentos e informações, acessar serviços do INSS e da saúde, além de assinar documentos digitalmente.
0: Para garantir mais segurança, a conta possui diferentes níveis de acesso, que podem ser ampliados pelo próprio aplicativo.
8: A conta do gov.br funciona como uma espécie de identidade. Ela comprova com segurança nos meios digitais que você é você. A conta é gratuita e pode ser feita por qualquer brasileiro. Ela pode ser usada para diversos serviços públicos, como acessar a declaração pré-preenchida do imposto de renda, os dados da aposentadoria no INSS e a carteira de trabalho digital. Quem se inscreve para o Enem, Sisu, FIES e ProUni também precisa usar a conta. Também é possível realizar a prova de vida digital utilizando o reconhecimento facial no aplicativo gov.br. Na área da saúde, a conta dá acesso a informações como vacinas, exames e medicamentos no Conect SUS. Marilda Castro é doula e utiliza o gov.br para assinar documentos digitais com assinatura eletrônica avançada.
9: Eu uso para assinar os documentos, todos os documentos que assino, né? E também... Aí eu comecei a assinar os certificados a partir do momento que encaminharam, né, todos os dados do imposto de renda. Eu também baixo meu imposto de renda por lá. Eu vi que é bem mais prático.
8: A conta gov.br tem 3 níveis de segurança e acesso: ouro, prata e bronze. O nível mais completo é o ouro. Se sua conta for bronze ou prata, você pode subir para o nível mais alto. Na parte de cima do aplicativo gov.br, tem o botão ver nível. Quando você clicar nesse botão, vai aparecer o nível da sua conta e a opção aumentar nível da conta. Hudson Mesquita é diretor do Departamento de Identidade Digital do Ministério da Gestão e da Inovação em Serviços Públicos. Ele explica como aumentar o nível da conta gov.br.
10: Uma conta mais simples, onde são validados alguns dados cadastrais do cidadão, que a gente chama de conta bronze, já dá acesso à maior parte dos serviços públicos, mas se ela precisa acessar um serviço que envolva dados um pouco mais sensíveis, ela precisa ter no mínimo ali uma conta de nível prata. Para esse nível de conta, o cidadão precisa fazer algumas validações a mais. Então, ou acessar com alguma das instituições financeiras que são integradas com o gov.br, ele vai acessar com o mesmo dado da conta bancária dele. Vai entrar lá com a agência, com a conta, só que ele vai acessar lá no ambiente do banco e o banco é que informa o gov.br. E aí o gov.br dá acesso a novos serviços, né? E aí tem o nível ouro, que é o nível mais seguro de acesso, onde é necessário ele realizar uma validação biométrica.
8: Mas se o cidadão perder o acesso da conta porque esqueceu da senha, neste caso, ele deve clicar em esqueci minha senha e recuperar a conta, como explica Hudson Mesquita, do Ministério da Gestão.
10: Se ela esquecer a senha, a forma de recuperação da senha é a mesma, são os mesmos os frutos do que ela utilizou para criar a conta. Então, ela pode fazer uma validação facial e criar uma nova senha, ela pode usar o acesso com os bancos só para criar a nova senha, ou ela pode solicitar um código que é enviado por e-mail ou telefone, né, de acordo com o dado que está cadastrado na conta dela. Se vai um código único para o e-mail ou via SMS, ela informa esse código e altera a senha do GovBR. Né?
8: Para criar uma conta ou ter mais informações, você pode acessar na internet a página gov.br ou criar sua conta pelo aplicativo no celular. Reportagem Márcia Fernandes.
3: Neste sábado, 22 de agosto, é comemorado o Dia do Folclore.
0: E para celebrar a cultura brasileira, a gente vai conhecer no nosso quadro A Voz pelo Brasil uma das manifestações mais tradicionais do Maranhão, o Bumba Meu Boi.
3: Patrimônio imaterial do Brasil, a brincadeira movimenta o turismo com uma mistura de música, dança e religiosidade pelas ruas e praças de São Luís.
0: Quem vai contar essa história pra gente é Karine Melo, em reportagem que contou com a produção de Raquel Mariano.
11: A Voz pelo Brasil. A história começa com pai Francisco e mãe Catirina. Grávida, Catirina sente o desejo de comer a língua de um boi. Francisco, para atender a companheira, escolhe justamente o animal mais bonito e querido da fazenda, onde trabalha e mata o boi. Quando o fazendeiro descobre o que aconteceu, fica desesperado. Francisco e o patrão recorrem a um pajé. E o milagre acontece. O boi volta à vida. E é para celebrar essa ressurreição que começa a festa. Mas a tradição vai muito além da lenda. Ao longo do tempo, ganhou novos personagens, músicas, ritmos e diferentes maneiras de brincar. São chamados sotaques: matraca, zabumba, orquestra, baixada e costa de mão. Cada um tem sua própria identidade e todos têm a mesma capacidade de fazer uma comunidade inteira se reunir em torno do boi. E é justamente essa diversidade que espalha o Bumba Meu Boi por São Luís. A brincadeira ocupa praças, bairros, terreiros e os chamados barracões, onde os grupos ensaiam, fazem as indumentárias e preparam as apresentações. E antes de ganhar as ruas, o boi passa por um momento especial, o batizado, uma bênção para pedir proteção e abrir oficialmente a temporada. Os ensaios começam meses antes do São João, depois vem os arraiás, festivais e encontros de grupos que transformam São Luís em um grande palco. Hoje as redes sociais ajudam o turista a descobrir onde cada grupo vai se apresentar e acompanhar uma programação que se espalha por diferentes bairros. A festa movimenta a cidade por semanas e também mexe com a economia. Hotéis, bares, restaurantes, comércio, todo mundo entra no ritmo do boi, como explica a presidente do Boi da Floresta, Nadir Cruz.
12: É uma festa grandiosa, porque as pessoas vêm, alguns para conhecer, outros para revisitar, né? Para acompanhar. A quantidade de pesquisadores, de fotógrafos, de pessoas querendo ver pela primeira vez tem aumentado a cada ano. A gente percebe, por exemplo, quando chega de maio, junho, julho, até agosto, setembro, a hotelaria do Maranhão é superlotada.
11: Talvez por isso o Bumba Meu Boi seja tão difícil de explicar para quem vê de fora. Porque ele não é apenas espetáculo, é memória, pertencimento e fé que passa de geração em geração, como explica Leila Naiva, presidente do Boi de Axixá.
13: Desde pequenininha, eu danço no boi, com meu pai. Aí vim com ele, aprendi a bordar. Tenho foto antiga minha sentada no chão bordando, junto com as outras bordadeiras.
11: O ciclo termina com a morte do boi. E segundo Zé Inaldo, presidente do Boi Bumbá Maioba, a cada ano com mais reconhecimento do público.
14: E essa festa de encerramento, ela tem assim também, né, por parte do público, uma adesão muito grande. E esse ano, diga-se de passagem, foi recorde de público na nossa festa, onde ficamos extremamente muito felizes e agradecidos a Deus por ter esse reconhecimento da sociedade.
11: No Maranhão, o boi morre para nascer de novo no ano seguinte. E quando a nova temporada começa, a história de pai Francisco, mãe Catirina e daquele boi que voltou à vida também renasce. Reportagem Karine Melo.

0: foram as notícias do governo federal.
1: E agora com as notícias do Poder Judiciário e do Congresso Nacional. Boa noite, um bom fim de semana.
0: A gente volta na segunda-feira. Até lá, boa noite.
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4: Supremo determina que a Polícia Federal amplie a investigação sobre vazamento de informações sigilosas.
5: STJ fixa tese sobre remissão de pena por aprovação no Enem e no Enseja.
4: TSE vai criar sala para acompanhar questões climáticas que podem comprometer as eleições de 2026.
5: Boa noite, eu sou o Arthur Filho.
4: E eu sou Walter Lima.
5: O Supremo Tribunal Federal determinou que a Polícia Federal amplie a investigação sobre o vazamento de informações sigilosas relacionadas à operação Sem Desconto.
4: A decisão é do ministro André Mendonça, relator do caso no STF. Marcela Luiza.
6: A decisão foi tomada após um pedido apresentado por Fábio Luiz Lula da Silva, o Lulinha, que comunicou ao Supremo a divulgação pela imprensa de informações que, segundo ele, teriam origem em procedimentos protegidos por sigilo. Na decisão, o ministro André Mendonça cita reportagens publicadas recentemente que teriam reproduzido trechos de mensagens, documentos e informações de investigações sigilosas. Mendonça determinou que esses novos fatos sejam incluídos no inquérito policial que já apura a origem dos vazamentos. Segundo o ministro, a investigação deve buscar identificar quem tinha o dever de preservar o sigilo e eventualmente violou essa obrigação.
5: A aprovação no Enem, Exame Nacional do Ensino Médio, e no Enseja, Exame Nacional para Certificação de Competências de Jovens e Adultos, pode ser usada para a redução da pena.
4: Para o STJ, a chamada remissão é possível mesmo que o preso já tenha concluído o nível de ensino avaliado nesses exames antes de iniciar o cumprimento da condenação. Fátima Uchoa.
7: Pelo rito dos repetitivos, a terceira sessão do STJ também definiu que a remissão não pode ser concedida novamente quando a aprovação em algum desses exames já tiver sido usada para reduzir a pena, pois isso seria dupla concessão do benefício pelo mesmo fato. Segundo o relator ministro Reinaldo Soares da Fonseca, a aprovação no Enem e no Enseja exige estudo por iniciativa própria e é um fato diferente da simples obtenção do certificado de conclusão. Como o julgamento ocorreu pelo rito dos repetitivos, todos os juízes e tribunais devem seguir as teses fixadas pelo STJ.
5: A segunda turma do TST manteve a responsabilidade subsidiária do município de Cubatão, em São Paulo, pelo pagamento do FGTS de uma técnica de radiologia terceirizada.
4: Para os ministros, ficou comprovada a culpa do órgão público por não fiscalizar o contrato de prestação de serviços. Mila Amaral.
8: A mulher trabalhou 13 anos no hospital municipal e ficou sem receber após o fim do contrato com a gestora do hospital. O município até assinou um acordo com o Ministério Público para pagar as verbas rescisórias, mas não cumpriu o compromisso. A segunda turma do TST entendeu que não foi uma culpa automática, ficou provado que a prefeitura não fiscalizou o contrato e ainda descumpriu o acordo. Se a empresa não pagar, quem paga é o município em caso de falha de fiscalização.
5: Tribunal Superior Eleitoral vai criar sala para acompanhar questões climáticas que podem comprometer as eleições de outubro.
4: A sala tem o objetivo de monitorar riscos climáticos e garantir a segurança e continuação do processo eleitoral diante de eventos meteorológicos e hidrológicos extremos. Guilherme Firmino.
9: A Sala Nacional de Situação Climática tem o objetivo de mapear zonas críticas e identificar sessões eleitorais em municípios vulneráveis. O acompanhamento acontecerá diariamente e de forma ininterrupta a partir de 24 horas antes de cada turno. A sala contará com representantes do tribunal e de órgãos especializados, que vão poder determinar rotas emergenciais de transporte, reforço dos sistemas de comunicação e orientação em situações de emergência. Locais de votação também vão poder ser alterados em zonas de desastres. Essas decisões vão seguir a orientação da legislação eleitoral.
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5: A você uma boa noite.
4: E um bom fim de semana.
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11: Eu sou Paula Groba.
12: E eu sou Ricardo Nakaoka.
11: E estes são os destaques de hoje do Jornal do Senado, que começa agora.
12: Fim da escala 6x1 e PEC da Segurança Pública chegam à comissão do Senado.
11: Motoristas sob efeito de álcool ou drogas podem ter prisão preventiva.
12: Segurança de implantes médicos para mulheres é tema de debate no Senado.
11: Boa noite.
12: Boa noite.
11: Beber e dirigir podem ter consequências ainda mais graves. Uma proposta pronta para votação na Comissão de Constituição e Justiça permite a prisão preventiva de motoristas flagrados sob efeito de álcool ou drogas que provocarem acidentes graves com mortos ou feridos.
12: O texto também aumenta as penas para casos de homicídio culposo e lesão corporal grave causados por motoristas que dirigem após o consumo dessas substâncias. A ideia é endurecer a resposta da Justiça diante de acidentes que poderiam ser evitados. A reportagem é de Bruno Lourenço.
13: O homicídio culposo no trânsito, agravado pelo consumo de álcool ou outras drogas, pode ter a pena aumentada de 5 a 8 anos para 6 a 10 anos de reclusão. E a punição para lesão corporal grave ou gravíssima, agravada pelo consumo de álcool ou outras drogas, seria de reclusão de 3 a 6 anos, em vez dos atuais 2 a 5 anos. É o que diz projeto de lei em análise na Comissão de Constituição e Justiça. A proposta também muda o Código de Processo Penal para admitir a prisão preventiva nesses casos. O senador Marcos Duval, do Avante do Espírito Santo, destacou que a privação de liberdade é fundamental para conscientizar o motorista infrator e evitar a repetição da conduta ao volante.
14: Queremos que referidos autores passem ao menos um período mínimo na prisão, como um preso comum, ainda que no regime semiaberto ou aberto. A prisão tem um evidente potencial dissuasório e não vemos por que não utilizar quando necessário.
13: O texto, que pode ser votado na CCJ, ainda admite a prisão preventiva em casos de homicídio ou lesão corporal grave causados em virtude de rachas ou de exibição de perícia em manobra de veículo.
11: E uma decisão do Supremo Tribunal Federal ampliou a proteção garantida pela Lei Maria da Penha. As medidas protetivas, antes associadas principalmente ao contexto doméstico e familiar, agora também podem ser aplicadas em outras situações de violência contra a mulher.
12: No Senado, projetos buscam reforçar e tornar mais efetiva essa proteção, com propostas que vão da concessão de medidas por delegados à criação de sistemas de alerta para avisar a vítima sobre a aproximação do agressor. Repórter Marcela Cunha.
15: As medidas protetivas de urgência da Lei Maria da Penha podem ser aplicadas mesmo sem vínculo doméstico, familiar ou afetivo entre vítima e agressor. Esse é o novo entendimento do Supremo Tribunal Federal, baseado num caso de ameaças de um vizinho à vítima, que teve a proteção negada em Minas Gerais. A Lei Maria da Penha também vem passando por mudanças no Congresso. Neste ano, uma proposta aprovada pelo Senado e já transformada em lei, tornou o monitoramento eletrônico do agressor uma medida protetiva autônoma. A senadora Damares Alves, do Republicanos do Distrito Federal, afirma que os mecanismos existentes ainda não são suficientes para conter a violência.
16: Nós temos mecanismo de defesa, proteção, e nós não estamos dando conta. O que está acontecendo? Nós vamos ter que parar tudo, gente. E a gente vai ter que rever a violência contra a mulher no Brasil.
15: Entre os projetos ainda em análise no Senado, um amplia a possibilidade de delegados concederem medidas protetivas emergenciais, como o afastamento e a proibição de contato com a vítima. Outro cria um perímetro eletrônico com alertas quando o agressor monitorado se aproximar da área de proteção da mulher.
11: O presidente do Senado, Davi Alcolumbre, encaminhou hoje à Comissão de Constituição e Justiça duas propostas de emenda à Constituição consideradas prioritárias na pauta do Senado. Uma delas trata do fim da escala de trabalho 6x1 e prevê a redução gradual da jornada semanal para 40 horas com 2 dias de descanso remunerado. O relator na CCJ será o senador Omar Aziz, do MDB do Amazonas.
12: A outra é a PEC da Segurança Pública, que terá como relator o senador Rogério Carvalho. A PEC, já aprovada na Câmara dos Deputados, reorganiza o sistema de segurança pública no país. A proposta redefine as fontes de financiamento do setor, incluindo a destinação de parte da arrecadação das apostas esportivas aos fundos nacionais de segurança pública e do sistema penitenciário. As duas propostas agora serão analisadas pela comissão.
11: Um dispositivo médico implantado no corpo para evitar a gravidez pode trazer consequências que vão muito além do efeito desejado. No Senado, um debate chamou a atenção para os riscos e os efeitos adversos relacionados a dispositivos destinados à saúde da mulher, com destaque para o contraceptivo permanente Exur.
12: A Comissão de Direitos Humanos discutiu a segurança desses implantes, a fiscalização sanitária e a importância do consentimento informado das pacientes. Também foi debatida a necessidade de acompanhamento e assistência às mulheres que sofreram possíveis complicações. A reportagem é de Yasmin Rodrigues.
17: A Comissão de Direitos Humanos e Legislação Participativa do Senado discutiu a segurança de dispositivos médicos implantáveis destinados à saúde da mulher, com atenção especial aos impactos relatados por mulheres que utilizaram o sistema contraceptivo permanente Exur. Representando mulheres que passaram pelo procedimento, a presidente da Associação de Mulheres Vítimas do Exur Brasil, Kelly Patrícia da Luz, levou à audiência a perspectiva das pacientes ao buscarem auxílio.
18: Porque quando buscávamos atendimento dentro do HMIB, que foi o único hospital aqui em Brasília que fez a implantação do dispositivo, éramos chamadas por nomes pejorativos por aqueles que deveriam nos amparar e dar assistência.
17: Entre os problemas associados ao Exur mencionados na pauta da audiência estavam relatos de dores crônicas, perfurações de órgãos, migração do material e reações alérgicas. A senadora Damares, do Republicanos do Distrito Federal, questionou a Anvisa sobre o monitoramento do Exur pós-comercialização. Em resposta, Daniel Roberto Corade, gerente-geral de monitoramento de produtos sujeitos à vigilância sanitária da Anvisa, explicou que o acompanhamento é responsabilidade das empresas.
11: Jovens de todo o Brasil ocuparam o plenário do Senado e tiveram a missão de pensar e votar propostas para o país. A experiência terminou com a aprovação de projetos que tratam de temas que fazem parte do cotidiano das novas gerações.
12: Entre as propostas aprovadas pelos jovens senadores de 2026, estão medidas de prevenção à violência contra a mulher, apoio a estudantes imigrantes e ações para ampliar o letramento digital. Repórter Lana Dias.
19: Uma das propostas aprovadas prevê material adaptado para estudantes imigrantes e protocolos de combate a episódios de xenofobia, que é a discriminação contra pessoas de outros estados, regiões ou países. Outro texto integra a atuação dos setores de educação, segurança pública e tecnologia no combate à violência contra a mulher. A jovem senadora Maria Eduarda Santos de Arruda, de Mato Grosso, saudou a aprovação e destacou a presença feminina nesta edição.
20: A gente sabe que os índices de violência contra a gente é muito grande, seja violência física, moral e qualquer outro tipo de violência, e eu acredito que um trabalho em relação a isso é um grande passo dentro da nossa sociedade.
19: A ideia da terceira proposta é criar a chamada Juventude Sem Barreiras, com ações de letramento digital e estímulo à participação nos processos democráticos. Todas as três serão analisadas pela Comissão de Direitos Humanos e Legislação Participativa, onde podem virar projetos de lei.
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12: Com edição de Paula Groba e trabalhos técnicos de João Lira, o Jornal do Senado fica por aqui. Acompanhe agora as notícias da Câmara dos Deputados e do Tribunal de Contas da União. Boa noite.
11: Boa noite e um bom fim de semana.
3: Minuto do TCU.
22: O Tribunal de Contas da União acompanha o pagamento de benefícios previdenciários pelo Instituto Nacional do Seguro Social, o INSS. A fiscalização analisou dois problemas: a demora para conceder benefícios e o indeferimento de pedidos que atendem aos requisitos. Em 2 anos, foram registradas mais de 22 milhões de solicitações. O TCU reconheceu avanços no acompanhamento da fila. Entre as medidas estão o programa Acelera INSS e novas ações para monitorar os pedidos. Mas a auditoria também identificou que há problemas estruturais. O trabalho apontou dificuldades em tecnologia, automação e capacidade de análise. Para o tribunal, isso faz com que o INSS ainda dependa de programas temporários para reduzir a fila de análise. O tema continuará sendo acompanhado. Saiba mais em tcu.gov.br.
0: TCU, fiscalização a serviço da sociedade. Jornal Câmara dos Deputados.
1: Presidente Hugo Mota defende a soberania do Brasil no setor de saúde.
2: Câmara aprova uso de consórcio público na compra de alimento escolar.
1: Projeto promove ações de atenção à saúde de alunos da educação básica.
2: Comissão aprova a proposta que proíbe taxa mínima de consumo de água.
1: Boa noite. A Câmara analisa projeto de lei que proíbe a cobrança da taxa mínima de consumo de água. O texto avançou na Câmara, como informa a repórter Maria Neves.
23: A Comissão de Desenvolvimento Urbano da Câmara dos Deputados aprovou o projeto que proíbe a cobrança de tarifa mínima de consumo pelas concessionárias de serviços de água e esgoto. O texto aprovado, apresentado pelo relator, deputado Ícaro de Valmir, do Republicanos de Sergipe, estabelece uma nova diretriz nacional para a estrutura tarifária dos serviços de abastecimento de água e de esgotamento sanitário. Pelo projeto, a conta será composta por uma parcela fixa e outra variável. A parcela variável deverá ser calculada exclusivamente em função do volume de água efetivamente gasto pelo consumidor. Já a parte fixa será determinada em função de gastos das empresas, como manutenção da infraestrutura e expansão dos serviços. Ao apresentar o projeto, o deputado Tiago de Joaldo, do Republicano de Sergipe, explicou que atualmente as empresas impõem ao consumidor o pagamento de uma tarifa mínima por consumo equivalente a 10 metros cúbicos por mês. Na opinião de Ícaro de Valmir, a mudança vai promover justiça tarifária para os consumidores.
24: Você consumindo 1.000 metros, você vai cobrado pelos 1.000 metros. Você consumindo 5.000 metros, vai ser apenas cobrado pelos 5.000 metros cúbicos de água. Claro que ainda irá existir uma tarifa mínima, que é uma tarifa muito justa, que é uma tarifa praticamente, vamos dizer aí, que de R$10, R$15, que irá ser cobrada apenas para poder ser levada essa água ou apenas para o tratamento em si de toda a rede de distribuição de água.
23: O projeto original do deputado Tiago de Joaldo proibia todo tipo de cobrança mínima para que o consumidor pagasse somente pela água que gastou. O relator, no entanto, considerou necessário prever uma taxa fixa para a manutenção da rede. Na opinião de Ícaro de Valmir, se a lei apenas proibisse toda a cobrança mínima, poderia criar insegurança regulatória, afetar o equilíbrio econômico de contratos em vigor e transferir custos de forma desordenada para as faixas variáveis de consumo. Pela proposta em análise, os contratos do setor de água e esgoto assinados depois da entrada da nova lei em vigor devem levar em consideração a nova estrutura tarifária. Os contratos vigentes terão de ser adaptados em até 24 meses após a publicação da lei. A proposta, que estabelece uma nova estrutura tarifária para as contas de água, ainda será analisada pelas comissões de Finanças e Tributação e de Constituição e Justiça. Da Rádio Câmara de Brasília, Maria Neves.
0: Desenvolvimento Regional.
2: Charles Fernandes, do PSD da Bahia, destaca a importância do projeto de irrigação do Vale do Uiú, afirmando que a iniciativa é estratégica para impulsionar o desenvolvimento da região. Ele acredita que o empreendimento vai ampliar a produção agrícola e fortalecer a geração de emprego e renda.
1: O deputado diz ainda que o projeto pode transformar o Vale do Uiú em um importante polo de produção agrícola da Bahia e do país. De acordo com Charles Fernandes, a iniciativa responde à crescente demanda global por alimentos e fortalece o agronegócio regional.
25: Por quê? Não há uma outra fábrica de geração de emprego e renda para aquela região da Bahia
5: que não seja o projeto de irrigação do Vale do Uiú. Esse projeto, ele vai gerar 50 mil empregos diretos e terá um rendimento de mais de R$1,5 bilhão de reais por ano em produção. Haja vista que o mundo precisa de alimento. E o Brasil é esse celeiro de produção.
0: Transportes.
2: Carlos Chiodini, do MDB de Santa Catarina, propõe dar o nome de viaduto Casimiro Klosowski à estrutura localizada no quilômetro 43 da BR-280, em Guaramirim. Ele explica que a iniciativa visa homenagear um morador local que atuou na busca por melhorias para a comunidade.
1: Segundo Carlos Chiodini, Casimiro Klosowski foi um dos principais defensores da construção do viaduto que trouxe mais segurança para quem trafega pela rodovia. A proposta também destaca um abaixo-assinado de moradores que pediam que o nome de Casimiro fosse dado à estrutura.
0: Educação.
2: A Câmara aprovou o uso de consórcios públicos na compra de alimentos escolares. A repórter Paula Bittar acompanhou a votação.
6: A Comissão de Constituição e Justiça da Câmara aprovou uma proposta que permite a estados e municípios comprar alimentos para a rede de ensino por meio de consórcios públicos com verbas repassadas pelo Programa Nacional de Alimentação Escolar. A medida facilita a atuação de pequenos municípios que poderão unir esforços para aumentar a eficiência nas compras e reduzir custos. Os consórcios públicos estão previstos em lei e funcionam como associações entre entes federativos com o objetivo de promover ganhos de escala, economia e maior poder de negociação. O autor da proposta, deputado Tiago de Joaldo, do Republicanos de Sergipe, disse que o objetivo é preencher uma lacuna, já que hoje os municípios não podem utilizar recursos federais nesses consórcios para a merenda.
7: Se no caso da merenda escolar, a compra que esse consórcio faz é apenas a partir de recursos próprios dos municípios, eles não têm uma autorização legal para usar o recurso do Programa Nacional de Alimentação Escolar, o PNAE, para também fazer compras consorciadas. Então, a compra de merenda escolar por consórcio já é uma realidade. Municípios do Brasil inteiro fazem isso como medida de economia, porque você dá escala para a compra, você consegue comprar um volume maior, porque a compra não é apenas para um município, mas para um conjunto de municípios consorciados. E aí os fornecedores conseguem ter um preço melhor, consequentemente barateia para os municípios, permite que os municípios comprem em maior quantidade e também com melhor qualidade.
6: Segundo o texto aprovado, as aquisições por meio de consórcios públicos não afastam a obrigatoriedade de cumprimento do percentual mínimo de aquisição de gêneros alimentícios vindos da agricultura familiar. Esse mínimo deverá ser aferido e observado individualmente em relação a cada ente federativo participante do consórcio. De acordo com a legislação, do total dos recursos financeiros repassados pelo Fundo Nacional de Desenvolvimento da Educação no âmbito do Programa de Alimentação Escolar, no mínimo 45% deverão ser utilizados na aquisição de gêneros alimentícios diretamente da agricultura familiar e do empreendedor familiar rural ou de suas organizações. A prioridade deve ser dada aos assentamentos da reforma agrária, às comunidades tradicionais indígenas, às comunidades quilombolas e aos grupos formais e informais de mulheres. A proposta que permite a compra de alimentos para a rede de ensino por meio de consórcios públicos com verbas repassadas pelo Programa Nacional de Alimentação Escolar já pode seguir ao Senado, a menos que haja recurso para votação antes pelo plenário da Câmara. Da Rádio Câmara, de Brasília, Paula Bittar.
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0: Economia.
1: Fábio Macedo, do Podemos do Maranhão, propõe dobrar de 35 mil para 70 mil reais o valor isento de imposto de renda sobre o ganho obtido com a comercialização de bens. Ele explica que o projeto alcança, por exemplo, a venda de veículos usados.
2: Para impedir que o novo teto de R$70 mil perca valor com o passar dos anos, o texto determina reajuste anual pelo IGPM, índice que mede a variação de preços. Fábio Macedo argumenta que o limite atual não é corrigido desde 2005, o que aumenta a tributação por causa da inflação.
4: Para produzir medicamentos, insumos e tecnologias de saúde, é um país vulnerável. Isso a pandemia nos ensinou de forma dura.
9: Ele não tem medo da lei, ele não tem medo, ele continua praticando com a medida protetiva. Existe a maioria, 70% hoje dos mandatos de busca e apreensão, mandato de prisão, é a Lei Maria da Penha no Rio de Janeiro. Porque os agressores de mulheres não têm limite.
2: O parlamentar também cita dados sobre violência contra a mulher no Rio de Janeiro, especialmente na Baixada Fluminense. Bebeto conclui que o projeto pretende ampliar punições e criar mecanismos de restrição para os autores de agressões.
1: Projeto de Andra Moura, do União de Sergipe, autoriza o juiz a decretar a prisão preventiva por iniciativa própria em situações de extrema urgência. A proposta permite a prisão sem pedido prévio da polícia ou do Ministério Público quando houver risco à vida da vítima ou de testemunha.
2: De acordo com Yandra Moura, a mudança busca dar resposta rápida em casos de crimes hediondos ou violência doméstica contra vulneráveis. Para ela, a atuação do juiz evita que a burocracia prejudique a proteção imediata às vítimas.
1: Termina agora o Jornal Câmara dos Deputados, produzido pela Rádio Câmara, com trabalhos técnicos de Wellington Teles e apresentação de Márcio Aquiles Sardi e Val Monteiro. Boa noite.
2: A Voz do Brasil volta na segunda-feira. Boa noite e bom final de semana.
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10: Bem, meus amigos, por hoje é só. Semana que vem tem mais. Vamos continuar apresentando a vocês esse programa de rádio de extraordinário bom gosto. Imagine em 1951 as dificuldades do almirante que produziu e apresentou esse programa. As dificuldades para apresentar esta produção ao vivo, hein? Ao vivo com auditório. A orquestra, todas essas passagens musicais. Hoje é fantástico. Você faz, usa computação. Você bota aqui o Gleibir ao teu lado aqui. Nesta época, cada professor da orquestra, porque a orquestra é integrada por professores, 20, 30 elementos, todos eles professores no seu instrumento. E cada um tinha que ter lá o script, o maestro muito mais, né? Ele tinha que ter o script e acompanhar a narração para poder entrar no tempo exato, na marcação exata de cada fala. E o trabalho de pesquisa, que aliás eu acho que não foi tão grande, não, porque o almirante, ele conviveu com o Noel Rosa, com aquela turma toda, ele conhecia decor, salteado. Eu tenho meus arquivos muito mais do almirante, que tive a honra de entrevistar em algumas ocasiões, e pouco antes de morrer, ele me passou alguns acetatos da sua coleção pessoal, e entre outras preciosidades, eu tenho esta aqui no meu acervo pessoal, no tempo de Noel Rosa, que a gente continua apresentando na semana que vem.

E por aqui fechamos o nosso Memória. Participaram comigo na produção deste programa Adriano Roveri, Ariana Elis e Aline Andrade, todos da equipe do Departamento de Documentação e Memória da Bandeirantes, o SEDOM. Também o Roger Palme, que editou e deu o habitual retoque de embelezamento no programa. Assistente de produção, Débora Raposo. Muito obrigado a todos, um forte abraço e até nosso próximo encontro.

clássico para o contemporâneo. Eu sigo aqui em Saint-Germain-des-Prés, onde o chefe Clément prepara um menu super

0: você já pensou em ter o seu próprio barril de rum ou de conhaque, em que você acompanha a evolução e depois pode até personalizar as garrafas ao final com o seu próprio rótulo? Uma empresa francesa decidiu levar adiante a ideia e em um barco.
1: In fact, we are the first floating cellar in the world. At the humidity of the Seine River, just there, we make some aging of small casks for final customers. Interest of this boat is that we wanted to get a special humid cellar. So, what does it bring? It brings some the angel share. We go out very quickly, and the angel share is the nice name for the most aggressive alcohol. Actually, so the alcohol level will go down. It will become more pastry-like, more. It will get some natural caramelized taste, thing like this.

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0: O pedido de recuperação judicial da Casa de Bahia essa semana expôs as dificuldades financeiras no país. Não é um caso isolado. Outras grandes empresas, principalmente do varejo, foram pelo mesmo caminho. Lojas Marabraz, Tokstok, Casa e Vídeo. Entre os motivos principais estão os juros altos por muito tempo no país, que está causando um recorde de endividamento. Já se fala em risco de recessão no ano que vem. Qual é o tamanho desse problema? Seja muito bem-vindo, seja muito bem-vindo ao Economia para Você. Hoje aqui comigo a economista Nathalie Victal, economista-chefe da Sul América Investimentos. Nathalie, sempre bom te receber. Obrigada pela entrevista.
1: Obrigada, Juliana. É um prazer estar aqui com vocês essa noite.
0: Nathalie, a gente fica com a impressão que está acontecendo um movimento bola de neve, como se fosse uma ponta do iceberg, né? Com essa preocupação de quem vai ser o próximo. Um dado agora recente da Serasa, por exemplo, mostra um recorde de CNPJs negativados, o maior número em 10 anos. Então, volto ali àquela pergunta da abertura para você. Qual é o tamanho desse problema?
1: Então, acho que antes de tudo, a gente precisa lembrar que a taxa de juros, a Selic, né, a nossa taxa Selic, ela está nesse patamar por um motivo, né? Nós tivemos aí uma sequência de anos com crescimento acima de 3%, que é bem acima do produto potencial da economia brasileira. Isso gera um superaquecimento, né? O Banco Central tem falado reiteradamente que estamos em pleno emprego e isso acaba aumentando a inflação, aumentando o custo de vida, o supermercado está cada dia mais caro, né? Então, o que o Banco Central faz para tentar combater a inflação alta, combater esse aumento do custo de vida do brasileiro que tanto nos penaliza? Ele aumenta a taxa de juros. E aí, o canal de transmissão da taxa, desse aumento da taxa Selic é exatamente esfriar um pouquinho a economia. Então, esse mecanismo de ajuste que a gente está vivendo, as empresas estarem ali com um aumento do seu custo financeiro e tal, é meio parte do jogo, né? O que a gente precisa monitorar, e obviamente o Banco Central olha isso, e economistas como eu, a gente monitora com muita atenção, é a intensidade dessa desaceleração. Mas uma desaceleração gradual, ela não é só bem

0: vida como ela é necessária, né, para trazer a inflação de volta para a meta, de modo que o salário caiba até o final do mês.
1: É claro. Então a preocupação nesse momento é entender se pode ter um juro alto demais por muito tempo que leve a uma situação de recessão na economia. Esse risco, ele está crescendo?
0: O risco de recessão, eu ainda considero que ele é reduzido, né? Obviamente, a gente não marca isso a zero, não fala que não tem chance de acontecer ali um crescimento baixo da economia brasileira ou até mesmo um crescimento negativo, mas ele ainda é reduzido porque a gente está falando ainda de dados, principalmente do mercado de trabalho, que são muito saudáveis. A taxa de desemprego no Brasil ainda está próxima às mínimas históricas. Quando a gente fala dos salários, eles continuam crescendo acima da inflação, ou seja, existe ainda um colchão para o crescimento da economia brasileira que é bastante robusto. Não é à toa que a gente tá conversando aqui sobre uma desaceleração da atividade econômica, mas ainda a projeção é que o PIB do segundo trimestre ele vai crescer ali entre 0,3% e 0,5%. Ainda é um PIB positivo. A expectativa para o segundo semestre é de um PIB mais fraco que foi do primeiro semestre, mas ainda de um PIB um pouco positivo, né? Então a gente está falando de um crescimento ali próximo a 2% esse ano. Essa é a nossa projeção na Sul América Investimentos. Então, o ponto é que a gente ainda tem uma economia com fundamentos muito sólidos que fazem com que a gente ache que uma recessão tem uma probabilidade bem baixa.
1: Quando a gente vê esses números recordes de endividamento, 9 milhões de CNPJs negativados, né, pior em 10 anos, a gente fica com essa impressão de que a gente pode estar entrando num espiral de quebradeira. Né? Então, o que você está dizendo é que, sim, temos um problema de endividamento, enfim, um juro que ficou alto por muito tempo, né? Trazendo aí essa pressão aí sobre principalmente empresas que já estavam mais endividadas, mais alavancadas, que tem outras questões ali de gestão, enfim, né?
0: Exatamente.
1: De conflitos ali internos, e elas acabam sofrendo mais. Então, assim, por enquanto, o que você está dizendo é que não existe hoje um risco de quebrar geral, enfim, não é um quadro, por enquanto, visto como algo, enfim, muito dramático, né?
0: Não é o cenário base, né? Eu acho que o que a gente está monitorando com muita atenção é porque o grau de alavancagem, né, inadimplência, né, o grau de endividamento, comprometimento de renda, do salário pela pessoa física, exato, e pelas empresas, do ponto de vista de sua receita, uma alavancagem das empresas ainda está muito alta, né? Na verdade, ela está em patamares recordes, quando a gente pensa ali do ponto de vista de comprometimento de renda das famílias, quanto que as famílias comprometem da sua renda para poder fazer o pagamento de juros e pagamento de dívidas de modo geral. Então, está em patamar bastante elevado, quando a gente fala de famílias, um patamar recorde. Então, é um ponto de monitoramento para a gente, mas acho que o ponto aqui do cenário base é que não é ainda algo que a gente vê como sistêmico. Quando a gente fala que um problema é sistêmico, a gente fala que, olha, isso de fato gera um risco elevado de uma desaceleração abrupta da atividade econômica. Não parece ser o caso, pelo menos por enquanto. Uhum. Mas é claro que a gente faz o monitoramento com bastante atenção, porque a taxa de juros na nossa economia ela está alta durante um período um pouco mais prolongado do que muitos setores antecipavam. Então, por exemplo, algumas empresas que tiveram alguns problemas parece ser ali um grau de alavancagem um pouco excessivo para esse cenário que a gente vive, que não é um cenário antecipável nem mesmo pela mediana do mercado, né? Então, à medida que aconteceu o conflito no Irã, etc., a gente viu ali um ajuste nas taxas de juros de modo geral, na curva de juros brasileira, e isso gerou um aumento de custo financeiro para as empresas, e a gente está vendo aí algumas empresas sofrerem mais do que outras, né? Porque algumas empresas são um pouco mais frágeis do que outras, mas como você bem colocou, tem muito ali também de uma questão de gestão, da corporação em si, né? Então, por isso que a gente acha que, por enquanto, é um problema muito mais idiossincrático de empresas em particular, talvez até de setores, né? O setor de varejo acaba sendo um setor ali que tem uma margem um pouco mais baixa, porque tem bastante concorrência e tal. Então, é um setor que acaba sendo um pouco mais afetado do que ser algo sistêmico para a economia inteira, para todo o PIB. Mas a gente está olhando com bastante atenção, porque se é dado o grau de endividamento das famílias, se a gente tiver uma piora do mercado de trabalho um pouco mais acelerada, aí sim, a gente poderia falar ali de um risco de ter uma atividade econômica com desempenho um pouco pouco pior, longe de ser o cenário base por enquanto.
1: É importante você lembrar, porque no caso do varejo, parece uma tempestade perfeita, né? Você tem essas margens já muito reduzidas, né? Então o capital de giro que fica muito mais caro do que o retorno, você tem a concorrência chinesa, você tem as bets, enfim, você tem uma série de questões acontecendo ao mesmo tempo, né? E é importante voltar ao que você falou, Nathalie, do fato de que o juro também chegou num patamar muito elevado, a 15%, ficou durante muitos meses, né, 10 meses nesse patamar de 15%, agora começou a cair devagarzinho, porque a gente ficou muito tempo, ainda estamos esse ano, inclusive, né, com muitos estímulos para consumo que acabam se tornando insustentáveis, né? E aí vai gerando um juro exagerado, né? Então, ao que parece também, esses estímulos acabam levando depois, mais para frente, uma situação de piora, né? A gente, talvez, se não tivesse tido tanto estímulo ao consumo, a gente poderia ter um juro um pouco menor do que a gente tem hoje.
0: No final do dia, o que o Banco Central olha, né, é como é que está o comportamento da inflação, né, porque esse é o mandato dele. E fato é que a inflação brasileira está menos alta do que já foi, né? Então, que bom que a gente tem hoje uma inflação relativamente sob controle, que economistas como eu falam, olha, a inflação está no patamar que a gente tem que prestar atenção, tal, com uma inflação que vai ser esse ano ali, a gente está projetando atualmente, que vai ser uma projeção ali na casa de 5%, né? 5,1%.
1: É até estranho, então é isso, né? Uma taxa de juros de 14% com uma inflação de 5%, um juro real muito alto. Né?
0: Sim, mas é ainda uma inflação muito acima da meta de inflação, né? E principalmente, não é só o índice, né? Eu acho que o sentimento das pessoas é que o salário não está chegando no final do mês, né? Então, o mandato do Banco Central é zelar pelo poder de compra da nossa moeda. No final do dia, é que a gente consiga ir no supermercado, fazer as compras que a gente precisa fazer, consiga ir no final de semana levar nossos filhos no cinema se quisermos, fazermos com que o nosso dinheiro renda mais, né? Então, acho que o ponto aqui é que o Banco Central, quando ele sobe a taxa de juros, o que

0: 10% ano após ano. Isso faz com que os preços das coisas fiquem mais altos a cada dia, e aí o Banco Central botou a taxa de juros num patamar um pouco mais elevado para desacelerar a nossa economia, trazer a nossa economia para um comportamento mais próximo para o nosso potencial de crescimento e diminuir essas pressões inflacionárias, porque no final do dia, quem sofre mais com uma inflação alta é quem não tem proteção, que é a população mais vulnerável.
1: É, pois é, o Banco Central faz aquele balanço e que está puxando mais para cima e para baixo, e ele fala que o risco de acelerar a inflação é maior do que de desacelerar, né? Fica essa é a visão que eu queria te perguntar, Nathalie. Você teve choques, né? O petróleo, por exemplo, isso fez a projeção de inflação subir aqui no Brasil, mas subir no mundo também. Mas até que ponto, assim, o que está pesando mais? São os choques, que eu acho que essa discussão também está grande, né? Quando o próprio Banco Central faz as projeções para frente, né, no chamado horizonte relevante, 18 Sim. meses à frente, ele fala sobre o choque que vai ter o El Niño, né, também agora impactando o alimento e tal. Então, assim, o que está pesando mais? São choques ou são esses estímulos mesmo ao consumo, um monte de medida de crédito, né, do desenrola, estímulo para comprar carro por motorista de aplicativo, né, e taxista, assim, Minha Casa Minha Vida, né, com ampliação, enfim, você tem uma série de medidas também estimulando a economia. O que está pesando mais na tua avaliação?
0: Eu diria que é um pouco dos dois, né? Eu acho que, sim, os choques têm uma participação importante na inflação desse ano. Então, a gente teve ali aumento de preços de combustíveis por causa da questão da guerra no Irã. Isso gerou um aumento do preço de petróleo, que gerou um aumento no preço do diesel e da gasolina, né? Então, o que isso faz é com que os preços na economia fiquem um pouquinho mais altos, né? Bem mais altos, dependendo dos preços que a gente está analisando aqui. Tem também as questões relacionadas à questão climática. Agora a gente está vivendo ali a expectativa de ter um El Niño muito forte na virada do ano, o que pode pressionar ainda mais os preços de alimentos. Mas eu acho que vale o lembrete que não é que a gente estava com uma inflação na meta e tomou esses choques e a inflação foi para cima da meta. Não foi isso que aconteceu.
1: Exato.
0: A gente estava com uma inflação bastante alta já, sofreu os choques e essa inflação ficou mais alta. Por isso que também a gente precisa ficar com uma taxa de juros um pouquinho mais alta. Então, acho que quando eu falo que é um pouco dos dois, sim, os choques têm a sua participação. E o Banco Central e os economistas, de modo geral, não defendem que, que a taxa de juros tem que reagir a esses choques. Quando a gente fala que tem que olhar os efeitos secundários de um choque sobre os preços, é basicamente ver qual é o potencial de contágio do preço do petróleo, do preço da gasolina, do preço do diesel, sobre os outros preços da economia. Se pega ali aqueles núcleos de inflação, aquelas medidas que tentam pegar a tendência da inflação. Esses são os chamados efeitos secundários, as expectativas de inflação, ver qual é o potencial de contágio desse choque. E é a isso que o Banco Central deve reagir, é isso que o Manual de Economia nos ensina, que tem que ser a reação do Banco Central.
1: Se você olhar combustível, por exemplo, nem teve um grande peso.
0: Não teve, porque a gente não é tão dependente quando a gente fala de gasolina, né? Na verdade, gasolina, a nossa importação, ela é baixinha, né? A participação da importação.
1: A Petrobras segurou muito preço, teve subvenção e tudo mais. Então,
0: Exato.
1: O petróleo, quando você vai comparar com medidas de estímulo, ele parece pesar menos nessa história da inflação do que os estímulos do governo.
0: Teve alguns canais, sim, de transmissão. Então, quando a gente olha bens industriais, tem uma série de itens ali no IPCA que eles são muito influenciados por alguns itens que são intensivos em petróleo. Então, por exemplo, higiene pessoal é um grupo dentro do IPCA que reage muito rápido a uma piora de preços de derivados de petróleo e também outros insumos
1: produtos
0: que passam...
1: Produtos químicos,
0: etc. Porque passam pelo estreito, então gera ali uma pressão inflacionária. Então a gente viu esses preços,
1: Entendi.
0: De fato,
1: em alimentação
0: subirem.
1: Também, né?
0: Alimentação, porque tem o diesel, porque é o frete, etc. Uhum. Então o que o Banco Central tenta combater, ou ele analisa com bastante atenção, é qual o potencial de contágio desse choque primário para os demais preços da economia. Mas também, uma economia superaquecida também tem seu papel. Por isso que eu falo que acaba sendo um pouquinho dos dois, né? Então, quando a gente está falando de uma economia em pleno emprego, que é o caso da economia brasileira atualmente, um choque, ele tem muito mais dificuldade de se dissipar, né? Então, a inflação já estava alta. Quando a gente fala de inflação de serviços, serviços tem ali um certo componente que pode ter sido influenciado pelo choque, mas é muito relacionado com a dinâmica interna da nossa economia. E a inflação de serviços no Brasil ainda está muito alta, muito acima da meta.
1: Está rodando 6%.
0: Exatamente.
1: Aí, né?
0: Quando a gente faz as metas

0: métricas ali, está rodando as 6%. Uhum. Né? Então, o dobro na meta. Né? Então,
1: o pessoal está viajando menos, né? Então, você vê já em serviços também já algum sinal de arrefecimento. Mas é isso, é uma inflação alta ainda.
0: Isso,
1: né?
0: E tem alguns itens de serviço que eles são muito relacionados a temperatura do mercado de trabalho. E o nosso mercado de trabalho ainda está bastante quentinho. Uhum. Né? Então, tem ainda fontes de pressão para a inflação que demandam ali o Banco Central olhar com bastante cautela para tentar pilotar esse navio da maneira mais calma possível para a gente conseguir trazer a inflação de volta para a meta, porque é quando a gente fala de inflação na meta, no final do dia é ter ali o salário chegando no final do mês. Então, só para dizer que eu acho que é um pouquinho dos dois. Tem, sim, componentes de demanda aqui que são relacionados ao fato da gente ter uma atividade econômica, um PIB brasileiro que cresceu nos últimos anos bem acima do nosso potencial, que acaba gerando algumas fontes ali de pressão inflacionária. Não é à toa que o Banco Central tem escrito isso em todos os seus documentos, que mesmo nesse ciclo de calibração que ele vê, que ainda está em andamento, ele está analisando de 45 em 45 dias para ver se vai continuar ali cortando a taxa Selic, mas ele está falando que o ponto de chegada ainda é de uma Selic restritiva. Por quê? A gente ainda fala de uma economia que está crescendo acima do seu potencial.
1: Mas tem uma chance de ter mais uma queda em setembro, assim, essa porta está aberta, né?
0: Perfeito, está aberta. Eu acho que o Banco Central, ele tem adotado uma postura muito dependente dos dados, então ele não, basicamente não se comprometeu com nenhuma decisão, mas a nossa projeção na Sul América é que o Banco Central vai continuar cortando a taxa de juros em 0,25%. Acho que o ponto aqui é que a gente está operando sobre águas muito turbulentas, né? Então, tem muita incerteza no cenário, a gente acorda um dia, o petróleo está a 93, a gente dorme, o petróleo está a 80, a gente acorda de novo, está a 100. Então, tem muita incerteza no cenário, então não é à toa que o Banco Central não tem se comprometido com nenhuma decisão. E também a nossa economia ainda é uma economia que tem apresentado uma inflação bastante resiliente.
1: E tem
0: muita
1: dúvida com o futuro, né, a partir de 2027, né, se de fato vai ter o endereçamento que vai contribuir, né, as contas, o fiscal, para que a inflação e a taxa de juros siga em queda ou não. Então, isso também acaba trazendo uma dificuldade quando você pensa nessa insegurança para o futuro, né?
0: Perfeito, porque quando a gente fala de fiscal, ele aumenta o prêmio de risco do Brasil e a nossa taxa de câmbio, a taxa de juros acaba. E aí aqui eu falo da taxa de mercado, porque a gente fala muito da taxa Selic, mas o que importa no final para o endividamento das empresas, para o endividamento das famílias, é menos a taxa Selic e mais a curva de juros.
1: E está subindo, né? Tá
0: sobe caro, todo dia. Né? É. Sobe, a gente tem visto ali, hoje, né, tipo, depende do dia e tal, mas a gente está vendo ali a curva de juros brasileira num patamar bem elevado. Por que ela está num patamar bem elevado, não antecipando cortes da taxa Selic, apesar da gente já estar falando de uma desaceleração da atividade econômica, apesar da gente estar falando de uma taxa de juros real, né, que é a taxa de juros nominal menos a inflação, descontada pela inflação, num patamar recorde por período recente. Porque os agentes econômicos veem uma certa dificuldade de uma diminuição mais sustentável da taxa Selic pelas nossas questões internas e também pelo mundo, né? A gente também não pode
1: falar
0: esquecer disso.
1: Essa semana a gente teve um movimento que trouxe um alívio pontual para o mercado global, a Bolsa de Valores aqui no Brasil, quebrou um ciclo de 11 quedas seguidas, né? Que foi o maior ciclo em 3 anos, né, de queda, subiu com o Tesouro americano anunciando que dobraria, pelo menos, a recompra de títulos da dívida americana longos, né, de 10 a 30 anos. Isso. E aí, no final das contas, o juro americano, que está em patamares perto de 20 anos, né, nunca tiveram tão altos, acaba recuando e nos ajudando. Traduz um pouco isso para a gente, porque a dívida americana está alta.
0: Muito alta.
1: Com uma taxa de juros, né, que também está muito elevada. Enfim, as economias desenvolvidas estão muito endividadas. O quanto que isso acaba respingando aqui no Brasil, atrapalhando a queda de juros aqui no Brasil?
0: Isso tem um impacto muito grande, principalmente na nossa curva de juros, né? O que está acontecendo nos Estados Unidos, né? A gente, na verdade, o que foi anunciado é meio um enxugar gelo, né? Porque, no final do dia, o grande problema do fiscal dos Estados Unidos como um todo é que tem muita demanda por dinheiro, né? Então, o governo americano está muito endividado, coloca um grande montante de títulos no mercado para financiar esse endividamento. Além disso, a gente tem um setor privado nos Estados Unidos que está num ciclo de investimento super robusto, que é principalmente o setor de inteligência artificial. A gente está vendo anúncios ali de emissões muito grandes por parte de grandes empresas, como a Nvidia, etc. Então, são montantes muito grandes, ou seja, a gente está vendo tanto o setor público quanto o setor privado nos Estados Unidos drenando recursos do mundo. E isso faz com que o dinheiro fique mais valioso, né? Vamos pensar desse modo. O que é o dinheiro ficar mais valioso? É você cobrar uma taxa de juros um pouco maior, né? Então, o que os Estados Unidos fizeram foi o anúncio de uma recompra, né? Num primeiro momento, os juros futuros diminuíram um pouquinho.
1: Quando ele enxuga ali, né, a dívida disponível no mercado, isso faz com que o preço caia e o juro... Aliás, o preço sobe, né, do título, né, e o juro cai. É um pouco essa...
0: Exato. O que ele fez foi basicamente encurtar um pouco a dívida, né? Então, ele disse que, olha, quem quiser vender os títulos mais longos, eu estou aqui
1: pronto. Eu estou comprando.
0: Né? Ele usou, na verdade, uma facility que tem, que o Banco Central americano foi criada lá atrás, e aí ele usou essa facility do Banco Central americano para fazer esse programa de recompra. Então, quando ele fala, eu estou aqui para comprar, ele está garantindo uma demanda para esses juros mais longos, então gerou ali uma diminuiçãozinha da taxa no dia do anúncio. Dito isso, no dia seguinte do anúncio, voltou tudo.
1: Pois é. Né?
0: Porque o problema no final do dia é que os Estados Unidos estão emitindo muito porque tem um fiscal
1: Nunca foi um problema os Estados Unidos estarem muito endividados, o Japão está muito endividado, então, inclusive, tem uma discussão no Brasil se não há um exagero da nossa dívida ser 82% do PIB, quando a dívida do Japão é 200%, né? Só que também não é algo trivial uma taxa de juros nos Estados Unidos, nem no Japão, em terreno tão alto, positivo, né? Inclusive, o Japão é conhecido historicamente como um país com juros negativos, né? Então, isso ficou para trás. Qual é a relação, Nathalie, assim, desses países desenvolvidos estarem muito endividados, com uma taxa de juros alta, e isso virou um problema que até pouco tempo não era um problema, e o quanto que isso atrapalha o nosso financiamento de dívida?
0: Atrapalha bastante, por quê? Se eles estão tão endividados, no final do dia, aquela era que a gente falava de juros globais dos países envolvidos baixas, então os Estados Unidos ali com uma taxa de juros super baixa, Japão operando com taxa de juros negativa, etc., isso fazia com que houvesse liquidez global e pudesse vir para países vistos como mais arriscados, como o Brasil. Se os países vistos como mais seguros, os países envolvidos, eles estão pagando um pouco mais pelo dinheiro, né? Isso faz com que países como a gente, porque no final do dia é uma grande concorrência, é um grande concurso de beleza pelo dinheiro, né? E quem é mais bonito nessa história são os países que são historicamente desenvolvidos, porque eles têm ali uma maior confiança por parte dos investidores, porque nunca tiveram seus problemas, etc., e são economias mais consolidadas do que a nossa, né? Então, quando você tem uma economia como a americana, como uma economia japonesa, não só com um patamar de dívida alto, mas com uma dinâmica de dívida complicada, porque não importa só o estoque, né? Onde a gente está. Importa muito para onde que a gente vai. Uhum. E no caso dos Estados Unidos, e principalmente na margem no Japão, houve sinalizações que a política fiscal vai ficar mais expansionista, né? Que eles vão se endividar ainda
1: Estados
0: mais.
1: Estados Unidos, muita guerra, né? Então, você não vê sinal, você não vê essa discussão nos Estados Unidos,
0: não, não,
1: né?
0: Não tem discussão de ajuste.
1: Dívida, né?
0: Não tem discussão de ajuste e no Japão a discussão é de reverter ajuste, né? Então, no Japão é uma discussão de fazer uma política fiscal um pouco mais expansionista. A nova primeira-ministra no Japão, que não é tão nova assim mais, né? Porque ela já está lá há algum tempo, ela foi eleita com uma plataforma de expansão fiscal. Então, isso gerou uma reação das taxas de juros longas no Japão. A gente tem visto as taxas de juros longas no Japão subindo há alguns meses.
1: Teve até uma intervenção recente, né? Junto com os Estados Unidos, que o yuan estava se desvalorizando muito.
0: Né? Isso, a moeda do Japão, o iene, ela está se desvalorizando.
1: Ele falou, yuan da China.
0: Não, mas tá tudo em casa. O iene, ele tava se desvalorizando bastante porque você tá com essa questão de discussão do ponto de vista de credibilidade fiscal no Japão, de sustentabilidade fiscal no Japão. Ou seja, no final, a gente está falando que estão mais endividados nesse concurso de beleza. Estados Unidos e Japão acabam sendo vistos ali como preferenciais para drenar esses recursos do mundo do que países como o Brasil, e aí a gente acaba tendo que pagar um pouco mais para poder captar esse recurso, né? Porque o dinheiro, ele flutua, né? Ele fica se movimentando ao redor do mundo. Então, para a gente, que é um país, que somos também um país bastante endividado, que precisamos rolar 10% do nosso PIB anualmente de dívida, isso é bastante complexo.
1: A gente é muito dependente, né, desse fluxo externo, né?
0: A gente não, na verdade, não do fluxo externo, né? A gente, no ponto de vista de dívida, a gente tem uma excelente notícia do ponto de vista de vulnerabilidade, que a nossa dívida ela é muito financiada pela gente, né? Então, é muito dívida interna. Né, em dívida em moeda local. Claro que tem, sim, uma participação de estrangeiros na dívida, mas ela é bem menor do que já foi. Então, do ponto de vista de vulnerabilidade, é uma vulnerabilidade menor do que já foi. Mas, como os fluxos globais eles são muito interligados, quando a gente vê uma taxa de juros em países desenvolvidos com uma força altista, isso acaba limitando, sim, um movimento baixista na nossa curva de juros, e isso acaba, de algum modo, também tendo uma influência na nossa taxa de câmbio e, como consequência, na taxa Selic, né? Então, é um mundo mais desafiador. Se é um mundo mais desafiador, a gente acaba indo para uma realidade no qual a taxa Selic não vai ter tanto espaço para cair. Por exemplo, quando a gente viveu aquela taxa Selic de 2%, ou até mesmo quando a gente... Porque o 2% foi durante a pandemia, extraordinariamente expansionista. Mas a gente falava 6%, 4%. Sim. Quanto é que dá para ser o patamar da taxa Selic do ponto de vista mais estrutural? Essa realidade mudou bastante, porque a Selic do mundo, vamos pensar ali na taxa neutra do mundo, ela subiu com esse endividamento dos países desenvolvidos, né? Então, esse grande concurso de beleza está fazendo com que a gente tenha, talvez, que pagar um pouco mais, e isso faz com que seja um cenário muito desafiador para economias emergentes como a brasileira.
1: É, o que traz uma urgência ainda maior na questão do ajuste fiscal, por isso que a gente tem falado tanto aqui. E a Nathalie tem que voltar agora para fazer um programa só sobre o fiscal, né? Porque esse assunto é longo, nosso tempo está já no finalzinho. Nathalie, quero te agradecer demais a presença aqui no Economia para você. Sempre bom te ouvir e seu jeito simples de traduzir coisas é sempre muito bom. Obrigada por ter vindo.
0: Obrigada, é um prazer, Juliana, estou à disposição. E vamos continuar acompanhando aí essa nossa realidade econômica que gera tanta notícia.
1: É bom que a gente tenha economistas aí como a Nathalie para poder traduzir tudo pra gente. E olha, a gente então hoje conversou com a Nathalie Victal, que é economista-chefe da Sul América Investimentos. Obrigada por estar aqui comigo na Economia para você. Até o próximo.

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0: Mão Band vai até o poço no litoral do Amapá, em que foi achado petróleo. O repórter Felipe Garrafa mostra pra gente.
1: O navio sonda da Petrobras, que está aqui ao nosso lado, que pode ter acontecido uma das maiores descobertas dos últimos anos.
2: Polícia prende no Rio os dois últimos dos quatro envolvidos no linchamento de um homem acusado injustamente de roubar uma bicicleta.
0: Ministério Público de São Paulo anula a questão polêmica em concurso público. Resposta correta não enquadrava caso citado como feminicídio, apesar das evidências.
2: Lula fala com Donald Trump por telefone. Na conversa que durou mais de uma hora, eles acertaram que equipes técnicas vão voltar a discutir o tarifaço. Primeira reunião está marcada para a semana que vem.
0: E você vai ver também no Jornal da Band.
3: Polícia acha armadilhas de traficantes durante a operação no Rio de Janeiro. Carros, bombas e explosivos em barricadas que seriam detonados à distância.
4: Especialista em aviação com milhões de seguidores, Lito Souza descobre que está com uma doença neurológica rara e incurável.
3: Ataque da Rússia com drones deixa 15 mortos na Ucrânia. O alvo foi um shopping center.
4: Homem é preso acusado de ter sabotado os principais gasodutos da Europa. Ele atuava como consultor de um filme que vai retratar esse ataque.
0: Olá, boa noite para você.
2: Boa noite. Um advogado foi preso depois de agredir a filha de 6 anos dentro de um elevador. O caso aconteceu em São Paulo. Quem denunciou foi a síndica do condomínio.
5: Às 6h24 da tarde, o advogado Marcos Antônio Fincati Júnior puxa o cabelo da filha de 6 anos na entrada do elevador. Quando a porta fecha, ele dá mais empurrões. Depois, um tapa na mão, um chute. E quando está prestes a chegar ao andar do apartamento onde mora com ela, puxa o cabelo da criança novamente. No local, os policiais militares encontraram mãe e filha fora do apartamento da família. A criança ficou sob os cuidados de parentes e a mãe veio registrar boletim de ocorrência. Aqui na delegacia, a mulher informou os agentes que ao chegar do trabalho encontrou o esposo gritando com a filha. O casal teria entrado em discussão e ele a agrediu. Foi a síndica do prédio que ouviu a gritaria e acionou a polícia. Em São Paulo, os condomínios são legalmente obrigados a denunciar casos de violência doméstica contra mulheres, crianças, adolescentes e idosos por meio de 2 leis, uma estadual e outra municipal.
6: Você sabe o dia a dia, você sabe os barulhos até que existem em um andar. Então, quando você presencia, né? Ou você imagina que dentro daquela unidade privativa está acontecendo alguma agressão, você deve denunciar.
5: O homem foi preso em flagrante. O caso foi registrado na delegacia como maus tratos contra menor. Marcos Antônio Fincati Júnior passou por audiência de custódia hoje e segue preso.
0: É um criminoso covarde, né? Uma aluna de uma academia no Recife acusa um professor de assédio e lesão corporal.
2: Ele foi demitido em maio, quando isso aconteceu, mas para surpresa da aluna, ele reapareceu essa semana.
7: Nas imagens gravadas em maio, o professor se aproxima da aluna que está fazendo um exercício. Ela é agarrada e o instrutor passa as mãos. A aluna tenta afastá-lo, mas não consegue. Duas pessoas que estavam na sala não percebem o que está acontecendo. Finalmente, o professor solta a mulher, que se afasta. Ela diz que, além do assédio, foi mordida.
8: Doeu. Na hora doeu, só que eu nem pensei na dor, não pensei em nada. Só pensei no meu relacionamento, numa noiva. Eu disse, meu Deus, ele vai pensar que eu dei cabimento para esse rapaz fazer isso comigo.
7: O caso aconteceu nesta academia. A vítima tem 25 anos e é professora da rede estadual de ensino. Ela registrou um boletim de ocorrência e a polícia está investigando o professor por assédio sexual. A academia disse que o professor tinha sido demitido, mas para a surpresa da aluna assediada, ele voltou ao trabalho esta semana. A direção da academia diz que ele não foi recontratado, apenas cobre a falta de outro professor.
8: Eu não queria estar aqui, eu não queria estar passando por essa situação, eu não queria ter que estar dando essa entrevista ou tenho que estar abrindo um BO, mas o que eu pretendo agora, o que eu quero agora é que realmente a justiça seja feita.
0: Nenhuma pessoa merece passar por isso, né? Mais uma operação terminou em tiroteio no Rio de Janeiro. Para impedir a ação da polícia, criminosos usaram carros-bomba que seriam detonados à distância. Uma armadilha inédita que surpreendeu os agentes.
9: O confronto começou ainda na madrugada dessa sexta-feira, na chegada dos policiais militares a comunidades do Complexo de Israel, na zona norte do Rio. O tiroteio entre os agentes e criminosos provocou o fechamento da Avenida Brasil, uma das principais vias da cidade, na altura de Cordovil. Na ação, os policiais encontraram artefatos explosivos dentro de barricadas formadas por pneus e em veículos, os chamados carros-bomba. Segundo a PM, essa é uma tática usada em guerrilhas em vários lugares do mundo. Os dispositivos estavam prontos para detonação e seriam acionados à medida em que os agentes se aproximassem.
10: Como é que funciona? Ele conecta o positivo e o negativo aqui nas terminações, coloca no ponto específico e aciona pelo controle remoto, à distância.
9: Durante o confronto, um motorista de ônibus foi atingido por uma bala perdida no ombro quando chegava ao trabalho em Parada de Lucas. Ele foi levado por um colega para o Hospital Estadual Getúlio Vargas, na Penha, e tem quadro de saúde estável. Um suspeito morreu na troca de tiros com a polícia.
3: Ainda hoje, Ministério Público de São Paulo anula a questão de concurso para promotor que desconsiderava feminicídio em um caso com todos os sinais do crime. Prova causou polêmica depois da denúncia exclusiva da Band. Você vai ver daqui a pouco.
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0: Amanhã é dia de pôr a carteirinha de vacinação em dia. Postos abrem em todo o país para atender crianças e adolescentes até 15 anos.
2: Promotoria pede a condenação dos 6 réus no caso da contaminação por HIV de pacientes e transplantes de órgãos no Rio de Janeiro. Daqui a pouco aqui, no seu Jornal da Band.
0: Até já.
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2: De volta com o Jornal da Band, o Brasil já é um dos maiores mercados de canetas emagrecedoras do mundo. E o registro de novas marcas, além da versão genérica, deve baratear o medicamento e facilitar o acesso ao tratamento.
12: Esta é a Tatiana, 9 meses atrás. Esta é ela hoje, com 18 quilos a menos. Resultado do tratamento com uma caneta emagrecedora, que por mês sai quase R$ 3.000.
13: Dói no bolso, não é um tratamento barato. Eu espero que novas opções cheguem ao mercado, né, como está sendo prometido aí, e poder contar com eles no meu processo de emagrecimento.
14: Em julho, a Anvisa registrou 5 novas canetas de semaglutida. Atualmente, o Brasil tem 21 autorizadas. Outras 8 estão em fase de registro e deverão ser aprovadas até o final do ano.
15: Nessa semana, a Anvisa também aprovou a primeira caneta genérica nacional, além de uma versão similar.
12: Na composição das famosas canetas emagrecedoras, há uma forma sintética do GLP-1, hormônio produzido naturalmente pelo corpo, que é liberado pelo intestino após as refeições e que nos dá a sensação de saciedade.
16: Como é uma molécula já muito estudada, a gente espera uma eficácia semelhante, né, e os efeitos colaterais semelhantes também.
12: Com a redução do preço e aumento do acesso, a tendência também é reduzir o roubo a farmácias, o contrabando, a falsificação e facilitar a chegada dos medicamentos ao Sistema Único de Saúde. A semaglutida, por exemplo, está sendo usada por 250 pacientes do SUS com obesidade grave e indicação para cirurgia bariátrica. Aos 38 anos e com 160 quilos, Leandro aguarda com ansiedade que as canetas sejam oferecidas pelo SUS.
17: Ficar melhor, entendeu? Ficar, né? Porque eu tenho vontade de emagrecer. Problema de saúde, eu ando, me canso muito rápido, entendeu? E meu sonho é esse, emagrecer. É. E se chegasse no SUS de graça, ficaria melhor.
18: Especialista em aviação, com milhões de seguidores no YouTube, Lito Souza está com uma doença neurológica rara e sem cura. O anúncio foi feito pela mulher dele.
19: Lito Souza ganhou projeção na internet com um canal que desmistifica e explica o mundo da aviação. Com mais de 3 décadas de atuação como mecânico na aviação comercial, Lito se tornou uma das referências do setor no país.
20: Sempre se deve se aproximar do helicóptero, assim, ó, na lateral, pra vir para a porta embarcar.
19: No mês passado, ele foi diagnosticado com câncer de próstata. Dias depois, foi internado para tratar uma inflamação no sistema nervoso.

0: habitantes no mundo. Uma parte pequena dos casos tem origem hereditária, mas na maioria das vezes a causa da alteração das proteínas ainda não é conhecida pela ciência. A doença avança rapidamente e até o momento não existe tratamento. Lito Souza alertou para ninguém fazer doações porque existem vaquinhas falsas usando o nome dele.
1: Agora uma notícia que traz um sinal de esperança. O número de feminicídios teve uma pequena queda no Brasil, mas são números ainda alarmantes. Foram 848 casos de feminicídios nos primeiros 7 meses do ano, 28 a menos do que o mesmo período do ano passado. Uma redução pequena de 3,2%. Esses dados são do Sistema Nacional de Informações de Segurança Pública, o Sinesp. 14 estados registraram queda dos feminicídios. O principal destaque é em Rondônia, queda de mais de 64%, seguido por Piauí, Maranhão, Acre e também Roraima. Vale lembrar que no ano passado o Brasil bateu mais um recorde de feminicídios. Foram 1.571 casos, 4% a mais do que o ano de 2024. O Ministério Público de São Paulo decidiu anular uma questão polêmica do concurso público para promotores que envolvia crime de feminicídio. O caso foi denunciado com exclusividade aqui no Jornal da Band na última quarta-feira.
2: Segundo o Ministério Público de São Paulo, a banca examinadora decidiu anular a questão polêmica e garantir o ponto a todos os candidatos que prestaram o concurso. O MP atribuiu a iniciativa ao Procurador de Justiça Antônio Carlos da Ponte, que elaborou a pergunta da prova e anteriormente sustentou que a resposta estava correta. O movimento de mulheres do Ministério Público, que reúne promotoras de todo o país, havia pedido a revisão técnica da questão.
3: A questão em si relatava uma circunstância fática teórica que tinha todos os indícios de uma violência de gênero. Nós temos que encarar socialmente essa cultura de desigualdade que leva à violência contra as mulheres. E o Ministério Público tem que ter, como política institucional, esse combate à violência.
2: A questão número 7 apresentava uma situação hipotética de uma mulher grávida de 7 meses do novo marido, assassinada pelo ex-companheiro que não aceitava o seu novo relacionamento. Para a comissão do concurso, formada por procuradores, um desembargador e um advogado da OAB, tratava-se de um homicídio qualificado.
4: A resposta foi imediatamente questionada dentro do próprio judiciário. Para juízes e promotores, a banca organizadora não reconheceu um crime de feminicídio, induzindo inclusive os candidatos ao entendimento equivocado sobre o tema. Pelo menos 160 pessoas que fizeram a prova entraram com recursos pedindo a revisão do gabarito, mas na ocasião todos foram negados.
2: Esta advogada que prestou o concurso e não quer se identificar ficou surpresa com a resposta dada para a questão e com a demora para reavaliar o caso.
5: Eu sinto que ocorreu uma violência simbólica conosco, com todas as mulheres, porque a questão estar errada pode acontecer em todo e qualquer concurso, mas a resistência de anulação e a necessidade de movimentação de coletivos de mulheres, de repercussão na imprensa, me geraram um mal-estar.
2: A decisão de hoje, no entanto, não encerrou a polêmica. A nota diz que a banca do concurso enxergou fundamentos sólidos para apontar que não se trata de um feminicídio, mas que essa leitura vai contra o entendimento do Ministério Público sobre o tema e por isso foi anulada. Quem assina o texto é Paulo Sérgio de Oliveira e Costa, Procurador-Geral de Justiça de São Paulo e presidente da comissão do concurso.
6: Minimizar, né, essa situação de violência contra a mulher é muito perigoso para toda a sociedade, sobretudo quando vem de um órgão que é o responsável constitucionalmente por tutelar esse direito, por buscar a punição de um feminicida. Isso traz subsídios para advogados de defesa defenderem esses feminicidas numa época que o feminicídio só cresce e que a gente deveria lutar frontalmente contra esse aumento.
1: Nunca foi apenas uma questão errada numa prova. A discussão é muito mais ampla. Qualquer promotor ou promotora tem que conhecer e cumprir a lei. Homem que mata uma mulher por ciúme, porque não aceita a separação,

0: por posse, porque quer impedi-la de seguir a vida, tem que ser levado ao tribunal Gur, com pena de até 40 anos de prisão. No Brasil, esse crime só tem um nome: feminicídio. Este é o único fundamento sólido que o Ministério Público tem que seguir. O erro era evidente. A correção demorou, mas veio. E é importante reconhecer que, ao voltar atrás, o Ministério Público age em coerência com a sua missão, com a sua razão de existir: proteger as vítimas, punir os criminosos. Ainda não vencemos a impunidade nem a matança de mulheres no Brasil, mas estamos no caminho. E ainda que alguns tentem engatar a marcha ré, a sociedade não aceita mais retrocessos. E está alerta. Daqui a pouco, em ligação para Donald Trump, Lula diz que taxas aplicadas ao Brasil são infundadas e defende negociação para reverter tarifaço. E no futebol, teste para cardíaco para torcedores brasileiros na Sul-Americana e na Libertadores. É já já.
1: Uma juíza em São Paulo mandou tirar a tornozeleira eletrônica de uma mulher suspeita de gerenciar dinheiro do PCC.
2: No combate ao crime organizado, as autoridades focam cada vez mais no enfraquecimento do poder financeiro das facções. Uma das principais estratégias é identificar e punir quem controla esses recursos. Segundo o Ministério Público, Karen Tanaka Mori, conhecida como Japa do PCC, é uma das principais investigadas por essa atuação. Presa em 2024, ela é acusada de administrar cerca de 35 milhões de reais que vieram do tráfico de drogas. Passou menos de 20 dias na cadeia e ganhou direito à prisão domiciliar por ter um filho pequeno. Um ano e meio depois, a justiça converteu a prisão domiciliar em medidas cautelares e manteve o uso de tornozeleira eletrônica. Agora, a justiça decidiu revogar quase todas as medidas cautelares, entre elas o monitoramento eletrônico. Para a juíza Paula Regina Schempt Catan, Karen já estava submetida a essas restrições há quase 2 anos sem que a investigação tivesse sido concluída. Ela manteve apenas a proibição da investigada de deixar o estado de São Paulo. Mas a polícia teme que ela fuja. Os policiais ainda apuram um esquema de lavagem de dinheiro contra ela. Em uma entrevista à revista Piauí, em junho deste ano, Karen admitiu o uso de recursos ilícitos para abrir uma rede de lojas. A declaração levou a polícia a pedir novas diligências para identificar outras pessoas que poderiam estar envolvidas na estrutura empresarial. Mesmo assim, a justiça decidiu dar a Karen o direito de responder em liberdade. O Ministério Público foi contra. O caso envolve uma questão polêmica: o passaporte de Karen. Quando a justiça autorizou a retirada da tornozeleira, ela deveria entregar o documento. Karen entregou um passaporte que venceu em 2008. O problema é que uma consulta ao sistema da Polícia Federal mostrou a existência de outro passaporte válido até 2028. A própria juíza reconheceu que houve má fé na entrega do documento vencido e advertiu a defesa de que esse tipo de comportamento não será mais tolerado. O Ministério Público, por isso, defendeu a manutenção das restrições. Mas a juíza entendeu que o risco de fuga podia ser controlado de outra forma. A Polícia Federal bloqueou o passaporte válido e inseriu uma restrição para impedir a saída de Karen do país. Karen era mulher de Wagner Ferreira da Silva, o cabelo duro, chefão do PCC, que comandou a execução de outros 2 integrantes da facção em 2018, no Ceará, em meio a uma guerra interna do grupo. Pouco tempo depois, Wagner foi executado na frente de um hotel em São Paulo.
1: Foram presos hoje os 2 entregadores envolvidos num linchamento em Copacabana. Outros 2 suspeitos já tinham sido presos. O homem foi agredido a pauladas até a morte, depois de ser acusado de roubar uma bicicleta que era da irmã dele.
3: Isso é pra aprender a lição, maluco. Tu tiver roubando aqui, nós vamos arrancar tua cabeça fora.
4: Enquanto um agressor batia na vítima, o outro gravava a sessão de tortura. As imagens foram divulgadas em grupos de entregadores por aplicativo. O rapaz no chão é Cláudio Rafael Landeiro, de 37 anos. Ele sofria de transtornos cognitivos. A câmera de segurança registrou o linchamento. Durante 6 minutos, o segurança Davi Machado dá pelo menos 60 pauladas na vítima. Outros homens que aparecem com mochilas de entrega também chutam e dão socos. Cláudio Rafael não reage em momento algum. Chega a implorar para as agressões pararem. Davi e outro segurança, Jorge Luiz Dias, acusado de ajudar no crime, foram presos na quinta-feira. Hoje, outros dois envolvidos diretamente no linchamento foram presos, Felipe dos Santos Silva e Ailton José da Silva. Segundo a polícia, o grupo agiu de forma coordenada, cercando, agredindo e abandonando Cláudio numa situação de extrema vulnerabilidade. Depois da prisão dos seguranças, os investigadores começaram um trabalho para identificar os entregadores que aparecem no vídeo. Ailton já tem passagens pela polícia pelos crimes de furto, tráfico e associação para o tráfico quando era adolescente. Os investigadores acreditam que foi ele quem gravou os vídeos. O caso aconteceu em Copacabana. Cláudio foi espancado depois de ter sido acusado de estar com uma bicicleta roubada. A bike era da irmã dele. Cláudio morreu com traumatismo craniano e outras lesões graves. Cláudio foi abordado por Jorge e Davi. Depois de tomar a bike de Cláudio, Jorge sobe na bicicleta. Cláudio tenta recuperar a bike, mas é agredido por Davi com empurrões e pauladas. Ele foge e volta logo em seguida. As agressões continuam. Nessa outra imagem, é possível ver Cláudio sendo seguido por Felipe e Ailton. Pouco depois, Davi aparece correndo ao lado de um outro ciclista. O espancamento começou logo em seguida. Jorge e Davi foram embora, cada um segurando um pedaço de pau. Jorge disse em depoimento que não participou das agressões. Davi preferiu ficar em silêncio. Os quatro envolvidos tiveram a prisão temporária decretada pela justiça.
0: Vamos falar do clima agora. Um novo ciclone no litoral gaúcho já provoca mudança no tempo nas regiões sul e sudeste. Junto vem uma massa polar. Isso vai derrubar as temperaturas e também provocar ventania.
5: O vento forte que mudou a paisagem no Rio de Janeiro é um dos efeitos do novo ciclone extratropical que atua na costa brasileira. A Defesa Civil disparou alerta severo para rajadas de até 90 km por hora.
6: Quando ele se forma muito próximo do continente e ele fica sobre o mar, ele faz com que tenha a intensificação dos ventos.
5: O resultado é, além das fortes rajadas de vento, queda na temperatura. Na região sul, a previsão de mínimas negativas e geada no final de semana.
7: Por isso que eu tô com essa minha touquinha aqui, vou ver se agalizalhar esse final de semana, que parece que vai baixar bastante a temperatura.
8: Esses dias nós andávamos de manga curta, hoje toda encasacada.
9: Esse é o ninho, né? Tá louco o tempo, né?
5: O ciclone ajuda a empurrar uma massa de ar polar pelo país. E com o fenômeno atuando mais uma vez no Brasil, surge a pergunta: será que ele está mais frequente? Ciclones extratropicais são comuns nesta época do ano e passam com frequência por aqui. O que pode mudar é a força dos efeitos associados a eles.
6: O que muda em anos de El Niño? O contraste térmico. Massas mais quentes na região central brasileira concentram mais o contraste com esses sistemas. Então eles ficam mais em evidência justamente por causa do choque da massa desses sistemas.
0: E como a gente viu na reportagem, vai ter friaca no sul, virada aqui no sudeste. Vamos ver os detalhes aqui no mapa. A frente fria, justamente associada a essa massa de ar polar, deixa as temperaturas perto de zero. Deixa eu voltar aqui o mapa. Perto de zero no Rio Grande do Sul, em alguns pontos também de Santa Catarina, do Paraná. No sudeste, depois do veranico, vamos ter friozinho no fim de semana, com nebulosidade. Já no centro-oeste, aí segue a secura e no norte, no extremo norte do país, pancadas isoladas. Previsão de geada para os gaúchos, agora sim a gente confere assim, em quase todo o Rio Grande do Sul tem geada, viu? E aí um pouquinho ali na divisa com Santa Catarina e depois com o Paraná. Sol entre nuvens na capital paulista, mínima de 12, máxima de 22, mesmas temperaturas aí para o domingo, mas com alguma chance de chuva no domingo. Porto Alegre com máxima de 14 graus, mínima de 6, hein? Bem frio. No Rio de Janeiro pode ter alguma chuva isolada, 24 de máxima, secura em Brasília, 32 graus e no Recife, 29.
1: E uma tempestade com tornado causou inundações em Nova York. Estações do metrô e aeroportos ficaram fechados.
5: Água saindo pelos bueiros em pleno horário de pico. Nesta rua, na região do Brooklyn, carros ficaram parcialmente submersos e latas de lixo foram arrastadas. Aqui, a água tomou as calçadas e invadiu casas. A chuva não poupou nem mesmo estações de metrô, por onde passam 4 milhões de pessoas todos os dias. Linhas foram paralisadas e outras tiveram atrasos. Em uma das principais vias expressas da cidade, motoristas foram obrigados a parar em meio a uma inundação. Em Atlantic Beach, na região metropolitana, moradores se assustaram com o que parecia um furacão.
10: Oh my God! No, this is real.
5: Os principais aeroportos de Nova York registraram atrasos e cancelamentos. Antes da tempestade, a prefeitura emitiu um alerta para que os moradores evitassem sair de casa por causa do risco de alagamento. Episódios como esse têm sido frequentes na maior cidade dos Estados Unidos. O aumento médio das temperaturas atribuído às mudanças climáticas faz com que chuvas fortes como a de ontem se tornem mais comuns. E a infraestrutura atual, mesmo na cidade mais rica do mundo, não está dando conta. No mês passado, o prefeito Zoran Mamdani anunciou um investimento de mais de 43 milhões de dólares para o Escritório de Resiliência Costeira. O objetivo é investir em obras que protejam a cidade da nova realidade climática.
0: Hora do futebol aqui no Jornal da Band, uma noite de teste para os corações dos torcedores brasileiros na Sul-Americana e também na Libertadores.
11: 10 entre 10 cardiologistas recomendam. Corintianos, estejam com os exames em dia. Jogo após jogo, o time testa o coração do torcedor. E quando o assunto é Libertadores, aí o batimento cardíaco dispara. Dessa vez, o drama começou com a expulsão de Ranieri, que deu uma entrada forte no jogador do Rosário Central. Ele tomou o vermelho direto depois da revisão do VAR. Foi aí que o técnico Fernando Diniz trouxe o remédio. Colocou em campo Memphis Depay. Foi dele a cobrança da falta que Breno Bidon escorou para definir a vitória e a classificação. Vale a lembrança, no novo contrato, o holandês não tem mais o bônus por assistência aos companheiros. Com a classificação garantida, a Fiel ficou assim.
0: Temos visita.
11: Já Memphis fez um post enigmático em suas redes, falando que não luta contra seus demônios, mas que eles dançam. Quem apareceu para testar os corações dos torcedores do Mirassol foi o famoso sapo de fraque dos pênaltis. O clube do interior paulista segurou a LDU na altitude, mas nas penalidades não conseguiu a classificação. Após os jogos, as quartas de final ficaram assim. Corinthians pega o Estudiantes. O Palmeiras enfrenta a LDU e o Fluminense pega o Platense da Argentina. O Flamengo aguarda o vencedor do duelo entre Independiente Del Valle e Tolima. O coração do torcedor vascaíno teve um alívio. O time carioca conseguiu uma vitória sólida por 4-1 fora de casa contra o Olímpia e conseguiu a vaga na Sul-Americana. Já o Botafogo precisava de um milagre diante do Cienciano, depois de ter sido goleado por 6-1 no jogo de ida. Mas com o centroavante Arthur Cabral perdendo gols assim, não deu. E no fim do jogo, ainda teve briga com o treinador adversário. A próxima fase da competição ficou desse jeito. O São Paulo enfrenta o Boca Juniors. O Santos pega o Atlético Mineiro. E o Vasco aguarda o vencedor do duelo entre River Plate e Santa Fé.
1: Autoridades da Croácia prenderam um suspeito de participar da explosão do principal gasoduto da Europa. O ato de sabotagem aconteceu há 4 anos e vai ganhar as telas. O homem foi detido quando trabalhava como consultor na produção desse filme.
12: Pula oeste da Croácia. É nesse paraíso banhado pelo mar Adriático que um dos maiores atos de sabotagem dos últimos anos está sendo retratado pela indústria de Hollywood. Dono de 3 estatuetas do Oscar, o ator Sean Penn é o protagonista de um filme baseado nas explosões dos gasodutos Nord Stream. Em setembro de 2022, os dutos que levam gás da Rússia ao resto da Europa foram danificados no Mar Báltico. O ato elevou as tensões entre russos e países da União Europeia, que na época haviam reduzido a compra de gás em meio à guerra da Rússia contra a Ucrânia, que estava no sétimo mês. Agora, quase 4 anos depois das detonações, e entre a gravação de uma cena e outra do filme, a polícia croata prendeu um homem que teria atuado na realidade e na ficção. Volodymyr Juravlev, que trabalhou como consultor do filme de Champagne, é acusado de ser um dos mergulhadores que explodiram o gasoduto. Segundo as investigações, ele é um ex-militar das forças ucranianas, especializado em mergulhos de grande profundidade. Juravlev nega qualquer participação. O governo da Ucrânia também afirma não ter envolvimento na sabotagem. Ele já havia escapado das autoridades em 2024, quando, depois de ser liberado por decisão judicial, deixou a Polônia escondido no porta-malas de um carro diplomático e voltou para a Ucrânia. Agora o mergulhador será extraditado para a Alemanha, que investiga a sabotagem do gasoduto. Em julho, um outro ucraniano, também com histórico militar, virou réu na justiça alemã por participar do ato criminoso. Enquanto isso, sem uma das principais fontes de consultoria, a produção do filme com Champagne, apoiador declarado de Volodymyr Zelensky, presidente ucraniano, continua até o fim do mês que vem.
0: A Band mostra agora, em primeira mão, o poço da Petrobras que descobriu petróleo no litoral do Amapá. O repórter Felipe Garrafa sobrevoou a área no Oceano Atlântico.
1: E se confirmada a viabilidade da produção comercial, essa riqueza deve transformar a economia da região.
13: Extremo norte do Brasil, estado do Amapá.
14: A nossa equipe chegou ao Oiapoque, a aproximadamente 600 quilômetros da capital Macapá. Nós vamos embarcar neste helicóptero aqui para acompanhar de perto o novo ponto de exploração da Petrobras.
13: A mudança de cor na água traz a certeza. Passamos pelos rios amazônicos e já estamos no Oceano Atlântico.
14: O navio sonda Petrobras está aqui ao nosso lado, aqui que pode ter acontecido uma das maiores descobertas dos últimos anos no quesito da energia do Brasil.
13: O navio tem 240 metros de comprimento e 180 profissionais da Petrobras embarcados.
15: Essa é a torre de perfuração, né? Os tubos que a gente utiliza para conectar a broca, né? E são eles que descem, né, dentro do poço para prosseguir a perfuração.
13: O nome técnico do poço é Morfo. Só para chegar nas rochas onde a Petrobras confirmou a descoberta de petróleo, são quase 3 mil metros de água.
15: Por que esse otimismo? É difícil de encontrar no primeiro poço, é muito raro, e isso obviamente gera um otimismo, né, tanto na equipe quanto na população local e no Brasil inteiro, né?
13: Uma viagem de 175 quilômetros que demorou uma hora. A Band é a primeira emissora que sobrevoou o poço depois do anúncio da descoberta, na semana passada. Só a partir de novos estudos será possível saber se a quantidade de petróleo é suficiente para justificar a produção em escala comercial, além de descobrir a viabilidade disso.
15: Um óleo que aparenta ser de ótima qualidade.
13: A Petrobras quer avaliar o potencial de outros 3 poços na chamada margem equatorial, uma faixa litorânea que vai do Amapá ao Rio Grande do Norte. Um investimento de pouco mais de 3 bilhões de reais que pode trazer um retorno bem maior para o país e principalmente para o estado do Amapá.
14: Nós estamos sobrevoando neste momento a cidade de Oiapoque, que tem pouco mais de 32 mil habitantes e um município historicamente pobre. A Petrobras estima que o Amapá poderia começar a produzir petróleo entre 6 e 7 anos, caso a descoberta avance e seja confirmada como comercial. A Confederação Nacional da Indústria também fez uma nova estimativa que, a partir dessa descoberta, o PIB do estado pode crescer mais de 60%.
13: Nos últimos anos, a exploração de petróleo em águas profundas transformou a economia da vizinha Guiana. Cresceu quase 6 vezes em menos de 10 anos.
0: Daqui a pouco, um vendedor de carros é o mais novo príncipe da Bélgica depois de um exame de DNA. E no Reino Unido, Príncipe Harry e Elton John perdem batalha judicial contra tabloide e vão ter que pagar o equivalente a 67 milhões de reais de indenização. Os detalhes já já.
1: Foi divulgada hoje uma nova pesquisa com intenção de votos para presidente. Vamos ver.
16: O presidente Lula lidera as intenções de voto do primeiro turno com 39%, seguido do senador Flávio Bolsonaro com 33%. Na sequência aparecem Ronaldo Caiado com 5%, Renan Santos com 4%, Romeu Zema com 3% e Augusto Cury com 2%. No levantamento de segundo turno, Lula tem 47% contra 43% de Flávio Bolsonaro. Os dois estão empatados tecnicamente, dentro da margem de erro de 2 pontos percentuais. A pesquisa completa está disponível no portal band.com.br.
0: O candidato do PL, Flávio Bolsonaro, levou a campanha para a Baixada Fluminense.
17: Foram duas agendas no reduto histórico do bolsonarismo. Pela manhã, Flávio fez um comício no centro de Nova Iguaçu. À tarde, participou de uma carreata em Duque de Caxias. Nos discursos, um tema prioritário para o eleitorado da região, como conta o repórter Juliano Dipp.
18: Durante carreata e passeata, ele fez discurso reforçando as propostas voltadas para a segurança pública.
19: Eu não vou mais admitir passar a mão na cabeça de ladrão do celular. Ladrão de celular vai ficar preso no mínimo 8 anos de cadeia e vai ter que trabalhar para pagar sua estadia, para dar valor, para saber como é difícil comprar um celular. Porque com a gente aqui, integrante de Comando Vermelho, PCC e milícia, vão ser tratados como terroristas.
17: A presença do candidato do PL na Baixada Fluminense é estimulada pelo comando da campanha, para compensar a esperada influência do ex-prefeito Eduardo Paes, aliado de Lula, na cidade do Rio de Janeiro. Aqui em Brasília, o assunto no QG eleitoral de Flávio foi o anúncio dos novos nomes responsáveis pelo plano de governo econômico do candidato. Serão mais 7 integrantes. Eles vão atuar sob a coordenação da ex-presidente da Caixa, Daniela Marques, e do ex-ministro de Minas e Energia, Adolfo Saxida. 4 já fizeram parte do governo Bolsonaro: Alexandre Messa, Alexandre Vata, Miriam Prado e Vladimir Telles. Também vão compor a equipe Eduardo Cavendish, que tem atuação no mercado de capitais, Arilton Teixeira, especializado em finanças internacionais, além de Andrei Spakov, que atua em política monetária. A intenção é deixar claro qual será a equipe econômica de Flávio Bolsonaro, de olho no apoio do mercado. O objetivo será cortar gastos e reduzir a dívida pública.
1: O presidente Lula telefonou hoje para o presidente dos Estados Unidos, Donald Trump, e segundo o governo brasileiro, ficou acertado que equipes técnicas dos dois países voltam a discutir o tarifaço.
20: A conversa durou cerca de 1 hora e 20 minutos e, segundo o Planalto, foi amistosa e cordial. Lula e Trump trataram das tarifas impostas pelos Estados Unidos a produtos brasileiros. Lula disse que as justificativas para a medida são infundadas. A nota do governo diz que Trump concordou sobre a importância de preservar os laços comerciais e propôs novas reuniões entre as equipes dos dois países. O ministro do Desenvolvimento, Comércio e Indústria, Márcio Elias, deve se reunir com o representante de comércio americano, Jameson Greer, já na próxima semana. Auxiliares de Lula consideram a relação com Trump estratégica, diante de movimentos do secretário de Estado, Marco Rubio, que teriam abalado a relação entre os dois países. Lula disse que o Brasil não precisa classificar facções como terroristas para combater o crime organizado. Em maio, os Estados Unidos classificaram o Comando Vermelho e o PCC como organizações terroristas. Segundo o governo brasileiro, Trump disse que vai reforçar a parceria e manter as negociações sobre o tema. Segundo fontes, Trump ainda perguntou sobre o processo eleitoral brasileiro. Lula respondeu que o sistema é confiável. Para tentar reduzir as desconfianças do mercado financeiro, o ministro da Fazenda, Dario Durigan, foi escalado para dialogar com empresários e economistas. O presidente também avalia ampliar os acenos públicos à redução de gastos. Hoje, Durigan defendeu o enfrentamento dos juros altos e criticou o custo do crédito para a população.
2: Antes de falar do Estado, das empresas, a gente precisa falar para as pessoas. O juros do cartão de crédito é absurdo, é abusivo, nós temos que lidar com esse tema. Os juros que as pessoas pagam nos crediários, muitas vezes para as fintechs, é um juros que tem que ser tratado.
20: À tarde, Lula viajou a Governador Valadares, em Minas Gerais, onde visitou obras de duplicação da ponte São Raimundo.
21: Se alguém fez mais por Minas Gerais, na estrada de Minas Gerais, eu pedirei desculpas a vocês, porque está na hora da gente mostrar quem faz e quem não faz, quem fala com verdade e quem mente.
20: Depois, seguiu para Belo Horizonte para um ato de campanha, ao lado do candidato do PT ao governo do estado, Patrus Ananias.
0: Veja agora como foi o dia dos outros candidatos à presidência.
16: Romeu Zema fez campanha na região da 25 de março, polo de comércio popular da capital paulista. O candidato do Novo defendeu a redução da taxa de juros. A jornalistas, Zema criticou a possibilidade de candidatos faltarem a debates.
22: Espero que eles mudem de ideia. O debate só enobrece a democracia.
16: Ronaldo Caiado esteve na mesma região e conversou com comerciantes do Mercado Municipal de São Paulo. Acompanhado do candidato a vice, Gilberto Kassab, o candidato do PSD criticou os gastos do governo que pressiona os juros.
23: O governo Lula faz um gasto irresponsável. E quem paga a conta? A população, o comerciante e o empresário.
16: Também em São Paulo, Augusto Cury, candidato do Avante, participou de um seminário com juízes evangélicos. O candidato do Missão, Renan Santos, visitou um projeto de assistência a animais em Maceió e agora à noite se encontra com apoiadores em São Paulo.
1: Bom, e daqui a pouco a gente fala do primeiro debate presidencial dessas eleições que a Band realiza neste domingo.
0: Vamos para a economia agora. O presidente americano Donald Trump vai aumentar a importação de carne do mundo com tarifa menor. A Juliana Rosa já está aqui para explicar para a gente. Boa noite, Ju. Como é que essa medida pode beneficiar o Brasil?
24: É, boa noite, Adriana, para você, para a Ineg. Boa noite para você. O Brasil pode ser beneficiado. A Associação dos Exportadores de Carne diz que ainda não sabe a dimensão do benefício. Os Estados Unidos compram por ano do mundo cerca de 2 milhões e meio de toneladas de carne bovina, sendo uma cota de 700 mil com tarifa de 1%, bem baixinha. O Brasil vende 300 mil toneladas, sendo 60 mil com essa tarifa de 1%. O que o Trump anunciou hoje? Que durante 90 dias, 300 mil toneladas a mais vão pagar essa tarifa baixinha de 1%. Então, a gente pode ser beneficiado, mas a gente está concorrendo com a Argentina, Uruguai, enfim, outros países. Vamos ver como é que vai ficar essa divisão. O Trump diz que a carne moída vai cair 25% lá. O governo brasileiro também está preocupado com a inflação. Por isso, deve prorrogar a subvenção da gasolina, que vence na próxima terça-feira. As empresas estão recebendo 44 centavos por litro para não repassarem a alta internacional do custo aí do petróleo. Está custando para o governo 1,2 bilhão por mês, no caso da gasolina, e a subvenção do diesel custando 5 bilhões. O governo diz que a arrecadação maior com o petróleo está sustentando esses subsídios. Mas, olha, há dúvida se a conta fecha exatamente, as contas públicas, e também se faz sentido fazer política pública para gasolina, que beneficia rendas maiores. Oi, Neg, Adriana.
1: Obrigado, é Juliana.
0: Obrigada, Ju. Tchau, tchau.
1: O Ministério Público pediu a condenação dos 6 acusados pela contaminação por HIV de 6 pacientes que passaram por transplantes no Rio de Janeiro. O caso foi revelado com exclusividade pela Rádio Band News FM do Rio de Janeiro em outubro de 2024, Os réus são sócios e funcionários do laboratório PCS Saleme, responsável por exames que liberavam órgãos para transplantes. O Ministério Público pediu a condenação por crimes de lesão corporal gravíssima, associação criminosa e falsidade ideológica. Segundo o MP, as falhas aconteciam em várias etapas do serviço, sem controle de qualidade e com uso de kits vencidos para reduzir custos.
0: Uma médica encarregada de uma UTI pediátrica foi denunciada pela morte de 6 crianças no Paraná. Os casos envolvem contaminação por falta de protocolos de higiene.
3: A Gardênia perdeu a filha Pietra, de 10 anos, em 2024. Depois de um acidente, a menina foi internada no Hospital Angelina Caron, em Campina Grande do Sul, perto de Curitiba. Faleceu depois de 22 dias internada. O que chamou a atenção em todo esse tempo foram os protocolos não cumpridos dentro da UTI.
4: A enfermeira, ela veio, a técnica de enfermagem, ela veio, trocou as fraldas da Pietra. Na hora da troca, ela sujou a mão da Pietra com fezes. Depois que ela fez a troca da fralda, ela foi limpar tubo, a parte superior.
3: Pelo menos outras 5 crianças de recém-nascidos até 10 anos de idade morreram na UTI pediátrica do hospital entre maio e julho de 2024. Por uma grave contaminação por bactérias multiresistentes dentro da unidade de terapia intensiva.
7: Chegou-se à conclusão que, de fato, houve uma omissão, uma negligência grave na prática da conduta pela direção técnica da UTI.
3: O Ministério Público do Paraná denunciou a médica responsável pela direção técnica da UTI pediátrica do hospital. Segundo o MP, a investigada agiu com negligência ao deixar de fiscalizar e de seguir protocolos básicos de biossegurança. Segundo a denúncia, a reutilização de luvas entre diferentes pacientes, a falta de higiene e a privação de banho, por exemplo, teriam levado a uma contaminação cruzada entre as vítimas. A denúncia foi aceita nesta semana e a médica vai responder por homicídio culposo. A justiça não descarta a responsabilização de outras pessoas. Também foi solicitada uma indenização mínima de R$50 mil para cada família. O Hospital Angelina Caron diz que vai se manifestar dentro dos prazos legais e não informou se a médica denunciada ainda atua na instituição.
1: Países europeus aumentaram a pressão sobre Israel por causa de um projeto de expansão de assentamentos na Cisjordânia. O plano dividiria o território e inviabilizaria de vez a ideia de um futuro Estado palestino independente.
8: Na Cisjordânia ocupada, colonos israelenses invadem propriedades e ameaçam famílias. Só neste ano, a ONU já registrou mais de 2.300 palestinos deslocados por ataques e restrições de acesso à própria residência. Nesse cenário, o governo de Benjamin Netanyahu avança com um dos projetos mais controversos da ocupação, o assentamento E1. Ele fica entre Jerusalém e Malé Adumim, um grande assentamento israelense. Ramallah fica de um lado, Belém do outro. Essa faixa atravessa justamente o espaço necessário para conectar o norte e o sul de um futuro Estado palestino. Israel diz que novas estradas garantiriam a circulação dos palestinos. O plano prevê 3.400 novas casas. Israel já abriu a licitação para as primeiras 1.200. As empresas têm até 19 de outubro para apresentar propostas. O prazo termina apenas 8 dias antes da eleição israelense. 11 países, incluindo o Reino Unido, França, Alemanha e Itália, assinaram um documento conjunto, exigindo que Israel retire o projeto imediatamente. O governo brasileiro fez o mesmo. Aqui em Londres, o governo aumentou a pressão, convocou o embaixador israelense e prepara um pacote de medidas com sanções aos envolvidos na expansão dos assentamentos. Os países também fizeram um apelo contra a construção de um centro de enforcamento de palestinos condenados por terrorismo. As obras foram apresentadas pelo ministro da Segurança Nacional israelense, Itamar Ben-Gvir, que tem um histórico de controvérsias por causa de suas posições extremistas.
0: O ministro do Supremo, André Mendonça, mandou a Polícia Federal investigar o vazamento de dados sigilosos sobre o caso Lulinha, o filho do presidente investigado por tráfico de influência.
5: O pedido de investigação sobre os vazamentos partiu da defesa de Fábio Luiz Lula da Silva. O ministro André Mendonça disse que a apuração é para identificar quem encaminhou o material sigiloso e não quem, por legítimo exercício da profissão jornalística, publicou o material. Detalhes do inquérito foram publicados pela revista Veja e confirmados pelo Jornal da Band. A investigação da PF aponta indícios de um núcleo de atuação coordenado pela lobista Roberta Luxinger, Lulinha e Fernando Bittar, um antigo sócio do filho do presidente.
6: A PF quer saber se existia uma espécie de sociedade oculta para que o filho do presidente abrisse as portas de gabinetes aqui em Brasília para negócios privados, como a venda de remédios à base de canabidiol para o Ministério da Saúde. O contrato, no valor de 600 milhões de reais, não foi fechado.
5: De acordo com a PF, as negociações aparecem nas conversas de Roberta. Em janeiro de 2024, ela diz: Fefe, Fábio e eu somos uma coisa só. Se um fala vai, todos vão. A gente é mesmo irmão, sabe? A PF detalhou também as despesas de 217 mil reais que Roberta pagou para o ex-chefe de gabinete do presidente Lula, Marco Aurélio Santana, o Marcola. Na lista, 95 mil reais de cartão de crédito, 36 mil do financiamento de um carro e 9 mil reais em joias. Marcola disse que os valores eram de um empréstimo pessoal, que foi pago depois que o sigilo dela foi quebrado. Em outra mensagem encontrada pela PF, também de janeiro de 2024, Roberta escreve sobre uma suposta proximidade com o presidente Lula no começo do governo. Ela diz: sabe, fui das poucas pessoas que o Lula chamou e perguntou: escolhe onde você quer fuçar. Depois ela corrigiu: ficar. E segue: eu disse onde eu tô, na minha sociedade com Fábio e Fernando. Questionado, o governo negou oferta de cargo a Luxinger e informou que o presidente Lula não a conhecia. A defesa de Lulinha voltou a questionar se as mensagens são verdadeiras, mas disse que o conteúdo divulgado não revela a prática de crimes. A defesa de Roberta Luxinger não se manifestou. Em janeiro de 2025, antes do escândalo vir a público, Roberta afirma: eu tenho que tirar o Fábio e família do país até junho. Em mensagens publicadas pelo jornal Estado de São Paulo e confirmadas pela Band, Marcola também cobrou de Roberta a entrega de um quadro avaliado em 100 mil euros, quase o triplo do valor que teria sido emprestado por ele. Em trecho de outro inquérito, também confirmado pela Band, o nome de Lulinha surge associado a reuniões de interesse empresarial e é mencionado como destinatário de pagamentos e benefícios custeados por terceiros. A conversa tratava da pressão para fechar negócios com a Dataprev, empresa de tecnologia do governo. Hoje, o Procurador-Geral da República comentou sobre vazamentos.
9: Há uma coisa que a Procuradoria-Geral da República preza imensamente: é o respeito ao sigilo judicial. É o respeito às pessoas que podem ser impactadas por notícias que ainda não correspondem a fatos completamente desvendados, completamente compreendidos, com enorme impacto negativo para essas pessoas e para o próprio interesse nacional.
5: A PGR quer tirar os inquéritos de Lulinha do Supremo e enviar para a primeira instância.
1: E domingo é dia de debate. Na tela da Band, os candidatos à presidência vão ficar frente a frente pela primeira vez nessa eleição.
10: A tradição do primeiro debate presidencial da Band começou em 1989. Naquela época, tudo era novidade. E algumas dúvidas eram esclarecidas ao vivo no calor do encontro.
11: Caiado, e é hora de nós sabermos quem deve dar sua cota. É o Estado, caiado, e o sistema financeiro brasileiro.
25: Acabou, são esses. Eu concedo uma parte em seguida. Eu vou lhe conceder. Vamos lá.
26: Que seu tempo terminou, Roberto.
27: Mas, já terminou o meu?
25: Já terminou.
27: Ah, aquele apito foi isso? Eu pensei que fosse a intervenção.
10: Quase quatro décadas depois, a tradição se mantém e este ano a Band já deu o pontapé inicial na corrida eleitoral. Foram realizados 14 debates entre candidatos aos governos estaduais. Agora chegou a vez dos presidenciáveis. Pela primeira vez, eles vão ter a oportunidade de ficar frente a frente. A ordem dos candidatos no estúdio foi decidida em sorteio, numa reunião com a direção de jornalismo da Band e os representantes dos partidos. Da esquerda para a direita, Renan Santos, do Missão, Lula, do PT, Flávio Bolsonaro, do PL, Ronaldo Caiado, do PSD, Augusto Cury, do Avante, e Romeu Zema, do Novo. O debate será dividido em três blocos. Os candidatos vão responder a perguntas dos apresentadores, Eduardo Oineg e Adriana Araújo, jornalistas do Grupo Bandeirantes, e ainda duas etapas de confrontos diretos, onde poderão caminhar pelo estúdio e interagir entre eles. No caso de ausências, os púlpitos permanecerão vazios.
2: A nossa parte a gente mais uma vez vai fazer junto com um pool de empresas para levar a mais e mais brasileiros, milhões de brasileiros, o conteúdo desse debate, dando possibilidade que os candidatos tenham espaço para expor suas ideias, caminharem por todo o cenário, tenham condições também de serem ali confrontados, de saírem de suas zonas de conforto. Os candidatos têm a liberdade de comparecer ou não, mas a Band jamais deixará de fazer a sua parte.
10: O debate deste domingo começa às 8 da noite na tela da Band, com transmissão simultânea da Band News TV, rádios Bandeirantes e Band News FM, YouTube Band Jornalismo e aplicativo Band Play. Além de um pool de veículos parceiros, as TVs Gazeta Cultura, a Jovem Pan e o Estadão. Você ainda pode acompanhar análises em tempo real da sala digital em parceria com o Google. Em caso de segundo turno, também já está definido que o primeiro debate será aqui na Band.
0: Encontro marcado, então, 8 da noite nesse domingo. E agora vamos ver os números do Datafolha para disputas estaduais.
3: Em São Paulo, o atual governador Tarcísio de Freitas, do Republicanos, aparece com 45% dos votos, contra 27% de Fernando Haddad, do PT, na simulação de primeiro turno. Vera Lúcia, do PSTU, tem 4%. Carlos Machado e policial Edjane, 3%. Vivian Mendes, 2%. Isadora Dias, 1%. No Rio de Janeiro, Eduardo Paes, do PSD, lidera com 41%. Douglas Ruas, do PL, tem 19%. E Antony Garotinho, 9%. Os outros não passaram de 2% cada. Os levantamentos completos e os números de outros estados você vê no portal band.com.br e mais tarde no Jornal da Noite.
0: A seguir, Rússia ataca shopping na cidade natal do presidente da Ucrânia. Bombardeio com drones deixa 15 mortos.
1: Exame de DNA comprova a paternidade. Um vendedor de carros de 26 anos é o mais novo príncipe da Bélgica. Daqui a pouco aqui no seu Jornal da Band.
0: Fica com a gente.
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1: Amanhã é o dia D de vacinação, com postos abertos em todo o país. O objetivo é atualizar a carteirinha de crianças e adolescentes com menos de 15 anos. Neste ano, a novidade é a vacina Pneumo 20, que protege contra doenças como pneumonia e meningite. Incorporada ao calendário nacional, é indicada para menores de 5 anos. A campanha de vacinação vai até 1º de setembro.
0: Dois ataques de drones lançados pela Rússia deixaram 15 mortos em um shopping na Ucrânia. 130 pessoas, incluindo 23 crianças, ficaram feridas. Os bombardeios aconteceram num intervalo de meia hora, na cidade natal do presidente ucraniano Volodymyr Zelensky. O Ministério da Defesa russo confirmou os ataques, mas disse ter atingido instalações que produzem componentes para drones, um depósito militar e um centro de logística.
1: Na Inglaterra, a justiça fixou uma indenização equivalente a quase 70 milhões de reais para o príncipe Harry, o cantor Elton John e outras celebridades britânicas que tinham processado o tabloide Daily Mail. Após a derrota nos tribunais, a fortuna foi imposta para cobrir os custos processuais do grupo de mídia que tinha sido acusado de grampear ilegalmente telefones celulares e de vazar conversas íntimas, o que não ficou comprovado.
0: Um vendedor de carros de 26 anos é o mais novo príncipe da Bélgica. Ele se chama Clement van den Kerkhove e é filho de um príncipe que é irmão do rei Felipe. A mãe do jovem esperou que o filho completasse 16 anos para revelar a paternidade. Só agora o exame de DNA confirmou o parentesco. Apesar de ter recebido o título de príncipe, Clement não vai entrar na linha de sucessão ao trono da Bélgica. Obrigada pela sua companhia. Outras notícias logo mais no Jornal da Noite. E o Jornal da Band está de volta amanhã.
1: Boa noite. Amanhã tem mais e no domingo...
0: Debate às 8 da noite. Até
1: lá.
0: Não
1: pode perder.

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0: Polícia prende mais dois suspeitos de espancar jovem até a morte no Rio de Janeiro.
1: Novos vídeos gravados pelos agressores revelam que vítima foi ameaçada e torturada. Quatro estão presos pelo crime brutal. E você vai ver também.
0: Imagens flagram advogado chutando e agredindo filha de 6 anos no elevador de um prédio em São Paulo.
1: Criminosos usam tática de guerrilha em confronto com a polícia no Rio de Janeiro.
0: Lula e Trump conversam por telefone e combinam voltar a discutir o tarifaço.
1: Itamaraty cobra a liberação de corpo de brasileiro que morreu sob custódia do governo de Israel há 1 ano.
0: Sai uma nova rodada de pesquisas eleitorais para presidente e para governador de 7 estados.
1: Em primeira mão, Band vai até o poço no litoral do Amapá, em que foi achado petróleo.
2: O navio sonda da Petrobras está aqui ao nosso lado. Daqui que pode ter acontecido uma das maiores descobertas dos últimos anos.
1: 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Olá.
0: Boa noite. A gente abre essa edição com atualizações daquele crime chocante no Rio de Janeiro. A polícia prendeu mais dois suspeitos de envolvimento no linchamento de um ciclista em Copacabana.
1: Novos vídeos revelam que a vítima foi submetida a uma sessão de tortura. O jovem tinha transtornos cognitivos e foi espancado até a morte.
3: É pra aprender a lição, maluco. Tu tiver roubando aqui, nós vamos arrancar tua cabeça fora. Entendeu? Aqui é o iFood, a tropa do ódio, pô.
4: Enquanto um agressor batia na vítima, o outro gravava a sessão de tortura. As imagens foram divulgadas em grupos de entregadores por aplicativo. O rapaz no chão é Cláudio Rafael Landeiro, de 37 anos. Ele sofria de transtornos cognitivos. A câmera de segurança registrou o linchamento. Durante 6 minutos, o segurança Davi Machado dá pelo menos 60 pauladas na vítima. Outros homens que aparecem com mochilas de entrega também chutam e dão socos. Cláudio Rafael não reage em momento algum. Chega a implorar para as agressões pararem.
3: E aí, tropa, ladrão de bicicleta. Pegamos aqui em Copa, mano.
4: Davi e outro segurança, Jorge Luiz Dias, acusado de ajudar no crime, foram presos na quinta-feira. Hoje, outros dois envolvidos diretamente no linchamento foram presos. O caso aconteceu em Copacabana. Cláudio foi espancado depois de ter sido acusado de estar com uma bicicleta roubada. A bike era da irmã dele. Cláudio morreu com traumatismo craniano e outras lesões graves. Segundo a polícia, o grupo agiu de forma coordenada, cercando, agredindo e abandonando Cláudio numa situação de extrema vulnerabilidade. Depois da prisão dos seguranças, os investigadores começaram um trabalho para identificar os entregadores que aparecem no vídeo. Eles são Felipe dos Santos Silva e Ailton José da Silva. Ailton já tem passagens pela polícia pelos crimes de furto, tráfico e associação para o tráfico. Os investigadores suspeitam que tenha sido ele quem gravou esses vídeos.
3: Se estiver roubando aqui na Zona Sul, nós vai dar-lhe uma coça, nós vai matar, mano. Não tem essa, não.
4: Cláudio foi abordado por Jorge e Davi. Depois de tomar a bike de Cláudio, Jorge sobe na bicicleta. Cláudio tenta recuperar a bike, mas é agredido por Davi com empurrões e pauladas. Ele foge e volta logo em seguida. As agressões continuam. Nessa outra imagem, é possível ver Cláudio sendo seguido por Felipe e Ailton. Pouco depois, Davi aparece correndo ao lado de um outro ciclista. O espancamento começou logo em seguida. Jorge disse em depoimento que não participou das agressões. Davi preferiu ficar em silêncio. Os quatro envolvidos tiveram a prisão temporária decretada pela justiça.
0: E e que a justiça seja feita, né? E que eles paguem pela responsabilidade de cometer simplesmente um linchamento. Eles fizeram um tribunal informal e agora vão pagar na justiça, que é o que a gente espera. Pareciam só skates elétricos, mas três deles estavam recheados de remédios para emagrecer e anabolizantes. A apreensão da Receita Federal foi num ônibus que ia de Foz do Iguaçu, no Paraná, para São Paulo. A carga foi recolhida pela alfândega para tentar identificar o destinatário.
1: Criminosos usaram táticas de guerrilha para impedir uma operação policial no Rio de Janeiro.
0: Carros-bomba seriam detonados à distância. A armadilha surpreendeu as forças de segurança.
5: O confronto começou ainda na madrugada dessa sexta-feira, na chegada dos policiais militares a comunidades do Complexo de Israel, na zona norte do Rio. O tiroteio entre os agentes e criminosos provocou o fechamento da Avenida Brasil, uma das principais vias da cidade, na altura de Cordovil. Na ação, os policiais encontraram artefatos explosivos dentro de barricadas formadas por pneus e em veículos, os chamados carros-bomba. Segundo a PM, essa é uma tática usada em guerrilhas em vários lugares do mundo. Os dispositivos estavam prontos para detonação e seriam acionados à medida em que os agentes se aproximassem.
6: Como é que funciona? Ele conecta o positivo e o negativo aqui nas terminações, coloca no ponto específico e aciona pelo controle remoto, à distância.
5: Durante o confronto, um motorista de ônibus foi atingido por uma bala perdida no ombro quando chegava ao trabalho em Parada de Lucas. Ele foi levado por um colega para o Hospital Estadual Getúlio Vargas, na Penha, e tem quadro de saúde estável. Um suspeito morreu na troca de tiros com a polícia.
0: E olha só essa história, Felipe. Um advogado foi preso depois de agredir a filha de 6 anos dentro de um elevador em São Paulo.
1: Essa situação é uma situação que deixa todos nós chocados. Nós vamos mostrar essas imagens agora. E quem denunciou o caso foi a síndica do condomínio.
7: Às 6h24 da tarde, o advogado Marcos Antônio Fincati Júnior puxa o cabelo da filha de 6 anos na entrada do elevador. Quando a porta fecha, ele dá mais empurrões. Depois, um tapa na mão, um chute. E quando está prestes a chegar ao andar do apartamento onde mora com ela, puxa o cabelo da criança novamente. No local, os policiais militares encontraram mãe e filha fora do apartamento da família. A criança ficou sob os cuidados de parentes e a mãe veio registrar boletim de ocorrência. Aqui na delegacia, a mulher informou os agentes que ao chegar do trabalho encontrou o esposo gritando com a filha. O casal teria entrado em discussão e ele a agrediu.

0: essa de um pai. Em segundo lugar, tomara que a preventiva seja transformada em provisória. A provisória já seja depois uma sentença e que ele fique afastado da filha, da família, da sociedade por muito tempo. Porque ele não tem condição nenhuma de conviver com outras pessoas. Essa agressão foi brutal demais.
1: E aí ele, muito ali, né, o tempo todo, batendo na criança, bateu na mulher, mas covarde quando a polícia chegou, né? É. Aí você tranca no quarto, fica com medo, esperando ali uma negociação para sair de lá.
0: O principal suspeito do desaparecimento de duas primas no Paraná há 4 meses morreu nesta sexta-feira em confronto com a polícia.
1: Horas depois da ação, investigadores localizaram ossadas que seriam das vítimas.
2: Um drone registrou a movimentação da polícia em frente à casa do suspeito na cidade de Mandaguari, norte do Paraná. Cleiton Antônio da Silva Cruz tenta fugir pelo telhado. O homem se movimenta procurando uma saída. Segundo a polícia, na tentativa de fuga, ele invadiu uma casa e fez uma família refém. Houve troca de tiros e o homem de 39 anos morreu no local. Cleiton era procurado desde abril, apontado como principal suspeito do desaparecimento das primas Letícia Garcia Mendes e Estela Dalva Melegari Almeida, ambas de 18 anos.
3: De acordo com a polícia, a localização do foragido foi possível a partir de um trabalho de inteligência que contou com informações obtidas pela PRF. Isso porque o homem foi identificado depois de um roubo a veículo registrado na região onde estava escondido.
2: O crime foi registrado por câmeras de segurança no começo deste mês. Uma moradora foi feita refém. Foram essas imagens que ajudaram a polícia a encontrar o foragido. Meses após o desaparecimento, o caso das primas passou a ser tratado como duplo homicídio. Moradoras de Cianorte, no interior do Paraná, elas foram vistas pela última vez na madrugada de 21 de abril em Paranavaí, cidade a cerca de 80 quilômetros de onde viviam. Imagens de câmeras de segurança de uma casa noturna mostram a presença das duas. Cleiton estava com elas no local. Hoje, exatos 4 meses depois, a polícia encontrou ossadas que podem ser das primas em uma cova rasa perto da cidade onde elas foram vistas pela última vez. A localização aconteceu horas após a morte de Cleiton e a prisão de um segundo suspeito de envolvimento no crime.
4: Houve uma discussão que se iniciou dentro da boate. E nessa discussão, ela continua depois dentro do carro. Ele executa as garotas dentro do veículo e ali já tínhamos a informação que seria por disparo de arma de fogo. O próprio parceiro carrega os corpos, ele cava a cova e o parceiro joga as duas garotas dentro da cova.
0: A seguir, ataque russo com drones deixa 15 mortos na Ucrânia.
1: Incêndios florestais destroem reserva natural na Europa.
0: Ministério Público de São Paulo anula questão polêmica em concurso público.
1: E Ministério da Saúde reforça a campanha de vacinação neste sábado.
0: Os preparativos para o primeiro debate presidencial que a Band realiza neste domingo às 8 da noite.
1: E ainda, saiba como foi o dia dos candidatos à presidência da República nesta sexta. A gente volta já.
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0: A Band mostra agora em primeira mão o poço da Petrobras que descobriu petróleo no litoral do Amapá. O repórter Felipe Garrafa sobrevoou a área no Oceano Atlântico.
6: Extremo norte do Brasil, estado do Amapá.
7: A nossa equipe chegou ao Oiapoque, a aproximadamente 600 quilômetros da capital Macapá. Nós vamos embarcar neste helicóptero aqui para acompanhar de perto o novo ponto de exploração da Petrobras.
6: A mudança de cor na água traz a certeza. Passamos pelos rios amazônicos e já estamos no Oceano Atlântico.
7: O navio sonda da Petrobras está aqui ao nosso lado. Aqui que pode ter acontecido

0: das maiores descobertas dos últimos anos no quesito da energia do Brasil.
1: O navio tem 240 metros de comprimento e 180 profissionais da Petrobras embarcados.
2: Essa é a torre de perfuração, né? Os tubos que a gente utiliza para conectar a broca, né? E são eles que descem, né, dentro do poço para prosseguir a perfuração.
1: O nome técnico do poço é Morfo. Só para chegar nas rochas onde a Petrobras confirmou a descoberta de petróleo, são quase 3 mil metros de água.
3: Por que esse otimismo?
2: É difícil de encontrar no primeiro poço, é muito raro, e isso obviamente gera um otimismo, né, tanto na equipe quanto na população local e no Brasil inteiro, né?
1: Uma viagem de 175 quilômetros que demorou uma hora. A Band é a primeira emissora que sobrevoou o poço depois do anúncio da descoberta, na semana passada. Só a partir de novos estudos será possível saber se a quantidade de petróleo é suficiente para justificar a produção em escala comercial, além de descobrir a viabilidade disso.
2: Um óleo que aparenta ser de ótima qualidade.
1: A Petrobras quer avaliar o potencial de outros três poços na chamada margem equatorial, uma faixa litorânea que vai do Amapá ao Rio Grande do Norte. Um investimento de pouco mais de 3 bilhões de reais que pode trazer um retorno bem maior para o país e principalmente para o estado do Amapá.
0: Nós estamos sobrevoando neste momento a cidade de Oiapoque, que tem pouco mais de 32 mil habitantes e um município historicamente pobre. A Petrobras estima que o Amapá poderia começar a produzir petróleo entre 6 e 7 anos caso a descoberta avance e seja confirmada como comercial. A Confederação Nacional da Indústria também fez uma nova estimativa que, a partir dessa descoberta, o PIB do estado pode crescer mais de 60%.
1: Nos últimos anos, a exploração de petróleo em águas profundas transformou a economia da vizinha Guiana. Cresceu quase 6 vezes em menos de 10 anos.
4: Falamos agora de todas as cidades do Acre que estão em situação de emergência por causa da seca que afeta o transporte pelos rios e o abastecimento de água.
5: A água que deveria estar nos rios agora precisa chegar de caminhão. Em cerca de 40 comunidades rurais de Rio Branco, famílias dependem do abastecimento feito 2 vezes por semana pela Defesa Civil. Para quem depende dos rios, a seca também significa mais tempo, mais risco e mais dificuldade para transportar o que é produzido.
6: Nós não temos água de jeito nenhum.
5: O estado do Acre depende dos rios para o abastecimento, para o transporte e também para a sobrevivência de muitas comunidades. E é por isso que o nível dos mananciais cada vez mais baixo evidencia não só uma mudança no cenário, mas também um alerta de que a crise pode se agravar já nos próximos meses. Diante da gravidade da situação, o governo federal reconheceu a situação de emergência em todos os 22 municípios acreanos.
7: Já aconteceu aqui no Rio Acre mortandade de peixe porque a lâmina d'água fica pequena, fica aquecida e fica também sem oxigênio. Então isso é um problema ambiental, é um desequilíbrio já ecológico que nós vamos convidar também a Secretaria de Meio Ambiente para estar conosco.
4: E vamos agora à previsão do tempo. Tem uma frente fria associada a uma massa de ar polar que deixa as temperaturas perto de 0 grau em alguns pontos do sul. Vamos dar uma olhada só nessas áreas de geada, principalmente alerta para os gaúchos, mas também em alguns pontos da Serra Catarinense e no sul do Paraná. Destacando agora a região sudeste, a gente vai começar por São Paulo. Por quê? Porque São Paulo mostra pra gente que tem o céu encoberto, máxima de 22 graus, mas a mínima. E aí a gente já percebe 12 graus de mínima. E seguimos assim com temperaturas mais baixas ao longo dos próximos dias. A chuva chega no domingo. Alerta principalmente para a região sudeste é de tempo um pouco mais fresco do que nos últimos dias, pelo menos em São Paulo e parte do Rio de Janeiro. Vamos destacar agora o mapa do Brasil. Chuva nessa região, especialmente na região norte do Rio de Janeiro e no sul do Espírito Santo. A gente destaca ainda o extremo norte do país, que tem pancadas de chuva isoladas. No centro-oeste, toda essa área em laranja aqui no nosso mapa e também no interior do Nordeste, tempo seco e tempo quente também. Agora a gente fala de Curitiba, por lá máxima de 19, a mínima na casa dos 7 graus, sol entre nuvens. Chove no Rio de Janeiro, mas uma pancada muito isolada, máxima de 24 graus. Em Salvador, Tempo firme, mas algumas nuvens, 28 graus de máxima. Em Belém, 34 graus, sem previsão de chuva.
3: Agora os incêndios florestais que prosseguem na Europa. Na Sérvia, as chamas se espalharam por uma reserva natural de Delibato. A situação é tão crítica que o país pediu ajuda internacional. No início da semana, um avião russo já tinha chegado para reforçar os trabalhos de combate ao fogo. A Europa enfrenta ondas de calor extremo e fortes ventos que dificultam o combate aos incêndios florestais. Países como França, Espanha, Grécia e Itália estão entre os mais afetados. E ainda na Europa, países aumentaram a pressão sobre Israel por causa de um projeto de expansão de assentamentos na Cisjordânia, plano que inviabilizaria a ideia de um Estado palestino.
8: Na Cisjordânia ocupada, colonos israelenses invadem propriedades e ameaçam famílias. Só neste ano, a ONU já registrou mais de 2.300 palestinos deslocados por ataques e restrições de acesso à própria residência. Nesse cenário, o governo de Benjamin Netanyahu avança com um dos projetos mais controversos da ocupação, o assentamento E1. Ele fica entre Jerusalém e Maale Adumim, um grande assentamento israelense. Ramalá fica de um lado, Belém do outro. Essa faixa atravessa justamente o espaço necessário para conectar o norte e o sul de um futuro Estado palestino. Israel diz que novas estradas garantiriam a circulação dos palestinos. O plano prevê 3.400 novas casas. Israel já abriu a licitação para as primeiras 1.200. As empresas têm até 19 de outubro para apresentar propostas. O prazo termina apenas 8 dias antes da eleição israelense. 11 países, incluindo o Reino Unido, França, Alemanha e Itália, assinaram um documento conjunto, exigindo que Israel retire o projeto imediatamente. O governo brasileiro fez o mesmo. Aqui em Londres, o governo aumentou a pressão, convocou o embaixador israelense e prepara um pacote de medidas com sanções aos envolvidos na expansão dos assentamentos. Os países também fizeram um apelo contra a construção de um centro de enforcamento de palestinos condenados por terrorismo. As obras foram apresentadas pelo ministro da Segurança Nacional israelense, Itamar Ben-Gvir, que tem um histórico de controvérsias por causa de suas posições extremistas.
4: E há um ano, a família de um brasileiro morto em uma prisão de Israel luta para poder enterrar o filho. Vamos ao vivo a Brasília. Natália Paz tem as informações desse caso. Natália, boa noite para você.
9: Boa noite, Thaís, a vocês e a todos. A família de Walid Khalid Abdallah, morto aos 17 anos em uma prisão israelense, ainda aguarda a liberação do corpo do jovem. O Jornal da Noite acompanha o caso há mais de um ano. Walid nasceu em Ramala, na Palestina, mas tinha cidadania brasileira. Ele foi preso em setembro de 2024, na Cisjordânia, acusado de agredir militares israelenses. Ele não chegou a ser julgado antes de morrer em março do ano passado. Na época, laudos da autópsia feita por autoridades de Israel foram obtidos por advogados que ajudam a família na tentativa de liberar o corpo. As causas da morte seriam fome, desidratação e complicações de uma infecção. Novamente questionado, o Itamaraty disse hoje que segue acompanhando o caso e tem feito reiteradas gestões junto às autoridades locais para a liberação dos restos mortais de Walid e afirmou que continua prestando assistência consular à família do jovem. Apesar dos esforços da diplomacia brasileira, nenhuma justificativa foi dada até agora para que o corpo de Walid não seja entregue à família dele e continue sob a custódia de Israel. É com vocês.
3: 2 ataques de drones lançados pela Rússia deixaram 15 pessoas mortas em um shopping na Ucrânia. 130 pessoas, incluindo 23 crianças, ficaram feridas. Os bombardeios aconteceram no intervalo de meia hora na cidade natal do presidente ucraniano Volodymyr Zelensky. O Ministério da Defesa russo confirmou os ataques, mas disse ter atingido instalações que produzem componentes para drones, um depósito militar e um centro de logística.
4: E a seguir, ministro André Mendonça manda investigar o vazamento de dados do inquérito da Polícia Federal que envolve o filho do presidente Lula.
3: Milhares de moedas são retiradas para evitar erosão em tradicional ponto turístico da Irlanda do Norte.
4: E o trabalho de fisioterapia para melhorar a saúde e o desempenho dos cães farejadores da Polícia Rodoviária. Já, já. Agora, eu e Vitor Brown estamos juntos na nova Band News TV.
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0: Felipe, depois de muita cobrança, o Ministério Público de São Paulo decidiu anular uma questão polêmica daquele concurso de promotores que envolvia o crime de feminicídio.
1: Bom senso, né? Demorou, mas chegou. O caso foi denunciado com exclusividade pelo jornalismo da Band.
2: Segundo o Ministério Público de São Paulo, a banca examinadora decidiu anular a questão polêmica e garantir o ponto a todos os candidatos que prestaram o concurso. O MP atribuiu a iniciativa ao procurador de justiça Antônio Carlos da Ponte, que elaborou a pergunta da prova e anteriormente sustentou que a resposta estava correta. O movimento de mulheres do Ministério Público, que reúne promotoras de todo o país, havia pedido a revisão técnica da questão.
3: A questão em si relatava uma circunstância fática teórica que tinha todos os indícios de uma violência de gênero. Nós temos que encarar socialmente essa cultura de desigualdade que leva à violência contra as mulheres.
2: A questão número 7 apresentava uma situação hipotética de uma mulher grávida de 7 meses do novo marido, assassinada pelo ex-companheiro que não aceitava o seu novo relacionamento. Para a comissão do concurso, formada por procuradores, um desembargador e um advogado da OAB, tratava-se de um homicídio qualificado. A resposta foi imediatamente questionada dentro do próprio judiciário. Para juízes e promotores, a banca organizadora não reconheceu um crime de feminicídio, induzindo inclusive os candidatos ao entendimento equivocado sobre o tema. Pelo menos 160 pessoas que fizeram a prova entraram com recursos pedindo a revisão do gabarito, mas na ocasião todos foram negados. Esta advogada que prestou o concurso e não quer se identificar ficou surpresa com a resposta dada para a questão e com a demora para reavaliar o caso.
4: Eu sinto que ocorreu uma violência simbólica conosco, com todas as mulheres. A resistência de anulação e a necessidade de movimentação de coletivos de mulheres me geraram um mal-estar.
2: A decisão de hoje, no entanto, não encerrou a polêmica. A nota diz que a banca do concurso enxergou fundamentos sólidos para apontar que não se trata de um feminicídio, mas que essa leitura vai contra o entendimento do Ministério Público sobre o tema e por isso foi anulada. Quem assina o texto é Paulo Sérgio de Oliveira e Costa, Procurador-Geral de Justiça de São Paulo e presidente da comissão do concurso.
5: Minimizar, né, essa situação de violência contra a mulher é muito perigoso para toda a sociedade, sobretudo quando vem de um órgão que é o responsável constitucionalmente por tutelar esse direito, por buscar a punição de um feminicida.
0: O candidato do PL, Flávio Bolsonaro, passou o dia de campanha na Baixada Fluminense.
6: Foram duas agendas no reduto histórico do bolsonarismo. Pela manhã, Flávio fez um comício no centro de Nova Iguaçu. À tarde, participou de uma carreata em Duque de Caxias. Nos discursos, um tema prioritário para o eleitorado da região, como conta o repórter Juliano Dipp.
7: Durante carreata e passeata, ele fez discurso reforçando as propostas voltadas para a segurança pública.
8: Eu não vou mais admitir passar a mão na cabeça de ladrão do celular. Ladrão de celular vai ficar preso no mínimo 8 anos de cadeia e vai ter que trabalhar para pagar sua estadia, para dar valor, para saber como é difícil comprar um celular, porque com a gente aqui, integrante de Comando Vermelho, PCC e milícia, vão ser tratados como terroristas.
6: A presença do candidato do PL na Baixada Fluminense é estimulada pelo comando da campanha para compensar a esperada influência do ex-prefeito Eduardo Paes, aliado de Lula, na cidade do Rio de Janeiro. Aqui em Brasília, o assunto no QG eleitoral de Flávio foi o anúncio dos novos nomes responsáveis pelo plano de governo econômico do candidato. Serão mais 7 integrantes. Eles vão atuar sob a coordenação da ex-presidente da Caixa, Daniela Marques, e do ex-ministro de Minas e Energia, Adolfo Saxida. 4 já fizeram parte do governo Bolsonaro: Alexandre Messa, Alexandre Vata, Miriam Prado e Vladimir Telles. Também vão compor a equipe Eduardo Cavendish, que tem atuação no mercado de capitais, Arilton Teixeira, especializado em finanças internacionais, além de Andrei Spakov, que atua em política monetária. A intenção é deixar claro qual será a equipe econômica de Flávio Bolsonaro, de olho no apoio do mercado. O objetivo será cortar gastos e reduzir a dívida pública.
1: O presidente Lula telefonou para o colega dos Estados Unidos, Donald Trump. Segundo o governo brasileiro, ficou acertado que equipes técnicas dos dois países vão voltar a debater o tarifaço.
9: A conversa durou cerca de 1 hora e 20 minutos e, segundo o Planalto, foi amistosa e cordial. Lula e Trump trataram das tarifas impostas pelos Estados Unidos a produtos brasileiros. Lula disse que as justificativas para a medida são infundadas. A nota do governo diz que Trump concordou sobre a importância de preservar os laços comerciais e propôs novas reuniões entre as equipes dos dois países. O ministro do Desenvolvimento, Comércio e Indústria, Márcio Elias, deve se reunir com o representante de comércio americano, Jameson Greer, já na próxima semana. Auxiliares de Lula consideram a relação com Trump estratégica, diante de movimentos do secretário de Estado, Marco Rubio, que teriam abalado a relação entre os dois países. Lula disse que o Brasil não precisa classificar facções como terroristas para combater o crime organizado. Em maio, os Estados Unidos classificaram o Comando Vermelho e o PCC como organizações terroristas. Segundo o governo brasileiro, Trump disse que vai reforçar a parceria e manter as negociações sobre o tema. Segundo fontes, Trump ainda perguntou sobre o processo eleitoral brasileiro. Lula respondeu que o sistema é confiável. Para tentar reduzir as desconfianças do mercado financeiro, o ministro da Fazenda, Dario Durigan, foi escalado para dialogar com empresários e economistas. O presidente também avalia ampliar os acenos públicos à redução de gastos. Hoje, Durigan defendeu o enfrentamento dos juros altos e criticou o custo do crédito para a população.
10: Antes de falar do Estado, das empresas, a gente precisa falar para as pessoas. O juros do cartão de crédito é absurdo, é abusivo, nós temos que lidar com esse tema. Os juros que as pessoas pagam nos crediários, muitas vezes para as fintechs, é um juros que tem que ser tratado.
9: À tarde, Lula viajou a Governador Valadares, em Minas Gerais, onde visitou obras de duplicação da ponte São Raimundo.
11: Se alguém fez mais por Minas Gerais, na estrada de Minas Gerais, eu pedirei desculpas a vocês. Porque está na hora da gente mostrar quem faz e quem não faz. Quem fala a verdade e quem mente.
9: Depois, seguiu para Belo Horizonte para um ato de campanha ao lado do candidato do PT ao governo do estado, Patrus Ananias.
0: E veja agora como foi o dia dos outros candidatos à presidência.
2: Romeu Zema fez campanha na região da 25 de março, polo de comércio popular da capital paulista. O candidato do Novo defendeu a redução da taxa de juros. A jornalista Zema criticou a possibilidade de candidatos faltarem a debates.
12: Espero que eles mudem de ideia. O debate só enobrece a democracia.
2: Ronaldo Caiado esteve na mesma região e conversou com comerciantes no Mercado Municipal de São Paulo. Acompanhado do candidato a vice, Gilberto Kassab, o candidato do PSD criticou os gastos do governo que pressiona os juros.
13: O governo Lula faz um gasto irresponsável. E quem paga a conta? A população, o comerciante e o empresário.
2: Também em São Paulo, Augusto Cury, candidato do Avante, participou de um seminário com juízes evangélicos. O candidato do Missão, Renan Santos, visitou um projeto de assistência a animais em Maceió e agora à noite se encontrou com apoiadores em São Paulo.
1: E saiu uma nova pesquisa Datafolha com as intenções de voto da corrida ao Palácio do Planalto. Confira. O presidente Lula lidera as intenções de voto do primeiro turno com 39%, seguido do senador Flávio Bolsonaro com 33%. Na sequência, aparecem Ronaldo Caiado com 5%, Renan Santos com 4%, Romeu Zema com 3% e Augusto Cury com 2%. No levantamento de segundo turno, Lula tem 47% contra 43% de Flávio Bolsonaro. Os dois estão empatados tecnicamente dentro da margem de erro de 2 pontos percentuais. A pesquisa completa está disponível no portal band.com.br.
0: Fernando Mitre analisa agora os números da nova pesquisa.
14: Chegou a esperada pesquisa Datafolha mostrando a diferença a favor de Lula, que fica ali roçando a margem de erro. Na pequena movimentação dos números, Flávio manteve seu lugar na simulação do segundo turno, tocando de leve na vantagem de Lula, que caiu um ponto. Mas é um detalhe na margem de erro, o que configura um quadro estável, de julho para agosto, no Datafolha. Os resultados vêm bastante próximos da média das últimas pesquisas. E agora já captando o ambiente com os vazamentos das investigações sobre o Lulinha, numa semana difícil para o governo. Entre os eleitores de Lula, 82% dizem que não mudam mais. Entre os de Flávio, 78%. A rejeição está ali, nos 46% de Flávio e 45% de Lula. É o duelo de rejeições, como tem sido. Nos últimos dias, cresceu nos ambientes das campanhas a expectativa de que a nova pesquisa traria uma mudança favorável a Flávio. Setores petistas chegaram a ficar preocupados com isso. Agora manifestaram um certo alívio. Mas eles sabem, todos sabem, que o ambiente eleitoral, cada vez mais pesado, promete tensões permanentes até o dia de votar. Thaís Felipe.
1: Obrigado, Mitre. Confira agora números do Datafolha para disputas em São Paulo e Rio de Janeiro. Em São Paulo, o atual governador Tarcísio de Freitas, do Republicanos, aparece com 45% dos votos contra 27% de Fernando Haddad, do PT, na simulação de primeiro turno. Vera Lúcia, do PSTU, tem 4%. Carlos Machado e policial Edjane, 3%. Vivian Mendes, 2%. E Isadora Dias, 1%. No Rio de Janeiro, Eduardo Paes, do PSD, lidera com 41%. Douglas Ruas, do PL, tem 19%. E Antony Garotinho, Republicanos, 9%. Os outros não passaram de 2% cada. Os levantamentos completos e os números de outros estados você vê no portal band.com.br e já já aqui no Jornal da Noite. O dia D de vacinação acontece neste sábado em todo o Brasil. Vamos mais uma vez saber da Natália Paz e as informações, Natália.
15: Isso, Felipe. O objetivo é atualizar a carteirinha de crianças e adolescentes com menos de 15 anos. A orientação é levar a caderneta de vacinação para que os profissionais de saúde possam conferir quais doses já foram tomadas e indicar as que estão pendentes. Dessa vez, a novidade é a vacina Pneumo-20, que protege contra doenças como pneumonia e meningite. Ela foi incorporada ao calendário nacional e é indicada para menores de 5 anos. A campanha de multivacinação vai até 1º de setembro. É com vocês.
0: Não perde tempo e já garante a dose. O ministro do Supremo, André Mendonça, mandou a Polícia Federal investigar o vazamento de dados sigilosos sobre o caso Lulinha, o filho do presidente investigado por tráfico de influência.
16: O pedido de investigação sobre os vazamentos partiu da defesa de Fábio Luiz Lula da Silva. O ministro André Mendonça disse que a apuração é para identificar quem encaminhou o material sigiloso e não quem, por legítimo exercício da profissão jornalística, publicou o material. Detalhes do inquérito foram publicados pela revista Veja e confirmados pelo Jornal da Band. A investigação da PF aponta indícios de um núcleo de atuação coordenado pela lobista Roberta Luxinger, Lulinha e Fernando Bittar, um antigo sócio do filho do presidente.
17: A PF quer saber se existia uma espécie de sociedade oculta para que o filho do presidente abrisse as portas de gabinetes aqui em Brasília para negócios privados, como a venda de remédios à base de canabidiol para o Ministério da Saúde. O contrato, no valor de 600 milhões de reais, não foi fechado.
16: De acordo com a PF, as negociações aparecem nas conversas de Roberta. Em janeiro de 2024, ela diz: Fefe, Fábio e eu somos uma coisa só. Se um fala vai, todos vão. A gente é mesmo irmão, sabe? A PF detalhou também as despesas de 217 mil reais que Roberta pagou para o ex-chefe de gabinete do presidente Lula, Marco Aurélio Santana, o Marcola. Na lista, 95 mil reais de cartão de crédito, 36 mil do financiamento de um carro e 9 mil reais em joias. Marcola disse que os valores eram de um empréstimo pessoal, que foi pago depois que o sigilo dela foi quebrado. Em outra mensagem encontrada pela PF, também de janeiro de 2024, Roberta escreve sobre uma suposta proximidade com o presidente Lula no começo do governo. Ela diz, sabe, fui das poucas pessoas que o Lula chamou e perguntou, escolhe onde você quer fuçar. Depois ela corrigiu, ficar, e segue. Eu disse onde eu tô, na minha sociedade com Fábio e Fernando. Questionado, o governo negou a oferta de cargo a Luxinger e informou que o presidente Lula não a conhecia. A defesa de Lulinha voltou a questionar se as mensagens são verdadeiras, mas disse que o conteúdo divulgado não revela a prática de crimes. A defesa de Roberta Luxinger não se manifestou. Em janeiro de 2025, antes do escândalo vir a público, Roberta afirma: eu tenho que tirar o Fábio e família do país até junho. Em mensagens publicadas pelo jornal Estado de São Paulo e confirmadas pela Band, Marcola também cobrou de Roberta a entrega de um quadro avaliado em 100 mil euros, quase o triplo do valor que teria sido emprestado por ele. Em trecho de outro inquérito, também confirmado pela Band, o nome de Lulinha surge associado a reuniões de interesse empresarial e é mencionado como destinatário de pagamentos e benefícios custeados por terceiros. A conversa tratava da pressão para fechar negócios com a Dataprev, empresa de tecnologia do governo. Hoje, o Procurador-Geral da República comentou sobre vazamentos.
18: Há uma coisa que a Procuradoria-Geral da República preza imensamente. É o respeito ao sigilo judicial. É o respeito às pessoas que podem ser impactadas por notícias que ainda não correspondem a fatos completamente desvendados, completamente compreendidos, com enorme impacto negativo para essas pessoas e para o próprio interesse nacional.
16: A PGR quer tirar os inquéritos de Lulinha do Supremo e enviar para a primeira instância.
0: Em nota, os advogados de Marcola afirmam que a defesa ainda não teve acesso à íntegra dos autos. Alegam que o inquérito vem sendo parcialmente vazado com o objetivo de distorcer o próprio teor da investigação. A defesa ainda afirma que nunca houve recebimento de obra de arte ou objetos de valor por parte de Marco Aurélio e que ele nunca intermediou negociações ou encaminhou qualquer documento sobre compras ou licitações públicas.
1: Os Estados Unidos vão aumentar a importação de carne com tarifa menor. A Juliana Rosa analisa como a medida pode ser boa para o Brasil.
19: O Brasil pode ser beneficiado. A Associação dos Exportadores de Carne diz, no entanto, que ainda não sabe a dimensão do benefício. Os Estados Unidos compram por ano do mundo cerca de 2 milhões e meio de toneladas de carne bovina, sendo que tem uma cota de 700 mil com uma tarifa baixinha de 1%. O Brasil vende 300 mil toneladas, sendo 60 mil com essa tarifa de 1%. O que o Trump anunciou nessa sexta-feira? Durante 90 dias, 300 mil toneladas a mais vão pagar essa tarifa menor. Então, podemos ser beneficiados, mas a gente concorre com Argentina, Uruguai, vamos ver como é que vai ficar essa divisão. O Trump diz que a carne moída vai cair 25%. O governo brasileiro também está preocupado com a inflação e deve prorrogar a subvenção da gasolina, que vence na próxima terça-feira. As empresas recebem 44 centavos por litro para não repassar a alta internacional do petróleo. Custa R$1,2 bilhão por mês aos cofres públicos. A subvenção do diesel custa 5 bilhões. O governo diz que a arrecadação maior com petróleo está sustentando esses subsídios. Mas olha, há dúvida se essa conta fecha exatamente e se faz sentido fazer política pública para a gasolina, que beneficia rendas maiores. Felipe, Thaís.
0: Obrigada. Ele nada, desvia de obstáculos, parece um peixe de verdade, mas é um robô. O equipamento foi apresentado na Conferência Mundial de Robótica em Pequim. Pesa 2 quilos e pode funcionar por mais de 5 horas. A tecnologia foi criada para inspeções subaquáticas, principalmente em espaços estreitos, e pode assumir tarefas que hoje exigem mergulhadores em operações de risco.
1: E vai ser pescado em algum lugar, Fernandinho.
20: Pô, outro dia era cachorro de estimação, agora peixe de estimação, cara.
1: Eu te dizer.
20: Peixe digital, eu não sei o que tá. O que que falta inventar?
0: Apresentadores digitais, não pode.
1: Não, rapidinho,
0: Não pode.
20: Espero que demore.
1: Vamos lá.
0: Nem jogador.
20: Eu já vi futebol de robô.
3: Mas não dá.
20: Eu já vi. Você não viu? Eu mostrava outro dia uns humanoides já também jogando futebol. Mas é a sorte que eles são muito ruins.
3: É isso.
20: É isso que livra a cara. Por
3: Mas tem uns de verdade também são bem ruins.
20: São robôs. São robôs, não são jogadores. Bom, vamos lá. O Campeonato Brasileiro volta cheio de emoção. 24ª rodada. Tá acabando, hein? Faltam S mais 14 pra terminar o Brasileirão. Tem que ficar esperto quem tá lá embaixo.
3: Não, não quero falar sobre isso,
1: 45
3: não.
1: 45 pontos.
20: É, vambora. Fluminense, Remo, Internacional, Atlético Mineiro, Cruzeiro e Flamengo. Olha aí de novo, jogaram no meio de semana. Flamengo ganhou a vaga da Libertadores. Vitória e Bahia, Bragantino e Grêmio, Palmeiras e Vascão. E aí, Thaís?
3: Já foi, né?
20: Não
3: tem nem o que falar, né?
20: Jogo é jogado. Vamos lá, tem mais. Domingo e vamos lá rodar?
1: Chapecoense e São Paulo.
20: Aí, ó. Tava esperando você dar o toque, Felipe.
1: Isso.
20: Santos e Mirassol e Coritiba e Corinthians. E na segunda-feira ainda tem jogo. Botafogo e Atlético Paranaense. O Botafogo sem treinador ainda, o Atlético Paranaense fazendo um campeonato excepcional.
1: Hell,
20: que trabalho tá fazendo
1: o Daniel. Eu gosto muito dele.
20: O Atlético Paranaense de hoje foi o Mirassol do campeonato passado.
1: É,
20: tá arrebentando. Bom, tudo isso e muito mais já já no Sport Total. Espero vocês. Obrigado, gente.
3: Até já.
1: Ó, vai nadando.
3: Agora a gente vai mudar de animais por aqui. Dois pandas gêmeos comemoraram o aniversário na Alemanha. Lene e Lotte celebraram o segundo ano de vida com um bolo de gelo colorido com suco de beterraba e cenoura. Os pandas nasceram no zoológico de Berlim, mas irão para a China em algum momento para um programa de reprodução visando garantir a sobrevivência da espécie. Vamos ver agora os números do Datafolha para a disputa do governo de Minas Gerais. Cleitinho Azevedo, do Republicanos, lidera com 32%. Patros Ananias, do PT, e Alexandre Calil, do PDT, têm 12% cada. Já Matheus Simões, Flávio Roscoe e Gabriel aparecem com 4%. Os outros não passaram de 2% cada. 14% declararam voto branco, nulo ou em nenhum candidato. 13% não sabem e a margem de erro é de 3 pontos percentuais.
1: No Distrito Federal, empate na disputa. Confira os números.
21: Celina Leão, do PP, lidera com 30%. José Roberto Arruda, do PSD, tem 28% empatado, dentro da margem de erro. O petista Leandro Graz aparece com 11%. Paula Belmonte, 4%. E Capelli, 3%. Kiko Caputo e professora Samara Mineiro têm 2%. Ellison e o professor Robson, 1%. E Expedito Mendonça não pontuou. A margem de erro é de 3 pontos percentuais.
3: E vamos agora aos números da disputa em Pernambuco. A atual governadora Raquel Lira, do PSD, aparece com 47% dos votos contra 40% de João Campos, do PSB, na simulação de primeiro turno. Ivan Moraes, Renan Alai, professora Camila e Guilherme Fonseca têm 1%. Os outros não pontuaram. 5% declararam voto em branco, nulo ou em nenhum candidato. 4% não sabem. A margem de erro é de 3 pontos percentuais.
1: Domingo é dia de debate na tela da Band, o primeiro entre os presidenciáveis.
22: A tradição do primeiro debate presidencial da Band começou em 1989. Naquela época, tudo era novidade. E algumas dúvidas eram esclarecidas ao vivo no calor do encontro.
23: E é hora de nós sabermos quem deve dar sua cota. É o Estado e o sistema financeiro brasileiro.
24: Acabou, são esses. Eu concedo uma parte em seguida. Eu vou lhe conceder. Vamos lá.
25: O tempo terminou, Roberto.
26: Mas, já terminou, viu?
24: Já terminou.
26: Ah, aquele apito foi isso? Eu pensei que fosse uma intervenção.
22: Quase 4 décadas depois, a tradição se mantém. E este ano, a Band já deu o pontapé inicial na corrida eleitoral. Foram realizados 14 debates entre candidatos aos governos estaduais. Agora, chegou a vez dos presidenciáveis. Pela primeira vez, eles vão ter a oportunidade de ficar frente a frente. A ordem dos candidatos no estúdio foi decidida em sorteio, numa reunião com a direção de jornalismo da Band e os representantes dos partidos. Da esquerda para a direita, Renan Santos, do Missão, Lula, do PT, Flávio Bolsonaro, do PL, Ronaldo Caiado, do PSD, Augusto Cury, do Avante, e Romeu Zema, do do Novo. O debate será dividido em três blocos. Os candidatos vão responder a perguntas dos apresentadores, Eduardo Oineg e Adriana Araújo, jornalistas do Grupo Bandeirantes, e ainda duas etapas de confrontos diretos, onde poderão caminhar pelo estúdio e interagir entre eles. No caso de ausências, os púlpitos permanecerão vazios.
4: A nossa parte a gente mais uma vez vai fazer junto com um pool de empresas para levar a mais e mais brasileiros, milhões de brasileiros, o conteúdo desse debate, dando possibilidade que os candidatos tenham espaço para expor suas ideias, caminharem por todo o cenário, tenham condições também de serem ali confrontados, de saírem de suas zonas de conforto. Os candidatos têm a liberdade de comparecer ou não, mas a Band jamais deixará de fazer a sua parte.
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3: Mais de 4 toneladas de drogas foram apreendidas pela Força de Combate ao Crime Organizado no Paraná. A interceptação aconteceu na BR-277, em Santa Terezinha de Itaipu. Os policiais abordaram o caminhão e encontraram fardos de maconha, além de haxixe. O motorista apresentou informações contraditórias sobre a carga e acabou preso em flagrante. No total, foram apreendidos mais de 4.200 quilos de drogas.
1: Um gesto para trazer sorte e amor virou um transtorno na famosa calçada dos gigantes na Irlanda do Norte. Equipes de conservação retiraram cerca de 10 mil moedas das colunas de basalto. O metal sofria corrosão, se expandia e pressionava as rochas, provocando rachaduras e manchas. Agora a limpeza tenta preservar o patrimônio natural.
3: Eles prestam serviço para a polícia todos os dias e agora os cães farejadores da PRF também recebem cuidados especiais.
1: A fisioterapia canina ajuda a manter a saúde e o desempenho dos cães.
5: Nas operações policiais, eles são uma ajuda importante para as forças de segurança.
6: Isso, ó, procura. Muito bem.
5: Na Polícia Rodoviária Federal, os cães farejadores trabalham à procura de drogas, armas e munições. Só na região de Curitiba, 18 toneladas de drogas foram apreendidas no ano passado com a ajuda dos cães. Quase 4 vezes mais do que em 2024. Só que todo esse esforço acaba custando caro para a saúde dos animais. Por isso que desde o ano passado, eles estão recebendo cuidados especiais. É a fisioterapia preventiva.
7: Que eles são exigidos na atividade que eles desempenham a se submeterem a saltos, pulos, lesões que podem acontecer nessas atividades quando eles não estão condicionados a isso.
5: Uma vez por semana, eles fazem exercícios de agachamento, flexão, saltos, praticamente uma aula de academia.
8: Boa, garota!
5: Até hidroginástica os cães fazem para melhorar o condicionamento. Olha só, andar nessa esteira aqui dentro d'água é um exercício que eles adoram. Todo esse trabalho começou há 6 meses e de lá para cá já deu resultado.
8: Ele está mais alegre também, eles adoram esse tipo de atividade. Para o trabalho também, eles se sentem mais seguros na hora de transpor um obstáculo, né? E subir num bagageiro de ônibus mais alto, transpor um obstáculo, rastejar para baixo de um caminhão, por exemplo, por baixo de um carro. Então, nada melhor do que preparar eles para isso.
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3: Até mais.
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0: discute-se a questão de suposto vazamento, esquecendo-se do vazamento em si, né, do que aquilo representa do ponto de vista de revelações, de provas até, né? O que a gente viu, por exemplo, ontem, com a divulgação de um dos relatórios da Polícia Federal, foi divulgado em primeira mão pela revista Veja, né? É chocante, é absolutamente chocante a gente observar ali as mensagens de Roberta Luxinger, apontada como lobista, sócia. Ela tem uma atitude nas mensagens que fosse uma relação de irmandade com o Lulinha, filho do presidente Lula, né? A certa altura, ela chega a dizer a um interlocutor durante uma mensagem, um empresário, ela chega a dizer que este ano ela quer ganhar 100 milhões. E aí o cara ironiza, né? Só isso, né? Você tá deprimida e tal. Ela diz, não, é porque eu sou modesta. 100 milhões de reais é o que somente essa moça planejava tomar dos cofres públicos. E é bom lembrar que junto com ela tinha outros sócios, né? Ela mesma diz que Lulinha, ela e Fábio Fernando Pitar, um antigo sócio do Lulinha, personagem da Lava Jato, aquele que disse que morava no sítio de Atibaia quando se tentava de todas as maneiras tirar o Lula de cena, né? Naquela ocasião. E esse camarada está lá outra vez. Tem um careca do INSS envolvido também, tem Marcola, tem Berge, tem muita gente grande envolvida em todo esse escândalo, né? Então, assim, o que os supostos vazamentos revelam, isso é muito mais importante do que o fato de ter ou não ter existido vazamento, né? Eu acho que uma discussão que me causa uma certa, como eu poderia, um certo estranhamento, né? Quando eu vejo jornalistas discutindo isso, como é que pode, vazar não pode e tal, quando na verdade o vazamento acaba viabilizando a notícia, né? Uhum. E não é vazamento, é informação obtida de maneira legítima no exercício da profissão, né? Aquelas fontes cuja identidade precisam ser preservadas, né? E que no Brasil começaram agora a serem desrespeitadas, não as fontes, né?
1: De interesse,
0: mas os
1: público,
0: princípios,
1: né,
0: constitucionais.
1: E assuntos de interesse público, né? A gente está falando sobre o nosso dinheiro, sobre se alguém entrou indevidamente.
0: Exatamente.
1: No palácio, fez tráfico de influência, né?
0: Exatamente. Quando se fala em vazou a minuta que a moça lá, a lobista, entregou uma minuta de contrato ao Marcola, que era secretário particular do presidente Lula, de um contrato sem licitação no valor de 626 milhões de reais. Ah, mas vazou, que coisa horrorosa, o vazamento. Não, horroroso é o contrato, né? A proposta é a tentativa de se tomar 626 milhões de reais dos cofres públicos, né? Essa é uma discussão que eu acho que vai seguir, vai continuar, até porque isso não vai acabar agora, né? Absolutamente não vai. A gente vê na questão do presidente Lula, que divulgou, né, os seus assessores divulgaram que ele próprio já disse isso, que teria recomendado a Lulinha que ele se apresentasse à justiça para esclarecer os fatos, etc e tal. Olha, se ele disse mesmo a Lulinha, muita gente duvida que ele tenha feito isso, porque senão o Lulinha não era besta de não atender o pai, né? Mas o fato é que as informações dentro do próprio Palácio do Planalto que eu obtive ontem é de que Lulinha não planeja fazer isso, né? A não ser, a única hipótese dele avaliar uma apresentação à justiça seria uma garantia de que ele não seria preso ao prestar os esclarecimentos e que poderia pegar o primeiro avião de volta para Madrid para continuar protegido, sobretudo de operações policiais às 6 horas da manhã.
2: Até porque essa imagem, deixa eu colocar a Deise aqui junto, porque quando o Cláudio Humberto fala sobre isso, né, ele só pode se apresentar, só vai se apresentar, mesmo o pai dizendo para ele voltar dessa viagem internacional, se ele tiver a garantia que não seja preso. Até porque, Deise, você imagina a imagem do filho do presidente que tenta a reeleição sendo preso no meio à campanha. É uma bomba completa, né, nessa campanha.
3: Não, é uma gasolina na fogueira, né?
2: É.
3: Mas essa história toda, de uma forma ou de outra, ela já acaba repercutindo na campanha do presidente Lula, né? Porque você tem essa ligação muito próxima do sobrenome. Então é muito difícil, por mais que o presidente Lula dê declarações dizendo que tem que investigar, que você tem que ir atrás, existe de novo aquilo que a gente vem falando aqui ao longo da semana, que é essa recuperação da memória do eleitorado em relação aos temas de corrupção ligados ao PT. E aí quando você vê de novo essa possibilidade de tráfico de influência, de negociação de bastidor, citando Suíça, isso tudo volta para a memória do eleitor. E aí até você provar, e aí eu vou usar um bom português aqui, que focinho de porco não é tomada, num período eleitoral, essa questão fica realmente muito complicada, né? Então, o presidente Lula provar que tudo isso não tem ligação, que isso não chegou no Palácio do Planalto, que você não teve um acesso ao poder por ele ser filho do presidente, é muito complicado. Então, deve ter aí, sim, alguma repercussão nesse período eleitoral. E, de novo, né? Petrolão, Mensalão e agora a história se repetindo de novo, é complicado, né? É uma bomba eleitoral para o lado do presidente Lula.
1: Agora, Cláudio, tem um outro movimento. Né? Quer completar, Cláudio? Vai lá.
0: Não, só uma pequena observação. O danado é que há indícios de que o focinho de porco é focinho de porco mesmo, né? Porque a gente vê, observa alguns fatos que foram relatados nos tais vazamentos, né? Por exemplo, o papel de Marco Aurélio Ribeiro, o Marcola, secretário particular de Lula, né? Ele era o chefe do gabinete pessoal, é o secretário, o antigo secretário particular do presidente. O que é que ele tem a ver com o Ministério da Saúde? Não tem a ver nada, né? Há um histórico, digamos assim, de secretários particulares de presidente, em que nenhum deles, não vou me lembrar na história, que tenha se envolvido algum tipo de escândalo. O secretário particular existe para cuidar das coisas do presidente, dos interesses mais íntimos do presidente. O presidente precisa de uma coisa que não quer que ninguém saiba, é o secretário particular que resolve essa parada. Então, muita gente aqui em Brasília que conhece o Marcola duvida que ele fosse capaz de fazer negócios, de se juntar a essas pessoas, à revelia do chefe, traindo o chefe, para participar de algum tipo de negociado, de negociação como essa que estava em curso, né? Eu acho que o problema do presidente Lula é ficar patente, né, demonstrado cabalmente que ele não tinha nada a ver com isso. E aí, daí a dificuldade, porque as pessoas que estão envolvidas nesse caso todos, são todas muito íntimas do presidente. É o ex-secretário particular, é o atual secretário particular, é o Swedenberger Barbosa, o Berge, é o filho, não é? E essa senhora, a Roberta Luxinger, que nessas mensagens reveladas ou apontadas, né, obtidas pela Polícia Federal e constantes do relatório divulgado pela revista Veja ontem, ela disse que o presidente da República ofereceu a ela qualquer cargo que ela quisesse, escolhe aí. E ela preferiu ficar na sombra, porque aí ganharia mais dinheiro, pelo que deixa a entender. Então era alguém muito próximo do presidente também, né? Daí a dificuldade do presidente num momento como esse, né? Ontem, por exemplo, eu tive a informação de bastidor, no sentido de que Lula, a conversa de Lula com a advogada do Lulinha não durou 3 horas, coisa nenhuma. Quer dizer, o encontro durou 3 horas, mas a conversa sobre Lulinha foi uma pequena parte de tudo isso, né? Porque, na verdade, a conversa se versou sobre campanha eleitoral. O advogado é coordenador da campanha de Lula em São Paulo, tem muito o que conversar, né? Tanto assim que quem estava na conversa, e não tem nada a ver com Lulinha, era Fernando Haddad, candidato do PT ao governo do estado de São Paulo. Então, enfim, há coisas que são meticulosamente, escrupulosamente vazadas, estas sim, esses vazamentos sim que deveriam ser melhor apurados. Mas a situação, eu tenho a impressão que está longe de terminar.
1: E tem um outro movimento acontecendo também, né, Cláudio? Falando justamente sobre isso, né? A situação ainda longe de terminar, que é o fato de que há uma tentativa de levar o caso para a primeira instância. A gente falava mais cedo sobre isso aqui, um pedido da defesa para que o caso saia da relatoria do ministro André Mendonça e vá para a primeira instância. Aliás, não é o primeiro movimento nessa direção. A Polícia Federal também tinha tentado tirar o caso do André Mendonça e não conseguiu. Fez um pedido que, durante o recesso do Judiciário, caiu nas mãos do ministro Alexandre de Moraes, que estava na presidência da Corte. Agora, no recesso do Judiciário, ele fez um novo sorteio com a alegação de que a investigação não envolvia o caso do INSS. essa, então não necessariamente devia estar atrelada ao gabinete do André Mendonça. Aí foi feito o novo sorteio e caiu com o André Mendonça também. Mas enfim, esse incômodo já existia e já tinha tido uma primeira tentativa. Agora mais essa, com o apoio também da Procuradoria-Geral da República. Há essa tendência de momento mesmo? Será que vem aí um caminho para tirar do ministro André Mendonça essa investigação, Cláudio?
2: É, e fica a pergunta se fosse assim, outro ministro relator, eles iam querer levar para a primeira instância também.
1: Talvez fosse mais confortável deixar lá, né?
0: Pois é, assim, a informação que a gente tem é que não foi iniciativa da Polícia Federal, nem muito menos de Paulo Gonet, de tentar tirar esse caso das mãos do André Mendonça. É uma determinação do presidente da República, né? Porque, afinal de contas, André Mendonça talvez venha a ser o único, ou um dos poucos, o único não diria, mas é um dos poucos ministros do Supremo Tribunal Federal que não presta obediência ao Palácio Planalto, não tem vínculos maiores de algum, vínculos até de amizade, não tem, ele simplesmente não tem. Tem uma relação muito formal com o presidente da República, e o presidente, como a gente observa das escolhas dele para ministro, ele gosta de ministro que bata continência, né? Mas enfim, o fato é que o ministro André Mendonça não está disposto a vender isso, a entregar a rapadura, né? Ele decidiu que vai de fato manter o caso Lulinha sob sua responsabilidade, e isso frustra essas tentativas. Restará ao presidente Lula fazer com que os seus amigos no Supremo, os demais ministros, de alguma maneira coloquem isso em votação, enfim, façam algum arranjo ali para tirar esses casos das mãos de André Mendonça. Se conseguirem, tudo bem. Se não, olha, quem conhece André Mendonça sabe que ele vai levar isso até o fim.

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0: Na pesquisa Datafolha divulgada no início da noite, Lula tem 39% das intenções de voto no primeiro turno e Flávio Bolsonaro aparece com 32%.
1: Na disputa pelo governo de São Paulo, o atual governador Tarcísio de

0: Datafolha.
1: Vamos conferir as intenções de voto para presidente. Acompanhe.
2: O presidente Lula lidera as intenções de voto do primeiro turno com 39%, seguido do senador Flávio Bolsonaro com 33%. Na sequência aparecem Ronaldo Caiado com 5%, Renan Santos com 4%, Romeu Zema com 3% e Augusto Cury com 2%. No levantamento de segundo turno, Lula tem 47% contra 43% de Flávio Bolsonaro. Os dois estão empatados tecnicamente, dentro da margem de erro de 2 pontos percentuais. A pesquisa completa está disponível no portal band.com.br.
0: O Datafolha também divulgou números para as disputas estaduais. Vamos ver agora.
1: Calma, calma. Pra que tu quer embolar tudo já?
0: Já, eu já tô embolando.
1: Que rápido.
0: Oh, meu Deus, perdão.
1: Calma.
0: Perdão.
1: Muita calma nessa hora.
0: É porque sexta-feira.
1: Cristiano nem deram boa noite
0: ainda. Sexta-feira, eu quero jantar, mas também quero ouvir.
1: Mas só vai jantar às 11h30 da noite, hein?
0: Vai ser quase o café da manhã.
1: Antes das 11h30, será que o Cristiano e o Schiller já jantaram? Boa noite para eles aí.
0: Boa noite, Cristiano Noronha. Boa noite, Fernando Schiller. Já jantaram ou não?
3: Não, muito longe ainda, olha, muito longe aqui. Eu sempre preparo bem o programa, então é um prazer falar com você, Noronha, Felipe, Verusca. Só uma rápida reflexão sobre a pesquisa, né? Vamos lá, 4 anos atrás, exatamente nesse momento do ano, meados de agosto, um pouco mais, a distância entre Lula e Jair Bolsonaro era coisa de 14, 15 pontos, dependendo da pesquisa. Mesmo a Datafolha dava algo exatamente na linha de 15, 16%. Né? Depois, 2 meses, aproximou muito. Evidente que, à época, o incumbente era o Bolsonaro. Né? Então, tinha governo, tinha máquina do governo, tinha alguma máquina, alguma pólvora para gastar por esse lado. Né? Mas o desafiador, com todos aqueles problemas que vinham do governo Bolsonaro, era Lula. Né? Tinha sido os seus processos anulados ou em vias de anulação, então vinha com fôlego e tal. Mas para lembrar o seguinte, a distância agora na simulação de segundo turno é 3%. A gente sempre tem a preocupação de analisar várias pesquisas. E todas têm convergido para uma lenta reaproximação, ou seja, diminuição desse gap entre Lula e Flávio Bolsonaro na simulação de segundo turno. Né? Vamos lembrar, o Flávio vinha liderando durante perto aí de três semanas, antes da revelação daqueles diálogos com o Vorcaro, caiu exatamente 6, eventualmente 7 pontos, daí permaneceu no último mês e meio, nessa diferença 5, 6 pontos, e agora vem encolhendo a diferença. Acho que essa pesquisa ainda não reflete todo o desgaste potencial que há na candidatura do Lula com o caso do Lulinha, do chefe de gabinete, da Roberta Luxinger, enfim, que inundou literalmente a mídia política brasileira nos últimos 2, 3 dias, né? Revelação agora nessa revista de fim de semana e assim por diante. Há sempre um questionamento se esse tipo de informação chega na base da sociedade, ou se isso é um tipo de informação que, no fundo, fica muito restrito a uma camada que se interessa por política, que lê jornais, que lê os sites de informação e assim por diante. Como você tem uma polarização muito cristalizada e afetiva, então muita gente com voto consolidado, etc., eventualmente toda a denúncia de corrupção, denúncia, etc., acaba sendo filtrada pela própria afetividade, pelas preferências das pessoas numa competição muito polarizada. Mas vamos lá, o tal do eleitor independente, né, que eu gosto de chamar de eleitor indiferente, que é um eleitor que demora um pouco mais para tomar posição, que não está ainda com o voto cristalizado, que não tem uma definição clara, esquerda, direita, ou seja, que espera um pouco as coisas acontecerem para tomar uma decisão que pode mudar de voto, eventualmente seja afetado por essas notícias, por esses acontecimentos. Acho que a pesquisa da Folha, ela pega um pouco desse movimento e mostra uma aproximação aí Lula-Bolsonaro, uma eleição muito equilibrada, né? Mas eventualmente não pega ainda todo esse movimento.
1: Cristiano Noronha, seja bem-vindo. Se você não jantou ainda, aguarde um pouco para jantar depois do programa, mas qual é a tua avaliação sobre essa Datafolha, as consequências dela nessa corrida eleitoral? Boa noite.
4: Boa noite, Verusca. Boa noite, Felipe.

0: Boa noite também, Fernando. Prazer estar aqui com vocês. Bom, já jantei sim, tá, Felipe? Então a gente pode falar à vontade aqui. Mas olha, é uma pesquisa que mostra uma disputa bastante acirrada. Ela, a julgar pelo período que ela foi realizada, ela já pode ter captado, sim, em parte, esse desgaste que vem acontecendo na campanha do presidente Lula. E o presidente Lula tem a real noção também do desgaste que isso pode causar na campanha dele. Tanto é que recebeu nessa semana o advogado do filho e reuniu-se com ele por algumas horas. Muito provavelmente Lula quer tomar ali par da situação, o que, que efetivamente pode ainda ser revelado para não ser surpreendido, né? E todas essas revelações que estão acontecendo mostram que a corrupção vai ser, sim, um tema que vai estar muito presente na campanha. As pesquisas de intenção de voto mostram dois temas que são bastante importantes para os eleitores: a questão da segurança e a questão da corrupção. Mas a segurança, ela é um pouco diluída, né? Ela não tem um episódio que efetivamente possa necessariamente fazer aí uma grande onda nessa pesquisa. Agora sim, nas eleições. Agora, sem dúvida nenhuma, a questão da corrupção pode, sim, né? E acredito que pode ser uma variável que vai interferir bastante nesse processo eleitoral. Além disso, a própria questão da economia. A gente vê já alguns índices que preocupam o governo. O índice que mostra atividade econômica, que é o índice divulgado pelo Banco Central, IBCBR, que é considerado uma prévia do PIB, mostrou uma desaceleração no último mês da economia. E isso já vem acontecendo em alguns setores, algum período. A própria crise enfrentada pela questão do varejo, né, com a dificuldade aí de algumas empresas tradicionais, Casas Bahia, também enfrentando por esse problema, com a possibilidade e anúncio de demissão de mais de 3 mil pessoas. Então, isso, sem dúvida nenhuma, pode acabar também afetando essa eleição presidencial. Então, aparentemente, o que a gente vê com essas questões é que essa questão da economia e também a questão da corrupção podem ser dois fatores cruciais. As duas campanhas, tanto do Lula quanto do Flávio, têm problemas em relação a esse tema, né? Vale lembrar também que também existe inquérito investigando a questão do Banco Master. O Daniel Vorcaro também está negociando aí, fazendo uma tentativa de terceira negociação em relação à questão de delação, em relação ao que aconteceu, que pode pegar partidos do Centrão, pode pegar bastante pessoas ali próximas às duas campanhas. É preciso ver como que isso vai interferir, como que isso vai afetar o humor do eleitor. Mas aparentemente eu vejo que esses são os dois grandes vetores que a gente vai ter nessa economia, nessa eleição. De qualquer forma, eu não vejo, mais que o Lula esteja enfrentando esses problemas, o próprio Flávio também tenha também algumas fragilidades na campanha, eu não vejo nesse momento ainda que haja uma candidatura capaz de afetar esses dois candidatos que hoje polarizam essa disputa. Mesmo quando a gente olha outras pesquisas, por exemplo, a gente vê que mesmo naqueles eleitores que se falam independentes, anexos BTG Pactual divulgou isso, e entre os eleitores que se declaram não polarizados, a eleição também está polarizada. 32% declaram voto em Flávio e 31% declaram voto em Lula em um eventual segundo turno, né? Então, eu não vejo nesse momento, apesar, como eu disse, dessas fragilidades que as duas campanhas têm, de que pode surgir aí um nome e eventualmente tirar um ou outro desse segundo turno.
1: Quando a gente olha os resultados de pesquisas eleitorais, a gente não costuma olhar só intenções de voto, mas a gente olha com bastante cuidado também a aprovação do governo Lula. E a avaliação negativa do presidente subiu de 38% para 41% nessa pesquisa em relação à pesquisa Datafolha do último levantamento. Enquanto a aprovação ao governo Lula caiu para 48%. Fernando Schiller, o quanto isso pode vir a comprometer ou atingir aí, os votos ou as intenções de voto do presidente Lula?
2: Olha, Verusca, olhando a foto, a fotografia, não tanto o filme, sim. Não é o filme seu, o movimento. Como o ruim e péssimo aumentou 3 pontos, né, o bom e o ótimo 1 ponto, você tem um sinal, digamos, numa direção. É um sinal pequeno, na verdade, né? E não sabe se vai ter sequência isso nas próximas pesquisas, né? Mas a gente pode especular aqui, eu acho que alguma margem de certeza não, mas pelo menos algum forte indicativo de que o próprio caso Lulinha já tenha mexido um pouco exatamente com essa avaliação. Muita gente passa a ter uma percepção um pouco mais negativa. Os dados da economia, acho que o Noronha colocou bem, não é? Você tem a notícia da Casa Bahia, ela vem acompanhada de uma série de recuperações judiciais. Não é? Esses dias eu vi um dado muito interessante mostrando o seguinte: o Brasil não tem um IPO há 4 anos. É? Mas nós estamos num momento de muito forte em termos de alta de recuperações judiciais. Não é? Muito especialmente setores ligados ao agronegócios. Você tem o custo financeiro das empresas de varejo, das grandes redes de varejo, praticamente dobrou nos últimos 3 anos, porque é juro, aí tem carga tributária, aí tem, bom, tem competição global, mas basicamente é despesa financeira associada a juros elevados numa sequência muito longa. Não é? Isso tudo vai afetando a economia. E vamos lá, e aí inibe investimentos, aí tem uma série de questões que vão afetar o endividamento das famílias. Batemos 82% de endividamento das famílias. Você vai comprimindo dados, o tema econômico entrou no centro da campanha eleitoral. Essa é a minha tese, né? Porque você teve dados que mostram dívida pública batendo 82%, né? Vamos lembrar, o governo entrou 71,7, hoje é 82, nós estamos falando de 11 pontos em 3 anos e meio, um pouco mais, né? Você tem, esses dias participei de um debate com economistas, a melhor analogia dessa eleição é com 2014. 2014, a gente tinha o déficit nominal era pouco acima de 6 pontos do PIB. Hoje o déficit nominal vai um pouco acima de 9 pontos do PIB. Então nós crescemos de 2014, quando a gente estava na beira daquele precipício que foi a crise de 2015 e 2016, nós estamos com um déficit nominal 3 pontos acima. Não é? E a dívida, a relação dívida PIB à época era perto de 60, 58%. Do PIB, agora está passando de 82% do PIB. Então é óbvio que esses dados, quando eles aparecem no debate público, e eles vão afetando também a economia real, eles mexem o governo. E o governo, como agora está em campanha eleitoral, já não tem mais a pólvora para gastar, não tem a publicidade oficial. A publicidade oficial, ela despejou muito dinheiro no primeiro semestre, porque ainda tinha esta faculdade para o governo. Agora não tem mais, agora tem competição. E a partir de um certo momento vai ter a campanha de rádio e televisão, e aí gera um pouco mais de equidade, ou igualdade, ou paridade de armas aí na competição. Então não é um momento agradável, digamos assim, nas oscilações da campanha para o governo. Agora tudo pode mudar, a gente vê, né, mudanças aí a cada 2, 3 semanas, muitas oscilações. O Flávio já teve na frente, o Lula já teve 6, 7 pontos na frente, agora encolheu um pouco a diferença. Quer dizer, campanha eleitoral tem disso, a gente vai ter muita gangorra aí ao longo desse processo. Agora, sobre aprovação do governo, viu, Verusca, Noronha e Felipe, a minha tese é muito simples aqui sobre isso, né? Vou simplificar um pouco aqui. Se o Lula baixa, chega perto dos 40% de avaliação positiva, o incumbente dificilmente se elege. Se ele bate lá os 50% ou um pouco mais, provavelmente se reelege. Vamos lembrar, o Bolsonaro não se reelegeu, foi o único incumbente que não se reelegeu, ele tinha 38, 39% de avaliação, um pouco abaixo desse patamar de 40%. Então o Lula Por este dado, tendo 46, 47, até 48% de avaliação positiva do governo, aí depende da pesquisa, ele é um candidato, eu diria assim, suavemente favorito, porque ele está na banda de cima desses 40%, desta margem aí de aprovação. Não é um grande favorito, tem muita coisa pela frente, mas tem essa característica, né? Agora, esta oscilação, eu diria que é o que mais deve preocupar o governo na avaliação dessa pesquisa.
3: Noronha, alguma, Cristiano, alguma observação a respeito disso? Senão eu já quero avançar na pergunta, se você tiver alguma observação, faça. Temos debate domingo. Esse debate funciona de que forma nesse contexto eleitoral das pesquisas? Lula vindo, o que não é nesse momento a informação que se tem, não, mas Lula vindo é uma situação, ele não vindo é outra situação. Flávio vindo é uma situação, ele não vindo é outra situação. Aqueles que virão ganham, os que fugirem perdem. Né? Agora eu gostaria que você avançasse sobre isso. Se tiver alguma observação a respeito do que estava sendo falado até aqui, por favor, complemente.
0: Eu só gostaria de complementar, o Schuller falou muito bem, o Lula tem ainda uma aprovação que coloca ele com um certo favoritismo, mas esse favoritismo é muito leve, ele também não é um favoritismo estável, ele pode oscilar a depender das revelações que podem surgir em relação a essas investigações. E como eu disse no começo também, vale dizer que o Flávio também tem algumas fragilidades, é preciso ver como é que também o próprio PT vai usar isso, lembrando que o partido tem a máquina federal na mão, como é que ele vai usar isso também a seu favor, né? Olha, Felipe, a questão do debate, eu não vejo, quem gosta de debate muito mais talvez seja jornalista, cientista político para analisar o desempenho, mas a minha avaliação é que a gente já tem um percentual do eleitor muito alto e já definido, e eu acredito que a questão do debate vai interferir pouco nesse processo, especialmente nessa altura do processo eleitoral. E por isso mesmo, né, o presidente Lula está já decidindo aí não ir a esse primeiro debate que vai ser realizado aqui na Band, porque ele sabe que vai ser ele e todos os demais candidatos atirando nele. O Flávio Bolsonaro, com o Lula não indo, ele também sabe que ele se torna um alvo preferencial. E a gente tem visto isso já nesse primeiro período de campanha, nas entrevistas que os candidatos dão, né? Ronaldo Caiado está batendo muito no Flávio, o Renan Santos batendo muito no Flávio, o Zema talvez com uma postura um pouco mais comedida em relação a isso, né? Então o Flávio ele também teme na ausência do Lula ele se tornar vitraça nesse tipo de debate. Então ele vai avaliar muito bem qual debate ir. Acho que o Lula vai tomar também a temperatura a cada dia, ver como é que a população reage à ausência deles no debate. Mas como eu disse, existe um grupo de já tanto do Flávio quanto do Lula já bastante convencido. Se você olhar as pesquisas, o nível já de pessoas que têm seu voto decidido, ele beira ali aos 80%, né, dos eleitores. E tem uma parcela do eleitorado que não vota em nenhum e nem outro, e tem outros ali que vão ao sabor do vento. O fato é que essas duas candidaturas, tanto do Lula quanto do Flávio, eles têm um alto índice de rejeição, é verdade, mas eles também têm um piso muito elevado. E talvez isso explique, inclusive, o Flávio ter passado por um processo de desgaste forte, mas ele ter continuado também como a principal alternativa em oposição ao presidente Lula. Então o debate faz parte de uma, não ir faz parte de uma estratégia dos candidatos. Acho que isso não é também o que vai ser decisivo. Como eu disse, a questão da economia e a questão da corrupção, isso vai sim, na minha avaliação, fazer a principal, é o que vai fazer a diferença nessa eleição. Talvez esses candidatos avaliem mais para frente se eles... se eles vão comparecer a um ou outro debate. Agora, no segundo turno, aí pode ser que o quadro mude de figura, que aí sim, para eles, para ambos, né, para o Flávio e para o Lula, aparentemente serão os dois que irão para o segundo turno, aí sim eles devem ir para o debate, porque aí passa a ser um confronto direto entre os dois.
3: Schiller, o debate, esse quadro que pode começar a definir como vai ser a estratégia de todos eles em termos de segundo turno, que está começando agora, a gente está acompanhando esse início de segundo turno, desculpe, esse início de campanha eleitoral, né, que está começando agora. Vem aí a propaganda eleitoral gratuita, o debate da Band abre, né, essa questão toda da mídia no primeiro turno das eleições.
2: Olha, eu acho que o diagnóstico da não presença do Lula e do Flávio, se confirmar, acho que é muito claro, né? Você hoje, primeiro é isso que o Noronha falou, tem muita gente definida já, perto de 80% do eleitorado se declara, né, como sendo definido. Então, a margem para o debate acontecer e muita gente mudar de voto não é tão grande assim. Muito do debate acontece na rede social, na mídia digital, que é uma mídia descentralizada, em grande medida aí controlada por tribos, influenciadores. Então cada um tem sua máquina de influenciadores, o governo tem a sua, o Lula tem a sua, a esquerda tem a sua, o Flávio também tem, a direita tem uma rede grande de influenciadores. Então, e o debate é um pouco inóspito, né? A gente gosta, né? O jornalista gosta, o cientista político gosta, e quem gosta de política aprecia, não é? Exatamente porque tem o contraditório. Tudo que o político não quer é o contraditório, é a incerteza, não é? É a pegadinha, é muitas vezes a ironia, é o ato falho, é a frase mal colocada, é uma perda de controle. Então tudo isso assusta o político, assusta muitos políticos, né? O político que está atrás, que precisa crescer, precisa aparecer, bom, aí não tem jeito, tem que ir no debate, tem que enfrentar o contraditório. Mas quem está liderando a pesquisa pensa, pô, por que eu vou me arriscar? É muito difícil, vamos lembrar, a gente sempre diz aqui, um debate é muito difícil ganhar, um debate com 5, 6 candidatos é muito difícil ganhar, mas é fácil escorregar, e aí você tem uma coisa terrível chamada corte de 30 segundos, 1 minuto que vai para a rede social, exatamente com aquela escorregada, né? Com aquele ato falho, com aquela... Enfim, e aí obviamente repercute, não é? Então, para não correr esse risco, não é? Diante da pouca chance de ganhar e da grande chance de cometer uma escorregada, um lapso e assim por diante, o candidato não vai. Além do que, eu acho que nesse caso do Lula, ele disse uma frase algumas semanas atrás que me chamou a atenção. Ele disse, não vou lá para ver bobagem. Acho que ele estava sendo sincero, ele não queria. Ele, na verdade, ele acha que os outros falam bobagem. Vamos lá, os outros também devem achar que ele fala bobagem, mas ele não quer ir. Eu acho que tem uma idiosincrasia pessoal, acho que não é só o marketing, eu acho que é o marketing mais a idiosincrasia pessoal. Quer dizer, não quero ir, já estou liderando, sou presidente, não quero escutar o Renan Santos, não quero escutar o Romeu Zema, não quero, vou ficar aqui, vou fazer minha live, vou trabalhar com a nossa rede, vou trabalhar com os nossos influenciadores e ponto final. E o Noronha tem toda a razão, no segundo turno não tem opção, porque vão ter dois, né? Imagina ficar uma cadeira vazia, e aí vai ter mais audiência, já está mais perto das eleições, e o outro falando sozinho, não vai deixar o outro falando sozinho, né? Outra declaração do Lula chamou a atenção, disse, olha, não gostei dessa decisão da emissora de convidar o Zema e o Renan Santos. Bom, não é o Lula que define isso, é a emissora. Agora, o Renan Santos e o Zema são candidatos relevantes dada a disputa brasileira atual. Representa o Partido Novo, foi governador 2 mandatos de Minas Gerais, o outro acabou de criar um partido, tem uma presença digital muito forte, especialmente no público jovem. Então, bom, tem alguma relevância em pesquisa, evidentemente que tem muita assimetria, mas tem relevância em pesquisa. Faz todo sentido, em termos de política, de comunicação, de debate, que eles sejam convidados. Então fica mais como uma desculpa aí. Agora, para fechar aqui, eu diria o seguinte, o desafio do Caiado, do Cury, né? do Romeu Zema e do Renan Santos é mostrar uma coisa chamada relevância, não é? E aí eu até arrisco, não sei se o Noronha vai concordar comigo, que quem vai o Lula vai apoiar um pouco no debate, mas o Flávio vai apoiar muito também, o Flávio Bolsonaro. Por quê? Não é? Os quatro precisam mostrar que podem se credenciar para serem eles os representantes da oposição contra o Lula, né? Então tem uma briga ali para ver quem será, quem pode desafiar o desafiante. Esse é o ponto, né? Então a gente vai ver um debate muito equilibrado nas críticas. Vai ter crítica para o governo, evidentemente, mas vai ter crítica também para o Flávio Bolsonaro, porque afinal de contas todos ali querem se cacifar para crescer e eventualmente substituir o Flávio no segundo turno. Muito difícil, porque é uma estabilidade realmente muito consistente, Flávio Lula, desde o início aí da pré-campanha eleitoral. De qualquer maneira, um debate muito interessante, acho que vai ser um debate programático, acho que vai mostrar caras novas aí na política. Quem nunca viu o Augusto Cury, que é um grande escritor brasileiro, vai ter a oportunidade de mostrar o seu programa. Renan Santos se fala tanto, vou poder escutar ele no cotejo ali das ideias, tá? Dois governadores muito bem avaliados, que é o Zema e o Caiado. Acho que um debate muito interessante para quem gosta de política.
1: Agora vamos trocar de assunto, mas ainda dentro de eleições, né? Falar um pouquinho sobre o tempo de TV da propaganda eleitoral que cada candidato vai ter. Eu não sei se a gente tem um mapa mostrando isso. Vamos dar uma olhada então. Portanto, temos aí, ó. Pode ir, Felipe. Lula com 5 minutos e 31 segundos de propaganda eleitoral. Flávio Bolsonaro, 4 minutos e 20 segundos. E Ronaldo Caiado, 2 minutos e 2 segundos. E Augusto Cury, 35 segundos. Os outros candidatos à presidência da República não têm tempo de TV.
3: É menos que isso, né? Porque o Zema tem menos tempo ainda, né? É isso. Mas é muito pouco tempo ali, já de Augusto Cury para os outros é bem pouco tempo.
1: Na verdade, Romeu Zema e Renan Santos não terão tempo no horário eleitoral gratuito em bloco por não atingirem a cláusula de desempenho. Bom, vamos lá, Schiller. Eu vou começar com Noronha, né? O Schiller falou agora há pouco, só para a gente não ficar tanto tempo sem um nem outro na tela, mas, Noronha, o quanto a propaganda eleitoral, esse tempo de propaganda, né? O Lula tem 1 minuto e 11 segundos a mais do que o Flávio Bolsonaro. Quanto que isso pode influenciar no voto do eleitor, principalmente esse eleitor indeciso, esse que pode vir a decidir a eleição?
0: Verusca, eu ainda acho o tempo de TV tradicional bastante relevante. Não é o único, mas ele é relevante, ele ajuda muito. E a gente pode pegar alguns exemplos. A Prefeitura de São Paulo, por exemplo, Ricardo Nunes era desconhecido e foi graças ao tempo de TV que ele acabou ficando mais conhecido e acabou ganhando também uma projeção. O tempo de TV, não aquele programa eleitoral, aquele bloco, né? Mas aquelas inserções que pegam o eleitor de surpresa. Isso ajuda muito você, o eleitor, o candidato, surpreender o eleitor e eventualmente passar uma mensagem. E ele tem uma capacidade, vamos dizer assim, uma penetração muito forte, porque a televisão é um meio, né, de comunicação ainda bastante assistido. Não estou aqui desprezando de forma alguma, de hipótese alguma, as mídias sociais, que têm seu canal. A gente olha, por exemplo, aí vendo Renan Santos tendo um índice de votação semelhante, por exemplo, ao Ronaldo Caiado, ao Romeu Zema, que o Ronaldo Caiado foi candidato em 89, tem uma trajetória política longa. Romeu Zema governou por 8 anos aí o estado de Minas Gerais, que tem o segundo maior colégio eleitoral do país. No entanto, o Renan Santos, graças às mídias sociais também, ele tem um índice de intenção de voto semelhante, mesmo sem estrutura partidária. Mas o tempo de TV, que vale lembrar aqui também, que não é só a televisão, é o rádio, que também é bastante significativo, né? E esse tempo de TV também, ele é muito utilizado pelas campanhas, muitas das vezes, com aquela campanha negativa, para você desfazer aquilo que um candidato tenta construir, que é a sua imagem. Então, você tendo essa arma muito poderosa, isso obviamente que pode fazer uma diferença. E como a gente vai ter uma eleição, a gente já tem, né, uma eleição muito polarizada, onde, na minha avaliação, num quadro de segundo turno. Eu projeto aqui que não mais do que 4% a gente vai ter de diferença de um candidato para o outro. Então, numa eleição muito apertada, qualquer detalhe pode fazer a diferença. E esse detalhe é uma combinação de coisas, nunca é um vetor só, né? Mas ele pode ser o tempo de televisão bem utilizado, ele pode ser uma campanha negativa em relação ao teu adversário, pode ser uma notícia negativa que surja, como a gente está vendo com essa questão do Lulinha, pode ser a situação econômica, enfim, pode ser um conjunto de fatores. Então, eu acho que isso se associa a outras variáveis, né, que podem fazer a diferença. Por exemplo, o ex-presidente Jair Bolsonaro, lá em 2018, ele não tinha tempo de televisão, mas ele tinha internet, ele soube usar muito bem. Mas mais do que isso, o ex-presidente Jair Bolsonaro, ele foi abraçado por setores importantes da população. Foi o caso dos evangélicos, foi o caso de um segmento importante que foi o agronegócio, que fazia campanha para ele de uma forma absolutamente orgânica. Pessoas se organizavam para pagar outdoor, para fazer as propagandas, para mobilizar toda uma estrutura de campanha a favor dele. A gente não vê hoje isso a favor de nenhuma candidatura. Então, Renan Santos, por exemplo, que vai bem nas mídias sociais, mas ele hoje, por exemplo, não tem tempo de TV, ele não tem um segmento forte da sociedade impulsionando a campanha dele, como o Jair Bolsonaro, por exemplo, teve, né? Então, se você combina todas essas coisas, é por isso que eu acredito que dificilmente a gente vai ter uma candidatura que ameace essas duas forças políticas, que é o bolsonarismo e o lulismo, por conta dessas deficiências. E essas deficiências passam também pelo tempo de televisão.
1: O Schiller, o Noronha trouxe pontos super importantes aqui, mas se não ficar muito confuso, pegar vários ao mesmo tempo, mas ele falou num ponto muito interessante, né, de algumas candidaturas irem atrás de apoios relevantes. E eu estava conversando com um economista amigo meu hoje e ele me disse que ouviu de uma fonte que o presidente Lula, o governo Lula, estaria atrás de pelo menos dois apoios para ele, né, para a candidatura dele, muito interessantes, que seriam do Pércio Arida, né, o pai do Plano Real, e também do Armínio Fraga, né, o criador das metas de inflação. E aí eu queria saber o quanto um apoio desse tamanho, desse peso, não está dizendo que vai vir, até porque eles têm muitas críticas à economia do governo Lula, mas o quanto é importante um peso desse, ou de uma entidade, uma CNI, uma Fiesp, por exemplo, para uma candidatura?
2: Olha, esse é um tema interessante, né? Porque, vamos lá, um dos grandes problemas é a economia, né? E os dados estruturais da economia, não é? Você dá de 10 entre 10, para não dizer 9 entre 10 economistas, não é? Sabem que o Brasil está numa situação fiscal que é desastrosa. A palavra desastrosa aqui foi dada pelo próprio Armínio Fraga, né? Então, assim, nós estamos muito complicada a situação fiscal. Para ter uma ideia, se a gente está com falei agora há pouco, né, um déficit nominal perto de 10 pontos do PIB, isso aí a dívida batendo 82, crescendo 11, 12 pontos no mandato, óbvio que a gente está num problema fiscal extremamente grave, não é? Então, e aí tem uma certa frase, uma certa retórica que eu escuto muito no mercado, acho que todo mundo aqui já deve ter escutado, assim, qualquer governo eleito terá que fazer um ajuste fiscal, não é? Só que essa frase precisa ser devidamente interpretada. Um ajuste fiscal, pelo menos alguma atitude nesta direção, pode ser feita de muitas maneiras. Você pode ir basicamente pela receita ou pela despesa, não é? Então, quer dizer, como o governo Lula não fez nenhum movimento de ajuste fiscal ao longo do governo pelo lado da despesa, vamos lá, no governo Lula, arredondando um pouco os números aqui, a despesa pública, o gasto público, cresce 20%. Só para ter uma ideia, nos 8 anos anteriores, pegando Dilma 2, Temer, Bolsonaro, tinha um crescimento perto de 9%. Então, em metade do tempo, o dobro, um pouco mais do que o dobro do crescimento do gasto público. Isso tudo começou lá na famosa PEC da transição final de 2002, quando o governo contratou, iniciou a contratação de um enorme déficit público, não é? Como tem o limitador do arcabouço fiscal, crescimento real de 2,5%, a despesa obrigatória cresce muito mais do que isso, que nós criamos contabilidade criativa de novo, o tal do parafiscal, que virou a grande palavra brasileira na área de finanças públicas nos últimos dois anos. Então vai para a dívida pública, né? Então isso é um problema. Então vamos lá, um antídoto de marketing do governo nesse momento é de novo recorrer aos famosos pais do Plano Real. Então tendo o aval, então a reunir uma foto com o Armínio Fraga, uma foto com o Pércio Arida, uma foto com o Pedro Malan, pode render a ideia, a sinalização total do mercado de que, bom, agora a gente vai se corrigir, agora a gente vai se arrepender, agora a gente vai agir direitinho. Então, no próximo mandato, a gente vai fazer tudo que a gente não fez no primeiro mandato. Então, a gente vai ficar bem querido agora, vamos fazer ajustes, porque a gente tirou uma foto com o Pércio, com o Armínio, com o Pedro Malan. Olha, por favor, né? E, olha, eu me lembro há quatro anos atrás, num debate aqui mesmo na Band, né, o Lula dizia o seguinte: vou acabar com o teto de gastos, vou retomar o protagonismo do Estado, BNDES, etc, etc. Vamos paralisar essas reformas aí e vamos acabar com as privatizações. Né? Ninguém quis escutar. Quando se dizia isso, tinha gente que dizia assim: não, mas está com os pais do Plano Real, não tem problema, vai dar tudo certo. Né? É. Agora os pais do Plano Real dizem: não deu tudo certo. Né? Os números estão aí, o próprio Armínio Fraga vem repetindo isso bastante. Né? Então vamos lá, a gente no Brasil, a gente gosta sempre, parece a lei do eterno retorno do Friedrich Nietzsche, né? A gente sempre acredita nos velhos truques de marketing.
3: Senhores, eu tenho que pedir que vocês encurtarem as respostas, porque a gente tem 10 minutos. Cristiano, alguma situação em cima dessa questão dos pais do Plano Real, que há 4 anos já apoiaram o presidente Lula, carta à democracia, a economia vai dar certo, e agora tem essas críticas todas, alguma situação envolvendo esse ponto?
0: Agora a gente viu antes esses economistas todos fazendo uma direção a favor do presidente Lula, porque falavam ali da democracia em risco, né? Agora o que a gente vê é o governo fazendo esse movimento, porque os economistas estão vendo a situação fiscal do Brasil em risco. Então o movimento é contrário, agora o governo tentando a ajuda desses tentando ali vender alguma ideia de rigor fiscal. O ministro da Fazenda, Dario Durigan, tem feito bastante esse tipo de movimento, dando declarações de que ele fará um ajuste fiscal. O Lula tirou algumas coisas do programa do programa de governo dele, também para tentar passar um pouco essa sensibilidade ou essa mensagem de rigor fiscal. Basta lembrar aqui a questão de zerar, por exemplo, a tarifa de ônibus, né, de dar transporte público gratuito para todo mundo. Isso foi uma discussão que aconteceu, que o Ministério da Fazenda, nas projeções mais, vamos dizer assim, conservadoras, projetava um impacto disso de 60 bilhões de reais, mas tinha cálculo que ia até 120 bilhões de reais do custo dessa medida. O presidente Lula foi obrigado a tirar isso justamente porque não tem de onde tirar sem que ele também tenha que anunciar um conjunto de reformas drásticas do ponto de vista fiscal. Então, como ele também não quer fazer isso, ele acabou preferindo fazer um ajuste ali no programa de governo dele, né? Mas não acredito que isso necessariamente vá convencer de fato o eleitor. Como o Schuller próprio falou aqui, já houve algumas promessas dessas não cumpridas pelo presidente Lula na eleição passada, e é difícil que o eleitor se convença que agora isso virá, porque a situação se agravou e o governo mudou de opinião, mudou de avaliação.
3: Fator Trump na campanha, porque o Trump ora ajuda Lula e se diz que ele é uma figura de apoio a Flávio Bolsonaro, mas com as atitudes acaba ajudando Luiz Inácio Lula da Silva. Schiller, rapidamente, Schiller.
2: Olha, foi um pedido do governo brasileiro, né? O Trump topou, acho que tem uma certa diplomacia presidencial aí, o pedido do presidente é atendido, mas é, na minha visão, um telefonema inteiramente inócuo, né? Porque os Estados Unidos até agora não deram a menor bola para nenhum tipo de demanda no Brasil, né? O Brasil teve, quer dizer, foi um longo estudo feito pela área de comércio americano, representante comercial americano, né? E vamos lá, aplicou essas tarifas de 25%, né? O governo brasileiro fez alguns apelos, o presidente Lula ensaiou uma espécie de zigue-zague, né? Então, isso é um levantamento interessante do portal Poder 360, mostrando que ao longo do governo, o presidente Lula fez 62 críticas, aí entre as mais duras até mais amenas, mais, sei lá, estocadas no presidente Trump, né? Inclusive, naquela semana onde foi feita a divulgação das tarifas de 25%, o Lula, me lembro, chamou o Trump de pirata por causa do Estreito de Hormuz. Então, é a pirataria no Estreito de Hormuz, fez discurso, tudo chega na Casa Branca. Isso acabou um pouco, vamos lá, né, estragando um pouco a relação entre os presidentes. Evidentemente que os americanos têm um bom serviço de informação, essas informações chegam na Casa Branca. E aí tem, lá houve depois várias sinalizações de que as simpatias da Casa Branca estão mais do lado do Flávio do que no lado do Lula, não é? Mas a minha tese sobre isso é muito simples, quer dizer, isto é neutro, tem um impacto muito pequeno na campanha eleitoral, não é? Muito pequeno na campanha eleitoral. É muito estranho que o presidente Lula, ele fez toda uma retórica de soberania, que era uma retórica agressiva em relação ao Donald Trump, não é? E agora pede um telefonema para fazer uma ligação que não tem muita consequência, final de governo, não é? Evidentemente que a Casa Branca está esperando o resultado das eleições para ver o que vai acontecer, para retomar uma negociação de verdade com a nova equipe que vai entrar, né? E faz essa ligação. Então, assim, qual é o impacto que pode ter isso? Quer dizer, o Brasil, o presidente Lula, de fato, né, salvaguarda os interesses brasileiros contra esta agressão americana. Vamos lembrar que há 3 semanas atrás, um pouco mais, o governo brasileiro, né, recusou o visto de 2 representantes importantes dos Estados Unidos, não é? Muito importantes dos Estados Unidos, entre eles o secretário para Democracia, Direitos Humanos e Trabalho, que está em cargo, inclusive, da diplomacia presidencial americana na área de liberdade religiosa, porque queriam vir ao Brasil para tratar de eleições, liberdade de expressão, sistema eleitoral, etc. Chamou até a atenção, a gente até comentou aqui, 2 semanas depois, um pouco mais, o presidente do Tribunal Superior Eleitoral, o ministro Nunes Marques faz um convite a mais de 80 países para que mandem observadores para tratar exatamente disso. Então, por que o governo brasileiro fez isso? Uma espécie de retaliação para animar a torcida digital, a raivosa militância da soberania, das teorias conspiratórias. Os representantes americanos iriam aqui vestidos de ninja, invadiriam lá a justiça eleitoral, enfim, roubariam as senhas das urnas eletrônicas, enfim, uma visão assim paranoica da política. Então, eu acho que o que marca essa relação é o zigue-zague, né? Então, tem um ataque, tem a crítica, tem o veto dos vistos, daí tem uma ligação amistosa para dizer que é amigo, que pode conversar e assim por diante. Mas o fato real é o seguinte, as tarifas estão aí, não é 25% apenas, é 25 mais 12,5, não é? E na minha visão, isso só vai, de fato, destravar depois das eleições, a depender de quem ganhar as eleições, com a retomada das conversas com o governo americano.
3: Cristiano, alguma observação?
0: Esse tema, o Lula, obviamente, passando por um processo de desgaste envolvendo o filho, né? Obviamente que ele tem que também procurar alguns discursos para atacar, especialmente o Flávio. E essa dizer, por exemplo, que o Eduardo está nos Estados Unidos trabalhando contra o Brasil e o Lula aqui fazendo um grande esforço para tentar minimizar os impactos disso para a população, para as empresas, para vários setores que foram atingidos, obviamente que isso faz parte também da estratégia da campanha do Lula, né? E muito já tem a informação, inclusive, de que o Lula vai participar da abertura lá da Assembleia da ONU no dia 22 de setembro, portanto, ali quase uma semana antes da eleição, e obviamente que ele vai fazer um discurso lá também, ressaltando essa questão da soberania, e tentar utilizar isso internamente aqui, dizendo que mesmo lá nos Estados Unidos ele foi defender os interesses do Brasil e tudo mais e tal. Então, acho que isso é uma também uma variável que vai ser utilizada pelo presidente Lula. Lembrando que uma das investigações, dos argumentos, por exemplo, que o governo americano utilizou para taxar os Estados Unidos foi justamente a questão do PIX. E o PIX tem uma popularidade enorme. Então, o Lula vai tentar se apropriar disso para dizer que ele está defendendo o PIX, que ele está defendendo a economia brasileira e que a culpa de tudo isso que o Brasil está sofrendo é da família do ex-presidente Jair Bolsonaro, especialmente o Eduardo, que trabalha nos Estados Unidos, na visão do PT, né, para prejudicar o país. Veja que até mesmo na eleição de São Paulo, essa questão do apoio aos Estados Unidos está sendo abordado também pelo PT. O próprio Fernando Haddad explorou isso num debate recente que ele participou com o Tarcísio.
3: Bom, Cristiano, eu vou fazer uma questão para o Schiller aqui, que é uma questão que a gente já tratou várias vezes. Depois, se você quiser comentar, a gente já está encerrando com vocês dois. Mas, Schiller, no noticiário do dia que a gente tratou ao longo dos últimos anos aqui na Band News, Justiça Americana, Felipe Martins não entrou nos Estados Unidos, confirmado que o registro falso. A gente já sabia disso, a gente já tinha tratado disso, mas é mais um passo. E agora está se mandando investigar quem produziu. Desconfianças são várias. Mas esse assunto vai passar pela campanha também? Porque esse assunto vem lá do 8 de janeiro e é uma situação que ficou muito ruim o tempo todo para o Supremo Tribunal Federal. Já tinha sido comprovado por ele, com dados das companhias aéreas, que ele que não entrou nos Estados Unidos, que ele não viajou, que ele estava no Brasil. Mesmo assim, a punição a ele aconteceu e ele foi detido aqui, Schiller.
2: Olá, o Felipe Martins nunca saiu do Brasil. Ele estava na casa, se não me engano, da namorada dele em Ponta Grossa, no Paraná, né? E um endereço sabido, conhecido. Então, isso foi uma arbitrariedade. Esse rapaz ficou 6 meses preso. Não entro aqui no mérito da questão política, nenhum mérito, zero mérito, apenas a questão formal, não é? O Brasil inteiro tem essa informação, quer dizer, tinha registros de voo, ele não fez o voo, não viajou naquela delegação presidencial no final do mandato, nunca entrou nos Estados Unidos, né, nesse período todo, ficou preso. Quer dizer, a minha única questão é, um dia isso vai ser passado a limpo, né? Um dia tudo isso vai ser passado a limpo, e eu espero realmente que os responsáveis por esse tipo de arbitrariedade sejam devidamente responsabilizados dentro da lei no Brasil.
3: Bom, Cristiano, tem algum comentário sobre isso? Não, vou te agradecer aqui a presença, né, porque afinal de contas foi muito bom contar contigo.
0: Não, só falar que essa questão, de fato, desse rigor do Supremo Tribunal Federal é o que tem resultado, por exemplo, na imagem negativa que o Supremo Tribunal Federal tem, e inclusive esse está sendo um dos critérios para a escolha, inclusive, de alguns critério de voto, né, para a escolha de senadores, de pessoas que apoiem eventualmente impeachment do ministro do Supremo Tribunal Federal. Então, esse tipo de decisão acaba se refletindo nesse tipo, se convertendo nesse tipo de motivação por parte do eleitor.
3: Obrigado a você, Cristiano, por colaborar conosco aqui. Até a próxima.
0: Até a próxima. Um prazer estar aqui com vocês, Felipe, Schuller e Verusca também.
1: Tá liberado para sobremesa, Cristiano.
0: Muito obrigado.
2: De abraço.
3: Schiller, até domingo, tá bem?
2: Até domingo. Vamos lá. Grande abraço.
1: Até.
3: 6 da tarde, a gente vai abrir aqui a nossa preparação, né? O nosso pré-programa de debates.
1: Não,
3: nosso...
1: Que é o esquenta,
3: né? Esquenta.
1: O
3: debate principal. Nós vamos estar aqui, o Schiller, outros comentaristas. Quem passar pelos corredores do Grupo Bandeirantes de Comunicação vai estar na Band News TV e também na rede Bandeirantes de Rádio.
1: Bom fim de semana para você e daqui a pouquinho tem mais edição da noite.
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0: Voltamos com a edição da noite e os destaques da hora. O PIB brasileiro cresceu 2,3% em 2025, impulsionado principalmente pelo forte desempenho da agropecuária, com uma alta expressiva de 11,7% no período.
1: Esse é o tema do colunista da Band News TV, Antônio Cabreira. E tem mais, câmeras de segurança registraram o momento em que um pai agride a filha dentro de um elevador em São Paulo. Ele puxou o cabelo e deu um tapa no rosto da criança. A mãe da menina também relatou ter sofrido agressões no apartamento.
0: Os efeitos do El Niño podem provocar recorde de calor e E 2027 poderá ser o ano mais quente da história. Em algumas regiões do mundo, pode enfrentar também fortes tempestades.
1: O presidente Lula conversou por telefone na manhã desta sexta com o presidente dos Estados Unidos, Donald Trump. O diálogo, descrito pelo Palácio do Planalto como de tom amistoso e cordial, teve 1 hora e 20 minutos de duração.
0: O ministro do Supremo Tribunal Federal, Alexandre de Moraes, autorizou o ex-presidente Jair Bolsonaro a voltar a receber visitas de 2 filhos.
1: Bom, nós vamos ao vivo com esse assunto para Brasília com a Natália Pazzi. Natália, não são todos os filhos que podem voltar a visitar o pai, né? O ex-presidente Jair Bolsonaro. Boa noite.
2: Isso mesmo, Verusca, tem exceção ainda em relação a Flávio Bolsonaro, porque ele é candidato à presidência da República nas eleições deste ano, né? Muito boa noite a vocês, a quem está na nossa companhia aqui no jornal. Terminou aquele prazo de 30 dias que impedia essas visitas ao ex-presidente Jair Bolsonaro e nessa decisão de hoje, o ministro Alexandre de Moraes, ele autoriza então que Bolsonaro volte a receber na prisão domiciliar aqui em Brasília as visitas dos filhos Carlos Bolsonaro e Jair Renan. O Moraes, ele deixa claro nessa decisão dele que esses encontros não podem ter aquela finalidade político-eleitoral e não podem ali viabilizar, permitir a divulgação de manifestos também desse tipo. E ressaltou, inclusive, que as demais visitas deverão ser previamente autorizadas por ele, pelo Supremo. E se tudo isso for descumprido, pode levar a uma nova avaliação do benefício dele, então, na prisão domiciliar, com a possível adoção de medidas que ele fala ali que são mais pesadas, inclusive a volta para a prisão no regime fechado na Papudinha aqui em Brasília. E como a gente destacou, como a gente trouxe há pouco no início agora da nossa participação aqui, que o Flávio Bolsonaro, que é o candidato à presidência, ele continua proibido de encontrar o pai até o fim das eleições. Inclusive a defesa do ex-presidente já comunicou ao Supremo que vai retomar o agendamento daquelas visitas gerais, e considerando que advogados, médicos, fisioterapeutas continuam com acesso livre ao ex-presidente Jair Bolsonaro.
0: Natália, obrigado a você. Daqui a pouco você retorna, porque afinal de contas tem uma campanha nacional de vacinação e todos nós temos que ter todas as informações. Mas a gente vai seguir por enquanto aqui com uma política. Até a próxima. Eu achei só estranha essa decisão aí, tem uma questão, né?
1: O quê?
0: Os outros filhos também são candidatos nas eleições, né?
1: Mas eu acho que tem a ver com a punição ao Flávio. Sim, pela divulgação
0: mas o fato de dizer assim, ó, o Flávio é candidato, todos eles são, é uma franquia.
1: Essa de franquia foi boa.
0: É, vamos conferir como foi o dia do candidato do PL, Flávio Bolsonaro, que levou a campanha para a Baixada Fluminense.
3: Foram 2 agendas no reduto histórico do bolsonarismo. Pela manhã, Flávio fez um comício no centro de Nova Iguaçu. À tarde, participou de uma carreata em Duque de Caxias. Nos discursos, um tema prioritário para o eleitorado da região, como conta o repórter Juliano Dipp.
4: Durante carreata e passeata, ele fez discurso reforçando as propostas voltadas para a segurança pública.
5: Eu não vou mais admitir passar a mão na cabeça de ladrão do celular. Ladrão de celular vai ficar preso no mínimo 8 anos de cadeia e vai ter que trabalhar para pagar sua estadia, para dar valor, para saber como é difícil comprar um celular. Porque com a gente aqui, integrante de Comando Vermelho, PCC e milícia, vão ser tratados como terroristas.
3: A presença do candidato do PL na Baixada Fluminense é estimulada pelo comando da campanha para compensar a esperada influência do ex-prefeito Eduardo Paes, aliado de Lula, na cidade do Rio de Janeiro. Aqui em Brasília, o assunto no QG eleitoral de Flávio foi o anúncio dos novos nomes responsáveis pelo plano de governo econômico do candidato. Serão mais 7 integrantes. Eles vão atuar sob a coordenação da ex-presidente da Caixa, Daniela Marques, e do ex-ministro de Minas e Energia, Adolfo Saxida. 4 já fizeram parte do governo Bolsonaro: Alexandre Messa, Alexandre Vata, Miriam Prado e Vladimir Telles. Também vão compor a equipe Eduardo Cavendish, que tem atuação no mercado de capitais, Arilton Teixeira, especializado em finanças internacionais, além de Andrei Spakov, que atua em política monetária. A intenção é deixar claro qual será a equipe econômica de Flávio Bolsonaro, de olho no apoio do mercado. O objetivo será cortar gastos e reduzir a dívida pública.
1: Vamos agora com o dia do presidente Lula, que disputa a reeleição, e a principal assunto, né, foi a ligação para o presidente dos Estados Unidos, Donald Trump. Vamos assistir a reportagem.
6: A conversa durou cerca de 1 hora e 20 minutos e, segundo o Planalto, foi amistosa e cordial. Lula e Trump trataram das tarifas impostas pelos Estados Unidos a produtos brasileiros. Lula disse que as justificativas para a medida são infundadas. A nota do governo diz que Trump concordou sobre a importância de preservar os laços comerciais e propôs novas reuniões entre as equipes dos dois países. O ministro do Desenvolvimento, Comércio e Indústria, Márcio Elias, deve se reunir com o representante de comércio americano, Jameson Greer, já na próxima semana. Auxiliares de Lula consideram a relação com Trump estratégica, diante de movimentos do secretário de Estado, Marco Rubio, que teriam abalado a relação entre os dois países. Lula disse que o Brasil não precisa classificar facções como terroristas para combater o crime organizado. Em maio, os Estados Unidos classificaram o Comando Vermelho e o PCC como organizações terroristas. Segundo o governo brasileiro, Trump disse que vai reforçar a parceria e manter as negociações sobre o tema. Segundo fontes, Trump ainda perguntou sobre o processo eleitoral brasileiro. Lula respondeu que o sistema é confiável. Para tentar reduzir as desconfianças do mercado financeiro, o ministro da Fazenda, Dario Durigan, foi escalado para dialogar com empresários e economistas. O presidente também avalia ampliar os acenos públicos à redução de gastos. E Durigan defendeu o enfrentamento dos juros altos e criticou o custo do crédito para a população.
7: Antes de falar do Estado, das empresas, a gente precisa falar para as pessoas. O juros do cartão de crédito é absurdo, é abusivo, nós temos que lidar com esse tema. Os juros que as pessoas pagam nos crediários, muitas vezes para as fintechs, é um juros que tem que ser tratado.
6: À tarde, Lula viajou a Governador Valadares, em Minas Gerais, onde visitou obras de duplicação da ponte São Raimundo.
8: Se alguém fez mais por Minas Gerais, na estrada de Minas Gerais, eu pedirei desculpas a vocês, porque está na hora da gente mostrar quem faz e quem não faz, quem fala a verdade e quem mente.
6: Depois, seguiu para Belo Horizonte para um ato de campanha ao lado do candidato do PT ao governo do estado, Patrus Ananias.
0: Veja agora como foi o...

0: Brilhante e o empresário.
1: Também em São Paulo, Augusto Cury, candidato do Avante, participou de um seminário com juízes evangélicos. Candidato do Missão, Renan Santos, visitou um projeto de assistência a animais em Maceió.
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3: 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Vamos falar sobre o Distrito Federal. Lá foram registradas mais de 1.100 denúncias de propaganda eleitoral irregular nos primeiros dias de campanha. O aplicativo Pardal da Justiça Eleitoral recebeu os registros da população, sendo a maioria envolvendo candidatos a deputado distrital.
2: Rodrigo Vilela traz mais detalhes para a gente aqui no Edição da Noite. Rodrigo?
9: Mais de 1.100 denúncias de irregularidades na propaganda eleitoral já foram enviadas para o Tribunal Superior Eleitoral nos primeiros dias da campanha para o pleito que será realizado em outubro. Segundo o próprio TSE, essas ações foram recebidas pelo aplicativo Pardal, que é a ferramenta usada pela Justiça Eleitoral no recebimento de possíveis infrações cometidas por candidatos e também partidos. Os dados apontam que nas eleições de 2026, o estado de São Paulo concentra o maior número de ocorrências com 193 denúncias. Em seguida, aparecem os estados de Pernambuco com 106, Paraná com 102, Rio Grande do Sul, com 95, e Minas Gerais, com 89. Entre os cargos disputados com mais registros, os candidatos a deputado estadual aparecem em primeiro lugar, com 424. A principal irregularidade, com 339 denúncias, cerca de 30% do total, é o impulsionamento na internet. Por fim, do total de denúncias recebidas, 54% do total ainda estão em andamento. Após receber as denúncias, a Justiça Eleitoral encaminha para as autoridades competentes, entre elas o Ministério Público e os juízes eleitorais. Ainda de acordo com o TSE, o Pardal É um sistema que tem como objetivo ampliar a participação da sociedade na fiscalização do cumprimento das

0: regras eleitorais. A campanha começou no dia 16 de agosto e vai até o dia 3 de outubro, um dia antes do primeiro turno das eleições. Pelas regras, os candidatos podem participar de carreatas, passeatas e panfletagens entre 8 da manhã e 10 da noite. Essas mobilizações devem manter distância mínima de 200 metros das sedes dos poderes executivo e legislativo, além de tribunais, quartéis militares, hospitais, escolas e igrejas. Um excelente fim de semana a vocês e, claro, a quem nos acompanha.
1: O número de candidaturas a deputado federal caiu 28% nas eleições 2026.
2: A redução foi de 10.600 registros em 2022 para 7.600 registros neste ano.
1: E o Vitor Gomes é quem traz esses detalhes.
3: Olá para você. Pois é, as candidaturas para deputado federal caíram nesse ano, nesse pleito eleitoral, né? 28% de 10.600 para 7.600 em 2026, segundo os dados do Tribunal Superior Eleitoral até esta sexta-feira. A redução reflete reformas eleitorais recentes que buscam diminuir o número de partidos e também estimular a fusão de siglas. Os novos critérios políticos favorecem os parlamentares que já estão em exercício. A quantidade de partidos na disputa eleitoral também caiu de 32 para 28. A participação feminina, por outro lado, subiu proporcionalmente na campanha. As mulheres representam mais de 36% do total de candidaturas. O Partido Novo e o Partido Liberal registraram o maior aumento de políticos. Por outro lado, a Federação Brasil Esperança, que envolve o PT, o PCdoB, Partido Comunista do Brasil, e o Partido Verde, essa federação diminuiu a quantidade de nomes na corrida eleitoral. Volto contigo.
1: Vitor Rosa.
2: Vamos falar agora de saúde, porque os postos de saúde de todo o país abrem neste sábado para o dia D de vacinação.
1: E a gente volta a Brasília para saber os detalhes com a Natália Paz. E Natália?
4: Isso mesmo, Felipe. A gente para de falar um pouquinho de eleição, mas continua falando de política. Política pública muito importante. Dia D de vacinação amanhã em todo o país, com esse objetivo, então, de atualizar a carteirinha de crianças, de adolescentes com menos de 15 anos. E a orientação é aquela clássica, levar a caderneta de vacinação para os postos, então, de saúde, para que os profissionais de saúde que vão estar trabalhando, eles possam ali conferir quais vacinas, quais doses já foram tomadas, indicar ali as que ainda estão pendentes. Tem um leque de opções ali, mas claro, cada caso é um caso. Esse profissional de saúde vai ver ali qual que é a vacina que precisa ser aplicada, então, nesses menores de idade até ali, menores de idade até 15 anos ali, essa faixa etária que está sendo o público-alvo desse dia D de vacinação amanhã em todo o país. E tem novidade, dessa vez a novidade é justamente a vacina chamada de Pneumo 20, essa novidade que protege, então, contra doenças como pneumonia, também meningite. Ela foi recentemente incorporada ao calendário nacional e é indicada para menores de 5 anos. Tem essa segurança também para as crianças, destacando. O dia D é amanhã, mas a campanha de multivacinação vai até o dia 1º de setembro, pessoal.
2: É super importante, né, Natália? Eu conversava mais cedo no Jornal Panorama como esse movimento dos não vacina transformaram o sarampo numa doença que estava controlada no Brasil com uma doença agora que ameaça todos nós. Por exemplo, eu já tomei a vacina do sarampo anos atrás, não precisaria tomar outra dose, vou ter que tomar agora, porque a doença voltou a ser introduzida aqui no Brasil e causou várias mortes em São Paulo e em regiões aqui perto de São Paulo.
4: Exato, Verus, que a gente até teve mais cedo em cadeia nacional uma informação ali, uma puxada de orelha, a gente pode dizer assim, por parte do ministro da Saúde, o Alexandre Padilha, reforçando justamente essa importância dessa vacinação, dos pais responsáveis levar as crianças até os postos para essa vacinação. Como eu disse, tem um leque de opções, tem para Covid, tem para HPV, tem para diversas doenças, pneumonia também agora com essa novidade da Pneumo 20, que consegue ali justamente evitar a pneumonia e também a meningite. Então, o indicado é, vai até o posto, leva a carteirinha de vacinação, leva o documento dessa criança, desse adolescente até 15 anos e busca a informação necessária para essa aplicação ela acontecer ali de acordo com a faixa etária, de acordo com a necessidade dessa criança, desse adolescente. Então, reforçando em todo o país amanhã esse dia D de vacinação, mas essa campanha de multivacinação ainda se estende por mais alguns dias até o dia 1º de setembro.
2: Importantíssimo o seu alerta, mas a gente reforça aqui também que para o sarampo aqui em São Paulo estão todos convocados a se vacinarem. Até os 59 anos de idade, crianças até...
1: Por que eu estou fora disso? Qual é a discriminação? Nós de 60 estamos fora.
2: Eu vou perguntar para o Ministério da Saúde. Pronto, a Natália vai perguntar para o Ministério da Saúde.
1: Eu vou dar o meu depoimento. Eu vou levar as crianças para pegar e fazer uma dose nova de sarampo.
2: Pronto, em função você ouviu o Felipe falando?
1: E eu estava disponível para mais... E é bem diferente, né? Porque quem tem na minha faixa etária, a Verusca disse há alguns anos, no meu caso, há 50 anos atrás, mais de 50 anos, quando eu fui para a vacina do sarampo, era a pistola.
2: Nossa, era horrível isso.
1: Pá, eu tenho a marca aqui no braço.
2: Eu também, doem eu horrores, Natália, você não tem noção. Você também? Ih, a Natália também é da nossa época.
1: Não, da nossa época não, porque vocês duas são mais jovens que eu. Deixa assim, não vamos tratar desse problema no ar. Mas é o seguinte, fica a dica, portanto, até 59 é a idade que está sendo indicada, é isso?
2: É porque segundo o Ministério da Saúde, as pessoas já tiveram contato com o vírus, pessoas abaixo de 59.
1: Entendi. Então nós, acima de 60 ou mais...
2: Bom, tá livre, né? Felipe.
1: A nossa vacina era melhor que a atual, é isso? A nossa era... aquela pistola e a gente tá aqui, né? No braço para mostrar para todo mundo. Natália, obrigado a você.
4: Até mais, Felipe. Perusca, bom final de semana.
2: Obrigada, querida.
1: Tchau. O ministro do Supremo Tribunal Federal, André Mendonça, determinou que a Polícia Federal investigue os novos vazamentos de dados sigilosos envolvendo Fábio Luiz Lula da Silva, o Lulinha.
2: O colunista Cláudio Humberto conversou comigo e com a Thaís mais cedo no programa Panorama e também no programa Tarde Band News. Vamos dar uma olhada.
5: Chocante. É absolutamente chocante a gente observar ali as mensagens de Roberta Luque Singer, apontada como lobista, sócia. Ela tem uma atitude nas mensagens que fosse uma relação de irmandade com o Lulinha, filho do presidente Lula, né? A certa altura, ela chega a dizer a um interlocutor, durante uma mensagem, um empresário, ela chega a dizer que este ano ela quer ganhar 100 milhões. E aí o cara ironiza, né? Só isso, né? Você tá deprimida e tal. Ela diz, não, é porque eu sou modesta. 100 milhões de reais é o que somente essa moça planejava tomar dos cofres públicos. E é bom lembrar que junto com ela tinha outros sócios, né? Ela mesma diz que Lulinha, ela e Fábio Fernando Pitar, um antigo sócio do Lulinha, personagem da Lava Jato, aquele que disse que morava no sítio de Atibaia quando se tentava de todas as maneiras tirar o Lula de cena, né? Naquela ocasião. E esse camarada está lá outra vez. Tem um careca do INSS envolvido também, tem Marcola, tem Berge. Tem muita gente grande envolvida em todo esse escândalo, né? Então, assim, o que os supostos vazamentos revelam, isso é muito mais importante do que o fato de ter ou não ter existido vazamento, né? Eu acho que uma discussão que me causa uma certa, como é que eu diria, um certo estranhamento, né? Quando eu vejo jornalistas discutindo isso, como é que pode, vazar não pode e tal, quando na verdade o vazamento acaba viabilizando a notícia, né? Uhum. E não é vazamento, é informação obtida de maneira legítima no exercício da profissão, né? Aquelas fontes cuja identidade precisam ser preservadas, né? e que no Brasil começaram agora a serem desrespeitadas. A gente vê na questão do presidente Lula, que divulgou, né, os seus assessores divulgaram, que ele próprio já disse isso, que teria recomendado a Lulinha que ele se apresentasse à justiça para esclarecer os fatos, etc. e tal. Olha, se ele disse mesmo a Lulinha, muita gente duvida que ele tenha feito isso, porque senão o Lulinha não era besta de não atender o pai, né? Mas o fato é que as informações dentro do próprio Palácio do Planalto é de que Lulinha não planeja fazer isso, né? A não ser, a única hipótese dele avaliar uma apresentação à justiça seria uma garantia de que ele não seria preso ao prestar os esclarecimentos e que poderia pegar o primeiro avião de volta para Madrid, para continuar protegido, sobretudo de operações policiais às 6 horas da manhã.
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2: Os Correios abriram as inscrições para um novo programa de demissão voluntária voltado aos funcionários da estatal.
1: O objetivo é alcançar até 7 mil trabalhadores alocados em unidades que serão extintas como agências e centros de armazenamento.
2: O prazo para adesão ao programa vai até o dia 30 de setembro e a iniciativa integra o processo de reestruturação da empresa para a redução de despesas operacionais.
1: No primeiro programa de desligamento aberto no início desse ano, cerca de 3 mil profissionais deixaram os Correios. A instituição registrou um prejuízo superior a 3 bilhões de reais no primeiro trimestre.
2: Um advogado foi preso após ser flagrado por câmeras agredindo a própria filha de 6 anos dentro de um elevador. Ah, é horrível isso.
1: Acompanhe a reportagem de Júlia Firmino.
6: É isso, esse advogado de 44 anos foi preso em flagrante pela Polícia Militar depois que as imagens do circuito de segurança gravaram ele agredindo a própria filha dentro do elevador ali do condomínio onde a família morava. Isso aconteceu por volta das 6:30 da tarde de ontem, né? Já o início da noite. E o que a gente tem é que os funcionários desse condomínio acionaram a Polícia Militar e aí, ao chegando no local, a polícia conseguiu ter acesso a essas imagens de agressão. Ele puxa o cabelo da criança, ela só tem 6 aninhos, ele chega a gritar ali bem próximo do ouvido da menina, bate o tênis que estava na mão dela com bastante rispidez e aí a menina está entrando no elevador e logo depois fecha a porta e acontecem todas essas agressões. A mãe da menina estava trabalhando e quando ela chega em casa depois do trabalho, ela tem aí uma discussão, inclusive, com o esposo, porque vê ele sendo ríspido com a criança. Ele em casa chega a dizer que vai embora de casa, reúne alguns itens e a mãe sai do apartamento da família, vai para a casa da síndica, pede apoio, enfim, e depois da chegada da polícia, ela vem para a delegacia, deixa a filha com o responsável ali, um familiar, e na delegacia ela diz o seguinte, que além da agressão da criança naquela data, ela também teria sido agredida enquanto eles discutiam ali dentro do apartamento. A gente, claro, está acompanhando isso, esse caso foi registrado na 4ª Delegacia da Mulher, o homem deve passar por audiência de custódia ainda nessa sexta-feira e aí a gente vai trazer os detalhes ao longo da programação.
2: O Felipe, ele contou para os policiais do GAT, também depois quando ele foi levado para a delegacia, né? Porque a polícia precisou negociar, porque ele é bastante corajoso para bater na criança e também assustar a esposa. Ele se trancou no quarto quando os policiais chegaram. Foi uma negociação de 3 horas para que ele deixasse o quarto e pudesse ser levado para a delegacia. Ele disse aos policiais que ele ficou nervoso porque a filha desceu para brincar com uma amiga e sumiu dentro do condomínio. Eu já perdi minha filha uma vez na praia e fiquei desesperada. Claro que a minha experiência não significa justificar a experiência de outra pessoa, mas ele poderia ter perdido a menina às vezes por dias. Nada nesse mundo justifica toda essa agressão que a gente viu e que as câmeras de segurança dentro do elevador registraram. Por mais que ele estivesse desesperado, cabe a nós pais termos o mínimo de segurança para passar para essas crianças, né? Não é agindo assim que vai resolver um problema que pegou o desprevenido, deixou assustado, vamos dizer assim.
1: Nada justifica essa violência e eu espero que a prisão preventiva que já está decretada seja transformada em provisória e esse homem passe muito tempo na cadeia, muito tempo na cadeia. afastado dessa criança, afastado da família, afastado da sociedade. Nada, nada justifica o que o Marcos Antônio Fincati fez. Nada. Ele foi um troglodita, ele foi um animal contra a filha dele, num ambiente que a menina precisava exatamente de acolhimento, e ele faz isso. Então, que fique afastado da sociedade, que a preventiva seja transformada em provisória e depois ele já emende uma boa temporada atrás das grades.
2: É porque ele agride ali, não é uma vez só, né? Não. Não justifica, nada não justifica, como você disse, mas vamos dizer que ele estivesse nervoso e no desespero de achar que a filha desapareceu, sumiu, morreu, sabe-se lá, ou foi sequestrada, ele tivesse essa reação de rompante. Mas ele continua a agressão várias e várias e várias vezes, e vários tipos de agressão. Ele sacode a própria filha. É um horror isso. E aí tem uma outra história também horrorosa. Felipe, a dessa professora de 25 anos que denunciou um instrutor de academia por importunação e assédio sexual.
1: O caso aconteceu no bairro de Passarinho, na zona norte do Recife. Segundo a vítima, o funcionário do local a agarrou e a mordeu depois que ela recusou um abraço durante um treino.
2: Bom, você vai ver também imagens das câmeras de segurança da academia que mostram o momento em que a mulher tenta se desvencilhar. O personal se aproxima, agarra a mulher ali, ele morde nesse momento, e aí ele abraça essa aluna, ela tenta se desvencilhar, em seguida ela, não é que ela é derrubada, mas ele simula que vai derrubá-la, como se estivesse numa dança com ela. A professora, que é essa que foi agredida, ela relatou à Polícia Civil que o homem tinha o costume de passar as mãos nas costas dela e fazer comentários indevidos.
1: A partir disso, a academia afirma em nota que desligou o profissional em maio. A administração diz ainda que ele foi chamado excepcionalmente para cobrir duas diárias essa semana. Eu não entendo o seguinte, um sujeito que é, com esse currículo, demitido, dispensado em maio, como é que ele pega e volta para cobrir outros profissionais? Não pode, né? E aí aconteceu isso. Absurdo.
2: Bom, a nossa reportagem conversou com a vítima e ela relatou o que aconteceu no momento do assédio. Vamos ouvir, porque o depoimento dela é muito forte.
7: Eu estava treinando e quando a minha mãe subiu, que ela também estava treinando comigo, ele começou a me corrigir. Então, eu já percebi, larguei o treino, dizendo, não precisa vir não, não precisa vir. E ele vem em minha direção dizendo que quer um abraço. Aí eu, não, me dá um soquinho aqui no punho. E ele continua vindo, a ponto que quando ele chega perto, ele me morde. Então eu tento empurrar ele. Nesse momento, ele vai e me abraça, me agarrando, e eu tentando me soltar, e ele me segurando. É quando ele me encosta no chão, e eu afasto assim um momento com a mão, que é pra dizer a ele, não, pode me encostar, me deixa cair no chão, me deixa cair. Ele continua me segurando. E depois que isso aconteceu, ele viu que eu não gostei. Mas pra ele foi uma brincadeira, não, como se fosse nada. Ele disse, não, mas foi brincadeira, tu não sabe, é resenha entre a gente, é uma resenha. E quando isso acabou, ele disse pra mim bem assim, ah, mas eu gosto de você porque você é diferente, não é que nem as outras. Aí eu, como assim? É porque elas pedem pra eu levantar a camisa e mostrar a barriga, e você não faz isso. Eu até disse, lógico que eu não faria um negócio desse, que você é casado, eu sou comprometida, então não tem nem por que fazer isso.
2: Brincadeira para quem, né? Eu costumo perguntar. E aí, esse vídeo, ele viralizou aí nas redes sociais. Eu dei uma olhada nos comentários, eu sempre dou uma olhada nos comentários para saber o que as pessoas estão achando. E eu fiquei impressionada com a quantidade de pessoas que fizeram comentários maldosos. Eu nem vou repetir aqui quais são os comentários, mas eu comentava mais cedo com a Thaís, que eu acho bom a gente falar sobre correção pedagógica das pessoas. Quando alguém diz que a moça estava gostando, ou que a intimidade que ela demonstrava com ele, eu não vi intimidade nenhuma, mas algumas pessoas viram, que ela teria permitido não, que ele fizesse aquele
1: ninguém
2: tipo de
1: pode
2: coisa.
1: Ter visto intimidade
2: não,
1: dela.
2: Não existe.
1: Não existe.
2: Sim, mas teve gente que
1: essa interpretação
2: acha que viu.
1: Não existe. Não, não.
2: Tem essa.
1: Não, não. A imagem serve para todos.
2: Não, e ela tem a mordida está lá no braço dela. E aí, mesmo que as pessoas digam, mas parece que eles tinham alguma coisa. Meu amor, é o seguinte. Ali ele morde ela primeiro, depois ele agarra. A gente, eu falo por mim e por outras mulheres que eu já ouvi, já conversei, a a gente fica às vezes sem reação, Felipe.
1: Mas que isso?
2: Uma pessoa chega de costas, ela te surpreende, você não sabe o que fazer. Aliás, às vezes a coisa é tão inacreditável que você fica perguntando se realmente aconteceu, se alguém teve coragem de fazer aquilo que a pessoa acabou de fazer.
1: Você
2: mesmo
1: vê ali que ela imediatamente se afasta.
2: Exato.
1: Dele. Então,
2: e assim,
1: não tem nada dela tentar alguma coisa, dela pegar e de alguma forma ter estimulado ele a fazer isso.
2: Exato.
1: Imediatamente ela tem a repulsa. Ela tem a repulsa de pegar e se afastar.
2: Exato. Mas mesmo que ela não tivesse tido a reação de se afastar, a gente é pega tanto de surpresa, porque assim, eu não sou acostumada com esse tipo de tratamento. Se alguém faz isso comigo, eu vou me perguntar, será que eu estou sonhando? Será que eu estou tendo um pesadelo? Será que isso aconteceu mesmo? A gente fica se perguntando eu não gosto de usar muita palavra ousadia, porque eu acho ousadia uma palavra bonita, uma qualidade. Mas
1: aí não tem nada.
2: Não tem.
1: Ali tem uma agressão.
2: Usaria ousadia.
1: É uma agressão.
2: A agressão que esse rapaz faz é algo inexplicável. E aí muita gente entende que havia uma intimidade entre os outros.
1: Não.
2: Ah, pelo amor de Deus.
1: Não, de forma alguma, não cabe essa interpretação.
2: Exato.
1: Ali, ó, ela já se afasta dele. Bom, vamos seguir que tem muita informação ainda. Uma mulher de 37 anos foi condenada pela Justiça de Santa Catarina após se passar por uma criança de 12 anos para enganar um casal em Joinville. Essa história viralizou há algum tempo.
2: Exato. Bom, a ré recebeu uma pena de 1 ano e 10 meses de prisão em regime semiaberto pelos crimes de estelionato e falsa identidade, sem o direito de recorrer em liberdade.
1: Durante mais de um ano, a acusada usou roupas infantis, voz infantilizada e alegou maus tratos para sensibilizar as vítimas.
2: O casal acolheu a mulher e custeou todas as despesas de moradia, além de medicamentos de alto custo e festas. A promotoria destacou que a ré inventou a história para obter vantagens financeiras e morar de graça na residência. Tem um filme famoso de terror que tem muito parecido com esse enredo.
1: É, e é um absurdo que tenha acontecido isso e agora tem que ter a devida punição para o caso. Daqui a pouco a gente volta com mais informações na velocidade da notícia.
2: Daqui a pouco.
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0: O PIB brasileiro cresceu 2,3% em 2025, impulsionado principalmente pelo forte desempenho da agropecuária.
1: Enquanto a indústria, Felipe, teve um leve recuo, o setor agrícola registrou alta expressiva de 11,3%, 7%, perdão, no período.
0: O colunista da Band News TV, Antônio Cabreira, comenta sobre o assunto junto com os apresentadores Leandro Stolliar e Thalita Almeida.
2: A economia, o que mais importa é o crescimento. E hoje eu quero começar com esse gráfico que você acabou comentando. Em 2025, o PIB brasileiro cresceu 2,3%, mas a agropecuária cresceu 11,7%. A indústria recuou 0,2%. O agro foi, mais uma vez, um dos grandes motores da economia brasileira. O milho cresceu 26,6%, já a soja cresceu 14,6%. Os dois foram recordes históricos. E o impacto é enorme. Sem o agro, para você ter uma ideia, o PIB brasileiro teria crescido apenas 1,5%. Um terço de todo o crescimento da economia do ano passado veio da lavoura e do pasto. Isso mostra a força de um setor que incorporou tecnologia, produtividade, ciência, capacidade empresarial. Mas eu quero aproveitar esse dado, esse crescimento da economia e do agro, para uma reflexão um pouco maior. Olhe bem agora esse segundo gráfico. Em 1990, o PIB per capita real do Brasil era de aproximadamente 6.150 dólares. Em 2025, chegou a cerca de 9.750. Então, eu fiz uma simulação simples. O que teria acontecido se a cada ano o Brasil tivesse crescido apenas um ponto percentual a mais por habitante? Aquilo que o agro cresceu a mais no ano passado. O nosso PIB per capita estaria hoje, Leandro, próximo de 13.750 dólares, 41% maior. Não é milagre, é o poder do crescimento composto. O que significa isso? Um ponto percentual pode parecer pouco quando você vê o anúncio do crescimento do país, mas acumulado durante um certo tempo ou uma geração pode separar dois países completamente diferentes. Crescimento, ele não é uma abstração de economista, não é algo que a gente não deva prestar atenção. O crescimento significa melhores salários, mais empregos, mais investimentos, maior arrecadação, mas sem aumentar os impostos. E o agro, ele é uma demonstração concreta disso. Cresceu porque aumentou produtividade, incorporou tecnologia, investiu, competiu com o mundo inteiro. Agora, fica a pergunta, por que nós não conseguimos criar para toda a economia brasileira o ambiente que permitiu ao agro avançar? A prosperidade nossa, minha e sua, ela primeiro precisa ser produzida para depois ela ser compartilhada. Por isso, precisamos tratar o crescimento, esses anúncios do PIB, como um bem moral. Agora, os obstáculos ao crescimento, aquilo que a gente tem comentado aqui na Band News, como um problema que tem que ser resolvido. O agro já mostrou que o Brasil consegue. O que nós precisamos fazer agora é o Brasil inteiro crescer da mesma maneira.
1: Agora, Cabreira, e o que chama atenção, eu imagino que até, enfim, a gente possa fazer esse comparativo com o ano passado, é que o agro, mostrando esses dados, né, nesse patamar que você nos trouxe, e se mostra resiliente também, porque afinal de contas, vivemos efeitos climáticos severos, tarifaço, dois períodos de tarifaço, mas ainda assim com esse número crescente, né?
2: Essa é uma grande lição, é o que a gente está tentando mostrar para os nossos telespectadores, Thalita, exatamente isso. Esse ambiente de competitividade, hoje o agronegócio praticamente ele tem alíquota zero, ele está sujeito à competição, então isso forçou o agronegócio a ter um desenvolvimento, um poder de competição maior do que a indústria brasileira. É claro que a gente precisa agora, dentro da reforma tributária, nós precisamos criar um ambiente propício para que não apenas o agro continue crescendo, mas toda a nossa agroindústria, todo o nosso setor de serviços, para que não apenas o agro, como a gente viu naquele gráfico, cresça, mas todo o país possa crescer também e aumentar a riqueza de todos os brasileiros.
3: Ô Cabreira, antes da gente terminar, rapidinho, a Indonésia vai aumentar a quantidade de etanol na gasolina para 20%. Ela está aumentando, o Brasil já está lá na frente, mas será que a Indonésia vai comprar o etanol brasileiro? Eu sei que ela vai aumentar a produção de cana-de-açúcar. Mas será que até lá a gente vende etanol para eles?
2: Quem sabe, né? Mas essa já é uma excelente notícia. A Indonésia realmente ela está dando um passo importante, Leandro, nessa transição energética. Ela está começando a preparar a adoção daquilo que a gente chama E20. Toda a gasolina da Indonésia agora vai ter 20% de etanol, uma meta que vai chegar até 2029. Agora, o que é interessante, Leandro, é que nós não estamos falando de um mercado pequeno. A Indonésia é um país maior em termos populacional do que o Brasil. Tem 280 milhões de habitantes e o consumo anual é próximo de 40 bilhões de litros de gasolina. Então, para chegar ao E20, o próprio governo estima a necessidade de se produzir aproximadamente 4 bilhões de litros de etanol por ano. Então é um mercado que eventualmente pode se abrir para o Brasil. Então é interessante, enquanto alguns ainda discutem se o etanol tem futuro, essa discussão aqui do Brasil, o próprio Ministério Público judicializou o aumento da adição aqui no etanol brasileiro, um dos maiores mercados consumidores do planeta, a Indonésia está escolhendo exatamente esse caminho. Então o futuro dos biocombustíveis não está chegando. Em boa parte do mundo ele já começou e a Indonésia é um exemplo disso com a adoção do E20 e nós aqui no Brasil há 50 anos que nós já estamos nessa trilha da transição energética.
0: Antônio Cabreira diariamente com a Talita e o Estoliar na abertura da programação ao vivo da Band News TV às 5:30 da manhã até às 8 horas com muita informação de política, economia, agro e outros assuntos de interesse para quem quer acordar o dia bem informado.
4: O uso do diploma do jornalismo voltou a chamar a atenção e causar discussões.
0: Esse é o destaque do comentário do âncora do Jornal da Band, Eduardo Aineg. A
5: autoridade adora um truque. E um desses truques é inventar um debate para fugir de uma explicação ruim. Surge uma pergunta incômoda, em vez de responder, a autoridade joga um bode na sala. Foi o que fez o ministro Flávio Dino do Supremo. Um jornalista do Maranhão, Luiz Pablo Almeida, publicou reportagens no blog dele, dizendo que Dino e familiares usaram veículos do Tribunal de Justiça do Maranhão para fins particulares, inclusive para ir à praia. Aí Dino poderia explicar, poderia pedir direito de resposta, poderia processar o jornalista. Mas o caso foi parar na Polícia Federal, que investigou o jornalista, apreendeu equipamentos, chegou à identidade de uma fonte, o que é uma agressão ao sigilo de fonte. Mas aí veio o truque. Poucos dias depois, numa sessão do Supremo sobre outro assunto, Dino propôs rediscutir a decisão de 2009 do próprio STF, que acabou com a obrigatoriedade do diploma de jornalismo. Aí, segundo Dino, a decisão estendeu garantias jornalísticas a qualquer blogueiro. O blogueiro qualquer tinha nome, Luiz Pablo, autor das reportagens sobre Dino. Mas o que o diploma tem a ver com isso? Dino usou ou não o veículo? Os familiares usaram ou não? Diploma universitário tem uma função certificadora. É a universidade atestando que alguém estudou determinados conteúdos e cumpriu certos requisitos. Isso é uma coisa. Outra coisa é transformar o diploma numa licença sem a qual o Estado proíbe o exercício profissional. Uma empresa de comunicação pode exigir jornalistas formados em jornalismo, mas pode também querer contratar pessoas formadas em história, sociologia, filosofia, direito, por aí vai. Porque o jornalismo não guarda a mesma relação com o conhecimento técnico indispensável de outras profissões. Não faz o menor sentido o hospital ter o direito de preferir cirurgiões formados em medicina. Tem que ser médico. Porque não dá para ser médico sem estudar anatomia, fisiologia, patologia, farmacologia e por aí vai. A mesma lógica vale para odontologia, vale para engenharia, vale para o direito. No jornalismo é diferente. Uma boa faculdade pode formar jornalistas melhores, mas alguém formado em história, direito, economia, sociologia ou outro bom curso superior pode atuar como jornalista. Claro, se quiser, se souber apurar informação, que é o que o jornalista faz. O diploma em jornalismo pode qualificar? Pode e qualifica. Mas outras formações podem acrescentar conhecimentos igualmente valiosos à profissão. Jornalismo é procurar informações, examinar documentos, confrontar versões, entrevistar, checar e publicar o que foi demonstrado. Isso pode ser apreendido. Ministro do Supremo, discutindo diploma de jornalismo depois de ser alvo de reportagens que o irritaram, é uma óbvia cortina de fumaça e uma certa vingançazinha. Em vez de discutir a formação de quem publicou, tem uma pergunta mais importante, mais urgente. Onde a reportagem errou? Porque até agora isso não foi demonstrado.
0: Eduardo Aineg, todos os dias ao meio-dia aqui na Band News, com seu espaço de opinião na abertura do programa conjunto com a Band News FM e também às 8h30 da noite na apresentação junto com a Adriana Araújo do Jornal da Band. Os dois vão estar juntos 8 da noite domingo no debate. Não perca.
4: O Palácio do Planalto conseguiu emplacar aliados do presidente Lula na relatoria das PECs da Segurança Pública e do fim da escala 6x1 no Senado.
0: Natália Paz traz mais informações e explica pra gente tudo o que está acontecendo. Natália.
6: O ministro Zé Guimarães, que faz essa articulação política do Planalto lá com o Congresso Nacional, ele ia entrar em campo para ajustar essa tramitação dessas duas PECs que são prioridade total do governo e deu realmente certo. O governo conseguiu emplacar então dois nomes que são super aliados para essas duas relatorias. O fim da escala 6x1 fica com o senador Omar Aziz, do PSD, e a PEC da segurança com o senador Rogério Carvalho, do PT, ou seja, dois nomes super da base aliada que vão ser importantes em então, para essa tramitação ser acelerada. E essas duas propostas, elas foram encaminhadas para a CCJ, a Comissão de Constituição e Justiça, e agora o presidente da comissão, que é o senador Otto Alencar, ele vai aguardar ali, vai esperar o cronograma de trabalho dos dois escolhidos para checar se de fato vai ser possível ou não aprovar essas duas propostas já na próxima semana de esforço concentrado, que é no fim desse mês e também nos primeiros dias de setembro, como quer o governo para poder usar então esses dois assuntos como estratégia na campanha eleitoral, na tentativa de reeleição do presidente Lula.
0: Um excelente final de semana para ti.
4: Bom debate, eu vou assistir de casa, bom trabalho para você e te convidar para assistir um debate na Band, na Bandeirantes, TV Bandeirantes Aberta, TV Band, né?
0: Na
4: e
0: Band
4: aqui
0: News.
4: Na Band News TV.
0: Se você não estiver na frente da televisão, na Band News TV, na rede Bandeirantes de rádio em todo o Brasil, a cobertura é total. Também nas nossas redes sociais, @BandJornalismo. Não tem como você não ver o debate, porque as opções são múltiplas, todas elas conectadas, e você acompanha tudo aqui no Grupo Bandeirantes de Comunicação. Obrigado a você, até às 6 da tarde, domingo, então, quando a gente inicia o trabalho de pré-debate aqui na Band News TV.
4: Eu te vejo na segunda-feira, a partir das 7h30 da noite. Até lá.
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2: Final vai marcar 5 horas. Aí, Marco, pulando da cama, gente. Alô, São Paulo. Bom dia, Brasil. Folhinha virando na alvorada do inverno. Mas hoje é sábado, 22 de agosto de 2026. Para muita gente é folga, né? Mas outros continuam a sua rotina de levantar cedo para trabalhar ou para fazer uma caminhada, para acompanhar o Pulo do Gato tomando seu cafezinho. E quem já levantou, ou quem colocou a carinha para fora aí das suas cobertas, vai perceber que a temperatura caiu. Nós estávamos essa semana com temperatura na marca dos 17, 18, até 19 graus nesse horário durante a semana. Hoje, gente, tá 13 aqui em São Paulo. Caiu bastante, era a previsão do Instituto Climatempo que a temperatura ia voltar a cair numa frente fria que começou a chegar na região sudeste ontem à tarde. Então, hoje, a temperatura máxima esperada não deve passar dos 22 graus. Vai cair bastante. Ontem tivemos, acho que mais de 30, né? Fez bastante calor. Aquele tempo muito, muito abafado. Menos do que na quinta-feira, mas ainda assim calor ontem à tarde. Em alguns locais, nesta madrugada, os termômetros aqui em São Paulo estão marcando 12. Não há chance de chuva. Pelo menos é o que diz o Instituto Climatempo. Também a notificação do CGE aponta que São Paulo terá muitas nuvens hoje, períodos de sol, mais queda da temperatura. E os termômetros vão oscilar mesmo entre 12 e 13 na madrugada, máxima de 21 e 22. Menores percentuais de umidade se aproximam dos 60%. E amanhã, nas primeiras horas, também muitas nuvens, formação de névoa úmida. E até o final da manhã o sol deve aparecer entre nuvens e aí a temperatura vai apresentar uma elevação. E os termômetros também devem chegar aí na marca dos 22 graus na tarde deste domingo. O dia vai terminar com aumento significativo de nuvens e queda de temperatura. A umidade do ar será superior a 50%. Também não há previsão de chuva. Na segunda-feira, aí sim, a chuva deve vir e a temperatura deverá ficar entre 13 e 18 graus. Será o dia mais frio dessa próxima semana, a partir de segunda-feira. Depois já começa a aumentar a partir da terça, máxima de 20, 22, 27, e aí vai para mais de 30 no final de semana. A gente vai atualizando, claro, esta previsão do tempo. De acordo com o Instituto Climatempo, Belo Horizonte terá hoje entre 16 e 29 graus, no Rio de Janeiro entre 18 e 24, em Brasília entre 16 e 32 graus hoje, e em Campo Grande entre 12 e 27. Indo para o sul do país, temos Curitiba hoje com temperaturas baixas, mínima de 7, máxima só de 19. Em Florianópolis, entre 14 e 16, olha só, amplitude térmica bem pequena. E em Porto Alegre, a mínima pode chegar aos 6 graus e a máxima não ultrapassa os 14 graus em Porto Alegre, a capital gaúcha. Vamos para o Nordeste, Salvador terá entre 21 e 28 graus. Temperatura semelhante em Maceió, 20 e 28. Em Aracaju, entre 23 e 28 graus. Em Fortaleza, mais calor, entre 26 e 31. Temos também a temperatura no Tocantins. Aí sim é calor, entre 24 e 36 graus de máxima. Em Belém do Pará, entre 23 e 34. Em Manaus, entre 26 e 31. São algumas das temperaturas nas capitais brasileiras. Você pode contar pra gente qual é a temperatura aí na sua cidade, como é que tá começando o sábado, participando. Lembrando que no sábado eu fico sozinha. Então, olhando, né, as suas mensagens, então se você mandar por escrito, fica mais fácil. Mas qual é o número do WhatsApp, Ailton Dias?
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2: Fiel escudeiro Ailton Dias está aqui como todos os sábados. Hoje quem está na produção e coordenação é Beatriz Beruti e na central técnico Rafael Palmeira, trazendo um cafezinho aqui pro Ailton Dias pra gente começar bem o dia. Hoje é aniversário das cidades paulistas de Araraquara, a Morada do Sol, Brodowski e Núbia Paulista. Araraquara é uma palavra tupi. Alguns historiadores acreditam que signifique refúgio ou paradeiro das araras. Outros entendem que o nome, formado por ara, que quer dizer dia em tupi, e quara, morada, morada do dia. Não é à toa que a expressão Morada do Sol foi adotada, inclusive, pela emissora de rádio local. Araraquara virou município, ainda como São Bento de Araraquara, em 10 de julho de 1832. Araraquara é grande, tem 242.228 habitantes. Por curiosidade, deixa eu ver a temperatura de Araraquara neste momento. Vamos ver. Tem ouvinte de lá, deve mandar pra gente a mensagem, mas deixa eu dar uma olhada aqui no computador, porque lá também é calor, viu, gente? Vamos ver. Araraquara tem neste momento 13 graus também, olha só. E máxima de 26.
1: Temos um ouvinte especial na Araraquara, viu, Silvana?
2: É, quem, Ailton?
1: Fabiano Vilas Boas.
2: Ah, é, nosso colega, Fabiano Vilas Boas. Não sabia que ele estava morando lá.
1: Mora lá, Silvana.
2: Ah, muito bem. Então, um abraço para o Fabiano, se estiver nos ouvindo. Bom dia, Ailton Dias, você também.
1: Bom dia, bom dia.
2: Brodowski, a data de fundação é 5 de setembro de 1894. O nome é uma homenagem ao engenheiro polonês Aleksander Brodowski, responsável pela construção da estrada de trem, ao redor da qual surgiu a cidade. Foi elevada a município em 22 de agosto de 1913, por isso é comemorado o aniversário da cidade nessa data. Tem 25.201 habitantes. E Núbia Paulista é uma palavra híbrida, mistura o tupi e a língua portuguesa. Ganhou esse nome em razão de terem sido encontradas no local trombetas de índios, chamadas Inúbias. Foi fundada em 1940, ganhou autonomia de Lucélia em 18 de fevereiro de 1959. Inúbia Paulista é bem pequenininha, tem 3.615 habitantes.
1: Emendado ao Oswaldo Cruz, velho.
2: Ah, é grande Oswaldo Cruz.
1: É grande. Né?
2: Aliás, qual
1: eu adoro Inúbia Paulista.
2: Qual que é a população de Oswaldo Cruz hoje?
1: 33 mil, Silvana. Tá... Equilibra, né?
2: Tá certo.
1: Não sai disso, viu, senhor?
2: Não sai disso?
1: Não.
2: Não, sempre aumenta um pouquinho. Também aniversário dos municípios de Itororó, com 16.617 habitantes, fica na Bahia. Colatina e Linhares, ambas no Espírito Santo. Colatina tem 120.033 habitantes, Linhares 166.786. Cajazeiras, na Paraíba, tem 63.239. E Cocal, que fica no Piauí, 28.212 habitantes. Hoje é o dia do folclore, é uma data internacional. É o dia do supervisor educacional. E nós lembramos nessa data um outro fato na história triste, mas que certamente você vai se lembrar, porque a imprensa acompanhou muito de perto esse acidente que aconteceu há 23 anos, em 2013. Um acidente envolvendo um foguete que colocaria um satélite no ar na base de Alcântara, em São Luís do Maranhão. O foguete explodiu naquela oportunidade, 21 pessoas morreram, muitos cientistas, né? Uma perda irreparável, muitas vidas se perderam naquele trágico acidente. A lua crescente vai mudar para cheia na quinta-feira, a 1h19. O sol vai nascer às 6h26 e vai se pôr às 17h52. Transporte público tudo ok? Verificando aqui pelo site, tudo funcionando normalmente. Daqui a pouquinho vamos ter mais informações. E já tem mensagem chegando, claro. O Lírio Santos de Indiaporã pede um miado para a esposa Marli Lanieiro, que está fazendo aniversário hoje. Parabéns, dona Marli. Também mandando mensagem a Cláudia Rosana, de São Bernardo do Campo. Está frio por lá. O Ailton... Não, bom dia, Ailton, Silvano e todos os ouvintes de Bandeirantes. Antônio, motorista de Taboão da Serra. Na Regis Bittencourt, sentido São Paulo, tudo tranquilo. Na região de Tapecirica e Embu das Artes. Temperatura na casa dos 14 graus. Boletim completo aí do nosso ouvinte Antônio. Uma boa viagem ao senhor. Deixa eu ver quem está mandando aqui de Barra Bonita. É o Betinho, 12 graus por lá. Barra Bonita também é bastante quente. Hoje amanhece com temperatura baixa. Birajara Fernandes, outro ouvinte de São Bernardo do Campo. Miado para ele mesmo. Amanhã aniversário, 69 anos. Parabéns, senhor Birajara. senhor Aristides Ferreira, sempre nosso ouvinte assíduo, né? Pedindo miado para a filha. Hoje a Cláudia, que também está fazendo aniversário. Parabéns a Cláudia, um abração para o senhor Aristides. Vamos ver quem mais. O Heraldo Lopes de Ponta Grossa, no Paraná. O Antônio Carlos Amorim, 67 anos. Coladinho no rádio, ao pedido do Roberto Bernal, de Santo André. Aqui no Guarujá, ameaça de chover, mas nada. É o Evaldo Lourenço. E para encerrar nesse primeiro bloco, Almir Melo da Praia Grande. Praia Grande agora com 18 graus, máxima de 21, dia de sol com nuvens e pancadas de chuva pela manhã e à noite, tempo firme. Muito obrigada pelas informações, pelas mensagens. Hoje é um dia de multivacinação em todo o Brasil e a Secretaria Municipal da Saúde aqui de São Paulo vai realizar também esse dia D da campanha de multivacinação. A gente vem anunciando durante toda a semana e as 483 unidades básicas de saúde da capital vão estar abertas das 8 da manhã às 5 da tarde para ampliar o acesso da população à vacinação e a atualização da caderneta. O público-alvo são crianças e adolescentes menores de 15 anos de idade, mas todo mundo pode se vacinar. E a vacinação contra o sarampo também estará disponível, claro, para toda a população de 6 meses a 59 anos, independentemente do histórico vacinal. A gente tem falado disso sobre isso há muitos dias, porque São Paulo vive aí um surto de sarampo, foram mais de 20 casos registrados no estado. E essa campanha de multivacinação foi iniciada em 3 de agosto, vai até o dia 1º de setembro. Do início da ação até a última segunda-feira, no dia 17, foram aplicadas mais de 1.165.000 doses de vacina somente aqui na capital. 884.831 doses contra o sarampo e mais de 280.000 de outros imunizantes. Então é bom ficar de olho na campanha

0: médico aqui do Pulo do Gato, da Bandeirantes, trazendo sempre informações. E nós temos um outro recadinho também do doutor do Hospital do Servidor Público, doutor Fábio Lino. Ele vai trazer mais informações daqui a pouquinho, porque as perguntas continuam chegando sobre esse assunto, tá bom? Mas vamos trazer mais notícias para você às 5:13, falando também de vacinação. A primeiro destaque na estação Brás da CPTM, que também vai receber a campanha de reforço da vacinação contra o sarampo na próxima semana. Então, os passageiros vão poder se imunizar entre segunda e sexta da semana que vem, entre 9 da manhã e 4 da tarde. A campanha é realizada em parceria com a Secretaria Municipal da Saúde, acontece, claro, de forma gratuita, e podem se vacinar repetindo pessoas com idades entre 6 meses e 59 anos. Basta apresentar o documento de identificação aos agentes de saúde. Outros destaques aqui no Pulo do Gato: olha que tristeza, uma briga banal entre vizinhos. Essa semana tivemos o dia do vizinho, mas aconteceu essa briga entre vizinhos e deixou um mecânico morto. Aconteceu na zona leste de São Paulo. Quem conta essa história é a Carolina Ercolim.
1: A polícia de São Paulo continua à procura do homem de 56 anos que matou o vizinho a tiros e tentou assassinar o filho da vítima. O crime aconteceu na região do Aricanduva, zona leste da capital. Paulo Sérgio Gomes de Oliveira fugiu logo após os disparos. Tudo começou com uma discussão banal entre vizinhos na última quarta-feira. O mecânico Leonardo Almeida foi tirar satisfações com Paulo depois que o suspeito xingou o filho dele, Lucas, de 18 anos. Ele era dono de uma oficina mecânica no local onde morava com a esposa e os filhos. Câmeras de segurança registraram o momento em que o pai e filho foram até a casa do agressor. De dentro do imóvel, Paulo Sérgio fez o primeiro disparo. Leonardo foi atingido, socorrido pelos vizinhos, levado ao hospital, mas não resistiu aos ferimentos. Paulo fugiu correndo, sem camisa, descalço e de bermuda, e é procurado pela justiça. A arma usada no crime, um revólver de calibre 38 com numeração raspada, foi encontrada e entregue à polícia militar. O caso foi registrado como homicídio consumado e tentativa de homicídio na delegacia do Teotônio Vilela.
0: Olha, nessa semana o técnico do Palmeiras, Abel Ferreira, falou sobre o futebol está doente, né? A sociedade está doente, né? Já há muito tempo a gente vem falando isso no Pulo do Gato. Tem acontecido cada caso que não tem explicação, as pessoas não têm tolerância mais com nada, não têm empatia, não sei o que está acontecendo, que momento terrível que o mundo está vivendo. São 5:15. O Ministério Público pede que a influenciadora Deolane Bezerra siga presa. O pedido vale para ela e para os outros réus da Operação Vênix, que investiga um esquema de lavagem de dinheiro ligado ao PCC. A Larissa Biscaia explica essa história.
2: O Ministério Público de São Paulo pede à Justiça a manutenção da prisão preventiva da influenciadora e advogada Deolane Bezerra. Ela está detida desde maio, quando foi alvo da Operação Vernix, que investiga um suposto esquema de lavagem de dinheiro ligado ao primeiro comando da capital, o PCC. A lei determina que a cada 90 dias, 3 meses, a prisão preventiva seja reavaliada, prazo que venceria nesta sexta-feira, dia 21 de agosto. Segundo o MP, Deolane seria a principal integrante do núcleo financeiro e a responsável por ocultar recursos de origem ilícita por meio de contas bancárias vinculadas às empresas dela. Outra forma de lavar esse dinheiro era com a compra de itens de luxo.
0: 5:16, a Enel pede anulação do processo que pode encerrar o contrato da empresa em São Paulo. Humberto Ferretti.
3: A Agência Nacional de Energia Elétrica marca para segunda-feira uma reunião que vai debater argumentos da Enel para evitar o fim do contrato da empresa em São Paulo. A concessionária pede a anulação do processo. A empresa diz, entre outras coisas, que havia solicitado uma perícia independente para analisar os impactos do apagão que deu origem às investigações, mas que não teve uma resposta da ANEEL. A Enel também destaca investimentos que teriam sido feitos nos últimos meses e que indicadores recentes apontam que já houve uma melhora na qualidade do serviço.
0: 5:17, torre na Zona Sul vira o prédio mais alto de São Paulo. Nicole Domingos.
4: A cidade de São Paulo está prestes a inaugurar o seu primeiro arranha-céu, que vai ultrapassar a barreira dos 200 metros. Com 219 metros de altura, a Torre Alto das Nações, erguida pela W Torre, na Zona Sul, assumirá o posto de prédio mais alto da cidade. O atual líder é o Platina 220, com quase 172 metros no Tatuapé, na Zona Leste. O empreendimento recebe

0: recebeu, no fim de junho, o certificado de conclusão de obra e tem inauguração prevista para o fim do ano. E, quando estiver pronto, será o maior edifício de escritórios do país. No total, serão 3 torres, a mais alta, uma residencial e a terceira mista. Também fazem parte do projeto complexo com hipermercado e lojas em estilo mall, um teatro e uma praça. O prédio é construído no antigo endereço do primeiro Carrefour brasileiro, inaugurado em 1975 na Avenida das Nações Unidas.
1: A justiça decreta a prisão preventiva do motorista da carreta envolvido em um engavetamento que matou 2 pessoas na BR-277. Cleverson Bravo.
2: A justiça decretou nesta sexta-feira a prisão preventiva do motorista da carreta Bitrem envolvida no engavetamento de 10 veículos na terça e que terminou com 2 pessoas mortas na BR-277 em Morretes, no litoral do Paraná. A polícia apurou que o sistema de freios da carreta havia sido adulterado com pelo menos 2 mangueiras isoladas de forma irregular. O tacógrafo do veículo, que monitora o tempo de atividade do caminhão, também não foi localizado.
1: A construção de uma estátua de 11 metros do diabo em um templo de Quimbanda, em São Gonçalo do Amarante, virá alvo de uma investigação por possível intolerância religiosa. A responsável pelo templo, Rainha das Trevas, denunciou o prefeito professor Marcelão do PT, depois do gestor afirmar que embargou a obra. A Polícia Civil investiga uma denúncia de crime contra o sentimento religioso e o Ministério Público do Ceará também abriu um procedimento para apurar o caso. A mulher de 37 anos que se passou por uma criança de 12 para enganar um casal em Joinville, em Santa Catarina, foi condenada por estelionato e falsa identidade pela justiça catarinense. A decisão da justiça aponta que a materialidade e a autoria dos delitos foram comprovados por documentos reunidos durante a investigação, pelo laudo pericial no celular apreendido, pelos depoimentos das vítimas e testemunhas e pela própria admissão da ré de que utilizavam nome e idade falsos. Ela foi condenada a 1 ano, 6 meses e 10 dias de reclusão e a 4 meses e 18 dias de detenção em regime inicial semiaberto pelos crimes de estelionato e falsa identidade. A sentença manteve a prisão preventiva e não concedeu direito de recorrer em liberdade. O Ministério Público de São Paulo anula a questão de um concurso que não considerava o caso de uma mulher grávida assassinada pelo ex-companheiro como feminicídio. Contamos essa história ontem aqui no Pulo do Gato. A anulação aconteceu depois da reportagem da Band gerar repercussão nacional e mais de 160 candidatos entrarem com recursos. A banca havia classificado o crime apenas como homicídio qualificado. O próprio procurador responsável pelo enunciado propôs a anulação depois de protestos de entidades de classe. E o Ministério Público reconheceu que o entendimento inicial divergia da diretriz institucional de combate à violência de gênero adotada pelo órgão. 5h21 já, o corpo da promotora que se afogou na Bahia durante um evento do Ministério Público é velado em Manaus. Os detalhes com João Marcos Moura.
3: O corpo da promotora de justiça Marlinda Maria Dutra de Oliveira, de 58 anos, morta após se afogar na Praia do Forte, no litoral norte da Bahia, chega nesta sexta em Manaus. O voo deixou a capital baiana ao meio-dia. O velório será realizado no sábado a partir das 8 da manhã. A cerimônia de cremação acontece no mesmo dia, reservada para familiares e amigos. Marlinda morreu na quarta. Ela estava na Bahia para participar do 3º CONAMP Mulher, evento nacional que discute a atuação das mulheres no Ministério Público.
1: A polícia prende mais um integrante da chamada Tropa do iFood, que participou de linchamento em Copacabana, no Rio de Janeiro. A reportagem é de Luiz Eduardo de Castro.
4: A Polícia Civil prende os 2 entregadores identificados no caso do espancamento de um homem de 37 anos até a morte em Copacabana, na zona sul do Rio. Ailton José da Silva, de 24 anos, se entregou à Polícia Civil. Os agentes marcaram um ponto de encontro com a defesa do suspeito, onde ele foi preso. Mais cedo, Felipe Eduardo dos Santos Silva também tinha se entregado na delegacia da Tijuca, na zona norte. Ailton é apontado como responsável pela gravação de um vídeo que mostra Cláudio Rafael Landeiro Moreira sendo agredido a pauladas enquanto implora pela vida. Ele já havia sido apreendido ao menos 2 vezes quando era menor de idade. Os acusados de homicídio triplamente qualificado se auto-intitulavam Tropa do iFood para justificar as agressões. Cláudio foi atacado depois de ser acusado injustamente de ter roubado uma bicicleta.
1: São 5 horas e 22 minutos. Vamos falar do futebol, porque tem a 24ª rodada do Campeonato Brasileiro pela Série A. Neste final de semana, começando com a partida hoje às 4 da tarde entre Fluminense e Remo, no Maracanã. No Beira-Rio, às 18h30 da tarde, vão jogar Internacional e Atlético Mineiro. Às 20h30 da noite, Cruzeiro e Flamengo. Repetindo o duelo da Libertadores no meio de semana, né? Onde o Flamengo eliminou o Cruzeiro. Amanhã, às 16h, tem Palmeiras e Vasco. No mesmo horário, o Bragantino recebe o Grêmio. E também o Vitória enfrenta o Bahia. Amanhã, às 18h30, Santos e Mirassol. Também às 18h30, Chapecoense e São Paulo. Às 19h30 da noite desse domingo, Coritiba e Corinthians. E na segunda-feira, fechando a rodada, jogam Botafogo e Atlético Paranaense, partida marcada para as 20h. O líder é o Palmeiras com 48 pontos em 23 jogos. O Flamengo, com uma partida menos, tem 45 pontos, é o segundo colocado. O Atlético Paranaense está chegando, está com 41 pontos já, é o terceiro colocado. O Fluminense em quarto com 38, Cruzeiro aparece com 36. O Bahia é o sexto com 34 pontos. Bragantino, Atlético Mineiro e Corinthians, todos têm 32 pontos ganhos. Coritiba, 31. Botafogo, 30. Vitória, o 12º com 29. São Paulo, 27. Santos, 25. Grêmio, também 25. E o Internacional, 24, é o 16º, primeiro time fora da zona de rebaixamento. Os últimos quatro colocados nesse momento, Mirassol e Remo com 23, o Vasco com 22 e a Chapecoense é a última colocada com apenas 11 pontos ganhos. Ai, mal a Chapecoense esse ano, né? Nós temos também esse jogo atrasado do Flamengo, que é justamente contra o Mirassol, foi marcada, a CBF anunciou que o jogo será realizado no dia 2 de setembro no Maracanã. É um jogo válido pela quarta rodada do Campeonato Brasileiro. Pode colocar aí o Flamengo na liderança da competição, hein? Pela Série B, vamos conferir os jogos programados para este final de semana. Hoje, às 18h, tem Ceará e Londrina. Às 18h30, Cuiabá e Goiás. Amanhã, às 16h, Ponte Preta e Avaí. São Bernardo e Náutico. Às 18h deste domingo, Operário e Vila Nova. Às 18h30, Criciúma e Fortaleza. Às 19h30 da noite, Atlético Clube e Novo Horizontino. No mesmo horário, Sport e América Mineiro. E ainda Atlético de Goiás e Botafogo. Na terça-feira somente, aliás, perdão, vamos repetir aqui. Peraí, vamos repetir porque já tem jogo na segunda. Os de amanhã são Ponte Preta e Avaí, São Bernardo e Náutico, Operário e Vila Nova e Criciúma e Fortaleza. Na segunda, às 19h30 da noite, tem Atlético Clube e Novo Horizontino. No mesmo horário, Sport e América Mineiro. Na terça, às 19h30 da noite, Atlético de Goiás e Botafogo. Também na terça, nesse horário, 19h30, Juventude e CRB. O líder da Série B, o Criciúma, tem 44 pontos ganhos. A Juventude aparece na segunda colocação com 42. O Vila Nova tem 40. Novo Horizontino e Fortaleza, 37. CRB, o sexto, com 36. Operário, sétimo, com 35. Também o Sport tem 35. Aí vem o Atlético Clube com 34. Atlético de Goiás com 33. Goiás e Cuiabá com 32, São Bernardo e Botafogo com 31, Náutico 30, Avaí 26. Na zona de rebaixamento neste momento, o Ceará tem 25, Londrina 21, o América Mineiro 11 pontos e a Ponte Preta somente 10 pontinhos. Ontem tivemos jogo pelo Campeonato Saudita e ele, Cristiano Ronaldo, marcou mais um, hein? Continua a sua luta para marcar 1000 gols. O Al Nassr derrotou o Al Riyadh por 4-0 e o quarto gol foi do Cristiano Ronaldo. Cristiano que não jogou a primeira partida do campeonato, né? Foi o primeiro jogo após a Copa do Mundo. Aí teve um período de descanso maior e ontem entrou durante o segundo tempo. Depois de 21 minutos de em campo, marcou o quarto gol. Então, do Al Nassr, que derrotou por 4-0. Agora são 5 horas e 27 minutos. Falando em esporte, deixa eu ver se eu acho aqui a mensagem. Ah, não, pulou, daqui a pouquinho eu acho. Mas mandando um abraço pro Fernando Henrique Conde, 13 graus em São Manuel. O Carlos Madalena, ah, nosso ouvinte de Araraquara, olha lá. Aniversário da Morada do Sol, aqui 14 graus. Rogério Maranhão, de Fortaleza, também falando do aniversário de Araraquara. 242 mil habitantes, a Morada do Sol ou Morada do Dia. É, um abraço. Ele confundiu aqui o Rafael Palmeira com você, viu, Ayrton Dias? Mas tá valendo. É irmão, né? É isso aí. Hermânio Saraiva, todo o trecho da Serra, de Campos do Jordão, Garoa Fina e Nevoeiro. Deixa eu ver, ele tá mandando aqui uma foto, 4 graus lá no centro de Campos do Jordão. A Suíça brasileira, né? Quem mais? Bom trabalho, aqui em São Vicente, 19 graus, o João Albino Gonçalves. Hoje, meado para a equipe de voleibol da Escola Estadual Vitor Maida, da cidade de Ibitinga. Foi campeão estadual ontem na etapa 1. Hoje disputa a vaga para o brasileiro na cidade de Praia Grande. É o Alessandro Salerno, de Bauru, mas natural de Ibitinga. Ah, achei aqui a mensagem. José Eduardo de Mirandópolis está convidando a gente, viu, Ailton? Eu, você, o Pedro, a Bia, toda a equipe do Pulo para praticar pickleball no Ibirapuera. Manda um miado para todos os pickles. Então, eu também não sabia que esporte era esse aí. Eu até procurei aqui. Vamos ver se eu não fechei a aba aqui. É um esporte de raquete, viu? É. Mistura elementos do tênis, do badminton e do tênis de mesa. Você acha que você tem habilidade, Ailton, para isso?
5: Eu tenho, Zé.
1: Tem?
5: Tem, ótimo.
1: Bom, você é hiperativo, rápido, né? Ah, isso é verdade.
5: Isso aí é acalma verdade. Um pouco, né?
1: É, precisa gastar energia. Sabe aquelas crianças que comem muito açúcar, né? Que nem precisa de açúcar, tem aquela agilidade, aquela energia. É o Ailton Dias. Você tem... Você é hiperativo, né? Certamente, né?
5: Eu lembro da minha professora. Minha professora foi pegar na minha mão para me escrever. Falou: nossa, você vai ser pianista.
1: Ah, das vezes de som
5: aqui, não fui pianista.
1: É o rei dos teclados. Aqui. Tá certo. Anilton Silva de Manaus, muito quente. Ah, 27 graus nesse horário, Anilton? Não é possível. Que calor. Durval do Prado, 20 graus. Também mandando mensagem aqui. O Rogério Olimpo de Itanhaém, 17. Choveu. Agora há pouco por lá, olha só, uma chuvinha, né? 18 graus em São Vicente, é o Newton Aires. 26 em Manaus, olha, caramba! Imagina durante o dia, né? Em Pernambuco, Litoral Sul, Ipojuca, é o Valmir Tavares pedindo miado também. Ouço o programa todos os dias, é o Nilson Elcio Palmeirense Santo André, obrigada pela companhia. É Silvânia Jefferson Pinheiro, de Franco da Rocha, está indo trabalhar na Amazon, no Cajamar, escutando o Pulo do Gato. Bom trabalho, viu? O Marino de Igaratá, temperatura de 14 graus. E o Manuel Campetelli, de Charqueada, 11 graus, vamos ver. Em Jaú está 13, João Marçola. Na audiência, no Bom Retiro, Zona Sul, Edmilson, cozinheiro, obrigada. Manda um beado pra mim, quem é? O Luiz Carlos, caminhoneiro, tá na região de Ribeirão Preto, na boleia do caminhão. Boa viagem, viu, Luiz Carlos? Bom trabalho pro senhor. O Cláudio Alves Pereira, da Praia Grande, 21 graus. Fernandópolis, 14, é o Marcos Jorge. Em Bauru, 12, é o Gebara. E o Antônio Motorista Tá Bom, que já tinha mandado mensagem, ele pede um miado pro Arthur e pro Cauã, filho e neto, que estão com ele lá no caminhão, tá? A família toda hoje. 5h32, vamos dar um respiro?
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1: 5:34. Toda quinta-feira, Priscila Benades, da assessoria de comunicação do INSS São Paulo, participa no Pulo do Gato. Com informações importantes, nós reprisamos essa participação aos sábados. Então, ela volta hoje. Priscila, a gestão de alto risco agora isenta a pessoa de cumprir carência no INSS. O que isso significa? Bom dia.
9: Bom dia, Silvânia. Significa que as seguradas em gestação de alto risco podem ter direito a benefício por incapacidade sem ter feito um número mínimo de contribuições à Previdência. A gestação de alto risco passou a integrar a lista de condições de saúde que dão direito a essa isenção de carência. A lista inclui doenças como tuberculose ativa, neoplasia maligna, cegueira, Parkinson, AIDS e esclerose múltipla, entre outras. O processo de solicitação é igual ao exigido para as demais doenças, que exigem carência mínima. O pedido é feito pelo aplicativo ou site Meu INSS ou ainda pela central telefônica 135. Ao fazer o pedido, a pessoa segurada deve anexar os documentos, como atestado médico e laudos, que comprovam a condição de saúde. A avaliação da incapacidade é feita pela Perícia Médica Federal. A perícia presencial é exigida apenas em algumas situações previstas em lei. O INSS avisa a pessoa se for preciso comparecer presencialmente.
1: 5:35, Priscila, é verdade que o benefício pode ser cancelado se não for sacado em até 2 meses?
9: Silvânia, não é bem assim. O benefício não chega a ser cancelado por esse motivo. Mas sim, os valores não recebidos em até 60 dias são devolvidos pelo banco ao INSS. O Instituto suspende o pagamento até que o beneficiário regularize a situação. Isso ocorre por uma questão de segurança, já que a falta de saque pode ser um indício de falecimento do beneficiário. Essa regra vale só para quem recebe o pagamento por cartão magnético. Quem recebe por conta corrente ou poupança não corre esse risco. Isso porque o valor é depositado em conta e, assim, é considerado recebido quando o INSS faz o crédito. Agora, se a pessoa teve o valor do pagamento devolvido, não significa que ela vai ficar sem receber. Nesses casos, pode ser solicitada a reemissão do pagamento. O beneficiário faz isso pelo aplicativo e site Meu INSS ou ligando no telefone 135. O serviço que deve ser escolhido é chamado Solicitar Emissão de Pagamento Não Recebido.
1: E para terminar?
9: Para finalizar, informo que tem sido recorrente o envio de mensagens de SMS para o celular das pessoas dizendo que o INSS vai cortar benefício por falta de prova de vida. A gente alerta mais uma vez que o INSS não envia mensagens com aviso de interrupção de benefícios. Isso é golpe. Fique atento e jamais clique em links enviados fora dos canais oficiais do INSS ou do governo. Atualmente, a prova de vida do INSS é realizada automaticamente, por meio do batimento das bases governamentais. Somente os beneficiários não identificados pelo Instituto são informados de que precisam fazer a comprovação de vida. Tem duas formas de esse aviso chegar ao cidadão. A primeira é pelo banco que paga o benefício, por notificação no aplicativo do banco ou no extrato da conta. A segunda forma é por mensagem de WhatsApp enviada pelo perfil oficial do governo do Brasil. Para saber se a prova de vida foi realizada, acesse o Meu INSS e consulte o serviço Prova de Vida. Se estiver tudo certo, a data da última prova de vida vai aparecer. Também dá para verificar isso ligando no telefone 135. Silvânia, por hoje é isso. Muito obrigada e até a semana que vem.
1: Essa foi a Priscila Benades, da Assessoria de Comunicação do INSS em São Paulo. Lembrando que se você tem alguma dúvida, alguma pergunta para Priscila, você pode mandar por e-mail para cá. pulodogato@band.com.br, pulodogato@band.com.br. Coloca o seu nome completo, o CPF, o telefone para contato, faz um resumo do seu pedido. Nós encaminhamos ao INSS, você vai receber a sua resposta também pelo e-mail, tá bom? 5h38, a justiça decide manter preso um advogado flagrado agredindo a filha de 6 anos dentro de um elevador de um condomínio em São Paulo. Foi um caso que chamou muita atenção ontem. É o Marcos Antônio Fincati Júnior, que passou por audiência de custódia nesta sexta-feira. As câmaras de segurança do prédio registraram o momento em que o homem puxa o cabelo da filha na entrada do elevador. Quando a porta fecha, ele continua agredindo com empurrões, tapas e chutes. Violência sem tamanho. Chegando ao andar onde mora, o pai puxou o cabelo da criança novamente. Foi a síndica do prédio que acionou a polícia ao ouvir a gritaria. Ao chegarem no local, os policiais militares encontraram mãe e filha fora do apartamento da família. A criança ficou sob os cuidados de um parente e a mãe foi registrar o boletim de ocorrência. Na delegacia, ela afirmou que ao chegar do trabalho encontrou o esposo gritando com a filha. O casal começou a discutir e o homem também a agrediu. São Paulo, os condomínios são legalmente obrigados a denunciar casos de violência doméstica por meio de duas leis, uma estadual e outra municipal. O especialista em direito condominial, Fernando Zito, reforça a importância de vizinhos e funcionários denunciarem uma situação suspeita de violência.
10: Você sabe o dia a dia, você sabe os barulhos até que existem em um andar. Então, quando você presencia, né, ou você imagina que dentro daquela unidade privativa está acontecendo alguma agressão, você deve denunciar.
1: As agressões do advogado contra a filha em São Paulo foram registradas na delegacia como maus tratos contra menor. Aí volta aquela coisa, a sociedade está doente, né? Está doente. 5h40, tem mais alôs aí, Tom. Para Antônio Camargo de Biúna, também o Isaías Ferreira na cidade Dutra, temperatura 16 graus. Tem um pedido de alô gravado também.
11: Bom dia, Silvânia. Bom dia, Ailton Dias. Bom dia, povo do Pulo do Gato. Silvânia, por favor, manda um miado todo especial pro meu netinho, Miguel, que está completando 4 aninhos de vida hoje.
1: Opa!
11: Antônio Carlos de Araújo e Ferraz de Vasconcelos. Miguel, vovô te ama muito, viu?
1: Ah, que bonitinho. Um beijo aí pro Miguel. Parabéns, muita saúde pro Miguel e pro vovô também. 5h41, no começo do programa, eu falei sobre as novas determinações para doação de sangue. Foi um assunto que chamou muita atenção nessa semana. Chegaram muitas perguntas de ouvintes. Nós conversamos sobre esse assunto com o Dr. Evaldo Stanislau. E nós recebemos aqui também um vídeo do Dr. Fábio Lino, que é diretor do Banco de Sangue do Hospital do Servidor Público Estadual. E ele fala justamente sobre essas novas regras e adiciona ainda uma fala sobre critérios básicos da doação de sangue, né, para todo mundo que está interessado nesse caso. Muita gente com mais idade ficou na dúvida ainda, eu posso doar, eu não posso, e o Dr. Fábio vai esclarecer.
12: Então, a gente teve agora, no mês passado, uma publicação pelo Ministério da Saúde, uma nova legislação que rege os serviços de banco de sangue. E essa atualização da lei, que vai entrar em vigor agora em outubro, ela foi importante porque ela considera o envelhecimento populacional, o aumento da expectativa de vida, e até os testes laboratoriais que a gente tem hoje, que a gente faz no sangue doado, a segurança desses testes. Então, ela encurtou o tempo de bloqueio para alguns cenários e expandiu também a idade de doação de sangue. Então, por exemplo, hoje a gente tem a idade para doação de sangue entre 16 e 69 anos de idade, e a nova portaria permite que pessoas a partir dos 70 anos continuem doando sangue. Lógico, existem alguns critérios específicos. As pessoas que querem continuar doando sangue a partir dos 70 anos precisam ser doadores de repetição e passar por uma avaliação médica para comprovar que o estado de saúde continua bom, tá? Justamente para garantir a segurança desse doador com mais idade. Por outro lado, alguns procedimentos estéticos, por exemplo, que também bloqueavam por um bom tempo, de 6 meses a 12 meses de bloqueio, então esse tempo também foi encurtado. Hoje a regra tão nova será para 4 meses. Tá? E a depender do cenário, se a gente conseguir avaliar o local que foi feito o procedimento, essa regra dos 4 meses pode cair até para 7 dias. Tá bom? Então essa legislação vem realmente a calhar para os serviços de hemoterapia, porque de forma geral vão aumentar a gama de doadores que possam doar sangue, evitando os bloqueios desnecessários. Para você doar sangue hoje, você comparece ao serviço com um documento oficial com foto, tem que estar de forma geral em bom estado de saúde, pesar no mínimo 50 quilos e ter descansado no dia anterior pelo menos umas 6 horinhas e não estar de jejum, ele venha com uma refeição leve para poder fazer a sua doação.
1: Muito bem. E daqui a pouquinho o doutor Evaldo Stanislau também participa do Pulo do Gato, trazendo um resumão dos assuntos destacados nesta semana. 5:44, boca no trombone, com repercussão. Nós recebemos a reclamação da dona Helenice de Oliveira Souza Afonso, participando do Boca no Trombone pelo e-mail. Ela mandou uma reclamação sobre o Cemitério da Saudade em São Miguel Paulista, porque estava recebendo, na hora do pagamento da taxa de renovação de uso de ossário, né? E ela discordou do valor cobrado. Nós encaminhamos ao Cemitério da Saudade, que respondeu, e encaminhamos também a dona Helenice a resposta. Também tivemos a resposta, a reclamação do Walter Tadeu Ber, sobre a situação da Rua Santa Cruz, entre a Avenida do Cursino e o viaduto que passa sobre a rua, sobre a Avenida Ricardo Jafé. É uma solicitação antiga do seu Walter, mas ele conta que a situação na Rua Santa Cruz está cada vez pior, se tornando intransitável, buracos, remendos, afundamentos todos craquelados, uma pista de cross, diz o seu Walter. Nós encaminhamos à prefeitura, que também respondeu que vai tentar dar um jeito aí nessa situação. A CET também respondeu à reclamação do Osnir Geraldo Santa Rosa a respeito da Rua Coronel Virgílio dos Santos, que fica na Vila Jaguara. É uma das poucas vias que dá acesso à Zona Norte de Osasco. E ele diz que essa via é muito perigosa. Em conversa com outros moradores da região, também chegou à conclusão que, não sendo lombadas o melhor meio para frear altas velocidades praticadas pelos motoristas, ele solicita à CET a instalação de 2 unidades de controle eletrônico de velocidade para tentar frear aí os inúmeros acidentes que acontecem na região. Bom, a CET diz que vai realizar a revitalização da sinalização vertical da Rua Coronel Virgílio dos Santos. As placas de regulamentação de velocidade máxima permitida, que é de 30 quilômetros, serão substituídas e uma nova placa indicando o declive acentuado será instalada. A sinalização horizontal também será revitalizada com a pintura das faixas de travessia de pedestres e da palavra pare nos cruzamentos com as ruas Paúva, Dom Pedro Henrique de Orleans e Bragança, né, e Antônio Airosa. Após vistoria técnica, foi constatado que a via não atende aos requisitos estabelecidos pela Resolução número 973 de 2022 do CONTRAN para implantação de lombada, uma vez que apresenta uma declividade superior a 6%. Também recebemos a resposta da Secretaria Municipal de Urbanismo e Licenciamento após análise de um processo que foi uma solicitação do senhor Fábio Stank e família a respeito de um imóvel que a família tem na cidade de São Paulo e está tentando vender, mas não está conseguindo por causa de uma determinação da Secretaria Municipal de Urbanismo. E nós encaminhamos por diversas vezes, recebemos respostas, aí houve uma réplica do nosso ouvinte, e a última resposta que temos da secretaria é que, após análise do processo, foi emitido na quarta-feira, dia 19, um comunique-se solicitando aos responsáveis ajustes necessários para o prosseguimento da análise. O prazo para atendimento é de 30 dias corridos, prorrogável por igual período mediante solicitação pelo portal de licenciamento. Em caso de dúvidas sobre as exigências, os responsáveis podem solicitar atendimento técnico por meio do sistema de agendamento da Secretaria Municipal de Urbanismo e Licenciamento. Essa resposta já foi encaminhada ao senhor Fábio para tomar aí as devidas providências. A Subprefeitura Mooca informa que todas as vistorias para avaliação de manejo arbóreo são realizadas por engenheiros agrônomos e biólogos. A supressão de árvores por meio do corte de raízes é uma prática vedada pela legislação municipal. Tudo isso porque nós recebemos a reclamação do Paulo Sérgio Mariano sobre uma árvore no bairro Subprefeitura da Mooca. E ele fala sobre uma árvore doente, né? Quem fez a vistoria da árvore, desta árvore, né? O agrônomo, biólogo, aqui que a árvore não deve ser removida. Mas as raízes altas invadiram o calçamento de pedestres. E a minha casa, diz o senhor Paulo, também foi invadida por baixo do solo. Então ele pede uma providência, nós recebemos da Subprefeitura Mooca essa resposta, e que completa a Subprefeitura em sua notificação. Vale ressaltar que, em caso de suspeita de danos ao imóvel decorrentes da árvore, o proprietário deve contratar um engenheiro civil para realizar uma avaliação no local, com a emissão de um laudo que ateste que as raízes das árvores estão ocasionando danos à edificação. Com o documento assinado e a respectiva ART do engenheiro, a solicitação deve ser registrada pelo canal de atendimento SP156 ou na praça de atendimento da prefeitura. Boca no Trombone, você participa como? Pelo pulodogato@band.com.br. pulodogato@band.com.br. Vale aí as mesmas determinações que eu falei sobre perguntas para o INSS: nome completo, CPF, telefone e um telefone para contato, né? E um resumo da sua reclamação, a gente vai tentar te ajudar, tá bom? 5:50.
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1: 5:51, você viu aí o lembrete para o debate da Bandeirantes amanhã com os candidatos à presidência da República. Debates, eleições, assuntos que são muito abordados aqui na Bandeirantes, que tem toda uma história a respeito de debates, né? Todos os anos, quando há eleições, nós realizamos debates. É o tom da campanha aqui na Bandeirantes, não é, Elton Dias? E é também o tom do nosso CEDOM de hoje, o Centro de Documentação e Memória da Rádio Bandeirantes. É o trabalho do jornalista Milton Parron e equipe, com o texto do Parron contando essa história. A eleição presidencial está chegando, o primeiro turno no dia 4 de outubro, e havendo a necessidade de um segundo turno, será no último domingo do mesmo mês, de outubro, dia 25. É a 33ª eleição presidencial desde a proclamação da República em 1889. A primeira ocorreu em 1891, mas foi indireta. Os deputados e senadores da Assembleia Constituinte é que escolheram o primeiro presidente da República, o Marechal Deodoro da Fonseca. Foi com a Constituição de 1934 que o voto passou a ser secreto e permitido às mulheres. O primeiro debate presidencial, exibido na TV, foi promovido pela Band em 1989, que, aliás, também está promovendo Esse debate amanhã a partir das 20, hein? 8 horas da noite. Nos velhos tempos, os políticos tinham que conquistar seu eleitorado em comícios realizados em praças públicas. Um dos caciques populistas que arrastava multidões para ouvi-lo, sempre misturando críticas pesadas com humor, era Ademar Pereira de Barros, que governou São Paulo em 3 ocasiões e também foi prefeito da capital. Em 1955, tentou a presidência da República e, quando foi a Florianópolis, espantou-se com a multidão à sua volta.
13: O Brasil está precisando agora é de gerência. Chega de política. Eu visitei agora 40 e poucos municípios num estado irmão. Procurava em cada município saber que eu presente o meu colega, o médico do lugar. Ah, não tem. Foi, mas como não tem? Não, doutor, há muitos anos passou um por aqui. Então, eu quero conhecer o farmacêutico. Vá buscar o farmacêutico. Mas não tem, senhor doutor. Foi, mas quem é que faz droga? Aqui droga é que tá assim, é erva do mato. Então, você vai buscar um dentista. Quando eu pedi o dentista, o homem ficou olhando para mim, mas dentista? O que é isso? Falei, bom, vamos ver se eu tenho mais sorte. Então, eu fiquei sabendo. Os médicos das 40 cidades tinham sido nomeados, mas estavam todos na capital. Os dentistas existiam, estavam todos na capital. Meus amigos, eu falei a vocês de passagem da mudança da capital. 2/3 do quadro de servidores do Brasil, 2/3 se encontra no Rio de Janeiro. O dia que a capital for para o Planalto de Goiás, quem é que vai querer ser deputado federal lá? Sem Leme, sem Copacabana, sem Nighton Bay, sem... Pela Câmara Federal e pelo Senado vai haver muita vaga, minha gente. Vai haver muita vaga. A sedução do Rio de Janeiro, a sedução da carioca, a vida social do Rio de Janeiro. Não é possível. Os cariocas não têm culpa. Os culpados são os brasileiros de todos os estados que vão para lá. E lá se perdem. E lá se perdem.
1: Essa é a história reunida no Centro de Documentação e Memória da Rádio Bandeirantes. 5h55, o ABC terá um fim de semana mais uma vez, né? Tem acontecido isso nas últimas semanas. Fim de semana movimentado para quem procura cultura, gastronomia e lazer. As atividades começaram ontem, vão até amanhã, com uma extensa programação em todas as cidades do grande ABC. Em São Bernardo, são 50 atrações gratuitas, integrando a segunda edição da Virada Cultural, como parte das comemorações pelos 473 anos do município. Foram celebrados ontem, se não me engano, né? Acho que foi ontem, São Bernardo. Música, dança, teatro, circo, literatura, oficinas e outras atividades ocuparão 9 espaços espalhados pela cidade, no Riacho Grande ao Taboão. A programação, como eu disse, começou ontem, mas hoje um dos principais pontos da virada será o Parque da Juventude. A programação começa com metal e segue com uma sequência dedicada ao reggae, reunindo Sapo Banjo, Guerreiros de Judá e Mato Seco, que sobe ao palco às 19h30. Na Biblioteca Machado de Assis, no Riacho Grande, espetáculos que abordam a ancestralidade africana, literatura e mitologia indígena. A Gibiteca Eugênio Colonese, com feira de troca, debates e oficinas. O CREC Pauliceia, também ao Parque Rafael Lazuri, o Centro Cultural Lázaro Pinto de Azevedo, no Taboão, todos com atividades. Amanhã, o rapper Dexter é um dos destaques na apresentação 19h30 no Parque da Juventude também. Em Ribeirão Pires, Festival de Chocolate segue movimentando a região central. Até amanhã, com diferentes palcos recebendo atrações musicais, dança e circo. E entre os destaques, o Classical Queen, Guto Freitas com cover de Belo, Léo Maia, Renato Teixeira, olha que programação bacana lá em Ribeirão Pires. Amanhã, as crianças ganham espaço com atrações circenses. E além das atrações culturais, mais de 90 comércios vão participar desta edição do festival, com estabelecimentos de food trucks, barracas gourmet. Vai ter doces, hambúrgueres, salgadinhos, espetinhos, enfim. Cultura italiana também toma conta da cidade de São Caetano do Sul. Hoje a programação começa às 18 horas, inclui a intervenção da Maria Jazz Band e os Colonos Italianos, seguidos pela banda Itália Brasil. Às 20h30, a Companhia Popular de Circo e Teatro apresenta a intervenção circulante Ricetta della Confusione, acho que é essa a pronúncia, hein? Me perdoem, em que os palhaços Pire e Ossildo tentam preparar uma receita típica italiana com a ajuda do público. Às 20h40, alunos da Fundação das Artes apresentam Arlequim Servidor de 2 anos, clássico de Carlos Goldoni, inspirado no universo da comédia dell'arte. E muitas outras atrações também em Santo André, com apresentação do espetáculo O Santo Milagroso, promovido pela Federação das Entidades Assistenciais de Santo André, que será apresentado no Teatro Municipal Maestro Flávio Florenci hoje e amanhã, sempre às 20 horas. Também agenda cultural em Mauá. Hoje, às 9h, o Teatro Municipal recebe a gravação da Orquestra Experimental de Música Erudita, com repertório de músicas clássicas eruditas. Às 14h, na Pinacoteca do Teatro Municipal, a exposição O Nordeste é Aqui, Poéticas da Migração em Mauá, com 45 obras de 15 artistas. E ainda hoje, às 19h, o Teatro Municipal recebe o 14º Encontro de Coros da Primeira Igreja Batista Nacional em Mauá. Mais de 5 coros da região do ABC participam desse encontro, que tem entrada gratuita, tá bom? E amanhã, ainda em Mauá, o Teatro Municipal recebe a 4ª edição do Fast Dance Mauá, em sessões às 9h e às 13h30. É uma mostra competitiva reunindo grupos e escolas que busca valorizar, difundir e popularizar a dança na região, além de promover o intercâmbio entre os participantes. Os ingressos custam R$30, uma programação recheada cultural no ABC neste final de semana. O Quinto Sinal vai marcar 6h. Seguimos com o Pulo do Gato até às 7h.
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Hoje é sábado, 22 de agosto de 2026. Vamos até às 7 da manhã trazendo para você o que é notícia no Brasil e no mundo. O dia D de vacinação contra 20 doenças acontece hoje em todo o país. Detalhes com a Verena Veloso.

0: É o David Cardoso com essa notícia. Vamos lá, David.
1: Vacinas contra meningite, sarampo, poliomielite, HPV, influenza, Covid-19 e febre amarela estão entre as disponíveis no dia D de multivacinação que acontece hoje em todo o país. A ação é voltada a crianças e adolescentes menores de 15 anos. Em Salvador, serão mais de 100 postos funcionando das 8 da manhã às 4 da tarde. É preciso levar a caderneta de vacinação.
0: O Supremo Tribunal Federal pede que a Polícia Federal investigue os vazamentos do inquérito do filho do presidente Lula, Márcio Rocha.
2: A Polícia Federal vai investigar os vazamentos do inquérito que envolve o filho do presidente Luiz Inácio Lula da Silva, Fábio Luiz da Silva, por determinação do ministro do Supremo Tribunal Federal, André Mendonça. Ele atendeu a um pedido feito pela defesa de Lulinha, que é alvo de 3 processos por suposto tráfico de influência. Mendonça apresentou uma série de reportagens que mostraram conversas de aplicativos envolvendo o filho do presidente, além de trechos de representações policiais e detalhes de ações que estão sob sigilo. Para o ministro, os responsáveis pelo caso têm um dever funcional de preservar o sigilo dessas informações.
0: 6:02, o ministro da Fazenda, Dário Durigan, fala sobre temas que considera prioritários. Afonso Marangoni.
3: O ministro da Fazenda defende que daqui para frente o foco deve ser aprovar o fim da escala 6x1 e enfrentar o tema dos juros. A declaração de Dario Durigan foi dada nesta sexta-feira em entrevista à Rádio Metrópole de Salvador.
4: O juros do cartão de crédito é absurdo, é abusivo, nós temos que lidar com esse tema. Os juros que as pessoas pagam nos crediários, muitas vezes para as fintechs, é um juros que tem que ser tratado. E esse deve ser, junto com o fim da escala 6x1, o nosso enfoque para os próximos anos no Brasil.
0: A partir da próxima segunda-feira, os condutores vão poder consultar as passagens pelos pedágios eletrônicos no aplicativo CNH do Brasil. A novidade foi anunciada pelo Ministério dos Transportes. Com essa mudança, será possível verificar as passagens pelo Free Flow de rodovias estaduais e federais. Além da consulta, o cidadão terá acesso também a informações centralizadas para identificar pela plataforma a concessionária responsável e acessar o respectivo canal indicado para pagamento do pedágio. De acordo com a pasta, 14 concessionárias já contam com o Free Flow no país. O prazo para que todas aderissem ao sistema do governo federal acabou ou acabará na próxima segunda-feira, dia 24 de agosto. Os detalhes sobre como o serviço vai funcionar a partir de agora serão dados em uma entrevista coletiva na semana que vem. O Free Flow permite a passagem de veículos pelos pontos de cobrança sem a necessidade de parada em cancelas ou cabines físicas. No entanto, os motoristas têm reclamado do método de pagamento, que depende do proprietário ir atrás dos boletos caso não tenha tag para o débito automático. As multas por evasão de pedágio dispararam nas rodovias com o Free Flow. Diante disso, o Conselho Nacional de Trânsito decide suspender cerca de 3.400.000 multas e fixar um prazo para que quem tiver débitos em aberto possa quitar os valores. Esse prazo vai até novembro. A partir do dia 17 de novembro, quem permanecer com débitos pendentes vai ser multado em R$ 195 e ter 5 pontos na CNH por cada pedágio em aberto. É um assunto recorrente aqui no Pulo do Gato. E nós temos falado muito sobre a necessidade, a possibilidade de juntar no mesmo site, né, no mesmo aplicativo, todas essas concessionárias. Depois esse site é que liberaria para cada concessionário o pagamento. Porque senão o cidadão tem que procurar, esse pertence a Motiva, esse pertence a Ecovias, esse pertence a Arteris. É muito difícil para o motorista identificar cada uma. Agora, com essa mudança de pelo menos identificar através desse aplicativo, vai facilitar um pouquinho. Mas o mais conveniente, o mais fácil para o motorista seria concentrar também o pagamento num só site, né? E depois o site responsável, então, pela divisão dos valores arrecadados. Os casos de feminicídio no Brasil caem 3,2% nos primeiros 7 meses deste ano. Foram 848 registros contra 876 no mesmo período de 2026, segundo dados do Sistema Nacional de Informações de Segurança Pública. Mas é um número ainda muito elevado. A campanha da Bandeirantes de não se calar a respeito desses casos. Rondônia registrou a maior queda, mais de 64%, e ao todo 14 estados reduziram os índices. Apesar da melhora, os números seguem em patamares que exigem um alerta contínuo. O dado contrasta com 2025, quando o Brasil bateu o recorde histórico de feminicídios. Foram 1.570 e uma mulheres assassinadas, uma alta de 4% em relação a 2024.

0: 6:06. Rios no Rio Grande do Sul continuam acima da cota de inundação, os dados com Henrique Tanger.
1: Dois rios seguem acima da cota de inundação no Rio Grande do Sul. O rio Santa Maria, em Dom Pedrito, e o rio Quaraí, em Quaraí, continuam acima da cota de inundação. A previsão é de uma leve elevação dos níveis, seguida de estabilização nos próximos dias. Enquanto isso, em São José do Norte, a prefeitura decretou situação de emergência por causa das chuvas entre o último domingo e terça-feira. Algumas localidades receberam mais de 230 milímetros de chuva em apenas 48 horas.
0: O presidente Lula liga para Donald Trump para discutir as tarifas americanas impostas ao Brasil. Leandro Aislan.
2: O presidente Luiz Inácio Lula da Silva e o presidente dos Estados Unidos, Donald Trump, concordaram durante uma conversa por telefone nesta sexta-feira que as equipes técnicas dos dois países devem continuar as negociações sobre o tarifaço. A ligação durou cerca de 1 hora e 20 minutos e, segundo o Palácio do Planalto, o diálogo foi amistoso e cordial. Durante a conversa, Lula voltou a afirmar que considera infundadas as justificativas apresentadas pelo governo norte-americano para a aplicação das tarifas sobre produtos brasileiros. Uma nova reunião entre representantes do Brasil e dos Estados Unidos deve ser realizada na próxima semana.
0: O Ministério Público pede a condenação dos 6 acusados pela contaminação por HIV de 6 pacientes que passaram por transplantes no Rio de Janeiro. O caso foi revelado com exclusividade pelo jornalismo do Grupo Bandeirantes em outubro de 2024. Os réus são sócios e funcionários do laboratório PCS Salime, responsável por exames que liberavam órgãos para transplantes. O MP pediu a condenação por crimes de lesão corporal gravíssima, associação criminosa e falsidade ideológica. Segundo o Ministério Público, as falhas ocorriam em várias etapas do serviço, sem controle de qualidade e com uso de kits vencidos para reduzir custos. A Venezuela concede um aval diplomático para um embaixador indicado pelo governo Lula para chefiar a missão brasileira em Caracas, após meses de crise com a captura do ditador Nicolás Maduro pelos Estados Unidos em janeiro. O diplomata Guilherme de Aguiar Patriota ainda passará por uma sabatina no Senado antes de assumir o posto, substituindo a atual embaixadora Livânia Maria de Oliveira. O Brasil reconheceu a vice de Maduro, Delcy Rodrigues, como líder interina do país horas após a captura do ditador. E a embaixadora brasileira compareceu à posse dela em um sinal de continuidade diplomática. Apesar da importância estratégica de Caracas, especialmente depois da intervenção americana, o posto é classificado pelo Itamaraty como nível D, mais baixo da escala diplomática, ao lado de capitais como Cabul e Porto Príncipe. Chuvas do El Niño fecham a trilha Inca, a principal rota de acesso a Machu Picchu, até pelo menos este sábado, após deslizamentos e transbordamento de rios no Peru. Em Lima, dezenas de casas foram inundadas e aulas foram suspensas em 3 distritos. Um terremoto de magnitude 6.7 e 7.2 atingiu o sul do país na quinta-feira, causando ferimentos leves em 3 pessoas e danos em 22 residências, 6 escolas e 12 unidades de saúde. O tremor foi sentido em várias regiões do sul do país, incluindo Cusco, Arequipe e Ica, e chegou com intensidade leve à capital. O Irã ameaça uma resposta esmagadora, punitiva e devastadora após os Estados Unidos anunciarem as sanções financeiras mais severas da história contra o regime iraniano, com detalhes previstos para a próxima segunda-feira. O presidente do Irã disse que é hora de encerrar o conflito porque o país estaria em posição de poder e dignidade. O secretário do Tesouro americano afirmou que, com a máxima pressão econômica, é improvável uma nova ofensiva militar de grande escala. A guerra econômica mira especialmente a China, que compra mais de 80% do petróleo iraniano. Mas punir Pequim pode provocar retaliações contra Washington, que depende de exportações chinesas de minerais estratégicos. A Universidade Católica de Pelotas abriu inscrições para o processo seletivo de medicina e oferece 190 vagas. Das vagas oferecidas, 150 serão destinadas ao vestibular presencial. As outras 40 poderão ser disputadas com base no desempenho no Enem. A prova presencial será aplicada no dia 1º de novembro. O teste será composto por 30 questões de múltipla escolha, além de uma redação dissertativa sobre um tema atual, que será apresentado no dia da avaliação. As inscrições estão abertas até o dia 14 de outubro e podem ser realizadas através do portal É complicado, mas anote aí, hein? vestibular.ucpel.edu.br/medicina. Vou repetir. vestibular.ucpel.edu.br/medicina/. Complicadinho, hein? Mas faça entrar no site lá da Universidade Católica de Pelotas e procurar o site para inscrição. 6:12.
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0: mas vamos trazer agora mais detalhes sobre este assunto. O Ministério Público de São Paulo decidiu anular a questão polêmica do concurso para promotores do órgão que envolvia o crime de feminicídio. O caso foi denunciado com exclusividade pelo jornalismo do Grupo Bandeirantes nesta semana. Segundo a MP, o objetivo da decisão foi garantir o ponto a todos os candidatos que prestaram o concurso. O Ministério Público atribuiu a iniciativa ao Procurador de Justiça Antônio Carlos da Ponte. Foi ele que elaborou a pergunta da prova e sustentou anteriormente que a resposta estava correta. O movimento de mulheres do Ministério Público, que reúne promotoras de todo o país, havia pedido a revisão técnica da questão. A coordenadora do MP Mulheres Brasil, Eliana Volcato, analisou as ramificações da questão.
1: A questão em si relatava uma circunstância fática teórica que tinha todos os indícios de uma violência de gênero. Nós temos que encarar socialmente essa cultura de desigualdade que leva à violência contra as mulheres. E o Ministério Público tem que ter, como política institucional, esse combate à violência.
0: A questão 7 apresentava uma situação hipotética de uma mulher grávida de 7 meses assassinada pelo ex-companheiro que não aceitava o novo relacionamento dela. Para a comissão do concurso, formada por procuradores, um desembargador e um advogado da OAB, tratava-se de um homicídio qualificado. A resposta foi imediatamente questionada dentro do próprio judiciário. Para juízes e promotores, a banca não reconheceu o crime de feminicídio, induzindo candidatos a um entendimento equivocado sobre o tema. Pelo menos 160 candidatos entraram com recursos pedindo a revisão do gabarito. Todos foram negados. Uma advogada que prestou o concurso e que não quis ser identificada esperava a anulação da questão.
2: Eu sinto que ocorreu uma violência simbólica conosco, com todas as mulheres. Porque a questão estar errada pode acontecer em todo e qualquer concurso. Mas a resistência de anulação e a necessidade de movimentação de coletivos de mulheres, de repercussão na imprensa, me geraram um mal-estar.
0: A decisão desta sexta-feira não encerrou, no entanto, a polêmica. Em nota, a banca do concurso diz que exagerou fundamentos sólidos para aportar que não se trata de um feminicídio, mas reconhece que essa leitura vai contra o entendimento do Ministério Público sobre o tema. Por isso, a questão foi anulada. Quem assina o texto é Paulo Sérgio de Oliveira e Costa, Procurador-Geral de Justiça de São Paulo, presidente de comissão do concurso. A presidente da Comissão de Mulheres Advogadas da OAB, Seção São Paulo, Flávia Nascimento, destaca a importância dessa revisão.
3: Minimizar, né, essa situação de violência contra a mulher é muito perigoso para toda a sociedade, sobretudo quando vem de um órgão que é o responsável constitucionalmente por tutelar esse direito, por buscar a punição de um feminicida. Isso traz subsídios para advogados de defesa defenderem esses feminicidas numa época que o feminicídio só cresce e que a gente deveria lutar frontalmente contra esse aumento.
0: 6:17.
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0: Confirmando 6:17, o metrô novamente vai funcionar ininterruptamente entre hoje e amanhã. As linhas 1 azul, 2 verde, 3 vermelho e 15 prata vão funcionar durante toda a madrugada, com todas as estações abertas para embarque e desembarque. Para quem trabalha em turnos noturnos ou participa de atividades culturais, eventos e encontros, essa iniciativa representa mais comodidade e tranquilidade na hora de voltar para casa. Essa operação também faz parte de um período de testes que busca avaliar a possibilidade de ampliar o horário de funcionamento do metrô. Durante esse período serão observados o comportamento da demanda e o movimento de passageiros, além dos impactos da operação contínua nas atividades de manutenção e no funcionamento das linhas. 6:18, o Tribunal de Contas do Estado de São Paulo anulou o leilão referente ao transporte coletivo de Campinas. O contrato, que teria 15 anos de duração, previa soluções para melhorar a prestação do serviço na cidade e no interior de São Paulo. Realizado em março na sede da B3 na capital, o leilão tinha definido a Sansetur como vencedora do lote sul e o consórcio Grande Campinas do lote norte. Mas na decisão em que reverte o resultado da disputa, o TCE argumenta que a Prefeitura de Campinas mudou regras importantes como o teto da tarifa e não teria reaberto o prazo completo para as empresas reanalisarem as propostas. Além disso,

0: exigência de cadastro prévio e limitação de acesso também colocaram dificuldades para os interessados em operar na cidade. O advogado da Sansetur, Daniel Hofsen, discorda da decisão. Para ele, a anulação do leilão prejudica a população.
1: Nós estamos aguardando a publicação do acórdão, né? E a nossa intenção, assim que esse acórdão for disponibilizado, vai ser apresentar um pedido de reconsideração no Tribunal de Contas, para tentar sensibilizar o tribunal.
0: O advogado da Sansetur acrescenta que o prazo que foi contestado pelo tribunal já tinha sido questionado antes mesmo do leilão, mas na ocasião o TCE arquivou o pedido.
1: A prefeitura, antes do leilão em si, ela fez uma correção num erro que tinha no edital, e quando ela republicou o edital, por um erro, ela não observou o prazo inteiro de republicação. E nós havíamos reclamado no Tribunal de Contas, alertado já que você poderia levar uma nulidade. Na época, foi antes do leilão, o Tribunal de Contas entendeu que não.
0: Segundo o presidente da Empresa Municipal de Desenvolvimento de Campinas, o resultado do leilão já tinha garantido uma economia de 2 bilhões de reais. Vinícius Riveretti diz que a prefeitura está trabalhando para corrigir os problemas e republicar o edital.
2: Agora a gente vai correr para atualizar os valores, né? Atualizar os valores significa atualizar o valor do preço do combustível, o preço dos ônibus, para montar a modelagem novamente. A gente está correndo para fazer isso em setembro.
0: Enquanto isso, o contrato atual foi prorrogado até a conclusão do processo da nova concessão. Vinícius Riveretti afirma que a gestão tem trabalhado para melhorar a situação das linhas.
2: A gente vem substituindo a frota, né? Tem mais 137 veículos entrando no sistema aí nos últimos 35 dias e nos próximos 30 dias. E vamos trabalhar agora para focar na troca, na substituição dos articulados.
0: Diante da situação, a população continua enfrentando atrasos e ônibus quebrados.
3: Ontem eu fiquei mais de 40 minutos esperando o ônibus, para poder chegar a tempo no lugar que eu precisava.
4: Os ônibus aqui são muito difíceis, muito lotado, horário de pique, é difícil você pegar os ônibus tudo cheio, sem ar-condicionado.
0: De acordo com a Empresa Municipal de Desenvolvimento de Campinas, as mesmas empresas que venceram a licitação vão poder participar do novo pregão. São 6 horas e 21 minutos. O Corpo de Bombeiros informa no seu X alguns acidentes ocorridos nessa madrugada. Um veículo chocou-se contra um poste na travessa Igarapé Primavera, no Tremembé. Uma vítima socorrida à UPA Jaçanã e a segunda socorrida pelo SAMU. Um outro acidente aconteceu também na madrugada, no Grajaú, um veículo e uma moto na rua Lagoa da Tocha 701. Duas vítimas também socorridas à UPA Icaraí. Estas foram as ocorrências registradas na madrugada. Também teve um incêndio numa edificação comercial na rua da Juventude, em Guarulhos. Essa começou ontem às 5 horas da tarde, mas a ação de combate ao fogo durou bastante tempo. Foram 14 viaturas que permaneciam lá no local em combate às chamas. Felizmente não há informações de vítimas, mas foi um incêndio bem grande. Alô pro Ayrton Camargo de Biúna. 11 graus por lá, ele tá indo tirar leite para fazer uns queijinhos. Ai, que delícia! Bom trabalho aí. Também recebemos outras mensagens, como de Araraquara, aniversariante, cidade aniversariante do dia, pedindo um miado especial. É o nosso ouvinte Juca Zica, Morada do Sol, Araraquara, 209 anos. 6h23.
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2: A proteína do organismo sofre uma alteração e passa a ter uma forma anormal. Essas proteínas alteradas são chamadas de prions. No cérebro, elas fazem com que outras proteínas saudáveis também se deformem, dando início a uma reação em cadeia. O processo leva à destruição progressiva dos neurônios, que compromete o funcionamento do cérebro, como explica a neurologista do Hospital das Clínicas da Universidade de São Paulo, Jerusa Smith.
3: A forma mais comum é uma forma que tem um quadro de demência rapidamente progressiva. Uma alteração de coordenação da marcha e das pernas e braços, o que a gente chama de ataxia cerebelar, alguns movimentos involuntários que os indivíduos têm com o passar da doença.
2: No caso de Lito Souza, os primeiros sinais afetaram a mobilidade. Ele ainda mantém a consciência e a lucidez. A doença é uma enfermidade neurodegenerativa rara. A estimativa é de 1 a 2 casos para cada 1 milhão de habitantes no mundo. Uma parte pequena dos casos tem origem hereditária. Na maioria das vezes, a causa da alteração das proteínas ainda não é conhecida pela ciência. A doença avança rapidamente e até o momento não existe tratamento. Lito Souza alertou para que ninguém faça doações, porque já existem vaquinhas falsas usando indevidamente o nome dele na internet. Saúde para ele. 6:26. Alô, Zelton Dias, pro Vivaldo Pascoal. Ele é de Caconde, acompanhando o Pulo do Gato. Vamos ouvir também a mensagem daqui a pouquinho. Como eu falei, para pegar sonoras eu preciso ouvir antes, porque às vezes não é pro programa, né? Vem errado. Então a gente precisa ouvir antes. Vamos ver quem mais tá mandando mensagem por escrito. A sensação em Manaus tá horrível. Manda um miado para refrescar aqui. Vamos ver qual que é a temperatura. Ah, não tá marcando máxima, deve ser isso, né? Máxima de 28, não entendi aqui, o quadradinho tá cortado. E também quem mandou? É a Newton Silva. Ibiúna, condomínio Cocais, 11 graus, João Carlos. Frio em Bragança Paulista. Kleber Mazelli, de Bragança, nosso ouvinte assíduo. Wilson Silva, de Campinas. Minha filha mora em Dubai. Lá, sabe quanto, Ailton Dias? 41.
4: Tá bom.
2: Quase acertou. Zé Luiz Fernandes está em Guaxupé, Minas Gerais, sul de Minas. Lá friozinho, 11 graus. Vamos ver se tem mais mensagem. Não, por enquanto, só. São 6:28. Uma juíza em São Paulo determina a retirada da tornozeleira eletrônica de uma mulher suspeita de gerenciar dinheiro do PCC. As informações chegando com o repórter Rodrigo Hidalgo.
5: No combate ao crime organizado, as autoridades focam cada vez mais no enfraquecimento do poder financeiro das facções. Uma das principais estratégias é identificar e punir quem controla esses recursos. Segundo o Ministério Público, Karen Tanaka Mori, conhecida como Japa do PCC, é uma das principais investigadas por essa atuação. Presa em 2024, ela é acusada de administrar cerca de R$ 35 milhões que vieram do tráfico de drogas. Passou menos de 20 dias na cadeia e ganhou direito à prisão domiciliar por ter um filho pequeno. Um ano e meio depois, a justiça converteu a prisão domiciliar em medidas cautelares e manteve o uso de tornozeleira eletrônica. Agora, a justiça decidiu revogar quase todas as medidas cautelares, entre elas o monitoramento eletrônico. Para a juíza Paula Regina Schemp de Catan, Karen já estava submetida a essas restrições há mais de 2 anos sem que a investigação tivesse sido concluída. Ela manteve apenas a proibição da investigada de deixar o estado de São Paulo, mas a polícia teme que ela fuja. Os policiais ainda apuram um esquema de lavagem de dinheiro contra ela. Em uma entrevista à revista Piauí, em junho deste ano, Karen admitiu o uso de recursos ilícitos para abrir uma rede de lojas. A declaração levou a polícia a pedir novas diligências para identificar outras pessoas que poderiam estar envolvidas na estrutura empresarial. Mesmo assim, a justiça decidiu dar a Karen o direito de responder em liberdade. O Ministério Público foi contra. O caso envolve uma questão polêmica, o passaporte de Karen. Quando a justiça autorizou a retirada da tornozeleira, ela deveria entregar o documento. Karen entregou um passaporte que venceu em 2008. O problema é que uma consulta ao sistema da Polícia Federal mostrou a existência de outro passaporte válido até 2028.
4: A própria juíza reconheceu que houve má fé na entrega do documento vencido e advertiu a defesa de que esse tipo de comportamento não será mais tolerado. O Ministério Público, por isso, defendeu a manutenção das restrições. Mas a juíza entendeu que o risco de fuga podia ser controlado de outra forma.
5: A Polícia Federal bloqueou o passaporte válido e inseriu uma restrição para impedir a saída de Karen do país. Karen era mulher de Wagner Ferreira da Silva, o cabelo duro, chefão do PCC, que comandou a execução de outros 2 integrantes da facção em 2018, no Ceará, em meio a uma guerra interna do grupo. Pouco tempo depois, Wagner foi executado na frente de um hotel em São Paulo.
2: 6:31, vamos ao segundo momento do CEDOM, Centro de Documentação e Memória da Rádio Bandeirantes, o trabalho do jornalista Milton Parron e equipe, o texto é do Parron. Muito antes da conexão digital, o Brasil se mantinha informado pelas ondas sonoras do rádio. Era ele que ocupava o centro da vida cotidiana, funcionando como canal por onde as notícias chegavam, as músicas ganhavam país e os discursos políticos entravam na sala de estar. O preço que o rádio cobrava de seus ouvintes era apenas a paciência de tolerar a péssima qualidade das transmissões, especialmente as de longa distância. Determinados assuntos despertavam tanta atenção que a qualidade do som pouco importava. Tanto isso é verdade que o Brasil ficou acordado na madrugada do dia 18 de novembro de 1960. Por quê? Vamos acompanhar.
6: Sérgio, professor Éder Contraldi, esquerda de Amazônia. Aí procuram levá-lo para as cordas. Levam-o para o corner também. Tem dificuldade em sair da sobre. Impressionante, a luta muito dura. Ela vai tentar seguir batendo. Éder com bom esquiva e evita. Passa a tomar iniciativa do combate.
2: O rádio é uma fonte histórica preciosa. Ele nos permite escutar as vozes do passado e decifrar o que imobilizava as pessoas em seu tempo. Por exemplo, o Éder Joffre, ao retornar ao Brasil, uma semana depois da conquista do cinturão mundial dos pesos galo, que vocês acabaram de ouvir.
7: Presidente da Rádio Bandeirantes de São Paulo, é grande satisfação que eu volto a falar esse microfone. E bastante emocionado também pela recepção, embora seja madrugada. E eu queria dizer também que eu agradeço sinceramente a torcida que foi lá em Los Angeles me incentivar. E eu dizer também que esse título eu ganhei para o Brasil.
8: Lógico. Olha, quais são os seus planos agora para o futuro?
7: Meus planos ainda não posso traçar, depende muito do empresário, entende?
8: Exato. Você sempre acreditou na vitória desde que você pisou no ringue?
7: Eu fui um mês antes para me preparar, justamente para vencer, né? Para dar um título para o Brasil. Eu fui bastante feliz nessa luta, foi tudo normal, minha mãe foi para fazer a minha alimentação, para não haver mudança, e foi tudo bem, foi como se eu estivesse no Brasil, torcida brasileira, tudo em ordem.
2: Ao analisar essas transmissões, entendemos como ideias e valores foram construídos no pulsado dia a dia, transformando o som em um documento vivo da nossa trajetória. Por essas e outras, a Rádio Bandeirantes mantém digitalizado o mais completo acervo sonoro do rádio brasileiro, além de preservados com rigoroso cuidado todos os originais em suas mídias da época. 6:34, vamos falar de saúde no Pulo do Gato.
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9: Espaço ampliado para falarmos de assuntos que foram destaque ao longo da semana. E um assunto que teve muita repercussão, Evaldo, foi a mudança das regras para doação de sangue.
10: O comportamento social mudou, a ciência avançou e desenvolveu novas e melhores ferramentas diagnósticas. Portanto, era necessário e o Brasil acaba de atualizar as regras para doação de sangue, ampliando a possibilidade de doação sem reduzir a segurança da transfusão. Uma das principais mudanças é que não haverá mais idade máxima para doadores regulares. Quem já doa sangue poderá continuar depois dos 70 anos, desde que esteja saudável e seja considerado apto na avaliação clínica. Também foram reduzidos vários períodos de espera. Após tatuagem, maquiagem definitiva ou piercing, por exemplo, o prazo pode cair para apenas 7 dias quando o procedimento foi realizado com segurança comprovada. Sem essa comprovação, o período é de 4 meses. Pessoas que tiveram alguns tipos de câncer poderão voltar a doar 5 anos após a cura, enquanto o intervalo para quem teve tuberculose passa a ser de 2 anos. Após cirurgia bariátrica, o período de espera passa a 6 meses. A nova regulamentação também estabelece critérios específicos para pessoas que utilizam PrEP contra o HIV e medicamentos agonistas de GLP-1, além de atualizar os períodos de inaptidão para doenças infecciosas, como Covid-19, chikungunya e febre urupuxi. As novas regras entram em vigor em 30 de setembro e substituem critérios anteriores. A avaliação individual pelo Hemocentro continua sendo fundamental. E lembre-se, doar uma vez é bom, mas ser um doador recorrente é essencial para a manutenção dos estoques de sangue e derivados.
9: Bom, e aí, só para reforçar, os idosos podem doar sangue. Tem, inclusive, aqui uma ouvinte exatamente com essa dúvida.
11: A nossa ouvinte da Rádio Bandeirante, senhora Anitta, perguntou sobre a idade de quem doa sangue, pois recentemente aqui na coluna dissemos que o limite etário do doador foi removido. E a razão é porque inexistem evidências científicas de que idosos saudáveis corram qualquer risco ao doar ou de que seu sangue não seja adequado para ser utilizado. Vários países já seguem essa regra. Havia uma preocupação de que após a doação, os idosos pudessem ter mais desmaios, complicações cardiovasculares ou que doenças ou medicamentos associados, como anticoagulantes, pudessem interferir, o que não foi comprovado em estudos bem organizados. Então, a regra atual é: idoso em seguimento clínico regular e com suas doenças bem controladas, pode doar. E o sangue seguirá por todos os testes habituais, incluindo os de doenças infecciosas, como as hepatites, pois em algumas casuísticas elas parecem ser mais elevadas nessa faixa etária.
9: E por fim, vamos falar sobre a vacina contra o câncer de pele.
12: Já imaginou uma vacina terapêutica para um câncer avançado e disseminado? Pois não precisamos mais imaginar, é real. Esse é o tamanho do anúncio feito pelos laboratórios MSD e Moderna. O câncer de cada paciente é identificado a partir de uma impressão digital genética que permite a produção de uma vacina com a tecnologia do RNA mensageiro, que ao ser aplicada no paciente, ensina seu sistema imunológico a atacar as células cancerosas. A vacina, associada ao medicamento contra o melanoma, levou ao controle do câncer avançado e metástases após a cirurgia de remoção das lesões, como previsto e dentro de um perfil de segurança comparável ao da terapia tradicional. A chance de morte ou recidiva reduz-se em 49% e o risco de metástase ou morte em 59% quando a vacina é associada, comparada ao medicamento isoladamente. Essa estratégia está em estudo para outros tumores, pulmão, rim e bexiga. E penso seja um divisor de águas mostrando que sim, podemos curar o câncer avançado. Fique bem e até a próxima.
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2: 6h38, hoje tem Mega Sena. Hoje não, amanhã. Hoje até eu tô me confundindo. Agora é os domingos. É o concurso 3048. Está acumulado o prêmio. Já alguns sorteios, não há ganhador para 6 dezenas. A estimativa da Caixa Econômica Federal para o sorteio de amanhã, às 11 da manhã, é de 58 milhões de reais. Bom prêmio. A loteria, a Caixa Econômica Federal. Transportou os sorteios, né, que eram realizados no sábado, para o domingo às 11 da manhã. Então, um dia a mais para você apostar, tá bom? Agora são 6 horas e 39 minutos. Um alô pro Marco Gaspar. Está em Blumenau. Lá tá friozinho, 9 graus. Aqui continuamos com 13 graus na capital paulista. 6h40.
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2: Tem informação importante de ouvinte.
14: Bom dia, amigos da Rádio Bandeirantes, é Paulo Marques, São Bernardo do Campo. Fica alerta aos motoristas que embaixo da Via Anchieta, na Avenida Lions, sentido Santo André, há uma colisão na faixa da esquerda. Já tem a polícia, já está por lá e está começando a sinalizar. Um abraço a todos e um bom dia.
2: Bom dia, obrigada pela informação. 6h40. O Instituto Datafolha divulga um novo levantamento sobre o cenário eleitoral no estado de São Paulo. Na corrida pelo Palácio dos Bandeirantes, Tarcísio de Freitas, do Republicanos, tem 45% contra 27% do ex-ministro da Fazenda, Fernando Haddad, do PT. Vera Lúcia, do PSTU, aparece com 4% e Carlos Machado, do PCB, e policial Edjane, do Agir, somam 3%. Vivian Mendes, do Unidade Popular, tem 2%. Isadora Dias, do PCO, aparece com 1%. Nenhum branco ou nulo somam 11% e indecisos são 4%. Num possível cenário de segundo turno, Tarcísio de Freitas soma 54% contra 35% de Fernando Haddad. Nenhum branco ou nulo são 9%, indecisos nesse cenário 2%. Na disputa pelo Senado, a ex-ministra do Planejamento Simone Tebet, do PSB, e a ex-ministra do Meio Ambiente, Marina Silva, da Rede, têm 12%. Em seguida vem o presidente da Assembleia Legislativa de São Paulo, André do Prado, do PL, com 10%. Guilherme Derrit, do UPP, tem 7%. Ricardo Salles, do Novo, 6%. Geraldo Rufino, do Podemos, soma 4%. E Soninho Francini, do Cidadania, aparece com 3%. Márcio Alves, do Unidade Popular, e doutora Eliana Ferreira, do PSTU, tem 3%. Maíra de Souza, do UP, 2%. William Teixeira, do Agir, Peter Mas, do PCB, e Ednelson Cesarete, do PCO, aparecem com 1%. E o Heller Gonçalves, do PSTU, não pontuou. Nenhum branco ou nulo somam 21%, indecisos são 14%. O Datafolha ouviu 1.610 eleitores entre os dias 18 e 19 de agosto. A pesquisa está registrada na Justiça Eleitoral com o código SP-01806/2026. 6h42, hoje é o dia de multivacinação. As informações com a Beatriz Beirute. Bom dia, Beatriz.
15: Bom dia, Silvânia. Bom dia para você e a todos os ouvintes aqui da Bandeirantes. É isso mesmo. Hoje todos os postos de saúde de todo o país abrem para o dia D de vacinação. Essa mobilização ocorre em uma parceria com as prefeituras e os governos estaduais. A meta é atualizar a caderneta de crianças e adolescentes com menos de 15 anos. As unidades de atendimento devem funcionar das 8 da manhã às 5 da tarde. A ação do Ministério da Saúde disponibiliza as doses de rotina. A campanha começou em 3 de agosto e vai até o dia 1º de setembro. A novidade desse ano é a vacina pneumovinte, que foi incorporada em junho ao calendário de vacinação. Ela protege contra 20 tipos de bactérias pneumococo. Além disso, o aumento de casos de sarampo nas Américas e o registro de casos importados no Brasil, o Ministério teve que manter a estratégia de vacinação contra a doença para pessoas de 6 meses a 59 anos em Guarulhos, São Bernardo do Campo e na capital paulista.
2: Obrigada, Beatriz. 6h43. Vamos dar uma conferida nos nossos mananciais. O Cantareira está operando com 34,3% somente de volume operacional. A Sabesp divulga todos os dias às 9 da manhã os índices dos reservatórios. O Alto Tietê está com 44,1% e o Guarapiranga, em melhores condições, 71,4% são os maiores reservatórios, o que atende ao maior número de pessoas no estado de São Paulo. Todo o sistema integrado metropolitano opera com 44,9%. Estamos numa época de seca, quase não chove em todo o país, e os reservatórios de São Paulo sentem aí esse período com altas temperaturas, né, até atípicas para essa época do ano, e ainda mais a falta de chuvas. Então sempre é preciso economizar o ano inteiro, né? A água é um bem muito precioso. São 6h44. Tem muitas mensagens de ouvintes chegando. O Luiz Henrique Tessariol de Santos: é engraçado ouvir o Ailton Dias ligado no 220, é isso mesmo.
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2: Ligado logo cedo, viu? Ele fala aqui, viu, Ailton, o Luiz Henrique. Deve ser divertido trabalhar com ele. Olha, é divertido, mas é cansativo.
16: É difícil, né?
2: É difícil.
16: Não tem modos, né?
2: Não, não. A gente tentou dar modos pra ele, mas ele não tem. 6h45, vamos falar de cultura, de dicas culturais com o Danilo Gobato?
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17: Até 27 de setembro, a Casa Museu Emma Klabin apresenta a exposição Habitar São Paulo, Relatos Femininos, com idealização do curador da Casa Museu, Paulo de Freitas Costa, e curadoria do Núcleo Educativo. A mostra convida o público a percorrer a cidade a partir de narrativas de 10 escritoras, reunindo trechos de suas obras que atravessam o cotidiano, a memória e o espaço de suas casas em São Paulo. Os trechos selecionados estarão expostos ao lado de fotografias raras nos ambientes de suas casas, que remetem aos contextos escritos pelas autoras. A exposição busca apresentar a cidade a partir de narrativas femininas que atravessam diferentes épocas, contextos sociais e territórios. Gilda de Melo e Souza, Zélia Gattai, Rita Lee, Giovanna Madalusso, Paula Fábio, Adriele Oliveira, Helena Silvestre, Lília Guerra, Luísa Marilac e Prudence Calembá partem da memória íntima, familiar e coletiva para construir retratos de diferentes formas de habitar a cidade. Esses relatos serão apresentados a partir de 5 eixos narrativos: família, trabalho e convívio, memória de objetos e espaços, da janela para fora, percepções sensoriais e a cidade sonhada. E o público também terá acesso a gravações em áudio com vozes femininas que narram os textos selecionados, e a um espaço de leitura com livros das escritoras participantes, possibilitando uma maior aproximação com as obras e narrativas presentes na mostra. Habitar São Paulo, Relatos Femininos, fica em cartaz até 27 de setembro. Visitas livres de quarta a domingo, das 11 às 17, com permanência até às 18. Os ingressos custam R$20 a inteira e 10 a meia. A Casa Museu Emma Klabin fica na Rua Portugal, número 43, no Jardim Europa, em São Paulo. A exposição fotográfica Cartunistas, em cartaz no Centro Cultural Fiesp, na Avenida Paulista, reúne 143 retratos de nomes importantes do humor gráfico brasileiro. Com entrada gratuita, a mostra segue aberta ao público até 20 de setembro, de terça a domingo, das 10 às 20. Idealizada pelo fotógrafo Paulo Vitali, com curadoria de Éder Chiodetto, a exposição apresenta retratos de artistas que marcaram a história do cartoon, da caricatura e dos quadrinhos no país. Entre os nomes retratados estão Maurício de Souza, Ziraldo, Paulo Caruso, Jaguar, Laerte, além de representantes da nova geração como Elodângelo e Carlos Ruas. A proposta da mostra é aproximar fotografia e desenho em uma experiência visual que dialoga com o universo criativo de cada artista. Nesta temporada, na Avenida Paulista, Cartunistas ganhou mais de 20 imagens inéditas e conteúdos audiovisuais com depoimentos e bastidores dos ensaios fotográficos. A exposição já passou por cidades como Sorocaba, Rio Claro, São José do Rio Preto, Itapetininga e Campinas, reunindo mais de 40 mil visitantes. O Centro Cultural Fiesp fica na Avenida Paulista 1313 e a entrada é gratuita. conta a história do Brasil. Em Brasil em Revista, novo espetáculo do CPC Umes, com direção geral de Alexandre Cavange, é resposta passa longe dos personagens tradicionalmente celebrados nos livros didáticos. Em vez de reis, imperadores e presidentes, a montagem coloca no centro da cena aqueles que resistiram aos processos de exploração, dominação e exclusão na narrativa oficial ao longo da formação do país. Apresentado no Cine Teatro Denoy de Oliveira, na Bela Vista, o espetáculo reúne 16 atores e atrizes e uma banda ao vivo formada por 4 músicos para contar, cantar e dançar mais de 5 séculos de história brasileira. Entre cenas, músicas, humor e crítica política, a obra percorre episódios históricos sob o ponto de vista de personagens frequentemente ausentes da narrativa oficial. Ao longo de 8 quadros, o espetáculo passa por momentos históricos diversos. Em vez de Pedro Álvares Cabral e Pero Vaz de Caminha como heróis do chamado descobrimento, a cena enfatiza a invasão colonial e seus desdobramentos. Na resistência à ocupação holandesa ganham destaque as mulheres de Tejucopapo, povoado pernambucano, que segundo registros históricos, expulsaram invasores holandeses no século XVII. Na abolição, a voz principal é a do escritor e ativista José do Patrocínio, e não a da princesa Isabel. A encenação utiliza referências do teatro de revista brasileiro, da comédia popular e da comédia dell'arte. O resultado é uma montagem que dialoga diretamente com o público, alternando sátira, narração, música e cenas históricas. Temporada até 12 de setembro, hein? Sessões às quintas e sextas, às 19h, e aos sábados, às 20. O endereço, Rua Rui Barbosa, 323. A entrada é gratuita, mas os ingressos serão distribuídos uma hora antes do início do espetáculo.
2: 6h50, tá aí as dicas culturais do Danilo Gobato. Olha, atenção para mais um edital de vestibular aberto. A Universidade Federal do Rio Grande do Sul lançou as novas regras do processo seletivo. As inscrições começam na segunda-feira, ao meio-dia, e seguem abertas até o dia 21 de setembro. O vestibular da Universidade Federal do Rio Grande do Sul oferece 4.058 vagas distribuídas em 98 cursos de graduação. O período para solicitação de isenção de pagamento já foi realizado e os resultados podem ser conferidos no site do vestibular. Para quem não recebeu isenção, a taxa de inscrição é de R$ 180,00, com pagamento até o dia 22 de setembro. As provas vão ocorrer no sábado e no domingo, dias 29 e 30 de novembro. Nesta edição, os locais estão abertos, serão abertos à 1h30 da tarde, os portões serão fechados às 2h15. E para mais informações, os candidatos podem acessar a página oficial da universidade, que é ufrgs.com. ufrgs.com. 6h51.
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2: 6h53, um alô pro nosso ouvinte Vanderlei, nos acompanha do bairro da Saúde. Obrigada, viu, seu Vanderlei, pela audiência há tanto tempo. O Ivan Isaías de Tatuí, também na nossa escuta, com a Vera Aparecida Rigamonte, de Santo André, falando sobre o dia do folclore. Sim, hoje é o dia do folclore. Nós falamos no começo do programa, não é? E o nosso ouvinte que trouxe a informação do acidente agora há pouco volta com mais um pedido agora.
3: Olá, amigos da Rádio Bandeirantes. Bom dia. Pedindo um miado especial pro meu netinho Júlio, lá de Minas Gerais, que tá vindo para São Paulo, palmeirense roxo.
2: Opa!
3: Tá fazendo um aninho hoje. Um abraço a todos e um bom dia.
2: Ah, que fofo, um beijinho para ele. Também um abração para o senhor Jatir Bueno, de São José dos Campos, por lá. 14 graus nesse momento. Falando do Palmeiras aí, nosso ouvinte, vamos falar do esporte com o Bruno Migliosi. Muito bom dia, Bruno.
4: Muito bom dia, Silvânia. Abraço para você, pro amigo ligado aqui na Bandeirantes durante o Pulo do Gato, chegando com informações do esporte deste final de semana, que voltamos a falar de Campeonato Brasileiro, que tem a sua 24ª rodada neste final de semana. E atenção, hein, porque está tudo aberto. Flamengo e Palmeiras estão com uma distância curta, outros times já vão conhecendo ali de fato a disputa de suas temporadas, se é Libertadores, se é rebaixamento, a coisa está afunilando. E nesse final de semana temos 3 partidas no sábado, o restante vai ser disputado aí entre domingo e segunda-feira. Vamos começar com os jogos de hoje, porque às 16h tem Fluminense e Remo, depois às 18h30 o Internacional recebe o Atlético Mineiro. E às 20h30 tem uma reedição, hein? Cruzeiro e Flamengo jogam no Mineirão. O Flamengo eliminou o Cruzeiro na Copa Libertadores nas oitavas de final e no Brasileirão é o vice-líder, quer alcançar o Palmeiras, e o Cruzeiro, é claro, tá mordido com o resultado nesse meio de semana na Libertadores. Antes de avançar para os jogos de domingo, para fechar a rodada do Brasileirão, vamos com os jogos da Série B desse sabadão, porque temos às 18h Ceará e Londrina, além de Cuiabá e Goiás às 18h30. Tem outro detalhe, viu? Depois de muito tempo, voltaram as ligas europeias. Temporada europeia começou e já temos aí a primeira rodada da Premier League. Alguns jogos legais para você acompanhar. A partir das 11h da manhã, tem Everton e Crystal Palace, Nottingham Forest e Leeds United. À 1h30 tem Brentford e Tottenham. Na Série A da Itália, tem Inter de Milão e Monza a partir da 1h30, além de Gênua e Nápoles, às 15h para as 16h. Em La Liga, Liga Espanhola, o Atlético Bilbao pega o Sevilha, e na Alemanha temos a disputa da Supercopa, não é? Borussia Dortmund e Bayern de Munique, um jogaço a partir das 15h30. Futebol europeu, portanto, voltando. E para fechar com a rodada completa do Brasileirão, porque temos no domingo mais 6 partidas. Palmeiras líder pega o Vasco às 16h, também às 16h tem Bragantino e Grêmio, além de Vitória e Bahia, clássico Bavi, lá em Salvador. Depois às 18h30 tem Santos e Mirassol, Chapecoense e São Paulo, além de Curitiba e Corinthians, que jogam às 19h30. A rodada acaba só na segunda, com Botafogo e Atlético Paranaense. São os destaques deste final de semana de Brasileirão. E com o retorno das ligas europeias, você fica por dentro de todos os detalhes de tudo isso ao longo da programação esportiva da Rádio Bandeirantes.
2: Valeu, Bruno. 6h56. Falamos do dia do folclore. É uma data internacional, 22 de agosto. Em 1846, nessa data, foi criada a palavra folclore. O autor do termo foi o escritor inglês William John Thoms, que fez a junção de folk, que é povo, né, popular, com lore, que é cultura e saber, para definir os fenômenos culturais típicos das culturas populares tradicionais de cada nação. Então, o significado da palavra, segundo o criador dele, era saber tradicional de um povo. O Brasil também tem uma data nacional, é o dia 17 de agosto de 1965. Foi criado o Dia do Folclore Brasileiro por meio decreto assinado pelo então presidente militar Humberto de Alencar Castelo Branco, pelo ministro da Educação na época, Flávio Suplicy de Lacerda. E, então, o Dia do Folclore foi criado no Brasil com o objetivo de garantir a preservação do acervo que forma o folclore brasileiro e também de incentivar os estudos na área. São 6h57. Vamos encerrar o programa com música, gente?

0: passa no ar.
1: E por que estamos tocando Djavan? Porque hoje será lançada a biografia reportagem Djavan, Dizem que o Amor Atrai, do escritor Tiago Ramos e Matos. Será lançada a partir das 15 horas na Livraria das Perdizes, num coquetel e tributo musical ao vivo com a banda Sina Funk. A obra resgata a infância do cantor e compositor, segredos de alguns de seus clássicos e expõe canções censuradas na ditadura em comemoração aos 50 anos de carreira de um dos maiores artistas da música popular brasileira. Djavan, Dizem que o Amor Atrai, a biografia reportagem do Djavan.
2: Lindo como ele só,
1: gente, o endereço da Livraria das Perdizes é Rua Bartira, número 317, em Perdizes. Hoje às 15 horas. Bem legal.

0: Pronto Gato vai ficando por aqui. Nós voltamos na segunda-feira, a partir das 5 da manhã, comigo, com o Pedro Campos. Na sequência vem o Primeira Hora, já está se posicionando aqui. O aniversariante do dia, Robson Ramos. Parabéns, Robson.
1: Muito obrigado, Silvânia. Mais uma, né?
0: É. Não vou perguntar a idade.
1: Mais uma voltinha, estamos aí.
0: Se também. Você queira falar.
1: Não, eu falo, não quer, tem problema. 55 anos.
0: Aí é um garotão.
1: Meninão, durando aí, durando bastante. Feliz da vida, vambora.
0: Vambora. Vamos em frente.
1: Pra cima, em
0: frente.
1: Daqui
0: a pouquinho com a Primeira Hora. Gente, fiquem com Deus, um ótimo final de semana e até já, não saia daí, hein? Mas você

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1: 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Hora Oficial do Brasil, 7 horas.
2: Sábado, 22 de agosto de 2026.
1: Continua a investigação sobre o vazamento de dados do caso do filho do presidente Lula, suspeito de tráfico de influência, que pretende identificar quem repassou dados sigilosos.
2: Equipes técnicas de Brasil e Estados Unidos vão voltar a sentar à mesa para tratar do tarifaço aplicado sobre produtos brasileiros importados pelos americanos.
1: Os quatro presos por suspeita de envolvimento do linchamento de um homem em Copacabana, no Rio, deverão responder por homicídio triplamente qualificado.
2: 24ª rodada do Campeonato Brasileiro acontece nesse fim de semana.
1: Hoje, o Fluminense enfrenta o Remo, Internacional recebe o Atlético Mineiro e mais um confronto entre Cruzeiro e Flamengo.
2: A rodada continua no domingo com 6 partidas e termina na segunda-feira com Botafogo e Atlético Paranaense.
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1: São 7 horas e 1 minuto. Equipes técnicas de Brasil e Estados Unidos vão voltar a sentar à mesa para tratar do tarifaço aplicado sobre produtos brasileiros importados pelos americanos.
2: O movimento foi definido após um telefonema de cerca de 1 hora e 20 minutos entre o presidente Lula e Donald Trump.
1: Segundo o Palácio do Planalto, a conversa entre os dois foi amistosa e cordial.
2: O petista disse ao chefe da Casa Branca que as justificativas para a imposição das taxas, que podem chegar a 37,5% para alguns setores, são infundadas.
1: A nota do governo disse que o presidente dos Estados Unidos concordou sobre a importância de se preservar os laços comerciais.
2: E propôs novas reuniões entre as equipes dos dois países.
1: O ministro do Desenvolvimento, Indústria e Comércio, Márcio Elias, e o secretário de Comércio americano Jameson Greer vão se encontrar já na próxima semana.
2: Para auxiliares de Lula, o diálogo com Trump é estratégico diante de movimentos do secretário de Estado Marco Rubio que abalaram a relação entre os dois países.
1: O presidente disse ainda ao líder americano que o Brasil não precisa classificar facções como terroristas para combater o crime organizado.
2: Em maio, os Estados Unidos classificaram o Comando Vermelho e o PCC como organizações terroristas.
1: De acordo com o governo brasileiro, o republicano respondeu que vai reforçar a parceria e manter as negociações sobre o tema.
2: Fontes do jornalismo do Grupo Bandeirantes revelaram ainda que Donald Trump perguntou sobre o processo eleitoral brasileiro.
1: E Lula respondeu que o sistema é confiável.
2: Ontem à tarde, o petista viajou a Minas Gerais, em Governador Valadares. Ele visitou obras de duplicação da ponte São Raimundo.
1: O candidato à reeleição pelo PT fez acenos aos caminhoneiros com a promessa de construção de novos pontos de parada de descanso no país.
2: No discurso, o presidente também enalteceu feitos da gestão dele.
3: Se alguém fez mais por Minas Gerais, na estrada de Minas Gerais, eu pedirei desculpas a vocês, porque está na hora da gente mostrar quem faz e quem não faz, quem faz verdade e quem mente.
1: Para tentar reduzir as desconfianças do mercado financeiro, o ministro da Fazenda foi escalado para dialogar com empresários e economistas.
2: O presidente avalia ampliar os acenos públicos à redução de gastos.
1: Ontem, Dario Durigan defendeu o enfrentamento dos juros altos e criticou o custo do crédito para a população.
4: Antes de falar do Estado, das empresas, a gente precisa falar para as pessoas. O juro do cartão de crédito é absurdo, é abusivo, nós temos que lidar com esse tema. Os juros que as pessoas pagam nos crediários, muitas vezes para as fintechs, é um juros que tem que ser tratado.
2: Flávio Bolsonaro do PL levou a campanha nesta sexta-feira para a Baixada Fluminense, reduto histórico do bolsonarismo.
1: O candidato fez um comício no centro de Nova Iguaçu e participou de uma carreata em Duque de Caxias.
2: Ele destacou em discurso as propostas que tem para a segurança pública.
5: Eu não vou mais admitir passar a mão na cabeça de ladrão do celular. Ladrão de celular vai ficar preso no mínimo 8 anos de cadeia e vai ter que trabalhar para pagar sua estadia, para dar valor, para saber como é difícil comprar um celular. Porque com a gente aqui, integrante de Comando Vermelho, PCC e polícia vão ser tratados como terroristas.
1: A presença do candidato do PL na Baixada Fluminense é estimulada pelo comando da campanha.
2: O objetivo é compensar a esperada influência do ex-prefeito Eduardo Paes, aliado de Lula, na cidade do Rio de Janeiro.
1: O QG eleitoral de Flávio Bolsonaro confirmou novos nomes responsáveis pelo plano de governo econômico do senador. Serão mais 7 integrantes.
2: Eles vão atuar sob a coordenação da ex-presidente da Caixa, Daniela Marques, e do ex-ministro de Minas e Energia, Adolfo Sachida.
1: 4 já fizeram parte do governo Bolsonaro: Alexandre Messa, Alexandre Iwata, Miriam Prado e Vladimir Telles.
2: Também vão compor a equipe Eduardo Cavendish, ligado ao mercado de capitais, e Arilton Teixeira, especialista em finanças internacionais.
1: E ainda Andrei Spakov, que atua com política monetária.
2: A intenção é deixar claro qual será a equipe econômica de Flávio Bolsonaro, de olho no apoio do mercado.
1: O objetivo será cortar gastos e reduzir a dívida pública.
2: Romeu Zema fez campanha ontem na região da Rua 25 de Março, polo de comércio popular da capital paulista.
1: O candidato do Novo defendeu a redução da taxa de juros. A jornalistas, ele criticou a possibilidade de candidatos faltarem a debates.
6: Espero que eles mudem de ideia. O debate só enobrece a democracia.
2: Ronaldo Caiado esteve na mesma região e conversou com comerciantes do mercado municipal de São Paulo.
1: Acompanhado do candidato a vice Gilberto Kassab, o candidato do PSD criticou os gastos do governo que pressionam os juros.
7: O governo Lula faz um gasto irresponsável. E quem paga a conta? A população, o comerciante e o empresário.
2: Também em São Paulo, Augusto Cury do Avante participou de um seminário com juízes evangélicos.
1: Já o candidato do Missão, Renan Santos, visitou um projeto de assistência a animais em Maceió. À noite, se encontrou com apoiadores na capital paulista.
2: O Datafolha divulgou uma nova rodada de pesquisas que mantém o presidente Lula em primeiro, com 39% das intenções de voto.
1: O petista é seguido pelo senador Flávio Bolsonaro, com 33%.
2: Na sequência, aparecem Ronaldo Caiado, com 5%, Renan Santos, com 4%, Romeu Zema, que tem 3%, e Augusto Cury, com 2%.
1: Samara Martins, do Unidade Popular, Rui Costa Pimenta, do PCO, Edmilson Costa, do PCB, e veterinário Wilson Grassi, do Democrata, tem 1% cada.
2: Clariana Abarão, do Democrata Cristã, e Hertz Dias, do PSTU, não pontuaram na pesquisa.
1: Voto em branco, nulo ou em nenhum, somam 6%. Outros 4% se disseram indecisos.
2: No levantamento de segundo turno, segundo o Instituto, Lula aparece com 47% contra 43% de Flávio Bolsonaro.
1: Eles estão empatados tecnicamente dentro da margem de erro de 2 pontos percentuais.
2: O Datafolha ouviu 2.058 eleitores em 128 cidades. A pesquisa está registrada na Justiça Eleitoral com o código BR-04496/2026.
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8: Chegou a esperada pesquisa Datafolha mostrando a diferença a favor de Lula, que fica ali roçando a margem de erro. Na pequena movimentação dos números, Flávio manteve seu lugar na simulação do segundo turno, tocando de leve na vantagem de Lula, que caiu um ponto. Mas é um detalhe na margem de erro, o que configura um quadro estável, de julho para agosto, no Datafolha. Os resultados vêm bastante próximos da média das últimas pesquisas. E agora já captando o ambiente com os vazamentos das investigações sobre o Lulinha, numa semana difícil para o governo. Entre os eleitores de Lula, 82% dizem que não mudam mais. Entre os de Flávio, 78%. A rejeição está ali, nos 46% de Flávio e 45% de Lula. É o duelo de rejeições, como tem sido. Nos últimos dias, cresceu nos ambientes das campanhas a expectativa de que a nova pesquisa traria uma mudança favorável a Flávio. Setores petistas chegaram a ficar preocupados com isso. Agora manifestaram um certo alívio. Mas eles sabem, todos sabem, que o ambiente eleitoral, cada vez mais pesado, promete tensões permanentes até o dia de votar.
2: Bandeirantes, 7 horas e 10 minutos.
1: Os candidatos à presidência da República vão ficar frente a frente pela primeira vez nessas eleições.
2: Amanhã é dia de debate na Band, às 8 da noite, com cobertura completa aqui na Bandeirantes a partir de duas horas antes, às 6 da tarde.
1: O Esquenta, comandado por Thaís Freitas e Pedro Campos, vai levar até você toda a movimentação dos bastidores e a expectativa para o encontro.
2: Essa tradição do Grupo Bandeirantes em promover o primeiro debate presidencial se repete há quase 4 décadas. Começou lá em 1989.
1: Este ano vem na sequência do pontapé inicial na corrida eleitoral, dado com os 14 encontros entre candidatos aos governos estaduais por todo o país há 2 semanas.
2: A ordem no palco dos políticos que disputam o comando do Planalto foi decidida em sorteio, numa reunião entre a direção de jornalismo da Band e os partidos.
1: Da esquerda para a direita ficarão Renan Santos do Missão, Lula do PT, Flávio Bolsonaro do PL e Ronaldo Caiado do PSD.
2: E na sequência, Augusto Cury do Avante e Romeu Zema do Novo.
1: O debate será dividido em 3 blocos. Os candidatos responderão às perguntas de jornalistas do Grupo Bandeirantes.
2: E terão 2 etapas de confrontos diretos, em que poderão caminhar pelo estúdio e interagir entre eles.
1: O diretor-geral de jornalismo e esporte do Grupo Bandeirantes, Rodolfo Schneider, espera que todos estejam presentes.
2: No caso de ausências, os púlpitos permanecerão vazios.
9: Se eles não vierem, os púlpitos estarão lá com os nomes deles e a Band, a cada bloco, como sempre faz, vai lembrar que realiza o debate para tais candidatos, os que estão presentes, e que os outros que não compareceram não estiveram ali para debater as propostas. Enfim, isso vai ser registrado todo bloco, como a gente sempre faz, né? Até porque eu acho que isso é um respeito ao eleitor, é uma forma da gente também dizer que eles foram convidados, obviamente, e também reforçar que, desde, a Adriana colocou muito bem, desde janeiro a gente realiza reuniões com os partidos, e todos os partidos estiveram presentes, inclusive os partidos de Lula e de Flávio Bolsonaro, em todas as reuniões, concordando, discutindo regras, aprovando regras, né? Aprovando não só regras de debate, como toda a cobertura que a Band vem fazendo desde o começo do ano, inclusive aqui na Rádio Bandeirantes, na Band News TV, as sabatinas. Então, isso foi amplamente discutido e aprovado, né? Então, sei lá, eu continuo aqui esperando que um suspiro aí de bom senso compareça às campanhas e eles estejam aqui no próximo domingo.
1: O debate será mediado por Eduardo Oineg e Adriana Araújo, que destaca a importância da participação dos jornalistas no encontro.
10: A beleza do debate da Band, né? A riqueza do debate da Band é que as regras são negociadas durante muito tempo com os partidos, e quando a gente chega nesse acordo, esse debate sempre vai propiciar um espaço para a gente falar dos temas urgentes e relevantes nacionais. Então, sempre tem o bloco das perguntas com jornalistas. Porque se ao longo do confronto direto e livre, com tema livre, entre os candidatos, temas muito relevantes não surgirem, a gente tem justamente ali um bloco, que são as perguntas dos jornalistas, para garantir que segurança pública, educação, saúde, relações internacionais, comércio exterior, agora a gente está com essa crise aí com os Estados Unidos, então, que os assuntos mais relevantes para o país e do momento sejam contemplados. Então, assim, a gente conta tudo, porque a gente vai discutir os temas mais importantes e vai ter o espaço em que o candidato pode sim debater sobre o que acha que é mais crítico do outro lado do adversário e vice-versa. Cada um vai apontar ali os pontos mais críticos, enfim, mais polêmicos. Isso faz o debate quente e relevante.

0: É o momento, então, do conteúdo. Essa é a minha expectativa.
1: Além de todas as informações pelo dial, você vai poder acompanhar cada detalhe do debate deste domingo pelo YouTube da Bandeirantes.
2: E também pelos nossos perfis oficiais no Instagram e no Facebook.
1: Em caso de segundo turno, já está definido que o primeiro debate também será aqui, no Grupo Bandeirantes.
2: Bandeirantes, 7:15.
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2: A investigação sobre o vazamento de dados do caso do filho do presidente Lula, suspeito de tráfico de influência, pretende identificar quem repassou dados sigilosos.
1: E não vai abordar quem, por legítimo exercício da profissão jornalística, publicou material sobre o trabalho da Polícia Federal.
2: O pedido de apuração partiu da defesa de Fábio Luiz Lula da Silva, Lulinha.
1: E foi determinado pelo ministro do Supremo Tribunal Federal, André Mendonça.
2: Detalhes da investigação foram publicados pela revista Veja e confirmados pelo jornalismo do Grupo Bandeirantes.
1: A PF aponta indícios de um núcleo de atuação coordenado pela lobista Roberta Luxinger, Lulinha e Fernando Bittar, o antigo sócio do filho do presidente.
2: Os investigadores querem saber se existia uma espécie de sociedade oculta para que Fábio Luiz abrisse as portas de gabinetes em Brasília para negócios privados.
1: Na lista estaria a venda de remédios à base de canabidiol ao Ministério da Saúde. O contrato no valor de 600 milhões de reais não foi fechado.
2: Segundo a Polícia Federal, as negociações aparecem nas conversas de Roberta.
1: Em janeiro de 2024, ela diz: Fefe, Fábio e eu somos uma coisa só. Se um fala vai, todos vão. A gente é mesmo irmão, sabe? Tudo entre aspas.
2: A Polícia Federal detalhou também as despesas de R$217 mil que a lobista pagou ao ex-chefe de gabinete de Lula, Marco Aurélio Santana, o Marcola.
1: São R$95 mil de cartão de crédito, R$36 mil do financiamento de um carro e R$9 mil em joias.
2: Marcola disse que os valores eram de um empréstimo pessoal pago depois que o sigilo dela foi quebrado.
1: Em outra mensagem encontrada, também de janeiro de 2024, Roberta Luxinger escreve sobre uma suposta proximidade com o presidente no começo do governo.
2: Ela diz, abre aspas, sabe, fui das poucas pessoas que o Lula chamou e perguntou, escolhe aonde você quer fuçar, fecha aspas. Depois ela corrige, ficar.
1: E segue, abre aspas, eu disse, onde eu tô na minha sociedade com o Fábio Fernando, fecha aspas.
2: Questionado, o governo negou oferta de cargo a Roberta Luxinger e informou que o presidente Lula não a conhecia.
1: A defesa de Lulinha voltou a questionar se as mensagens são verdadeiras, mas disse que o conteúdo divulgado não revela a prática de crimes.
2: A defesa da lobista não se manifestou.
1: Já os advogados de Marcola afirmam que a defesa ainda não teve acesso à íntegra dos autos.
2: Eles alegam que o inquérito vem sendo parcialmente vazado com o objetivo de distorcer o próprio teor da investigação.
1: A defesa afirma ainda que nunca houve recebimento de obra de arte ou objetos de valor por parte de Marco Aurélio.
2: E ressalta que ele nunca intermediou negociações ou encaminhou qualquer documento sobre compras ou licitações públicas.
1: Ontem, o Procurador-Geral da República, Paulo Gonê, falou sobre os vazamentos.
3: Há uma coisa que a Procuradoria-Geral da República preza imensamente, é o respeito ao sigilo judicial. É o respeito às pessoas que podem ser impactadas por notícias que ainda não correspondem a fatos completamente desvendados, completamente compreendidos, com enorme impacto negativo para essas pessoas e para o próprio interesse nacional.
2: A Procuradoria-Geral da República quer tirar os inquéritos de Lulinha do Supremo e enviar para a primeira instância.
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6: Casa das corridas de caminhões no Brasil, o Paraná está muito bem representado na Copa Truck B8B20, campeonato que chega a Londrina neste próximo fim de semana para a sexta etapa da temporada 2026. São 7 os pilotos paranaenses representando a região no grid de 40 caminhões. Wellington Cirino de Francisco Beltrão, Leandro Totti de Biporã, Jaide Sonzini de Cascavel, Débora Rodrigues de Bela Vista do Paraíso, Rodrigo Taborda de Curitiba, Pedro Perdoncini e Taline Chikoski, ambos de Campo Mourão, são nascidos no Paraná. Deles, Cirino, com 4 títulos nos caminhões, e Totti, com 3, possuem status de lendas das pistas. Cirino é o que tem a conquista mais recente, com o título de 2022, mas é Totti o mais bem colocado de todos como líder absoluto da Pro, após uma sequência recorde de 5 vitórias consecutivas.
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3: Bandeirantes 727.
4: A Petrobras quer avaliar o potencial de exploração de outros três poços localizados na chamada margem equatorial.
3: Na semana passada, a estatal confirmou a descoberta de petróleo no litoral do Amapá, na região norte do Brasil.
4: O poço de Imorfo está no solo do Oceano Atlântico a quase 3 mil metros de profundidade.
3: Ontem, uma equipe da Band sobrevoou a área que está a 175 quilômetros da costa e a cerca de 500 quilômetros da foz do rio Amazonas.
4: Ao lado do engenheiro da Petrobras, Arthur Schindler, o repórter Felipe Garrafa, sobre descrever um pouco do que acontece neste momento naquela região do país.
5: Aqui que pode ter acontecido uma das maiores descobertas dos últimos anos no quesito da energia do Brasil.
6: Essa é a torre de perfuração, né? Os tubos que a gente utiliza para conectar a broca, né? E são eles que descem, né? Dentro do poço para prosseguir a perfuração.
3: A confirmação da presença de petróleo no poço de Morfo é só a primeira etapa da exploração.
4: A partir de novos estudos, será possível saber se o volume é suficiente para justificar a produção em escala comercial.
3: No primeiro momento, o produto se mostra de alta qualidade e anima, diz o engenheiro da Petrobras, Arthur Schlinker.
6: É difícil de encontrar no primeiro poço, é muito raro, e isso obviamente gera um otimismo, né, tanto na equipe quanto na população local e no Brasil inteiro, né?
4: A margem equatorial compreende uma faixa litorânea de 2.200 quilômetros que vai do Amapá ao Rio Grande do Norte.
3: E a execução de um investimento de pouco mais de 3 bilhões de reais na região poderá trazer um retorno bem maior para o país e para o Amapá.
4: A estatal estima que o estado pode começar a produzir petróleo em até 7 anos, caso a descoberta avance e seja confirmada como comercial.
3: A Confederação Nacional da Indústria acredita que a partir dessa descoberta, o PIB do estado vai crescer mais de 60%.
4: Nos últimos anos, a exploração de petróleo em águas profundas transformou a economia da vizinha, Guiana.
3: Em menos de 10 anos, a economia do país cresceu quase 6 vezes.
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3: Quinto sinal marcou 7:30, hora oficial do Brasil.
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1: Bandeirantes 7:30.
2: O Instituto Datafolha divulga um novo levantamento sobre o cenário eleitoral no estado de São Paulo.
1: Na corrida pelo Palácio dos Bandeirantes, Tarcísio de Freitas do Republicanos tem 45% contra 27% do ex-ministro da Fazenda Fernando Haddad do PT.
2: Vera Lúcia do PSTU aparece com 4% e Carlos Machado do PCB e policial Ediane do Agir somam 3%.
1: Vivian Mendes, do Unidade Popular, tem 2%. Isadora Dias, do PCO, aparece com 1%.
2: Nenhum, branco ou nulo, somam 11%. Indecisos são 4%.
1: Em um possível cenário de segundo turno, Tarcísio de Freitas soma 54% contra 35% de Fernando Haddad.
2: Nenhum, branco ou nulo, são 9%. Indecisos somam 2%.
1: Na disputa pelo Senado, a ex-ministra do Planejamento Simone Tebet do PSB e a ex-ministra do Meio Ambiente Marina Silva da Rede têm 12%.
2: Em seguida, vem o presidente da Assembleia Legislativa de São Paulo, André do Prado, do PL, com 10%.
1: Guilherme Derrite do PP tem 7%. Ricardo Salles do Novo, 6%. Geraldo Rufino do Podemos soma 4%. E Soninha Francine do Cidadania aparece com 3%.
2: Márcio Alves do Unidade Popular e doutora Eliana Ferreira do PSTU tem 3%. Maíra de Souza da UP soma 2%.
1: William Teixeira do Agir, Peter Mars do PSB, do PCB e Ednilson Cesaretti do PCO aparecem com 1%. O Heller Gonçalves do PSTU não pontuou.
2: Nenhum, branco ou nulo, somam 21%. Indecisos são 14%.
1: O Datafolha ouviu 1.610 eleitores entre os dias 18 e 19 de agosto. A pesquisa está registrada na Justiça Eleitoral com o código SP01806/2026.
2: Bandeirantes 7:32.
1: Tribunal de Contas do Estado anulou o leilão referente ao transporte coletivo de Campinas.
2: Contrato que teria 15 anos de duração previa soluções para melhorar a prestação do serviço na cidade do interior de São Paulo.
1: Realizado em março na sede da B3 na capital, o leilão tinha definido a Sansetur como vencedora do lote sul e o consórcio Grande Campinas do lote norte.
2: Mas na decisão em que reverte o resultado da disputa, o TCE argumenta que a prefeitura de Campinas mudou regras importantes como o teto da tarifa.
1: E não teria reaberto o prazo completo para as empresas reanalisarem as propostas.
2: Além disso, a exigência de cadastro prévio e limitação de acesso também colocaram dificuldades para os interessados em operar na cidade.
1: O advogado da Sansetur, Daniel Hofsen, discorda da decisão. Para ele, a anulação do leilão prejudica a população.
3: Nós estamos aguardando a publicação do acórdão, né? E a nossa intenção, assim que esse acórdão for disponibilizado, vai ser apresentar um pedido de reconsideração no Tribunal de Contas, para tentar sensibilizar o tribunal.
1: O advogado da Sansetur acrescenta que o prazo que foi contestado pelo tribunal já tinha sido questionado antes mesmo do leilão.
2: Mas, na ocasião, o TCE arquivou o pedido.
3: A prefeitura, antes do leilão em si, ela fez uma correção num erro que tinha no edital. E quando ela republicou o edital, por um erro, ela não observou o prazo inteiro de republicação. E nós havíamos reclamado no Tribunal de Contas, alertado já que você poderia levar uma nulidade. Na época, foi antes do leilão, o Tribunal de Contas entendeu que não.
1: Segundo o presidente da empresa municipal de desenvolvimento de Campinas, o resultado do leilão já tinha garantido uma economia de 2 bilhões de reais.
2: Vinícius Riveretti diz que a prefeitura está trabalhando para corrigir os problemas e republicar o edital.
4: Agora a gente vai correr para atualizar os valores, né? Atualizar os valores significa atualizar o valor do preço do combustível, o preço dos ônibus, para montar a modelagem novamente. A gente está correndo para fazer isso em setembro.
1: Enquanto isso, o contrato atual foi prorrogado até a conclusão do processo da nova concessão.
2: Vinícius Riveretti afirma que a gestão tem trabalhado para melhorar a situação das linhas.
4: A gente vem substituindo a frota, né? Tem mais 137 veículos entrando no sistema aí nos últimos 35 dias e nos próximos 30 dias, e vamos trabalhar agora para focar na troca, na substituição dos articulados.
1: Diante da situação, a população continua enfrentando atrasos e ônibus quebrados.
5: Ontem eu fiquei mais de 40 minutos esperando um ônibus para poder chegar a tempo no lugar que eu precisava.
6: Os ônibus aqui são muito difíceis, muito lotado, horário de pique, é difícil você pegar os ônibus tudo cheio, sem ar-condicionado.
2: De acordo com a Empresa Municipal de Desenvolvimento de Campinas, as mesmas empresas que venceram a licitação vão poder participar do novo pregão.
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2: A retomada do diálogo entre Brasil e Estados Unidos após o telefonema entre Lula e Donald Trump nesta sexta-feira é considerada positiva pelo setor empresarial.
1: Para a Câmara Americana de Comércio para o Brasil, a conversa poderá abrir caminho para a redução do tarifaço imposto a alguns setores da economia.
2: Em nota, a AmCham classificou o movimento importante para a construção de um entendimento que preserve o comércio e os investimentos entre os dois países.
1: Em pesquisa recente da entidade, 90,5% das empresas consultadas defenderam a intensificação do diálogo diplomático e comercial com os Estados Unidos.
2: Lula e Trump conversaram por cerca de 1h20 e acertaram que as equipes técnicas vão voltar à mesa para discutir o tarifaço que pode chegar a 37,5%.
1: Para o ex-embaixador do Brasil em Washington, Rubens Barbosa, o importante agora é transformar a conversa entre os presidentes em uma negociação efetiva.
7: E aí o Trump disse que isso, e foi importante isso, que ele recomendava que houvesse uma retomada dos contatos técnicos, em nível técnico. Isso é importante. Se isso efetivamente acontecer, vai ser importante para tentar, de alguma maneira, ou aumentar o número de produtos que estão na lista de exceção, ou reduzir as tarifas. Agora, isso implica em negociação, né? Nós vimos o que aconteceu com o Canadá agora e com outros países que tiveram que fazer concessões para poder obter vantagens do lado americano.
2: O Luiz Barbosa diz que a retomada dos contatos técnicos pode abrir espaço para ampliar a lista de exceções ou reduzir as tarifas, mas exigirá concessões do Brasil.
1: Na avaliação do ex-embaixador, repetir os argumentos já apresentados pelo governo brasileiro não será suficiente para convencer o Washington.
2: O ponto central agora é descobrir o que os Estados Unidos querem e o que o Brasil está disposto a oferecer em troca.
7: O que o governo brasileiro precisa fazer é sentar, ver qual é a demanda americana. A gente tem que ver. Não adianta a gente chegar e dizer, olha, isso é inaceitável, né? O governo americano pediu a abertura do mercado de produtos químicos e outras áreas. E a gente diz, não, isso a gente não negocia porque é inaceitável. Não é isso. A negociação é exatamente chegar a um meio termo. Cada país, cada lado, começa com uma posição maximalista. Agora, nós temos que oferecer, tá bem, não podemos na parte química, que áreas da área química a gente pode negociar, que áreas de outras áreas que interessam ao americano a gente pode negociar, que áreas na área de energia, por exemplo, o etanol, a gente pode negociar, qual é o limite nosso para negociar a produtos concretos que se interessam ao governo americano. Para isso, a gente precisa sentar com eles, escutar, propor e receber e conceder. Não adianta a gente sentar com eles e dizer que a demanda é inaceitável. Isso não é uma negociação.
1: Rubens Barbosa avalia que o diálogo pode até começar agora, mas um avanço mais significativo ainda vai ser impactado pelo momento eleitoral.
2: Durante 7:39, o comentário de Juliana Rosa.
8: O Brasil pode ser beneficiado. A Associação dos Exportadores de Carne diz, no entanto, que ainda não sabe a dimensão do benefício. Os Estados Unidos compram por ano do mundo cerca de 2,5 milhões de toneladas de carne bovina, sendo que tem uma cota de 700 mil com uma tarifa baixinha de 1%. O Brasil vende 300 mil toneladas, sendo 60 mil com essa tarifa de 1%. O que o Trump anunciou nessa sexta-feira? Durante 90 dias, 300 mil toneladas a mais vão pagar essa tarifa menor. Então, podemos ser beneficiados, mas a gente concorre com Argentina, Uruguai, vamos ver como é que vai ficar essa divisão. O Trump diz que a carne moída vai cair 25%. O governo brasileiro também está preocupado com a inflação e deve prorrogar a subvenção da gasolina, que vence na próxima terça-feira. As empresas recebem 44 centavos por litro para não repassar a alta internacional do petróleo. Custa R$1,2 bilhão por mês aos cofres públicos. A subvenção do diesel custa 5 bilhões. O governo diz que a arrecadação maior com petróleo está sustentando esses subsídios. Mas olha, há dúvida se essa conta fecha exatamente e se faz sentido fazer política pública para a gasolina, que beneficia rendas maiores.
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4: Horas e 42 minutos. Postos de saúde de todo o país abrem neste sábado para o dia D de vacinação. É o destaque do Vitor Lupato. Bom dia, Vitor.
5: Bom dia, Silvânia, Robson, bom dia a todos que estão acompanhando aqui o Primeira Hora. É isso mesmo, é o dia D da campanha de multivacinação, que abrange todo o país. Já começou há algumas semanas, mas hoje esse dia com o objetivo de aumentar a porcentagem do público-alvo vacinado, uma mobilização que acontece em parceria do Ministério da Saúde com as secretarias da saúde dos estados e também dos municípios. A principal meta é atualizar a caderneta de crianças e adolescentes com menos de 15 anos. As unidades de atendimento vão funcionar das 8 da manhã, daqui a pouquinho, às 5 horas da tarde. Essa ação disponibiliza doses de rotina. A campanha começou no dia 3 de agosto e vai até 1º de setembro, ou seja, ao longo da próxima semana, as pessoas também podem procurar um posto de saúde para se vacinar. Novidade para esse ano é a vacina Pneumovinte, incorporada em junho ao calendário de vacinação, protege contra 20 tipos de bactérias que estão ligadas a casos de pneumonia. Mas também para esse ano, com a volta dos casos confirmados de sarampo aqui no Brasil e nas Américas como um todo, o Ministério também está mantendo uma estratégia de vacinação indiscriminada contra a doença para pessoas de 6 meses a 59 anos, em 3 cidades do estado de São Paulo: a capital paulista, São Bernardo do Campo e também Guarulhos. Isso porque essas 3 cidades juntas registraram 23 dos 24 casos de sarampo até agora em 2026 no país. O outro aconteceu no Rio de Janeiro. Para a campanha geral, estão disponíveis, por exemplo, imunizantes contra a poliomielite, dengue, além, claro, do sarampo, que pode ser essa vacina tomada por bebês de 6 meses ou mais até adultos de 59 anos. Um importante alerta também que está sendo feito pelo Ministério da Saúde com a volta dos casos registrados de sarampo.
4: Obrigada, Vitor.
5: Valeu.
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6: A polícia investiga a possível participação de um quinto suspeito no linchamento de um homem ocorrido em Copacabana, na zona sul do Rio de Janeiro.
4: O investigado teria dado um chute na cabeça de Cláudio Rafael Landeiro quando ele já estava caído.
6: A vítima, de 37 anos, foi agredida a pauladas até a morte, depois de ser acusada de estar com uma bicicleta roubada. O crime ocorreu na semana passada.
4: Ontem, outros 2 suspeitos de envolvimento, que ainda estavam foragidos, foram presos. Os entregadores Felipe dos Santos Silva e Ailton José da Silva.
6: Os seguranças Davi Machado e Jorge Luiz Dias já tinham sido detidos.
4: Cláudio Rafael Landeiro sofria de transtornos cognitivos e estava com a bicicleta da irmã dele, Fabiana Landeiro, que foi entrevistada na Band News TV.
7: Meu irmão era uma pessoa de coração puro, né? Muito conhecido por todos, muito querido por todos. E É, muito amigável, muito solícito com todo mundo. A gente soube pelo Hospital Municipal Miguel Couto, né, que ele estava lá e que... Mas não deram retorno por ligação, só quando a gente chegasse lá que a gente poderia saber.
6: A polícia revelou novos detalhes sobre o crime. Os investigadores usaram imagens que passaram a circular em grupos de WhatsApp para chegar até os suspeitos.
4: As gravações, que se somaram a imagens de circuitos de segurança, revelaram que o segurança Davi Machado deu pelo menos 60 pauladas em Cláudio Rafael Landeiro.
6: Outros homens, que aparecem com mochilas de entrega, também chutam e dão socos.
4: A vítima não reagiu em nenhum momento e chegou a implorar pelo fim das agressões.
6: As gravações dão a dimensão da violência praticada pelo grupo em Copacabana.
8: Isso é pra aprender a lição, maluco. Tu tiver roubando aqui, nós vamos arrancar tua cabeça fora.
4: Segundo a polícia, o grupo agiu de forma coordenada, cercando, agredindo e abandonando Cláudio Rafael Landeiro numa situação de extrema vulnerabilidade.
6: A vítima morreu devido a um traumatismo craniano e outras lesões.
4: O entregador Ailton José da Silva, preso ontem, já tem passagens pela polícia pelos crimes de furto, tráfico e associação para o tráfico quando era adolescente.
6: Os investigadores acreditam que foi ele quem fez as gravações que circularam na internet.
4: Os quatro suspeitos de envolvimento no crime tiveram a prisão temporária decretada pela justiça. Eles deverão responder por homicídio triplamente qualificado.
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4: O aumento de casos federais continua preocupando, de gastos federais continua preocupando, mesmo com o crescimento das receitas. Vamos até Brasília com o repórter Márcio Rocha.
9: As despesas do governo federal seguem crescendo de forma contínua e velozmente, mesmo com o aumento das receitas públicas nos últimos 6 meses, de acordo com um relatório publicado pelo Instituto Fiscal Independente. A conclusão está no relatório de acompanhamento fiscal de agosto, em que a entidade defende que o principal desafio atual do Brasil é conseguir avançar com as políticas públicas de setores essenciais, como educação, saúde e segurança pública. Ao mesmo tempo, conseguir recursos para ampliar investimentos em áreas como infraestrutura e ciência e tecnologia, apesar de um quadro de extremo engessamento orçamentário. Ainda de acordo com o documento, apesar da arrecadação ter apresentado um forte crescimento no período, houve um grande aumento de gastos obrigatórios e de longo prazo, o que seria um motivo de preocupação para as contas públicas. O diretor do IFI, Alexandre Andrade, disse que o documento aponta uma piora do déficit primário ao longo dos 2 primeiros trimestres de 2026, devido a uma pressão maior de despesas apesar do crescimento da receita. Para ele, mesmo com o cumprimento das metas fiscais, isso não significa equilíbrio nas contas públicas.
10: Essa meta será cumprida devido às deduções legais de despesa atualmente existentes. Basicamente são os precatórios que foram excluídos das regras fiscais no ano passado, as áreas de defesa e de saúde e educação custeadas com recursos do Fundo Social. Então, essas deduções de despesa que totalizam nas contas do governo 62,8 bilhões neste ano é que vão garantir o cumprimento da meta fiscal.
9: Para Eduardo Galvão, professor de políticas públicas do IBMEC Brasília, o maior problema não é só o tamanho da dívida, que está em cerca de 82% do produto interno bruto, mas o fato da dívida continuar crescendo com o atual patamar da taxa de juros.
11: Se isso continuar, o governo vai acabar gastando cada vez mais com despesas que ele já contratou e com o custo da própria dívida, porque com esses juros a dívida vai ficando cada vez mais cara. E isso para empresas significa crédito mais caro, menos investimento. Para a população acaba significando menos crescimento, menos emprego, menos espaço para saúde. Porque no final das contas, essa dívida fiscal, a conta fiscal, ela sempre chega na economia real.
9: O IFI é um órgão técnico vinculado ao Senado Federal que monitora e analisa as contas públicas do Brasil e publica relatórios independentes a partir de dados oficiais. Para a entidade, as contas devem registrar um déficit de 1,4% do PIB nos próximos meses.
6: Durante 7h50.
4: A justiça decide manter preso um advogado flagrado agredindo a filha de 6 anos dentro de um elevador de um condomínio em São Paulo.
6: Marcos Antônio Fincati Júnior passou por audiência de custódia nesta sexta-feira.
4: As câmeras de segurança do prédio registraram o momento em que o homem puxa o cabelo da filha na entrada do elevador.
6: Quando a porta fecha, ele continua agredindo com empurrões, tapas e chutes. Chegando ao andar onde moram, o pai puxa o cabelo da criança novamente.
4: Foi a síndica do prédio prédio que acionou a polícia ao ouvir a gritaria.
6: Ao chegarem no local, os policiais militares encontraram mãe e filha fora do apartamento da família.
4: A criança ficou sob os cuidados de um parente e a mãe foi registrar o boletim de ocorrência.
6: Na delegacia, ela afirmou que ao chegar do trabalho, encontrou o esposo gritando com a filha. O casal começou a discutir e o homem também a agrediu.
4: Em São Paulo, os condomínios são legalmente obrigados a denunciar casos de violência doméstica por meio de duas leis, uma estadual e outra municipal.
6: O especialista em direito condominial, Fernando Zito, reforça a importância de vizinhos e funcionários denunciarem uma situação suspeita de violência.
12: Você sabe o dia a dia, você sabe os barulhos até que existem em um andar. Então, quando você presencia, né, ou você imagina que dentro daquela unidade privativa está acontecendo alguma agressão, você deve denunciar.
4: As agressões do advogado contra a filha em São Paulo foram registradas na delegacia como maus tratos contra a menor.
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4: Número do Sistema Nacional de Informações de Segurança Pública revelam uma pequena queda nos casos de feminicídios no Brasil.
6: Mas as estatísticas continuam alarmantes.
4: Nos primeiros 7 meses do ano, foram 848 registros, 28 a menos do que no mesmo período do ano passado.
6: Essa redução representa uma queda de 3,2%.
4: Ao todo, 14 estados registraram queda dos casos de feminicídios. A mais expressiva foi em Rondônia, com redução de 64%.
6: A sequência aparece em Piauí, Maranhão, Acre e Roraima.
4: No ano passado, o Brasil bateu recorde de feminicídios. Foram 1.571 casos, 4% a mais do que em 2024.
6: Bandeirantes 7:52.
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2: Bandeirantes 754.
3: Drones da Rússia atacam shopping na Ucrânia e deixam 15 mortos.
2: 130 pessoas, incluindo 23 crianças, ficaram feridas.
3: Os bombardeios aconteceram em um intervalo de meia hora na cidade natal do presidente ucraniano Volodymyr Zelensky.
2: Kryvyi tem sido alvo de repetidos ataques russos durante a guerra, mesmo estando a cerca de 60 quilômetros da linha de frente.
3: O Ministério da Defesa russo confirmou os ataques, mas disse ter atingido instalações que produzem componentes para drones, um depósito militar e um centro de logística.
2: 7:55. Países europeus aumentam a pressão sobre Israel por causa de um projeto de expansão de assentamentos na Cisjordânia.
3: O plano dividiria o território e inviabilizaria de vez a ideia de um futuro Estado palestino independente.
2: De Londres, o correspondente da Bandeirantes, Felipe Killen, tem mais detalhes.
4: Na Cisjordânia ocupada, colonos israelenses invadem propriedades e ameaçam famílias. Só neste ano, a ONU já registrou mais de 2.300 palestinos deslocados por ataques e restrições de acesso à própria residência. Nesse cenário, o governo de Benjamin Netanyahu avança com um dos projetos mais controversos da ocupação, o assentamento E1. Ele fica entre Jerusalém e Maale Adumim, um grande assentamento israelense. Ramalá fica de um lado, Belém do outro. Essa faixa atravessa justamente o espaço necessário para conectar o norte e o sul de um futuro Estado palestino. Israel diz que novas estradas garantiriam a circulação dos palestinos. O plano prevê 3.400 novas casas. Israel já abriu a licitação para as primeiras 1.200. As empresas têm até 19 de outubro para apresentar propostas. O prazo termina apenas 8 dias antes da eleição israelense. 11 países, incluindo Reino Unido, França, Alemanha e Itália, assinaram um documento conjunto, exigindo que Israel retire o projeto imediatamente. O governo brasileiro fez o mesmo. Aqui em Londres, o governo aumentou a pressão, convocou o embaixador israelense e prepara um pacote de medidas com sanções aos envolvidos na expansão dos assentamentos. Os países também fizeram um apelo contra a construção de um centro de enforcamento de palestinos condenados por terrorismo. As obras foram apresentadas pelo ministro da Segurança Nacional israelense, Itamar Ben-Gvir, que tem um histórico de controvérsias por causa de suas posições extremistas.
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5: As principais informações do esporte deste final de semana você confere agora no Primeira Hora da Bandeirantes. Depois de decisões na Libertadores, voltamos a falar de Campeonato Brasileiro, que tem a sua 24ª rodada neste final de semana. E atenção, hein, porque está tudo aberto. Flamengo e Palmeiras estão com uma distância curta, outros times já vão conhecendo ali de fato a disputa de suas temporadas, se é Libertadores, se é rebaixamento, a coisa está afunilando. E nesse final de semana temos 3 partidas no sábado, o restante vai ser disputado aí entre domingo e segunda-feira. Vamos começar com os jogos de hoje, porque às 16h tem Fluminense e Remo. Depois, às 18h30, o Internacional recebe o Atlético Mineiro. E às 20h30 tem uma reedição, hein? Cruzeiro e Flamengo jogam no Mineirão. O Flamengo eliminou o Cruzeiro na Copa Libertadores nas oitavas de final e no Brasileirão é o vice-líder. Quer alcançar o Palmeiras e o Cruzeiro, é claro, está mordido com o resultado desse meio de semana na Libertadores. Antes de avançar para os jogos de domingo, para fechar a rodada do Brasileirão, vamos com os jogos da Série B desse sabadão, porque temos às 18h Ceará e Londrina, além de Cuiabá e Goiás às 18h30. Tem outro detalhe, viu? Depois de muito tempo, voltaram as ligas europeias. A temporada europeia começou e já temos aí a primeira rodada da Premier League. Alguns jogos legais para você acompanhar. A partir das 11 horas da manhã, tem Everton e Crystal Palace, Nottingham Forest e Leeds United. À 1h30 tem Brentford e Tottenham. Na Série A da Itália, tem Inter de Milão e Monza a partir da 1h30, além de Gênua e Nápoles, às 15h00. Em La Liga, Liga Espanhola, o Atlético Bilbao pega o Sevilla e na Alemanha temos a disputa da Supercopa, não é? Borussia Dortmund e Bayern de Munique, um jogaço a partir das 15h30. Futebol europeu, portanto, voltando. E para fechar com a rodada completa do Brasileirão, porque temos no domingo mais 6 partidas. Palmeiras líder pega o Vasco às 4, também às 4 tem Bragantino e Grêmio, além de Vitória e Bahia, clássico Bavi, lá em Salvador. Depois às 18h30 tem Santos e Mirassol, Chapecoense e São Paulo, além de Curitiba e Corinthians, que jogam às 19h30. A rodada acaba só na segunda, com Botafogo e Atlético Paranaense. São os destaques deste final de semana de Brasileirão. E com o retorno das ligas europeias, você fica por dentro de todos os detalhes de tudo isso ao longo da programação esportiva da Rádio Bandeirantes.
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2: Apresentação, Robson Ramos e Silvânia Alves.
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2: Bom dia, Brasil.
3: Bom dia. Bom dia.

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7: 8:02.
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7: Muito bom dia! Começando agora mais uma edição do nosso Jornal do Bom e do Melhor, aqui pela Bandeirantes 98.7 FM. Hoje, sábado, dia 22 de agosto. Muito obrigado pelo carinho, pela audiência, obrigado pela carona. A partir de agora até às 10, com duas partes, com duas equipes, duas bancadas muito qualificadas. A gente vai debatendo os assuntos, sobretudo da política, tudo que aconteceu durante essa semana. Pesquisas acontecendo, algumas sendo reveladas hoje, pesquisas Datafolha para os governos dos estados, alguns estados brasileiros. Teve a pesquisa presidencial, que a gente vai tratar muito, e o cenário para o Senado em Goiás, pegando fogo, desistência de Pedro Salles, Mendanha vai até o final, tem muita coisa acontecendo. E claro, a tua participação é de extrema importância. Manda mensagem para o 98476110 e deixa o seu pitaco, deixa a sua mensagem, deixa a sua pergunta para a nossa bancada. O Andrezinho e a Vitória Farias estão falando aqui no ponto hoje com a bancada mais qualificada da história desse programa. Começo dando um bom dia para o Dani Souza, analista político, comunicador. E entende tudo, saca muito de política de Goiás e do Brasil. Como vai, professor Dani? Bom dia, bem-vindo de volta a Bandeirantes.
8: Bom dia, Tiago, bom dia a todos. É sempre uma honra poder estar aqui para falar de política a nível nacional e, claro, do nosso querido estado.
7: Rafael Costa também com a gente, analista político, e vai bater um papo com a gente também. Como vai, Rafael? Bom dia, bem-vindo.
9: Bom dia, Tiago. Quero cumprimentá-lo, cumprimentar também o nosso ilustríssimo doutor Elmes Marques, que me deu uma vaga de estágio há anos atrás no escritório dele. Foi, olha como é que é a vida. Quero cumprimentar o Dani Souza também, que seja uma discussão muito agradável a todos aí. Tão agradável quanto essa manhã de sábado.
7: Um chato chefe?
9: Nada, tranquilo. Se todos os chefes fossem igual a ele, a vida estava tranquila.
7: Tá bom, então vamos fazer direito só para estagiar lá no escritório.
9: A palmeirense. E de direita, como é que vai ser chato? Não tem como, cara.
7: Não sei não, viu, Elmes? Eu tenho para comigo que o Elmes aperta o 13 toda vez. E dá essa, publicamente, essa de direita, sei não. Esse cara aí, lá de Morrinhos, São Luís de Montes Belos, Fazenda Nova, não sei. Doutor Elmes, advogado, foi secretário aqui na Prefeitura de Goiânia e é advogado eleitoralista, além de empresário também. Como vai, doutor Elmes? Bom dia.
10: Bom dia, Tiago Humberto. Muito obrigado pelo convite de estar aqui frente aos microfones da Rádio Bandeirantes. Bom dia ao Dani. Bom dia ao Rafael. Bom dia ao Andrezinho da Técnica. E um bom dia especial a todos os ouvintes que nos acompanham.
7: Maravilha. Então vamos lá bater um papo bacana e, inclusive, com um desafio, doutor Elmes. Um desafio que está repercutindo muito a entrevista que o senhor concedeu durante essa semana. Está repercutindo bastante nas redes sociais. O desafio que o senhor fez para quem provar que o presidente Lula foi inocentado naqueles processos envolvendo a Operação Lava Jato, o senhor pagaria 50 mil reais. O senhor não é o Silvio Santos, não, mas daria 50 mil para quem provar. É isso mesmo?
10: Tiago Humberto, com certeza, porque ninguém sai dando dinheiro para as pessoas à toa, né? Eu disse isso porque eu tenho certeza que ninguém vai conseguir uma sentença lá onde fala de inocência do Lula. A sentença traz-se nulidade processual, não de inocentar o Lula. Inclusive, teve várias pessoas lá na rede social que chegou e falou: onde que eu arrumei esse termo descondenado? Quem sou eu para ser advogado para falar uma palavra dessa? Embora não exista essa palavra no vocabulário jurídico, isso é um termo político que a gente usa. É um termo que é uma pessoa que teve um processo julgado nulo, que tinha uma condenação e essa condenação foi julgada nula, então ele passa a ser um descondenado. Realmente não tem no vocabulário jurídico descondenado, mas é um termo popular e político usado pelas pessoas. E eu tenho certeza que ninguém vai me apresentar essa sentença onde traz que o Lula foi inocentado, falando que o Lula não cometeu nenhum daqueles crimes de 6 bilhões de reais que foi condenado a devolver comprovadamente. E com relação a você dizer que eu aperto o 13, eu nunca apertei o 13 e agora, muito menos, vendo o país nosso com o maior déficit de dívida pública da história, com o país nosso cada vez mais degringolando com relação a emprego. Eu tenho empresa, se alguém quiser um emprego, pode falar comigo, porque a coisa mais difícil do empresário hoje é conseguir alguém que queira trabalhar. Por quê? Porque ao invés do governo proporcionar empregos, ele proporciona benefícios. Não que eu seja contra os benefícios para quem precisa, mas ele deveria proporcionar o benefício e incentivar o emprego. Se você assinar sua carteira, automaticamente você perde seu benefício governamental. Isso é simplesmente um absurdo.
7: Tá certo. Então, já tem manifestações dizendo que o Lula não foi condenado nessa operação, portanto, ele é inocente. E está cobrando aqui os 50 mil reais, doutora. Essa polêmica ela vai se estender por muito tempo. Se você quiser não aceitar o desafio, né?
10: Não, é o seguinte, ele é no direito, até que se prove o contrário, todas as pessoas são inocentes. Eu só disse que não existe na sentença falando que ele não cometeu crimes. Verifique se na sentença está escrito que ele não cometeu crimes. O processo foi julgado nulo por problemas processuais que foram extrapolados, que não cumpriram o rito, que o Sérgio Moro deixou a oportunidade de manter toda a quadrilha presa. Então, infelizmente, nosso país tem muito viés político ao invés do viés processual. E acontece não é só na direita também, não. Acontece na esquerda. Um exemplo que nós estamos vendo agora, atual, é o próprio Lulinha. Investigado pelo STF. Que na minha concepção é totalmente absurdo. Tem que ser processado em primeira instância.
7: PGR está certo em pedir para o ministro.
10: Na minha concepção,
7: né?
10: Sim. Porque lá tem as atribuições dos crimes que podem. Que devem ser julgados pelo STF, que é de parlamentares, que é de presidente da República, que é senadores, deputados. E no caso Lulinha não é nada disso. Então não é só na direita ou na esquerda que está acontecendo atrocidades no nosso país, não. É em todos os cenários viés políticos.
7: Isso é um problema, né, Dani? Porque muita gente, a turma da direita pega muito no pé do ministro Alexandre de Moraes e aí para muitos há uma explícita perseguição à direita, em especial à família Bolsonaro. Agora vem o André Mendonça e o outro lado da história. A turma da esquerda no pé do ministro André Mendonça, porque, e aí é a explicação até de um jurista, é que esse possível crime que teria sido cometido pelo Lulinha e pela a Roberta Luxinger e mais o careca do INSS também, que é um triângulo, além do chefe de gabinete, ex o Marcola, ex-chefe de gabinete do presidente Lula, são pessoas que não têm o tal do foro por prerrogativa de função. Portanto, todos deveriam estar na primeira instância. Isso é um problema muito sério quando o Supremo começa a politizar a coisa, né, professor?
8: Sim, mas eu acredito que nesse imbróglio todo, nessa investigação, assim como a Polícia Federal já sinalizou, há personagens investigados que possuem o foro privilegiado e por isso o processo está nas mãos do Supremo. Se não tiver esse cuidado de manter no Supremo e ter que voltar atendendo o pedido da PGR, acredito que pode aí, além de embolar mais no tempo, ficar mais moroso o processo, dá tempo dos malandros, que aí eu não vou dizer nomes, mas os malandros de fato, é porque todos são inocentes até que se prove o contrário, mas aqueles que de fato cometeram os crimes, dá tempo para eles articularem, anularem processo e descondenar, como foi usado o termo aí pelo doutor, o doutor usou esse termo muito bem, de questão do descondenado, não existe no vocabulário jurídico. Porém, hoje, o sonho da direita, e aqui eu preciso deixar claro para quem nos ouve nesse momento, eu não sou de esquerda, mas o que eu vou falar aqui é polêmico. O sonho da direita hoje também é descondenar Jair Bolsonaro. Então, há um ciúme, no meu ponto de vista, em relação a esse processo que envolve o Lulinha, que envolve, inclusive, personagens que foram privilegiados, e também a figura do próprio Jair Bolsonaro, que hoje está preso, revivendo praticamente o que Lula viveu no passado.
7: Muito bem. Inclusive, o professor falando do ex-presidente Bolsonaro, teve uma decisão recente do ministro Alexandre de Moraes permitindo a visita dos filhos, do Carlos e do Renan. Do Flávio ainda, eu acho que não houve o pedido por parte da defesa, ou do próprio Flávio, eu não sei se o pedido é direto ou tem que ser via advogado esse pedido de visita, mas houve já essa, vamos dizer assim, flexibilização por parte do ministro Alexandre de Moraes permitindo a visita dos dois filhos.
10: E aí tá um absurdo, né, Thiago? A parte política do nosso STF, porque como que vai proibir um filho de visitar seu próprio pai? Isso aí já passa a ser além, extrapolar além da pena, porque nós estamos vendo hoje muito um viés político no judiciário, que não poderia ser assim. O judiciário, os três poderes são harmônicos e independentes entre si. A própria Constituição Federal traz isso. Só que hoje não existe muita harmonia, não existe harmonia nenhuma entre os poderes. É um tentando derrubar o outro. E no nosso país também a gente vê tanto viés político no STF e na própria nas decisões, porque depende onde cai o processo para a gente esperar uma determinada decisão. Anterior, a gente, independente de onde, quem fosse o ministro, a decisão era de acordo com a Constituição Federal. Hoje depende em qual ministro irá cair o processo para a gente ter uma expectativa de como será julgado. Simplesmente um absurdo essa opção. E a outra coisa é a mídia, Thiago. Não dá a mesma repercussão do problema. Quando se fosse da família Bolsonaro, o que está acontecendo com o Lulinha agora estava estampado em todos os jornais, em todos os lugares. Então, a direita hoje, não só a direita, não é bem a direita, o bolsonarismo hoje, ele tem muito mais repercussão do que a esquerda, qualquer crime cometido.
7: 8h14, você que está chegando agora, muito bom dia, muito obrigado pela preferência, pela companhia, obrigado pela carona. Desafio hoje do bom e do melhor, 50 mil você vai ganhar se apresentar para o Dr. Elmes. A inocência, o laudo da inocência de Luiz Inácio Lula da Silva no processo da Lava Jato. O doutor Elmes está falando que ele não foi inocentado e, portanto, você não tem como provar. Se provar, vai ganhar 50 mil, tá certo? Rafael, e aí? E esse imbróglio? Vamos pegar.

0: só condenaram, como aumentaram a pena do Lula. Não teve nenhum desembargador falou, olha, o Lula é inocente. Não existe. Pelo contrário, o que existe são provas, inúmeras provas, que demonstram em todas as fases processuais que o Lula era culpado. Porém, mesmo com esses quatro magistrados fazendo os seus julgamentos, lá em 21, o STF fala, pois é, né, o Ramos CEP, então vamos descondenar o Lula. Foi o que aconteceu. Então não existe nenhuma prova de inocência, mas existem inúmeras provas de condenação. Agora, mas então por que ele não foi condenado? Nós estamos no Brasil, porque se a gente tivesse algum país minimamente sério, o Lula estaria na cadeia até hoje. Só para finalizar, e só já esquentar um pouco o programa, meu amigo Dani, na sua fala, ele colocou que a turma da direita sente ciúmes em relação a essa situação aí do Lula, que foi descondenado e o Bolsonaro não foi. Eu quero só lembrá-lo que o Lula, ele foi condenado em primeira instância, como eu já disse. Depois dessa condenação, ela foi reavaliada por desembargadores. E depois o STF foi lá e desmanchou tudo. O Bolsonaro não. O Bolsonaro não teve a quem recorrer. Porque o processo do Bolsonaro começou no STF, terminou no STF. Havia um entendimento de que ex-presidente não poderia, não tem o foro por prerrogativa de função. Mudaram essa regra exclusivamente para poder colocar o Bolsonaro dentro do processo. Colocaram e julgaram. Ou seja, nós estamos num país democrático, que todo mundo ama falar democracia, defesa da democracia. Por que então, na hora de se usar a justiça, usou uma régua pro Lula e outra pro Bolsonaro? É tão difícil assim pegar dois ex-presidentes e usar o mesmo rito, as mesmas regras, num caso e no outro? Aí realmente fica difícil.
1: Olha aí, Dani, imagino que o senhor queira também falar sobre isso.
2: Eu concordo com esse termo jurídico, né? Falando os detalhes do processo, e aí entra no assunto que eu quis provocar de fato nessa discussão, que são os vícios jurídicos que o Brasil possui hoje, principalmente com o ativismo jurídico. Hoje, o ministro do Supremo Tribunal Federal, no meu ponto de vista, eu sou leigo, não sou jurista, mas no meu ponto de vista, como cidadão, como jornalista, ele não deveria ser indicado pelo presidente da República, e ele deveria ter ali como se fosse uma lista, como que chama aquela lista?
1: Tríplice.
2: Exatamente, essa lista aí. Quando envia para o Congresso, para aprovação pela sabatina do Senado e etc., no meu ponto de vista, sempre que um presidente indicar politicamente alguém, essa decisão vai partir ali do seu coração. Então, ele vai militar juridicamente em favor, isso na minha tese, a favor de quem o indicou. Alexandre de Moraes foi indicado por Michel Temer, 2017, salvo engano.
1: Foi.
2: Então, quando ele começa a ganhar protagonismo na primeira turma do Supremo, e principalmente quando começa a esses processos bizarros, decisões absurdas, que em grande parte da população brasileira não concorda, inclusive parte dos juristas brasileiros não concordam, a gente chega num ponto sensível, que alguma coisa precisa mudar para que esse cenário de equidade que o doutor comentou agora a respeito de que as réguas são diferentes, possam ser justos para todos. De fato, foi uma fala provocativa, deixei claro, não sou de esquerda, sou de direita. Há um movimento do bolsonarismo que, no meu ponto de vista, é o que sente ciúme. Eu até me expressei mal no início, faço essa retificação aqui, porque essa vontade de ter o presidente Bolsonaro, Jair Bolsonaro, na presidência, ficou nítido, inclusive, na pesquisa que saiu ontem, espontânea. A espontânea mostra que Jair Bolsonaro ainda é citado nas pesquisas. Então, isso mostra que existe um grupo que não está satisfeito e acredita em uma descondenação, entre aspas, do ex-presidente Jair Bolsonaro.
1: 8:20, vamos com a participação do ouvinte, que é prioridade aqui na Bandeirantes, participando do debate conosco também. Vamos lá, bom dia.
3: Esse rapaz aí diz que é empresário, o problema não é esse pequeno benefício aí que o governo dá, que impede as pessoas de trabalhar, não, é o salário deles que é muito ruim. Põe eles para ir ganhar aí uns 2.000 para trás, 1.621, ainda descontado um monte de bugiganga, para ver se eles vão sobreviver. Assim como esses políticos tudo safado aí, tem coragem de colocar 1.621 para uma pessoa, melhor trabalhar vendendo geladinho, suco na rua, ganha uns 3.000, 3.500 fazendo salgado, meu filho mesmo sair na

0: as ruas aqui de Uruaçu vendendo salgado, ele ganha os seus 6 mil por mês. Minha mulher toma conta de uma horta aqui na frente, plantando, ela tira 6, 7 mil todo mês. Agora quem vai trabalhar ganhando 1.621? Só esses empresários criar vergonha na cara e pagar um dinheiro melhor que aparece quem quer trabalhar.
1: Tiago, bom dia, tio da bancada. Ô, Tiago, ajuda a salvar o Brasil aí, cara. As rádios têm que começar a divulgar a recessão que o Brasil vai entrar a partir do ano que vem, a partir de janeiro. Deixa eu te falar uma coisa. Já mais de 6 mil empresas no Brasil pediram o concordato. Empresas grandes, Casas Bahias, né? Todas, a Lupo, né? Todas estão fechando, estão quebrando, estão indo embora para o Paraguai. A mão de obra está sendo trocada por assistencialismo, ninguém quer trabalhar. Até, aí depois ninguém vai trabalhar mesmo, não vai ter empresa, está fechando tudo. Então as rádios têm que começar a bater nessa tecla. Outra coisa, essa pesquisa da Datafolha, pesquisa quem é o presidente da Datafolha. Você vai ver quem é. Amiguinho do Lula, do PT, presidente da Datafolha lá. Né? E essa pesquisa é feita em presídio ou em sindicato, que é a mesma coisa. Um abraço, bom dia.
2: Valeu, obrigado pela sua participação. Também ouvinte participando aqui pelo nosso WhatsApp, vocês vão ter que aguentar mais 4 anos do governo Lula. Esse é o Erley, costureiro do Parque Tremendão, doutor Elvis.
3: Um abraço, Erley.
2: E aí, só aumentar o salário. O ouvinte diz, lá de Uruaçu, inclusive. Aumentar o salário vai atrair mais pessoas para com a incumbência de
3: Concordo, o
2: trabalhar.
3: problema de aumentar o salário, tia, que antes de aumentar o salário, todas as outras coisas já aumentaram. E outra coisa, o empresário não aguenta mais a carga tributária que tem nesse país nosso, que é a maior carga tributária do planeta. E agora, a partir de janeiro, vocês estão nos acompanhando aí, isso foi aprovado pelos deputados que a gente elege aí, ó, pelo Congresso Nacional. Tem o famigerado imposto do pecado, chamado aí, que vai, nós vamos pagar acima de 30% em bebidas, cigarro, coisas que de governo alega que traz mal à saúde, Coca-Cola, vários produtos aí, vai pagar acima de 30% de imposto. Qual empresário que consegue uma carga tributária tão alta como essa? O país aqui, ao invés de incentivar o empresário, diminuindo imposto e gerando mais renda, ele faz é tentar sangrar e massacrar o empresário.
2: 8h23, vai lá, Rafael.
4: Tiago, só para complementar a fala do nosso colega, o caro ouvinte, eu entendo a revolta dele quando ele fala: ah, mas o empresário tem que pagar mais. Pois é, mas vocês já repararam que, se a gente analisar o histórico do salário mínimo no Brasil, nunca se ganhou tanto e nunca se comprou tão pouco? Porque o salário mínimo começou, acho que era R$ 80, não era? Lá no comecinho, lá em 94. Assim que fizeram o Plano Real, e hoje você ganha 1.621 e você não compra o que R$ 100 comprava lá atrás. Por quê? As pessoas pensam que reajuste de salário mínimo para cima é política social, e não é, isso só gera inflação. O que deve acontecer é os cortes de impostos. Se não fizerem realmente uma reforma profunda, tanto no administrativo, tanto no executivo, esses excessos de cargos. Só para você ter uma ideia, Thiago, vou pegar um exemplo daqui da nossa realidade, para não ficar uma conversa muito, muito aérea. Um deputado estadual aqui em Goiás hoje, um deputado, ele tem um custo, considerando todos os seus assessores, todos os seus salários, toda a sua verba de emenda parlamentar, aproximadamente 18 milhões de reais. 18 milhões de reais para o cidadão ir 3 vezes trabalhar e fazer leizinha lá. O dia da quarta-feira é o dia azul. A comemoração, coisa que a gente não vai trazer retorno nenhum para a
2: Dia do
4: sociedade.
2: Opala,
4: Dia
2: teve
4: do
2: esses dias.
4: Opala. Teve um vereador, já coitado, né? Bater em cachorro morto falar isso aqui. Mas o Paulo Dyer, uma vez, quando era vereador, criou o Dia do Saci. O Marquinho do Privé, ou também bater em cachorro morto, criou um projeto de lei, que também, graças a Deus, não foi aprovado, colocando prazo máximo para delivery entregar a pizza de 30 minutos. Então, enquanto o nosso legislativo for desse nível, cara, é você dar 18 milhões de impostos para esse pessoal, para eles entregarem essas porcarias, porque a realidade é essa.
2: E você falou que para trabalhar terça, quarta-feira, nem isso. O Clécio foi sozinho
3: Só
2: agora,
3: ele na sessão.
2: Essa semana. Gente, isso é muito absurdo, professor. Isso é muito absurdo. A gente fala, toma a fala num tom lúdico, até de brincadeira, porque é tão absurdo que a gente não consegue achar que é verdade, se controlar. Um absurdo desse, de 41 deputados, apenas um apareceu e os caras estão recebendo. E o Bruno, que é o presidente da casa, a maior casa do Brasil, diga-se de passagem, isso é outro absurdo, Goiás ter a maior assembleia do Brasil. com tantos outros estados com a população muito maior, é absurdo. As compras das caminhonetes, a SUV, caminhonetes novas. Isso é
4: injustificável, cara.
2: É absurdo, cara. É muito absurdo.
4: Uma promiscuidade,
2: e agora, professor, essa do só ter um deputado, porque é ano de eleição. Então, se ano de eleição, tá aqui um projeto. Vocês certamente são pessoas inteligentes, intelectuais, que um dia podem estar na vida política também. Fica um projeto. No período da eleição, afasta-se e coloca os suplentes. E os caras vão fazer a sua caminhada para a reeleição durante a campanha e pronto. E não fica essa pataquada. Tem um decência, pelo menos. Enquanto não existe o projeto, se licencie do cargo, deixa o suplente assumir. Tem uma fila de suplentes querendo assumir e vão fazer a sua campanha. A democracia não tem nada a ver. Agora, o que não pode é o cara continuar recebendo. São 3 sessões por semana, coisinha simples, sentar e ficar assim. Nem eles leem o projeto, a gente sabe disso. A equipe de assessoria nem sabe o que estão votando, muitos deles nem sabem o que estão votando, e os caras não vão trabalhar, professor. Aí é tapa na cara da sociedade.
5: Falta de respeito com o dinheiro público, falta de capacidade técnica com a administração pública, infelizmente um reflexo social, porque eles não estão lá compulsoriamente, foram colocados por nós, sociedade, e nesse período eleitoral, refletir sobre isso é muito importante e proveitoso, porque quando nós olhamos uma sessão plenária de uma Assembleia Legislativa, como Vossa Excelência falou, de um porte absurdo, um porte faraônico aqui no estado de Goiás, com apenas um deputado lá e todos os outros fazendo as suas corridas e os seus assessoramentos eleitorais nesse período, eu vejo que é uma falta de respeito. Inclusive, eu votaria em você se você colocasse essa proposta aí de ser obrigatório se afastar do legislativo para poder concorrer ao cargo público, porque eles estão recebendo. Inclusive, a Justiça Eleitoral poderia pensar nisso, os juristas estão aqui para falar essa parte técnica melhor. É como que eles recebem o recurso público para também fazer a corrida eleitoral, já que eles também, em tese, receberão aí o fundo eleitoral. Então, é um dinheiro duplicado, não produzem nada. Foi aprovado agora um valor de empréstimo para o hospital de 500 milhões, salvo engano, R$500 milhões. Dívida essa que, soma as outras, irá ficar para o futuro, joga para frente, para debaixo do tapete, para depois a gente ver como é que fica. E no final das contas, nós empresários que queremos aumentar o salário dos nossos colaboradores, não conseguimos. Porque se eu penso em aumentar o salário dos meus professores, por exemplo, lá do Instituto, eu não consigo, Tiago. Por quê? Porque eu tenho que pagar mais impostos. Porque eu preciso ter melhor estrutura para atender as demandas sindicais, absurdos também que ficam em cima das empresas. E eu até abro um parênteses aqui para aquela discussão que os presidenciáveis estão unanimemente falando agora, que é abrir um diálogo entre o funcionário e o patrão. Não vai funcionar essa política do funcionário conversar com o patrão sobre sua jornada de trabalho. Aqui entra também até a questão do 6x1. Por quê? Porque o patrão também é uma parte fragilizada. Muitas vezes achamos, eu estou contratando, eu tenho uma empresa, eu sou a parte que sufoca, eu sou o opressor, eu sou alguém que pisa no proletariado. É assim que muitos, principalmente da esquerda, pensam. Porque não tem um raciocínio de entender os embargos, as noites sem dormir, as preocupações em manter famílias. Porque nós, empresários, mantemos famílias sustentadas enquanto o Estado pensa só no assistencialismo barato. E eu falo aqui assistencialismo com respeito, porque o processo de assistência social é extremamente necessário para a comunidade. Eu sou filantrópico, tenho projetos sociais de levar alimento aqui em Goiânia para a comunidade carente. Isso voluntariamente, enquanto servo de Deus, enquanto a minha igreja estiver me proporcionando essa oportunidade. Mas eu critico o assistencialismo no ponto de estagnar o cidadão a pensar, a raciocinar ou querer trabalhar. Estamos em dificuldade, notícia nacional, inclusive, saiu pela Rádio Web recentemente. Estamos com dificuldades de encontrar mão de obra qualificada, porque não está compensando mais estudar. O governo está tendo que pagar para o aluno permanecer em sala de aula, sendo que o incentivo à educação básica precisa ser reforçado. Inclusive, o estudo que saiu essa semana em relação ao quinto ano, que melhorou na qualidade da educação, e o ensino médio levantou um alerta, porque caiu o seu percentual de qualidade, nos mostra que quem está chegando no mercado de trabalho ali no fim da sua juventude ou no meados da sua juventude está encontrando dificuldades para se manter no mercado e acaba voltando para o assistencialismo oferecido pelo governo que aí está.
2: Problema muito sério isso. Bora pro intervalo, a gente volta daqui a pouquinho com essa bancada muito qualificada, muita gente participando, querendo os 50 mil reais do desafio que o Dr. Welmes fez. Deixa eu só ler uma última mensagem antes do intervalo. O Erley, ou Verley, não sei a pronúncia do nosso ouvinte, diz: Thiago, eu sou costureiro há 25 anos. Quando eu trabalhava de carteira assinada, eu ganhava um salário de miséria, certo? Hoje eu trabalho na minha casa, eu ganho o dobro. Eu, esse tal de empresário, paga melhor. Olha aí. Tá fazendo uma crítica aqui. Não sei se é o Dr. Welmes, quando falou daquela questão da dificuldade de encontrar profissionais. O senhor fala depois do intervalo. 8:32, a gente volta daqui a pouquinho.
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5: 8:38 de volta com o nosso do bom e do melhor, agradecendo muito a tua audiência, a tua companhia, obrigado pelo carinho, pela carona nas ruas e avenidas da região metropolitana, do interior também do nosso estado, movimentado estado de Goiás, em decorrência, claro, das eleições 2026, eleição que está chegando, dia 4 de outubro, primeiro turno. Eu estava acompanhando uma reportagem outro dia, muita gente não sabe sobre a eleição, quem é candidato, quem não é, quais os cargos desse ano. Impressionante, o brasileiro não tá nem aí, cara. A gente vive numa bolha falando de política a semana inteira e acha que o resto da população também tá nessa. Tá muito enganado você que pensa isso. Batendo o papo com a gente nesse sábado, o Dani Souza, jornalista, analista político, o Elmes Marques, advogado, eleitoralista, empresário, ex-secretário em Goiânia, e o Rafael Costa, analista político, todos de esquerda, bancada muito canhota hoje nessa primeira hora. E o doutor Elmes está desafiando você. Quer ganhar 50 mil reais? Doutor Elmes disse, se você provar que o Lula foi inocentado, eu pago 50 mil. Então ganha os 50 mil do doutor Elmes. Fácil, fácil, é só provar que o Lula foi inocentado. Se você conseguir ter êxito nessa comprovação, vai bater 50 mil. 8:40?
6: Provar. Calma lá, 50 mil reais é muito dinheiro. Provar que tem na sentença, fala que ele está inocentado.
5: É, provar porque, trazer o documento.
6: Quando se julga nulo o processo, automaticamente o cara foi inocentado, né? Que senão ele estaria preso até hoje. Mas eu quero saber na sentença
5: dele. Na sentença, que não deve ter, né? Então vamos lá, 8:40, aproveitar esses 20 minutos para a gente falar um pouquinho das eleições do nosso estado, doutor Elmes. Eleição, venho sempre falando isso, muito apertada. Para o executivo, impressionante, o Wilder. Gente, ele não está divulgando nem agenda. Todo dia, a partir de agora, a gente está divulgando as agendas dos candidatos ao governo do estado, e o Wilder não entrou em campo. Não sei se não quer, não sei se é uma estratégia, aquela reta final daquele pique nos últimos dias. Não sei qual é a estratégia. Talvez seja uma estratégia boa e está todo mundo falando bobagem, inclusive eu. A gente não pode duvidar de um sujeito que é um dos empresários mais bem-sucedidos do Brasil. O cara é senador, já foi secretário, enfim.
6: Um milhão de votos.
5: Pode ter uma estratégia, mas nesse primeiro momento a gente não consegue compreender qual é o intento do Hilder, que não está colocando o time em campo. Enquanto você vê Marconi rodando tudo, Daniel Vilela, próprio Luiz César Bueno, que também foi jogado na eleição praticamente. Qual é a do Hilder, hein, doutor Welmes?
6: Ah, o Hilder vem muito naquele viés bolsonarista, né? O Hilder teve 1 milhão de votos aí para o Senado, não pode ser menosprezado, mas ele vem ainda confiante na onda bolsonarista, na reta final da campanha, porque vamos ser sinceros, hoje a pessoa a ser batida no estado de Goiás é o Daniel Vilela, que conseguiu articular e trazer aquele legado que o Caiado deixou aí, ele grudar nesse legado do Caiado aí, tem mostrado aí nas pesquisas que ainda tem chance de bater até no primeiro turno. Eu acho difícil, mas ainda tem chance de ganhar até no primeiro turno. E o Marconi tem lutado, porque 4 mandatos no estado de Goiás, tem serviço prestado no estado de Goiás, foi governador 4 vezes, ou não pode ser menosprezado. Por mais que tenha uma rejeição grande nas pesquisas, está bem pontuado. Hoje, se houvesse um segundo turno na data de hoje, seria Daniel Vilela e Marconi Perillo. E no segundo turno, a eleição é uma nova eleição, porque aí o tempo de TV é igual. O Marconi ou o Hilder vai, com certeza, eu vi até uma reportagem ontem que os dois irão se unir contra o Daniel, caso tenha um segundo turno, que é o compromisso dos dois. Se eu vi uma matéria de jornal que tanto o Marconi ou o Hilder, qualquer um deles que passarem com o Daniel Vilela, eles vão se unir para tentar tirar o Daniel Vilela do poder. Que nos dias atuais é muito difícil, porque a máquina pública, que é o estado de Goiás, é muito forte. A pessoa para perder estando no poder é muito difícil. E a guerra que eu tô vendo aí, muito grande também, ô Thiago, e os ouvintes, é do Senado, que vem o Mendanha crescendo muito, e o Mendanha automaticamente pega muito voto da Gracinha Caiado, porque o Mendanha em si, ele não vai pegar tanto voto, tirar tanto voto do Gaier, na minha concepção. Então, aí fica uma briga ali entre os 4 candidatos da base aliada do ex-governador Ronaldo Caiado e do atual governador Daniel Vilela. E essa guerra do Senado vai ser decidida nos últimos dias. E para mim tá muito mais difícil decidir agora do Senado do que do próprio governo.
5: 8h43, professor Dani, e aí?
7: Eu tenho visto que a partir do dia 16, todos os candidatos a governo do estado de Goiás não aceleraram na decolagem como um avião tem que fazer para poder sair do solo. Todos estão no mesmo ritmo praticamente. Não intensificaram nas ruas. O Daniel Vilela ainda fez um movimento, haja visto que ele tem uma estrutura da máquina, de grupo, assessoria, etc., que ainda deu mais um pouquinho de barulho, mas não foi o esperado politicamente falando, esperávamos mais. Ontem teve lá na região oeste de Goiânia, movimento do Marconi Perillo, também não foi aquele movimento de rua que nós estamos acostumados a ver para governo. Então, essas campanhas frias mostram que o Daniel Vilela tem um desafio muito grande. Todos os outros não são apenas candidaturas residuais. Eles estão já se programando para um eventual segundo turno e fechando alianças, como nós vimos essa matéria em comum num jornal, trazendo aí que Marconi já teria aliançado com o Hilder para um possível segundo turno entrarem nessa briga junto. Então, a briga do segundo turno já começa agora também, porque as fragmentações e as dissidências políticas que teve dentro da base governista alimentam essas alianças dos candidatos aí. Eu deixo de fora o candidato do PT, porque ele a candidatura dele, no meu ponto de vista, é apenas uma candidatura para dar palanque para o presidente Lula. Já o Hilder, com essas movimentações de não divulgar campanha, ele está até dando entrevistas, como a gente tem visto por aí, diferente da pré-campanha, que nem isso ele estava falando com a imprensa. Quando ele começa a falar com a imprensa, ele já tira da nossa concepção a ideia de que ele também seria só uma candidatura de palanque para Flávio Bolsonaro, como ele mesmo afirmou que o foco maior do objetivo dele seria Flávio Bolsonaro e não Goiás, naquela polêmica que teve,
5: né?
7: No lançamento da campanha. Então, assim, nós precisamos olhar com cautela, porque esse cenário está só começando. Nos próximos dias, essas campanhas elas precisam intensificar as ações de rua, de região, de interior, para que a gente consiga fazer uma avaliação mais profunda. No momento, está todo mundo morno, todo mundo frio, no meu ponto de vista.
5: É esse negócio de correr de debate e de entrevistas. A gente pega o exemplo do professor Alcides, que estava com a eleição...
6: Parado em primeiro lugar, é parecido.
7: 30 pontos à frente do...
5: É só comprar o terno, né, professor? E correu de debates, correu de entrevistas, e olha o resultado que aconteceu logo depois.
8: Claro, fora
5: que
8: os escândalos, né?
5: É, claro que a gente não vai dizer que ele perdeu a eleição por causa disso, seria muita irresponsabilidade da minha parte. Mas isso certamente ajudou a prejudicá-lo. E o Wilder é um candidato, repito isso assim, de maneira enfadonha para vocês. O Wilder vive no estado mais bolsonarista do Brasil, segundo pesquisa, o segundo mais à direita, tem um mandato de senador, e é inadmissível você não colocar o time em campo, a não ser que você não queira disputar a eleição, e aí não teria sentido ele ter brigado com todo mundo lá atrás, com Gaia, por exemplo, que hoje é o maior nome do PL da direita aqui em Goiás, para sair candidato e não colocar o time em campo. Mas, repito, pode ser uma estratégia no final, com seus marqueteiros.
6: Pode até dar certo.
5: E pode dar certo, por que não, professor?
7: Exatamente. Inclusive, dentro do movimento de análise política atual, nós temos visto uma unanimidade em acreditar que o Wilder esteja apostando no dia 7 de setembro nesse grande movimento para trazer esses votos bolsonaristas, assim como ele trouxe na época para o Senado.
5: Bem lembrado, 7 de setembro, vai cair numa segunda-feira este ano. 8h47, Rafael, faz um pitaco aí também desse assunto.
8: Vamos lá. Vamos começar por Goiás aqui, né? Que é a parte mais quente. Respeito a opinião do meu colega Welms, porém discordo. Que acontece? Vamos lá, vamos focar em Daniel e o Wilder. Sem partidarismo, quem é Daniel Vilela? Quem é Daniel? Aonde Daniel trabalhou?
6: Governador.
8: Não, eu tô falando passado dele. Quem é? Ele é só o filho do Maguito.
6: Mas a política vive muito presente.
8: Sim, não, mas eu estou falando do histórico. Todo mundo tem um passado, bom ou ruim, todo mundo. Ninguém apareceu no planeta do dia pra noite. A pessoa ela tem que ter sido gerada, criada, construiu uma vida. Qual que é o histórico do Daniel? Não existe, porque ele não agregou nada nem na própria vida. A realidade é essa, vocês vão me desculpar. Mas essa é a verdade. Aí vamos pegar o Wilder. Quem é o Wilder? O Wilder é um cidadão que nasceu no interior do estado, pobre, família pobre. O cara construiu uma empresa que com certeza está entre as maiores do estado, quiçá do Brasil. Um grande empresário. Ou seja, o currículo, a vida do Wilder, o gabarita, o mostra que o currículo dele é melhor do que o Daniel. Ou o Daniel é melhor que o Wilder porque o pai dele era o Maguito. Então a paternidade define quem é melhor e quem é pior, então. Eu não penso dessa maneira. Segundo ponto. Eu participei, eu não sou. O Wilder eu já vi uma, duas vezes pessoalmente, não tenho acesso a ele. Mas na campanha de 22 eu tive a oportunidade de vê-lo lá em Rio Verde, fazendo campanha, andando lá e tudo mais. E eu lembro, eu me recordo com exatidão que as pesquisas o colocavam em terceiro. As pesquisas colocavam o Wilder em terceiro, ninguém colocava nem em segundo. Ele era o patinho feio. Chegou o dia da eleição. Ele praticamente ganhou em primeiro com 200 mil votos a mais que o segundo colocado. Se falha a memória, era até o Marconi. Era o Marconi, né? Uhum. Então, a partir daquele dia, eu falei, é uma pessoa que eu respeito. Porque você ir contra as pesquisas e fazer uma mudança dessa igual ele fez, isso a gente não pode esquecer. E para finalizar a minha fala em relação a isso, aproveitando a fala do Dani, que foi muito bem feita, viu, Dani?
7: Obrigado.
8: Uma das coisas que eu fico muito triste dentro da nossa direita, e eu me considero um direita dentro dessa margem, dessa direita bolsonarista, é que o Gustavo Gaia é o maior nome das redes sociais. Vocês lembram? A minha memória não é curta, gente, eu não tenho medo de falar as coisas que eu penso, eu não quero agradar e desagradar ninguém, eu falo o que eu penso. Vocês lembram o que o Gaia estava fazendo alguns meses atrás?
5: O quê?
8: O Caiado chegou a fazer uma reportagem onde ele, o Caiado, a pessoa dele, citou o Gaia falando que eles já estavam em conversas organizando tudo para que formasse uma chapa, todo mundo junto ali. Ou seja, o Gaia de hoje, que tá aí falando que é direita, tava negociando com o Caiado. O Caiado tá num partido de centro, um partido cujo presidente já declarou que vai ser base do Lula. E existe dedo do Gaia lá atrás. dedo do Gaia. Gente, a minha memória não é curta. O Daniel Vilela, que é o atual governador, não sei se vocês vão se lembrar, teve uma rixa muito grande, mais uma, né? Porque o Gaia é especialista em rixa, né? Se tipo, o tempo tivesse, o programa tivesse muito tempo aqui, eu citaria todas. Mas o Gaia criou uma rixa horrorosa com o Major Vitor Hugo, porque o Major Vitor Hugo, na ocasião, foi até o Daniel Vilela e não perguntou, não pediu benção pro Gaia. E foi lá. E aí, por conta disso, gerou um tumulto, um racha e tudo mais. Depois, o que o Gaia fez? Tava organizando com o Caiado. Caiado que tem o mesmo Daniel que o Gaia brigou contra, hoje lá como vice dele. Oh, que incoerência. Aí me vem o Gaia agora no finalzinho e tentou, de todas as formas, destruir o Wilder. Parou porque viu que não conseguiu. Parou porque ele viu que nas próprias redes sociais, os bolsonaristas que vocês citaram, estavam lá falando, tô com o Wilder, Wilder 22, Wilder 22. Ele falou, opa, se eu forçar um pouquinho aqui, vai ficar ruim pra mim. E recuou, recuou. O Gaier hoje é a maior liderança da direita em Goiás. Não tem ninguém, a meu ver, acima dele. Mas não é por causa disso que eu vou ser uma pessoa que vota cegamente e não vai apontar os erros das pessoas. Porque aqui em Goiás, todo mundo já fala mal do PT. E tem que falar mesmo, porque o PT é um câncer. Não só em Goiás, mas no Brasil. Mas tem gente dentro da direita fazendo besteira e ninguém fala. E isso me incomoda muito. Porque a esquerda fazer besteira, pra mim, tá tudo certo. É a lógica. Pra mim, a esquerda no poder, ela vai fazer besteira. Agora, a direita fazer besteira dói. Dói muito. E quando isso vem das maiores lideranças que nós temos, aí dói mais ainda. Porque se o Guedes se empenhasse, fosse um pouquinho mais coletivista, nós teríamos uma direita muito mais unida.
5: Muito bem. 8h53. Recado pesado pro Gustavo Gaia, do Rafael. Que é de direita, não é um canhoto criticando o posicionamento do Gustavo Gaia, que entende que a maior liderança da direita hoje, palavras do próprio Rafael, mas que errou em alguns pontos. Foi incoerente, podemos assim dizer, né, Rafael? Sim. Doutor Elvis, depois a gente passa pro professor Dani. Quer comentar essa fala do Rafael? Ou não sigamos? Então vamos, professor Dani.
7: Quero só dizer que eu concordo em relação ao Gaia, fala do nobre Rafael, 100%. Responsável pelo racha da direita em Goiás foi Gustavo Gaia, naquela picuinha com o Major Vitor Hugo, concordo. Agora, a análise que o senhor fez em relação ao Daniel Vilela, eu não posso concordar e nem deixar passar em branco, porque eu vi que está arraigada de emoções, de sentimentalismo, quando você reduz a figura Daniel Vilela somente ao seu pai, Maguito Vilela. Haja visto que ele já foi deputado estadual e tem um currículo que você cobrou aqui e está disponível na internet, você pode dar um Google lá e pesquisar depois. Daniel Vilela tem uma história assim política, não é à toa que hoje ele é governador, vindo de uma vice-governadoria de um dos estados melhor avaliado no âmbito de gestão pública do Brasil.
8: A minha carteira com certeza tem mais tempo de assinada que a do Daniel, só tenho certeza.
7: Mas aí entra um outro debate. Você falou, por exemplo, da questão empresarial do Wilder. Nós não estamos escolhendo um CEO. Vou até trazer a fala do G4 em relação ao Renan Santos, que é presidente da República. Nós não estamos escolhendo um CEO, mas sim um administrador público para o cenário do nosso governo do estado. Quando a gente fala em currículo, nós precisamos entender que a administração pública difere-se em diversos pontos da administração privada. E não é currículo, não é carteira assinada que vai capacitar a pessoa a governar bem o estado.
8: Foi exatamente esse tipo de raciocínio que levou Lula para o poder. E o resultado, não preciso dizer que todo mundo sabe o que o Lula fez e faz no nosso país.
5: 8h55, vamos com o ouvinte no ar. Alô, bom dia.
9: Bom dia, pessoal do Bom e do Melhor. Rapaz, o cara falou aí que o povo não quer trabalhar, né, velho? Você já foi num terminal de ônibus aí já, de manhãzinha, pra ver tanto de gente atendendo ônibus? Chega, tá pendurado de gente. Esse povo tá indo pra onde mesmo? E sobre a sua empresa que você falou que o cara não quer trabalhar, não tá achando funcionário, talvez não seja os funcionários, né? Talvez seja a sua empresa. Tem alguma coisa errada, né?
10: Importe Faraó. Bom dia, Thiago. Eu tô aqui tomando café aqui ouvindo vocês falar sobre esses bandidos chamados de políticos. E o Clécio Alves também, ele deve ter ido lá para fazer média, para poder aparecer. Ele é candidato à reeleição, né? Esses bandidos, né? E aí, os seus eleitores já estão prontinhos aí, né? Esse bandido desse presidente da Assembleia Legislativa, né? Esse Bruno Esgoto, né? Ele junto com o pai dele, foi eles que quebraram o IMAS. Para quem não sabe, o IMAS é o Instituto de Previdência dos Funcionários da Prefeitura, que está quebrado, né? E aí, será que vão votar neles novamente, vão colocar eles novamente lá, gente? Geraldo Elvésio do Água Branca, um abraço.
5: Geraldo Elvésio do onde é o Água Branca, doutor Emerson? Você não conhece Goiânia? Como é que você vai ser candidato a deputado esse
6: jamais
5: ano, doutor?
6: Jamais serei candidato em qualquer coisa.
5: Água Branca, acho que é aquela região lá
6: do Água Passo. Água Branca é ali perto do, depois do Passo, ali perto do
5: região.
6: Riviera, perto do Riviera ali.
5: É, rapaz, tá achando o quê? Que eu não sei?
6: Próximo Riviera.
5: 8h56. Vocês falaram pro Senado, o Mendanha, voltando aqui, professor Dani, o Rafael e depois o Elmo, pra gente finalizar, tem só três minutos, o Mendanha eu acho que é um sujeito que vai tirar voto de todo mundo, candidato que vai tirar voto, muito voto do Gair, não é só da Gracinha não, do Gair e da Gracinha. Eu acho que o privilegiado desse tumulto todo é o Vanderlan, porque pega voto da direita e da esquerda.
6: Pega também.
5: Pega voto da, é o único candidato, a esquerda não tem candidato. Então, o candidato, esse segundo voto, sei não, penso isso, professor.
7: O político, ele tem que conversar com direita, com esquerda, com centro, porque quando ele é eleito, ele tem a responsabilidade de cuidar de todos. Então, é uma característica positiva do Vanderlan. Gustavo Mendanha, inclusive, está sendo beneficiado com esse tumulto também, porque ele não foi menosprezado pela base governista à toa. É porque perceberam o potencial de tirar voto de Gracinha Caiado, tirar voto de Calil e dos demais personagens que surgem aí nesse cenário.
5: Rafael, rapidão pra gente finalizar. Sobre isso, o Mendanha tirar voto da direita e da
8: esquerda. Que acontece?
5: Outra coisa também, se quiser acrescentar, fica à vontade, que não tem
8: não, essa. Não, maravilha. O Mendanha, ele... A política hoje, isso eu já tenho dito há algum tempo, existem dois tipos de política hoje no Brasil. E o político, ele normalmente escolhe um outro. Ou você faz a nova política, que é a rede social, ou você faz a velha política, que é aquela do ombro a ombro, de você ir ali montar as lideranças e espalhar a liderança pelo Estado. O Mendanha, a meu ver, ele tem uma imagem muito boa, porque foi um grande administrador, né? Aí sim é um currículo, tá, Dani? Porque, né, acho que isso ninguém questiona, independente se é direita ou esquerda. E ele, a meu ver, ele tem um pouco da atuação da velha política também, né? O que falta ali, a meu ver, falta um pouquinho mais de gás, né? Porque assim, é um bom nome, tem boas características, mas é meio escondido, meio ali no cantinho. Eu acho que não vai se limitar a isso, apesar de ser um bom nome.
5: Quem, quem vai ser eleito? Quais os dois nomes que serão eleitos?
8: Na minha opinião, a Gracinha vai ser eleita, né? Porque a gente não pode negar a força que o Caiado tem, e o Caiado fez um ótimo trabalho, principalmente na segurança pública. E eu acredito que o Gair vai levar também. Eu acredito que ele vai levar.
5: Mesma pergunta, rapidamente, professor. Os dois nomes.
7: Eu acredito que Gracinha e Vanderlan serão eleitos. Não acredito na eleição de Gaia.
5: Doutor Elmes.
6: Eu acredito que será Gaia e Mendanha.
5: Gracinha de fora? O senhor tá brincando.
6: Não acredito.
5: Então vamos apostar mais 50 mil reais agora.
6: Sabe por quê?
7: O Mendanha... Eu ponho na mesa.
6: Não, a Gracinha tem um...
5: Doutor Elmes, aqui não é a paixão política e...
6: Não, Gracinha é fortíssima,
5: mas
6: assim...
5: Mas ela conseguiu fazer o que poucas... Primeiras damas.
6: Com certeza, Gracinha.
5: Não tem polêmica. Ela fez um trabalho social. Sabe hoje dizer, despeito de ser esposa do Ronaldo Castro, você não sabe dizer se ela é de direita, de esquerda. Ela não entrou nesse debate.
8: E tem duas OVGs, uma antes e outra depois da Gracinha.
5: Não tem como. O trabalho social, poxa. E foi assim, ainda foi bastante surpreendente. Porque o histórico de Ronaldo Caiado ser muito mais à direita. Não sei se de extrema direita, muitos negam, então. Mas é um cara que de esquerda nunca foi. De esquerda nunca foi. E todo mundo imaginava que não haveria nenhum trabalho social no campo social. E foi feito. O senhor dizer que Gracinha Caiado não será eleito, que seria os dois Gustavos...
6: Não, é minha opinião, né?
5: É opinião, claro.
6: Eu penso isso, eu vou explicar por quê.
5: Explique, só tem um minuto.
6: O Gaia, ele trafega muito bem na direita e é, como vocês disseram aqui anteriormente, é o maior nome da direita hoje no estado de Goiás. Então isso vai ter uma relevância muito grande, que nós já vimos isso na eleição passada com o Wilder. Teve 1 milhão de votos.
5: Não, quase... 800.
6: Foi 800 e poucos mil votos e passou o Marconi.
5: Sim.
6: Na reta final. Então o Gaia vai pegar esse legado. E o Gustavo Mendanha, por que que eu digo Gustavo Mendanha? Que além de trafegar na onda, pegar voto do próprio Gaia, como você mesmo diz, pegar voto da Gracinha, ele foi um prefeito muito bem avaliado em Aparecida de Goiânia. E teve, ele sim teve... 1 milhão de votos na eleição de governador. Ele quase foi pro segundo turno com o Ronaldo Caiado. Isso eu tô dizendo na última eleição.
5: 1% faltou.
6: Faltou 1% para ele ir pro segundo turno com o Ronaldo Caiado. Então, ele tem Aparecido de Goiânia em suas mãos. É um cara que já na última eleição quase foi pro segundo turno. Você não vê desgaste do Gustavo Mendanha com quase ninguém. Quase ninguém. Isso na política é muito difícil. Ele vai tentar passar ou o Gaia ou a Gracinha. É a minha opinião hoje.
5: Olha, a eleição passada, estou com os dados aqui, o Wilder teve, nem chegou a 800, 799 e uns quebrados.
6: Que é muito voto.
5: Uma vaga só. Uma vaga só e com um monte de candidato de esquerda. Agora sim a gente pode dizer que tem esquerda. Tinha a Manu Jacob, bateu 50 mil votos, é muita coisa. Viu? Uma Rocha, 55 mil. Denise Carvalho, do PCdoB, 300 mil. A Cíntia não estava na eleição passada.
6: João Campos estava nessa eleição também.
5: O João Campos estava. Então ele só conseguiu nem bater 800 mil. Agora, numa eleição com duas vagas e com essa quantidade de nomes, é complicado para o Gaia, para dois candidatos do mesmo espectro político. Mas isso a gente vai debatendo ao longo dessa campanha. Obrigado, doutor Elmos, professor Dani, Rafael também. Estouramos o tempo, 9:02. A gente
6: obrigado, gente.
5: Bancada muito qualificada. E dá tempo ainda de você continuar participando para ganhar os 50 mil do doutor Elmos. Manda a prova da inocência do Lula. Você vai ganhar 50 mil do Dr. Elmes, é o desafio que ele fez hoje. 9:02, a gente volta daqui a pouquinho.
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1: 9:05 de volta com o nosso do bom e do melhor nesse sábado, dia 22 de agosto, agradecendo muito a tua audiência, o teu carinho, a tua carona nas ruas e avenidas aqui da região metropolitana, do interior do nosso estado de Goiás, os 246 municípios. Falem aí um município bem distante.
3: Posse.
1: Outro, doutor Gonzaga?
4: Posse tá perto ainda, Monte Alegre,
1: não sei nem pra que lado fica.
4: Doutor. São Miguel do Araguaia.
1: Eita, esse que tá dando um B.O. falando de São Miguel do Araguaia.
4: Chutei, hein?
1: Já lembrei de polêmica lá do prefeito, tira prefeito, impeachment, no impeachment, meu Deus. Mas deixa eu apresentar a bancada dessa segunda hora, sempre muito qualificado, o Andrezinho e a Vitória falando que é a bancada mais qualificada da história. O Thiago Zancopé, historiador, analista político, mente brilhante do Cerrado. Como vai, professor? Bom revê-lo.
5: Bom dia para os ouvintes da Rádio Bandeirantes. Bom dia, Thiago, Levi, Gonzaga. Um excelente programa para todos nós.
1: Maravilha. Rafael Gonzaga foi secretário em Senador Canedo, nossa linda Senador Canedo, e é advogado eleitoralista. Como vai, doutor? Bom dia.
6: Bom dia, Andrezinha. Os nossos ouvintes aqui da Rádio Bandeirantes. Ao Thiago, aos Thiagos, né? Que compartilham, além do nome, o mesmo corte de cabelo. Meu e ao corte. Nosso grande amigo aqui, xará, o Rafael Levi.
1: Vamos lá. Levi Rafael, advogado, foi superintendente do PROCON do Estado. Como vai, doutor? Bom dia.
7: Bom dia, Thiago. Bom dia, Gonzaga, Thiago Zancopé e todos os nossos ouvintes. Esperamos contribuir aí com esse sábado maravilhoso, Thiagão.
1: Vamos lá. Essa tese do doutor Welmes, hein? Dos 50 mil, doutor Thiago Zancopé, professor. E aí? Ele, é claro que ele faz ali num tom bem descontraído, mas é um debate que até hoje se estende. Desde a operação Lava Jato, há muitas discussões na internet sobre tudo. Lula foi inocentado, é inocente, não é? Descondenado, um termo que não existe no meio jurídico, mas que é bastante usado mais no campo político. Uma síntese dessa polêmica toda, ele está oferecendo 50 mil, inclusive.
5: Não, o que eu acho interessante na provocação do Elmes, que está ouvindo a gente, é que mantém a história, a narrativa, independente do termo, do desgaste em torno do nome do presidente Lula, que agora tem um componente novo, que são as revelações de que o filho dele estava fazendo um lobby ativo com uma parceira, que eu sempre esqueço o nome,
1: Roberta Luxinger,
5: para um tráfico de influência, para tentar apresentar empresários, tentar destravar contratos e tudo mais. Isso, nesse momento, será muito explorado nos debates, né? Isso, mais uma vez, coloca em xeque, né, a credibilidade do Lula, agora do Lulinha, em relação ao tema da corrupção, né? Então, quem é o presidente Lula para não falar em corrupção e não falar em ética e tudo mais? Eu vi recentemente, numa roda de debate no Rio Grande do Sul, os candidatos ao Senado apertando Manuela Dávila, e Manuela Dávila tentando se defender com dificuldade, falando que para combater o crime organizado precisa fazer uma nova lei contra a lavagem de dinheiro. Mas, em síntese, o que o Elmes traz de reflexão é essa dificuldade que o presidente Lula vai ter para defender não apenas o seu nome, mas o nome do filho dele. Ainda que o presidente Lula tenha dito, em vários podcasts participou, que se o filho dele tiver que ser preso, vai preso, não vai passar a mão na cabeça de ninguém, é o desgaste eleitoral desse começo de eleição para cima do PT, é o que o Lulinha com a Roberta Luxinger estavam fazendo em Brasília.
1: E que chegou já nessa pesquisa agora de ontem, divulgada do Datafolha, essa mixórdia envolvendo o nome do filho do presidente, teve uma interferência, segundo alguns analistas, teve interferência, por isso diminuiu a diferença entre Lula e Flávio, doutor Gonzaga.
4: Agora, lembrando também que o Thiago tá virando o jornalista dos desafios, né? Antes o vereador de senador Caneta também desafiou, né, Thiago?
1: Ah, foi.
4: Então tem para todos os lados, 100 mil reais para quem apresentasse uma obra do Bolsonaro e senador Caneta.
1: Senador Caneta, até agora ninguém provou, hein? Ninguém provou, isso é um problema.
4: Pois é, e agora o Elmes. Juridicamente o Elmes não mentiu, viu?
1: Tá certo, né?
4: O Elmes é um cara muito sério, muito estudioso.
1: Sim.
4: Juridicamente ele realmente... o processo foi anulado por vícios, né? E aí, lembrando que as pessoas às vezes endeusam ele, o ator de tudo isso, por não ter respeitado os procedimentos legais, devido ao processo legal, é um juiz chamado Sérgio Moro e um Dallagnol. Então, quando quiseram, juiz e promotor, quando querem aparecer mais que o processo e têm a intenção de serem políticos, vira isso daí. Então, esses são realmente os culpados por aquele processo ter sido anulado, porque houve vícios aí gravíssimos. Como também hoje a gente tem um ministro do STF, do outro lado também, que ao condenar em 8 de janeiro também desrespeitou totalmente o devido processo legal. Então, judiciário, quando você tem membros que brincam e que querem ser maiores do que a legislação vigente, da Constituição Federal, interfere na vida de todos aí, interfere na política. Mas aí, Thiago, e aí lembrando que agora você tem desafio tanto para a direita quanto para a esquerda. Como você é um jornalista que é uma rádio democrática, você conseguiu que ambos sejam desafiados, né?
1: Desafios à mesa. E vamos passar para o doutor Levi, mas antes o senhor falou, o senhor mencionou o Dallagnol, tá aquela confusão lá. Ele pode ser candidato mesmo, doutor?
4: A gente teve agora, primeiro, sai o DRAP, que é o demonstrativo de regularidade partidária, se o partido cumpriu todas as regras. Em seguida, agora, a Justiça Eleitoral começa a analisar se o candidato, a candidatura dele vai ser deferida ou indeferida, né? Então, a gente tem que aguardar agora o que é que o TRE, lá do Paraná, vai fazer a análise. A Procuradoria, que trabalha junto ao TRE lá, foi favorável à candidatura dele, falando que os processos disciplinares aos quais ele respondia já tinham sido arquivados, tinha um que realmente provou que à época ele poderia ser candidato, mas vamos ver agora o que o TRE do Paraná, e posteriormente, se for deferido ou indeferido, pode caber recurso e aí vai subir para o TSE.
1: Doutor Levi, vai lá com a palavra.
8: Olha, sobre essa questão do Lula, eu sou cético porque eu não vejo como alguém consegue se sujar mais, né? E para o eleitor do Lula, não há o que você explique, não há nada que possa demovê-los da ideia de que o Lula foi um bom presidente, é um bom presidente, etc. Então, talvez, com todo respeito ao Zancopé, eu acredito que essa diferença aí que foi demonstrada nas últimas pesquisas não é pelo desgaste moral, não. Porque vamos combinar, alguém que fica mais de 500 dias preso, sai... ganha a eleição, sabe Deus de que forma, né? Vamos acreditar que tenha sido tudo ok, não quero aqui demonizar a urna, não, mas assim, na boa, fazendo uma análise muito simplista, de um homem médio que sou, eu não vejo como alguém consegue se sujar mais, não. Zero novidade, né, para alguém que sempre, eu acho que agora os crimes que podem vir à tona, os desvios e etc., agora só mudaram o modus operandi, mas os atores são os mesmos. Então, não vejo como o Lula, a moral do Lula pode ser atingida mais do que já foi. Eu até acredito que uma das táticas, Thiago, que ele tenha utilizado para ganhar a eleição foi antecipar. Não, é ladrão mesmo, e aí? Qual que é o negócio? Mas fez isso. E pasme, Thiago, recentemente eu tive com um grande amigo lá em Anápolis, que é um estrategista político, Rodrigo Tiziani, e ele mostrou uma pesquisa onde diz o seguinte: se você tiver que escolher entre um honesto e alguém investigado ou alguém que responde o processo, em quem você vota? Aí todo mundo ia, 70% ou 79% ia no honesto. Aí fala assim, mas e se quem entrega for o cara que está sendo investigado? Responde, 58% volta para cá. Volta pro cara que entrega. Então, na verdade, a população, ela quer saber quem resolve o problema dela do dia a dia, né? E aí, na cabeça do eleitor do Lula, ele é esse cara. Então, assim,
4: fator, fator. Aquela época do Maluf, né?
8: É, isso. Rouba mais faz, né?
5: Eu ia citar um Paulo Maluf nesse caso.
8: Então, assim, pra mim não há nada que possa desgastar a imagem do Lula. Porque ele já... Quem mais? Porque se me chamar de ladrão, eu vou virar o Zé Tela, eu vou... Nossa senhora, eu giro o globo ao contrário, porque eu não sou. Agora é ele. Falar que o filho está envolvido e tal. Então eu vejo assim, eu tô cético com relação a isso e eu ainda estou procurando talvez um fator novo que possa mexer um pouquinho na eleição. É o fator Pablo Marçal, que ali é embaçado.
1: E aí, Pablo, tá fora mesmo essa decisão agora recente do TSE? Para retirá-lo nem da campanha ele pode participar, doutor Gonzaga?
4: Então, agora vamos... Eu acho que o pessoal tá levando redes sociais muito para política. E a gente vê a banalização da política quando você vê um cara que não tem projetos, não tem nada indo para política. E o principal é esse. Vai para política para poder tirar benefício pessoal, principalmente financeiro, onde ele vende seus cursos, os coaches da vida e tentar levar isso. Então, ele deve ser definido, a Justiça Eleitoral já proibiu ele participar de debates, o partido ao

0: está trazendo projetos, estou dando um exemplo aqui do Caiado, porque até agora você vê que são projetos plausíveis, não tem negacionismo, questão da vacina, projetos viáveis para a segurança pública, e aí fica segundo plano, porque infelizmente é aquela história, né? Você quer da imprensa, o que vem de jornal é notícia ruim, né?
1: É, lamentável, e isso que o senhor está falando é uma coisa muito que me corta o coração. A gente vai perdendo a esperança, estou com 42 anos, e a gente vai perdendo a esperança no país que a gente não consegue evoluir, poxa. O Caiado está aí dando um exemplo no nosso estado, está uma maravilha, Thiago? Óbvio que não está, mas tem tanta coisa acontecendo na área da educação, na área da segurança pública, que virou clichê já dizer que nós estamos muito bem na área da segurança pública, infraestrutura, projetos para lá e para cá. Essa parceria que ninguém, não teve nem muita divulgação, não sei por qual razão, que o Estado teve, aí o Caiado estava no poder ainda, do Caiado com o Mercado Livre, inteligência artificial, uma coisa tão simples, faz com que o negócio você peça hoje, professor, no outro dia já chega o cara para fazer a entrega, comprar a compra pela internet.
2: O centro de distribuição do Mercado Livre.
1: Exatamente. Né? Então, um negócio assim, eu comprei esse dia um fone, achei, poxa, já estava fazendo conta que ia demorar no mínimo uma semana para chegar. Chegou no outro dia. Então, são várias coisas que o cara está disposto a discutir com o Brasil e que ninguém dá nenhuma atenção. O cara quer saber, o ladrão do filho do Bolsonaro, o ladrão do filho do Lula, a dancinha, a cadeirada do Massal, o Massal xingando jornalistas e essa confusão toda. E é isso que dá engajamento, é isso que dá alcance. Me corta o coração.
3: É lamentável, né, que esse muro desses debates seja tão altos que o Zema, o Caiado, quem realmente mostrou o que faz e como faz, não conseguem, né, chegar à população. Né? O Zema pegou um estado de Minas absolutamente quebrado e deu exemplo. Me admira. Né? Um cara que foi governador, não morou no Palácio. Eu tive o privilégio de conhecer o Zema pessoalmente. Ele é aquele cara. Às vezes a gente está acostumado com aqueles políticos, né, que político ou é aquele cara que dá vontade de você ficar perto dele o dia todo, ou é um bom de oratória. O Zema não é nenhum dos dois. O Zema não é bom de oratória e ele não é aquele cara magnético, né? Mas ele é um cara extremamente correto. Ele não é o político profissional. Ele deu exemplo, ele morava num apartamento de 2 quartos. Ele não tinha diarista, Thiago. Ele mesmo que lavava a louça do almoço dele, é um cara que deu exemplo. Ronaldo Caiado aqui dispensa apresentações no estádio de Goiás. E esses dois caras não conseguem. Para mim, quem deveria estar disputando ali a cabeça era Zema e Caiado, né? Num país onde houvesse uma vontade de progredir, um país como o nosso. Mas não, nós estamos exatamente isso. Quem roubou pior, foi quem pegou com a mão direita ou quem pegou com a mão esquerda? Então, esse é um debate muito raso.
1: Tem um vice muito bom, o Eduardo Girão. Muita gente tem uma impressão, professor, até a turma da esquerda tem uma impressão de que é um doido, varrido, cara de uma inteligência, com projetos tão bacanas, redução da Câmara de Deputados para 300, dois senadores por estado. Deu entrevista recente aqui a nós. E apresentando propostas interessantes. Isso não é levado. Eu desconhecia essa proposta, inclusive.
3: Eduardo Girão
1: passou no CCJ. Muito, muito bacana. Deixa eu trazer aqui à luz para vocês um negócio. O inapto no Divulgacand é o quê? O cara não conseguiu apresentar documentação?
0: É inapto, é que ainda não foi definido, é porque deve ter alguma questão que não foi apresentada. Dá um exemplo, não tem certidão válida, foi condenado por um.
1: Ainda está fora em definitivo, inapto, não, né?
0: O inapto?
1: É.
0: Tá fora.
1: Tá fora,
0: ele
1: então?
0: Ele pode recorrer, mas até então ele tá inapto.
1: O Felisberto Tavares tá apresentando um Divulgacand, tá no PP, candidato a federal, tá mostrando inapto.
0: Provavelmente a gente teve
3: alguma situação de filiação partidária.
0: Pode ser filiação, pode ser questão das contas que já foram divulgadas pelos tribunais de contas.
1: Ah, tá. Aí tira.
3: Tavares
1: aí
3: é candidato a federal.
1: Aí, tá na chapa federal,
0: prestação
1: né?
0: De contas.
1: Na
0: a federação. Gente tá tendo agora também, em alguns casos, multas eleitorais. Candidatos que têm multas eleitorais em aberto, que não foram pagas, também aparece inapto, mas ele ainda tem o direito de recorrer.
1: E pode trocar lá na frente o partido, né?
0: Pode sim.
1: Colocar o número pode suficiente. Sim. Você ia falar, professor?
2: Não, eu ia falar pro Felisberto, que é amigo nosso, foi secretário, foi vereador por Goiânia, secretário em Teresópolis. que se ele quiser, eu compartilho o contato do Gonzaga pro Gonzaga dar a mão pra ele.
1: Pronto, resolve então, esse problema.
2: Vou mandar aqui o contato aqui do Gonzaga, Felisberto, manda um WhatsApp pra ele.
1: Resolve esse problema.
2: Tira sua dúvida, pelo menos uma consulta gratuita.
0: Não, você ganhou. Já descobrimos o que foi.

0: Boy, o cara, a banca
1: o homem
0: de...
1: é... Olha lá.
0: Não pode falar o nome da banca, senão dá problema. Os advogados, esse povo chato de advogado, não pode anunciar, não pode fazer propaganda. Pode, né? O Rafael Lara que criou isso, doutor Gonzaga?
2: Isso anterior. Aí é o Conselho Federal da OAB, está no estatuto da OAB de 1994. Né?
0: Mas engraçado, eu acho que não deve ser tão rigoroso não, porque tinha uma advogada que participava com a gente... Aí ela falava, não, olha, participa das minhas redes sociais, eu sou isso, eu sou tal, escritório. Ah, vou falar meu telefone. Eu falei, doutora, parece que o conselho de vocês não permite isso. Não tô nem aí para conselho. E falava o telefone, não tava nem aí, não vou falar o nome.
2: Alguns casos na política a gente fala, né, Levi? É proibido, mas se quiser, pode.
1: Se quiser, assume o risco.
0: Se quiser, pode.
2: Ele renunciou a situação dele. Que tá,
1: tá.
2: Teve a renúncia dele.
0: E aí, mas não está atualizado, né? No 18º, o nome da federação, teria que ter até, tem que estar até quando?
2: Até 20 dias antes da eleição, pode fazer até essa substituição. Dias. Depois só em casos de morte, alguma.
0: E aí não tem problema se tiver o um número inferior aos 18, né?
2: Poucos partidos conseguiram, né? A gente tem casos aí de partidos que lançou 18, 20 candidatos a estadual, 10 candidatos a federal. Então, o mínimo é que seja, por exemplo, o partido lançou 2 candidatos a federal. Um tem que ser de um gênero, o outro do outro. Então, por exemplo, um homem e uma mulher. Esse é obrigatório ter o gênero. Então,
0: não vai ter problema. E a federação vai precisar do...
2: Aí aqui, ó, já tem mais um aqui também.
0: Os votos.
2: Além do Felisberto, Pedro Salles. Né?
0: Pedro também Salles. Esse também saiu do problema, porque é uma chapa pesada. Tô vendo aqui os nomes do professor Zancopé. E aí dá para fazer quantos? Ó, tem um Bruno Peixoto, com mandato estadual, né? Aí tem um delegado Valdir, o José Nelto, e a Silvier. Quatro nomes pesados.
1: Não, quatro nomes pesados que vão disputar na cabeça, na federação, né? União Brasil, PP. Quatro nomes, assim, a Silvier parece que tá retomando os trabalhos dela, e uma crítica que eu faço a Silvier, gostaria de fazer pessoalmente a ela, é que eu gostaria que ela falasse um pouco mais do que ela fez enquanto deputada em Brasília. E aceitasse melhor as críticas, né? Uma crítica que a gente faz a Silvier é que nem tudo precisa ser levado pro lado da misoginia, né? Nem tudo é um homem criticando uma mulher. Eu queria entender como cidadão, eu queria entender como analista político. Até deixo isso aberto para a equipe da Silvier me mandar, por exemplo, eu não sei de qual comissão ela participou, porque eu não entendo como essa comunicação é feita nas redes sociais dela. Eu entendi que ela fez parte da comissão da mulher, mas eu tenho dúvidas se ela saiu dessa comissão ou não. Eu não sei para onde ela destinou as emendas dela. Assim, quando a gente fala da Silvia, a gente fala esse tipo de crítica. Da mesma maneira, se pegar o caso aqui do Ismael Alexandrino, também tem dificuldade de entender como foi a atuação dele. Adriano do Baldi se diz municipalista, mas quais municípios ele mandou emenda, né? Ele mandou emenda senador Canedo, mandou emenda para Goiânia, mandou emenda para Anápolis. Assim, a gente precisa sim pensar numa renovação da Câmara dos Deputados aqui para Goiás para melhorar o nível dela. Mas, de fato, pelo que eu vejo ali, esses nomes, para mim, na chapa estão com chance de serem eleitos aí. Talvez quem tenha dificuldade nessa chapa é justamente o Adriano do Baldi. Não vejo dificuldade para Bruno, para Silvier. Delegado Valdir, assim, é uma incógnita, porque muita gente diz que ele tem um recall muito grande. Eu não sei até que ponto ele tem esse recall, porque a gestão do Detran do delegado pode ter sido muito boa, mas do ponto de vista da opinião pública, eu não sei se essa imagem ficou cristalizada. Então eu tenho essa incógnita em relação a ele. Mas a análise é essa. E só pegando um gancho para deputado federal, quem talvez tenha agora, com a desistência do Pedro Salles, uma reviravolta na chance de ser eleita, é justamente a Marussa Boldrin. Porque com a não escolha do Zé Mário na FAEG, e com o Zé Mário tendo tempo agora para escolher um candidato e não tendo mais Pedro Salles, pode ser que a Marussa agora surpreenda e seja mais votada na chapa dos republicanos. Fato que há 1-2 meses atrás, a gente dava ela como não eleita. Agora mudou tudo. Agora ela pode ser eleita justamente porque o Zé Mário vai ter tempo de andar com ela por todo o estado de Goiás e falar que a candidata dele é a Marussa Boldrin de novo.
0: E deixar o Quirino e a Leda para trás, né?
1: A Leda pode se preocupar.
3: Exatamente, eu concordo com a análise do Zancopé e digo mais, a chapa do republicano só faz um.
1: Sim.
3: Só faz um deputado federal. E concordo com essa análise, a Marussa estava fora para mim. E com essa desistência do Pedro, as bases que teoricamente estavam com ele já estão com a Marussa. Com 2 dias que o Zé Mário voltou a assumir o cargo da presidência da FAEG, ele já chamou a Marussa e já intensificou a campanha com ela. E o Zé Mário, aí aqui com todo respeito à escolha que o governador Daniel fez, mas assim, e a igreja e etc, mas perdemos um grande cara.
1: Perdemos um grande cara.
3: Isso é verdade. Eu não sei se você já teve com o Zé Mário, mas é um cara fantástico, é um cara trabalhador, é um cara que é um canhão para trabalhar, né? E é um cara articulado, respeitado por onde passa. Então, assim, a Marussa consegue a reeleição, né? Não digo que não existe eleição fácil, né, Xará?
2: Não
3: existe. Eleição é isso. A Marussa, até uma semana atrás, 20 dias atrás, estava a carta fora do baralho. Porque a Igreja Universal, que é o candidato que é o Quirino, tem um teto. O teto deles é 65 mil votos, 70 mil votos.
2: Só isso?
3: Não passa disso. Agora, a chapa do... Voltando aqui para a chapa do União Brasil e PP, lá eles vão fazer de 4 a 5. Vai depender do desempenho de algumas figuras. De Silvier, acredito que não repita a votação.
1: Concordo.
3: Não repita a votação. Mas acho que se ela perder 60% dos votos, ainda assim ela está dentro. Né? Mas vai depender, às vezes ela ainda consegue esse recall, porque a Silvia não tem eleitor, ela tem fã. Assim como o delegado Valdir, eles não têm eleitores, eles têm fãs. Delegado Valdir,
2: só te interrompendo, pois vai não. Ser a maior decepção dessa eleição, viu?
3: Vai ser 8 ou 80. O
0: Gonzaga vem falando isso há tempo, hein?
3: Vai ser 8 ou 80.
0: Então não faz.
3: Então,
0: não,
3: sim.
0: O partido, a federação não faz 5?
3: Não, o delegado não, ficar pra de mim, fora. Pra mim ela faz 4. 4 deputados.
0: Vendo vai Valdir, de... Silvier, Bruno Peixoto.
3: Bruno Peixoto, Zé Nelto.
0: Zé Nelto.
3: Vão disputar aí. Tem 6 caras disputando 4 vagas. Pode fazer a quinta? Pode. Desde que alguém dê aquela estilingada, né? Desde que alguém passe aí dos 180 a 200 mil votos. Que de verdade, eu analisei todas as chapas e eu não encontrei ninguém que possa, assim, alcançar. Podemos ter surpresas? Podemos. Mas não vejo. As chapas ficaram todo mundo assim. Na meiuca, todo mundo vai ficar ali entre 120 e 160 mil votos. Não vejo ninguém.
0: Luana Raiado vai ter muito voto. Vai não?
3: Não vai não, Thiago. Não, não vai não.
0: É a mulher do.
3: É a mulher do Edson. A Luana talvez tenha
0: sido. Pode, doutor, ele vai ser candidato também, né?
2: Pode, eles não têm mandato.
3: A Luana talvez tenha sido colocada para ajudar lá na cota de gênero e também para fazer uma dobrada. Geralmente
0: a
3: o dinheiro, né, do fundo partidário, ele vem prioritariamente para as mulheres. E principalmente para federal. Então, talvez tenha sido aí um arranjo interno político feito pelo Edson para que ele tivesse aí acesso ao fundo.
2: Desculpa, Thiago, é tão importante essa questão de mulheres negras que até o dia 30 de agosto agora, na candidatura das mulheres negras, já tem que estar com o dia depositado. Então, é a prioridade. Os outros candidatos não têm garantia nenhuma. Agora, mulheres, candidaturas de mulheres, candidatura de negras, feminino. Até o dia 30 agora de agosto, os partidos já têm que fazer essa divisão.
3: Ô, Thiago, um nome que tá aí na chapa do PP, Sanches da Federal. O Sanches da Federal, ele é o candidato do Nicolas Ferreira aqui em Goiás. É um cara de direita, ele é ex-superintendente da Polícia Rodoviária Federal, fez um trabalho brilhante. Primeira eleição que disputou para vereador, bateu a eleição. Não sei se vocês acompanham.
1: Sim, o trabalho do Clube de Engenharia, tem apoio do Clube de Engenharia.
3: Tem apoio do Clube de Engenharia. É um cara que, assim, é para prestar atenção. A depender do desempenho dele nas redes sociais e das dobradas que ele tem feito e eu tenho acompanhando, pode ser um nome a surpreender. Se lá nessa chapa fizer o quinto, o sexto, o Sanches pode ser a grande surpresa dessa eleição.
0: Tem a vice-prefeita lá de Senador Canedo também, a Salma, né? A Valéria Pertes foi secretária lá em Aparecida e aqui também na capital, né? Na gestão Rogério.
3: Sim.
0: Também elas estão nessa chapa. Bora pro intervalo, 9h31. Daqui a pouco a gente volta com essa bancada muito qualificada.
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0: 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De volta com o nosso do bom e do melhor nesse sábado, dia 22 de agosto, com essa bancada muito qualificada, o historiador, mente brilhante do Cerrado, Thiago Zancopé, Rafael Gonzaga, advogado eleitoralista, e também advogado Levi Rafael. Todos torcedores do Tigrão, que vai pra Série A.
3: Não, peraí, Thiago.
0: Não, né?
3: Não. Tá errado essa informação aí.
0: Mente brilhante.
1: Não, eu acompanho o Vila na Série B, mas eu realmente confesso que o futebol goiano, eu tenho dedicado minha paixão ao Goiânia atualmente. Ao Goiânia, que tá na segunda divisão do Goianão.
3: Pô, você sabe que a minha esposa, ela é uma das... que tem uma Kombi que cabe os torcedores do Goiânia, né? Ela é uma das que vai na Kombi, porque o avô dela era torcedor do Goiânia, foi um dos fundadores, e ela é torcedora do Goiânia, minha esposa, Ana Lídia. Então, agora eu não posso, não tô podendo falar de futebol goiano, viu, Thiagão?
0: Meu time tá lá com uma
3: crise interna danada, a crise bateu a porta, acabou o dinheiro.
0: O Goiás, hein? Agora falando muito sério, né, professor Zancopé? A história que o Goiás tem, a estrutura elogiada no Brasil inteiro.
3: Já foi, né?
0: Chegar a esse ponto.
1: Não, e no passado foi escolhido para ser o representante do Centro-Oeste no Clube dos 13, né? Você vê a relevância que o Goiás teve, o time que foi... finalista da Sul-Americana, batendo Palmeiras lá no Pacaembu e tal. Goiás vinha numa ascendência, agora vem numa decadência que não tem fim, né?
0: Sem fim. Perene.
3: Não, tá feia a coisa lá pra nós, viu, Thiagão? Agora é o seguinte, só pra gente abrir esse parênteses aqui da pauta futebol, que eu gosto, amo demais futebol, e sou palmeirense, e a gestão que a Leila faz lá, a Leila devia ministrar curso, porque olha
1: só. Sim.
3: Sabe qual foi o que o Goiás fazia muitas vezes? Era ter ali na sua diretoria pessoas que estavam interessadas em ganhar dinheiro com transações, sem se preocupar com o clube. Vou só te dar um exemplo que a Leila fez no Palmeiras com Felipe Melo. Felipe Melo, jogador internacional, bateu lá na casa dos seus 32 anos, 33 anos, venceu o contrato, era ídolo no Palmeiras. Ela agradeceu, fez uma bela homenagem, mas não comportava mais pro nível que o time precisava. Qualquer outro dirigente teria mantido o Felipe Melo no elenco. Qualquer outro. Então, assim... tá na hora dos cartolas, principalmente aqui. O Adson faz isso muito bem com o Atlético, ele é muito pragmático. Ele não é aquele cara cartola, boleirão, não. Ele é pragmático. Mas tá na hora de começar a profissionalizar a gestão do futebol.
0: Precisa mesmo, colocar muito. Essa coisa de ficar muito tempo também, eu acho tão complicado. Dirigente que fica trocentos anos à frente de um clube, vamos mudar, vamos contratar mais pessoas. Mais cabeças palpitando,
3: né?
0: Exatamente, profissionalizar, porque senão fica essa coisa eterna do Vila não consegue chegar à Série A, o Atlético vai e volta, o Goiás entrou na mesma sina, vai e volta, e um estado tão importante.
3: Ultimamente só estamos voltando.
0: Triste demais. 9:40, vamos voltar com a política aqui, porque os clubes...
3: Vambora.
0: Mas o Vila esse ano vai, não tem pra ninguém.
3: Ah, vai.
0: Vila e o CRB, onde joguei.
3: Aí, Andrezinho.
0: Ponta esquerda do Galo da Pajuçara, onde joguei na minha cidade de Maceió. Esse ano o CRB e o Vila Nova estarão na Série A. Isso aí pode... Temos 6-0 nesse um timinho aí, esses dias. Doutor Gonzaga, pra gente fechar essa parte do PP e União Brasil, o senhor desses cinco nomes tiraria o delegado Valdir?
2: Você pega alguns candidatos que são pouco falados, mas tem votos. Por exemplo, o Adriano Baldi, ele pegou o espólio, além do nome, né, pegou o espólio do Baldi. E ele é deputado municipalista, atua muito junto a municípios, ele tem trabalho contínuo, você pode pegar durante 4 anos, os caras trabalham muito. O outro é o Zé Nelto, né? O Zé Nelto, apesar de não ser um deputado de tanta mídia, já foi no passado mais midiático, mas também é a mesma coisa, ele trabalha com muitos municípios, tem suas lideranças consolidadas, então tem esse voto. Já ao contrário do delegado Valdir, né? Que sempre foi um voto, quando acho que foi o primeiro grande candidato de redes sociais, quando tinha aquela questão da algema, do calibre, quando passou a primeira vez na televisão, da segurança pública, quando Goiás vivia ainda uma questão de segurança pública ainda muito frágil. Então eu creio que ele foi o primeiro candidato que surfou nessa onda, mas as últimas eleições e principalmente as últimas atuações dele em órgãos públicos, e aí eu também deixo uma crítica aqui que eu acho que o nosso sistema eleitoral tinha que mudar. Eu sou totalmente contrário, delegados, qualquer que seja o cargo ali, o cara presta um concurso para ser delegado, ele tem que ser delegado, já que ele quer para entrar para a política, seja parecido com a Polícia Militar. A partir do momento que ganha, ele tem que ir para a reserva, ele tem que aposentar, porque aqui em Goiânia mesmo a gente viu, eu como advogado presenciei isso, de pessoas, delegado aí, que usou do cargo simplesmente para ser candidato. Fazia mídia 24 horas em cima de prisões, às vezes, arbitrárias, de situações arbitrárias. Então, se o cara quer ser candidato, você vai para a vida pública, você enfrenta de igual para igual, não use a máquina pública para isso. Então, eu creio que o nosso sistema tem que mudar, como foi feito agora o fim da aposentadoria compulsória para juízes. E no Ministério Público e no Judiciário já é isso. Você quer ser candidato, se você ingressou pós-1988, você deixa o cargo. Então,
0: deveria mesmo. Desoneração mesmo. É inadmissível isso. Para todos os cargos de servidores, professor, todo mundo. Você escolhe. Como é que pode? Você passa num concurso, tira a vaga. Não tira a vaga, não, porque você estudou e teve
3: a vaga, mas...
0: Conquistou, mas você vai, se afasta para se dedicar à política, aí perde, fica lá não sei quantos meses, até anos fora, retorna e a vaga fica guardada para você. Ora, decide. Você tem liberdade para disputar a eleição? Deveria sim ter. Agora, eu acho que já deveria, eu sou mais rigoroso em relação a isso, acho que deveria ser afastado. Aí criaria um jeito para a contribuição que ele teve para aposentadoria privada, etc e tal. Não deveria perder esse tempo de contribuição, mas cessava ali o vínculo dele com o Estado, com o município. Porque senão você fica aí, o cara fica usando o cargo, seja um juiz. Imagina um juiz no interior, o cara começa a usar o cargo dele para ser candidato a prefeito. O poder que esse cara tem? Da mesma forma, policial, civil, militar, forças armadas, poxa, os caras usam ainda o nome institucional na disputa. Como assim, cara? Ele não é o dono daquela patente. Aquela patente é do Estado, do sujeito lá como militar, e não o CPF dele para disputar uma eleição. Penso que deveria mudar muito, deveria acabar com isso. Decide, você quer ser um servidor do Estado, professor, policial, ou vai ser político?
3: Eu concordo com essa visão do Gonzaga. E assim, falo por experiência. Quando estive no PROCON, eu tinha muito cuidado nas operações em não parecer que estávamos fazendo algo para aparecer. Porque, e isso até me causou uma estranheza, porque eu tinha algumas operações programadas porque eu entendia que precisava realmente cessar, como por exemplo, nós chegamos a fechar 33 empresas do falso consórcio. Então toda semana era uma nova que a gente descobria, Gonzaga, e eu não abria mão de ir lá e fechar, porque era o correto a se fazer. E isso a mídia entendeu de certa forma, e aí a partir daí tudo era o PROCON. E até que chegou um dia, eu reuni minha assessoria de imprensa e falei, ó, nós temos que criar uma estratégia aqui, porque se eu não quero deixar de atender a imprensa, em respeito, mas eu não sou o como é que chama lá? O cara lá de São Paulo?
1: O Celso Russomano.
3: O Celso Russomano do Cerrado, não. Eu não quero ser esse cara, não, porque tudo sou eu, não quero, não. E assim, as nossas ações foram contundentes, eu procurava sempre ser extremamente técnico, né, no que diz respeito às minhas ações. Agora, as pessoas usarem, porque hoje a rede social deu uma visibilidade muito grande, especialmente no... nessa parte policial, né? As pessoas gostam de ver as ações policiais. Lá em São Paulo você tem o Nantes da Rota, que com aquelas abordagens padrãozão da Rota, você tem o Castro, todos eles são candidatos agora, né? Tem o Derrit, só que o Derrit, assim, ele realmente conquistou uma carreira técnica dentro da polícia, e a política só veio coroar esse reconhecimento.
2: E foram para reserva, perder a eleição,
3: pronto, tá na reserva. Não vai agora, o que o Gonzaga tá dizendo é o cara que tá na ativa e que começa a procurar pelo em ovo para aparecer e publicar nas redes sociais. Aí eu sou contra, realmente. Porque, primeiro, porque há uma concorrência desleal com candidatos civis, né? Pode prestar atenção. O candidato que é médico, polícia, ele já sai, sim, 30% na frente de qualquer outro candidato. Então é preciso realmente regulamentar e também prestar atenção. O cara tem que ter o bom senso. Quer ser delegado? Seja delegado. Cumpra a sua missão para qual você...
0: prestou concurso e passou. E óbvio que se houver um reconhecimento da sociedade pelo trabalho prestado dentro de um limite razoável, parabéns para você, é isso mesmo.
12: É, tem tanta gente tão discreta aí, fazendo um trabalho tão bacana na Polícia Militar, Polícia Civil, por aí vai.
1: Não, eu vou até além, eu sou da teoria da redemocratização venezuelana, ainda de 58, de não permitir que militar vote e seja votado. Eu acho que essa experiência que teve pós-ditadura do Marco Pérez Jiménez foi interessante e é um modelo para mim que no Brasil caberia. Você quer seguir carreira armada? Guarda civil, bombeiro, policial militar, PRF, PF. Cara, se você escolheu a carreira militar de alguma maneira que tem a ver com o aparato de segurança do Estado, você não vota e não é votado.
0: É.
1: Eu sou dessa teoria, igual o caso do delegado Valdir. Para mim é isso, sabe? Ficou um caso clássico, né? Hoje a gente vê um excesso de candidaturas militares por todo o Brasil, não é só em Goiás.
0: É, isso é muito ruim.
1: A gente tem na Câmara Municipal de Goiânia um exemplo clássico. Você tem cabo, sargento, dois PRF. Então, assim, tem essa necessidade de tanta gente das armadas na Câmara Municipal de Goiânia?
0: E é um trabalho tão de relevo para o nosso país, o trabalho das forças de segurança, que é uma disciplina. Eu fui servir a Marinha, então tem essa disciplina no DNA do profissional, aquele amor à pátria, amor à bandeira, de separar na rua, hasteamento da bandeira, separar em posição de continência, de sentido, em respeito àquilo. Então o amor deveria ser mais ao Estado brasileiro e não se envolver com isso, rede social, podcast. Está tão ridículo
12: e pode
0: desdenhando das próprias carreiras.
12: É, esses lá de São Paulo que eu citei aqui, o Castro, o Nantes, o Derrite, todos já estão na reserva. Tem um outro também que é o Pagonato, eu acho, que ele também foi da Rota, as histórias assim muito bacanas dele, eu acompanho, gosto, né? Sou um amante das forças policiais, por entender que sem elas talvez nós não estaríamos aqui. São os caras que levantam cedo, principalmente em outros estados aí extremamente violentos, levantam cedo, deixam suas famílias e não sabem se voltam, Gonzaga.
0: Justamente.
12: Então tem meu total irrestrito respeito e apoio em todos os sentidos. Agora, é bem verdade que em toda corporação, em todo grupo, né, acaba tendo aqueles que cometem o excesso. Então, acho que, Zancopé, acho que é extrema essa medida que você propôs.
1: É extrema.
12: Mas eu acho que a gente poderia era punir os excessos.
0: Mas aí, o problema é que os caras fazem o corporativismo, né? Passa a mão na cabeça. Isso que é um problema muito sério.
12: E muita gente, Thiago, usa também os cargos eletivos, principalmente de vereador, Zancopé, que é para aposentar. Né?
1: Exatamente,
12: para aposentar,
1: ir para reserva
12: e ele vai para reserva com um cargo acima, né?
0: Olha aí.
12: Você pega, uma patente, Rafael, acima.
2: Nós temos aqui casos de delegados em Goiás que sempre teve um déficit. Tem delegado aí que acumulou mais de 20 e tantos anos de mandato sem cumprir a função de delegado e aquele cargo fica ocupado. Então
0: pode ter concurso,
2: dentro da lei tem X cargos de delegado, naquele concurso não vai ser coberto porque aquele cara saiu para ocupar um cargo eletivo. Então Tem vários casos aqui em Goiás aí de pessoas que são delegadas, tanto da direita quanto da esquerda, que passaram mais tempo ocupando
0: no
2: cargo
0: mandato.
2: Público, no mandato, ou em outros cargos correlatos, do que realmente do sendo delegado. E enquanto isso, você pega aí várias cidades, que aí os delegados, aqueles que ocupam o mesmo cargo, que estão ali pela função, tem que responder por 10, 15 cidades aí, o cara trabalha plantões às vezes exaustivos, respondendo para uma série de inquéritos, e outros delegados aí que ficam somente como amigos do rei, então, ou então ocupando cargos públicos.
0: Não deveria mesmo isso acontecer. Não deveria mesmo. Essa mistura não é legal. É porque você tira a vaga de alguém, conquista, mas depois não tá nem aí. O que adiantou? 9h50, finalzinho já do nosso Do Bom e do Melhor, surgiu, tá começando a pintar nas redes sociais, sobretudo em alguns veículos de comunicação, uma possível, professor Zancopé, união, aliança entre o Wilder Moraes e Marconi Perillo no segundo turno. Parece que já é dado como certa essa possibilidade de segundo turno aqui em Goiás. O que seria essa união desses dois? Claro, em Daniel Vilela conseguindo chegar ao segundo turno.
1: É uma excelente pergunta, porque foi uma semana interessantíssima do ponto de vista da campanha do Marconi Perillo. Então vamos lá. Marconi, essa semana, decidiu, né, desqualificar ele e seus assessores, um dos quadros mais interessantes que o PSDB já teve, né, que agora não faz mais parte do partido, que é o Rodrigo Rizzo, que até onde eu sei foi o único goiano que ocupou a presidência nacional da juventude do PSDB, uma pessoa da qual eu fui adversário político e um cara que sempre foi muito leal no trato. A gente estava no MDB, estou no MDB, ele agora vem somar forças, né, declarando apoio a Daniel Vilela, mas Marconi e Jaime Rincon falaram que não serve para nada o Rodrigo Rizzo, de maneira muito deselegante, desrespeitosa com um ex-companheiro, que até pouco tempo atrás era um dos poucos caras que defendia e fazia essa conexão de Marconi com a juventude. Esse apoio não serve, mas desde agora já começa a se plantar a notícia de que Marconi está com o Wilder. Campanha mal começou e quando você fala isso, fica parecendo que você já está desistindo. Assim, o anúncio é feito numa hora errada, o anúncio é feito num momento inoportuno, porque fica parecendo que eu sei que eu talvez não vá ganhar, então já vou procurar alguém para ir comigo para arrumar uma desculpa, e fica parecendo não uma soma de força, mas um abraço dos afogados. Eu não entendo como nenhum dos dois lados falou, é prematuro falar nisso, calma, vamos fazer campanha, eu quero debater meu plano de governo. Nem isso não foi colocado. Foi colocado já um possível apoio para o segundo turno. E é um apoio justamente para, pensando na matemática, eu tenho 20, ele tem 15, o governador tem 40, eu vou ter que somar esses meus 20 com 15, vai dar 35, o resto eu busco nos indecisos, eu ganho a eleição. É essa conta de padeiro que está sendo feita. Ruim, por sinal. Bem ruim. Então, assim, é um anúncio que está errado do começo ao fim. E eu fico eu fico até um pouco envergonhado de ver uma notícia como essa sendo veiculada já tão rápido. Campanha mal ganhou a rua e já, peraí, ele já é meu aliado. Aí pros debates, você vai ter aquela sensação de ver jogo de compadre. Não vai muito ali não, vai muito pra cá não, vamos só focar no Daniel. Então, vamos ver se isso vai acontecer.
0: E aí, doutor Gonzaga?
2: A gente não sabe quem vai estar no segundo turno. Quem estiver no segundo turno, com certeza não vai apoiar o outro, isso aí é natural, né? E para que isso aconteça, eles têm que levar a eleição para o segundo turno. Isso daí não é algo novo na política, a gente tem exemplos constantes aí, como vai ser a nível nacional, como já foi em outras eleições aqui em Goiás, mas essa tese aí, ela é lógica, e nos bastidores, todos já escutaram isso, e com certeza essa aliança aí vai depender apenas quem vai apoiar quem, né? Porque vamos ainda saber quem irá para o segundo turno. E eu creio que, até para a democracia, isso é muito bom, a gente ter um segundo turno, para as pessoas ouvirem melhor no segundo turno quais são as propostas dos candidatos, quais serão, principalmente, propostas de governo mesmo que sejam exequíveis para Goiás. A gente sofre aqui ainda um gargalo de infraestrutura grande em Goiás, segurança pública está boa, mas se tem um gargalo grande na saúde, o que será feito? Então, eu acho que para a população em geral, esse debate aí, se aprofundar no segundo turno, é benéfico.
0: E, inclusive, falando até nessa possibilidade de aliança, falando em PL e PSDB lá no Ceará, estão unidos. Uma rachinha ali e acolá, mas estão unidos com Ciro Gomes e o PL.
1: E Ciro liderando.
0: Me parece que ganha a eleição lá, né?
1: O Ciro
0: Você sabe que eu admiro a coerência dele, né? Política do Ciro.
1: Ele vai bater no Lula lá, não tá batendo no Elmano, no Lula lá no Ceará.
0: Eu acho que o político ele deve ser avaliado não pelo que fala, mas pelo que faz. E se isso casa, se ele faz o que fala, aí ele marca um gol de placa. E o Ciro é um desses caras. Imagine vocês que o Ciro foi governador com 30 e poucos anos no Ceará, tinha direito a uma aposentadoria vitalícia de mais de R$80 mil, recusou. Nunca morou também no palácio, e um dia ele explicou, ele falou assim, olha, eu sabia que de onde eu vi, eu jamais daria conta de dar aquele estilo de vida aos meus filhos, então não queria que eles acostumassem com aquela vida do palácio, por isso que eu continuei morando na minha casa alugada, e os meus filhos nenhum se envolveram com política. Então assim, é um cara que eu gosto da coerência, que ele vive o que ele prega.
1: Problema,
0: vai lá. Desculpa. Vindo aqui para Goiás, O Zancopé comentava essa situação aqui em off, e é a segunda vez que esse assunto vem à tona na minha roda de conversas. E o seguinte, o Wilder foi secretário do Marconi.
1: Foi?
0: O Wilder foi secretário do Marconi, assim como também o Baldi. Né? Foi secretário do Marconi e do Caiado.
1: Ambos da mesma pasta,
0: inclusive. Da mesma pasta, indústria e comércio. Então, assim, e o Wilder, não sei quantos de vocês conhecem o Wilder pessoalmente, o Wilder não é o cara do embate. Não é. Você caçar confusão com o Wilder, você tem que querer muito, mas muito mesmo, e ainda assim você não vai conseguir. Porque ele foge e ele não gosta de enfrentamento. Esse é o perfil do Wilder. O perfil dele é de conciliador. Ele é um cara, não,
12: Wildo, o cara falou mal de você. Não, mas ele não, pô, talvez ele não tava num bom dia. Vamos entender o cara. Ele é esse cara. Então, assim, jamais esperem uma agressividade do Wilder contra o Marconi, né? Mas eu concordo que é prematura. Até porque eu gostaria de observar dois movimentos. Primeiro é se o Daniel Vilela vai ter a adesão do povo, porque até agora só tá a máquina. Vamos ver se o povo vai aderir. Segundo, se o 22 vai alavancar a candidatura do Wilder. E eu digo 22 porque é o PL mesmo, é o 22 do Bolsonaro. Essa é a mola propulsora da candidatura de Wilder Moraes. Que, com todo respeito, não fosse o 22, não fosse o Bolsonaro, o Wilder não estaria no Senado, né? Não é uma força que vem dele. Ele depende dessa mola propulsora. Para ver se quem é que vai para o segundo turno. Na minha concepção e avaliação do data povo, de andar na rua, o Marconi bateu no teto. Acho que dificilmente vai passar aí dos 25%. O 22 tem condições de alavancar o Wilder para além disso. Mas para isso ele tem que fazer campanha. Para isso ele tem que andar. Ele tem que mostrar que o 22 não é só um número. É também um projeto. E esse projeto se personifica nele. E isso ele ainda não conseguiu, professor. Então, assim, hoje... as pesquisas é sempre assim, né? Se a eleição fosse hoje, mas começou hoje, mas é assim mesmo. Se a eleição fosse hoje, o Marconi estaria no segundo turno.
0: Com o Wilder?
12: Não, junto com o Daniel.
0: Não.
12: Ah.
0: No segundo turno.
12: Então, assim, ele iria pro segundo turno. E aí o Wilder e PL deveriam tomar uma decisão, né? Se vai pro 15, que sempre foi um aliado histórico em todos os governos Lula, e aí isso contraria internamente ali tudo aquilo que eles defendem, né? Ou vão para o Marconi Perillo, que... vamos dizer assim, estereotipamente é um cara que já foi governador 4 vezes, tem aquele peso e o ranço do poder, né? Então colocaria aí o PL numa situação extremamente difícil.
0: E a gente tem ainda o voto do PT, hein? Será que bate 10 pontos pelo menos com o Luiz César Bueno?
12: Não.
0: Chega a isso?
12: Não.
0: Pela primeira vez,
12: Luiz César Bueno não é maior que
0: o Valmir da Mata.
12: Não é maior que o Valmir, não?
0: Não.
12: Luiz César Bueno?
0: Nem de longe.
1: O Valmir não passou também.
0: Seis e pouco. Então vocês estão falando que o Luiz César Bueno não passa de 6 e pouco?
1: Não chega a 5.
0: Não.
12: Gente.
1: Não chega a 5.
0: O cara foi deputado, gente. Quantas vezes?
12: Não chega, não.
1: Ah, e quanto tempo não estava longe da política?
0: Verdade.
1: E olha, pegando o que o Levi falou, por que que o PL tem crescido? A gente tem que dar mérito pro trabalho da Ana Paula Rezende. A Ana Paula Rezende está carregando o Wilder. A Ana Paula tem feito um trabalho muito bem feito de ir de formiguinha na casa das pessoas, nas mulheres, para falar do Wilder. A Ana Paula tem saído uma excelente cabo eleitoral.
0: Olha aí, dá para mudar a chapa, a cabeça, Ana Paula? Dá tempo?
2: A reserva é melhor do que o titular, né?
0: Exatamente. Pô, porque tinha a Copa de 2002, tinha o Denilson, que era melhor que o Rivaldo lá na ponta esquerda.
1: Sobre o PT, só rapidamente, o problema é a campanha do PT de federal, estadual, tá completamente descolada, cada um por um canto.
0: Exatamente.
1: E o César Bueno, e o palanque dele pro Lula é o assento vazio do trono que não tem o rei. Lula não vai vir a Goiás.
0: Não vai, né? Desse jeito.
12: Não tem espaço.
1: Cara, o que o Lula vai fazer aqui, velho? Vocês não deram conta de arrumar um candidato pra levar meu nome. Ele tem o Nordeste pra percorrer, o Sul pra percorrer, áreas do Centro-Oeste, tem candidato muito mais competitivo, vai vir aqui com 3%?
0: A gente pode pensar, gente. Ou seria muita bobagem pensar que a escolha do Luiz César Bueno foi proposital justamente para não envolver localmente?
12: Exato. Não é que foi proposital, foi o que restou.
0: Foi o que restou,
12: meu amigo.
0: Tem pra hoje.
12: Passa à frente.
0: Na verdade foi o
12: que... Vocês estão desmoralizando o partido que mais ganhou eleição no Brasil, gente.
0: Graças a Deus, que em Goiás eles não vão crescer mais.
12: Então vamos embora com essa. 10 em ponto, final do Bom e do Melhor. Agradecendo ao Dr. Gonzaga, Dr. Levi, mente brilhante do Cerrado, ó, tempo não voltava ao do Bom e do Melhor. Esse cara é muito inteligente, viu? Goiás não sabe a inteligência do professor Zancopi. Sabe de todos os assuntos. Esse dia ele tava me ensinando eu gosto muito de Nietzsche, ele tava me ensinando a ler Nietzsche em alemão.
0: Olha aí, ó.
12: Só pra vocês terem ideia. Vamos embora, 10 em ponto.
0: Um abraço, gente.

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0: 10h05. Bom dia! Hoje é sábado, 22 de agosto de 2026. Está no ar o Nossa Área.
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0: Prazer comunicar com você, melhor ouvinte do Brasil. Bom dia, ótimo dia pra você. Ótimo dia a todos ligados aqui no Nossa Área. Grande manhã de sábado. Muito obrigado pelo seu carinho, pela sua audiência. Chega pra cá, vem comigo que eu vou contigo e vamos juntas até o meio-dia com muito futebol e opinião aqui na maior do Centro-Oeste do Brasil, a Rádio Bandeirantes Goiânia. Muito obrigado a você conectado na nossa live do YouTube. Inscreva-se no nosso canal, participe no nosso chat e, é claro, deixe o seu like, like, like, like no YouTube da Rádio Bandeirantes Goiânia. Estamos ao vivo também no Dial 98,7 FM, a frequência mais sintonizada em Goiânia e região. E o meu bom dia especial a você, motorista, que nos dá uma carona pelas belíssimas ruas de Goiânia. Hoje é sábado, 22 de agosto, sabadão de futebol na Bandeirantes. Daqui a pouco a bola vai rolar e a gente vai conferir tudo. Esquenta começa mais cedo aqui na maior do Centro-Oeste. 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primeiras do seu time de coração.
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0: e notícias do Goiás Esporte Clube. O Verdão da Serra entra em campo hoje, hein? É, o Goiás entra em campo hoje pelo Campeonato Brasileiro da Série B, precisando demais de vencer fora de casa contra o Cuiabá. E quem conta mais, quem conta as novidades do Goiás é ele, o repórter Divino Lucena. Bom dia, Divino.
4: Bom dia, Igor. Justamente, Igor, precisando de se reabilitar no Brasileiro da Série B, Verdão que vem de duas derrotas consecutivas neste segundo turno. É o 11º colocado com 32 pontos, confronto direto com o 12º colocado também com 32 pontos, porém, vem no segundo turno com uma ótima campanha em 4 jogos, 2 derrotas e dois empates e 2 vitórias. O Cuiabá, que em casa nesse segundo turno não sabe o que é perder ainda. Time esmeraldino que tem novidades. Lucas Rodrigues voltou a ser relacionado depois de 54 dias e fica na expectativa de novamente vestir a camisa do time do Goiás no Brasileiro da Série B. Transferban foi liquidado ontem, porém, ainda não foi baixado no sistema da FIFA e Felipe Clemente adia a sua estreia no time esmeraldino. Daqui a pouquinho, uma provável escalação do Goiás para o jogo de logo mais contra a equipe do Cuiabá.
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0: Esse é o hino do Dourado.
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0: É predestinado. Cuiabá Esporte Clube, lá do Mato Grosso, adversário do Goiás na tarde desse sábado. Ele de volta, Divino Lucena, com as informações do Dourado.
4: Beleza, Igor, time do Cuiabá que em 12 jogos jogando na Arena Pantanal, apenas 4 vitórias, 6 empates e 2 derrotas. Time comandado por Eduardo Barros desde o início da competição e nos altos e baixos foi mantido pela diretoria. Trouxe 4 jogadores importantes para a recuperação do Cuiabá nessas últimas rodadas. Jogadores de meio campo e principalmente jogadores no ataque que voltaram a marcar e ajudaram o Cuiabá a sair da zona mais baixa na tabela e já estar brigando, almejando também chegar dentro do G6. Técnico Eduardo Barros, que para o jogo de logo mais contra a equipe esmeraldina, perdeu 2 jogadores importantes nesta bela campanha de recuperação da equipe do Cuiabá. O zagueiro Raul e também Pepe, meio campistas, jogadores que receberam o terceiro cartão amarelo no último confronto, numa boa vitória em cima da equipe do Esporte, e agora tenta mais uma vitória na competição hoje contra a equipe esmeraldina.
0: 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Notícias do Vila. O Tigrão é informação. Na manhã de sábado, na Bandeirantes, Vila entra em campo amanhã, também pelo Campeonato Brasileiro. Quem chega com todas do Tigrão é ela, repórter Tandara Reis. Chega pra cá. Bom dia, Tandara.
5: Bom dia, Igor Adorno. Um grande abraço para você, para os companheiros de trabalho aí no estúdio. E, é claro, um abraço especial também para todos que nos acompanham aqui na Bandeirantes Goiânia. O Vila Nova embarcou ontem para o Paraná e hoje o técnico Guto Ferreira finaliza a preparação para o jogo contra o Operário já em Ponta Grossa. As duas equipes se enfrentam amanhã às 18h, partida válida pela 24ª rodada da Série B do Campeonato Brasileiro no estádio Germano Grieger. E o Vila Nova é o terceiro colocado com 40 pontos, enquanto o Operário é o 7º colocado com 35 pontos. O Operário é o primeiro time fora do G6 com 5 pontos a menos que a equipe colorada. O Vila vem embalado depois de 2 vitórias consecutivas e o Operário chega vivendo uma verdadeira crise. Depois de 4 derrotas consecutivas, a equipe paranaense vai tentar reencontrar o caminho das vitórias diante do Vila Nova.
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0: Notícias do Atlético.
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0: a... Dragão do Brasil é informação na manhã de sábado aqui no Nossa Área. O Atlético, que continua seus trabalhos no CT Dragão do Brasil, terça-feira da semana que vem, enfrenta o Botafogo de Ribeirão Preto na volta ao estádio Antônio Scioli. O Atlético, que agora já soma 2 jogos sem vencer no campeonato, após perder para o Vila Nova e empatar fora de casa contra o Londrina. Mas nada de desânimo. O Atlético ainda tem chances reais de alcançar o G6 do Campeonato Brasileiro. E é claro, isso começa muito diante de uma reação contra o Botafogo na próxima terça, 19h30. Inclusive já com convocação para a torcida atleticana lotar o Castelo do Dragão. Ingressos à venda. E atenção, mais uma vez a promoção. Valores reduzidos somente para venda antecipada. Torcedor do Atlético, não perca tempo e adquira já o seu ingresso para Atlético e Botafogo. Vamos falar de possíveis alterações na equipe Roger Silva, que busca o 11 ideal para o próximo confronto. Isso e muito mais, tudo sobre o Atlético a partir de agora, ao vivo aqui no Nossa Área. 10h14. 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Você se liga em todas as plataformas e fica mais do que conectado aqui na maior do Centro-Oeste. 10h15, olha, são 69 anos de tradição. 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Vem pra Seba! 10 horas e 16, eu quero ir com quem entende do assunto, hein? Eu quero ir com ele, Richard Oliveira, no seu primeiro destaque aqui na manhã de sábado. Tá tudo bem? Bom dia, Richard.
6: Bom dia, tudo certo, Igor. Bom dia a você, ao Divino, ao Andrezinho, a você, ouvinte Bandeirantes. O Goiás é o primeiro goiano a entrar nessa 24ª rodada. Por isso, meu destaque é pro Goiás hoje. Enfrenta o Cuiabá, time de pontuação equivalente à do Goiás, Igor, e vem lutando ali também pelo sonho do G6. O Goiás, indo de duas derrotas, precisa se reafirmar no campeonato. O Moser precisa achar o 11 titular, precisa achar um desenho tático que favoreça principalmente o seu ataque. Hoje a gente vê a camisa 9 sem dono, a camisa 10 sem dono, a camisa 7 sem dono, ponta direita, um centroavante e um meio ofensivo. Por isso, tanta instabilidade tática dentro dessa competição. E a gente torce para que o Moser faça um grande jogo hoje, escale melhor esse time, que busque esses 3 pontos fora de casa, porque só assim ele permanece nessa briga em busca do G6, viu, Igor?
0: Exatamente, é hoje Goiás e Cuiabá às 18h30 da noite, rodada 24 da Série B, que efetivamente se inicia hoje no sábado e vai se encerrar só lá na terça-feira, justamente com Atlético e Botafogo. Passando então pelos confrontos, hoje às 18h da noite teremos Ceará e Londrina lá no Ceará, também Cuiabá e Goiás lá no Mato Grosso, às 6

0: lugar, CRB com 36. Sétimo lugar, Operário com 35. Em oitavo, Sport 35. Nono, Atlético com 34. Em décimo, o Dragão com 33. Em décimo primeiro, Goiás com 32 pontos. Décimo segundo, Cuiabá também com 32 pontos. Décimo terceiro, São Bernardo com 31. Em décimo quarto, Botafogo com 31. Em 15º, Náutico com 30, Avaí é o 16º com 26, e aí abrindo a zona do rebaixamento, a zona delicada, 17º lugar, o Ceará com 25 pontos, 18º, Londrina com 21, 19º, América com 11, e a Lanterna Ponte Preta, 20º, somente com 10 pontos. Richard Oliveira, mais equilibrada do que nunca essa Série B, chama atenção aqui, Atlético e Goiás, apesar da instabilidade, ainda estão próximos do G6, Richard.
1: Você vê o tamanho do equilíbrio dessa competição. Goiás vindo de duas derrotas seguidas, somente 4 pontos CRB, o 6º colocado. E o Atlético da mesma forma. Atlético com 33 pontos, mais próximo em 1 ponto na frente do Goiás, a 3 pontos CRB. E aí a gente vê lá embaixo a decepção do campeonato, o Ceará com o segundo melhor orçamento dessa competição, abrindo a zona de rebaixamento. E aqui em cima, o Criciúma, que dava sinais que poderia se desligar do outro bloco, se distanciar mais, já também, o Igor, tomou seus tropeços, né?
0: Já tá bem próximo, né?
1: Isso, Juventude já encosta, o Vila Nova já encosta, enfim, é uma Série B que é difícil prognóstico nesse momento. Quem tá aqui em cima tem que se sustentar, porque vem muita gente crescendo nessa competição. Prova disso é o CRB e o próprio Novo Horizontino, que hoje já aparecem aí no G6. E Operário e Esporte deixaram o G6 por causa dessas derrotas. Então, fundamental essa 24ª rodada para os três primeiros, para os nossos três representantes. Vila Nova precisando pontuar. Tá em terceiro, mas pega um adversário ferido, que é o Operário lá em Ponta Grossa. O Goiás, mais do que nunca, vindo de 2 resultados negativos, precisa pontuar lá. E pontuar, se possível, com vitória. E o Atlético enfrentando o Botafogo na terça-feira aqui, precisando se reafirmar também no campeonato. Joga dentro de casa, precisa mostrar também o melhor futebol. Tem jogadores contratados. Então o Roger Silva precisa acertar taticamente esse ataque. Ver o quarteto ali ofensivo dele titular e dar sequência para esse quarteto, para que esse rendimento ofensivo e o rendimento também em termos de pontuação do Atlético melhore, Igor.
0: É isso, é confronto direto e você confere aqui na Bandeirantes hoje, 18h30, a bola rola lá na Arena Pantanal, mas a partir das 16h, ou das 17h30, a partir das 16h30, já estaremos ao vivo, diretamente ali da Arena Pantanal, com muita informação, Divino Lucena, Gustavo Ramos, toda a equipe Bandeirantes, trazendo aquela transmissão com o padrão que você já conhece. Quando a bola rolar, sabe quem vai te contar a história? Ele que é simplesmente o maior talento da narração esportiva do Brasil!
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0: 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Pra você, torcedor esmeraldino que se liga aqui na maior do Centro-Oeste, 10h22. 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Vou ali e já volto. Primeira parada rapidinha na nossa área. Na volta tem as informações do futebol do interior goiano, que tá movimentando a Série C, a Série D e também a divisão de acesso do Goiano. A gente volta já.
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3: 10 horas e 26 minutos de volta aqui no Nossa Área, agradecendo o seu carinho e a sua audiência e trazendo aqui os nossos amigos que participam fazendo o programa conosco. O Valdemiro Alves diz o seguinte: estou otimista hoje com Goiás, acho que ele vai perder de pouco. Perdendo de 2-0 tá ótimo. Que isso, Valdemiro? Faz isso não, meu querido. Faz isso não, Valdemiro Alves. O Goiás tá vivo. O Verdão tá muito vivo na competição. É claro, tem altos e baixos, faz parte. Mas o Goiás tá vivo. E o torcedor do Goiás, o Divino Lucena, você que acompanha muito bem, né? Não só os bastidores, mas também a movimentação da torcida. O que você tem sentido dessa torcida do Goiás com o atual momento da equipe? É mais ou menos o pensamento do Valdemiro aqui, meio pessimista ou não, Divino? O que você sente, assim, do clima, da temperatura do torcedor esmeraldino, Divino?
4: O Igor, é bem dividido. Aquele mais apaixonado ainda acredita. Um pouco mais realista ainda ficam na dúvida em relação aí à sequência do Goiás no brasileiro da Série B. É, para o jogo de hoje, como é um adversário ali do mesmo nível do Goiás, até mesmo a tabela, a própria classificação na tabela das duas equipes demonstram isso, alguns esperançosos em que o Goiás possa reabilitar em cima da equipe do Cuiabá e devolver a derrota que sofreu em casa, né? As três derrotas no primeiro turno aqui no estádio Olimpíada na Serrinha, uma delas foi para a equipe do Cuiabá por 2-0. Então, quem sabe o Verdão reaja hoje, torcedor bastante dividido em relação a uma recuperação e uma derrota hoje, coloca o Goiás em frieza aí na sequência, viu, Igor?
3: 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Eu quero dar uma passada lá no interior goiano, porque hoje, sábado, 22 de agosto, temos a todo vapor a sétima rodada do Campeonato Goiano Divisão de Acesso, que tá pegando fogo, hein? Que campeonato legal essa atual edição de 2026 do Goianão, segunda divisão. E hoje teremos, às 15h30, no estádio Jutair Neto, São Luís e Tupi, às 16h, no Jonas Duarte, Grêmio, Anápolis e o Mineiros, né, o Mecão. E também às 16h, em Aparecida de Goiânia, Aníbal Batista de Toledo, Goiânia e Bom Jesus. Ó, olho nesse jogo, hein? Confronto diretíssimo. O Goiânia tá visando o Bom Jesus, que vem muito bem no campeonato. E lá no Mozar Veloso do Carmo, às 18h, Rio Verde e Morrinhos. E também às 18h30, lá na cidade de Goianésia, estádio Valdeir José de Oliveira, Goianésia. Pega o Lanterna Trindade, que anda mal das pernas, hein, Trindade? E a tabela do Campeonato Goiano tem o Rio Verde em primeiro com 16, o Bom Jesus em segundo com 12, Goianésia em terceiro com 11, quarto Morrinhos com 10, quinto Goiânia com 9, sexto o Tupi de Jussara com 6, em sétimo Grêmio Anápolis com 4 pontos, oitavo lugar o São Luís com 4 pontos, em nono o Mineiros com 3, em décimo Trindade com 3 pontos. Richard Oliveira, que projeção podemos fazer para essa sétima rodada, confrontos importantes, e a segunda divisão vai se afunilando também, né, Richard?
5: Exatamente. projeção que eu faço pelo segundo colocado aqui, a briga entre Goianésia e Bom Jesus. E o Goianésia com grande chance de assumir essa segunda colocação, Igor. Enfrenta o Trindade dentro de casa. Já o Bom Jesus joga com Goiânia aqui em Aparecida. Goiânia ainda aspirando, tentando melhorar a sua situação na tabela. Então, jogo difícil para o Bom Jesus. No caso, o tropeço do Bom Jesus, que é um resultado normal. Goianésia vencendo, assume a segunda colocação. Já Rio Verde lá, desfrutando da liderança. Um time com a regularidade muito grande. É o melhor time nessa divisão de acesso, com toda certeza. Melhor montado, melhor dirigido. Quer dizer, tem tudo para ser, para bater aí como título dessa divisão de acesso e subir. Aí a briga vai ficar pela segunda colocação. Goianésia, Bom Jesus, Goiânia, daqui a pouco também o Morrinhos está nessa briga. É uma divisão de acesso também muito equilibrada. Tirando o Rio Verde, que está um pouquinho acima dos outros, todo mundo aí, pelo menos quatro equipes aí, disputando a segunda colocação, Igor.
3: 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O Richard Oliveira, essa Série B do Campeonato Goiano, ou divisão de acesso do Campeonato Goiano, ela tem sido bastante, assim, eu, das que eu tenho acompanhado nos últimos anos, imagino que seja talvez uma das mais organizadas e também com o melhor nível técnico, né? A gente tá vendo times bons, né? O Rio Verde é um time muito bom, o Bom Jesus também é uma surpresa, uma grata surpresa. O Goianésia também ali nas cabeças. O Goiânia, né? Sempre há uma expectativa com o Goiânia, né? É um time muito tradicional do nosso estado que a gente torce também. E a que se deve, né, Richard, essa melhora do nível técnico? Tá tendo mais investimento, tá tendo mais valorização, tá tendo mais interesse de algumas cidades do interior em investir mais no futebol?
5: Com toda certeza, melhores investimentos. Você vê o Rio Verde aí com um poder de investimento muito grande, né? O agronegócio lá atacando e atacando forte. Isso passa também pelo Bom Jesus, que são cidades aí que a gente sabe que o agro é muito forte. Então, empresários investem bastante, já que o futebol chama muita atenção das cidades, né? É um fator que soma e agrega muito aos municípios do interior. E aí você contrata bons jogadores, né? Pelo melhor investimento, contrata melhores técnicos e o nível vai subindo. E a gente vê aí, eu tenho acompanhado, fiz alguns jogos aí dessa divisão de acesso, a gente vê times aí como Rio Verde, cara, muito bem trabalhado, jogadores que estavam há pouco tempo na Napolina disputando a primeira divisão, hoje jogando no Rio Verde, vários atacantes aí de boa qualidade. O Bom Jesus, como você falou, é outra equipe forte. O próprio Goianésia também, investimento muito grande por parte do poder privado. E a gente vê agora algumas decepções também. No caso do Mineiros, que a gente esperava mais dele, hoje não consegue ainda vencer um único jogo, né? Nessa divisão de acesso, assim também o Trindade. Tem esse desequilíbrio nesse momento, né? O Grêmio
3: Anápolis também,
5: né? Grêmio Anápolis, times de empresários que hoje não estão bem.
3: Já foi campeão goiano, né?
5: Mas de qualquer forma, Igor, o nível técnico está bom, chama atenção, como você falou. A nível de treinadores, a nível tático anda bem, e a nível técnico de jogadores pontuais, como o Marcão, como o centroavante do Rio Verde,
4: o
5: Yuri Tanque, quer dizer, jogadores que chamam atenção. O meio-campo do Rio Verde, muito bom. Jogadores pontuais ali, de boa condição técnica. Então, não, é um nível bom, Divino.
4: E até em relação ao time do Rio Verde, eu tava olhando aqui para me relembrar. Tem o goleiro Clériston, que era do craque,
3: né?
4: Um goleiro que tem muita experiência, baita, inclusive, nessas divisões mais baixas aí do Campeonato Goiano, além, claro, também da primeira divisão. O zagueiro Donato. O Yuri Tanque estava na Napolina. O Donato estava na Napolina. O Gregory, jogador de meio campo. O Matheus Chaves também.
5: O meio campo com o Rael e Matheus Chaves. Isso. Nós fizemos aquele jogo lá. Muito bom esse time. E vai ser difícil tirar o título deles. Porque
3: é um time bem experimentado.
5: Joga, né? No 3-4-3 em organização ofensiva, que dificulta a marcação dos adversários. Com o Matheus Chaves e Rael no meio. E aí vem o Gregory, vem o Nicolas e vem o Yuri Tanque por dentro. Três atacantes por dentro. Então, é um time muito bom, time já a nível de Série A pro ano que vem, viu? Do Campeonato Goiano.
4: Além de contar com um excelente treinador, que é o Ito Roque, né, rapaz? Tem uma capacidade, eu acho que já merecia, inclusive, uma oportunidade aqui, pelo menos para no campeonato goiano, né? De uma equipe já grande aí também.
5: Certamente vai ter, com essa campanha que ele tá fazendo, e aí chama atenção também a torcida do Rio Verde,
3: claro,
5: né?
3: Claro,
5: é um show à parte.
4: Lotação em todos os jogos das rodadas lá no Mozart Veloso do
5: Com Parque. A média de 7.000 pagantes, então isso é público de série B de brasileiro.
3: Com certeza, até mais que algumas nossas equipes aqui em alguns jogos.
4: E não por menos também, tá muito bem na competição a equipe do Bom Jesus. E a última contratação para tentar aí já chegar a encostar, e tá encostando, nesse momento aí ele é o segundo colocado, o Cezinha, que já entrou no campeonato, já fez 2 gols com a camisa do Bom Jesus.
5: Atacante pela esquerda.
4: Pela esquerda. Fez uma cobrança de falta no último jogo aí mesmo, que sinceramente...
5: Entrou naquele segundo tempo lá contra o Rio Verde.
4: Foi a estreia dele, inclusive.
5: E mudou o panorama ofensivo em 20, 25 minutos que ele esteve em campo.
4: A cidade bastante entusiasmada também. Enfim, ó, pra mim, apesar de faltar ainda 12 rodadas para fechar aí essa segunda divisão de acesso, para mim a briga vai ficar entre essas 5 equipes que estão aí, o Rio Verde na frente, o Bom Jesus, o Goianese, também muito bem comandado pelo Fascina, que tem muita bagagem também, estava uma bela campanha também o ano passado com a equipe do Goiatuba, já reabilitou a equipe do Goianese, vem ali na terceira colocação, o Morrinhos também vem quietinho ali na dele, mas conquistando seu espaço, e a equipe do Goiânia, pra mim a briga fica entre essas 5 aí por 2 vagas.
5: O Morrinho que tem o Marcos Paulo centroavante, né?
4: Ex-Vila Nova,
5: muito bom jogador com características assim parecidas com o Yuri Tank. E aí quem tem que se cuidar nesse bolo aí procurando a segunda colocação é o Goiânia, né?
3: Com certeza.
5: Dirigido pelo Emerson Maria, que a gente vê o Goianésia e o Bom Jesus um pouquinho acima. Então o Goiânia tem que se reforçar. E
3: passa muito pra uma vitória hoje, né? Porque é um confronto direto contra o Bom Jesus. O Goiânia, esse jogo se torna um jogo chave pro Goiânia,
4: hoje,
3: né?
4: Aqui às 4 horas da tarde no Aníbal Batista de Toledo.
5: Enfrentando então, o Bom Jesus.
3: Já fica aí, ó, você, torcedor do Goiânia, e você também que simpatiza com o Goiânia, né? Que a gente sabe que é um clube muito querido por todos os goianienses, não é verdade? Vai lá apoiar o Goiânia, é ali no Aníbal Batista de Toledo, pertinho, né? Depois eu posso até checar como é que funciona a questão da venda dos ingressos, né? Até se o Divino tiver essa informação, pode me ajudar também.
4: Deve ser na casa dos R$20.
3: Pois é, tá acessível, tá fácil, e é importante você apoiar o Goiânia. Beleza? Você, torcedor do Galo, ó, o Goiânia, se vencer hoje, pode assumir aí a vice-liderança. Ele pode assumir aqui saldo de gols, deixa eu ver aqui. Não, ele teria que golear o Bom Jesus para assumir a vice-liderança, mas uma vitória simples coloca ele colado na vice-liderança. E aí o Divino vai me ajudar? Sistema de classificação, Divino? São 2 que sobem somente nos pontos corridos?
4: Sim.
3: Não tem mata-mata?
4: Não.
3: Então tem que chegar na segunda colocação, é isso. Resumidamente é isso. Pontos corridos, depois do final de turno e retorno ou só turno?
4: Não, é turno direto. Tem turno e retorno, né? Que aí nós completar, volta a tabela.
3: Todos se enfrentam 2 vezes.
4: Isso, exatamente.
3: Turno e retorno, beleza. Então tem alguns jogos ainda pela frente, mas tá muito legal mesmo de acompanhar essa divisão de acesso, beleza?
4: E aí, só pra fechar, a grande decepção, né, cara? Nosso Mineiros lá, comando do Zé Silvestre, um presidente que investe muito, faz a parte que ele pode
5: fazer.
4: Mas infelizmente o Mineiros ainda não conseguiu encaixar e talvez vai brigar na parte baixa da tabela mesmo.
3: É isso, 10:39. 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Deixa eu dar uma moral pra essa galera aqui. Tem uma galera aqui participando comigo no nosso chat. O Joel Silva, bom dia a todos. Paulo César Alves tá dando bom dia também lá de Trindade. O Ricardo Antônio, bom dia a todos do programa. É a melhor torcida do Centro-Oeste, é a do Vila. Daí valeu, Ricardo Antônio, pela sua participação, querido. Manuel José da Silva, o Goiás não tem que se preocupar com acesso, porque não dá conta, tem que fazer logo os 45 pontos e se livrar do rebaixamento. Esquece acesso, essa é a opinião do Manuel José. Obrigado, Manuel, por participar conosco. E o Paulo César Ferreira, ele está perguntando o seguinte, já que estamos falando de interior goiano e de futebol do interior, essa semana tivemos uma baita notícia aí, né? Uma informação bombástica, que a ABECAT agora se fundiu com o Agro Esporte Clube. E aí o Paulo César pergunta, bom dia, esse novo clube Agro não deveria disputar a divisão de acesso? Paulo, não, porque a Becate já tem por direito, é claro, a participação na primeira divisão. Lembrando que a Becate já é um clube e ela mantém ali o mesmo CNPJ, correto? Só vai mudar ali de nome Fantasia para Agro Esporte Clube. O Agro que já era um clube fundado, né, Divino? Mas eles fazem essa parceria, fazem essa fusão, vamos assim chamar. E eles, é claro, herdam o direito da própria Becate de já disputar a primeira divisão. Então não é que o Agro foi colocado na primeira divisão, não é isso, viu, Paulo César? Ele simplesmente herda ali todo o direito da Becate, não só de disputar a primeira divisão do Goiano, como também o Campeonato Brasileiro, não é isso, Divino?
4: E sim, exatamente. Eu confesso a você que eu não lembro da existência do Agro.
3: Foi fundado há uns 3 meses.
4: Mas anteriormente não tinha. Então eu estou correto, natural eu também não saber da existência dele.
3: Sim.
4: O que a situação dele cabe da mesma forma que coube agora nessa atual divisão de acesso em relação a Crixás e São Luís de Montes Belos.
3: Muito
4: mudou
3: bem.
4: Os nomes, né? Mas continuou o mesmo CNPJ, as coisas que mudaram, e herdou também, tanto é que agora sim que a federação oficializou a mudança do nome de Crixás para São Luís de Montes Belos. E da mesma forma, o nome extinto a Becate para então Lago.
3: Exatamente.
5: E aí, Igor, cria uma expectativa interessante, né? Em termos de um time do interior, com toda certeza, com poder maior de investimento, pode a partir do ano que vem já fazer um time para quem sabe já tá jogando de igual para igual contra a Vila, contra Goiás, contra o Atlético, buscando aí fases finais de Goiano e também vai disputar a Série D do Campeonato Brasileiro, não é isso?
4: Isso.
5: A Becate, de repente, buscando acesso até a Série C. Tudo é dinheiro. Se for bem administrado através de boas contratações, quem sabe tá surgindo aí um time forte do interior goiano.
4: E é uma situação legal, antes dessa mudança, a diretoria da Becate consultou todas as situações possíveis para não perder justamente a situação do brasileiro da Série D da próxima temporada. Então tudo está dentro da legalidade e por isso que vai seguir então agora com o nome Agro. Só lembrando que os investimentos que serão feitos lá no estádio, também o estádio é muito simpático, muito legal, não sei se você teve a oportunidade de ir lá
5: ainda.
4: Não,
5: não conheço lá.
4: Luiz Antônio, Luiz Felipe Antônio, coisa assim, me fugiu o nome aqui do estádio, mas já é um estádio ajeitadinho, porém é tímido em relação aí à possibilidade de presença de público, e então também estão prometendo, não só em alojamento, estrutura também da equipe para os jogadores, como também investimentos dentro do próprio estádio, que vai ficar mais agradável ainda da recepção, principalmente ao torcedor.
3: É isso, então tá aí, baitas informações do Divino sobre o Agro. Então, pra deixar claro pra você, viu, meu amigo Paulo César, que perguntou, o Agro, entenda-se aí pela mesma equipe da Becate. Outro exemplo que me veio à mente aqui agora, de recente mudança, foi quando o Bragantino deixou de ser Bragantino pra se tornar Red Bull, né? Mudou o nome, mudou o escudo, mudou o uniforme, mudou praticamente tudo, mas continua sendo ali aquele antigo Bragantino que você já conhecia e aí herdou todas as vagas em competições e ocasiões. A gente deseja sorte aí pra toda a galera de Ouvidor, a galera ali da região de Catalão, de Ouvidor, e pro Agro Esporte Clube, que traga muitas alegrias para o futebol goiano. 10h43, o Laboratório Núcleo está sempre de portas abertas para você, literalmente. 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Eu havia falado sobre a torcida do Goiânia, o Divino Lucena, e já recebi a informação aqui, ó. R$20 a meia entrada, tá? 40 inteira, 20 a meia, e torcedor com a camisa do Goiânia paga meia entrada. Você pode adquirir o ingresso lá no Ingresso SA de maneira online ou nas bilheterias ali do estádio Aníbal Batista de Toledo. Fica a convocação, vai lá apoiar o Galo, vai lá apoiar o Goiânia hoje contra o Bom Jesus. 10h44, preciso parar rapidinho aqui no Nossa Área. Na volta tem o Giro dos Clubes com as informações no seu time de coração.
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3: 10h48, de volta aqui no Nossa Área, agradecendo o seu carinho e a sua audiência. O Luiz Mar Cardoso tá aqui participando conosco, desejando um bom dia, um excelente sábado. Valeu demais, Luiz Mar Cardoso. Ricardo Antônio tá aqui cornetando Goiás, torcedor do Vila Nova. Valeu, Ricardo Antônio, meu querido, pela sua participação. 10 horas 48 minutos. 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Olha só, o Luiz Mar Cardoso tá deixando uma mensagem interessante aqui, ó. 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Ali é. 10 horas e 49 minutos. 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E se você quer informação, é informação que você terá. Às 10 horas e 50 minutos, eu chamo ele, o giro dos clubes.
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4: Das duas novidades na delegação que viajaram para Cuiabá, apenas Lucas Rodrigues, que hoje completa 54 dias sem atuar depois da lesão, estará disponível para o técnico Moser, pelo menos relacionado ali entre os reservas. A outra novidade, Felipe Clemente, recém-contratado junto à equipe do Gama, está fora, uma vez que o transfer ban, apesar de pago, regularizado pela diretoria esmeraldina, não foi baixado no sistema da FIFA e com isso o jogador vai adiar a sua estreia com a camisa esmeraldina.
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12: Vila Nova segue com dois jogadores entregues ao departamento médico. São os casos do centroavante Rafa Silva e também do zagueiro Douglas Mendes. Rafa Silva ainda se recupera de uma artroscopia no joelho. Ele passou por essa cirurgia há alguns meses, chegou a retornar aos treinamentos, mas sentiu dores no joelho novamente e por isso voltou ao departamento médico, ainda sem uma previsão de retorno aos gramados. Douglas Mendes está com uma lesão muscular no adutor da coxa direita e por isso ficou fora da lista de relacionados das duas últimas partidas da Série B do Campeonato Brasileiro, mas ele deve retornar nas próximas semanas. No entanto, segue fora, não vai participar dessa partida diante do Operário, assim como Rafa Silva. Diferente do zagueiro Anderson Jesus, esse tem possibilidade de ser relacionado para a partida de amanhã.
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4: O Goiás Esporte. Com as boas opções que o técnico Moser ganhou nos últimos dias, os retornos do goleiro Tadeu, Lucas Rodrigues, agora recentemente, além de Lourenço e GG, que já até atuaram como titular com a camisa esmeraldina, o Wellington Rato também apareceu nos últimos dias. Além desses, chegou também o atacante Felipe Clemente, que não pode fazer a sua estreia hoje, mas já vem aí agregando junto ao elenco esmeraldino. Cabe agora ao técnico Moser escolher as melhores melhores opções para tentar uma reação na sequência do brasileiro.
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12: Vila Nova finaliza hoje a sua preparação para o jogo diante do Operário. As duas equipes se enfrentam amanhã às 6 horas da tarde no estádio Germano Grieger, em partida válida pela 24ª rodada da Série B do Campeonato Brasileiro. Para essa partida, Guto Ferreira volta a contar com o atacante Emerson Urso. Ele cumpriu suspensão automática na última rodada e agora volta a ficar à disposição da Comissão Técnica Colorada. A dúvida é por conta da situação de Della Torre. Ele acabou sentindo a coxa direita no finalzinho do primeiro tempo. Tempo da coleada diante da Ponte Preta, foi substituído no intervalo e é dúvida para esse jogo diante do Operário. A tendência é que Rian ou Everton Galdino substituam o jogador, caso ele de fato não tenha condições de jogo nesse domingo.
3: 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O Dragão do Brasil, em treino realizado ontem lá no CT Durias Magalhães, participou ali com o Roger Silva uma modificação e testes, principalmente testes em relação ao time que vai enfrentar o Botafogo. Talvez a principal mudança no meio de campo. Cristiano acabou perdendo a vaga para o Leandro Vilela, acompanhado do Daniel Peixoto e do Marrone. Seria uma possibilidade de disposição para o jogo contra o Botafogo. E no ataque, Henrique Freitas também foi testado do lado direito do campo, ali na vaga que já foi do Bruno José, já foi do Léo Tocantins, e o Henrique Freitas agora também podendo ganhar uma oportunidade pelo lado direito de ataque. Outro teste feito também no trabalho matinal de sexta-feira por Roger Silva foi uma disposição de meio campo com Leandro Vilela, ou melhor, Daniel Peixoto, foi com Daniel Peixoto, Igor Henrique e também o Marrone. É uma outra possibilidade. Aguardamos aí os próximos trabalhos do Roger Silva, que também treina nessa manhã, assim também como no domingo e na segunda, para sabermos efetivamente um provável dragão para o confronto de terça contra o Botafogo. 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
4: E com essas várias opções que o técnico Moser ganhou nos últimos dias, uma escalação efetiva para o jogo de logo mais contra a equipe do Cuiabá fica uma verdadeira interrogação. Será que o técnico Moser vai ser conservador novamente e mexer pouco na equipe? Ou ele vai trazer algumas novidades no time esmeraldino que precisa reagir dentro da competição? Aí eu vou colocar aqui agora uma provável escalação com as prováveis dúvidas também. Será que o Tadeu retorna novamente como titular? Tá tendo uma pressão aí nos bastidores muito forte em relação ao retorno do goleiro Tadeu, hein? Então fica Thiago Rodrigues no gol ou o goleiro Tadeu retornando. Na lateral esquerda também uma outra dúvida. Rodrigo Soares permanece na lateral ou Marcos Vinícius pode começar jogando pelo que ele vem apresentando nos jogos que entrou aí depois que foi contratado? Dupla de zaga parece que nenhuma dúvida. Ramon Menezes e Luiz Felipe, além da lateral esquerda, ainda a presença do Nicolas. O meio-campo, 6 jogadores brigando por 4 ou até mesmo 3 vagas, dependendo do esquema que o técnico Moser vai colocar no jogo de hoje. Felipe Machado, Lourenço, GG, Lucas Lima, Wellington Rato e agora o garoto Lucas Rodrigues também retornando hoje. E no ataque, será que o Cadu Mineiro será mantido? Anselmo Ramon e o Cadu Souza serão os atacantes, vai depender muito da coragem do técnico Moser em colocar o 11 esmeraldino mais ofensivo hoje, uma vez que o Verdão precisa vencer.
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12: Nova deve ir a campo neste domingo diante do Operário com uma escalação muito parecida com aquela do time que enfrentou a Ponte Preta na última quarta-feira. Isso se não for igual. A dúvida fica por conta da situação do De La Torre. Dessa forma, o Vila Nova deve jogar com Elton Leite no gol, Rainer na lateral direita, Thiago Pagnussá e Breno Bora na zaga e Igor Luiz na lateral esquerda. Meio campo com Dudu, João Vieira e Marquinhos Gabriel e no ataque Janderson, André Luiz e De La Torre se ele tiver condições de jogo. Caso ele não tenha condições de jogo, Rian e Everton Galdino brigam pela vaga do centroavante.
3: 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Pelos lados do Atlético seguem reformulações no elenco. Alguns jogadores devem deixar a equipe principal no Atlético. Dentre eles, o lateral direito Felipe Guimarães, o zagueiro Marcão, os meias Lima e Giovani. São jogadores que podem deixar o Atlético nos próximos dias. Isso porque eles acabaram perdendo espaço no elenco após novas contratações. Inclusive, ontem, sexta-feira pela manhã, eles não participaram das atividades com o restante do grupo e podem ser negociados ou até mesmo emprestados ou até mesmo terem os seus contratos rescindidos. 11-2, Tintas e Mangueiras Aliança, fabricação de mangueiras de polietileno para construção civil e irrigação. 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Você ouviu o Giro dos Clubes aqui na Bandeirantes. As informações com a melhor equipe de reportagem do Brasil e eu vou girando o microfone com a opinião do Richard Oliveira.
5: Pois é, Igor, a gente vê aí as informações, né, que vem de Atlético, de Vila e de Goiás e nos deixa preocupado, porque a gente vai para a 24ª rodada, principalmente no Goiás e no Atlético, com muitas dúvidas para você saber quem joga, principalmente ali do meio para frente. No caso do Goiás, você tem o Lucas Rodrigues voltando, é um baita de um reforço aí pro Moser, né? Esse garoto fez muita falta e faz falta ao meio-campo do Goiás, daqui a pouco com certeza vai ser titular. Agora, quem veste a 7, a 9 e a 10 hoje, né? Camisas que estão órfãs aí do seu dono. Ninguém se apresenta ali e toma conta dessa posição. E você precisando ali de opções no ataque, o Braia, a gente não sabe onde é que anda o Braia. Esli Garcia, me parece. Como é que está a situação desses jogadores, oh, Divino? Não, Esli Garcia e Brian.
4: Até interessante essa colocação sua, Richard, porque o Brian, pela segunda vez consecutiva, não é relacionado para uma partida com a camisa esmeraldina. Tudo bem que quando estava sendo relacionado também não entrava no decorrer dos jogos, tinha muito tempo que não entrava, não foi relacionado contra o Juventude e também não foi relacionado agora para o jogo de hoje contra a equipe do Cuiabá. E o Esli Garcia, que com frequência vinha sendo relacionado e entrando sempre ali no finalzinho do segundo tempo, também desta vez não foi relacionado, não viajou para a cidade de Cuiabá. Além também do garoto Danilo Cunha, lateral esquerdo da base, que não foi relacionado, ele havia sido relacionado no jogo contra a equipe do Juventude e acabou não entrando naquela ocasião. Esses três jogadores não viajaram para Cuiabá.
5: É, seriam opções interessantes no meu ponto de vista, Igor. Braia e Esli Garcia, já que a fase ofensiva, o setor ofensivo do Goiás deixa muito a desejar. Por isso, hoje, mais problemas pro Moser aí, tendo que vencer um candidato que é com confronto direto e aí com um banco, para mim, desfigurado na ausência de Braia e Yesley Garcia. A gente vai pro Vila Nova. O Vila Nova não, a gente já tem uma base muito sólida ali em termos táticos, em termos dos 11 iniciais, somente na dúvida pelo centroavante Della Torre, que saiu com aquele desconforto muscular, hoje é dúvida. E na ausência dele, de repente, vai ter que improvisar o André Luiz na posição, ou o Galdino nessa posição, com a entrada do Rian, talvez. Mas essa dúvida aí, é fácil ali o Guto Ferreira dar uma deslocada em alguém e não manter a altura de um jogador da posição, que seria o Della Torre. Mas a gente torce porque o Della Torre, assim, consiga condições de jogo e possa iniciar esse jogo amanhã, que vai ser, assim, um centroavante que vinha jogando bem. Enquanto esteve em campo, Igor, jogou um bom futebol diante da Ponte Preta, reconquistando sua condição. Então a gente torce para que ele mantenha-se como titular no Vila Nova. E vai para o Atlético também nas mesmas circunstâncias do Goiás, Igor. A camisa 5 sem dono, o Roger Silva não consegue ali fazer com que esse volante encontre esse volante titular. Ora é o Cristiano, ora é o Leandro Vilela, ora é o Netinho, o camisa 8 também não, ora é Henrique Freitas. Então tá ali, ele treina o time, passa toda semana, vai pros jogos e não consegue definir o 5 e o 8. E assim também o número 7, né? É. O ponta direita ali.
3: Direita.
5: Às vezes é Bruno José, às vezes é o Léo Tocantins, e aí ele foi no último jogo o Gustavo Maia, e ali ele não consegue achar esse atacante na 24ª rodada do campeonato. Nos deixa preocupado porque tanto o Moser como o Roger Silva não conseguem definir seus 11. E a partir do momento que você não define um modelo de jogo e define esses 11 para você dar regularidade e entrosamento, você vai sofrendo dentro dessa competição.
3: É isso, 11 horas e 6 minutos. Abraçando aqui o Marco Ribeiro. Bom dia, Igor, um abraço, você é o melhor. Valeu, Marco Ribeiro, esse é nosso amigo, hein? Grande Marco, grande pessoa, muito obrigado, meu querido, pelo seu carinho, pela sua audiência, valeu demais. O Joaquim Marques está falando aqui, Vila Nova 2-0 contra o Operário, 11-7. 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Preciso fazer uma rápida parada aqui na nossa área, mas na volta tem mais noticiários, tem os noticiários do seu time de coração.
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10: 11:10, de volta aqui no Nossa Área, sempre agradecendo o seu carinho, a sua audiência. Obrigado você que faz o programa conosco. Eu vou abraçar o Marco Ribeiro novamente. Ele fala o seguinte: Igor, o Atlético tem um time bom, mas tem um defeito grave, que é a falta de apetite de fazer o gol. O time chuta pouco no rumo do gol. É verdade, Marco. O Atlético tá deixando a desejar em quesito finalizações, né? Principalmente em efetividade também. O Benjamin Teodoro diz o seguinte: bom dia, Igor, Lucena e todos da Rádio Bandeirantes. O Lucena, liga pro Mozart e fala pra ele, pelo amor de Deus, que ele tem vergonha na cara e colocar um Goiás ofensivo, que ele parar de ser retranqueiro. Você vai ligar, Lucena? Tem um
11: rapaz,
10: número dele aí, né?
11: Rapaz, vou te falar um negócio. O negócio tá ficando feio pro Mozart, porque os torcedores começam agora, não só nas redes sociais, como também lá no estádio a gente vê alguma situação. O Wesley Garcia, por exemplo, me surpreendeu o Wesley não estar relacionado junto aos que viajaram, porque quando ele entrou no decorrer do jogo, no final do jogo lá no segundo tempo, ele fez algumas jogadas lá e o torcedor, quando viu que ele ia entrar, manifestaram assim com satisfação a entrada dele. Muito embora muita gente não vê, claro, salvador da pátria, ele não é. Tem as limitações? Tem. Mas ele entra e vem ajudando ali, ele é ofensivo e pega. O Mozart prefere colocar o Djalma Silva ali como um atacante beirada, que é lateral esquerdo por natureza, do que colocar um Wesley. Mas ele entrou, pra mim ajudou, tem as limitações, é pequenininho, às vezes no um contra um, no choque, ele perde na maioria das vezes, tanto é que caiu várias vezes lá devido ao choque, pela boa estatura e também da força física dos jogadores defensivos da equipe do Juventude. Mas o Mozart, me parece que, na opinião dos torcedores, ele não vem agradando justamente nesse sentido. Conservador, insistiu demais com o Cadu Mineiro, que eu acho que agora amanhã, hoje ele não entra como titular. Vem com algumas situações do setor de meio campo, não define ali, tira o Lucas Lima, coloca o Lucas Lima no segundo tempo. É dúvida em relação ao Lucas Lima, define uma situação, né? GG agora com o retorno do Luquinha, GG, Lourenço e o próprio Lucas Rodrigues com o Felipe Machado, a tendência é de ser esse agora o meio campo do time Esmeraldino, não hoje, talvez com o Luquinha retornando, vai ter que se condicionar, mas pela urgência que o Goiás precisa, eu acho que ele vai ter que optar aí por, como eu coloquei no destaque, optar por a melhor escolha para que o Verdão possa reagir mais rapidamente.
12: E aí ele precisando de ter, a gente entende o torcedor, o nosso ouvinte, precisando ser mais agressivo, ser mais ofensivo, Igor, ele deixa o Wesley Garcia aqui em Goiânia e não leva para viagem. Então, leva a entender que a única opção hoje de atacante pelo lado direito que pode desequilibrar e fazer algo diferente é o Jean Carlos. E o Jean Carlos, hora nenhuma, é sondado como opção para entrar jogando, não é isso, Divino? Porque
11: isso. Aí não entrou nos últimos dois jogos.
12: Ele deve entrar com o quarteto no meio, aquele antigo quarteto que deixa, dá um certo controle de jogo por dentro, mas aí fica dependendo do lateral direito, a força agressiva que seria... alguns meses atrás seria o Diego Caetano que tinha esse poder.
11: Na verdade, ele não vai entrar com um quarteto no meio campo, ele vai entrar com um quinteto no meio campo, porque o Anselmo Ramon também tá saindo para fazer ali às vezes também de ponta de lança. Aí ele vai ficar como opção, se ele entrar com o Ramon, o Anselmo Ramon e o Cadu, o Cadu Souza no comando de ataque, né, teoricamente, talvez só o Cadu sozinho, porque o Anselmo retornando muito, saindo muito de fora da área ali também para ajeitar as jogadas. E aí ele fica como opção no banco de reserva com quem? O Cadu Mineiro, que viajou, vai estar no banco, pelo menos a tendência é essa. E também o Jean Carlos. São as duas opções que ele tem para tentar uma reação.
12: E aí sobrecarregando os dois laterais, Nicolas, e a gente também não sabe quem que vai ser o lateral direito, se é o Rodrigo Soares ou o Marcos Vinícius.
11: Eu tô querendo apostar que o Marcos Vinícius começa jogando hoje, Rich.
12: E aí. Eles precisam de apoio constantemente. A gente sabe que lá em Cuiabá não é fácil. O calor lá é muito forte. E aí sacrifica. Pela falta do ponta...
11: Mas Goiânia não tá muito diferente, não.
12: E aí você tem que depender dos ataques pelas beiradas dos dois laterais, Igor.
10: É um confronto bom de calor aí, né? Goiânia e Cuiabá tá dando uma racha bom, tá?
12: Bom,
10: tá dando uma vira clássico do calor.
11: O jogo é 6:30 da noite, o sol já baixou, vai estar um pouco mais ameno.
12: Enfim, então é o torcedor preocupado, Igor.
10: Isso.
12: Divino, porque o ataque do Goiás hoje com saldo negativo. Não vem bem nesse campeonato. Somente Cadu Souza faz a parte dele ali, vem sendo regular e fazendo gols na maioria dos jogos, mas dependendo também de um centroavante com mais efetividade e o ponta direita também para entrar e dar essa agressividade pelas beiradas do campo. Mas o que parece que o Mozart não gosta desse 4-3-3, sempre optando por quatro homens no meio campo.
10: 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Seu olhar, nosso cuidado. 11:16, já que estamos falando do Goiás, vamos então trazer o Mozart. Solta o hino do Goiás aí, Andrezinho.
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10: Mais notícias, mais informações do Verdão da Serra, que entra em campo hoje, 24ª rodada, Campeonato Brasileiro da Série B. Ele de volta, Divino Lucena, trazendo convidados no Goiás.
11: É o técnico Mozart, que na última coletiva, no pós-jogo, na derrota para a equipe do Juventude, concedeu a coletiva ali no pós-jogo e ele fala algumas situações em relação ao pouco tempo que tem para trabalhar nos jogos apertados aí na sequência do Brasileiro da Série B e pouco tempo também para corrigir alguma coisa. Ele começa falando justamente nesse quesito aí. Vamos ouvi-lo.
14: Corrigir o que tem para corrigir. A vida do treinador, ele não tem muito tempo de se lamentar assim, né? Porque nós já temos jogo no sábado, então com viagem, né? É fazer os ajustes que precisam ser feitos. Fisicamente, inclusive, ver quem está em melhor condição, porque quando você tem uma sequência difícil como essa, a parte física, na hora da escolha dos jogadores, ela é bem importante, porque um jogo a cada 3 dias, ainda mais com a exigência física que é hoje, não é tão simples para o jogador se recuperar, e aí eu tenho 2-3 dias para entender aquele que está em melhor condição física para escalá-lo para sábado. Eu entendo porque que o Criciúma está na primeira colocação, que o Juventude está na segunda colocação. Eles têm um trabalho sólido. Tem um jeito muito específico de jogar, né? E tem os padrões bem estabelecidos. Às vezes você se identifica, às vezes você não se identifica, mas é muito claro assim que tem os padrões estabelecidos. Nós estamos buscando ainda esses padrões. E aí, por isso que eu assumo a responsabilidade sem problema nenhum. Eu, como treinador, eu tenho que criar o mais rápido possível esses padrões. Isso nós vamos fazer, não tenho a menor dúvida. Ofensivamente, assim, as coisas que nós estamos fazendo, eu estou bem satisfeito. Defensivamente, nós precisamos ainda criar essa cultura de sobrevivência realmente, porque o jogo hoje ele é tão equilibrado e ele é decidido nos detalhes que essa sobrevivência, esse sentimento de sobrevivência, ele é bem importante, que você vai construindo no dia a dia, assim, não é da noite pro dia. E aí não tô aqui buscando nenhum tipo de álibi, nada, é no que eu acredito, né? Fruto dessa experiência dos últimos anos e dos dois últimos anos de sucesso que eu tive. A principal característica dos meus últimos dois, três anos que nós brigamos, dos dois últimos acessos, era esse botãozinho de sobrevivência. Nos momentos críticos do jogo, o botão de

0: 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Richard Oliveira, ouvimos aí o Mozart. Essa questão ofensiva do Goiás tem que ser revista, né, Richard?
1: É uma novela. É. Ele fala que o time dele tem um padrão técnico, uma qualidade técnica boa, eu concordo com ele, porque ele tá cheio, recheado de bons jogadores, principalmente no meio campo, jogadores que tratam bem a bola, que dá uma condição boa por dentro ali ao Goiás, um controle de jogo. Mas onde o Goiás precisa ser letal, efetivo e ganhar jogos e fazer gols, ele não consegue construir um padrão tático em forças ofensivas. Ele tem um ponto esquerda que é o Cadu Souza, agora ele não tem um 9, ele não descobre esse 9, não dá condição de extrair o máximo do Cadu ou do Anselmo Ramon ou testar outro jogador naquela função, e tampouco na ponta direita, onde ele precisa também de um atacante para ser um time mais agressivo. Então, ele acomoda muitos jogadores no meio e esquece o ataque. Como treinador, ele precisava ser um pouquinho mais corajoso e ofensivo, porque o Goiás cobra isso, é uma camisa forte de um time que entra no campeonato, Igor, como franco favorito ao acesso, cara, é uma camisa forte, assim como é o Sport Recife, como é o Fortaleza, e tá deixando a desejar. Por isso vem se queimando nas entrevistas, falando de um patrão que precisa de um tempo maior. Não, ele precisa se arriscar mais. Ele precisa gerar competitividade interna dentro de um grupo, escolher um volante que seja Felipe Machado ou Lucas Rodrigues voltando agora, escolher um segundo volante que seja o Lourenço, que seja o Juninho ou que seja o GG. Encontrar dentro do elenco esse meio ofensivo, que seja o Lucas Lima, não sei se é o Lucas Lima, que seja o Wellington Rato voltando agora ou o próprio Brian. E escolher o centroavante, jogar sempre com o Anselmo Ramon, o Cadu e o ponta direita, que seja o Wesley Garcia, que seja o Jean Carlos. Ele precisa descobrir esses jogadores, o 9, o 10 e principalmente o 7. Porque senão a gente vai ver o Goiás sempre aí patinando. Ganha um jogo, daqui perde outro, empata ali e vai ficando ali pertinho do G6, mas sem capacidade tática e força ofensiva para ser um G6 de verdade. E aí ele vai se queimando jogo a jogo. Por quê? Não bota o time pra frente, não descobre dentro do seu elenco jogadores com capacidade de agressividade para que o adversário sinta o poder ofensivo do Goiás. E aí, mais um jogo hoje que tudo indica que ele vai com 4 homens no meio também e somente 2 no ataque, Igor.
0: E olha a participação do torcedor do Goiás aqui, Richard, o Júnior Ferreira, lá de Vigo, da Espanha. Ele diz o seguinte: boa tarde, o Mozart é um treinador teimoso e apaixonado no Cadu Mineiro. Ele não levou o Wesley e o Brian para mais uma vez utilizar o Cadu Mineiro, e o sonho dele é o Cadu fazer um gol, é muito amor. Esse é o comentário do Júnior. Essa questão, Divino, tá sendo, como se diz, indigesta pro torcedor do Goiás, né, Divino?
2: Então, e aí aquele detalhe, né, o Igor, Richard e Andrezinho e amigos aqui ligados na nossa área. O torcedor não é bobo, né, cara? Ele vê, o campo mostra muita situação pro torcedor.
0: O campo fala,
2: né? O campo fala, o próprio Michel Alves falou isso aí desde o início do Campeonato Goiano, ele falava isso daí. Mas se você me permite aqui, eu vou colocar numa escalação esmeraldina, imaginando na situação ainda do conservadorismo do técnico Mozart. O Thiago Rodrigues no gol. Na lateral direita, a primeira alteração, na minha opinião, o Marcos Vinícius começando jogando, Ramon Menezes, Luiz Felipe e Nicolas. O meio-campo com 4 jogadores, mais uma novidade: Felipe Machado, Lourenço, GG e Wellington Rato. E no ataque, a manutenção de Anselmo Ramon e Cadu Souza. Para mim, esse é o 11 esmeraldino que começa jogando hoje lá em Cuiabá.
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2: Sim, né? Na verdade, eu capturei aí nas redes sociais, a coletiva dele ainda na ocasião da vitória contra a equipe do Operário no último jogo lá na Arena Pantanal. Ele vem de vitória, 1-0 em cima do Operário.

0: Operário de Ponta Grossa, aniversário do Vila hoje, né? Amanhã, né? O Operário.
1: Sim.
0: É, e aí ele fez algumas colocações em relação às novidades que chegaram recentemente na equipe do Cuiabá e que ajudaram o time a ter uma reação. Pra você ter uma ideia, nesse segundo turno foram 4 jogos, 2 empates e 2 vitórias. E aí ele começa falando em relação a essa situação.
2: O impacto de todas as contratações que nós fizemos nesta janela do meio do ano foi extremamente positivo e a gente está muito contente com o desempenho desses jogadores. O Jean já teve o seu momento de decisão nos jogos anteriores, hoje foi o Wesley, o Fábio participou positivamente com assistência, já tinha feito um gol no jogo lá contra o Sport, e o próprio Pedro também tem participado bastante de forma bastante positiva, embora ainda não tenha conseguido fazer um gol, que é o seu ofício, né, como centroavante. Essas contratações da janela qualificaram o nosso elenco para permitir a gente se reforçar em todos os setores que eram carentes, e especialmente o ataque, que a gente teve bastante dificuldade ofensiva ao longo do primeiro turno, e felizmente os gols voltaram a sair. Nós fizemos um jogo contra o Ceará no último sábado, que foi o recorde de público da Série B, salvo engano, quase 24 mil torcedores. Eu não tenho a expectativa que a gente saia de cerca de 2 mil torcedores para 24 mil, por mais que a arena tenha essa capacidade, inclusive maior. Mas se a gente conseguir aproveitar esse ótimo momento da nossa equipe, que são 8 pontos no retorno, para a gente, de fato, né, ter o papel do nosso torcedor como 12º jogador, tenha certeza que os jogadores vão gostar de sentir essa energia e vão correr dobrado pra gente buscar, com a graça de Deus, aí mais uma vitória.
0: Técnico Eduardo Barros, 41 anos de idade, teve o prestígio da diretoria da equipe do Cuiabá desde o início da competição, altos e baixos, começou muito mal a competição, a equipe do Cuiabá, empatando muitos jogos dentro da Arena Pantanal. E em relação às novidades que ele citou aí, Jean Dias, jogador que passou aqui no Atlético Goianiense, sim, já vai para o seu 8º jogo com a camisa do time do Cuiabá, marcou 2 gols até agora na competição, 35 anos de idade, volante Wesley Dias, 1 jogo, estreou no jogo passado contra a equipe do Operário, inclusive foi autor do gol da vitória do time do Cuiabá, e também o atacante Fábio Gomes, que já foi aí com 3 jogos com a camisa do time do Cuiabá, 1 gol e 1 assistência, além também do atacante Pedro Henrique, 7 gols até agora na competição, não marcou ainda, ele próprio citou isso daí, mas são jogadores que ajudaram o Cuiabá nessas últimas rodadas a ter uma reabilitação dentro do brasileiro.
3: Tabela, esteve
0: outro
3: muito.
0: Outro detalhe, hoje ele tem a ausência do zagueiro Raul e também do meia Pepe, o volante Pepe, jogadores receberam o 3º cartão amarelo no jogo, na vitória contra a equipe do Operário, e são desfalques hoje, porém, ele em compensação, ele tem o retorno do Caleb Costa, que é um zagueiro também, que atuou praticamente como titular durante toda a competição, estava disponível no banco de reserva passado, hoje pode ser aí o substituto do zagueiro Raul, ele que joga no esquema de 3 zagueiros ali, a formação dele é de 5 jogadores atrás e com 2, 1 zagueiro como volante ainda e também apenas 1 volante de ofício ali no setor de meio campo.
3: Eduardo Barros, que foi por muito tempo auxiliar do Fernando Diniz, né?
0: Lá no Fluminense.
3: Trabalhou nos principais, ao lado do Diniz, nos principais clubes do Brasil, inclusive na seleção brasileira também, embora com pouco idade, mas já tem uma história para contar aí, já agregou muita experiência e vem crescendo no mercado de treinadores aí esse rapaz.
0: E um outro detalhe também em relação ao time do Cuiabá, é a terceira melhor defesa, 17 gols sofridos até agora. As duas melhores defesas ainda da competição, o Criciúma com 15 gols sofridos e o Juventude com 12 gols sofridos. E é o pior ataque. Aí já é favorável ao time esmeraldino, né? Marcou apenas 20 gols até agora na competição e os outros 2 piores ataques, a equipe do América Mineiro e a equipe da Ponte Preta, 16 gols.
1: É isso, 11:29, as emoções de Goiás e Cuiabá, Cuiabá e Goiás, você confere aqui na Bandeirantes Goiânia, a bola rola 6:30, mas a partir de 4:30, todo o time Bandeirantes já ao vivo, trazendo as emoções da Arena Pantanal. Gustavo Ramos na apresentação, Divino Lucena na reportagem, e quem vai te contar as histórias desse jogo, todas as emoções do jogão, é o garotão que chacoalha a galera.
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1: chacoalhando tudo e mais um pouco lá da Arena Pantanal. Ótima narração pro nosso grande Ronair Mendes, que ele chacoalha muitos gols do Goiás, né, Divino?
0: Ô, Igor, tá cabeludinho o Ronair, hein, cara?
1: Tá.
0: Que tratamento ele tá fazendo pra voltar a nascer os cabelos,
1: né? Tá fazendo uma reforma no telhado. De vez em quando é bom, né, reformar a nossa telha.
0: É um tratamento convencional, hein?
1: Não sei. A gente descobre mais tarde com o Ronair. Um abraço pra você, grande Ronair Mendes, maior talento da narração esportiva do Brasil. Nosso narrador hoje vai contar as histórias que ele chacoalha muitos gols para o Verdão. 11 horas e 30 minutos. Preciso fazer uma rápida paradinha no nossa área, mas olha, na volta tem o Vila Nova, hein? Joga amanhã também fora de casa e a Tandara Reis vai trazer informações do Vila na volta. 11 horas e 30 minutos.
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7: 11:34 de volta aqui no Nossa Área, aqui na Bandeirantes, na maior, na Rádio Grande do Centro-Oeste do Brasil, nessa manhã de sábado, levando pra você todas as informações do futebol goiano, agradecendo toda essa galera que tá ligado com a gente, o Paulo Gomes tá aqui participando, ele que é membro Bandeirantes, hein? A Marta Xavier também está ligada conosco, o Carlos, João Wilson, o Divino Ferreira da Luz, o Júnior Ferreira, o Vilmar Lima, um abraço também para o Wender Silva, DJ Wender, lá de Senador Canedo, valeu querido pela sua audiência, obrigado por estar conosco, vamos lá no Vila Nova, Andrezinho, vamos lá no Tigrão! Porque o Vila joga amanhã também, o Vila Nova é destaque aqui na Bandeirantes nesse final de semana. O Vila Nova joga fora de casa, hein? Fora de casa e pode alcançar a sua terceira vitória seguida no campeonato após vencer o clássico e após golear com louvor a Ponte Preta. O Vila chega grandão, hein? Pra pegar o Operário fora de casa. E quem vai trazer mais sobre esse jogo e contar mais a história do Vila é ela de volta, repórter Tandara Reis. Chega pra cá, Tandara.
8: Beleza, de volta aqui no Nossa Área com mais informações do Vila Nova, equipe colorada que visita o Operário amanhã às 18h no estádio Germano Grieger, em partida válida pela 24ª rodada da Série B do Campeonato Brasileiro. É uma partida que coloca frente a frente duas equipes que brigam pelo acesso. O Vila Nova nesse momento é o terceiro colocado com 40 pontos, enquanto o Operário é o sétimo colocado com 35 pontos. O Operário que deixou o G6 na última rodada e vem aí de 4 derrotas consecutivas, enquanto o Vila Nova chega embalado, depois de 2 vitórias seguidas. Uma na última quarta-feira, goleada diante da Ponte Preta por 6-0, e a outra jogando diante do Atlético no estádio Antônio Scioli no sábado passado, em que o Vila Nova venceu por 2-0. Quem falou sobre a expectativa para essa partida diante do Operário foi o técnico Guto Ferreira, que concedeu entrevista coletiva na última quarta-feira após a vitória do Vila sobre a Ponte Preta. Vamos ouvi-lo.
9: Eu acho que a próxima partida tem vários quesitos aí que pode atrapalhar, mas o desejo é manter, né? Mentalmente a gente está trabalhando para que a gente consiga, né? Mas aí, ó, terceira partida em sequência, quando no meio de semana não teve folga, né? Então isso aí por si só já vai trazer um desgaste maior, né? Uma recuperação, uma viagem em cima, uma viagem com duas pernas, né? Na verdade, são 2 voos e 1 voo rasteiro. Então, é um desgaste um pouco maior, mas nós vamos quebrar essa viagem aí para poder tá melhor. A recuperação que nós temos que ter de um jogo para o outro. E uma equipe mais qualificada, que briga dentro do G6 também. Enfim. Um jogo completamente diferente lá no estádio deles, lá, Germano Krieger. Eles são muito fortes, eles são uma equipe que cresce muito. Aqui já foi difícil. Eu espero que a gente consiga fazer um grande jogo lá e que a gente possa conseguir o que a gente busca.
8: Tá aí o técnico Guto Ferreira destacando que o Vila Nova continua dentro do G6, apesar das oscilações, né? A equipe colorada passou por alguns momentos de oscilação, tinha aí uma sequência de 2 derrotas consecutivas, mas se recuperou nas últimas rodadas, vencendo o Atlético e também a Ponte Preta. Vila Nova que entra em campo amanhã, às 6h, em mais um confronto direto na briga pelo acesso, e para essa partida o Guto Ferreira deve ter uma escalação bem parecida com aquela utilizada nas últimas rodadas. A única dúvida é o De La Torre, lembrando que ele volta a contar com o Emerson Musso, ganha mais uma opção no banco de reservas, jogador que volta de suspensão e agora estará à disposição da Comissão Técnica Colorada.
7: 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Richard Oliveira, ouvimos aí o treinador Guto Ferreira e a Tandara Reis com as informações do Vila. O Vila Nova que vem numa goleada impressionante. Primeiro, a maior goleada do campeonato. E também a maior goleada da história do Vila numa Série B. Isso influencia, Richard, positivamente para um jogo fora de casa? Ou não? Isso é fator não determinante para que esse time chegue melhor, mais incentivado, mais completo para esse jogo contra o Operário?
0: Não deixa de ser um fator positivo você golear, mas a gente tem que levar em consideração quem que ele goleou, né, Igor?
7: Foi verdade.
0: A Ponte Preta, que é um time hoje largado pelos seus dirigentes.
7: Infelizmente,
0: um time de camisa muito forte, que hoje não tem gerência, não tem dono e tá sobre um desmando muito grande. Então, o Vila goleia, não tirando os méritos do Vila, logicamente, fez um bom jogo e fez a tarefa dele, sem se preocupar quem, não interessa o Vila quem estava do outro lado e que situações que tá. Mas a preocupação agora é jogando fora de casa. A gente sabe que fora de casa o Vila viveu uma instabilidade grande, gerando um desconforto, desconfiança do seu torcedor quando jogava fora, vem de um jogo fora diante de um rival aqui, o jogo aqui caseiro, venceu e venceu bem o Atlético jogando fora. Agora, precisa se reafirmar jogando fora. Não pode deixar, Igor, aquela boa atuação diante do Atlético e voltar a ser aquele Vila contra o Juventude, contra o Criciúma e principalmente contra o CRB. Uma presa fácil. Precisa chegar lá em Ponta Grossa e mostrar o seu futebol, mostrar competitividade defensiva, tomar seus cuidados necessários e com posse de bola ser também um time agressivo e tentar a vitória. Lógico que vai ser difícil. Luizinho Lopes aí muito pressionado no time do Operário, tendo que vencer esse jogo, porque de repente perde até o cargo de treinador. Quando você perde 4 jogos seguidos, como é o caso do Operário, o treinador fica muito pressionado. Então vai jogar todas as suas fichas amanhã contra o Vila. Então o Vila tem que ser um time precavido, se defendendo bem, como fez contra o Atlético, disputando cada metro quadrado do campo e sendo um time muito, mas muito competitivo também em contra-ataques. E aí, contra-ataques, o Vila tem jogadores pontuais. É o caso do Jantes, é o caso do André Luiz, e se de repente o De La Torre atuar, um jogador também veloz que funciona bem nesse aspecto. Então a gente torce para que o Vila não esqueça, não deixe de lado essa boa atuação frente ao Atlético, que possa repetir, pelo menos em disposição e, acima de tudo, uma organização tática defensiva muito eficiente, Igor.
7: E o Operário, que vem de 4 derrotas, né? O Richard destacou aí no comentário a pressão em cima do Luizinho Lopes, né? Que é ex-treinador do Vila também. Apesar dessa má fase, desse mau recorte, o Richard, 4 derrotas, olhando pela ótica do Operário, uma vitória para os paranaenses elevam eles lá para 38 pontos. Ainda não é uma posição tão desconfortável na tabela, né? Apesar desse recorte ruim, o Operário vencendo pode até chegar na 4ª colocação e ficar somente a 2 pontos do próprio Vila Nova, né, Richard?
0: Queimando suas últimas gordurinhas aí que ele acumulou, né?
7: As gordurinhas.
0: 4 derrotas e você vê batendo o Vila, o Operário batendo o Vila, ele já se recupera. Mas também, por outro lado, Igor, não conta com um jogador importantíssimo, né? O Bosquilha não joga.
7: O Bosquilha é o cérebro desse time.
0: Se
7: né?
0: não o melhor, um dos melhores meias da Série B. Jogador de um talento muito apurado, de bolas paradas, aquele cara que joga ali no último terço, sempre povoando o último terço defensivo do adversário e fazendo gols e dando assistência. Então é um desfalque muito grande. Já é um ponto positivo pro Vila, porque esse jogador é muito perigoso. E quer dizer, resumindo, jogo muito importante para ambos. o Operário precisando vencer e o Vila precisando pontuar fora de casa.
7: Com certeza. E aí, Richard Oliveira, ainda contigo, o Vila, que após esse jogo do Operário, ele volta para Goiânia lá no domingo, dia 30, e aí ele pega o Ceará, que é uma equipe que também está em crise, é uma equipe que também está numa má fase. É claro que a gente tem que trabalhar com projeções, né? Afinal de contas, a gente está aqui para isso. O Vila vencendo esse jogo, que contexto que geraria para esse jogo do Ceará, hein? De novo, oba, com certeza ingressos esgotados, o Ceará numa fase ruim. Pode ser a chance do Vila Nova já pensar, talvez até, num G2. Claro, eu estou especulando aqui, a gente está prospectando, na verdade, né? Mas a gente tem que pensar numa possibilidade que é real.
0: Claro, o Vila em terceiro hoje, muito próximo do G2. Não tem como pensar diferente, Igor. Ele trazendo o resultado positivo amanhã do Paraná, com toda certeza, torcedor, equipe, todo mundo que está mobilizando.
7: Vai lotar a Oba de novo.
0: Vai lotar a Oba e vai. E aí a gente projeta um grande jogo diante do Ceará. A gente sabe que o Ceará passa por um momento de estabilidade muito grande, mas a gente sabe que o Ceará também tem camisa forte e precisa sair dessa situação incômoda de Z4. Mas o Vila fazendo a parte dele amanhã, com toda certeza a gente vai ter o Onésio Brasileiro Alvarenga, uma verdadeira festa. Lotado e empurrando o Tigrão aí pra cima também do Ceará, viu, Igor?
7: Com certeza, e as emoções de Operário e Vila Nova, claro, você já sabe que você confere aqui na Bandeirantes também a partir das 4 horas ao vivo, trazendo tudo diretamente de Ponta Grossa do Paraná. Tandara Reis estará na reportagem, o Ronair Mendes na narração e também toda a equipe completa da Bandeirantes. Abraçando aqui o João José Rodrigues. Igor, bom dia, estou aqui no trabalho ouvindo vocês, manda um abraço pra mim. Tá abraçado, meu querido João José Rodrigues, grande ouvinte Bandeirantes. É sempre um prazer contar com a sua audiência, viu, João? Muito obrigado por participar conosco. O João Mendes também tá falando aqui. O Paulo Gomes está dizendo que o Luizinho vai cair amanhã. Será, Paulo Gomes? O Vila vai entrar com a mesma vontade que entrou contra o Atlético. Vamos vencer a terceira seguida. Essa é a mensagem do Paulo Gomes. Valeu, querido. 11h44. Vou parar pela última vez aqui na nossa área. Na volta, vamos direto até o final do programa e tem as informações do Atlético. 11h44.
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3: 11:48, de volta ao Nossa Área, diretamente lá para o Dragão do Brasil, lá para o Rubro Negro, Andrezinho.
4: Meu Atlético, meu estandarte.
3: O Atlético é informação aqui no Nossa Área, Dragão do Brasil, que segue em preparação focado para o confronto contra o Botafogo. Já é na próxima terça-feira, lá no estádio Antônio Ascioli. E atenção, mais uma vez, a exemplo do que foi o último jogo do Atlético em casa, o clássico contra o Vila Nova, ingressos com valores promocionais somente para venda antecipada. Isso é uma novidade, o Atlético vem trabalhando esse novo modelo de comercialização de ingressos. Inclusive o presidente Adson Batista já havia admitido em entrevista coletiva que seria algo que chegou para ficar. Então vamos acostumar o torcedor atleticano a adquirir o ingresso com antecedência. É bom para você, é bom para o clube, é bom para a logística do evento. Facilita tudo, é só você entrar lá no Ingresso SA e você compra sem pegar fila. Já pensou? No conforto da sua casa, ali com seu celularzinho na palma da sua mão, você vai gastar menos de 2 minutos para comprar o seu ingresso. Chegou lá no Ascioli? Não precisa nem de papel, não precisa nem de QR Code, somente o seu rosto será escaneado e você vai entrar com facilidade lá no Castelo do Dragão. Então, para conferir esse preço especial, até segunda-feira, tá? Hoje é sábado, amanhã domingo. Depois de amanhã, segunda, é o prazo limite para que você adquira o ingresso por 20 a meia, 40 a inteira. Terça-feira vai ter venda presencial? Vai. Só que aí somente por R$80 a inteira e 40 a meia, tá? Terça-feira, vendas presenciais na bilheteria do estádio Antônio Ascioli. Falando sobre possibilidades para esse jogo, haverá mudanças na equipe, pelo menos é o que esboçou ontem no treinamento o técnico Roger Silva, quando ele testou algumas formações com meio de campo alterado. Leandro Vilela podendo ganhar uma vaga nesse time, ali ao lado do Daniel Peixoto e no Marrone no setor de meio de campo. E no ataque, o Henrique Freitas foi testado aberto pela direita, assim como o Marrone está na esquerda e o Gustavo Coutinho centralizado. Outra possibilidade é o retorno de Igor Henrique, hein? Pode acontecer. O Igor Henrique não foi relacionado no último jogo, mas pode ser utilizado para essa partida contra o Botafogo de São Paulo. 11:50, Richard. As informações do Atlético, 2 pontos. Primeiro, em relação à torcida, o Adson Batista tinha falado que era uma medida que chegou para ficar. E o que você pensa disso, Richard, sobre essa situação de incentivar, né, o torcedor a comprar o seu ingresso com antecedência?
5: É, não deixa de ser uma iniciativa boa, porque você gera mais tranquilidade ao acesso do torcedor ao estádio. E já você já fica sabendo ali, mais ou menos, já tem uma projeção do que o público que, né, o provável público ali nesse jogo.
3: Inclusive, até me perdoa, Richard, de te interromper, o Divino me corrija, mas o Goiás não vende, né, ingressos no dia do jogo, correto?
6: Tipo, não,
3: o Divino?
6: Não.
3: O Goiás não vende no dia do jogo.
6: Não.
3: Então lá no Goiás é sempre antecipado.
6: Sim.
3: Então, até o Adson Batista falou em entrevista, né, que é um modelo que o Goiás já adota e que o Atlético pretende adotar de agora pra frente.
5: É, uma medida muito, muito legal por parte do Adson. E aí você já vai dando mais conforto pro seu torcedor na chegada ao estádio. Agora, com relação ao time, ô Igor, você traz essas informações, todas essas dúvidas, rapaz, é muita coisa.
3: É.
5: E do meio pra frente, muita indefinição nesse time titular, o que gera intranquilidade no torcedor e talvez no próprio elenco, porque ele não define o seu volante, ele não define o seu segundo homem do meio do campo, não define o atacante pelo lado direito. São 3 posições, e aí posições importantíssimas no time de futebol, que são 2 meio-campistas e o atacante pela direita. A gente sabe que o Marrone tá se dando bem ali como o camisa 10, aquele meio ofensivo que joga muito próximo do Coutinho, e essa dupla tem funcionado. E o Giovani Soares é aquele titular absoluto, vivendo uma boa fase do lado esquerdo. Mas o lado direito, ele treina, jogo após jogo, ele não define esse atacante pelo lado direito e nem tampouco esses 2 homens de meio campo. Vai gerando tranquilidade, vai perdendo tempo, não define esse 11, não dá sequência para que o entrosamento cresça, porque são jogadores recém-chegados, ele não define, e vai gerando todo esses problemas para que o Atlético seja um time mais efetivo, um time mais constante e que alcance um equilíbrio melhor dentro da competição.
3: O Richard, a gente sabe que o futebol é muito dinâmico, principalmente o nosso futebol brasileiro aqui da Série B, E aí eu vou te fazer uma pergunta complicada. O Atlético vinha numa recuperação do campeonato, certo? E agora já são dois jogos sem vencer. No caso de um resultado negativo, terça, contra o Botafogo, um empate ou até mesmo uma derrota, que é o que todos não querem, o trabalho do Roger Silva pode ficar comprometido já?
5: Fica, eu acho que fica. É prematuro isso, mas fica. Por quê? Pelas essas indefinições. Mas não é fácil você inserir 10 reforços, hoje 9, porque o Terence até tá no Rio de Janeiro, se eu não me engano. Isso. Então ficaram 9 reforços. Não é fácil você inserir 9 caras e a partir de um momento você inserindo eles no time titular. Isso é tarefa do treinador. Ele vem tentando, mas ele tem que definir logo. Os treinamentos do dia a dia dessa ideia para ele. Você trouxe as informações que Igor Henrique, Daniel Peixoto, Henrique Freitas, todos os atletas que poderão jogar numa mesma função, mas como? Então ele tem pelo menos 4, 5 jogadores aí disputando duas vagas. Ele não define, torcedor não sabe, de repente ele está na dúvida, os jogadores não sabem, ele vai tirando em tranquilidade dentro do grupo. E aí ele não consegue dar essa sustentação tática para que o Atlético seja um time mais eficiente. Diante de todas essas circunstâncias, você pode ter certeza, se ele não bater o Botafogo, a gente sabe como é que as coisas são tratadas lá no Atlético. Vai gerar desconforto pro treinador Roger Silva. Por quê? Pelas indefinições, por essas dúvidas, que ele não deixa esse time hoje um pouco mais definido em termos táticos e dos próprios jogadores ali, ó, jogadores pontuais, sabendo, o torcedor sabendo que quem é o time titular ou não. E aí vai gerando todo esse desconforto no elenco.
3: Boa, Richard Oliveira, falando das informações do Atlético. 11:54, eu tenho que dar mais uma passada lá no Goiás, porque tem informação de última hora aí, Divino Lucena, sobre o jogo de hoje, é isso, Divino?
6: Exatamente, é justamente em relação a uma provável escalação esmeraldina com mudanças no Goiás em relação ao 11 que iniciou contra a equipe do Juventude na última derrota na Serrinha, 1-0 para o Juventude. Goleiro Tadeu pode começar jogando hoje, hein? Para não cravar efetivamente, a chance do goleiro Tadeu entrar jogando hoje cresce em relação ao treinamento que foi realizado ontem ainda no CT do Misto, lá na cidade de Cuiabá. Essa talvez seria a grande novidade no time esmeraldino para o confronto de hoje no 11 inicial. E também com a possibilidade da manutenção de 4 jogadores no setor de meio campo. Ele não mexeria na zaga, mas nos 4 jogadores de defesa, mas no meio campo ele manteria a posição de 4 jogadores e também a manutenção de 2 jogadores no ataque, voltando no esquema 4-4-2 para esse confronto contra a equipe do Cuiabá. Aí a formação esmeraldina ficaria da seguinte forma: Tadeu no gol, lateral direita, ainda manutenção de Rodrigo Soares, Ramon Menezes e Luiz Felipe, além de Nicolas na esquerda. O meio campo com Felipe Machado, Lourenço, GG e Lucas Lima. E no ataque, Anselmo Ramon e Cadu Souza. É a provável escalação esmeraldina para o confronto de logo mais contra a equipe do Cuiabá na Arena Pantanal.
3: Divino, e tem perguntas aqui para você do torcedor do Goiás. Você até já falou isso mais cedo, mas vale reforçar. Humberto Pereira pergunta: o Felipe Clemente foi legalizado e está apto para estrear, Divino?
6: Não, infelizmente, com a regularização ontem do transfer ban junto à FIFA, não deu tempo de ser baixado no sistema da FIFA para que a regularização dele no BID da CBF entrasse ontem até meia-noite. Era a possibilidade e tanto aguardada pela comissão técnica esmeraldina que o Felipe Clemente está em Cuiabá, viajou com a delegação. Porém, não foi regularizado no BID, ele adia a sua estreia com a camisa esmeraldina.
3: De qualquer forma, até bom, né, Divino? Ele vai se habituando aí, né, com o elenco, né, pega essa rodagem aí, mesmo que não jogue, né, Divino?
6: Não foi tão bom assim, né, ô Igor, porque o grande problema esmeraldino está no comando de ataque, nas finalizações,
5: carência,
6: e ele,
5: né,
6: com certeza iria ajudar demais o time esmeraldino. Lembrando que em 32 jogos nesta temporada, com a camisa do Gama, ele marcou 21 gols, e no Brasileiro da Série B, além de ter ajudado o Gama ao acesso para a Série C da próxima temporada, ele marcou 11 gols, e dos 11 gols, ele marcou 3 vezes em cobranças de penalidades.
3: São baitas números, né, do Felipe Clemente, sem dúvida, para um atacante. Eu digo assim, até em relação a ele ter ido, é claro que ele foi na esperança de uma regularização, né? Isso. O que acabou não acontecendo. Mas, já que está lá, né? Pelo menos ele vai se habituando aí com o seu, a sua, seu atual, seu novo elenco, né? Seus novos companheiros.
6: É, querendo ou não, vai ali se relacionando, conhecendo individualmente, já se ambientando com a nova camisa agora na temporada.
3: Mas o torcedor do Goiás, Richard, está muito ansioso para ver o Clemente jogar, né?
5: Claro, é uma carência muito grande nessa função. O Wes vem sofrendo com essa camisa 9, ninguém se firma, ninguém consegue ser o goleador do Goiás nessa competição. Quem sabe o Clemente chegando aí possa achar o dono dessa camisa. Agora, com relação ao Tadeu, eu acho que está na hora dessa volta, né? Essa é a opinião minha. Jogador que se cuidou bastante, que sofreu com essa contusão, uma fratura na perna, né?
6: Na tíbia.
5: Passou por cirurgia e voltou antes do tempo pelo nível de entrega, o nível de profissionalismo que esse atleta tem. E ele entrega, além de um bom rendimento, no gol, que a gente sabe dessa regularidade desse atleta é muito grande, ele entrega também liderança e confiança em seus companheiros. Está na hora do Tadeu voltar. O time vem de duas derrotas, Igor. Momento propício para você lançar o Tadeu, um líder dentro de campo, capitão do time, um cara que traz segurança para toda a defesa do Goiás.
3: É isso. E aí, daqui a pouco o Tadeu pode retornar a informação do Divino Lucena. Talvez hoje já teremos aí o Tadeu no gol do Goiás. Você ouviu primeiro aqui, hein? Na Bandeirantes. Divino, até pra gente encerrar aqui já o programa, só com a última questão ao Goiás, ainda sobre o Felipe Clemente, a gente sabe que ele tem um contrato por empréstimo até o fim de 26, mas muitos torcedores perguntam, será que existe uma hipótese do Felipe Clemente indo bem continuar no Goiás, ter uma renovação desse vínculo?
6: Sim, na verdade a diretoria esmeraldina não divulgou a situação de como foi fechado aí a transação com o Felipe Clemente. Porém, o que se sabe é que o contrato dele vai até o final do brasileiro da Série B, com possibilidades de estar continuando no time esmeraldino para a temporada de 2027. O jogador tem outras propostas também, teve inclusive antes de vir para o Goiás aí com a equipe do Náutico e também com a equipe do Sport, porém o Goiás saiu na frente pelo relacionamento de Michel Alves, ele acabou vindo e vai ajudar o Goiás com certeza na sequência do brasileiro, mas em princípio o contrato dele é para a final dessa temporada de 2026.
3: Valeu demais então, Divino Lucena, com as informações do Goiás, e eu agradeço também a você, Richard Oliveira.
5: Bom final de semana, vamos estar acompanhando aí, eu que agradeço pela oportunidade, Igor, e aí vamos aí estar vivendo essas rodadas importantes, né? De Série A, de Série B, de Série C, o Anápolis hoje em campo precisando vencer o Confiança para manter suas chances também, vamos estar acompanhando para que na segunda-feira o volta aí os debates, né? E todo mundo falando dessas rodadas. Tomara que seja uma rodada positiva para o Goiano. Vitórias do Goiás, do Vila, e na terça-feira vitórias do Atlético também, Igor.
3: Obrigado, Andrezinho Vila Nova, dando um show na mesa de áudio. Obrigado, Vitória Farias, por nos auxiliar na live Bandeirantes. E obrigado a você, ouvinte Bandeirantes, que esteve conosco nesse sábado. Vai ficando por aqui mais um Nossa Área, mas nas 4 horas, às 4:30, estaremos de volta. 4:30 estaremos de volta aqui com tudo de Cuiabá e Goiás para você, torcedor do Verdão. O Nossa Área fica por aqui. Muito obrigado pelo carinho, pela audiência. Fiquem todos com Deus. Tchau!
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1: É bem verdade que o balanço de performance para os carros da Toyota também ajudou o Thiago, que agora ocupa a 11ª colocação no campeonato. A próxima rodada dupla da Stock Car Pro Series será disputada daqui a 2 semanas no Circuito dos Cristais, em Curvelo, Minas Gerais.
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1: Bom, Fred, o Thiago Camilo tem 42 vitórias, né? O maior vencedor da Stock, e há muito tempo não conseguia um pódio.
3: É verdade, Regi, desde o começo da temporada lá em Curvelo, Curvelo que vai ser palco da próxima corrida, inclusive. É, conversei muito com o Thiago lá em Santa Cruz do Sul, né? Que eu estive na última etapa, e ele realmente estava muito animado com as mudanças que foram promovidas no carro, né? Não é simplesmente uma mudança de acerto, mas uma mudança no conceito para que se chegasse ao acerto. E isso se refletiu, pelo menos em Santa Cruz. Vamos ver na próxima etapa em Curvelo. Mas ele estava bem mais animado. Não foi um resultado por acaso, foi uma corrida consistente. Ele, desde os treinos, estava andando muito bem. O César Ramos, inclusive, largou na frente.
1: Companheiro dele andou bem.
3: Exatamente, largou na frente na corrida sprint, né? Ou seja, o carro realmente finalmente começou a andar melhor.
1: A Stock Car é um negócio assim incrível. Eu acho que esses acertadores aí são gênios, porque a gente sabe das limitações, né? Há uma restrição muito grande no que pode mexer no carro, e de repente uma mudança de conceito faz o carro andar.
3: Exatamente, Regi. A gente sabe muito bem que está tendo a questão do balanço de performance, né? A Toyota andou bem melhor em Santa Cruz do Sul, mas é um fato que na etapa anterior já começava a ver essa mudança de conceito, eles já estavam começando a andar melhor. Mas realmente em Santa Cruz o Thiago voltou ao pódio, que é o lugar dele, né? A gente sabe muito bem da capacidade do Thiago Camilo.
1: Claro. É um cara que nunca foi campeão, mas bateu na trave várias vezes.
3: 4 vices.
1: 4 vices e que tem 42 vitórias, não é pouco. É
3: exatamente, a gente lembra aquela vez que ele perdeu Interlagos, que estava tranquilo na frente, era a corrida do milhão, o câmbio quebrou sem que ele tivesse a menor culpa.
1: Por outro lado, ele ganhou 3 vezes a corrida do milhão.
3: Exatamente, um trimilionário.
1: Como se o dinheiro valesse, o que ele quer é título, né?
3: É verdade, o que ele quer é título, mas o Thiago tem uma capacidade enorme, a gente sabe disso. Não é porque teve um começo de ano difícil que ele vai deixar de ser um grande piloto.
1: Fred, ele até tem capacidade de recuperação para chegar lá na frente, tudo, não, chegar entre os primeiros, porque a pontuação da Stock Car é bastante grande para cada etapa. Mas ele está longe. E a gente sabe que o Felipe Fraga está numa situação assim, de liderança, com uma vantagem muito grande, inclusive fora o segundo colocado.
3: Exatamente, Regil. O que a gente falava com ele em Santa Cruz, né? Do Fraga. E aí, Fraga, já começou a contagem regressiva? O repórter Thiago Fagnani perguntou para ele. E o Fraga, todo cauteloso, como tem que ser, né? Sabe que não é bem assim. A gente sabe que a Stock Car tem reviravoltas. Mas assim, Regi, entre nós, é muito pouco provável que ele perca o título. É evidente que ainda faltam 5 etapas. Ele precisaria ter uma série de azares, uma série de erros e uma série de problemas que a equipe Eurofarma RC não tem. Então, eu acredito que ele realmente esteja firme aí na busca pelo tricampeonato.
1: Não apenas a equipe não tem esses erros, a equipe do Meinha, mas ele mesmo, o Fraga, assim, corre com muita consistência, ele sabendo que pode até administrar, embora ele seja de batalhar sempre por vitória, ele tá tranquilo.
3: Muito tranquilo.
1: Não pode perder a cabeça.
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3: Ainda falando sobre Stock Car, a gente recebe como convidado aqui no Bandeirada o piloto Alfredinho Ibiapina, que disputa aí a sua primeira temporada completa na principal categoria do nosso automobilismo e já conquistou 2 pódios, né? Interlagos e no Velocitar, piloto revelação dessa temporada de 2026. Alfredinho, prazer estar falando com você, bem-vindo ao Bandeirada, e eu queria que você fizesse aí um balanço dessas primeiras 7 etapas, as primeiras 7 rodadas duplas dessa temporada de 2026. Boa tarde, Alfredinho.
4: Boa tarde, prazer estar falando com vocês. Seja um papo bem, bem bacana. Acho que a gente está fazendo uma... A gente fez uma boa primeira parte do ano aqui, da temporada, já com dois pódios no ano de estreia. Realmente está sendo um ano muito especial para nós. Também a gente já fez um P2 no quali, indo pro Q3. Então acho que a gente está fazendo um bom trabalho. Ainda tem bastante etapa ainda para acontecer esse ano, mas acho que o que a gente já fez esse ano já está sendo super positivo e a gente vai buscar por mais ainda esse ano.
3: É evidente, Alfredinho, que esse grid da Stock Car é muito equilibrado, conta com os melhores pilotos do país, mas o fato de você já estar competindo diretamente contra eles, ganhando duelos, enfim, como você falou, já subiu duas vezes ao pódio, mostra que você está no caminho certo, né? E eu queria que você falasse do teu aprendizado aí nessa primeira metade de campeonato. Já passamos a metade, tivemos 7 das 12 etapas.
4: Sim, tá sendo um ano bem, com certeza o meu começo ali foi mais complicado, muito porque também tava entrando na categoria, conhecendo o carro. A gente sabe que o nível da Stock Car é um dos melhores do mundo, e a gente também atrás tava assim o BOP, então foi mais complicado, mas aí colocamos o BOP, eu fui entendendo mais o carro, como é que funcionava e tal, e a gente começou a ter os nossos resultados, bem rápido até. O meu primeiro pódio foi logo na terceira etapa, e na etapa seguinte consegui porque três, e depois mais pra frente conseguir pro pódio de novo no Velocitar. Então tá sendo um ano muito legal, eu tô aprendendo bastante, eu tô evoluindo muito como piloto, eu tô numa equipe maravilhosa que me ensinam, que querem me ensinar, que querem ver meu progresso, e a gente tá construindo uma temporada muito boa juntos no ano de estreia, e tomara que a gente consiga fazer essa parceria ser muito longeva e que a gente possa conquistar bastante coisa juntos.
3: Antes da gente falar especificamente da tua equipe, né, com o apoio também da Toyota, eu queria que você falasse da grande dificuldade que você teve no começo. Você falou aí sobre o começo de temporada, né, antes do POP dos carros Toyota. Como é que foi que você fez a tua estreia? O que você pescou? Caramba, isso aqui tá difícil de conseguir elucidar, de aprender, mas que você, ao longo dessas 7 etapas, conseguiu evoluir.
4: Acho que muito, porque era um carro muito diferente, né? Eu tava, antes eu corria na Stock Light também na NASCAR Brasil, então, óbvio, já são dois carros muito diferentes, e o Stock Car já era um carro também bem diferente. Então, a gente achar o limite dele ali nas duas primeiras etapas foi mais complicado, mas a gente já viu que tinha um potencial bem grande ali. Eu até, óbvio, porque essa dificuldade é normal para estreantes. A gente, acho que na terceira etapa já conseguiu entender bem e já sair competitivo, que é uma dificuldade normal para quem tá estreando, ainda mais na Stock Car, que eu falo que o mais difícil é tá correndo contra pilotos muito bons. Então eu acho que até por ter passado por um pouco de dificuldade, a gente já conseguiu superar, acredito que rápido, e já consegui ter dois resultados expressivos já nesse ano de estreia.
3: Você falou de pilotos experientes e um deles é o seu companheiro de equipe na Full Time Toyota Gazoo Racing, que é o Ricardo Zonta, né? O ex-piloto de Fórmula 1, com título mundial de GT nos anos 90 ainda. Um cara super vitorioso na Stock Car, vencedor de corrida do milhão, vice-campeão da Stock Car. E eu queria que você falasse dessa tua parceria com ele, porque, evidentemente, eleva o teu nível, né? Além de você estar aprendendo naturalmente, você também consegue pescar coisas de um piloto tão renomado como o Ricardo Zonta.
4: Sim, né, ele é incrível, assim, também como pessoa, é um cara excelente, assim, me ajudou muito também no começo ali, onde tava com mais dificuldade. Ele tava aberto a me ensinar, a ver minha telemetria comigo, a ver a onboard, tava realmente aberto a me ensinar, e acho que também é um piloto muito experiente, muito bom, muitos resultados já, e um dado que não tem nem o que discutir, que é ele ser um ex-piloto de Fórmula 1. Então, tá entrando no meu ano de estreia junto com ele, tá sendo uma experiência bem legal. Ele também é uma pessoa nota 10, e acho que a gente que tá podendo estrear junto com ele foi muito legal, assim, de eu poder já ver dados de um cara muito experiente, muito, muito bom como piloto, e a gente tá fazendo uma parceria super legal, e eu tô bem contente de ter entrado no meu ano de estreia junto com ele.
3: E você falou da questão de olhar os dados, analisar junto com ele. O que mais te impressionou no Zonta, né, nesse período que vocês estão juntos?
4: Cara, o quão paciente ele é e o quão bom, né, o quão experiência, eu vendo um board dele, tem muita coisa que eu faria de um jeito, ele faria do outro, e o jeito que ele fez de ser um pouquinho mais paciente e tal, ele conseguiu, no final, trazer bons resultados. E também a pessoa, que ele é uma pessoa nota 10, mesmo quando as coisas não dão certo para ele, ele tá sempre sorrindo e querendo melhorar junto com a equipe. Então acho que ele para mim é um exemplo como pessoa e como piloto experiente que ele é. É bem legal, assim, tá dividindo o box com um cara que nem ele.
3: Ô Alfredinho, evidentemente você com 18 anos, né? Você é um menino que tá aprendendo ainda a chegar, a trilhar o seu próprio caminho. Mas uma personagem também muito importante nesse processo é o Maurício Ferreira, né? Chefe da equipe Full Time, um cara vitorioso, bicampeão da Stock Car com o Rubinho Barrichello, e um cara descobridor de talentos aí na Stock Car ao longo dos anos, né? E eu queria que você falasse um pouco também da tua convivência com o Maurício Ferreira, o que que ele te traz de ensinamentos, como ele te orienta, porque obviamente você evoluindo, a equipe também evolui, né?
4: Ah, com certeza, o Mal tá sendo essencial, assim, no meu crescimento como piloto. Ele tá sendo, na verdade, até um pai para mim no automobilismo, porque ele me ensina muito, principalmente também nas frustrações, e ele faz críticas construtivas que eu entendo perfeitamente. A gente fez um ano muito positivo na NASCAR, vencendo um título, sendo o rookie do ano, ganhando o programa da NASCAR lá nos Estados Unidos, e ele acompanhou tudo isso comigo, e no final do ano passado ele, acredito que viu uma confiança, ele viu um potencial muito bom em mim, e para 2026 ele me botou a estocar para a gente fazer uma primeira temporada juntos para ver como é que é. E até agora está sendo, acho, muito bom para um primeiro ano. A gente está conseguindo mostrar resultados, a gente está vendo que nosso entrosamento está encaixando, e eu espero passar realmente bastante tempo junto com ele, porque eu quero muito aprender. Ele é um cara muito experiente, também muito engraçado. Ele sabe dar uma descontraída no clima quando as coisas não estão dando certo, ou quando estão dando certo a gente não perde a cabeça e faz acontecer. Então ele está sendo realmente crucial, assim, pro meu crescimento. Acho que acabei de sair de categorias de base para estar agora nas principais categorias do automobilismo brasileiro, e acho que não poderia ter um cara melhor, assim, para me ajudar no meu crescimento. E a gente esse ano está mostrando muitos resultados, e espero que a gente possa ainda construir bastante juntos aí nos próximos anos.
3: Alfredinho, você mencionou a NASCAR, né? Também uma categoria que vem crescendo a cada dia no automobilismo brasileiro. Você também falou de questões dos Estados Unidos, inclusive. Como que você analisa eventualmente correr no exterior nos próximos anos, né? Você ainda é muito jovem, está aprendendo muita coisa, mas você mira uma carreira regular nos Estados Unidos, ou de repente participar das provas mais importantes do automobilismo de lá? Qual a sua visão sobre os Estados Unidos?
4: Ah, tudo vai depender das oportunidades que vieram, que vão vir para mim. Eu, por ter vencido o programa do Driver Development da NASCAR no ano passado, eles me deram 4 corridas junto com o apoio da Surf para fazer lá nos Estados Unidos. E vou fazer a minha primeira corrida agora em setembro, e as outras 3 do ano que vem, no começo do ano que vem. E tudo vai depender muito de oportunidade, de resultados por lá, nessas corridas que eu vou fazer. Mas óbvio, é um sonho poder estar correndo na NASCAR americana, e acho que a NASCAR Brasil está fazendo um bom projeto, assim, para levar pilotos lá para fora, para conhecer os ovais, correr com os ovais, correr com equipes competitivas. Então acho que tudo vai depender de oportunidade, e eu vou aproveitar ao máximo essas oportunidades que eu vou ter agora nos Estados Unidos, para tentar mostrar meu potencial para todos, mostrar minha velocidade, e aí o que for depois só Deus sabe. Mas por enquanto a gente tem que fazer o nosso melhor com as oportunidades que a gente tem.
3: Alfredinho vem fazendo o melhor nessa temporada também da Stock Car, como eu já falei, 2 pódios, e você fez o melhor para conseguir a sua primeira carteira de motorista, né? Você completou recentemente 18 anos. A gente tava junto lá em Santa Cruz do Sul, gravando lá uma reportagem pro Fórmula Band junto com o Thiago Foiani. E eu queria que você falasse um pouco como foi esse processo, né, Alfredinho? Porque você fez como todo mundo faz, né? Fez a autoescola, fez as provas bonitinho lá e tal. Não é porque é piloto que tá com a carteira garantida, né? Você teve que batalhar para conseguir, né, Alfredinho?
4: Então, pelo visto, no Brasil não tem muito, se você é piloto ou não, tem que fazer do mesmo jeito, mas até que foi bem tranquilo. Eu peguei a época que mudou a carteira, que não tinha que fazer tanta aula, que acho que foi de não sei quantas horas para 2 horas, então peguei até uma época boa, assim, para conseguir tirar, que não precisasse pegar muito do meu tempo. Mas realmente foi bem tranquilo, assim, eu esperei, acho que consegui depois de 2 meses do meu aniversário. E hoje eu tô curtindo aí o meu carrinho, passando aqui pela minha cidade, e tá sendo bem legal, assim, sempre queria poder ter essa liberdade, de certa forma, de poder ir pros cantos, foi bem massa.
3: E teve, por acaso, algum momento mais difícil na

0: e o restante da temporada 2026?
1: É, a gente agora, nessa próxima etapa, a gente retorna pro Velo. Lá foi a nossa etapa de estreia, né? Minha primeira corrida na Stock Car foi lá. A gente ainda tava sem o BOP, então a gente tava ainda com um pouco de dificuldade no começo. E também, óbvio, tava aprendendo carro e tudo. Mas acho que agora com o BOP melhorado, a Toyota já conseguiu, acho que igualar já Chevrolet, talvez um pouco abaixo da Mitsubishi, mas acho que conseguiu chegar a ser competitiva. A gente teve agora em Santa Cruz o Thiago e o Leixe no top 10 ali da corrida principal, então isso é um dado bem importante. Então acho que vai ser uma corrida boa, vai ser uma etapa boa para nós. A gente está no quarto, em 5 da semana a gente ficou 4 entre os 12, que é muito importante na Stock Car você estar entre os 12, então lá a gente vai procurar mais uma vez isso, está competitivo, e acho que vai ser uma etapa muito boa para a gente.
0: O traçado de Curvelo te agrada? É o tipo de pista que você gosta? E agora também com esse BOP, você acredita realmente que possa repetir, largar ali entre os 12 primeiros?
1: Acredito que sim. Acho que a gente está evoluindo bem. Curvelo é uma pista bem, bem legal, bem de alta, difícil de ultrapassar. Eu curto circuito de alta, sim, mas a gente sabe que quando essas pistas são difíceis de ultrapassar, o quali é muito importante, justamente pela dificuldade de ultrapassar. É uma pista de alta, eu gosto bastante assim de pista de alta, de você ter confiança no carro, e acho que isso vai ser crucial, que vai determinar uma posição boa no grid, e acho que a gente vai tá bem competitivo por lá.
0: O Alfredinho, você, apesar dos dois pódios, você ainda ocupa a 20ª posição no campeonato, muito evidentemente pelas questões do BOP da Toyota que você mencionou. Muita gente de Toyota teve dificuldade no começo da temporada e agora estão conseguindo os resultados mais condizentes aí com as suas capacidades. Por exemplo, Thiago Camilo voltando ao pódio depois de muito tempo, enfim, o Leis também brigando, tudo mais. Qual seria um objetivo realista para você nessa segunda metade do campeonato? Você, quando a gente voltar a conversar lá no fim do ano, o que te deixaria satisfeito aí em termos de resultado nessa segunda metade de campeonato?
1: Eu acho que conseguir estar entre os 12 em todos os quais vai ser bem legal, assim. Acho que a gente já mostrou que pode acontecer, a gente pode realizar, quem sabe construir mais alguns pódios pela temporada, tem ainda mais 5 etapas, então acho que a gente pode estar conseguindo mais um. E se eu não me engano, talvez até bater o recorde de pódio em estreante de campeonato, então a gente vai buscar esse recorde. E acho que também está no Q3, também não só está entre os dois, mas está bem na corrida principal, então está no Q3, a gente já conseguiu uma vez, está ganhando em segundo, e a gente vai buscar estar lá mais uma vez. Mas acho que é buscar tá sempre competitivo, buscar estar sempre no Q3, na inversão dos 12, vai ser muito positivo para a gente pode estar construindo bons pontos no final de semana como um todo, ou conseguir conquistar mais um pódio, dependendo da nossa posição. E acho que é mais isso, esses objetivos para nós são bem fortes.
0: E pra gente fechar então, Alfredinho, você com 18 anos de idade já demonstra uma consciência muito grande, uma fluidez de raciocínio muito grande, já muito articulado. Para a sua carreira, é lógico que ainda estamos cedo, né? Você tem apenas 18 anos, muito pela frente no automobilismo. Que você diria pro nosso público, qual o seu sonho no automobilismo?
1: Eu tenho o sonho de ser um piloto profissional, de poder representar uma marca muito grande, que já estou realizando isso, na verdade, de estar sendo um piloto da Toyota, de estar sendo um piloto oficial, embaixador, e poder estar representando essa marca que é mundialmente muito grande. E poder viver do automobilismo, poder viver disso, ser um piloto de muito sucesso e, quem sabe, conquistar tantos títulos que não vou nem saber contar, mas acho que é mais esse o objetivo, de ser um piloto muito bem sucedido, feliz com o que eu tô fazendo, com a equipe que eu tô fazendo, e espero também conquistar bastante coisa, e eu tenho muita fé em Deus que isso possa acontecer, e eu vou continuar trabalhando forte para que isso se realize.
0: Tá certo, Alfredinho. Talento você já tem, já demonstrou nesse ano, repito, 2 pódios já nessa temporada de estreia, em 7 fins de semana, foram 2 pódios nessa temporada em Interlagos e no Velocità. E a gente te agradece muito, Alfredinho. Muito obrigado pela sua participação aqui no Bandeirada. Desejamos sorte para você nessa segunda metade de campeonato. E vamos falar mais para frente, no fim do ano. Quem sabe aí você atingindo os seus objetivos aí nesse seu ano de estreia, tá certo, Alfredinho?

0: Muito obrigado, obrigado aí pela oportunidade de estar falando com vocês aí, que a gente possa bater mais outros papos aí pela frente. E tamo junto, obrigado aí quem acompanhou, obrigado a vocês pelo convite e tamo junto.
1: Tá certo, Alfredinho, tamo junto. Esse foi o Alfredinho Ibiapina aqui no Bandeirada.
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0: O assunto aqui no Bandeirada agora é a Porsche Cup Brasil e o novo carro da categoria já andou pela primeira vez em pistas brasileiras. É claro que foi em Interlagos, mas isso ainda não foi em competição, já que o modelo 992.2 estreia mesmo na temporada de 2027. O carro já é utilizado na Porsche Super Cup na Europa e o desenvolvimento no Brasil está com o piloto de testes Denis Girani. O 992.2 tem mais aderência na parte dianteira, o que permite melhores aproximações de curva. Além disso, o radiador foi recuado para que não haja danos no carro em acidentes. Por fim, o volante passa a ter comandos mais fáceis para os pilotos, tanto no ajuste do controle de tração como dos freios ABS. O chefe executivo da Porsche Cup, Denis Pires, falou sobre as evoluções do novo carro e a emoção de vê-lo na pista.
1: Porsche Cup é isso, é uma evolução constante e eu te falar que nessa quantidade de momentos que a gente teve, não dá para dizer qual foi melhor ou pior, mas esse é um momento muito especial. Eu acho que os pilotos terão com esse carro novo ainda mais disputas. Primeiro de tudo, eu vou dizer um prazer de pilotar. O 992.1 a gente já sabe que é um carro super prazeroso. Esse, com uma série de refinações que ele tem, vai ser ainda mais prazeroso. Claro, vai ser mais rápido, vai frear mais dentro da curva, tem uma aerodinâmica mais refinada também, o que vai trazer mais emoção. E prazer de pilotar novas disputas ainda mais intensas. O 992.2, o que ele tem de evolução em relação ao 992.1, indo dali da frente do carro para trás. Primeiro, na frente tem um desenho aerodinâmico mais eficiente. Você olha, você nem percebe muito a olho nu, mas o ar agora entra pelo radiador, sai por dentro, entra pela frente, sai por dentro do capô dianteiro, gerando uma área de pressão maior do carro no piso. Também o splitter, né, o aerofóliozinho dianteiro, também ele também foi redesenhado buscando mais eficiência. Então a frente do carro vai ter uma carga aerodinâmica maior. Para equilibrar isso, o extrator, a parte traseira, que, para quem não entende muito, aquela capa que vai embaixo do motor ali tudo, que também tem uma função de extrair o ar e fazer com que o carro tenha mais aderência, também foi redesenhada para acompanhar essa evolução da frente. Não adianta você mexer numa ponta, não mexer na outra, porque ele fica desequilibrado. Então esse equilíbrio que eles buscaram vai trazer muito mais performance e logo mais emoção.
0: Denner Pires também comentou sobre o destino do atual modelo 992.1 e dos anteriores.
1: Toda vez que chega um modelo novo, ele entra na categoria principal, que é a carreira. O carro que foi utilizado pelos últimos 4 anos, ou 5, ou 3, esse ciclo às vezes alterna um pouco, mas esse último ano, esse último ciclo agora do 992.1, foram um ciclo de 5 anos. Esse carro deixa de competir na carreira e passa para competir na Challenge. Lembrando que a Challenge é ali a nossa categoria, eu vou dizer, intermediária. O carro da Challenge, por sua vez, desce um degrau também, no caso hoje é o 991.2, e vai para a Truff, que hoje a nossa Truff é o 991.1. E o 991.1, que talvez ficaria no abismo, não vai para o abismo. A gente vai ter também uma utilização para ele entre escola e atividades promocionais.
0: Por fim, o chefe executivo da Porsche Cup comentou sobre as impressões que teve do modelo 992.2.
1: Eu gostei muito da frente do carro, o splitter dianteiro, a tomada de ar. Eu achei ela mais assim agressiva. O resto dele é muito parecido com o anterior. E gostei também, o que complementa isso, essas saídas de ar, não é? Saídas de ar no capô, porque tá claro ali, você consegue enxergar o fluxo de ar passando ali. Então achei super assim agressivo, né? E claro, as duas aletas que tem na lateral, que servem para extrair o ar que está dentro do paralamas, né? Que funciona como se fossem mini paraquedas ali, ele também vai extrair. Então tudo isso são partes super bonitas, super estilizadas, mas que tá na cara que elas trazem eficiência. Ela tem uma certa agressividade, eu gostei muito. Eu acho que é uma continuidade do que está acontecendo. O carro vai ficar mais rápido, vai requerer mais habilidade dos pilotos. Vai ter quem se acha mais rápido nesse carro e quem não. Acha o melhor ajuste e tudo mais. E, então eu acho que vai ter um... Sempre que você muda o modelo, muda alguma coisa assim que é para todo mundo, eu diria assim que você dá um reset, né? Zero game. E acho que o povo vai esperar diferentes pessoas, diferentes pilotos despontar mais do que outros. Eu acho que isso vai acontecer.
0: Enquanto o 992.2 não estreia, a Porsche Cup Brasil volta à pista nos dias 5 e 6 de setembro em Interlagos.
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0: Pascal Wehrlein é o mais novo bicampeão mundial de Fórmula E. No último fim de semana, o alemão da Porsche venceu uma das provas da rodada dupla de Londres, no sábado, e confirmou o título no domingo, mesmo terminando em 14º. Wehrlein chegou até mesmo a bater com o maior adversário na briga pelo campeonato, Jack Dennis. O inglês Andretti foi obrigado a abandonar. A diferença entre os dois ficou em apenas 5 pontos. Mitch Evans, da Jaguar, mais uma vez bateu na trave e terminou o Mundial em 3º lugar, a 9 pontos de Wehrlein. Oliver Rowland, da Nissan, e Eduardo Mortara, da Mahindra, completaram os 5 primeiros na classificação. Em relação aos brasileiros, Felipe Drugovich terminou o campeonato na 14ª posição, com 65 pontos. O piloto da Andretti teve como destaque o fim de semana de Mônaco, no qual conseguiu 1º e 2º lugares. Em Londres, Drugovich teve um fim de semana difícil e ficou em 16º no sábado e 13º no domingo, fora, portanto, da zona de pontuação. Depois da corrida, o paranaense de Maringá fez um balanço da temporada. Vamos ouvir.
3: Bom, balanço da temporada, eu acho que é bom o suficiente. Eu acho que é o mínimo que eu gostaria de ter feito. Acho que a gente poderia ter feito muito mais, mas acho que a gente tem que estar feliz. E isso coloca a gente num bom lugar para o ano que vem. Então, tem que ficar feliz e preparar para o ano que vem. É, a única razão que eu tô onde eu tô agora é por causa da geração 4. Realmente é algo que me atrai muito e tomara que o campeonato e as coisas sejam muito legais também.
0: Já Lucas de Grassi, da Lola Yamaha, terminou a carreira com 2 abandonos no fim de semana. De qualquer forma, o brasileiro ainda encerrou a temporada com 1 vitória no EPRI de Xangai. Além disso, de Grassi ainda pontuou em mais 3 provas, completando o campeonato na 17ª colocação. O campeão mundial da temporada 2016-2017 falou sobre a carreira na Fórmula E.
4: Bom, resumir minha carreira na Fórmula E, difícil. Foram 42 pódios, 14 vitórias, mais de 1.100 pontos. Quase uma década e meia dedicada a esse projeto. E muito feliz no que a Fórmula E se tornou e do que está se tornando. Então eu fico muito grato e fico muito honrado de ter participado desse projeto desde o início. Essa etapa termina, a etapa como piloto, começa uma outra etapa, trabalhando talvez até mais para fazer o campeonato ficar cada vez com maior sucesso em outros projetos de tecnologia que eu tenho muito interesse. Então, eu não vou... Isso não é uma aposentadoria que eu vou para a praia ficar sem fazer nada. Pelo contrário, eu acho que a segunda etapa da minha vida está só começando e eu vou me dedicar bastante para fazer isso também ter bastante sucesso. Mas antes de tudo, eu queria agradecer a todo mundo que participou dessa história maravilhosa da Fórmula E, e inclusive os fãs, talvez principalmente os fãs, que fizeram da Fórmula E o que ela é hoje. Então é uma despedida com muito orgulho.
0: Bem, ouvimos, portanto, o piloto brasileiro Lucas de Grassi, que termina a carreira com 14 vitórias e 42 pódios na Fórmula E. A próxima temporada vai marcar a estreia do novo carro, o modelo de geração 4 da categoria, com mais velocidade e agilidade. O campeonato começa nos dias 18 e 19 de dezembro, com o EPRI de Jeddah, na Arábia Saudita. O EPRI de São Paulo será a 6ª corrida da temporada, no dia 13 de março de 2027.
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0: A Fórmula Indy está na reta final e o espanhol Alex Palou já pode conquistar por antecipação o título da temporada nesse domingo em Washington. O piloto da Chip Ganassi terminou em quarto lugar a etapa de Markham no último fim de semana e precisa abrir apenas mais 29 pontos sobre os adversários para confirmar o título. Na corrida de Markham, no Canadá, a vitória ficou com o sueco Marcus Ericsson da equipe Andretti. Com uma estratégia perfeita, aproveitando as 6 bandeiras amarelas da prova, Ericsson levou a melhor nas últimas voltas sobre Romain Grosjean da Dale Coyne e Will Power da Andretti. Os demais candidatos ao título tiveram uma corrida difícil. Christian Lundgaard da McLaren ainda salvou um 6º lugar. Já David Malucas da Penske ficou apenas em 17º. Por fim, Caio Kirkwood da Andretti sofreu um acidente e abandonou. O brasileiro Caio Collet também teve um domingo para esquecer. Partindo do fim do pelotão, o piloto da AJ Foyt foi atingido logo na largada e teve o carro danificado. Depois de perder 17 voltas nos boxes para reparos, Caio voltou à prova apenas para esperar os abandonos à sua frente e tentar somar pontos. O brasileiro cumpriu o objetivo e ficou classificado em 19º lugar. Depois da corrida, ele conversou com o repórter Eduardo Barão. Vamos ouvir.
1: Caio, um começo de corrida que acabou atrapalhando a sequência dessa prova, né?
2: Teve um incidente na primeira volta, eu preciso rever o que aconteceu ali. Acabei sendo atingido. E tive que reparar o carro um pouquinho, perdemos bastante volta ali, aí depois foi só tentar recuperar alguns pontos nas pessoas que estavam batendo ou tendo algum abandono. Final de semana complicado, a gente conseguiu mostrar a velocidade no sábado ali, nos treinos, e também acho que ia fazer uma boa classificação, mas realmente tem muito o que falar. Agradecer aí aos patrocinadores, todo mundo que assistiu, e vamos para a próxima.
1: Próxima em Washington também, né? Então uma prova nova, diferente, talvez única, né?
2: Ah, com certeza, vai ser uma oportunidade muito legal para todos, e também uma pista nova, como Arlington, como Markham aqui, então acho que dá uma chance aí para todo mundo, e agora é trabalhar para ter certeza que esses errinhos aí não aconteçam mais.
1: Muito obrigado, Caio.
2: Valeu.
0: Tá aí, portanto, Caio Collet, e a Indy está reunida novamente nesse fim de semana para a primeira corrida nas ruas da capital americana, Washington. O circuito de 2,7 quilômetros passa até no entorno da Casa Branca, sede do governo americano. Nesse sábado será disputada a classificação para a definição do grid de largada. A corrida começa às 2 da tarde desse domingo, com transmissão ao vivo da Band. 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
3: Bom, agora o assunto é Fórmula 1. Nesse fim de semana começa a segunda metade do Campeonato Mundial com o Grande Prêmio da Holanda em Zandvoort. E quem está entusiasmado é Gabriel Bortoleto. O piloto brasileiro da Audi marcou 10 pontos na primeira parte do campeonato e, antes de viajar para a Europa, esteve no Brasil para uma ação de patrocinadores. Bortoleto conversou com exclusividade com o comentarista Thiago Mendonça e fez um balanço desta temporada de 2026.
4: Fala, pessoal, estamos aqui com o Gabriel Bortoleto, piloto brasileiro da Fórmula 1. Gabriel, prazer estar falando com você, obrigado. Primeira coisa que eu quero te perguntar é o seguinte: que avaliação que você faz dessa primeira metade da temporada, temporada de estreia da Audi na Fórmula 1, e você tendo a honra de marcar os primeiros pontos da equipe?
5: Ah, primeiro, muito feliz de estar falando com vocês. Olha, eu estou muito feliz, eu acho que com a primeira parte da nossa temporada. Obviamente que feliz seria eu ganhando corrida, mas a gente sabe que é um projeto novo, é um carro novo, um motor novo, uma equipe nova, tem muito a desenvolver ainda. E o que eu posso falar é que eu acho que todo mundo que está envolvido no projeto, as pessoas que realmente conhecem da Fórmula 1, estão no paddock, reconhecem muito o trabalho que a Audi tem feito esse ano. É algo realmente impressionante chegar ao primeiro ano disputando por pontos Q3 com o nosso próprio motor. Né, olha, outras equipes que estão produzindo os próprios motores agora, ou até mesmo equipes novas entrando, como eles estão sofrendo. Então eu diria que eu estou muito feliz com o que a gente tem feito até agora e animado também porque a gente vai trazer para o futuro.
4: Você foi um dos pilotos que elogiaram aí também essa mudança na Fórmula 1, esse novo regulamento. A gente sabe que não é a opinião de todo mundo. Onde é que você está encontrando o prazer de pilotar esses carros em relação à geração anterior?
5: Não é que eu elogiei, eu acho que...
4: Boa, vamos esclarecer.
5: Eu acho que... tiveram alguns cortes, de novo, os carros ainda são divertidos de pilotar, são rápidos, ainda é um carro extremamente forte. Isso eu não acho que a Fórmula 1 perdeu a graça, eu entendo onde outros pilotos criticam. Eu só levo da opinião que a gente é muito sortudo de estar fazendo o que a gente faz na nossa vida. É, são pouquíssimos pilotos que têm a oportunidade de estar disputando uma categoria como a Fórmula 1. E eu acho que o regulamento foi escolhido. As pessoas que tinham que tomar essa decisão já tinham todos os dados do como seria. As equipes tinham a telemetria de como seria no simulador com o regulamento novo, e a decisão foi tomada em manter. Então, não cabe a mim ficar toda etapa criticando o regulamento ou choramingando porque eu não gosto de pilotar esses carros. Eu ainda sinto prazer em pilotar esses carros, são carros rápidos, são bem diferentes do ano passado. Ano passado realmente eram mais rápidos, eram mais simples de pilotar em questão de lidar com o motor e tudo, mas é o que a gente tem agora, vamos pilotar o que a gente tem agora, vamos aproveitar, porque são pouquíssimas pessoas que têm a chance de estar fazendo o que nós, 22 pilotos no mundo, temos oportunidade. E no próximo regulamento, que eu estou ouvindo muita que vai ter mudança para cá e para lá, a gente vê o que vai vir, mas agora é pilotar com o que tem e ir para cima.
4: Agora, partiu Zandvoort, Holanda, qual a sua expectativa para essa pista, que é uma pista de alta velocidade e de muito motor também, né?
5: Exato. Muito motor, mas ao mesmo tempo tem uma reta grande, mas depois são mais curvas, então vamos ver. Eu acho que o nosso carro pode sair bem ali, mas se bem que ultimamente a Audi tem impressionado em algumas pistas, outras pistas que eu esperava que a gente fosse um pouco melhor, a gente acabou não sendo, então eu estou bem curioso para entender como vai ser Zandvoort para a gente, mas eu acredito que a gente tem que continuar mais ou menos ali naquela posição que a gente está, disputando com as Racing Bulls, que é 3 pontos, seria muito positivo.
4: A gente está aqui nesse evento com a Kit Kat, que lançou esse chocolate aqui do Gabriel Bortoleto. Está aqui a carinha dele, a realização de um sonho, o cara virar um chocolate, tá louco. Então deixa eu te perguntar, qual o maior chocolate que você lembra da Fórmula 1? Assim, uma corrida que o cara arrasou, ganhou de todo mundo, falou, esse cara deu um chocolate de verdade. Pode ser recente, mais antigo?
5: Assim, como dificuldade, como história, assim, eu acho que uma corrida mais histórica são 3 que eu coloco. Eu acho que Senna, quando ele ganhou no Brasil com uma marcha só, começou a chover no final da corrida, coisa, puta, história de filme. Hamilton, quando ele ficou com 3 rodas em Silverstone e acabou ficando muito pouco na frente do Max. E a corrida do Max no Brasil, acho que há 2 anos atrás, não lembro exatamente que ano foi, mas que ele largou de último e ganhou a corrida e fez uma grande corrida na chuva. Acho que essas são as corridas que eu posso falar que foram históricas.
4: Bom, parceiro, que você dê muito chocolate aí nos adversários.
5: Amém, amém.
4: Abraço.
3: Esse, portanto, foi Gabriel Bortoleto, que tem tudo para ser o nome principal da Audi no desenvolvimento da equipe na Fórmula 1. E aí, Fred, como você avalia essa temporada do brasileiro Gabriel Bortoleto?
6: Olha, Regi, o Gabriel fez o que podia fazer nesse começo de temporada. A gente sabe que o chassi da Audi é muito bom, por tudo que a gente ouve, tudo que a gente assunta por aí, né? Nós não estamos acompanhando mais a Fórmula 1 em loco, mas a gente tem nossas fontes, né? Então, o que se diz é que a Audi tem realmente um carro muito bom, mas ainda peca um pouco na unidade de potência. A gente sabe que é um projeto totalmente novo, veio do zero já nos últimos anos, a Audi batalhando aí para conseguir o melhor rendimento. A gente sabe que a Fórmula 1 é muito complicada, né? Tudo muito, cifras altíssimas, tendo que ao mesmo tempo não pode gastar demais por causa do teto de gastos das equipes, mas para uma equipe que veio do zero, já marcar 10 pontos com o Gabriel Bortoleto e 2 com o Nico Hülkenberg é um bom começo.
3: Ótimo.
6: E a Audi a gente sabe, né? No Mundial de Endurance lá, quando ganhou várias e várias e várias vezes as 24 horas de Le Mans, tem toda a capacidade para fazer uma equipe vencedora na Fórmula 1.
3: E montou assim um grupo de engenheiros de alta capacidade, trazendo das principais equipes, tirando eles das principais equipes da Fórmula 1. Agora, Fred, a gente sabe, né? Todo mundo sabe que o grande problema do carro da Audi é o motor no momento, mas me parece, e eu estive com o Gabriel nesse evento aqui, num evento particular dele, na verdade numa fazenda no domingo, e ficou claro que em motor a Audi não mexe antes de 2027.
6: É verdade, Regi. Não é que, quando a gente fala da unidade de potência, não é que eles estejam muito defasados, mas estão um pouco. Se a gente analisar a Ferrari, a própria Mercedes e tudo mais, ela está um pouco atrás, mas não quer dizer que ela esteja absurdamente atrás, como por exemplo estava a Honda, né? Que teve uma primeira metade de temporada desastrosa. Você vê que a Aston Martin já deu uma melhorada no chassi e nesse fim de semana estreia uma nova unidade de potência em Zandvoort. Vamos ver se consegue levar o Fernando Alonso e o Lance Stroll a melhores posições. Mas voltando à Audi, o fato deles não estarem tão atrás faz com que eles possam desenvolver com mais calma essas alterações, já que cada montadora tem um número de tokens a serem utilizados aí para o desenvolvimento. E a gente vê que a Audi foi capaz de marcar pontos em pistas de alta velocidade, como Silverstone, por exemplo, né? Então, e na Bélgica também, Spa-Francorchamps, que é uma pista muito veloz. De qualquer forma, Regi, a Audi está fazendo seus passos direitinho aí. E o Gabriel, Regi, você que esteve com ele, pode falar até um pouco mais da situação contratual dele, porque há muitas especulações. O Carlos Sainz ofereceu para ir para a Audi, ele que tinha recusado anteriormente a saída para Sauber. O Gabriel tá seguro, né, Regi?
3: Olha, Fred, pelo que eu sei, e conversando com o pessoal da Audi, então, com a família Bortoleto, o contrato tá seguro até 2030. E é um ótimo contrato, até porque, dada a amizade dele com o Verstappen, ele pediu muitos conselhos do Verstappen antes de assinar esse contrato. Então, o contrato dele é considerado bom e até 2030. Ou seja, eu costumo avaliar da seguinte forma: quando o Gabriel pegou, para não perder o bonde, ele pegou a vaga na Sauber, que era a equipe mais fraca do grid no ano anterior, era a única vaga que sobrava. Então, ela dizia, não vou perder o bonde, vou nela. E logo depois, mudanças que aconteceram, sobrou uma vaga na Racing Bulls, que aí pegou exatamente aquele que tinha perdido dele na disputa do Mundial de Fórmula 2, que é o Isaac Hadjar. Uhum. Ou seja, o Hadjar acabou tendo mais sorte. Mas olha, pensa bem, vamos pensar no futuro. A Audi tende a ser muito melhor do que a Red Bull Racing, que é a segunda equipe da Red Bull. Então ela tende a ser melhor, não agora, mas ela tende a ter um futuro muito melhor. E o Gabriel, como piloto, nesse momento, principal da Audi, tem muito a progredir.
6: É verdade, o Regi, o Hadjar, ele tá agora na Red Bull, junto do Verstappen, fazendo até um trabalho bastante razoável, mas a questão é que a Red Bull está com a Ford. E a Ford, ela na verdade fornece ali o motor, mas quem desenvolve é a própria Red Bull, Red Bull Powertrains, né? Como já fazia com a Honda nos últimos anos, né? Então, eu vejo um futuro muito promissor do Gabriel. A única armadilha que eu vejo para ele, Regi, obviamente, se os resultados demorarem um pouco mais do que podem vir, porque a gente sabe que Fórmula 1 é complicado, da cobrança ser muito grande. Então ele tem que ter muita calma, muita tranquilidade, já que ele tem esse contrato longo aí com a Audi. Entender que esse tipo de crítica que possa vir a acontecer, a gente sabe como o Brasil é cruel nesse sentido, tem que entrar por um ouvido e sair pelo outro. Tem que se concentrar exatamente como está fazendo um bom trabalho, marcando pontos quando é possível, bateu na trave várias vezes ali, ficou 11º em várias provas. Então,
3: além dos pontos que marcou, ficou em 11º 3 ou 4 vezes.
6: Exatamente. Então, tem que ter tranquilidade, fazer tudo o que a equipe pede, enfim. E ele é o futuro da Audi, né? Porque o Nico Hülkenberg, apesar de ser um ótimo piloto, a gente já sabe que pela idade ele vai ele é nascido em 1987, então no ano que vem ele completa 40 anos. A gente sabe que não deve durar tanto. A gente não vê ele como Alonso até 45, né? E o Hamilton já tem 41 para 42. Então, o Gabriel é o futuro da Audi. Então, faz o trabalho direitinho, marca os pontos que tem que marcar. Se o carro entregar mais do que está entregando agora, tentar aproveitar essas chances que eventualmente apareçam, que ele tem tudo para ficar bastante tempo ali.
3: Ele sabe disso, Fred, isso que você falou é uma grande verdade, e até o momento ele tem conseguido que essas coisas entrem por um ouvido e saia pelo outro. É, eu estava falando do Isaac Radjar, porque ele está na Red Bull hoje porque conseguiu um grande resultado no ano passado pela Racing Bulls.
6: Exatamente.
3: E que era a vaga que não existia.
6: É.
3: Aí sobrou do pênalti aí para o Isaac Radjar.
6: Que demitiram o Sérgio Pérez já em dezembro.
3: Exato.
6: A gente lembra disso,
3: exato,
6: né?
3: Exato, foi em cima da hora. Mas eu repito, a Audi tem potencial para ter um futuro muito maior do que tem a Racing Bulls, que ainda hoje é uma equipe que luta ali depois das quatro primeiras, é ela que está lutando com a Alpine.
6: Que é uma grata surpresa, né?
3: Grata surpresa.
6: O Liam Lawson e o Arvid Lindblad.
3: Sempre uma grata surpresa, o Lindblad, que é estreante. Mas a Audi já é hoje uma das integrantes desse grupo que luta pela quinta força da Fórmula 1.
6: É verdade, ela já tá ali beliscando o sexto lugar.
3: Exatamente.
6: Né? É que é tudo muito cruel, né? A gente é do tempo em que apenas os seis primeiros marcavam pontos, mas mesmo assim, com os dez primeiros marcando pontos, ainda é difícil. Então, o Gabriel tá fazendo um ótimo trabalho aí para buscar o seu lugar ao sol na Fórmula 1.
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3: Bem, Fred, então, pra gente encerrar o Bandeirada, como ficou o grid de largada para o Grande Prêmio da Holanda?
8: É, Regi, terminou agora há pouco a classificação com pole position de Lando Norris da McLaren. Segunda pole position dele consecutiva. Ele superou o George Russell no Q3, o Russell larga na primeira fila em segundo, o líder do campeonato, André Kimi Antonelli, em terceiro. Piastri da McLaren em quarto, Hamilton, melhor Ferrari, em quinto, à frente do Charles Leclerc. Verstappen apenas em sétimo, Lawson substitui o Radjar na Red Bull em oitavo, Gabriel Bortoleto, um ótimo nono lugar, e o Arvid Lindblad da Racing Bulls em décimo. Lembrando que mais cedo tivemos a sprint com vitória do Russell. Russell em primeiro, Charles Leclerc foi o único a correr com pneus macios em segundo, Norris em terceiro, Antonelli em quarto, Piastri em quinto, Verstappen em sexto, Hamilton em sétimo, Pierre Gasly em oitavo. Gabriel Bortoleto com a Audi bateu na trave ali para marcar um pontinho, ficou em nono lugar. Lembrando que o Grande Prêmio da Holanda começa às 10 horas da manhã desse domingo.
3: Muito bem, assim termina mais um Bandeirada pela Bandeirantes. Gostaria de agradecer a todos que acompanharam a gente pelo rádio, pelo aplicativo Bandplay e pelo YouTube. E o nosso programa estará disponível daqui a pouco em várias plataformas. No Spotify, em outros aplicativos e no nosso site, que é radiobandeirantes.com.br. Na sequência da programação da Bandeirantes, você fica com Fernando Fernandes e o Mundo dos Esportes. Um ótimo final de semana a todos e até o próximo sábado. Tchau.

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8: Fumaça preta em volta do Pentágono, o centro da inteligência e da segurança dos Estados Unidos.
0: No dia 11 de setembro de 2001, a organização fundamentalista islâmica Al-Qaeda atacou os Estados Unidos. O mundo assistiu incrédulo. As armas foram 4 aviões de passageiros sequestrados pelos terroristas. Em Nova York, 2 aeronaves atingiram as torres gêmeas do World Trade Center. O terceiro avião colidiu contra o Pentágono, a sede do Departamento de Defesa dos Estados Unidos, nos arredores de Washington. Então, correspondente da Rádio Bandeirantes na capital americana, o jornalista Eduardo Castro descreveu:
8: fumaça preta em volta do Pentágono, o centro da inteligência e da segurança dos Estados Unidos. Fica a 5 quadras de onde eu falo nesse instante. Muita fumaça em volta do Pentágono, do lado do rio Potomac, à esquerda ficando Washington, à direita o Pentágono, já na cidade de Arlington. Muita fumaça circundando o Pentágono. Daqui a pouco, seguramente, as imagens vão chegar no Brasil também. O Pentágono está envolto em chamas. 5 quadras de onde a Bandeirantes fala neste instante.
0: O quarto avião caiu em um campo aberto na Pensilvânia, depois de alguns passageiros e tripulantes terem tentado retomar o controle da aeronave. 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

0: tarde pode chegar, é Mundo dos Esportes pra você. É, minha gente, final de semana, muita bola rolando. É Campeonato Brasileiro. Programa longo hoje. Vamos até às 6 da tarde. E depois tem bola rolando pra você. É Jornada Esportiva Bandeirantes. Tem Internacional e Atlético Mineiro. E pra fechar o Sabadão Esportivo da Band, tem o apito final. Já já a gente volta aqui na Bandeirantes, Mundo dos Esportes pra você.
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5: 40 países, a Marco Polo trouxe a Latibus 2026, soluções que vão moldar a indústria global. O estande de 3 mil metros quadrados foi palco de debates importantes, com as presenças de líderes, executivos e especialistas. Além de apresentar novidades e soluções, o diretor comercial e de marketing, Ricardo Portolan, afirmou que a Marco Polo foi muito além na edição deste ano.
6: E age cada vez mais como protagonista, realmente, para ditar influências, trazer coisas inéditas e iniciativas inovadoras. Não é só com abrangência nacional, é abrangência internacional. A gente teve muito um público do exterior bastante grande, não só da América Latina, mas também de outros lugares, da Austrália, da África do Sul. Então, realmente, a gente vê que a Marco Polo segue se posicionando, e aqui na feira foi um momento oportuno também para isso, como protagonista em mobilidade em nível mundial.
5: Visitantes de mais de 30 países circularam pelos corredores da Latibus 2026, o maior evento de ônibus das Américas.
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9: Quase fim de oitavas de final na Copa Libertadores da América e os clubes brasileiros já conhecem os seus confrontos. O Corinthians enfrenta a equipe argentina do Estudiantes. O Palmeiras pega a LDU, que eliminou o Mirassol. O Fluminense enfrenta os argentinos do Platense. O único que ainda não sabe é o Flamengo, que espera a decisão entre Independiente del Valle e Tolima. Os equatorianos venceram nessa semana a partida de ida pelo placar de 2-0.
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11: Simbora, minha gente, nós vamos até às 6 da tarde aqui no Mundo dos Esportes da Rádio Bandeirantes. Sempre muito bom ter você aqui com a gente. Sabadão tem bola rolando também, a gente vai acompanhar daqui a pouquinho. Podemos falar dessa maneira, porque sabadão passa rápido a hora. Parece que quando a gente está de folga, o relógio acelera. E quando a gente está, de repente, cheio de compromisso, o relógio roda em câmera lenta, como diria Mano Brown, do Racionais MCs. Queria dar um salve aqui para Duda Berg, que a partir de agora faz parte da nossa equipe esportiva da Band. Vai ajudar sempre a gente a produzir o Mundo dos Esportes. Bem-vindo, Duda.
12: Obrigada, Fernandinho. Obrigada, ouvintes. É um prazer estar aqui com vocês hoje.
11: Legal. Primeiro dia dela com a gente aqui. Vai ficar um bom tempo. aqui no Mundo dos Esportes, que já passaram grandes profissionais, e a gente agora recebe a Duda Beg. Boa tarde, Vicky Vermelho, tô pilotando o Boeing aqui da Band.
12: Boa tarde, Fernandinho, a Duda, o Lucas e aos nossos ouvintes.
11: Olé, pois é, o Lucas Bueno tá chegando aqui, tá correndo atrás, daqui a pouquinho ele dá o seu boa tarde também, vai ajudar a gente a construir aqui o Mundo dos Esportes. Na central técnica tá o Rafael Palmeira, Roberto Dias, Marcelo Mamone, todo o timaço, Beto Rebeque, enfim, todo o time da Bandeirantes, Roger Palme Duarte, timaço Caiame Martins, todo o time da Bandeirantes, pessoal de externa que ajuda a levar esse sonsaço pra você. Pois é, o programa vai até às 18h, porque na sequência temos aí direto do Beira Rio, Internacional e Atlético Mineiro. Quem vai narrar é o Pedro Martelli. Comentários do Léo James, reportagens do Lucas Bueno, no plantão esportivo da Band, a Ana Martins. E na sequência tem o apito final para você. Apresentação da Ana Martins, produção do Lucas Bueno, para fechar o sabadão esportivo da Band. Pois é, minha gente, faz dois programas aí, quem tá com imagem, tá muito legal você poder acompanhar a gente aqui no Mundo dos Esportes. Quem sabe a gente consegue colocar você, ouvinte, que participa com a gente sempre no 999048756 para todo o planeta, aqui nas mídias sociais da Rádio Bandeirantes. Em breve, é o desejo e com certeza vai acontecer. Você mandando o áudio, de repente você manda aí o seu vídeo junto, que vai aparecer de gente bacana, vai aparecer de gente bonita, vai aparecer gente feia, vai ter tudo aqui no Mundo dos Esportes pra você. Minha gente, eu queria hoje discutir um assunto que vai fazer barulho. Muitos vão gostar, outros irão detestar, porque eu tava na dúvida se eu ia falar uma comparação que fizeram com o Pelé. Tem uns números interessantes aqui, muita gente dizendo que o Messi é mais bola que o Pelé. Nem na outra encarnação, mas isso talvez fique para uma outra discussão. Porque eu queria falar sobre o Corinthians. Cara, é impressionante. Dentro de campo, o Corinthians está fazendo o papel dele redondinho. Com inúmeros problemas, transfer ban, salário atrasado, saca? Problemas econômicos, polícia na jogada, problemas políticos, uma situação grave. Mas dentro de campo o time está na próxima fase. Avançou para as quartas de final da Libertadores da América e tá aí na sétima ou oitava posição do Campeonato Brasileiro. Eu vou checar aqui para confirmar. Mas o Corinthians está a 4 pontos da zona do rebaixamento, cara. Do melhor, da zona de classificação da Libertadores. Já teve na zona de rebaixamento, hoje não tá mais, por mérito do Fernando Diniz e os seus jogadores. Sem falar da galera machucada, a galera que não pode jogar, o pessoal suspenso. Enfim, cara, mas aí, o grande assunto esses dias, sem sombra de dúvida, foi a renovação do querido Memphis Depay. Corinthians é o nono colocado, é isso mesmo, tem 32 pontos. O Cruzeiro tem 36, que é o quinto colocado, aí já começa a zona de classificação da Libertadores da América no Campeonato Brasileiro, a partir do Cruzeiro, que está com 36 pontos, e o Corinthians tem 32. Para quem teve lá embaixo, um desespero, um terror danado, impeachment de presidente. Olha, você tem que valorizar demais o trabalho realizado pelo grupo de jogadores do Corinthians, pelos profissionais que cuidam do departamento de futebol, enfim. Mas aí, cara, tava aquela novela, Memphis Depay, renova, não renova, antes da Copa do Mundo e tal. Cara, aí houve uma pressão muito grande para renovar, porque o presidente primeiro veio lá e disse, não vou renovar com o Depay, soltaram até uma nota, cara. Mas isso virou uma comoção. Até quem não é corintiano entrou na discussão. Aí todo mundo começou a falar, não, sim, não, sim, não. E o Corinthians tem uma dívida com o Depay de 40 milhões de reais, 42 milhões de reais, por premiação, essas coisas aí. E tinha um salário muito alto, o contrato terminou no meio do ano, dizem que ganhava 6 milhões de reais, somando tudo, até a babá do cachorro dele, que era paga pelo Corinthians. Enfim, cara, e aí começou essa discussão, renova, não renova, renova, não renova. Aí teve uma reunião do CORE, que é o Conselho de Orientação do Corinthians, fizeram a reunião, um empate pela informação que eu tenho, 6-6. Aí o presidente deu o voto lá, vamos renovar com o Depay. Diminuíram o salário, fizeram condições. O problema do Depay é que desde o primeiro contrato falaram que a patrocinadora ia pagar. A patrocinadora paga. Aí você falava que não era bem assim, os caras te juravam de morte aqui, né? Isso aqui, ó, é um inferno, cara. O cara vem na rede social, se eu mostrar pra vocês as loucuras que eu recebo, é um negócio impressionante. Aí a gente devagarzinho foi sabendo. Ele ganha, o patrocinador pagava um terço do salário dele, um quarto do salário dele. O resto era o Corinthians que pagava o salário e as mordomias. Que somando tudo davam 6 milhões de reais por mês, 1 milhão de euros por mês, mais ou menos. Fora as premiações que nós chegamos nesses 40 milhões de reais. Aí, um mêsinho atrás, o Corinthians começou a conversar com o Depay. Ele estava machucado, conversar com o seu staff, aí vai minuta de contrato dali, WhatsApp daqui, e-mail dali. E aí o presidente falou assim, não vou renovar. Aí o Depay veio e soltou uma pedrada para cima do Corinthians. Não aceito, estava tudo certo, vão ter consequências. E ameaçou processar o Corinthians. Aí o que era 40, pula para 70, porque você tem imposto, você tem encargos, tem juros. E o 70 depois pulou para 105 e podia chegar a 180 mil reais por causa das minutas trocadas ali, o contrato, o acerto do contrato, só faltava formalizar, aí ia ser uma briga jurídica. Aí o Corinthians teria que pagar até 180 milhões de reais, transfer ban. Você imagina o inferno que ia virar a vida do Corinthians financeira por causa desse lance com o Depay. Aí não teve outra coisa a ser feita a não ser renovar com o Depay. Dos mares o menor, a dor dói menos. É melhor eu pagar os 40 mais o novo salário que eu renovei com ele, que é mais baixo que os 6 milhões, do que ir para a FIFA, para a briga, de repente arriscando perder 180. Aí chegaram a essa conclusão, cara. Aí a torcida pressionou, Depay, ele é nosso, ele é o cara que tem que resolver e tal. Aí, cara, depois da renovação do contrato do Depay, a mesma torcida vai pro Ministério Público pedindo intervenção no clube. Cara, é muito louco isso. Os caras incentivam um gasto que o Corinthians não pode, mesmo com essa redução absurda que fizeram dos salários do Depay. E aí, cara, a grana não é possível, não tem onde pagar. O Corinthians não tem dinheiro, cara. Não tem onde pagar um jogador. Ah, mas ele vai ganhar igual o Euroberto. Não sei o que lá. Cada hora, já te vai aparecer coisa do contrário. Vamos ver se dessa vez conseguem preservar. Porque eu acho um absurdo liberar isso, porque é um acordo entre o clube e o jogador, não interessa mais ninguém. Mas aí daqui a pouco aparece na mídia. Aí a mesma torcida que pressionou para assinar um contrato que o Corinthians não pode pagar com o Depay vai no Ministério Público pedindo intervenção da direção por gestão temerosa. Pode arrebentar, quebrar o Corinthians. Cara, precisa decidir o que quer. Ou quer que o time tenha um caminho financeiro adequado, que tente organizar sua vida, ou que realmente venha a intervenção e resolva os problemas. Porque a torcida bate e assopra. A mesma torcida, os mesmos torcedores que forçaram a direção a renovar com o Depay, além dessa condição financeira que eu falei do Depay, que o Corinthians ia ficar no prejuízo, mas aí era uma questão jurídica para resolver, vai lá no Ministério Público, pede a intervenção. Eu sou a favor de ter uma, não sei se chegaria a ser tão dramático como uma intervenção, mas algo tem que ser feito. O que acontece no Corinthians nos últimos 15, 20 anos não é possível. E o que é mais louco, cara, que o Ministério Público acordou agora para os problemas do Corinthians, quando a dívida chegou em 3 milhões nesse momento. Mas ele é muito maior, tem inúmeros processos que ainda estão em andamento. Isso vai estourar. E eu não tô nem aí, cara, se clube de futebol deve para jogador, deve para fornecedor, deve para quem quiser. Só não pode dever tributo pro governo. Que aí é o dinheiro que sai de toda a população. É o dinheiro de todos nós que entram nessa conta. Dever entre eles, entre jogador, funcionário, cara, não pode deixar de pagar tributo. Tributo, que eu digo, é dinheiro de impostos. Isso é de toda a sociedade e não pode passar a mão como o governo faz e passa a mão em clube de futebol. Os caras não vão pra cima. Mas você que tem uma empresa, deixa 3 meses de pagar o ISS para ver o que acontece com você. Cai um caminhão de fiscalização em cima. Os caras querem tomar tua casa, teu carro. E aí no clube de futebol é essa molezinha, não acontece nada. Bom, resolvido, assinou com o Depay, festa, não sei o que lá, entrou no jogo da Libertadores, cobrou a falta que o Bidon desviou pro fundo da rede.

0: Mas enfim, aí o DEPAI, quando tá tudo resolvido, cara, tá tudo resolvido, equacionaram o contrato, equacionaram como vão pagar, a torcida ficou contente, o cara entrou, ajudou a classificar o time. Aí o cara vai, velho, e me solta um rap, provocando a direção, provocando Deus e o mundo. Precisa de um negócio desse? Precisa de uma história dessa? Cara, aí o cara vai e me solta esse paralelepípedo. Desnecessário. Vamos ouvir o nosso querido DEPAI.
1: Yeah.

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1: Traduzindo, você sabe, eu vejo que eles estão tentando sujar o meu nome. Mas quando você entende o jogo, você nunca entra em pânico. Às vezes você ganha, às vezes você perde. Acordei confuso, acabei de ver meu nome no noticiário. Essas vadias estão mentindo sobre terem transado comigo, só pra se divertir. Eles acham que eu sou um idiota. Ah, merda, tudo bem. Você sabe como a gente lida com esse tipo de merda, perdoe a palavra. Estou na luz e tal, cresci no meio do crime e essas merdas. A gente aponta uma arma na cabeça do seu pai e ele manda pagar, é sério. Conheço humanos que matam por mim. O karma sempre volta na esquina. Ele deixa a gente sangrando na esquina. A vingança é sempre garantida. Pô, o negócio é enorme, cara. Os manos não são assim. Acabei de comprar um carro novo com portas suicidas. Mas quando eu estava mal, você não veio. Ninguém por perto. Conheço um vice-presidente que agora é meu inimigo. Além disso, vejo como eles estão me olhando. Juro que nem tô cozinhando, mas eles me chamam de chefe agora. Quando falar meu nome, é melhor falar essa merda bem alto. Vamos aumentar essa grana, contar meus erros. Preciso de reais também. Sou da favela. Preciso de pão com manteiga. Agora tô comendo bem. L Porto a 2 minutos do Rosewood. É estilo de vida da cidade grande. Não dá pra ficar preso no trânsito. É. Não precisa entrar em pânico quando você entende que é um jogo. Não preciso explicar porque somos iguais. Num minuto eles me amam. Mas será que é verdade? Sempre fui alvo dessa merda. E não é novidade. Eles perguntam, será que ele vai renovar? Fênix 32, me chamem de chefe. O Neil. Novo acordo, novos acordos, novas armas, novos fuzis. Engana a gente, anda com a casa e rifle. Sempre foi assim, não só no Brasil. É, não precisa entrar em pânico quando você entende que é um jogo. A conexão com os torcedores é natural. Dar uma caneta no clássico, você sabe que nós fazemos estrago. Isso é muito trágico. Tá aí esse poema feito aí pelo Memphis Depay, provocação à direção do Corinthians. Mas a pergunta que eu queria fazer para vocês. Muita gente já fala, e aquela dúvida, e é uma coisa antiga que a gente precisa decidir, eu não sei se um dia vão decidir, o Corinthians é um time que tem uma torcida ou é uma torcida que tem um time? E outra coisa que é muito importante nessa história do Depay, o Corinthians

0: só renovou com o Depay porque ficou refém do jogador. Ou assinasse o contrato com o cara, ou ele ia pro pau, pra justiça, ou 70 ou 180, o Corinthians ia pagar uma bala que não tem. Ia ser um pepino enorme. Agora, como é que um time de futebol do tamanho do Corinthians, um dos maiores do mundo, um dos times que tem mais torcida no planeta, fica refém de um único jogador? Porque o Corinthians só renovou com o Depay porque é refém. Além da pressão da torcida, virou refém econômico do cara. E não adianta vir posar de santinho, que eu tava conversando, ele reduziu 34 milhões de reais, reduziu 14 milhões de reais, sei eu quanto ele reduziu, porque também a gente precisa saber se ele tinha algum tipo de proposta. Porque eu não vi ninguém falar, ô, Depay, nem pro mundo árabe falaram dele. Então foi uma conveniência essa conversa, que, cara, o tempo, nada como tempo para deixar as coisas ficarem mais esclarecidas. E ao longo do tempo a gente vai saber. Mas o que me assusta, queria ouvir você, corintiano, como é que um time do tamanho do Corinthians fica refém do Depay? Tudo bem, ele fez o gol, tá vendo? Justifica, ele deu um título, ele ajudou a gente a sair do rebaixamento, não há dúvida. Ninguém tira esse feito dele, essa participação dele. Mas, cara, o Corinthians renovou com o Depay por obrigação. O presidente não queria. No momento que o Depay entrou nessa renovação por uma porta, o presidente do Corinthians tinha que sair por outra. Com que autoridade ele vai comandar o Corinthians até o final do ano? Não sei se ele vai ser candidato à reeleição, se ele vai, de repente, largar no fim do ano. A grande verdade é que a gente está vendo o Corinthians num momento muito ruim. Como é que o Ministério Público agora quer intervir no Corinthians? Esperou 20 anos, cara. Como é que a torcida esperou 20 anos para sentar a lenha e ir lá no Ministério Público pedir intervenção? Cara, é uma sequência de erros no Corinthians e uma sequência de conveniências. Porque em determinado momento era conveniente para vários atores hoje que se manifestam de uma maneira diferente. A gente sempre criticou aqui. Depois da conquista do Mundial, o Corinthians perdeu a chance de se transformar num clube com projeção planetária. Pelo contrário, foi ladeira abaixo, cara. É um absurdo. E aí, no 99904-8756. Você corintiano, não corintiano? E ó, o Corinthians não é o único nesse momento com problemas econômicos. Mas a gente vê claramente que nesse momento o Corinthians, infelizmente, tá refém de uma situação e ficou refém de um jogador. Se o Depay já ficava grande no vestiário, imagine como ele vai ficar a partir de agora. É sua vez, 99904-8756. O que você acha de toda essa história do Depay? Corinthians assinou com ele porque era refém, não tinha outra alternativa. Ministério Público demorou para entrar na jogada, para querer intervenção. A torcida que foi lá pressionar para a renovação do Depay na porta do presidente, faixas, ameaças, como disse o presidente, e depois vai no Ministério Público pedir intervenção. E ela apoiou para fazer um negócio que financeiramente o Corinthians não tem condição. Olha o tamanho do problema. Pode mandar sua pedrada. 99904-8756. Chega mais.
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2: Boa tarde, Fernandinho. Boa tarde à menina que começou hoje, Vitor Itaquera, São Paulo. Fernandinho, você falar que o Corinthians está fazendo dentro de campo redondinho. O Corinthians está com 32 pontos, o Palmeiras tem 48.
0: Escuta, meu camarada, eu sei que o Palmeiras está na frente. Eu falei, mas o Corinthians está perto da zona do rebaixamento. Você acha fácil? Não sei se no que você trabalha, onde você trabalha. Você trabalhar num lugar desorganizado dessa maneira e você tá sobrevivendo, tem que valorizar o trabalho. Não tá jogando um super futebol, porque não tem um super time, irmão. Hoje é refém de um cara, do Memphis Depay. Com todo respeito aos demais jogadores que estão lá, o goleiro, o Hugo Souza, o Will Alberto, o Bidon, o Bidu, tem um monte de gente, o Mateuzinho que joga bola lá, o Gustavo Henrique, tem muita gente boa, não é isso, cara. Mas o Corinthians, nós estamos discutindo algo mais sério, estrutural. O problema que é a discussão, vocês ficam nos detalhes, cara. Vocês se pegam num momento. A discussão do Corinthians, ela é mais ampla, ela é maior, ela é muito mais complicada. Vamos tentar trazer aqui, abordar e trazer uma possível solução, se é que ela existe. Vambora. Complemento o áudio do meu amigo que picotou. Desculpa aí, compadre.
2: Tá com mais de 15 pontos na frente o Palmeiras. Foi, caiu aí na Copa do Brasil. Passou aí na Libertadores aí com um gol que nem falta foi. Não foi falta. Aí o Memphis chutou pro gol, a bola entrou de sorte. Como tá fazendo redondinho por dentro. Deixa de ser puxa-saco do Corinthians, ô Fernandinho. Para com isso. Saiu aí da Copa do Brasil aí, pelo amor de Deus. Deve 3 bi.
0: Pô, tava demorando pra você aparecer, hein? O nosso arauto do caos. Toda semana a gente fala alguma coisa, ele vem ao contrário. Mas é o seguinte, sabe quem saiu da Copa do Brasil também, meu irmão? Flamengo. Tem grana pra caramba, hein? Saiu também. Futebol, cara. Futebol é isso. Palmeiras passou num sufoco desgraçado também na Libertadores. O Santos empatou lá. Flamengo também não teve vida mansa. Que planeta você tá vivendo, cara? Que tipo de futebol você acompanha? Pô, é bom valorizar o que tem que valorizar. Falar do que tinha que falar, você não falou. Você só entra pra contrariar tudo que se fala. E eu respeito sua opinião. Mas tenha um pouco de clareza. Contribua pro debate apenas. Essa é a ideia. Que algum corintiano que tem poder de decisão ouça alguma boa ideia e traga uma solução pro clube. Esse aqui é o nosso papel.
1: Alô, Fernandinho. Nota 10 para todos vocês. Bom serviço para você, Fernandinho. Bom serviço para as meninas aí. E bom serviço também para a Duda, que está estreando. E bom sucesso para ela também. Sou Vanderlei e Major Assunto. Eu sou fã de todos vocês. O Corinthians precisa da nova direção para ficar um time melhor. Tá bom, Fernandinho? Nota 10 para todos vocês. É nóis. Vanderlei e Major Assunto. Nota 10.
3: Olá, Portuga Fernando. Boa tarde, Fernandinho. Aqui é Antônio Palmeirense, Guarujá, aqui praia do Perequê, Fernando. Fernando, o que você me acha desse Palmeiras meu aí, hein? Mas não tá jogando nada, você acha que tinha ganhar alguma coisa aí? Eu já perdi o brasileiro já. Já pipocou. Então, alô aí pra nós aí, forte abraço, bom programa, bom fim de semana, Fernando. Avante, palestra.
4: Boa tarde aí, pessoal da Avante. Começou aí o Sport Corinthians. Então, Fernandinho, vamos falar do Memphis aí, né? Vamos falar do salário, vamos falar da dívida, vamos falar dos luxos aí, dos benefícios que o Corinthians tem com ele aí. Mas vamos falar também que ele rendeu, né? Ele ajudou a gente em 3 títulos, ajudou a não cair, e o cara já chegou ajudando aí na Libertadores, né? Aí a gente podia fazer uma comparação, né? Você falou que o Memphis ganhou, tá ganhando 6 milhões aí, ganhou no primeiro contrato, e agora no segundo contrato aí vai ganhar uns 3 milhões aí, fora a dívida. A gente podia fazer uma comparação lá com o menino da Vila lá, que dizem que ganha 23 milhões, né? E o Santos tá devendo mais de 100 pra ele, né? Que até já deu até o CT da Vila lá, dos meninos da Vila pra ele, pra... Como não vai pagar, vai ser dele, né? Dele, do pai dele, né? A gente podia fazer uma comparação aí, né? O que que o Neymar rendeu, o que que o Neymar trouxe pro Santos e o que que o Memphis trouxe pro Santos. Vamos fazer uma comparaçãozinha aí pra ficar justo? E outra, né? Vamos fazer uma comparação também aí em relação também ao caráter. Quem aí dos dois aí que tá se envolvendo na política do clube, que tá falando as coisas que acontecem de errado no clube, ou o Santos tá tudo certinho lá na Vila, tá tudo uma maravilha lá, né? Vamos falar dos dois aí, Fernandinho.
0: Vamos começar então. O Neymar ganha 4 milhões por mês no Santos. Foi o acordo que fizeram. Mas sabe por que o Santos deve 120 mango pro Neymar? Porque é assim, ó. O contrato é, além do salário, toda a publicidade atrelada ao nome do Neymar, o Santos teria que dar 80% pro Neymar. Sabe o que acontece? O Santos recebe, vendeu várias publicidades, melhorou os valores das publicidades que ele já tinha nas suas propriedades, recebe 100% e não repassa para o Neymar os 80%. O Santos não passa, porque está quebrado, como o Corinthians, fica com o dinheiro para ele e aí vai na conta corrente. Plim, plim, plim, plim, plim, plim. É isso, a comparação é essa. É a mesma coisa, só maneiras diferentes de dar o calote. O Corinthians deu no calote no Depay com premiação, alguma coisa de salário, e o Santos dá calote no Neymar, não pagando a parte que ele atrai para o time com publicidade, por toda a força publicitária que o Neymar tem. E outra, hein? anunciaram aí que para renovar com o Depay, estão correndo atrás de patrocinadores para ajudar. Eu só vi uma pessoa trazer patrocínio, e agora o Neymar, e na, no caso do Corinthians, foi o Ronaldo Fenômeno, que ele também ganhava. Tinha, eu sabia que tinha a patrocínio na manga do camisa do Ronaldo, o dinheiro era todo dele. Ele já ganhava uma bala, mas tinha esse acordo publicitário. E no Santos, meu irmão, tá a mesma draga administrativa que o Corinthians. Se bobear, fecha. Vai ter que virar SAF, não tem conversa. Se aqui fosse um país sério, outro dia faliu na Itália mais um time. Ou não sei que time que falhou. Na França foi o Bordeaux, na Itália não sei se foi, não foi o Genoa, cara. Foi um outro, Brescia, pode ser? Faliu, faliu, acabou. Aí vai alguém lá e vai comprar. E vai com outro nome. Faliu agora, um time muito tradicional na Itália. Já aparece o nome. Brescia. É o Brescia, né? Obrigado, Duda. É o Brescia que faliu. Você não lembra o campeonato italiano? O Brescia estava sempre na década de 90, quando a Bandeirantes trouxe o campeonato italiano para o Brasil, que ninguém transmitia. O Brescia jogava. Então, meu velho, vocês vivem de ilusão, cara. Vocês não querem, o Brasil não quer, nós não queremos, cara, encarar a realidade. A gente vive se enganando, é um feriado aqui, aí vem o carnaval, vem outro feriado, aí vem outro feriado, aí férias, aí é verão. Cara, o futebol é a mesma coisa, toda vez tem um carnaval, toda vez tem um feriado, aí tem uma festa, tem não sei o quê, aí tem São João, tem vaquejada, tem lá o boi caprichoso com outro boi lá em Manaus. Sempre tem uma festa, sempre tem uma alegria. O futebol é isso. E o Santos e o Corinthians estão iguais, tá aí a justiça, irmão. E isso, dá pra pôr uma lista aí, ó. Cê, de 20 times da Série A, você tira Bahia, Bragantino, Flamengo, Palmeiras, quem mais? Que tá com a grana em dia, porque é a equipe. O Atlético Mineiro, o Cruzeiro, que é um cara lá milionário. O Atlético Mineiro tem um milionário também, mas tá com um problema. Perdão. Mas é isso, cara. Tá aí, não sei se você quiser mais algum tipo de comparação, tá feita. Não sei porque vocês ficam todo dodói, cara. Fica doído. Ah, por que não fala do outro? Porque o problema é seu, é do Corinthians. É o assunto, cara. O Santos tem um débito com o Neymar porque não repassa o dinheiro que a imagem do Neymar trouxe. Os caras ficam com a parte que teriam que repassar pro Neymar. Como o cara tem muito dinheiro, ele não faz questão, uma hora ele vai receber. Ou você acha que toda vez que algum dirigente põe dinheiro no clube, exceção desses caras que compraram a SAF, não recebem de volta? Paulo Nobre botou 150 milhões lá no Palmeiras, fez um negócio maravilhoso, juro desse tamanhinho, mas recebeu o juro e recebeu o dinheiro dele. Cara, vocês vivem em que planeta? Nárnia?
5: Boa tarde, Fernandinho. Meu nome é Edmar, sou de Garatinga, Minas Gerais. Deixa eu falar com você, por que você está preocupado com o Corinthians, seu Palmeiras não passou? Acho que você deveria falar mais do Palmeiras que é seu Corinthians, que o Corinthians é um lixo mesmo. Então eu vou focar no Palmeiras, que é a melhor das informações, da notícia, e junto com o Flamengo. Falou, obrigado.
0: Ô, garotinhos, isso aqui é um debate, irmão. E a gente, o assunto é esse. Palmeiras passou, tá tudo certo, vai embora. Não entendo por que tem que falar de um, não tem que falar de outro. Tem que falar de todo mundo. O maior assunto da semana foi esse. Não é propaganda, não, que eu acho pra garganta. Fica pra cara garganta, balinha. Vai, propaganda.
6: Oi, Fernandinho. Quem fala é Carlos. Moro no Parque São Jorge, em frente ao Corinthians. Sou corintiano. Sobre o Memphis Depay, o protesto da torcida no Ministério Público. Eu acho que faltou observar que isso prova que a torcida não está vendida. Concordar com o negócio do Memphis Depay é uma situação de concordar com uma alternativa de solução dos problemas financeiros. Tanto que o Memphis já deu retorno na entrada dele aí no último jogo. Então eu aprovo que a torcida tenha prestigiado a contratação do Memphis e que mesmo assim tenha ido lá no Ministério Público exigir probidade na administração. Coisa totalmente diferente da opção de solução que eu acho que é o Memphis Depay. É a minha opinião. Um abraço, boa tarde, parabéns pelo programa.
0: Outro pro senhor, muito obrigado. Calma lá, ele só deu um passe para um gol, ele não resolveu nada ainda. Ele ganhou, o Corinthians ganhou 4 milhões de reais para arredondar com esse avanço para a Libertadores. A conta até esse momento está em 40. Vamos ver como é que vai ficar, fora o que pagaram de salário para ele lá.
7: Boa tarde, Fernandinho. Tudo bem? Aqui é Augusto. Você está falando do Corinthians aí, cara? Sou São Paulino, mas eu acompanho os 4 times aqui de São Paulo. O Corinthians, você está falando do Memphis também, me lembrou muito o Mateuzinho também, porque quando o Corinthians tentou contratar o Mateuzinho, lateral direito lá, aí falou que contratou, depois outras fontes falaram que não contratou, e virou aquela bagunça. O Memphis só foi um pouco diferente, claro, né? No caso foi renovação ali, né? Foi renovação de contrato. Mas tipo, renova ou não renova, aí volta, é uma coisa impressionante. O Corinthians está precisando se organizar. Mas eu sou São Paulino e amanhã vou acompanhar aqui na Rádio Bandeirantes, Chapecoense e São Paulo. Um abraço a todos.
0: São Paulo também não está com muito melhor, o Corinthians. Está com os mesmos problemas, a diferença é o valor. Diferença são os valores, mas os problemas, a realidade, são bem parecidas como de grandes times do futebol brasileiro.
8: Boa tarde, Fernandinho. Meu nome é Jair, estou mandando mensagem ali para nós, Juqueí, São Sebastião. Você já falou tudo aí. O Corinthians só renovou porque virou refém dele e não tem condição de pagar ele, viu? Só prolongou a dívida. Vai ser outra briga quando o contrato acabar. Fica com Deus, boa tarde, sou seu fã, nota mil. Tu já falou tudo. Só prolongou a briga. O Dépedo ganhou tempo. Mas o Corinthians é refém do jogador.
0: E é uma coisa que me chamou a atenção demais, cara. Pô, a torcida preserva o clube, preserva, ama, mas como é que eles entraram nessa jogada, cara? Pô, eles não perceberam que o Depay deixou o Corinthians refém de um jogador, cara? Olha que situação, que a autoridade do Corinthians foi pro ralo, cara. E a torcida apoiou essa história, boa parte da torcida. Isso que eu não consigo entender. Ou eu que tomei água de valeta e tô viajando na história, cara. Quem é que tomou água de valeta?
9: E aí? Rapaz, é melhor se refém do Depay do que aquele perna de pau do Pedro Raul. Aquele custa caro, viu? Meu Deus, e não joga nada.
0: Problema de quem contratou e paga a grana que paga. Pô, com um erro você quer justificar o outro. Esse que é o problema. Por causa de um erro, você quer justificar o outro? Ah, menos, pô.
10: Boa tarde, Fernandinho, rapaz do céu. Eu não sou corintiano, mas tenho amigos corintianos. Inclusive, minhas duas filhas são corintianas. Eu vou falar uma coisa pra você, hein? Esse aprontou no meio e esse aprontou na saída. E pior, hein? Essa música envergonha o futebol brasileiro. O diretor, rapaz, que vergonha, velho. Que coisa horrorosa, Fernandinho. Não pode, rapaz. Olha... que coisa louca, ainda mais essa música aí precisa ser investigada, porque é uma vergonha pro Brasil esse cara. Abraço, cara. Serginho Paraná, São Vicente.
0: Ô Serginho, você levantou uma bola aqui, cara, que é o seguinte, o Corinthians já diz que vai ao mercado tentar arrumar dinheiro com apoiadores, vamos dizer assim, para trazer o Mano Depay. Aí o cara faz a música, velho. Quem é que vai querer se associar? A gente aponta uma arma na cabeça do seu pai e manda ele pagar essa merda. É sério. Conheço humanos que matam por mim. O karma sempre volta na esquina. A gente deixa ele sangrando na esquina. A vingança é sempre garantida. Certeza, com certeza. Que empresa vai querer patrocinar? Que empresa séria vai associar a sua imagem a um cara que canta isso, cara? Porra, o Depay tá... esse tomou água de valeta. O cara não pode, cara, fazer um amor... Meu, o Corinthians tem que falar alguma coisa. Você é jogador do Corinthians, queira ou não queira, mesmo não estando com a camisa do Corinthians, tá lá na frente do microfone, vão te associar ao Corinthians, irmão. E quem vai querer pôr grana num cara que faz essa apologia num momento tão delicado que a vida vive? Num momento de violência que o país vive? Cara, isso é muito... O Corinthians tem que se posicionar. Quer ser músico? Larga a chuteira. Vive do microfone, mas você não pode associar o nome do Corinthians a essas músicas. Não desvincula Depay cantor do Depay Corinthians. Não funciona, Duda.
11: E, Fernandinho, além da letra, além da alfinetada que ele dá na música toda...
0: É o de menos alfinetada no dirigente, mas deu.
11: Sim. Também tem um videoclipe, né? A música tem um videoclipe.
0: Ah, eu não vi.
11: E nesse videoclipe aparece uma imagem do Parque São Jorge em chamas, enquanto o Memphis, ele observa ali de fundo, meio dentro de um carro. O que você acha que funciona, assim, pra imagem, esse tipo de coisa associada ao clube?
0: Ô, pessoal da produção aí, por favor, vê se vocês conseguem botar esse clipe no ar aí, pra gente mostrar, porque eu não tinha visto isso. É pior ainda, cara. É pior ainda. Quem é que vai pôr dinheiro pra querer pagar a conta desse maluco, cara? E a direção do clube tem que se manifestar. Quando eu digo refém, são essas coisas, cara. Ou eu tô doido, ninguém viu isso, cara. Simbora.
12: Fernando Fernandes e todos os ouvintes Bandeirantes agora com imagem no YouTube, legal pra caramba. É o seguinte, Fernando Fernandes, eu acho que foi um jogo mesmo, como ele disse aí na música, um jogo de um lado, jogo do outro. O presidente jogou, quando não quis renovar com ele, jogou pra falar as condições que estavam, queremos renovar, pra jogar a responsabilidade pro Depay baixar os valores, né, e dizer que ó, conseguimos dobrar o homem, aí o rapaz diminuiu a pedida e renovamos com ele dessa forma. E o Depay fala da mesma forma, que ele sabe jogar o jogo e que não foi bem assim. Então, na verdade, o que aconteceu foi o quê? Foi um querendo estar certo, que nós estamos com a razão, e o Corinthians, nada. O Corinthians que se lasque. É isso que eles pensam, não estão nem preocupados um pouco com o Esporte Clube Corinthians Paulista. Abraço, Deus abençoe.
13: Boa tarde, Fernando Fernandes, é César aqui de São Paulo. Fernando Fernandes, qualquer time que repatria jogador, que saiu do seu clube para jogar em outros, voltou, causa um baita de um prejuízo. E esse caso de Memphis aí, ele não foi jogar em outro time porque não achou quem queria, né? Aí voltou e exigiu que o Corinthians renovasse o contrato dele. Depois que renovou, aí o cara vai esculachar com todo mundo, e o caráter dele também parece que é meio duvidoso, né? Porque depois que amarrou o contrato com o time, vai rebaixar o time com palavras que eu acho que aí não é certo, é cuspir no prato que comeu. Mas se os dirigentes são coniventes com isso, quem é nós para dizer alguma coisa? E cada dia mais os clubes afundam.
14: Boa tarde, Fernandinho, e todos os ouvintes aí da Rádio Bandeirantes. Mais um programa aí interativo, muito bom. Debate aí caloroso, eu gosto. É o seguinte, Fernandinho, eu acho que o Depay fez bem ao Corinthians. Se não fosse ele, o Corinthians teria caído para a Série B e com certeza a situação estaria pior. Com ele teve dívida, mas também teve títulos, né? Teve grana entrando, então menos mal. Não foi aquela mil maravilha, mas ajudou em alguma parte e está ajudando ainda.
0: Que hora vão parar de empurrar a situação com a barriga e vão encarar que tem que dar uma parada, tem que baixar a bola, como diz meu amigo Pacote, diminui, entendeu? Tem que ser isso, cara. Até que hora vai ficar se enganando? É que aqui no Brasil as coisas não funcionam, cara. Os times estão tudo quebrados. Olha o Brescia da Itália, quebrou agora, clube de mais de 100 anos. o Bordeaux da França, região maravilhosa de vinhos, quebrou. Aqui, vão empurrando até quando? Vai ficar até quando essa brincadeira? Você acha, justifica que não caiu, que ele salvou. Quem garante que ele salvou, cara? De repente, sem ele em campo, poderia ter resolvido também. Cara, não dá pra tirar o valor do cara, mas não dá pra supervalorizar o cara também. Esse argumento, essa justificativa que o senhor colocou aí, a maioria ou grande parte dos torcedores usa, cara, é empurrar com a barriga, não querer enxergar a realidade, não querer resolver o problema. É faz de conta. E não dá mais. Pro bem do Corinthians, pro bem de qualquer clube quebrado, não dá mais pra empurrar com a barriga o futebol brasileiro. É isso.
15: Ô, Fernandinho, essa música do The Pai parece gonorreia de adolescente, sabe? Música ruim, letra ruim. E é isso. Intervenção do Corinthians, sou a favor. As pessoas começaram a entender de outra forma e viram que são capazes de fazer as coisas acontecerem, né? E foram até o Ministério Público. Antes tarde do que nunca.
0: 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Olha ele pôr o fogo no Parque São Jorge. Para que eu vou descer. Don't panic. Cara, realmente foi um litro de água de valeta que ele tomou, cara. Não é possível. Quem é que vai, que marca vai associar a imagem ao patrocínio do Depay fazendo uma loucura dessa, cara? Se ele é um rapper apenas, tudo bem, faz parte da cultura rap colocar essas situações de violência, de alerta, de discriminação. É sensacional. Eu sou fã do Racionais há 200 anos. Eu conheci o Racionais no Homem na Estrada quando eu era assistente de pauta aqui na Bandeirantes. E vou te falar, foi em 93, cara. Tinha o Valtão, que era o nosso assistente aqui, o motoboy. Na época a gente levava fita no, na moto, ia buscar no treino e tal. Eu vi um dia ele ouvindo isso na redação. Pô, achei demais, cara. Eu falei, pô, traz pra mim, que é aquela capa preta com o cara atrás das grades. O homem na estrada recomeça a sua vida, sua dignidade, a sua liberdade. Sim, é, ganhar dinheiro, enfim, cara. Sou fã de rap, eu ouço rap direto, tanto nacional como estrangeiro. Mas um cara, no lugar que ele ocupa, o Depay, principal jogador do Corinthians, a estrela do time, não pode fazer um negócio desse, cara. Sabe qual é o problema? Ele acha que pode tudo. Não, não pode. Não pode. Imagem está associada ao Corinthians. Ele tem que ter responsabilidade. É simples.
16: Boa tarde, Fernandinho. Anderson de Diadema. A gente tem que lembrar que o Corinthians tem a terceira maior folha de salário do Brasil. É mais que obrigação chegar numas quartas de final da Libertadores. Fora que já foi eliminado da Copa do Brasil. E o pior é o time ser refém de jogador. É igualzinho o Santos, é refém do Neymar. É se apequenar demais, se contentar demais com o oitavo lugar do brasileiro. E fazer essa algazarra, essa alegria toda por chegar numas quartas de final da Libertadores depois de 12, 13 anos. Corinthians se apequenou, essa é a verdade.
0: Não, o Corinthians continua grande como sempre foi. O problema é a situação que deixaram o clube. Você não tem que comemorar que você está no oitavo lugar do campeonato, você estava lá embaixo, você está a 4 pontos da zona de classificação para Libertadores. Tem 14 rodadas ainda para acabar o campeonato, 15 que vai jogar 24 esse fim de semana. Classificar para as quartas de final da Libertadores não é bom, cara? Quem ficou pelo meio do caminho? Quem caiu fora? É o quê? A discussão é outra, cara. A discussão é o que está acontecendo hoje no Corinthians, dentro de campo, é por mérito dos caras que estão lá jogando, do treinador, que estão passando por cima de um monte de pepino, cara. Já foi pular muro com aquele monte de caco de vidro, quando você ia pegar pipa ou balão? Você nunca fez? Que os caras põem um muro, um monte de caco de vidro ali colado? Os caras estão passando por cima do muro e não estão se machucando. Nesses últimos 20 anos se machucaram vários. E agora os caras estão conseguindo passar por cima. Esse que é o problema, né?
17: Fala, Fernandinho, Gustavo Corintiano. Fernandinho, a maioria dos clubes estão precisando de dinheiro, sim, mas sabe quem está mais precisando de dinheiro? Aquelas famílias dos meninos lá do Toca do Urubu, lá do Flamengo, que não receberam suas indenizações ainda. Muitos ainda estão esperando a indenização do Flamengo. Enquanto o Flamengo não deve dever muita coisa para o governo, mas paga salários bilionários lá, enquanto as famílias mais pobres estão esperando humildemente de uma resposta para serem indenizadas, Fernandinho. Vamos tocar nesse assunto também? Valeu, abraço.
0: Humildemente eu lhe digo que 9 das 10 famílias já entraram em acordo com o Flamengo e já estão recebendo. Uma foi para a justiça, parece que isso estava equacionado, eu não tenho ainda o detalhe certo, mas foi um absurdo o que o Flamengo fez, negociou até o final, apertou. É igual a tragédia de Brumadinho e Mariana. Em vez do governo ir para cima e arrebentar os caras, fazer a mineradora, a Vale e a BPC inglesa pagar, fizeram um acordo agora em Londres, que a mineradora lá em Londres ia pagar 200 bi. Fizeram um acordo para pagar uma fatiazinha de nada disso. Por quê? Há quantos anos aconteceu, Brumadinho? 10 anos? 12 anos? E a gente está aqui ainda na justiça empurrando com a barriga. É a mesma tragédia com os meninos do Flamengo. O nosso país é um país de brincadeira. O futebol é um futebol de brincadeira. E a gente precisa se informar melhor. O Flamengo acho que jogou mal demais quando ficou pressionando, segurando a grana, como fez a Vale, como fez a BPC, a mineradora que é sócia da Vale, tem uma outra canadense lá na história, fica pressionando porque sabe que a galera precisa vender o almoço para pagar o jantar. O que que era pro Flamengo pagar uma grana mais justa para esses moleques, para a família dos moleques? Não era nada, é uma questão de imagem. Como o torcedor passa por cima de tudo porque só quer ver a bola rolando e levantar o caneco, ninguém fala nada. Mas é a realidade, irmão, que 10 famílias já, das 10, 9 já chegaram no acordo, estão recebendo. Uma parece que está em litígio, mas os valores são irrisórios. Por quê? Pressionaram, jogaram errado. Pô, o time que jogava o que morreu, o Jota, o português, os caras pagaram o contrato na integralidade. Ah, mas lá é Inglaterra. Não, não é questão da Inglaterra, que a lei funciona e a dignidade está acima de qualquer comportamento. E ainda deram uma grana para a família, vão garantir estudos para as crianças e tal. E o cara não estava jogando bola quando ele morreu. Ele estava voltando para a Inglaterra de carro. Estava com o irmão, infelizmente, essa tragédia. É uma questão de comportamento. Você atacando o Flamengo, com razão, nesse caso, mas desinformado, porque o negócio já está andando, você está passando pano para a situação do Corinthians. É a mesma coisa o santista que entrou, o cara que entrou instantes atrás aqui, disse que para a gente falar do Neymar com o Santos. Não queiram justificar os problemas do seu time ou da sua vida apontando os problemas dos outros. Porque sabe o que é isso? Ah, tá tudo bem, ele também tá com problema, não mexe no meu que eu não mexo no seu. Meu Mercedes é maior que o seu, é tudo, saca? Eu tenho uma Mercedes, mas a sua é maior. Cara, não é por aí. Não é justificando, olhando pro vizinho, que você vai justificar as besteiras que fizeram na sua vida ou no seu time.
18: Boa tarde, Fernando Fernandes e ouvintes da Rádio Bandeirantes. Aqui é o Vanderlei 007 de Conselheiro Lafaiete, Minas Gerais. Ouvindo o seu programa aqui pelo aplicativo. Cara, esse protesto da torcida do Corinthians do Ministério Público é válido. Tem que protestar mesmo, tem que fazer uma limpa no Corinthians. Essa que é a grande realidade. E sobre a renovação do Memphis, sou totalmente a favor. Entendeu? Essa que é a grande verdade. E outro, o cara abriu a mão de 14 milhões de reais. 14 milhões? Pô, é dinheiro pra caramba, pô. Entendeu? Pra jogar no Corinthians. Então demonstra o interesse dele de ficar. Se ele não quisesse ficar, ele ia pegar o boné e ir embora. Entendeu? Então sou totalmente a favor. E o protesto também sobre o negócio do Ministério Público, e também sou a favor. Fazer uma limpa lá no Corinthians. Essa que é a grande verdade. Um grande abraço, Fernandinho. Sou seu fã.
0: Outro, quem falou que o protesto no Ministério não foi justo? Eu só digo que ele chegou com uns 10 anos de atraso. Só isso. Ô, meu irmão, outra coisa. Você ouviu alguma proposta pro Depay? Acho que nem na Indonésia chamaram ele pra jogar. Nenê, ele não abriu mão de 14 milhões de reais. O Corinthians que deixou de pagar esse absurdo de 14 milhões de reais. Quem te garante que ele tinha alguma proposta? Pô, vou ficar aqui no Corinthians, eu ganho uma bala, ninguém veio, vou mandar no time, como tá mandando, vou fazer música, vou fazer o que eu quero. Ganhou a torcida. Cara, ele não abriu mão de nada. Se não é desse jeito, não renova. E eu não sei se ele tinha pra onde ir. É que a galera, não, de repente, não se atenta a esses fatos.
19: Oi, Fernandinho. Boa tarde. Fernandinho, a palavra democracia, ela cabe a você. Não tô puxando teu saco não, tá? Sabe por quê? Porque nós mandamos a mensagem, você acata do jeito que elas vão. É, muitos programas, ou, sei lá, nós mandamos a mensagem e eles só colocam o que convém a eles. Você acaba virando um saco de pancada, mas é isso aí, isso que é legal. Há divergências de ideias que são boas, tá bom? E parabéns com P maiúsculo pra você, você na área do esporte, se não for o maior, vamos lá, vou colocar você em segundo lugar, depois do Milton Neves, você é o maior comunicador do esporte atual, tá bom, Fernandinho? Cícero Santista de Parelheiros. Tamo junto, Fernando.
20: Boa tarde, amigo. Aqui é o detetive particular Correia, de Juiz de Fora, Minas Gerais. Rapaz, eu tô sempre ligado aí no programa. Olha, eu vou te falar. Por razão, cara. O Corinthians é muito grande para ter qualquer tipo de problema. Isso aí é... Tenho certeza. O Corinthians vai sair fora dessa. Vai... Sempre foi um time vencedor, cara. Um dos maiores clubes e times do Brasil. Né? E vai voltar aí o patamar. Com certeza. Um grande abraço aí. Que Deus abençoe.
19: Boa tarde, Fernandinho. Boa tarde, Fernando Neymar Júnior. Fernandinho, o negócio é o seguinte, você só sabe elogiar um jogador. Aquele que você endeusa, aquele que você coloca no altar, aquele que você carrega no colo. Neymar Júnior. Deixa o Corinthians, cara. Deixa o Corinthians, Fernandinho. Para. Se fala do Corinthians, que é o Corinthians que dá audiência, né, Fernandinho. Vai lá cuidar do Neymar.
0: Escuta aqui, meu camarada. Você acha que só existe jornalismo esportivo por causa do Corinthians? Jornalismo esportivo, o Corinthians é uma parte relevante, muito importante do jornalismo esportivo. Mas você acha que se o Corinthians, de repente, acontecer alguma coisa, não for jogar mais, não tem mais futebol, não tem mais campeonato, não tem mais programa esportivo, só tem o Corinthians na face da terra? Você diminui o Corinthians falando isso. Corinthians é uma parte importante e só é parte muito presente no noticiário recente, porque só fazem besteira. E não tem essa de defender o Neymar. Não é defender o Neymar. É valorizar um dos maiores jogadores da história do futebol, que gente como vocês, pessoas, torcedores como você, insistem em desmoralizar e desvalorizar um dos maiores talentos da história do futebol. Eu não tenho vergonha nenhuma de elogiar quando é necessário. E não tenho vergonha nenhuma de criticar quando é necessário. É minha obrigação até, elogiar e criticar. Mas não se iluda, porque todas as vezes vocês mandam aqui na rede social, como você tem esse discurso, falar do Corinthians da Ibope. Da Ibope, mas não existe só o Corinthians no futebol. Corinthians sozinho não joga um campeonato. Flamengo sozinho, que é outro, que só cria problema, principalmente na Liga, não tem campeonato. Não se iluda com isso, irmão. É grande, é forte, é importante, tem que estar todo dia no ar. Mas sabe por que está todo dia no ar? Porque torcedores como você passam o pano. Acham que vale tudo para ganhar um jogo, para levantar um caneco. Esse é o problema. Corinthians é importante, merece o respeito de todos, merece valorização. E quando a gente faz esse tipo de programa aqui, é justamente para tentar encontrar uma solução boa para o Corinthians. Não tenho felicidade nenhuma em falar mal de ninguém. Eu sou um cara positivo, cara. Mas você que se sente perseguido com esse tipo de colocação, que é muito complicado. Porque você não tem, e outros, a coragem de assumir o que estão fazendo no seu time. Para você basta a bola rolar e ganhar um jogo. Isso não é ser torcedor. Isso é ser fanático. Isso é ser vista grossa. Isso é um equívoco. Por isso que o Corinthians está assim. Por pensamentos como o seu, não como o meu.
2: Fala, Fernandinho. Alexandre de Guarulhos. Cara, tá parecendo a antiga turma do amendoim no Palmeiras, meu. Deixa o Depay em paz, cara. Deixa o Depay em paz. O futebol sempre foi pra frente no Brasil quando teve bad boys. Sempre. Mostre uma seleção sem bad boys que foi campeã mundial. Mostre um time de sucesso sem bad boys. Tá muito chato o futebol, cara.
0: Só vou te falar uma frase de um político famoso aqui em São Paulo. Rouba, mas faz. Ah, ele rouba, mas ele faz. O futebol é isso pra você.
21: Boa tarde, Fernandinho Fernandes, a todos do Mundo do Esporte. Aqui é o Rogério Olimpo, corintiano de Itanhaém. Ô, Fernandinho, ouvindo um áudio dos colegas, dos ouvintes aí, né? Os palmeirenses, parece que eles nunca teve dívida, né? No futebol brasileiro. Eles se esqueceram que caíram pra Série B, que devia jogador, que ninguém queria jogar no Palmeiras, que não caiu pela segunda vez, porque o Santos, pela terceira vez, né, na verdade, porque o Santos deu uma força. Acho que o palmeirense esqueceu disso aí. Parece que eles sempre viveram no mar de rosas. Ele e outros times aí, como o Flamengo também. Oh, pelo amor de Deus, o palmeirense, vocês são tudo modinha. Um abraço, Fernandinho. Bom programa aí.
0: Outro, brother, mas eles aprenderam com os erros, né? O Corinthians insiste nos erros. Essa é a diferença. Perdoe aí que eu, como eu disse, tô com a faringite danada. De vez em quando a tosse vem, eu não consigo segurar. Me perdoe.
22: Fernandinho, Rubens aqui de Santo André. Você tá completamente correto, mas tem um detalhe. É, como disse um amigo agora há pouco aí, ele traz lucros, e altos lucros. E você forjar um ídolo do tamanho dele para a torcida é algo que custa muito dinheiro. E às vezes, mesmo custando muito dinheiro, não daria certo. Então tem um ganho também nele. Estamos refém de alguém que também gosta do Corinthians, é que isso passa do dinheiro. A identificação que ele tem com o time com ele, é outra coisa que quase não tem valor. Mas obrigado aí, viu? Excelente programa, abraço.
0: Ô chefe, pode ter certeza que ele deu mais prejuízo do que ganhou. O que ele custou pro Corinthians e vai custar é muito mais do que os títulos que ele ajudou a conquistar. Falando financeiramente, não tô falando esportivamente. E desportivamente, vamos torcer para que agora, nessa nova fase, esses próximos 2 anos, ele faça muito mais do que ele fez.
23: Aí, Fernandinho. Cara, tá querendo causar com essa música do Memphis, né, cara? Todo mundo sabe que ele é metido a rapper. Não tem nada a ver uma coisa com a outra. Contanto que ele faça o dele dentro de campo e respeite o clube, até então, na música dele, não tá deixando claro que ele tá fazendo... protesto lá ao Corinthians. Tu é quem tá criando essa situação aí.
0: Cara, você deve estar brincando, né, cara? Não é possível, cara. Pô, quero achar aqui onde ele fala o trecho do vice-presidente. Cara, como ele não tá provocando o Corinthians? Ele tem quantos vice-presidentes na vida dele? Só tem um, do Corinthians. Ele tá atacando a direção. Cara, e outra coisa... Pô, larga a mão de ser iludido. Lógico que ele tá comprometendo o Corinthians com a imagem dele, cara. Como é que o Corinthians vai trazer um patrocinador pra pôr na camisa dele? Com o cara falando em morte, em arma, clipe pondo fogo no Parque São Jorge. O cara tá achando que ele é quem, cara? Que ele vai... É a alma do Corinthians? Que o Corinthians só existe antes de Depay e depois de Depay? Cara, pô, sabe qual é o problema? O torcedor tá tão machucado, velho. Tá tão machucado que aceita esse tipo de situação, ficar refém de um cara que, meu, fez a parte dele, mas pouquinho ainda na vida do Corinthians. Tem gente muito mais importante que ele na história do Corinthians. Mas eu entendo, pela dificuldade que vocês estão vivendo, torcedor, com problemas econômicos, títulos e tal, se agarra na primeira faísca de algo que pode representar alguma coisa. O Corinthians é mais que isso, cara. A torcida merece mais que isso. Não pode ficar refém de um cara, não, de uma pessoa só. Ele é bom jogador, ponto. Ponto. Ponto. Cara, me desculpe, mas não tem a ver, não tem essa. Falar de fuzil, falar de arma, pôr no fogo. Ó, conheço um vice-presidente que agora é meu inimigo. Além disso, vejo como eles estão me olhando. Juro que nem tô cozinhando, mas agora me chamam de chefe. Velho, pra quê? Isso é um desrespeito. Apesar, pode ter problema, o diretor tá com a polícia, não sei de quem ele tá, a quem ele tá se referindo, porque ele não dá o nome. Mas ele tem que respeitar o cargo, irmão. É o vice-presidente eleito do Corinthians. E o Corinthians vai deixar passar batido, velho. Por quê? Porque é refém do cara. Esse que é o problema. E aqui, ó, eu não tô nem falando de bola. Bola acho que ele ajuda, resolve. Eu tô falando de comportamento, atitude. Como é que o cara, o principal jogador do Corinthians, líder do time, o cara que a torcida ama, que vai atrás, faz esse tipo de apologia, cara? Falou, tudo bem, eu tô sendo lírico, romântico, tô sendo idiota pros tempos de hoje. Mas, cara, tô falando mercadologicamente. Quem é que vai pôr grana pra pagar o salário desse cara com esse tipo de discurso?
1: Mano. Bom dia, é Walter da Praia Grande. Ah, Fernando, essa coisa de refém aí é meio relativa, né? Porque tudo bem, vai, o Corinthians é refém do Memphis, o Santos não é refém do Neymar, o Palmeiras não é refém do Abel, o técnico, o Abel. Todo time é meio refém de alguma coisa, ou de alguém. Isso é uma questão de administração e poder da grana. Isso é o que eu penso. Claro, respeito todas as outras opiniões. Abraço, Fernandinho, obrigado.
0: Outro, como eu respeito a sua. O Abel tá lá porque a presidente do Palmeiras quer. O contrato dele que foi renovado não tem nem multa. Se ele quiser, ele vai embora ou o Palmeiras manda ele embora. Palmeiras, a direção que tá lá, que se reelegeu, a presidente, a Leila Pereira, faz questão do Abel e não abre mão. O Santos tá refém do Neymar financeiramente porque o Santos não cumpre a parte dele. O Santos recebe 100% da publicidade agregada ao nome do Neymar, tinha que repassar 80% para ele, que foi o acordo, não passa. E aí, é conta corrente. É a mesma coisa do Depay. Situações diferentes. O Corinthians falou que não queria mais o Depay, ou não falou, eu tô louco. Não soltou uma nota, o presidente não falou. Aí voltou atrás porque o cara ameaçou processar com um caminhão de dinheiro o Corinthians. Aí vem aquela papo furado de conselho, core, vamos fazer uma reunião para todo mundo dar opinião. Meu irmão, se o regime é presidencialista, quem dá a última palavra é o presidente. E ele deu, tchau, tá fora. Aí pipocou, voltou atrás. Eu volto a dizer, a porta que o Depay entrou, tinha que sair o presidente do Corinthians, porque ele perdeu a autoridade. E o Depay não tá nem aí para essa autoridade com esse tipo de música que eu mostrei aqui, que ele faz, atacando a presidência do Corinthians. Ele fala do vice-presidente, mas o vice-presidente foi eleito como presidente. Ele tá desacatando diretamente a presidência, o órgão, a instituição Corinthians. O presidenciável, o presidente do Corinthians ali, quem responde pelo clube. A turma prefere não enxergar, tá tudo bem. Ah, porque ele é legal, ele faz música, ele faz gol, ele... Saca? Ele é bacana, eu também sou. Esse relógio foi ele que me deu, ó. Mandou pra mim, falou que sou um cara bacana e me mandou meu relógio.
3: Boa tarde, Fernandinho. Que é Tarcísio de Mogi das Cruzes. Meu amigo, apesar de eu não torcer para o Corinthians, é lamentável, né? É porque meu time também, São Paulo, tá a mesma coisa, né? E eu não sei como ainda conseguiram contratar o Memphis. Primeiro fizeram a coisa certa, não tem dinheiro, não vai. Aí por pressão de contrato, transfer ban, cederam pro cara. É brincadeira, independente dele jogar bem ou não, entendeu? Um abraço a todos aí, valeu.
4: Boa tarde, Fernandinho. boa tarde a todos da Rádio Bandeirantes. Aqui é a Rose, motorista de aplicativo São Paulo. Fernandinho, finalmente eu vou concordar com a opinião sua. Isso também não é nada absurdo, não concordar com alguém, né? É, sobre o Memphis, ele só ficou no Corinthians porque não teve proposta de nenhum outro clube, nem do Brasil e nem de fora do Brasil. Não foi por amor. Parem de se iludir, corintianos, porque eu também sou corintiana, mas antes de qualquer coisa, eu torço pro Corinthians. Eu não torço para jogador algum. Uma boa tarde para vocês.
5: Fernandinho Fernandes, eu acho que o Depay não tinha que ter se expressado, demonstrado sua indignação da maneira que fez, né, através desse clipe, dessa música. Mas a diretoria do Corinthians agiu de má fé com ele, agiu de maneira desrespeitosa. Ali tem muita sujeira ali dentro, muita. Vocês mesmo falam isso direto. E ele demonstrou sua indignação apenas. Mas o Corinthians não foi para a Série B, eu reafirmo, por causa da chegada de Memphis Depay. E o Corinthians só está nas quartas de finais aí da Libertadores devido à entrada dele na última quinta-feira. E quem não concorda com isso, tomou água de cavalete mesmo, com certeza.
0: Foi legal, ele fez tudo isso, mas é obrigação. O jogador entra em campo para resolver.
6: Fernandinho, boa tarde. Antes de mais nada, te parabenizar. Você é um excelente repórter, jornalista. E o que o colega fez aí, corintiano, eu sou corintiano, acho que tá errado. Ele realmente tá cego, né? E tem que escutar e ouvir de forma crítica qualquer informação que vem sobre o seu time. Você tá de parabéns e eu reprovo aí a atitude do colega. Elias Santo André.
7: Olá, boa tarde. Ô, Fernandinho, eu sou ouvinte aí, assíduo de você, respeito seus posicionamentos, tudo isso aquilo. Mas a questão é a seguinte, amigo, você acabou de dizer aí que, se o Corinthians acabar, entendeu? Já era, entendeu? Não é por causa disso que o mundo vai parar, que o futebol vai parar. Ó, vou falar uma coisa pra você, com toda sinceridade, viu? Pare para legal, você entendeu? Porque tem gente aí que você vai entrevistar, que você tá falando do clube, eu dou como exemplo o Palmeiras. Eles têm que falar de Corinthians. Eles têm que falar, eles têm que jogar uma de Corinthians, entendeu? Então, filho, a gente só é um alicerce. E falo mais uma coisa, tá? Eu amo ser corintiano, sabe por quê? Porque todo mundo odeia a gente. A gente tem personalidade, a gente corre atrás. Essa é a questão, né? Mas infelizmente a verdade dói. Um abraço.
0: Ô, irmão, saca, que dificuldade de interpretação, cara. Alguém falou em algum momento que o Corinthians não é importante, que o Corinthians não é sensacional, que é um clube que tem atitudes, que é um clube histórico, que tem uma torcida maravilhosa. Mas o futebol não vai parar se o Corinthians parar de jogar. O campeonato vai continuar. Nada nem ninguém na vida é insubstituível. A terra continua girando, irmão. Vai sentir falta do Corinthians? Lógico que vai. Eu não quero que o Corinthians pare, termine, não é isso. Mas para de se iludir, velho. Para de querer se dar uma importância maior do que tem. Não se iluda, a vida segue, irmão. Ninguém nem nada é insubstituível. A vida segue. E é isso que eu tô me referindo. O Corinthians tem que dar um jeito de voltar a ser grande no que diz respeito à administração. Não ser refém de um jogador, não tá nas páginas policiais. O Corinthians só sobrevive por causa do tamanho dele. Porque a realidade do Corinthians é falimentar economicamente. A realidade do Corinthians desportivamente também tem problemas. Vence seus títulos porque é um time grande. É um time com problemas, mas não é um time que tá acabado. Não se iluda que, saca, se não tiver Corinthians, vai se o Flamengo não jogar, também não tem, vai ter campeonato igual. Se o Palmeiras não jogar, vai ter campeonato igual. Se a seleção brasileira, que foi para todas as Copas do Mundo, não se classificar, vai ter Copa do Mundo igual. Se eu morrer, vai sentar outro cara aqui, vai ter mundo dos esportes igual. Vai ser assim. É isso que funciona, o mundo é assim. Não ache que você, ou que você gosta, ou que você acredita, é insubstituível no planeta. Não existe.
8: Ei, Fernandinho, tudo bem, rapaz? É o Mendonça, seu Bernardo do Campo. Esse Corinthians, hein? Ninguém salva esse Corinthians. Só

0: realmente aí essa contratação, recontratação do Memphis aí é estranha, né? O time tá devendo. Quem que vai pagar? Como você disse, né? Ninguém estendeu a mão para esse jogador. Eu não vi nenhum noticiário dizer que tinha algum clube europeu, esses árabes aí, né, que estão na moda, algum clube americano, né? É doido. Esse cara já pela idade dele aí, mas 2, 3 aninhos, acabou o futebol dele. E a dívida vai ficar, né? Abraço a todos.
1: Boa tarde, Fernandinho. Boa tarde a todos os ouvintes também. Eu discordo do corintiano aí que criticou a torcida palmeirense, porque nesse caso ele generalizou. Eu tenho 55 anos, segunda-feira farei 56. E eu sou bastante contido por causa da fila. Você não pode generalizar. Inclusive o Palmeiras com a dona Leila aumentou sua dívida. É a crítica que eu faço a ela. Mas o Palmeiras se organizou, e se outros clubes se organizarem também, os outros clubes nunca deixarão de ser grande. É só se organizar. Um abraço a todos, boa programação e avante palestra.
2: Alô, Fernandinho, boa tarde, tudo bem? Aqui é o João de Tapira, Minas Gerais. Ô, Fernandinho, espera daqui mais uma temporada, aí você vai me falar. O Pedro Raul e o Memphis vai afundar o Corinthians. Presta atenção, daqui uma temporada boa. Espera, aí depois grava esse áudio meu aí pra você ver. Pedro Raul e Memphis vai afundar o Corinthians. Presta atenção no que eu tô te falando. Boa tarde, boa sorte pra você aí. O programa tá bonito. Parabéns pra você, viu?
3: Fernandinho, boa tarde de novo. Se o Memphis Depay chamasse Zé das Cubas e fizesse tudo isso que ele fez, o Corinthians não renovaria o contrato dele por 3 milhões ou pagaria 6. Eu poderia até fazer até mais, mas ia ganhar bem menos por causa do nome, né? É o nosso complexo de vira-lata. Gente, dê valor a nossa terra, aos nossos jogadores, entendeu? Quem é mais relevante para no cenário mundial, Neymar ou Depay? Quem é? Mas porém, nós falamos tudo isso, né? Nós degradamos a imagem do Neymar. Abraço, Cícero Santista de Parelhas.
4: Valeu. Se ele chamasse Fernando Fernandes E eu tivesse um crédito de 40 milhões e ameaçasse botar na justiça, podendo chegar a 180, os caras iam falar que eu sou lindo, tenho 1,80m e olho azul, cara. E é um fácil renovar. Pode chamar o que for. Tendo essa dívida nas costas, com a faca no pescoço, e é fácil. Renova fácil, porque não tinha, o Corinthians não tinha outra solução. Só multiplicou o problema. Adiou a solução e multiplicou o problema. Já a gente vê.
5: Fernandinho, deixa o Corinthians pra lá, pô, contratar o que eles quiserem. Vamos incentivar eles também, trazer o Cristiano Ronaldo também pra cá, entendeu? É assim, deixa eles lá na frente, vamos ver se vão conseguir pagar. São Paulo trouxe Ramos Rodrigues, trouxe Daniel Alves, só se afundou, entendeu? O Depay tá fazendo o que no Corinthians? Ganhou uma Copa do Brasil e o Paulista. Ganhou o Paulista, só ganha o Paulista porque o Palmeiras não tava nem aí com o Paulista. O Palmeiras esse ano passado só levou um pouquinho a sério, ganhou o Paulista com o pé nas costas. Quem manda aqui, o pai do Corinthians é o Palmeiras, pô. Quem manda aqui em São Paulo é o Palmeiras. Um abraço.
4: Quem manda ou quem não manda, não sei, mas não desmereça os títulos conquistados pelo Corinthians. Não desmereça. Ganhou a Copa do Brasil, ganhou o Campeonato Paulista, com justiça, com mérito. Não desmereça, não tem essa de quem manda ou quem não manda, são fases. Não desmereça os títulos do Corinthians, que aí eu também tenho que me posicionar aqui. Futebol é ganho no campo, e os caras ganharam, com problemas ou sem problemas.
6: Boa tarde, Fernandinho, Aurélia de São Bernardo. Os corintianos aí tão felizes com o Depay, né, mano? O cara ganhou o quê mesmo? Uma Copa do Brasil, um Paulista, acho que foi. Imagina se o cara tivesse ganho duas Libertadores.

0: Libertadores, 3 brasileiros, Copa do Brasil, Supercopa. Misericórdia. Aí o cara já tá no céu, né, mano? Porque com um pouquinho que ele fez, o Corinthians tá se contentando com pouco ultimamente, não tá não, Fernandinho? Grande abraço.
1: Boa tarde a todos, Eduardo de São Paulo, corintiano. Cara, tá me dando asco essa pauta. Uma forçação e querendo forçar o argumento de uma tal maneira. Meu dono do programa força como quer, né? Mas o Memphis é caro. Barato é o Paulinho lá, do time dele. Barato é o Paulinho. O menos que o Memphis fez é 100% do que o Paulinho faz. Porque um não joga, o outro joga pouco, mas joga. Então já é 100%. Olha que coisa. Mas ninguém põe em pauta, né? Quanto custou o Paulinho. Que, o Palmeiras é bom. Bom pra caramba. Fez um ótimo negócio com o Paulinho. Pode ser, aí é o pode, né? Que ele venha a ser um baita de um jogador aí no Palmeiras. Mas até agora, ele é 10 vezes mais caro que o Memphis. Só pra constar. Pautinha xoxa, hein? Furadinha, hein?
2: É verdade. Pautinha fofa, né? Cara, sério mesmo que você tá querendo justificar um erro apontando o outro? E outra coisa, eu coloco a pauta aqui, pode rodar o Brasil, irmão. Que emissora, que programa dá o direito de você falar o que você tá falando comigo? Da maneira que você tá falando comigo? Ou como outros falam? Que programa te dá essa liberdade? Aqui ninguém tá forçando a barra de nada, meu camarada. Larga de ser alienado. O fato tá aí, o Corinthians é refém do Memphis Depay, queira você ou não. Ou você não viu o presidente falando que não queria, depois voltou atrás e teve que ficar porque o cara meteu uma faca na jugular. Ou isso é, eu inventei, é mentira. Aí eu coloco aqui em pauta pra gente resolver e eu sou tirano. Eu falo o que eu quero, eu falo o que eu penso. Eu falo o que eu penso e te dou o direito de falar o que você quer. Se liga, irmão. E o Paulinho é um outro tipo de problema, um problema clínico. É bem diferente do Depay, que pôs a corda no pescoço, a faca no pescoço do Corinthians. Ou não? Ninguém aqui tá falando a favor de algum time, nunca foi isso, nunca foi. Você, se você me conhece há 43 anos trabalhando nisso, desde 93 aqui na Bandeirantes, você sabe que eu sou imparcial, irmão. Não tem A, não tem B, não tem C. Tanto prova disso que eu ouço esse tipo de comentário da sua parte e te dou o direito de entrar no ar. Vai em outra emissora ou qualquer outra rádio falar isso. Você não passa na porta, irmão. E aqui a gente dá liberdade. Pode falar o que você quiser, tanto é que a Duda que está estreando hoje aqui, eu falei, não seleciona. Se tiver gente reclamando como você, pode pôr. Eu não ponho só o que, só elogio. Que tem um monte. Pelo contrário, eu até evito elogio para não parecer um negócio que eu tô querendo me favorecer. Acorda, irmão. Essa mesma cegueira que você tem com o seu time, com essa sua colocação, é a mesma cegueira que você demonstra não aproveitando essa oportunidade de debate. É a mesma. Open your eyes, man. Open your mind.
3: Boa tarde a todos, boa tarde Fernandinho, Gabriel Radar de Jabaquara. Cara, eu acho que assim, o Memphis não é o problema do Corinthians. Vai ver quanto tá pagando pra um monte de técnico aí que eles contrataram e contrataram mal. Pra um monte de jogador que nem joga mais lá, salário de jogador que emprestado. Cara, o Memphis joga bola e traz gente pro estádio. E melhorou o Corinthians, resgatou o Yuri Alberto. Então, sem dúvida... Tô falando de informação de verdade, né? Não é o... Se a gente quer falar de informação de verdade, a gente tem que buscar a causa exata do que é o problema do Corinthians, e não é o Memphis.
2: Não, eu tô falando informação que não é exata, né? Eu que tô... Você acha que o estádio do Corinthians não lota se o Memphis não tiver em campo? Esse tempo que ele não jogou, o Corinthians lota? Isso que é a loucura. Vocês estão achando que é o Corinthians antes do Memphis e depois do Memphis. Vocês estão loucos, cara. É lógico que os problemas do Corinthians vêm de muito tempo atrás. E o Memphis, hoje em dia, é o maior problema financeiro do Corinthians em relação a jogadores. Pô, vamos acordar, cara. O problema do Corinthians é muito mais sério. Tanto é que tem polícia na jogada, é Ministério Público. Tem presidente afastado, presidente que pediu as contas. Nego se matando numa reunião de conselho, porrada, pressão, o diabo 4. pressão na rede social, pressão pra cima de jogador na rua, numa festa, num jantar. Cara, acorda, meu.
0: É, Fernandinho, você gosta de falar do Corinthians, né? O Santos tudo bem, o Abel a presidente quer, tudo é certo nos outros clubes, no Corinthians é tudo falação, né? O Paulinho, que o Palmeiras contratou aí, pagou 230 milhões, jogou 16 jogos e fez um gol, você não fala nada, quanto custou esse cara? Aí vem falar do Memphis, de patrocinador, cara. Para de falar do Corinthians. Meu nome é Jorge Caxeirão, sou da Praia Grande e estou indignado com você. Você só sabe falar do Corinthians. Da Ibope, né? Falar do Corinthians, né, Fernandinho?
2: Mais um achando que o futebol só existe por causa do Corinthians. O Corinthians é uma parte importante do futebol. E sabe por que o Palmeiras pagou essa grana pro Paulinho? Porque tem. É diferente do Corinthians, tá pagando pro Depay o que não tem. É simples. O dinheiro que o Palmeiras tem pode até errar, como errou no Paulinho, e eu não sei nem se é um erro, porque é um problema clínico. O Corinthians não pode errar gastando essa grana com o Depay, como já gastou. A diferença é única. Um tem grana para gastar. Flamengo, Cruzeiro, tem dinheiro para gastar. O Corinthians gasta o que não tem. É isso. Não precisa ficar indignado. Vai na Praia Grande, vai lá pra praia, toma sua caipirinha e tal. Mas a realidade é essa, irmão. A realidade é bebe para esquecer.
4: Fernandinho, né? Intimamente falando. Boa tarde, que Deus te abençoe. É, eu gostaria de botar na mente do torcedor corintiano qual que é a diferença do Ronaldo Fenômeno, né? Pro Memphis. Porque pelo que tá parecendo, o Memphis fez muito mais pro Corinthians do que o Ronaldo. É só para uma reflexão. Me ajuda aí, para me entender o que essa torcida do Corinthians imagina sobre esse cara. Esse Memphis não é ninguém perante o Corinthians, rapaz. Esse Memphis ele tá tripudiando da torcida do Corinthians e eles amam. É a cara do Brasil.
2: Cara, é carência. E a carência às vezes faz a gente se apegar em situações que são desfavoráveis. Infelizmente isso está acontecendo. O Corinthians é maior do que qualquer jogador, do que qualquer dirigente, do que qualquer jornalista. Mas infelizmente está agindo pequeno.
5: Boa tarde, Fernandinho. Aqui é o Adriano, torcedor da Lusa de Guarulhos. Eu estava concordando com tudo que você falou até agora. Agora, quando você falou com o presidente, tinha mandado ele embora, depois voltou atrás, deu alguma desculpa em relação a isso, e que a palavra do presidente para você é como se fosse uma sentença, eu acho que, pô, aí você mudou bastante o teu lado democrático, né? Talvez o homem percebeu, ou através da ameaça, que talvez na justiça ia ser pior com o Corinthians, ou se for verdade, ouviu outras opiniões, falou assim, olha, já que a gente vai ter que pagar de todo jeito, vamos pelo menos ficar com caras, uma mudança de razoável, através de pensar, de mudar, de reconhecer que não estava tão certo. Isso é democrático. Essa visão sua foi um pouco exagerada em falar que o cara tem que ter uma palavra, uma sentença, igual um coronelzão do passado. Um abraço, parabéns pelo seu programa.
2: O outro não é coronelzão do passado, eles estão há 3 meses negociando um contrato com o Depay. 3 meses. E aí ele tomou uma decisão. Quando ele toma uma decisão, ele moralmente, no meu caso, eu iria embora. Eu sairia por outra porta. Porque eu tenho uma visão de negócio diferente da que foi colocada. Oh, ele recebeu ameaça de morte, ameaça nas filhas dele, invasão de banco, passaram o telefone dele, foram na porta da casa dele. Mas sabe o que é isso, cara? Às vezes, a sede do poder, a ganância do ser humano, querer estar à frente de uma instituição tão bacana, tão grande como o Corinthians, o cara joga a reputação dele fora. E é isso que está acontecendo. Como é que ele vai agir na empresa dele? Como é que ele vai agir no próprio clube? Ou você acha que ele tomou a decisão de não renovar com o Depay sozinho? Ele não conversou com os mesmos pessoas que falaram volta atrás e renova? Você acha que ele tomou essa decisão sozinho? Lógico que não. Mas o problema que eu coloco aqui de sair por uma porta enquanto o jogador entra por outra se chama alto. autoridade. Ou o cara tem moral, tem autoridade, ou não tem. Agora, vai ficar aí com conversa furada pra cá e pra lá, mas perde autoridade. E autoridade num cargo como esse, de presidente de um clube desse tamanho, ela é muito importante. Ou você acha que não?
6: Fernandinho, aqui é o Paulo Rui da Praia Grande. Eu não vi esse vídeo aí do Memphis, não, mas se realmente ele fez, ele foi infeliz. Não. Ele é bom jogador e tudo, mas um cara que, se não me engano, tá 15 jogos sem fazer um gol, o custo-benefício não tá valendo, não. Por mim, ele pode ir embora.
7: Olá, Fernandinho, boa tarde. Natan aqui de Mauá, mano, acompanhando o seu programa. Tava aqui mexendo no celular, ouvindo o programa, apareceu pra mim aqui uma declaração do próprio Memphis sobre a música. Ele falou assim, ó: caros torcedores do Corinthians, perceba a grande repercussão da música que acabei de lançar. Quero dizer a todos vocês que isso foi feito há meses e é apenas arte. Sei que haverá um protesto amanhã e todos têm o direito de protestar, mas por favor, não interpretem mal a minha mensagem. Sou totalmente contra qualquer tipo de violência e espero que seja um protesto pacífico, onde as pessoas possam expressar o que pensam com calma. Sobre minha música, insisto, é apenas arte. Amo todos vocês e vai Corinthians.
2: Eu também amo o Depay, amo todo ser humano, eu não quero confusão, mas se isso foi feito há 8 meses, ele tinha a possibilidade de não veicular, irmão. Quantas vezes você faz alguma coisa e não publica? Quantas vezes eu gravo uns negócios, eu vou olhar com calma e não coloco no ar? Cara, agora vem com essa conversinha. As pessoas têm que ser responsabilizadas pelo que fazem. É a mesma coisa a história do presidente do Corinthians. Nessa história do vai, não vai, do Depay. Foi, mas não foi, voltou. E o Depay, eu fiz há 8 meses essa música. Tudo bem, tá 8 meses na gaveta. Que ficasse 8 anos. Que ficasse 80 anos. Agora vem, vai, arte. É que não dá pra falar o que eu quero, velho.
8: Volta a falar sobre o Corinthians. Eu respeito muito o Corinthians, eu sou palmeirense. Mas aquilo que a Leila falou do Flamengo serve pro Corinthians, pro Palmeiras, qualquer um. Esse egocentrismo. Egocentrismo. Todo mundo fala. A internet bomba falando do Palmeiras. Coisa que não tem nada a ver com o Mundial. Pessoal posta, e o Mundial? Cadê o Mundial? Não vive sem Palmeiras, ninguém vive sem Corinthians, ninguém vive sem Flamengo, sem São Paulo, sem Vasco. É, o mundo do futebol gira, não existe torcida melhor do que a outra, não existe time melhor do que outro. Isso é só para os clubistas. Eu respeito todos os clubes.
2: Legal, meu amigo, mas vive sem. Qualquer um desses que sair vai continuar o campeonato, a vida continua. O mundo continua girando, não tenho essa ilusão. Vai fazer falta, vai dar saudade se um dia isso acontecer. Tomara que não aconteça, porque tem uma história linda, todos esses clubes. É a nossa raiz, é a nossa maneira de ser no futebol. Mas continua, irmão. Tenha certeza que a vida continua, não se iluda.
9: Ah, sobre Série B, o corintiano falando que o Palmeiras caiu pra Série B 2 vezes. Série B seria agora um lugar pra botar as contas do Corinthians em dia. Cair pra Série B, vai toda essa canalhada de administração pra rua, abandona, coloca um pessoal que torce mesmo, que tem, dá raça pelo clube, e retorna, pô, pra primeira divisão, como vários times fizeram.
2: Caiu pra Série B e não resolveram. E não tem que pôr no comando do time quem torce. Tem que pôr no comando do time quem administra, quem sabe o que tá fazendo, quem tem responsabilidade com o clube, com a torcida, com as finanças. Não tem que pôr quem torce lá pra administrar, porque todos que entraram lá falavam que torcem. Olha onde tá o Corinthians.
10: Boa tarde, Fernandinho. Aqui é o Ricardo, corintiano do Jardim Ângela. Tupi. Fernandinho, eu como corintiano, o futebol do Memphis, ele é bom jogador, mas só que o Corinthians não tinha que renovar com ele pra mim. Porque não tem dinheiro, tá devendo ele bastante. E eu queria que o clube financeiramente melhorasse. Porque isso aí pode depois, mais pra frente, estourar uma bomba. O Corinthians ainda só não faliu porque tem uma torcida que carrega muito grande. Mas Corinthians era pra ser muito maior do que.
11: Fala, Fernandinho. Gustavo, corintiano. Na verdade, Fernandinho, o Corinthians está sangrando desde Sanches, desde Duílio e todos esses que vieram. Nós não começamos a sangrar agora, não. Nós estamos sangrando faz tempo. Faz tempo que esses caras estão arrebentando com o Corinthians. E se está numa situação dessa hoje, é por esses caras. Entendeu? Não é só um simples fato de renovação de Memphis. Memphis só acrescentou no Corinthians.
2: Realmente, acrescentou um rombo financeiro gigante. Não tenho a menor dúvida. Teve a sua contribuição dentro de campo, que é a obrigação dele como jogador. E tem mais, cara. Eu já falei aqui, há mais de 20 anos que estão sangrando o Corinthians, como você disse. O problema não são apenas os que fizeram o Corinthians sangrar. O problema foram os que aplaudiram as pessoas que fizeram o Corinthians sangrar. É esse o problema.
12: Boa tarde, Fernandinho. Sou a Betânia da Zona Leste. O tema aí tá brabo hoje. É difícil, sabe, Fernando, por criticar o Memphis em relação a tudo isso que tá acontecendo, porque a casa tá bagunçada. Então, cobrar o que do Memphis em relação às atitudes dele? Ele só tá expressando aquilo que ele tá vendo. E todo corintiano tá vendo a casa bagunçada. Então, querendo ou não, gostando ou não, esse é o fato da realidade. É o que todo mundo tá vendo. E é um jogador decisivo, Corinthians precisa, sabe aonde errou e aonde acertou. Cara, tem muita coisa que a gente não sabe. Então, o que a gente sabe é curtir futebol, vamos curtir. E eu espero que o Corinthians ganhe essa Libertadores para trazer aí uma alegria para o torcedor corintiano. Abraços.
2: Abraço para você também. Cara, eu não estou me pegando aqui só no que ele disse em relação a um vice-presidente do Corinthians. Eu não estou defendendo ninguém aqui. Eu estou defendendo o cargo, a liturgia. Ele tem que ser respeitado. Como não foi respeitado na negociação, ele ganhou uma queda de braço, ele acabou com a moral da direção do Corinthians. Ah, não, é legal voltar atrás. Então pensassem antes de dizer não. Só que ele está fazendo apologia a armas. Ele está fazendo apologia à agressão. Ele está fazendo apologia a situações que não condizem com um ídolo de futebol do tamanho dele. Ah, o Neymar, os caras falam que... Ah, ele é mau exemplo. O Felipe Melo era mau exemplo. O fulano de tal é mau exemplo. O Memphis está só expressando a arte dele. Gente, ele é jogador do Corinthians, ele é o principal nome do Corinthians. É a mesma coisa, eu vou pra rua, cara, eu bato o carro, machuco alguém, bebi. Cara, eu tenho uma responsabilidade com a empresa que eu tô associado. Queira ou não queira, se você não quer ter essa associação, não vá ser jogador do Corinthians. Porque você tem responsabilidade. Não é pra você, não pode fazer o que você quer. Quando você aposentar, deixar de jogar bola, você vira o rapper que você quer. Pelé fazia música, mas era só música legal. O Garrincha fazia música. O Júnior, nosso querido Júnior lá da TV Globo, faz música. Por que tem que ser esse tipo de música agressiva? E ele sabendo que é necessário o Corinthians arrecadar dinheiro usando a imagem dele, e ele coloca essa imagem. Que empresa vai querer se associar a essa história? É só isso que eu me refiro. Ele tem responsabilidade. E parece que ele está acima dessas responsabilidades. E não está.
13: Boa tarde, Rádio Bandeirantes. O Fernandinho, o Alboreda do São Paulo, você compara aí um pouco com o Memphis? Sobre o que o Memphis fez ou deixou de fazer? E o Arboleda? O que é que você me fala aí, compadre?
2: O Arboleda foi irresponsável, desrespeitou o São Paulo, e mais do que ele desrespeitar o São Paulo, foi o São Paulo que não se respeitou, como o Corinthians. Manda o cara embora. Sabe quem não mandou o cara embora? É outro cara que deixou o São Paulo como refém, porque o São Paulo não tem grana para pagar a multa que tinha que pagar para ele. E ele voltou no último dia que era permitido antes de se caracterizar abandono de trabalho. Se o pessoal do São Paulo tivesse um pouco de amor próprio, esse cara não vestia mais a camisa do São Paulo. Mas ele não foi mandado embora do São Paulo, porque é o mesmo problema do Depay. valores diferentes, mas é a mesma coisa. E eu falei isso na época que aconteceu, foi um mês atrás. O Depay, ontem, ele lançou a música. Anteontem foi feita a renovação do contrato dele, alguns dias atrás. Então, são fatos que se repetem. Proporções financeiras e de tamanho de jogadores diferentes. Você não compara a importância do Depay no Corinthians com a importância do Arboleda no São Paulo. Mas parece que o São Paulo não vive sem o Arboleda e o Corinthians também não vive sem o Depay. São Paulo não sobreviveria sem o Arboleda e o Corinthians não sobreviveria sem o Depay. É a mesma coisa. Dois times reféns de jogadores porque não tem grana.
14: Ô, Fernandinho Fernandes, boa tarde. Hoje é o Altair aqui de Jundiaí novamente. Cara, hoje estou concordando muito com você, viu? O Enfim de Pai foi um erro pro Corinthians. Tudo bem que ele fez umas coisinhas, ajudou mesmo. Mas pela bala que ele ganha, tem que pegar. É quem assinou o primeiro contrato e processar esse cara, velho. Assinar o contrato daquele. É brincadeira. E é verdade mesmo. Ninguém queria o cara, velho. Quem que vai querer um cara desse? E agora, o cara fazer uma música dessa, não tinha conhecimento disso. Me conheceu hoje. Cara, fala sério, o cara fazer uma música dessa. Agora vem um aí falar que o Corinthians tem dignidade, o torcedor do Corinthians, dignidade, e eles vão ficar escutando essa musiquinha e vão curtir ainda. Ah, tenha santa paciência.
2: A gente não pode tirar o valor do Depay como jogador. Ninguém é artilheiro da Holanda, maior artilheiro da história da Holanda, de graça. Ninguém está colocando aqui a qualidade dele como jogador. Ele tem qualidade, ele é bom, ele é diferente. Mas tudo que está envolvendo essa história, a gente acaba deixando de lado a qualidade dele como atleta, como jogador de futebol. Isso a gente não pode negar, a gente não pode tirar a capacidade e a história dele.
15: Boa tarde, Fernandinho, tudo bem? Aqui é o Enio de Osasco, sou palmeirense, mas na questão do Depay, eu discordo de você até certo ponto, tá? Porque no primeiro contrato do Depay, o Augusto Melo foi realmente inconsequente, dando tudo aquilo para ele, e ele como jogador pediu, e quem deu é a culpa da diretoria. Mas nesse segundo contrato do Depay, se você olhar bem os números, ele ganha a mesma coisa que o Yuri Alberto, de cerca de 2 milhões por mês. E a dívida que tem com ele no passado, se não fechasse esse contrato, ele tem que pagar de uma vez. Então o que aconteceu? O Depay foi, parcelou essa dívida com coisa para pagar em 2 anos, a cada 6 meses, se eu não me engano. São 10 milhões, 11 milhões a cada 6 meses. Então isso é válido, tá? Então a gente tem que pegar a causa desde o começo.
2: E é o que eu estou falando desde o começo. Talvez você não tenha ouvido. Talvez você não tenha ouvido o que eu disse. E o Depay ganhar a mesma coisa que o Yuri Alberto é multiplicar o erro, porque o Corinthians não pode pagar o salário que paga pro Yuri Alberto. O time tá quebrado, velho. Não pode pagar. Não tem condição de pagar. Saca? É se justificar de uma maneira, é justificar o erro. Não, não tem jeito. E outra coisa, hein? O primeiro contrato do Depay era o patrocinador que pagava. Aí o tempo vai passando, as coisas vão aparecendo. O patrocinador dava 1/3 do contrato. Aí vem quanto tinha de ajuda de custo. Quanto era a operação Depay, quanto custa. Tanto é que a dívida está aí, os prêmios e tal. Vamos aguardar um tempinho. Vamos ver se é isso mesmo que estão divulgando. Porque na primeira vez, vou falar que mentiram. Mas vou falar que não passaram os dados verdadeiros. Vamos aguardar, vamos ver.
16: Ô Fernandinho, é engraçado escutar palmeirense querer desdenhar os títulos dos rivais, né? Só para fazer uma rápida reflexão aí. O Palmeiras, no pior da sua história, no pior momento da sua história, ele foi bi-rebaixado e ele nunca conquistou, ele quase faliu, né? Quase faliu e nunca conquistou um Mundial. O Corinthians, no pior da sua história, foi rebaixado uma vez, mas conquistou o Mundial. Quase faliu também. O Santos foi rebaixado uma vez, mas tem Mundial. O São Paulo nunca foi rebaixado, no pior da sua história. Tem todos os títulos possíveis e tem Mundial.
17: Boa tarde, Fernandinho.
2: E você quer esperar falir para cair para a segunda divisão pela segunda vez? No caso do Corinthians, se continuar desse jeito, você acha que... Pô. Que justificativa é essa, irmão? É querer não aceitar a realidade? O Corinthians só não caiu porque é muito grande, cara.
17: Boa tarde, Fernandinho. Você precisa analisar o contexto do Depay no Corinthians. Né? Por que que ele é abraçado? Por falta de opção, meu querido. Hoje os jogadores brasileiros são tudo pé de rato. Um monte de jogador do Corinthians. Quem é um cara aí que pode se comparar ao Depay como ídolo? Seria o Yuri Alberto. O Yuri Alberto, infelizmente, está machucado. Então o Depay é sim o melhor jogador do Corinthians e a renovação dele foi, analisando o contexto da renovação, foi muito boa sim. Agora, se há alguma coisa errada, errada de quem contratou ele, né? Não essa diretoria, né? Para, né, pessoal, pelo amor de Deus. Boa tarde, Fernandinho.
2: Boa gente, até um ano e meio atrás vocês queriam matar o Yuri Alberto. Faziam coletânea dos piores lances dele. A torcida queria matar o Yuri Alberto. Eu cansava de falar, vocês vão sentir saudade do Yuri Alberto. O cara é bom jogador. Graças a Deus, e a volta por cima e virou ídolo. Cara, como essa diretoria não tem responsabilidade? Sabe que o Osmar Stabile está há 30 anos na política do Corinthians? Ele era conselheiro. Ele ajudou a perpetuar essas coisas aí que aconteceram. Ele fez parte. E, cara, faltou o cimento roxo para ele, para sustentar a atitude que ele teve. Teve 3 meses para pensar se ia renovar o contrato do cara ou não. E é refém mesmo do jogador. O jogador pôs a faca no pescoço, falou: renova comigo ou senão vou te arrebentar na justiça. E aí pipocou, né? Aí apertou. Cara, não passe pano, por favor.
18: Boa tarde, Fernandinho. Aqui é Paulo de Poá. Ah, pra esse corintiano que falou aí que sem o Corinthians não vira, ué, ora pois. Tiveram campeonatos sem Corinthians, sem Palmeiras, porque foram tudo pra Série B, pra segunda divisão. Ué, eu sou palmeirense, eu sei disso. Fui ver o Palmeiras na Série B, mas acompanhei a Série A também. É uma bobagem mesmo. Agora, o que a gente não pode é ficar gastando mais do que tem. Onde já se viu um time que está devendo até as calças, vai dar mais dinheiro para um cara aí que ninguém quis comprar, ninguém quis mesmo. Ah, para com isso, não tem sentido nenhum. E outra, ninguém é refém de nada. Se o Palmeiras acabar, o campeonato continua, se o Corinthians acabar, o campeonato continua, com a mesma graça, os caras passam a torcer para outro time e assim vai. Para de falar bobagem. Paulo de Poá.
19: Fala, Fernandinho, aqui é o Carlos, motorista de aplicativo aqui da Zona Norte. Eu até entendo que o Depay colocou uma faca no pescoço do Corinthians. Entendo tudo isso que você está falando, você tem razão absoluta. Mas o presidente também não quis renovar, não foi só por causa do dinheiro, não. Foi por causa que os outros presidentes lá, a comissão, ia votar nele, ele ia se candidatar, né? E o pessoal que não gostava do Memphis pediu para ele não renovar, para ele se reeleger. Foi uma questão política também, né? Então, assim, a diretoria do Corinthians é terrível, cara. Então não dá para acreditar também que ele ia só: ah, não vou renovar por causa do dinheiro. Isso aí foi política pura e política. Por isso que a torcida foi para cima dele, porque os caras não estão nem aí com o time. A verdade é essa.
2: Viu só como política é perigoso, rapaz? Tá chegando aí.
20: Ô, Fernandinho. O rapaz aí, ele comparou o Memphis Depay a Ronaldo Fenômeno, é verdade? Cara, só pra você ter uma ideia, meu ataque da seleção de todos os tempos, eu teria que recuar o Pelé de meia pra jogar Ronaldo, Romário e Garrincha de um ataque. Como é que um cidadão aí comparou Ronaldo a Memphis Depay? Quem é Memphis Depay na fila do pão? E outra, o Corinthians, ele é antes de Ronaldo e depois de Ronaldo. Entendeu? Ninguém conhecia o Corinthians mundialmente. Foram conhecer o Corinthians no mundo através do Ronaldo. E 3 anos depois, por causa do título mundial. Tá bom? Abraço, Cícero Santista de Parelheiros.
2: Corinthians existe antes do Ronaldo, antes do Rivelino, antes do Depay, antes do Marcelinho, antes do Neto. Corinthians existe antes de todo mundo. Corinthians está acima de todo mundo. Calma. Foram importantes, mas o Corinthians, como gosta de dizer a torcida, é Corinthians.
1: Boa tarde, Fernandinho Fernandes.
14: Eu vejo, assisto o seu programa aqui porque eu não tenho nada melhor para ver agora no momento. Todo sábado eu estou fazendo algum serviço, eu acabo ligando o rádio e acabo vendo aí as besteiras que se fala. Mas pergunta para o Milton Neves, ô Fernandinho, se existiria algum campeonato bom aí sem o Corinthians. Só faz essa pergunta, não precisa nem me dar a resposta. Ele vai te dar a resposta correta. Um abraço.
2: Tá aqui ruim
14: na Praia Grande também.
2: Tá ruim na vida, hein, irmão? Não tem o que fazer? Vai procurar alguma coisa boa. A vida tem tanta coisa boa, velho. E você tá aqui ouvindo a gente e achando que tá perdendo o seu tempo? Eu acho que a gente, quem perde tempo é a gente de botar você no ar. Falando essas besteiras, com todo o respeito.
21: Fernandinho, boa tarde.
2: Milton Neves é um excelente comunicador. E vou conversar com o Milton Neves para ele me orientar, que ele é muito mais experiente que eu. Mas não tem campeonato. Como disse o outro amigo aí, caíram para a Série B e o campeonato da Série A continuou. É querer dar uma importância que ele tem, mas o mundo não para. Vou dar uma sugestão para o senhor que está aí na Praia Grande. Não sei se você gosta de pescar. Vai lá no pier de Mongaguá. Hoje a Praia Grande tá linda. Lá no Jardim Aeroporto. Fizeram um belo de um calçadão. Ou se você quiser tomar um banho de cachoeira, vá até o Poço das Antas, lá em Mongaguá. Aí você não vai perder tempo ouvindo a gente. Você vai ser feliz. Vai comer um docinho lá na Feira de Doce, no centro de Mongaguá. Ou vai pra Biquinha, lá de São Vicente, comer um quindim, que é bom. Na hora que você atravessar a Ponte Pense, os caras vendem uma queijadinha maravilhosa também. Tem muita coisa legal pra você fazer, cara. Fica tranquilo. Se precisar de mais, dá um alô aí que eu te mando mais sugestões. Ó, quer comer um frutos do mar maravilhoso aí na Baixada? Vai no Pepito, ali em Santos. Bela Vista, comer uma paella. Tem tanta coisa boa pra fazer, irmão. Não entendo como você disse que não tem o que fazer.
21: Fernandinho, boa tarde. Valdir da Praia Grande. Fernandinho, você como jornalista, você tem que aprender uma coisa. Se não aprendeu, tem que aprender. Jogador bom, ele não é caro. É caro é jogador ruim que fica no banco e coloca o clube no pau. O Mendes Depay é um jogador caro? É, mas ele traz resultado. É? E o seu Paulinho foi contratado com esse baita dinheirão aí e não traz resultado pro Palmeiras. E outra coisa, o caso que aconteceu com o Corinthians, o São Paulo fez igual. O diretor do São Paulo fez igual. Você colocou o programador. Algum programa em pauta falando do Júlio Casares? Ô, Fernandinho, para, né, velho? Para. Boa tarde pra vocês.
2: Eu acho que o senhor não ouve todo sábado o programa. Acho que esse é o problema. E o Depay pôs a faca no pescoço do Corinthians. E não tem jogador, cara, que vale colocar a saúde financeira do clube em risco. Não tem. Não tem. E o Depay, meu irmão, ele ganha muito mais do que ele merece. Ele ganhou no último contrato muito mais do que ele merece, não se iluda. E o que ele faz dentro de campo, nada mais é do que a sua obrigação. Perdão, e uma diferença dele pro Paulinho muito grande. Palmeiras tem dinheiro para comprar e tem dinheiro para errar. O Corinthians não tem dinheiro para comprar e muito menos dinheiro para errar. Essa é uma diferença básica, queira ou não queira aceitar. Espera um pouquinho, Vitor. Queiram ou não queiram aceitar. Palmeiras tem dinheiro para comprar e dinheiro para errar. O Corinthians não tem dinheiro para comprar e não tem dinheiro para errar. É simples assim. O problema é que o Corinthians faz o que não pode. Faz o que não tem capacidade financeira para fazer. E o que ele fez dentro de campo, nada mais que obrigação. E ele não merece o salário que ele ganhava. Ele pediu, os caras deram. Não merece o salário que ele ganhava. Ponto. Ele não merecia quase 1 milhão de euros por mês. Não merecia. 2 milhões, dois e pouco, hoje é o que falam que custa? Não sei. Porque hoje eles pagam essa grana para qualquer um. E o Júlio Casares foi muito, mas muito falado aqui. O problema é que o Corinthians é recorrente em situações delicadas. E aí você quer o quê? Está se doendo porque a gente fala das besteiras que são feitas no Corinthians, das maldades que são feitas com o Corinthians, a gente fala dos outros times também. O problema é que o Corinthians, nesse momento, é campeão em besteira. Então a gente fala mais, porque é um assunto. E você devia ficar feliz e não indignado porque a gente está falando dos problemas do Corinthians, porque a gente quer resolver os problemas do Corinthians. A gente quer ver o Corinthians grande, minha profissão melhora, o trabalho melhora, tudo melhora. Mas não se iluda, a vida vai continuar, o trabalho vai continuar, o campeonato vai continuar se o Corinthians não participar. Vai ser uma choradeira, uma barulheira enorme, vai ser uma perda gigantesca. Mas a vida segue, irmão, como a sua segue.
0: Alô, Fernandinho, boa tarde, boa tarde, boa tarde. Aqui é Nathan Sebastião aqui, morador do... Sou de Rondônia, moro no Rio Grande do Norte e estou a trabalho aqui em Minas Gerais. Corintiano. Mas deixa eu te falar, cara, será que não é porque o cara é estrangeiro, não? Rapaz, tá doido. Deixa o Corinthians, meu irmão. Tá doido, é.
2: Problema do cara ser estrangeiro, meu irmão? Tá doido. Diz aí pra mim, qual que é o problema do cara ser estrangeiro? Nenhum. Podia ser estrangeiro, podia ser brasileiro. Os caras fizeram besteira. No outro contrato e nesse também foram obrigados a aceitar. Desceu pela ganga, punhal no pescoço. Tem o que fazer. Bom, minha gente, queria agradecer demais a participação de todos aqui no programa. Muitas mensagens ficaram sem ir pro ar. Teve muita gente hoje aí, Duda?
3: Teve bastante gente.
2: Fala perto do microfone, Duda.
3: Teve bastante gente hoje. Muita gente interagindo.
2: Ah, legal. Muito bacana, Duda, que vai estar com a gente aqui sempre agora, a partir de agora, no Mundo dos Esportes. Obrigado a todos que participaram. Peço desculpas àqueles que não puderem ir pro ar, mas acho que esse diálogo nosso aqui, ele é muito importante, é muito interessante. A gente coloca as questões do dia, as questões que são pertinentes, que eu acho também relevantes, e a gente abre o espaço para você falar o que você pensa, mesmo você discordando, concordando, enfim, algumas vezes agredindo, outras vezes elogiando. Mas isso faz parte do debate democrático. Obrigado a todos, a gente vai faturar no Mundo dos Esportes. A gente volta já.
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3: 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São 7 os pilotos paranaenses representando a região no grid de 40 caminhões. Wellington Cirino, de Francisco Beltrão, Leandro Totti, de Biporã, Jaidson Zini, de Cascavel, Débora Rodrigues, de Bela Vista do Paraíso, Rodrigo Taborda, de Curitiba, Pedro Perdoncini e Taline Chikoski, ambos de Campo Mourão, são nascidos no Paraná. Deles, Cirino, com 4 títulos nos caminhões, e Totti, com 3, possuem status de lendas das pistas. Cirino é o que tem a conquista mais recente, com o título de 2022, mas é Totti, o mais bem colocado de todos, como líder absoluto da Pro, após uma sequência recorde de 5 vitórias consecutivas.
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6: Bom, minha gente, tem aquela história, né? Pau que bate em Chico, bate em Francisco, e a carapuça serviu. Aí é o nosso querido, no nosso Esporte na Band, o nosso site aqui do Grupo Bandeirante Televisão, publicou uma resposta do vice-presidente do Corinthians, Armando Mendonça, que se sentiu atingido pelo trecho da fala do Depay, que ele diz que tem um vice-presidente que não gosta dele e tal. E ele responde, aspas do Armando Mendonça, que está aqui no site da Band, no Band no Esporte. O Corinthians ganhou uma música de um rapper, que foi contratado para jogar bola e será cobrado. O Corinthians é maior do que qualquer um. Enquanto dirigente, defenderei a instituição e aqueles que trabalham em prol dela. Gostem ou não. Tô dizendo que não fica de graça um negócio, cara. Vocês acham que é tudo normal? Mas vamos lá, vamos seguindo. Bom, minha gente, agora é hora de a gente bater um papo. É aquela história de você ficar feliz quando você vê um brasileiro se dando bem. E também exportando capacidade, tecnologia e também conhecimento. Nós vamos conversar com o nosso querido Breno Rodrigues Couto. Olha só, ele é responsável por gramados da Copa do Mundo, das Olimpíadas, da Major League Soccer, que é o futebol americano, e da NFL, que também é um esporte americano muito forte, muito famoso, a National Football League. Tem o soccer e também a National Football League. A gente tá com a imagem aí do Breno. Fala, Breno, obrigado, bem-vindo. Tá nos Estados Unidos ou tá aqui no Brasil?
7: Fala, Fernando, tudo bem? Prazer falar contigo. Tô aqui, cara, tô aqui em Tampa, na Flórida, onde eu moro há 8 anos e meio, mais ou menos.
6: Legal,
7: muito nos Estados Unidos.
6: Legal, obrigado por atender a gente, cara. E pô, você é um cara que tem uma responsabilidade grande, afinal de contas, né? Cuidar de gramado de Copa do Mundo, de Olimpíada, soccer e também o futebol americano. Cara, a gente tem uma discussão muito grande aqui no Brasil, Breno, que é essa história de gramado sintético. E aí nos Estados Unidos eles estão acabando com gramado sintético, né? Como é que é essa comparação? O que que você pode falar?
7: Não, primeiro só falar do meu prazer de falar contigo agradecer o convite. É sempre bom poder falar aí com os nossos compatriotas, conterrâneos, poder falar em português e trocar essa ideia sobre esporte, sobre futebol. Eu realmente trabalho no segmento há 22 anos, né? Como eu disse, nesses últimos 8 anos aqui nos Estados Unidos, e foi o jeito que eu arrumei. Papai do céu não me deu o dom de ser um jogador de futebol, né? De ser um Neymar ou algo parecido. Foi o jeito que eu arrumei para continuar, enfim, ficar no meio do esporte, do futebol, que eu sou um apaixonado. Trabalhando com o gramado, com o palco, né? Do espetáculo. E aí sim, nesse, então, como você citou aí, nesse tempo aí no Brasil, eu participei aí diretamente de 7 dos 12 estádios da Copa do Mundo de 2014. Depois eu fui responsável pelo gramado do Maracanã nas Olimpíadas de 2016. 2017 eu comecei o processo para cá. Desde 2018 eu trabalho aqui, e aí com trabalhos prestados aqui por Orlando City na MLS, como você citou, agora recente Dallas Cowboys, mas desde 2022 para eles também. NFL, jogo no México, no estádio lendário, estádio Azteca, né? E cara, na NFL, sim, Fernando, respondendo a tua pergunta diretamente, hoje os jogadores, posso te falar que entraram numa briga com os donos dos clubes aqui, porque
6: é o futebol americano, né, Breno? Breno, só pra te deixar claro pro ouvinte, é o futebol americano. Não tem a ver com o soccer, né? Que é o principal esporte americano, né? Junto com a NBA.
7: Isso. Eu, na verdade, eu trabalho mais até com o futebol aqui, com o nosso real futebol, como eu falo pra eles, né? Eles não gostam muito, mas eu brinco, falo, o nome que vocês usam tá errado, né? Porque pode ser futebol. Primeiro porque não é com o futebol, não é com o pé. Você usa a mão para jogar o futebol americano. E segundo que não é uma bola, ela é quase que um ovo, né? Então eu brinco com eles que o nome certo devia ser handbag, né? Mão no ovo, né?
6: Parece um ovo a bola, tem razão.
7: Exato. Eles não gostam muito, mas eu brinco sempre com eles, e sim, trabalho no futebol americano, como eu acabei de citar. 2 semanas atrás eu estava lá com o time do Dallas Cowboys.
6: Que é o maior dos Estados Unidos, o Dallas, não é?
7: Oi?
6: O Dallas é o maior dos Estados Unidos, né?
7: É o maior, cara, é a maior organização esportiva do planeta. Em números, eles valem 15 bilhões de dólares. É o dobro do Real Madrid, pra você ter noção.
6: Caramba!
7: Eles são uma organização esportiva muito grande, poderosa. Acho muitos fãs aqui. Eu estava trabalhando na pré-temporada, nos campos da pré-temporada deles na Califórnia, por causa da temperatura aqui, né, agora. E eles vão para a Califórnia já há 20 anos fazer a pré-temporada. E é impressionante, o treino deles tem uma arquibancada gigante, e vai gente dos Estados Unidos e do mundo todo para olhar o treino dos caras. O esporte realmente é muito de longe, o futebol americano é o principal esporte no país. É uma relação muito clara com o nosso, pro que é o nosso futebol aí no Brasil, né? Então a paixão, todo esse envolvimento, que não é só na NFL, mas muito também nas universidades, né? As universidades americanas, para o teu público saber, eles são organizações esportivas muito fortes, muito respeitadas, muito seguidas e muito apaixonantes. Então essa relação de amor que a gente tem pelos clubes aí no Brasil, você vê muito replicado aqui nas universidades dos fans, o fan base nas universidades, né? Enfim, mas eu, como eu estava te dizendo, eu trabalho também muito com futebol aqui, o nosso futebol, para eles o soccer, né? Realmente o esporte tem crescido muito aqui, acho que a Copa agora ajudou a difundir ainda mais, mas você vê as crianças hoje, já é o esporte acho que número um em número de praticantes, né? Porque futebol americano ele acaba tendo mais contato, mais violência, por isso mais lesão, né? O futebol é um esporte mais de contato, então os pais têm optado cada dia mais para levar as crianças para o nosso futebol, para o soccer, né? Isso tem ajudado muito, e para a organização da MLS, hoje o mercado de jogadores começou a se abrir aqui, né? Então você tem os craques, o Messi, etc., mas ele começa a ser um mercado formador também, um mercado exportador para a Europa. Então você tem muito hoje jogadores da Sul-América, né? Do Brasil, Colômbia, Argentina, Paraguai, Peru, vindo para cá e daqui indo para a Europa também. Esse movimento começa a acontecer. E isso tem difundido muito o esporte aqui. No futebol americano, que foi a tua pergunta, realmente a origem dele é quase intrínseca ao gramado sintético, e o jogador de futebol americano, assim como o jogador de futebol, não gosta. Na NFL, você tem pesquisas muito robustas de acompanhamento dos 32 times, por exemplo, por 4 anos seguidos, todas as jogadas, e já foi detectado que o gramado sintético causa mais lesão. Tem várias pesquisas aqui, como eu te falei, e era sempre uma briga. E agora, com a Copa do Mundo, Fernando, 8 dos estádios, 16 estádios, eles eram estádios da NFL com grama sintética. E a FIFA, como não autoriza uma competição dela em campo sintético, ela ordenou, né, que para sediar os jogos da Copa do Mundo, o gramado sintético fosse retirado, o gramado natural colocado. E a Copa, vocês tiveram a oportunidade de acompanhar, foi um sucesso em todos os aspectos, público, o engagement, né, o engajamento, muita gente de fora, foi, eu te diria que para mim, pelo menos, e para boa parte do público, uma surpresa o sucesso que foi a competição. Muita gente esperava estádios vazios e vários outros tipos de problemas, que não aconteceram de maneira nenhuma. E os gramados foram parte desse sucesso também, né? Os gramados muito bons, talvez tenha tido uma exceção no começo do campeonato, que foi o de New Jersey, e eles tiveram um frio muito intenso na fazenda perto ali de Nova York, a fazenda que originaria esse campo, e aí eles tiveram que lançar a mão do plano B, foram pegar uma fazenda na Carolina do Norte, e no começo ainda não estava 100%, a final foi lá, já estava ótimo. Então eu te diria que os gramados foram também um sucesso dessa Copa. E aí, cara, quando acabou a Copa, Fernandinho, que eles começaram a fazer a troca, já durante a Copa, os jogadores do futebol americano falaram: por que que a gente não pode ter, por que que a gente não pode, a gente vale o custo. Tiraram uma hashtag, uma campanha, o sindicato dos jogadores entrou muito forte, e essa briga está rolando até hoje, né?
6: Os jogadores
7: acabaram voltando, mas é uma briga que vai longe. E como eu disse, eu estava lá no Dallas e tive a oportunidade de conversar com alguns diretores, o próprio Sports Staff Manager, eles falam que sim, eles estão avaliando profundamente a retirada, porque eles realmente, o Dallas é um dos clubes, né? O estádio do Dallas foi um dos clubes que sediou a Copa e que passou por esse processo que eu acabei de falar, e eles sim estão avaliando. Então isso vai andar e está andando aqui já a passos largos, e eu espero que seja esse movimento que comece a acontecer no Brasil também, porque o nosso futebol não merece jogar em grama de plástico. Essa é a minha opinião.
6: Ô Breno, lógico que essa mudança passa pelos jogadores, e você vê um movimento forte o suficiente para fazer essa transformação? Eu digo porque aqui no

0: desde o começo. O próprio Ibrahimovic, quando jogou aqui, deixou claro que ele não jogaria e não jogou. Assim como o Soares, se for Messi. Pegar aí no Grêmio, ele não jogou nenhuma partida, né, em campo sintético. Então, isso. Eu acho que um americano, ele demora, ele nunca toma uma decisão, Fernando, isso eu percebo desde que eu cheguei aqui, de 180, assim, abrupta, sabe? De uma hora para outra. Então, mas ele vai tomando medidas evolutivas, né? Como é que eu posso dizer? Em etapas, em fases, tá? E isso tem acontecido aqui no nosso, como eu te falei, tanto no nosso futebol, na MLS, quanto na NFL. E sim, é uma tendência, e muito bem colocada por você, muito por pressão dos jogadores, né? E esse fenômeno não é inédito também, tá? Na Holanda, foi uma das últimas grandes ligas de futebol a proibir o sintético, veio muito através do sindicato, dos jogadores, da pressão dos jogadores. A própria associação na Holanda, ela fez uma pesquisa e ela percebeu que isso que eu acabei de falar do Ibrahimovic, a gente falou do Soares, era um fator limitante para o campeonato holandês, porque ele tinha bastante grama sintética, e aí eles percebiam que eles tinham dificuldade de atrair grandes valores por conta do gramado sintético, e aí eles foi parte da decisão de proibir, e a própria Confederação da Holanda, como se fosse a nossa CBF aí, ela entrou junto no projeto, financiando inclusive alguns clubes de menor porte para bancar a grama natural, porque é exatamente isso que você falou, Fernandinho. É outro jogo, né? O número de passes é diferente, de dribles é diferente, a chuteira é diferente, a adaptação de cada time é diferente. Então, tem um impacto direto, como muito bem colocado, não é questão de ser fazer apologia ou não. O fato é um jogo muda, o jogo é diferente, né? Não é por outro motivo que todas as grandes ligas do mundo proíbe, né? Você fala de Itália, Espanha, Alemanha, Inglaterra, Portugal, França, nenhuma dessas que eu acabei de citar permite o jogo do nosso futebol no campo sintético. Deve haver um motivo, né, Fernandinho?
1: Pois é. Estou aqui conversando com Breno Couto, direto dos Estados Unidos, responsável por gramados da Copa do Mundo, das Olimpíadas, da Liga Americana de Futebol, também do Soccer, que é a Major Soccer League. E é o seguinte, o Breno, você falou em custo. Outro dia eu estava conversando com o pessoal de São Paulo, o Mauro, não sei se você conhece, cuidou durante muitos anos do gramado do Pacaembu, gente boníssima, hoje cuida do gramado do Morumbi, e o Mauro estava me contando que você gasta, para trocar a grama, R$1,5 milhão para pôr uma grama nova, um tapete novo, lá na fazenda aqui do lado de São Paulo. E é uma manutenção de mais ou menos R$50 mil por mês, se for tudo isso. Você, por favor, me diga se esses números são condizem com o tipo, que lógico que existem padrões e padrões de gramado. Cara, nós estamos falando aí em 2 milhões, 2,5 milhões, gastando muito por ano. É dinheiro de pinga para um time de futebol. Tudo bem, a quantidade de jogos é esse custo, primeiro. E outra coisa, qual seria a quantidade de jogos ideais ou que um gramado natural, para ficar em boas condições, ele precisa ter? Qual o número máximo que ele pode ter? Porque se você pegar o gramado do Corinthians, que é considerado um dos melhores hoje do país, ele é um gramado híbrido, 30% sintético, 70% natural.
0: Não, não dá situações, isso não. Dá menos? Não passa de 10. Não.
1: De 10% sintético?
0: Não passa de
1: 10.
0: Então,
1: legal você corrigir isso. Ele é mais natural do que sintético. Qual a quantidade de jogos, a quantidade de jogos e o custo para ter isso funcionando? Porque aqui falam que os times não conseguem manter um gramado porque se joga demais.
0: Tá, vamos lá. Vamos por partes aí. Cara, o custo, talvez eu fique te devendo exatamente, porque como eu falei, estou já 8 anos aqui e eu não sei exatamente.
1: Me fala em dólar que a gente converte, tudo bem.
0: Então, aí eu te falar isso. Eu acho que.

0: e vindo do Mauro, não tenho como duvidar, né?
1: Claro.
0: Tá nessa jornada há muitos anos aí, desde lá do Pacaembu, depois no Morumbi. E eu,
1: um bom trabalho, acima de tudo.
0: Oi?
1: E um bom trabalho, acima de tudo.
0: Isso, sem dúvida. E uma ótima pessoa também, né? Então, se vindo dele, e faz muito sentido se eu considerar os números daqui, sim. Então, e eu concordo 100% com você também, que é um dinheiro de pinga. O que me leva a crer que é muito mais uma decisão técnica e conceitual do business, do negócio, do produto futebol, do que financeira, tá? A pergunta que você fez do gramado, e essa é uma coisa que eu gosto sempre de falar quando eu tenho oportunidade. O gramado, chamado gramado híbrido, Fernandinho, é um gramado natural, tá? É um gramado natural que tem reforço de fibra sintética, tá? E isso é o que se denominou híbrido aí e tal. Eu não sei nem se eu concordo, se eu gosto muito dessa terminologia, mas talvez seja uma opinião, porque ele é um gramado natural, ele precisa de todos os manejos de um gramado natural. Essas fibras sintéticas, na verdade, ela nem a 10% chega, ela vai ficar entre 5% e 8%, se você considerar. Porque eu sempre pergunto isso para as pessoas, como é que você faz essa conta aí? Esquece 30, isso não existe, tá? Então, são fibras injetadas perpendicularmente ao solo de 2 em 2 centímetros, tá? Para criar uma estrutura, uma densidade, como se fosse, se a gente considerasse uma construção civil, as vigas da argamassa que está feita ali, tá? Então você tem mais estrutura, você tem mais estabilidade no campo e você tem mais resistência no campo. Então você dá um increase, você aumenta um pouquinho, você aumenta a estabilidade, você aumenta a quantidade de jogo, respondendo a tua última pergunta, que o gramado pode suportar numa boa condição. Então eu te diria que 2 jogos por semana, e eu não vejo, porque os atletas também precisam de recuperação e etc. Você consegue 9 horas de uso por semana, você consegue manter um gramado em altíssimo nível. Daí a dificuldade, por exemplo, do Maracanã, que é o campo que muitas vezes por ano muitas vezes é o mais usado no mundo, né? Porque você tem Flamengo e Fluminense jogando e chegando nas competições, né? Agora os dois acabaram de classificar novamente aí para as quartas da Libertadores, né? Aí mais Copa do Brasil. Então são 2 times que estão sempre aí disputando as grandes competições até o final, né? Nos últimos anos, mais o Flamengo, até volta e meia tem jogo do Vasco também lá no Maracanã. Então é um estádio que chega a 70 jogos facilmente no ano, o que não existe parâmetro no mundo, né? Os grandes estádios, até no Brasil e na Europa, ficam em torno de 30, 28, 40, quando você considera um Manchester City, um Real Madrid, né, o Etihad Stadium lá, o Camp Nou também lá no Barcelona, e o Santiago Bernabéu ali, o do Bayern também, enfim, esses grandes clubes que chegam nas finais da maioria das competições que disputam, eles têm essa média de no máximo 40 jogos por ano.
1: Aí você está dizendo que a discussão ela se torna mais ampla quando você dá esse número de um expert, que é o Mauro, que é o Breno, desculpe, o Mauro também é um expert, mas o Mauro ali do São Paulo,
0: também.
1: O Breno Rodrigo Couto, que está trazendo para a gente, você coloca uma discussão aí, um ingrediente na discussão, que ela vai além, ela pode servir de justificativa para essa dificuldade que a gente vê nos nossos gramados. O Maracanã é uma exceção, mas você tem outros estádios que não tem tantos jogos assim, a gente acaba não vendo esse cuidado com o gramado, é uma questão de investimento, aí é uma coisa de infraestrutura.
0: Perfeito.
1: Cada campo, cada clube tem que ter o seu estádio, não dá mais para compartilhar, é uma coisa que é muito difícil, aí você começa a colocar o Atlético Mineiro, que só joga no estádio dele, um estádio novo, joga com grama sintética. O Palmeiras, que é um estádio novo, também grama sintética. O Atlético Paranaense há 10 anos com grama sintética também, que vai trocar agora que tem 10 anos. Ô Breno, há um erro Porque a justificativa é que você não consegue ter a insolação necessária para o gramado poder sobreviver em condição adequada. É um erro de construção das nossas arenas, porque pensaram em fazer uma arena de show que de vez em quando tem jogo, não é um estádio de futebol que de vez em quando tem show, né?
0: Essa é uma discussão ótima, Fernandinho, porque ela faz parte de toda a evolução do futebol nos últimos anos, né? Então, tanto eu quanto você somos do tempo que íamos para os estádios, sentávamos no cimento quente, né? E pegava sol na cabeça. E faz parte, sim, da evolução o fechamento mais dos gramados, né? Dos estádios, né? Então, esse fechamento ocorre para dar um conforto maior para o público, né? Tanto quanto sol e chuva. Mas sim, de fato, esquecem muitas vezes nesse projeto de estádio de considerar o palco, como eu te falei lá no começo, né? A grama, né? Grama, ela é um ser vivo, vamos considerar, né? Que a gente está falando da grama natural, ela é um ser vivo que, portanto, precisa de luz, né, para fazer a fotossíntese lá. Tua turma aí vai lembrar lá, não quero ser técnico, mas vai lembrar lá da
1: sem sol a grama lá não cresce, pronto.
0: Exato, não tem vida, né? Então, e a gente consegue colocar, Fernandinho, mais fatores nesse processo de evolução do futebol. Os campos, eles eram 110 por 75, naquela época que eu te falei que a gente estava lá tomando sol na cabeça, né? Hoje ele é 105 por 68, são mais de 1.000 metros quadrados a menos, Fernandinho. Para os mesmos 22 cavalos, como eu brinco, né? Que antigamente, naquela época, corriam 3, 4, quando muito 5 quilômetros por jogo. E hoje todos são monitorados por um GPS que fica aqui atrás e correm 10, 11, 12 quilômetros por jogo. E não corra não para ele ver se ele joga, né? A própria conformidade das chuteiras mudou muito também, né? Então são todas variáveis que foram implementadas ao longo dos últimos anos no esporte, que mudou o esporte, os espaços diminuíram muito, então o desgaste dessa grama é muito maior para uma grama que, como você falou, recebe menos sol, né? Então, hoje existem tecnologias, óbvio que existem, né? Algumas delas já são bastante usadas aí no Brasil, mas eu te diria que está começando, foi um processo que começou em 2014, mas volta aquele ponto, Fernandinho, na minha opinião, precisa ainda uma determinação da direção do futebol no Brasil de entender que sim, você precisa ter mais investimento. O investimento, na minha opinião, quando eu comparo o que eu vejo aqui e o que eu vejo aí, é que é muito menor ainda, é muito aquém. E eu tenho amigos, tenho parceiros, tenho empresas aí no Brasil que eu sempre converso, então não é raro, por exemplo, você ter um clube ainda que paga aquém do que precisa e ainda atrasa pagamento, porque não entende que é prioridade, por assim dizer. Então, eu acho que sim, essa mentalidade precisa mudar para que a qualidade do gramado, dentro de toda essa evolução que, repito, vem acontecendo. Antigamente, quando eu comecei, para você ter noção, em 2017, quando a gente foi fazer, eu participei do Pan-Americano Jorge no Rio, quando a gente foi fazer o Engenhão, né, que hoje é sintético. Eu tinha esse paper até pouco tempo. O manual descritivo lá falava grama São Carlos ou qualquer uma de folha larga. Cara, eu tô te falando de 2007, né? E é exatamente o contrário, só para teu público entender, né? Não, São Carlos e grama de folha larga não se usa para campo esportivo. Então, mas essa evolução veio acontecendo, equipamentos, maquinários, você vê uma evolução muito grande de 2014, principalmente, para cá. ainda precisa melhorar muito, porque a maioria dos equipamentos são importados e infelizmente tem uma taxação muito alta, muito grande. Eu mesmo mando alguns produtos aí para o Brasil para usar em gramados. A última remessa que eu mandei de alguns produtos aqui foram 110% de taxa. Ou seja, tem um problema estrutural que precisa, alguém precisa aí no Brasil, na minha opinião, sentar em cima e resolver, para que esses gramados, sim, consigam acompanhar essa evolução do esporte. Mas, como eu disse, isso já vem acontecendo. Se hoje a gente tem, isso é uma outra pergunta que eu recebo muito: não, Breno, mas antigamente a gente ia lá pro estádio, tinha jogo dos aspirantes, e depois o gramado não era assim, não era ruim desse jeito. Cara, era muito pior. É. Só que você não conseguia ver, cara. Você não tinha TV full HD, 4K e etc. Você acha que era bom, mas não era. Era muito ruim. Breno, se fosse aquela grama, aquele gramado, aquela manutenção, hoje você estava jogando no terrão. Evoluiu muito as variedades das gramas, a capacidade delas, essas tecnologias como a iluminação artificial, para responder a tua pergunta diretamente do sol, por exemplo. Você tem as lâminas de LED aí, e a maioria dos grandes estádios da Série A já tem, já contam com isso. Ventilação, drenagem a vácuo, a irrigação head to head single valve, que você consegue ligar um aspersor por vez e botar a quantidade de água determinada em determinado ponto, porque, por exemplo, no Maracanã, você tem agora no inverno aí no Brasil, aquela área norte ali, o corner, ele não recebe luz nem um minuto do dia. Então, se você não tiver essas lâmpadas, se você não tiver essas tecnologias que eu estou te falando, ele comprou agora, esse ano, um ventilador próprio para gramados também. Enfim, Maracanã não tem drenagem a vácuo. Acho que no dia que tiver melhora muito, porque a drenagem a vácuo, ela não só ajuda, Fernandinho, é um detalhe mais técnico, mas eu acho que vale a pena para a tua audiência perceber o nível de tecnologia que a gente está falando. Ele não só ajuda a drenar, como o nome já fala, mas ele consegue fazer inflar as raízes de ar, o que ajuda muito nesse processo de aerificação do solo, das raízes. Então, são tecnologias todas relativamente novas, eu vou falar entre aspas. Alguns estádios desde 2014 já têm, outros não, e é parte do processo de evolução.
1: Ô Breno, é o seguinte, tem coisas que não dá para consertar. A gente não vai derrubar a parede do estádio para fazer entrassol. A gente dificilmente, pelo que a gente acompanha, vai conseguir reduzir o calendário. Pelo contrário, a tendência é aumentar aqui no Brasil. Qual que é a solução?
0: Ah, tem solução. Eu acredito de verdade, Fernandinho. Eu ontem estava conversando, inclusive meu pai veio me visitar, e meu pai trabalha com grama sintética. E eu estava conversando com ele. Eu não sou contra a grama sintética, não é isso. Eu sou contra a grama sintética, eu sou contra o mundo inteiro, como eu acabei de falar, Adriana, não usa a grama sintética no estádio de futebol, para o jogo de futebol, por vários motivos, né? Lesões é só um deles, né? Mas como eu disse, o jogo muda, etc. Mas, por exemplo, clubes como Barcelona, Benfica, eles permitem o uso da grama sintética, inclusive na categoria de base, no CT deles, sempre tem campo, eu acho que tem que ter, todo mundo tem que ter no CT, porque se aumenta a quantidade de jogo, mais até um determinado, o Benfica acho 17, o Barcelona 15, aí ele já não joga, porque o peso do jogador, a força que eles começam a exercer, né, você não tem a questão do rompimento, do cisalhamento da grama, como você tem na grama natural, aquele tufo do carrinho, aquilo ali alivia as articulações quando o jogador... no sintético você não consegue tirar um tufo de grama sintético, ou seja, toda essa força exercida vai para o joelho, para o tornozelo dos jogadores, né? Então isso, o esporte muda, a grama sintética não é essa solução. E qual que é a solução, Breno? A solução é, na minha opinião, um maior investimento em tecnologia do gramado natural. Então, parte dessas eu acabei de te falar, né, as iluminações artificiais, você não vai quebrar, como você falou, o teto, né, a parede do estádio, a ventilação, a drenagem a vácuo, novas variedades de dramas mais resistentes, o monitoramento com dado. Eu falei bastante sobre isso, estava mostrando quando eu estava lá, te falei, no Dallas Cowboys, e o campo a gente media todo, pelo menos duas vezes por dia, media a tração, como eu te falei, media a umidade, media a dureza. Hoje você tem dados, ciência de dados, não tem mais achismo, né? Dentro dos padrões que você quer manter esse campo. E aí, na minha humilde opinião, eu fiz um vídeo recentemente falando disso, do que aconteceu na Copa aqui. O que é que permitiu isso, Fernandinho? Para ser bem específico aí na tua resposta, o que é que permitiu todos esses campos aqui tiveram, por exemplo, eu fui no jogo lá, Brasil-Japão, estádio fechado, completamente fechado, drama natural, 100% fechado, Fernandinho. Tá? O próprio Dallas, que eu estou te citando, também. O de Atlanta também, e drama natural dentro. Era um período curto, mas a discussão aqui passou essa, dá para fazer. E todos esses estádios, eles usaram uma nova tecnologia, que ainda não está disponível aí, mas eu já sei que tem pelo menos duas empresas no Brasil que estão em processo de fabricação dessa tecnologia, né? A gente chama Solid Growing Plastic, em inglês, Fernandinho. Vou te falar assim para não ficar complicado para a tua audiência aí. Na fazenda, você citou ainda há pouco, você produz a grama normalmente, certo? Quando você arranca a grama que o Mauro vai levar lá para o Morumbi, e eles fazem duas, três vezes por ano, pelo menos aí, você arranca a raiz também e leva. Isso, na verdade, você está causando um desgaste. Ela passou um ano ali sendo produzida, né? No habitat dela e tal. Então você faz o transplante para lá. Qualquer planta que vai ser transplantada, ela passa por um desgaste. Então o que é que os caras fizeram, essa tecnologia que eu estou te falando? Eles colocaram um plástico, bem a grosso modo, na fazenda, tá? E areia, e plantaram a grama. Quando você colhe, você leva todo esse perfil para o estádio. E aquele um ano que a grama ficou lá, quando a raiz está descendo lá na fazenda, que ela bate no plástico, ela não vai passar o plástico, ela começa a ir para o lado. Então ela cria um novelo muito denso, muito firme. Tá? Foi esse produto que foi usado nessa Copa do Mundo, nesses todos os estádios que eu acabei de te falar. Então você tem uma reserva muito grande de raiz, rizoma, estolão, né? E ela não sofre esse transplante, nesse transplante pro estádio. Então, na hora que você planta, Fernandinho, essa grama no estádio, você consegue jogar no dia seguinte, tá? Então, essa é uma novidade no mercado, inclusive aqui, não é tão velha assim, é recente ainda aqui. Como eu te falei, permitiu a qualidade dos campos da Copa do Mundo, e eu tenho certeza que essa é uma das tecnologias que eu estou te citando que pode ajudar muito aí, inclusive nesses estádios, como você falou, que são estádios de shows que às vezes tem jogo de futebol, né? Então você consegue, de repente, com planejamento, e é possível, sim, você fazer o show e atirar, e dependendo do tempo que esse gramado fique coberto, esse próprio gramado você não precisa arrancar, porque ele tem, como eu te falei, muito mais resistência lá, ou você consegue trocar e jogar no dia seguinte.
1: Ô Breno, mas esse tipo de processo sobrevive a 80 jogos na temporada? Você falou que a média é 40, mas esse processo novo sobrevive a essa insanidade brasileira?
0: Olha, ele não é definitivo, Fernandinho. Ele vai em algum... Isso parte... Cara, o 2017 foi meu último ano trabalhando aí no Brasil. Eu trabalhei lá no Allianz Parque. Eu acho que foi o último ou penúltimo ano de drama natural lá. Eu me reuni com a diretoria do estádio na época, o Rigotto, não sei se você conhece, que era o CEO da operação... em janeiro, e a gente fez a programação, e eu desafio as pessoas a pegarem os recortes de jornal, revista, da época de 2017, foi quando a gente colocou a grama lá. O campo passou todo ok, a gente fez, se eu não me engano, 3 trocas, eu tenho um vídeo até de um jogo, de um que a gente chama de ready to play, que a gente fez um ready to play, que é pronto para jogo, né? É um intervalo entre um show no Allianz, e era muito curto, e um jogo do Palmeiras contra o Peñarol. E o jogo ocorreu maravilhosamente bem, o gramado, como eu te falei, as Olimpíadas de 2016, que o Brasil foi campeão com o gol do Neymar de falta, depois no último pênalti, né, ganhando da Alemanha. Às vezes as pessoas esquecem disso, mas eu estava lá, aquele gramado tinha acabado de ser implantado pela gente, e a qualidade absurda. Eu tenho uma foto do Neymar ajoelhado com a medalha de ouro, que foi a primeira medalha olímpica do Brasil, que dá para ver ainda ali naquela foto, naquele detalhe, uma emendazinha do lado dele ali. Cara, o jogo foi, o gramado, eu desafio também as pessoas a pegar esse jogo, rever, porque é ótimo, o Brasil foi campeão aí, olímpico pela primeira vez. Foi um belo jogo contra a Alemanha, e ver a qualidade do gramado, cara. Então, assim, você não vai instalar, Fernandinho, uma vez só e esquecer. Essa é uma tecnologia que vai te permitir fazer isso. O Miami aqui, no Miami, no estádio do Miami Dolphins, ele só esse ano, Fernandinho, ele já sediou a Copa do Mundo, ele sediou o Miami Open de tênis, foi arrancada a grama e colocado o tênis, ele sediou Fórmula 1, cara. E todas essas vezes que eu estou te citando foram trocados o gramado. O Miami chega a trocar 8 vezes o campo. Aí você fala, ah, pô, mas é Miami, muito mais dinheiro e tal. Tudo bem que você não troque 3, você não troque 8, mas você troque 3, você troque 2. O Mauro já faz isso no Morumbi.
1: Ô, Breno.
0: E o gramado do Morumbi é sempre um bom gramado. Né? A maior parte do tempo que eu vejo é excelente. Né?
1: Pois é, então eu posso chegar à conclusão que o Palmeiras usa sintético porque quer. Porque tem condição já de tecnologia para ter. Eu vou em cima do que você falou, há uns 15 anos atrás, você deve conhecer o Rogers Stadium em Toronto, e eu fui lá fazer um jogo da seleção brasileira. É um estádio fechado, do lado de fora estava uns 4 graus, climatizado, 22 graus dentro do estádio, o piso é de concreto, aí os caras chegavam com os rolos de grama, esticava lá e botava pro Brasil jogar. Acabou o jogo, cara, eu tava gravando uma passagem no campo, eu tive que sair porque os caras estavam enrolando a grama de novo, que ia ter jogo de hóquei no gelo 2 dias depois. Aí depois ia ter futebol de novo. Então nós estamos falando de uma coisa que já existe. Mas então, se o São Paulo faz e tem condição, o Palmeiras, que está numa condição financeira melhor, não faz, até porque, mas é o construtor, a W Torre que administra, eles que cuidam disso, pô, mas o Palmeiras se beneficia tendo condição de um gramado natural para jogar. Então eu posso derrubar essa tese que não é a quantidade de jogos ou a quantidade de shows que não permite que eu tenha gramado natural, é isso?
0: Pode e eu assino embaixo.
1: E isso custaria para ter, vai, você falou que 8 são ideais, vamos dizer que você tenha 4. Quanto custa, você é brasileiro, você sabe como é que funcionam as coisas aqui. Quanto ia custar por ano para eu ter 4 gramados, velho? Novos. Cada 3 meses. Uma temporada são 11 meses. Eu vou ter a cada 2 meses um gramado novo, 2 meses e meio. Quanto eu ia gastar?
0: Tem uma pesquisa.
1: Mais ou menos. Conta de padeiro.
0: Tem uma pesquisa aqui da Universidade de Duke. Que eles chegaram à conclusão, para a tua audiência saber, assim, como eu citei, né, as universidades americanas, elas são muito fortes esportivamente.
1: Essa é uma das maiores, né?
0: Exato. São sensacionais, cara. E eles têm, em todos os campos universitários, têm grama natural e grama sintética também, né? Por vários motivos. E a universidade é lugar de pesquisa, né? Então você tem ali o prato cheio, né? Você tem tudo ali. Então os caras conseguem gerar bastante pesquisa.
1: Tem teoria e prática etc. junto. Né?
0: Exato, e prática, exatamente. E a conclusão que os caras chegaram, Fernandinho, é que o gramado sintético, no final das contas, no long term, ele na verdade é mais caro do que o natural. Porque Essa história de que não tem manutenção e tal é mentira. Se você não der manutenção no gramado sintético, ele vai ficar impraticável. Tá? Você tem que passar escova, você tem que fazer limpeza, você tem que descompactar, você tem que molhar, você tem uma série de coisas de manutenções. Sempre é menor do que o gramado natural? Sim, é em torno de 60%, mas existe manutenção no gramado sintético. Tá? Isso é o primeiro ponto, que as pessoas... Ah, não, porque não vai dar manutenção. Isso não existe. Tá? Segundo ponto, como você citou já, o Palmeiras agora acabou de trocar. Ano passado, retrasado, já fez uma outra grande reforma, trocou todo o enfio. Lembra que a borracha estava derretendo? Aquilo era um enfio. Teve até um vídeo meu que... um áudio meu que viralizou, que eu mandei para um jornalista, para o Kika, Francisco Kika, que é um amigo, e acho que ele mandou para o Mauro César, e esse áudio meu viralizou, porque as pessoas não estavam entendendo o que, que era, e eu no áudio explicava para o Kika que era o enfio, e aí daí começou a trocar o enfio de borracha, né, que é aquelas borrachinhas.
1: Usa o cortiça hoje.
0: Cortiça, né?
1: Isso.
0: Então, você tem lá a fibra de coco, como é no Paranaense também, etc. Cara, já foi uma baita de uma obra ali no Palmeiras, e um baita de um custo. Tá? Agora, os números que eu acabei de saber do Palmeiras, essa troca total que ele teve, se eu não me engano, foram 11 milhões de reais. Ou seja, meu amigo, não tem almoço grátis.
1: Mas com 11 milhões de reais eu consigo ter um gramado lindão o ano inteiro, de grama natural?
0: De grama natural, com certeza.
1: Gasta menos ou mais? Pouquinho mais.
0: Cara, aí, de novo, eu não posso ser leviano aqui com você, Fernandinho, de coração, porque eu, de novo, já estou 8 anos fora, eu não conheço os custos exatos. Mas se eu considerar a minha realidade aqui e um pouco do que eu conheço aí, do que eu busco informação, etc., eu te diria que sim, cara, não é uma questão financeira. Não é uma questão financeira, vou reformular. Única e exclusivamente, porque como eu te falei, falta investimento, falta conscientização.
1: Falta boa vontade.
0: Falta. O que tem que ficar muito claro é que o sintético não é a solução, Fernandinho. Não é no mundo inteiro e não pode ser aí no Brasil, cara.
1: Vem cá, pô, Breno, você tá falando um negócio, vai, para trocar 4 gramados, mais ou menos, aquela conta na padaria, 5 mais 7 mais 12, não é redondo. Quanto eu vou gastar por ano?
0: Eu arrisco te dizer, porque eu fiz um vídeo falando dessa tecnologia aqui que foi usada na Copa do Mundo, e foi um vídeo também que viralizou, e aí muita gente me perguntou: ah, mas isso é impossível aqui, porque o custo não fecha. Então, como eu não sei, de verdade, não sei quanto custa aí no Brasil, não trabalho mais aí. Diretamente, eu fui perguntar, cara. Eu perguntei para essas duas empresas que eu te falei, eles estavam fechando, porque esse produto especificamente que eu acabei de te narrar não está pronto ainda, não tem ainda aí no Brasil. O Mauro já te disse que é 1,5 milhão mais ou menos a troca. Eu acho que vai ficar mais ou menos, eu acho, porque, de novo, eles não têm essa conta pronta, não acabou o produto ainda.
1: Fica tranquilo, Breno, você não vai se comprometer. É só uma conta pra gente tentar fazer a pessoa atender.
0: Vou te falar um preço de 2 milhões, eu acho que vai.
1: Cada troca de grama com manutenção.
0: Estão
1: falando de 8 milhões no ano.
0: Acho que uns 500 mil, acho que talvez uns 500 mil a mais aí, talvez. E, de novo, como você falou, eu não posso me comprometer.
1: Não, nem quero isso. O problema é que eu quero traçar um quadro aqui que fica claro. Para time da Série A. Time da Série B pode até apertar, mas para time da Série A, cara, é dinheiro de pinga. A CBF com os bilhões que tem.
0: Mas o time da Série B não tem um show todo dia, né, Fernandinho?
1: Também, é isso. Então não justifica, não justifica. E essa história? Não justifica. E essa história? O nosso clima não permite. Aí eu vejo o Sauditão que a Band transmite. Pô, no meio do deserto, os caras têm um tapete que, pô, fica uma inveja desgraçada, cara.
0: Não. Aí não dá, né? O clima tropical não permite, aí não dá, né?
1: Que é grama de inverno, grama de verão, diabo a quatro.
0: Como eu te disse, né? Eu acho que passa muito. Qualquer parâmetro que você vai buscar, Fernandinho, por exemplo, o salário de jogador aí no Brasil, cara, é piada, né? É piada. é piada. Então você paga 50 mil que seja para uma manutenção, cara, e paga 150 para um jogador que nem entra, que é um reserva de um grande clube da Série A hoje, não ganha menos de 150. Você sabe,
1: tá brincando, é 400, 500 pau, velho.
0: Aí. Então é piada, né, Fernandinho? É piada, cara. Por isso que eu falo que é uma decisão política, institucional, que não, por algum motivo não teve ainda, né? De ter um investimento maior no palco do espetáculo, do produto, da paixão do brasileiro, cara.
1: É, Breno, o negócio é complicado.
0: E eu te digo, esse número é real, tá? Esse número que o Mauro te falou é real, porque eu tenho amigos, aí eu fui sócio de uma empresa aqui que tem atuação aí no Brasil, ainda, né? E que é isso aí, o price range deles aí é 50, 60 mil por mês. É piada. Pra mim,
1: é, são 10, desculpa, vamos dizer 12 meses, são 600 mil reais, fora 50, mais 2 do gramado, 2 pau e meio, 10 pau por ano. Dinheiro de cachaça perto com o futebol movimento. Uma curiosidade.
0: De pinga.
1: Ainda aquela pinga mal menos, hein? Não é aquela destiladinha especial, não.
0: Assim, pelo amor de Deus, né, Fernandinho? A gente está falando de muito dinheiro, mas que as pessoas entendam no meio do futebol e nos valores que o futebol...
1: Sim, é lógico, está situando num contexto.
0: Pode proporcionar.
1: Nós estamos situando num contexto específico. Breno, você que teve contato com a FIFA...
0: Quanto foi a renda desse Flamengo e Cruzeiro aí?
1: Foram
0: 72 mil pessoas.
1: Não sei. Levanta aí para mim, por favor, Duda, quanto foi a arrecadação, mas foi uma bala. Mais de 3 pau, com certeza. Mais de 3 milhões.
0: Pois é.
1: Enquanto ela faz o levantamento, Breno, me diz uma coisa, cara. Você teve contato com a FIFA, Copa do Mundo e tal. Você chegou a perguntar para alguém da FIFA por que você autoriza campo gramado ao redor do planeta e não autoriza nas suas competições? E qual a justificativa para eles terem criado o gramado sintético? Tudo bem, onde neva, que a grama não nasce, na África, que os caras não têm muito dinheiro e tal. Alguém te deu uma resposta? Você fez esse tipo de pergunta para alguém aí?
0: Cara, essa resposta eu não vou conseguir arrancar de ninguém lá, cara. Tive realmente com eles nesse processo todo, trabalhei diretamente em um dos estádios da Copa, mas essa resposta eu não vou. O que eu posso dizer, sem preocupação nenhuma, é que quando começou, a gente percebia, inclusive, um lobby da FIFA, por exemplo, tentando forçar uma barra. Eu não sei se você lembra, chegou até no futebol feminino, ela permitiu. Sim. E tal. Cara, mas não funcionou, porque não funciona, né? É outro esporte, o jogador não aceita. Então a FIFA tem pesquisa, ela fez uma pesquisa com a Loughborough University da Inglaterra, que 3/4 dos jogadores de 120 países, alguma coisa assim, são contra. Né? Então ela foi até um certo ponto, e aí obviamente teve que recuar, né? E hoje chega ao ponto disso, né? Ela não permite nenhuma competição dela, mas esses resquícios aí, cara, eu acho que eu posso te falar, porque não tem problema nenhum, mas acho que passa muito por lobby, por questão financeira, etc. É a minha opinião. E aí ela assim não permite para ela, mas deixa para os outros ainda, e de alguma forma acho que tem alguma remuneração, porque ela faz lá o tal do certificado FIFA e etc, e de alguma forma é beneficiada, né?
1: Com é um isso, grande negócio, mas
0: business, né?
1: Pois é, cara, é pimenta nos olhos dos outros, é refresco, né? Aí é tranquilo,
0: é refresco.
1: Então, Breno Rodrigo Couto, responsável pelo gramado de grandes equipes nos Estados Unidos, de futebol americano, de soccer, do nosso também, de outros eventos, Olimpíada e tal. Você diz que você pode traçar esse perfil, que a gente não tem gramados naturais, N problemas, calendário, investimento, estádios de construção inadequada, mas a gente não tem gramado natural porque não quer, sabe? Eu errei ali no número que eu te falei do Flamengo e Cruzeiro, a renda foi de 8 milhões, bruta. Tudo bem que vai sumir uma metade, vai sumir metade disso aí, então é quase 1,5 milhão de dólares, cara. É 1,5 milhão de dólares, é grana. Cara, a gente não tem gramado natural bom porque a gente não quer.
0: Um jogo, hein, Fernandinho?
1: Paga o ano.
0: Um jogo.
1: É que vai ficar metade desse dinheiro vai embora entre imposto, taxas e o diabo a quatro. Então, dois jogos pagariam um ano de gramado bom, mesmo com 80 jogos no ano, com as dificuldades climáticas, com as dificuldades de construção. Então, esse argumento que a gente não consegue, ele é único exclusivamente, porque eu tiro essa conclusão pelo esse nosso bate-papo, com o expert, com o especialista em condição de gramado e gramados naturais, é porque a gente não quer.
0: Sim, sim, porque falta decisão, na minha opinião, decisão política, comprometimento para isso acontecer, porque precisa de mais investimento. Ponto, simples assim.
1: E na prática, o que poderia ser feito para melhorar?
0: A primeira coisa, na minha opinião, é essa, é mais investimento. Eu acho que precisa de mais investimento.
1: Nós temos tecnologia.
0: Em tecnologia, sem dúvida nenhuma. Sem dúvida nenhuma. Eu não sei quem precificou isso, por exemplo, uma manutenção de 50 mil, com a responsabilidade que é, com os custos que isso gera, com o maquinário que isso demanda. Eu não consigo entender. Te falar bem a verdade, sabe? Não consigo entender por que você paga 300 mil para um jogador que muitas vezes não joga, está na reserva, e você não proporciona pro palco, pro piso que o jogador de 2, 3 milhões por mês vai jogar e pode se sujeitar a se machucar, não me parece muito inteligente, né, cara?
1: Pois
0: você
1: é.
0: Não invista mais dinheiro nessa qualidade do piso e do espetáculo.
1: Eu traço um paralelo muito tranquilo nessa situação, porque sempre você precisa ter um patinho feio, você precisa ter uma justificativa para justificar os problemas. Uma delas é a arbitragem.
0: Você sabe qual foi a hashtag que eu te falei? Desculpa te interromper.
1: Não, por
0: aí,
1: favor.
0: Dos jogadores americanos nessa campanha aqui. Nós valemos o custo.
1: Sem dúvida.
0: Foi essa é essa hashtag que eles estão usando aqui. Eu acho que falta um pouco mais, viu, Fernandinho? Falta também o próprio posicionamento dos jogadores aí
1: certeza.
0: No Brasil, sabe? O próprio sindicato dos jogadores, que é esses fenômenos que eu vejo acontecer aqui, como eu te falei, na Europa, na Holanda, eles podiam se mobilizar de forma, minha opinião, né, de forma mais organizada. Eu vejo aí o Neymar falando um pouco, o Lucas Moura. Sim. O Lucas até agradecer publicamente, eu sei que ele de alguma forma acompanha esses posts que eu faço aí nas redes sociais, ele está sempre interagindo, comentando, né? Mas são jogadores esporádicos, pelo que eu percebo aí no Brasil, Fernandinho, e de forma não organizada, né? Você não vê uma mobilização dos jogadores também nesse sentido, né?
1: Nós somos um país muito singular também no futebol. A gente precisa ter alguém para responsabilizar e para desviar o foco de inúmeros problemas de gestão, administrativos e N situações que a gente tem no futebol. Por isso acho que a gente mantém dois focos aí que parece que a gente não vê evolução, que é na arbitragem e também no gramado. Você ter todo, vira e mexe, todo jogo tem reclamação de gramado ruim, todo jogo tem reclamação de arbitragem e a gente vê movimentos muito tímidos para solucionar. É conveniente ter esses dois alvos para você desviar a atenção de N situações. Lamentável, enfim, mas se bobear, cara, se resolver e fazer tudo certo a partir do mês que vem, quanto tempo a gente precisaria para ter gramados, pelo menos na Série A, todos iguais, como na Inglaterra, com os padrões da FIFA?
0: Cara, eu te diria que se fosse semana que vem, ó, com certeza janeiro de 2027 você já conseguiria, cara.
1: Tá vendo? É só querer. Por
0: investimento em máquinas, equipamentos, sem dúvida.
1: Quanto precisa de máquina e equipamento, o Breno, pra saca, eu te dei todo o equipamento, te dei tudo que você precisa, toda a máquina. Quanto um clube teria aqui? Porque investe uma vez só, né? Lógico que as coisas vão evoluindo, você vai trocando. Mas quanto um clube precisava pegar, falar, ó, bota aqui tanto para você, mesmo colocando 110% de imposto, que é uma loucura esse imposto no Brasil, vamos lá, vamos fazer isso aí, para quantos caras teriam que desembolsar para fazer?
0: Ah, eu vou te dever essa, Fernandinho, porque eu vou ter que chutar, cara.
1: Ah, mas mal menos, aquela conta da padoca.
0: Eu não vou, cara, eu acho que assim, se, e aí vai depender muito, se a gente está falando, por exemplo, de uma máquina de corte só, se a gente está falando de uma máquina.
1: Ó, vou te ajudar. Vou te ajudar. A folha salarial do Flamengo é quase 60 milhões. Um mês de salário eu compraria tudo isso?
0: Não.
1: Tá respondido. Não. Metade?
0: Cara, se você partir do zero, que não é o caso. Não é o caso em absoluto aí de nenhum dos estádios, de nenhum dos clubes, todos têm equipamentos. Se partir do zero, não, eu acredito que não chegaria a 50 milhões. Não chegaria.
1: Que pode ser subsidiado, financiado pela própria CBF, pelo próprio governo que tem interesse em jogos melhores. Venda de direitos, eles arrecadam imposto também, mas venda de ingressos que eles também se beneficiam, dava para fazer um grande programa para resolver essa situação. Bom, enfim, acho que passa mesmo é por boa vontade, interesse e determinação de ter
0: decisão,
1: algo melhor.
0: Né?
1: Sem dúvida. Mas estamos longe, irmão, estamos longe. Queria agradecer demais,
0: não,
1: Breno.
0: Não.
1: Fala, por favor, desculpe.
0: Estamos mais perto do que a gente já teve, eu sou um otimista. Realmente me dói o coração, sou muito sincero para você, cara, porque não existe, como eu te falei, outra liga no mundo, não existe um país no mundo fazendo o que a gente fez nesses últimos anos com a introdução do campo sintético e aí eu tô falando, cara, de países com muito menos dinheiro, né? Os times brasileiros, quantas Libertadores seguidas aí, cara, que o Brasil ganha, não está dando chance para nenhum outro país ganhar a Libertadores, por exemplo. Ou seja, nossos times têm muito mais dinheiro, muito mais poder financeiro hoje do que todo mundo na América do Sul, e nem esses caras que têm muito menos dinheiro estão fazendo o que a gente fez. Mas dito isso, eu mantenho o otimismo que em algum momento a gente vai enxergar isso. E vai cuidar melhor, com mais carinho, mais atenção ao produto final, que é a paixão do povo brasileiro, cara, que é o futebol brasileiro.
1: E sem dúvida, e não estão enxergando que isso já está trazendo consequências pelo insucesso da seleção brasileira, não só pelo gramado, mas ele corre,
0: cara,
1: diretamente na formação,
0: total,
1: na prática do jogo. Nós não temos mais, são raros os protagonistas no futebol mundial, a gente sempre teve os principais times, 2, 3 jogadores voando, os principais nomes da Europa e tal, a gente não ganha uma bola de ouro desde o Kaká, que acho que é 2012. Então, cara, o negócio tá feio pro nosso lado e passa pela condição, pelo estado dos gramados, sem sombra de dúvida, e é cego quem não quer ver essa situação. Ô, Breno, muito obrigado. Breno Rodrigo Couto, responsável aí, um cara importante no universo do futebol, ligado ao FIFA, ao esporte norte-americano. Obrigado pelo seu tempo, pelo seu conhecimento e trazendo esclarecimentos importantes aqui pra gente. Que tal o alcance? Basta querer, a gente ter gramados em condições melhores. Um grande abraço, Breno. Obrigado, viu? Foi um prazer.
0: Obrigado você pelo convite. Foi um prazer, foi meu. Tamo junto. Obrigado. Toma as ordens.
1: Muito obrigado. Grande abraço. O mundo dos esportes vai faturar. Volta já.
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3: O Rodoanel tem obra na pista externa e bloqueio de uma faixa no quilômetro 29, bem próximo à saída para Regis Bittencourt. O impacto principalmente acontece a partir da rodovia Raposo Tavares, mas essa fila varia ao longo do dia. Prefira o caminho por São Paulo. Não há dificuldade na pista interna do Rodoanel. 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
1: Martins, vamos falar com ele, Victor Marques, ele que é narrador e entende tudo do futebol argentino. E é sobre isso o nosso tema do bate-papo de hoje, porque pela primeira vez em 6 janelas de transferências, o futebol argentino gastou mais do que o futebol brasileiro. E a gente vê que o futebol brasileiro, ele é realmente uma grande potência aqui na América do Sul. Só que a gente tem uma Argentina campeã da Copa, só que na Libertadores é só brasileiro que dá. Então hoje a gente vai conversar um pouquinho com o Victor para tentar entender o que está acontecendo no futebol argentino, qual que é o momento do futebol argentino. Boa tarde, Victor, como é que você está?
2: Boa tarde, pessoal da Rádio Bandeirantes, um prazer tá falando aqui com vocês, poder falar de futebol argentino. Muito obrigado pelo convite, agradecer aí o pessoal do programa Mundo para a gente poder falar aí de futebol argentino, das transferências, de tudo mais que for legal aí da gente tocar. Tamo junto. Obrigado pelo convite.
1: E, Victor, pra gente começar a entrevista, eu gostaria que você se apresentasse um pouco, falasse quem é você e como é que você conheceu o futebol argentino, como é que você foi tomar conhecimento de um futebol que tá perto, mas que pra gente não é tão comum chegar a esse futebol, porque é um futebol que acaba passando em canais fechados. Sim. Não tem tanta abertura pro público aqui do Brasil. Então, se pudesse explicar esse comecinho pra nossa audiência.
2: Tá, pessoal, eu sou filho de mãe argentina e pai brasileiro, nasci em São Paulo, mas morei na Argentina há bastante tempo, nos anos 90, né, principalmente ali nasceu minha paixão futebolística, né, frequentei muito o Monumental de Núñez nos anos 90 e quando voltei para morar no Brasil trouxe isso para cá, né, continuei obviamente acompanhando, continuei em contato com meus amigos, com meus familiares lá e tendo notícias do futebol argentino e hoje a paixão segue, obviamente, né? A gente segue acompanhando. Também sou narrador do Brasileirão em espanhol para os canais da Fanatiz, aqui, onde eu tenho um prazer muito grande de trabalhar com grandes figuras e também de acompanhar o futebol brasileiro, que também é uma grande paixão minha.
1: Sim, sim. E você falou que foi muito ao Monumental de Núñez, que frequentou muito o futebol argentino. Como é que você vê essa nova fase do River Plate? Porque o River Plate, essa janela, anunciou Ángel Correa, trouxe o Otamendi, trouxe também o Thiago Almada, que estava disputando inclusive com o Flamengo, para ver se iria voltar ao futebol brasileiro, acabou indo pro River Plate. Como é que você vê essa fase do River Plate, em que assim, esse mercado de transferências, em que o futebol argentino gastou muito mais do que o futebol brasileiro, se dá muito por um time, que é o River Plate. Então como é que você vê essa movimentação do River agora nesse mercado?
2: Lucas, eu vejo uma movimentação do River muito agressiva no mercado, fazendo jus a um time que tem uma saúde financeira invejável, algo que poucos brasileiros aqui sabem, né? E essa saúde financeira do River, ela é apoiada muito pelos seus 350 mil sócios, né? Seus mais de 350 mil sócios, que pagam mensalmente ali as mais variadas quantias. Eu mesmo sou torcedor do River Plate, sou sócio do River, mesmo morando no Brasil. E também os públicos, né? Os públicos altos do Monumental de Núñez, taxa de ocupação perto de 100%, ali mais de 85 mil pessoas durante todos os jogos. Isso trouxe uma saúde financeira muito grande pro River. As cotas de patrocínio, os direitos de transmissão, eles não são tão relevantes assim nas receitas dos clubes argentinos, se a gente comparar com as receitas que os clubes brasileiros fazem, né? Com essas formas de receita, né? Se a gente vê Flamengo e Palmeiras, que são os clubes que estão mais acima, né? Tem cotas de patrocínio muito mais elevadas. E para além disso, né? O River é um time que ocupa muito a sua arena com shows também, com shows internacionais, né? Ela não tem tanta concorrência das outras praças esportivas na Argentina, como aqui no Brasil a gente tem, como em São Paulo tem, né? O Morumbi e o estádio do Palmeiras, hoje no Bank Park, né? Os shows, grandes shows, são sempre no estádio do River, né? Então o River também faz um dinheiro muito grande com esses shows. E o River é um clube vendedor, né? É um clube vendedor, vendeu o Mastantuono, né, na temporada passada para o Real Madrid por 45 milhões de euros, vendeu o Diablito Echeverri para o Manchester City por mais de 20 milhões de euros e isso tudo indicava que o River teria que fazer realmente movimentos fortes aí no mercado para quebrar uma má fase esportiva que é grande, né? Na instituição de Núñez.
1: Vitor, inclusive, boa tarde a você primeiramente e parabéns pelo seu trabalho, é o Guilherme Agrela aqui. Inclusive sobre essa questão do River e a má fase esportiva que você citou. Nos últimos anos, o Brasil, não só Flamengo e Palmeiras, mas o Brasil tem dominado a Libertadores, menos na Sul-Americana, porque não é tanto a prioridade assim. Por que você acha que isso acontece e aconteceu nos últimos anos? Por que o futebol argentino perdeu a força que tinha? Isso é mais mérito dos brasileiros ou o demérito dos argentinos e dos sul-americanos como um todo, mas falando especificamente do futebol argentino? E se você acha que há uma certa esperança de um dia Boca, River e principalmente os clubes menores, como por exemplo...

0: dos clubes argentinos, né? A gente vê que aqui no Brasil a gente ouve falar muito de Boca e River, mas, por exemplo, San Lorenzo e Independiente estão vivendo momentos tristes aí, né? No âmbito esportivo e também nas suas direções, né? Assim, péssimas gestões, né? Gestões que deixaram rombos, que deixaram o San Lorenzo com um clube de muita tradição, com risco de deixar de existir, inclusive, né? Com quebra financeira, que já tinha acontecido com o Racing lá no final dos anos 90, e o Racing conseguiu se reinventar, mas o próprio Racing também é um clube dizimado pela política interna ali, né? Você vê que tem o Diego Milito, que é um grande ídolo da instituição, e sendo muito contestado ali à frente do Racing. Então eu acredito que os clubes brasileiros fizeram uma lição de casa muito boa, tem mais vagas na Libertadores, né? Tem uma arrecadação maior em termos de direitos televisivos, de premiação esportiva, e traduziram isso em resultados no campo, com uma liga mais organizada também. A Liga Argentina, ela é muito desorganizada, né? Ela é uma liga esportivamente mais fraca que o Brasileirão, né? Embora eu não acho que ela esteja tão distante assim, mas ela tá seguramente atrás, e tudo isso conspirou aí para que os times brasileiros pudessem ter o domínio. Eu acredito que sim, os times argentinos vão poder retomar esse domínio sim, a partir de investimento forte, de boas gestões, acho que fundamentalmente boas gestões, né? Se você for ver, o Flamengo fez um ajuste simples ali, né, em 2013. Quer dizer, não foi muito simples, mas sim, a partir de uma ideia simples de reestruturar o clube financeiramente, o Flamengo voltou a ser grande, a ser um bicho papão de títulos, né? Então eu acho que os times argentinos têm chance, sim, a partir de boas gestões.
1: Inclusive, Vitor, você falou aí sobre pontos importantes, né? E como a Liga Argentina, o futebol argentino nacional é bastante desorganizado. Quanto à questão financeira, de fair play financeiro, dos clubes quebrarem, como isso funciona para os clubes argentinos? Porque no Brasil, a gente estava até comentando aqui, eu e o Lucas, recentemente, na programação da Bandeirantes, que 11 dos 20 times da Série A têm dívidas superiores a R$1 bilhão, exato, né? E os times estão quebrados, mas eles não deixam de operar, eles não são punidos, não deixam de jogar a elite do futebol nacional, por exemplo. Como isso funciona na Argentina? Existe alguma regulamentação financeira? Como a Liga, o país, se protege desse tipo de má gestão? Há algum tipo de fiscalização? Ou é largado como foi por muitos anos, até recentemente agora, com a implementação do fair play financeiro aqui no futebol brasileiro também?
0: É absolutamente largado, né? A gente tem uma gestão do futebol argentino onde, por exemplo, não tem rebaixamento, né? Não teve rebaixamento nos últimos anos, e tem clubes que têm dívidas muito, muito grandes. O San Lorenzo é um caso chamativo, mas o Independiente também é um caso chamativo, que times que já sofreram transfer ban, mas não tem uma questão de fair play esportivo, de perder pontos, né? Como existe na Europa, de ter que baixar divisões ali por conta de passivos trabalhistas. Isso simplesmente não existe, e também não é de se espantar, né? Que uma liga com 30 clubes, né? Dois grupos de 15, né? Um regulamento completamente fora da justiça esportiva, embora seja atrativo no campo do entretenimento, essa liga ela não faz nenhum, a AFA e a Liga de Profissional de Futebol Argentino, elas não fazem nenhum tipo de trabalho nesse sentido, e a saúde financeira dos clubes vai de mal a pior, né?
2: E para nossa audiência até entender um pouco, você falou sobre o nível do campeonato argentino, que ele é baixo, mas não é tão mais baixo do que o futebol brasileiro. Como é que você enxerga o nível do futebol argentino atualmente? Em que pé está? E até para poder explicar para nossa audiência, como é que funciona também o campeonato argentino? Porque para quem não sabe, o campeonato argentino ele é diferente do campeonato brasileiro, tanto em calendário quanto até em quantidade de troféus, né?
1: Então, tem sete
2: campeonatos para você ser campeão de um. Então, como é que funciona toda essa parte? Qual que é o nível atual do futebol argentino?
0: Cara, é sempre bom explicar o regulamento da liga. São dois campeonatos por ano, dois campeonatos com 30 clubes divididos em grupos de 15, onde os 8 primeiros avançam para o mata-mata de oitavas de final, né? De 16 clubes, e aí

0: até se conhecer o grande campeão. Isso duas vezes por ano, mais a Copa Argentina, mais a Supercopa, mais o título de campeão da temporada, né? E que também leva a pontuação anual, leva para a Copa Libertadores. Mas eu acho que tudo isso traz um nivelamento por baixo, né? Assim, o planejamento ele fica secundário, ele fica em segundo plano e os times podem, né, acabar sendo campeões ali, né? O mata-mata é de um jogo só, então assim, tudo pode acontecer num jogo. Eu acho que é um formato bastante antigo, né? O Brasil já teve formatos de mata-mata que inclusive eram até um pouco melhores do que esse, né? Chegou a ter mata-mata de três jogos no Brasil, né? No 98, 99. Né, que eram muito legais, né? Assim, tipo, acho que fazia-se um pouco mais de justiça. Na Argentina, não. E a Argentina chegou a ter uma liga de turno e retorno em 2023, quando o River foi campeão, com Demichelis no comando. E também chegou a ter os famosos apertura e clausura, né? Os campeonatos de turno único, que eram dois campeonatos por ano, que pra mim eram muito legais, assim, né? Os times tinham verdadeiramente chance de poder ser campeão, tinha uma aleatoriedade maior no campeonato de 19 clubes. Mas assim, o ideal seria turno e retorno e pontos corridos mesmo.
1: Ainda assim, Vitor, estamos conversando com Vitor Marques, narrador e ex-blogueiro da ESPN FC também, especialista em River Plate, mas no futebol argentino como um todo. O quanto a AFA, né, é responsável por tudo isso, a Associação de Futebol da Argentina, a AFA que inclusive esteve envolvida em investigação do FBI durante a Copa do Mundo, um processo que vai durar aí por um tempo, com algumas possibilidades de corrupção, de coisas erradas sendo feitas dentro da instituição. E se a CBF já é uma zona e gera tantas críticas aqui no futebol brasileiro, mas pelo menos nos últimos anos tem feito algumas coisas para valorizar um pouco o seu campeonato, o quanto a AFA tem influência em todo esse retrocesso, em todo esse cenário retrógrado aí no qual vive o futebol argentino, Vitor?
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0: É hora de ser feliz. 4:35. Boa tarde.
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Seja muito bem-vindo, bem-vinda. Hoje é sábado, dia 22 de agosto de 2026. A bola vai rolar para mais uma grande batalha da Série B do Campeonato Brasileiro. 24ª rodada que coloca frente a frente duas camisas tradicionais do futebol do Centro-Oeste. De um lado, o Cuiabá, do outro, o Goiás. O palco é a Arena Pantanal, às 18h30, horário de Brasília. A bola rola para um confronto que promete muita disputa, intensidade e, acima de tudo, três pontos fundamentais da caminhada da Série B. Em uma competição que é marcada pelo equilíbrio, cada rodada aumenta a importância de cada resultado. Cada ponto pode aproximar o sonho do acesso ou aumentar a distância para os objetivos traçados no início da temporada. A Série B, a cada rodada, é aquele sobe e desce que a gente já conhece. E hoje, o Cuiabá joga diante da sua torcida, conhece os caminhos da Arena Pantanal e sabe da responsabilidade de fazer valer o mando do campo. Mas do outro lado tem o Goiás, o Verdão, que chega para mais uma batalha longe de Goiânia, carregando a tradição de uma camisa acostumada a grandes desafios e com a missão. A missão do Goiás hoje é de reagir, de buscar pontos importantes fora de casa. É confronto regional, é rivalidade do futebol do Centro-Oeste, é a Série B. 90 minutos em que estratégia, concentração, intensidade e eficiência principalmente no ataque serão colocados à prova. E você, meu amigo, você, minha amiga, a partir de agora, acompanha cada detalhe, cada lance e cada emoção desta grande jornada esportiva. A bola vai rolar em Mato Grosso, Cuiabá e Goiás, e que comece mais uma batalha do Campeonato Brasileiro da Série B. Seja bem-vindo, bem-vinda à jornada esportiva que faz história, porque aqui na Bandeirantes, futebol não é só jogo, é paixão, é história, é emoção que atravessa o tempo e faz o rádio pulsar.

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Acerte a hora no relógio da Bandeirantes, faltando 20 minutos para 5 da tarde. 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

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Seja bem-vindo, bem-vinda, que essa tarde, noite de sábado seja bastante produtiva e bastante abençoada para você. Obrigado pelo carinho da audiência, pela companhia, você que está sintonizado nos 98.7 FM no seu rádio, conectado pelas nossas multiplataformas no YouTube, Rádio Bandeirantes Goiânia. Obrigado pelo carinho, pela companhia, pela sua conexão no Facebook. Nós também estamos por lá, facebook.com/Rádio Bandeirantes. 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Corre pra Seba, o melhor da construção. 4h49, o Cuiabá que chega para esta partida a 4 jogos sem perder e ocupa momentaneamente a 12ª colocação com 32 pontos. O Dourado tem a 3ª melhor defesa e o 3º pior ataque da competição. 17 gols sofridos e 20 marcados. Em 12 jogos na Arena Pantanal, o time venceu 4 e busca a 3ª vitória consecutiva. O Goiás vem de 2 derrotas consecutivas. A última para o Juventude no meio de semana por 1-0 na Serrinha. O Verdão tem 32 pontos e precisa da vitória para voltar a pensar em G6. O técnico Mozart ainda não terá mais o... Não terá o novo reforço do time, que é o Felipe Clemente. Daqui a pouco o Divino Lucena vai trazer todas as informações sobre estes bastidores lá no Verdão. Agora, o Goiás chega, meus amigos. Ele chega ao momento na competição que é preciso reagir. É preciso encontrar forças, recuperar a confiança e mostrar que uma camisa grande não se entrega diante das dificuldades. E o Goiás sabe disso. O Verdão chega para mais uma batalha na Série B com uma missão clara hoje de reagir na competição. Tá na hora, Verdão. Tá na hora, Goiás. Hora de transformar cobrança em resposta. Transformar dificuldade em combustível. Transformar cada minuto dentro de campo em demonstração de compromisso com essa camisa. E nessa caminhada, o Goiás tem uma força que nunca abandona o time, que é a torcida esmeraldina. Essa torcida que acompanha, que cobra, é verdade, mas que apoia e que continua acreditando. Essa torcida esmeraldina que sabe que uma temporada é feita de altos e baixos, mas que também sabe reconhecer quando o time precisa dar uma resposta dentro de campo. E hoje, longe de Goiânia, o Goiás não estará sozinho, porque onde houver uma camisa verde, haverá um torcedor esmeraldino, haverá um coração esmeraldino, haverá esperança, e é essa paixão, é esse amor que acompanha o Goiás em cada estádio, em cada cidade, em cada batalha, porque a torcida pode e vai cobrar, pode exigir, mas acima de tudo, essa torcida quer ver o Goiás reagir, ela quer ver intensidade, ela quer ver entrega, quer ver um time que lute por cada bola e que represente a grandeza dessa camisa, quer ver um time que represente a grandeza dessa história que é construída pelo Goiás. Hoje, mesmo fora de casa, hoje é dia de resposta, é dia de reação, é dia de mostrar que o Goiás tem força para mudar o rumo da sua caminhada, porque quando o Verdão entra em campo, ele leva consigo uma história, ele leva também uma torcida que nunca deixe de acreditar. Que o Goiás reaja, que o Goiás lute, que o Goiás mostre a sua força, porque a torcida esmeraldina está pronta para acreditar mais uma vez. É um sentimento que não se pode explicar. Hoje tem que ser guerreiro!

essa história para traduzir o que acontece no gramado em pura emoção do seu rádio. Está escalado o time campeão de audiência no rádio esportivo brasileiro. Nos comentários, ele que conhece o futebol como poucos, ele é simplesmente o maior craque na opinião. Ao lado do Cacau, ele que tem análise precisa e o comentário que vai direto ao ponto. Afinal de contas, ele é um motor de opinião. Na reportagem, ele que está atento a cada detalhe. Ele que não perde um só lance. Ele é o Divino Lucena. Na narração, meus amigos, a vibração toma conta do seu rádio, porque ele não narra, ele chacoalha, ele agita a galera, ele põe fogo no rádio. Ele é o maior talento da narração esportiva do Brasil. Trabalhos técnicos do senhor Anflísio Rodrigues, o mestre Bisquila. Gerência técnica do Joaquim Quirino. Esse na live, bom. O Thiago Oliveira. Bom. Na mesa de áudio, Brodinho Edinaldo Maurício. A produção do Fernando Rosa. Direção comercial da Thaís de Paula. Direção geral do João Batista Joãozão. CEO da Bandeirantes, doutor Cid de Oliveira Reis. Prepare o radinho, o celular, o aplicativo. Não YouTube, onde você estiver, porque a partir de agora você é o nosso convidado para viver essa jornada aqui na Bandeirantes. 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

0: Mar de Amigo, acerte a hora com o relógio da Bandeirantes, agora 5:49. 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Olha, exposto tudo isso, como vem o Goiás, como vem o Cuiabá pro jogo de hoje. Tá na hora de ouvir ele que conhece tudo sobre o Goiás e o Cuiabá. Ele que em seu primeiro destaque já traz o clima desse jogo. Para o Goiás, é hora de provar que esse elenco tem fibra e que pode reagir. Para o Cuiabá, pode ser um divisor de águas. Com as primeiras informações, ele tá chegando. Divino Lucena, quais são as primeiras informações do Verdão? Boa tarde!
1: Um abraço, Danilo, um abraço especial para o amigo ligado aqui no Futebol Bandeirantes. Verdão que vem de derrota em casa na última terça-feira para a equipe do Juventude pelo placar de 1-0. E com 3 dias de treinamento, o técnico Moser tentou corrigir o que foi possível para este confronto, confronto direto contra a equipe do Cuiabá. O Verdão tem que vencer para continuar almejando chegar no G6. Na tabela de classificação. E para tanto, o técnico Moser está prometendo alterações no time esmeraldina, a começar no gol esmeraldino. Tadeu deve ser a grande novidade esmeraldina para este confronto contra a equipe do Cuiabá. Uma outra possibilidade de mudança na lateral esquerda, já entrada de imediato também de Marcos Vinícius, recém contratado nesta janela de transferências, vem atuando bem. Quando entra no segundo turno, aliás, no segundo tempo, e vem ganhando espaço, pode ser titular hoje na lateral esquerda esmeraldina. Uma dúvida ainda em relação à formação do meio-campo do time esmeraldino. Será que ele entra no esquema de 4 jogadores no meio ou vem com 3 jogadores no meio e também com 3 atacantes? A presença de Anselmo Ramon e Cadu no comando de ataque praticamente confirmada. Daqui a pouquinho, uma provável escalação esmeraldina, que tenta se reabilitar na competição. Pega o 12º colocado com o mesmo número de pontuação. 32 pontos até aqui, Goiás e Cuiabá na tabela de classificação.
0: 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Ele tá de volta, Divino Lucena.
1: Diferente do que o Goiás desse segundo turno, o Cuiabá vem invicto até agora nos últimos 4 jogos. Foram 2 empates nas 2 primeiras rodadas e 2 vitórias nas 2 últimas rodadas. Tem uma campanha diferente do que foi no início ainda do brasileiro da Série B, reabilitado na competição. Voltou a subir na tabela e agora busca também, assim como o Goiás, chegar bem próximo do G6 e voltar a almejar aí uma classificação para a temporada de 2027 no Brasileiro da Série A. Time comandado pelo técnico Eduardo Barros, 41 anos de idade, completou esta semana 1 ano à frente da equipe do Cuiabá, bem prestigiado aí pela diretoria. Ele que não terá sob o seu comando hoje o desfalque de 2 jogadores que ajudaram o Cuiabá nesta recuperação dentro do brasileiro neste segundo turno. O meio-campista Pepe, volante, e também o zagueiro Raul. Jogadores receberam o terceiro cartão amarelo na vitória do último jogo contra a equipe do Operário e desfalcam a equipe do Cuiabá hoje. A tendência é de que o Everson, também volante, e o zagueiro Caleb, que estava entregue ao departamento médico, retornou no banco de reservas contra a equipe do Operário e fica à disposição. Serão os dois prováveis substitutos para fortalecer o time do Cuiabá para este confronto contra a equipe esmeraldina.
0: Olha a hora, faltando 6 minutos para 5 da tarde. 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Tá na hora de opinião, tá na hora de análise, tá na hora de ouvirmos ele que é simplesmente o maior craque da opinião. Querido Cacau, boa tarde, tudo bem? Sua expectativa para esse jogo logo mais às 6:30 da noite.
2: Nilo, grande abraço a você e a todos que acompanham Bandeirantes. Aqui do meu lado, o motorzinho Wesley Souza, com você aí, o Lucena, o Thiago, nosso Didi, enfim, a todos os homens e mulheres de bem, eu desejo muita luz e muito sucesso neste sábado de um sol escaldante. Que sábado maravilhoso, não tem uma nuvem no céu, mas o calor realmente tá muito alto, tá muito forte. Vamos nos hidratar, que é importante, né, Danilo? Você tomou muita água hoje?
0: Com certeza, viu, Cacau?
2: Você está trabalhando desde as primeiras horas do dia, estou sabendo disso.
0: Ah, estamos lá, com a ajuda de Deus.
2: Estou sabendo disso. Mas a você, torcedor esmeraldino, que resta é a esperança de ver um time melhor, um time mais concentrado, um time que defina melhor os jogos. O Goiás cria algumas situações, mas não tem quem defina, não tem quem chute a gol. Aliás, isso tem sido um problemão que o técnico Moser não consegue resolver. Primeiro, porque ele não pode entrar dentro de campo. Segundo, tem pouco tempo para trabalhar. Terceiro, que ele não vai, depois de pegar uns marmanjos desses, que já tem rodagem dentro do futebol, Lucas Lima, Anselmo Ramon, ensinar a definir jogos. Então, tem a volta do Luquinha, já está figurando aí, talvez no banco de reservas, talvez no jogo, né, seja aproveitado. Já vem Tadeu, com toda a sua experiência, sua liderança. O Marcos Vinícius, porque o Rodrigo Soares tá dando mole, tá dando muito mole. O cara que entra pra dentro do campo, vestindo a camisa como no Goiás, e fica jogando a meio pau, não dá pra segurar a camisa. E o Marcos Vinícius tem entrado bem. Então justifica, sim, a oportunidade pra ele já iniciar a partida. Não sabemos se ele tem condição de jogar 90 minutos, mas se ele tiver um bom rendimento, assim como nos minutos em que ele teve de oportunidade, ele vai tomar a vaga, sim, vai tomar a titularidade do Rodrigo Soares, que, como eu disse e repito, tá dando mole, tá dando muito mole. E tem outros jogadores também que a gente vai ficar de olho, nós vamos ficar observando. Mas vai enfrentar o Cuiabá, igualdade de condições, jogo de 6 pontos. Se o Goiás vence, recupera de repente um dos desastres que aconteceram aqui no estádio Elê Pinheiro. E o Goiás não vai precisar apenas de um, vai precisar de 2 ou 3 bons resultados fora de casa e ser competente também dentro de casa. Ele tem 8 jogos em casa e 7 fora. Nesses 8 em casa, ele tem que ser 100%. Dá para acreditar? Não sei. De repente, se o Clemente entrar no time daqui a pouco e começar a fazer os gols e definir as partidas, aí a torcida pode até ficar mais animada. Mas, por enquanto, é uma expectativa. E como você me perguntou o que é que eu espero do jogo, eu espero que o Goiás jogue bem melhor, viu, grande Danilo?
0: Valeu, valeu, maior craque da opinião, querido Cacau. Meu amigo empresário, minha amiga empresária. 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Lembrando que esse jogo acontece às 5:30, horário local, né? Horário do Mato Grosso, e às 6:30, horário de Brasília. A previsão do tempo lá para Cuiabá, neste sábado, sol o dia todo sem nuvens no céu, com aumento de nebulosidade à noite, sem nenhuma previsão de chuva. A temperatura na hora do jogo está marcando os termômetros em 33 graus. 33 graus estará, é a previsão que a temperatura esteja na hora que a bola começar a rolar. Ventos de 8 km por hora e rajada de ventos podendo chegar até 30 graus lá na cidade de Cuiabá. 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E chegou Plano e Plano em Goiânia, construindo relações de valor. 5:01, ele tá chegando também com a sua análise, com a sua opinião, com a sua expectativa para esse jogo. Ele é um motor de opinião. Wesley Souza. Motorzinho, boa tarde, tudo bem? E a sua expectativa para esse jogo no com o sol a 33 graus de temperatura, motorzinho. Boa tarde!
3: Boa tarde, Danilo Santos, cumprimentando a todos os companheiros que estão nessa jornada. Aqui também do meu lado, o maior craque da opinião, nosso Cacau, um excelente trabalho para ele. Para você aí, Edinaldo Maurício, juntamente com o nosso Tiagão, nosso divino, que sempre bem nas suas informações, trouxe aí situações que duas equipes parecidas, né? Duas equipes aí que estão lutando praticamente ali uma contra a outra, 11º Goiás, 12º Cuiabá, 32 pontos cada. O Goiás tem pontos positivos nessa campanha que ganha desse Cuiabá, né? Somou aí 23 partidas, 22 gols marcados contra 20 do Cuiabá. Tem uma média de um gol por partida contra uma de 0.9 do Cuiabá. Então precisa colocar em prática aí o que vem fazendo. Confronto direto, como bem lembraram meus dois colegas aqui, o Cacau e o Divino. Confronto diretaço, mas o Goiás precisa, né, voltar a vencer e quem sabe beliscar ali aquela sexta colocação, que é o pensamento dos torcedores esmeraldinos. Confronto direto, não tem conversa, tem que buscar a vitória, que eu penso que você elimina um concorrente nos seus objetivos.
0: Olha a hora, 5:03 no relógio da Bandeirantes. 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Acerte a hora no relógio da Bandeirantes.

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5: Orgulho de ser goiano. Seja muito bem-vindo. 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Agora 5:08, bola rolando pelo Campeonato Brasileiro da Série A, 24ª rodada. E o Remo, no Maracanã, vai vencendo o Fluminense pelo placar de 1-0. Hoje nós teremos às 18h30, Internacional e Atlético Mineiro, às 20h30, Cruzeiro e Flamengo. Amanhã às 16h, Palmeiras e Vasco. No mesmo horário, Bragantino e Grêmio, Vitória e Bahia. Às 18h30 de amanhã da noite, Santos e Mirassol, Chapecoense e São Paulo. Às 19h30 no Couto Pereira, o Coritiba recebe o Corinthians. E na segunda-feira termina essa rodada às 20h no Engenhão, Botafogo e Atlético Paranaense. 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Goiânia vai perdendo para o Bom Jesus pelo placar de 1-0. E o Grêmio Anápolis vai vencendo o Mineiros pelo mesmo resultado, vai vencendo por 1-0. Bom Jesus está jogando fora de casa. Mandante é o Goiânia, já, o jogo já está no segundo tempo. Goiânia vai perdendo para o Bom Jesus por 1-0. E o Grêmio Anápolis vai vencendo o Mineiros por 1-0. Temos também São Luís e Tupi de Jussara. 1-0 para o Tupi de Jussara em cima do São Luís. Jogo já está aí aos 35 minutos do segundo tempo. Todas as emoções também do Goianão, divisão de acesso, você acompanha aqui. Às 18h tem Rio Verde e Morrinhos e às 18h30 de hoje, Goianésia e Trindade. Jogos também pelo Campeonato Brasileiro da Série B. Às 18h, Ceará e Londrina. 18h30, Goiás e Cuiabá, Cuiabá e Goiás. No Moisés Lucarelli, amanhã às 16h tem Ponte Preta e Avaí, mesmo horário de São Bernardo e Náutico. Amanhã às 18h, Operário e Vila, jogo esse que você acompanha aqui na Bandeirantes com a narração do maior talento da narração esportiva do Brasil, Ronair Mendes, ele que vai chacoalhar muito com você nesse jogo de Operário e Vila Nova, que terá os comentários do Nilton César e da Ivana Mamede, a apresentação do Gustavo Ramos e a reportagem da Tandara Reis. Amanhã, 18h30, Criciúma em Fortaleza, na segunda-feira, fechando esta 24ª rodada da Série B, nós teremos às 19h30 da noite de segunda, Sport e América. Na terça-feira, 19h30, Atlético e Botafogo de Ribeirão Preto, jogo esse que você também acompanha aqui na Bandeirantes, e no mesmo horário, na terça-feira, Juventude e CRB. 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O Divino Lucena, no último jogo, Wesley Garcia saiu de campo chorando. Como é que tá a situação do venezuelano Esli Garcia, foi relacionado para esse jogo, viajou, tá junto com o elenco, fica à disposição do técnico Mozart. E te pergunto também sobre a situação do Brian. O Brian, que com o Daniel Paulista foi utilizado, e com o Mozart, o Brian ainda não foi utilizado, e já tem já alguns jogos, né, que o Brian nem relacionado ele é. Por que essa situação com o Braya? Tá contundido? Tá lesionado? Enfim, conte-me tudo, não me esconda nada, Divino Lucena.
6: Então, Danilo, em relação aos dois jogadores, a informação que eu tive de retorno da pergunta que eu fiz, o Braya, como você disse muito bem, é o segundo jogo dele seguido que ele não é relacionado, vinha sendo relacionado e não utilizado na maioria dos jogos ali no segundo tempo, mas pelo menos estava sendo relacionado, nos dois últimos jogos não. E também do pequenininho Esli Garcia, que no último jogo entrou no segundo tempo, foi relacionado e entrou, vinha sendo relacionado nos jogos também, e agora desta vez nem sequer viajou. A informação que eu tive é que é apenas opção do técnico Moser. Nada de contusão, nada de situação de uma provável negociação de estar saindo do time Esmeraldino. A informação que eu tive, única e exclusivamente, a situação de opção do técnico Moser. Viu, Danilo?
5: Isso tanto do Wesley quanto do Brian são opções.
6: Sim,
5: então,
6: exatamente, dos dois jogadores.
5: 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Luciano, ainda com você, como é que tá a situação dos Cadus? Cadu Souza foi comprado em definitivo por Verdão, o contrato dele terminaria agora no final do ano. Como é que tá a situação contratual do Cadu Souza? E o Cadu Mineiro, tá relacionado? Vai ficar à disposição? Tem possibilidade de sair jogando no jogo de hoje?
6: Em relação primeiro ao Cadu Souza, duas situações interessantes dentro de um mesmo ano, né? Ele que veio para o Goiás com a possibilidade de ficar apenas no campeonato goiano, atuou muito pouco, entrou algumas vezes, e aí teve a sequência e o seu contrato esticado até o final desta temporada de 2026 no Brasileiro da Série B. Vem se dando bem nessas últimas rodadas, é o artilheiro esmeraldino na competição com 6 gols marcados até aqui, segundo artilheiro é o centroavante Anselmo Ramon. Então, com essa situação, um bom desempenho, até que já surgindo propostas do futebol europeu, especificamente de Portugal, em adquirir esse jogador. O Goiás já antecipou, foi a equipe do Paranavaí, que é a detentora dos seus direitos federativos, e em 6 parcelas de R$100 mil, Goiás já antecipou a primeira parcela, adquiriu 60% do passe de Cadu Souza, que tem contrato com o Verdão até o final da temporada de 2028, Danilo. Em relação ao Cadu Mineiro, jogador foi relacionado, viajou, mas a tendência é para que ele fique disponível no banco de reservas nesse confronto contra o Cuiabá.
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6: Então, em relação à informação do Cadu Souza, na verdade, o contrato dele, a aquisição do direito federativo do Goiás, e o contrato dele foi estendido até dezembro de 2029 e não de 2028, como eu informei agora há pouco.
5: Divino, aproveitando então, e a situação do goleiro Tadeu? Todo mundo quer saber como é que tá a situação do Tadeu, tá 100% a expectativa nos bastidores. Tadeu, vai ser titular? retorna ao gol esmeraldino no jogo de hoje contra o Cuiabá?
6: Então, Danilo, o goleiro Tadeu, que efetivamente recuperado da sua contusão na cirurgia da tíbia, ficou aí cerca de mais de 70 dias se recuperando, voltou, foi relacionado nos dois últimos jogos e relacionado também para este confronto contra a equipe do Cuiabá. A informação que temos é que no treinamento de ontem ele acabou ganhando a condição de titular e deve aparecer novamente como titular com a camisa esmeraldina neste confronto de daqui a pouco contra a equipe do Cuiabá, Danilo.
5: 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Depois desse panorama que a gente fez com o elenco esmeraldino, com o Divino Lucena, tá na hora de ouvir os nossos craques da opinião, começando com o maior craque da opinião, querido Cacau. Situação do Tadeu, pergunto a você e também ao Wesley Motorzinho, vocês que estiveram lá dentro, como é que é tratada essa situação, essa questão de quando um capitão, titular absoluto, ídolo do time, machuca? Para ele voltar, ele já volta direto, todo o elenco entende que ali é a sua titularidade, é inabalável, ou precisa fazer aquela gestão de elenco, tem que valorizar o outro que entrou, porque estava segurando ali as broncas? Como é que tem que ser tratado toda essa situação, querido Cacau?
7: Cada caso é um caso diferente, né? Cada jogador tem sua história e cada técnico tem sua maneira também de ver a situação. No caso do Tadeu, está tudo certo. O menino vinha jogando bem, o Tadeu ainda está em recuperação e ele vai ter que provar, a hora que ele estiver em campo, que ele já está completamente recuperado, né? Então a gente não pode ver os treinamentos, não dá para você ver a movimentação, e tem que acreditar que o Tadeu está em condições totais de jogo. Então, como o Thiago vinha jogando, ele tinha que aguardar um pouco. O Goiás tem exatamente um grupo de jogadores que tem que ter administração de grupo. Essa é a realidade. O treinador tem que ter jogo de cintura. Eu até disse ontem que o treinador inteligente, ele escuta. E não escuta só a bolha dele, não. Ele tem que escutar o clamor também daquele que é apaixonado. Não é? Ele não tem que ir somente pelo analista de desempenho, pelo preparador físico, pelo médico. Então, são tantas opiniões para ele tomar uma decisão que ele tem que ter essa sabedoria. E ontem eu falei a respeito do anseio do torcedor esmeraldino. Você perguntar para o torcedor esmeraldino agora, o anseio dele é ver o Tadeu novamente em campo. É ou não é? É certeza absoluta. Vai dar mais de 90%. Eu não tenho a menor dúvida disso. Porque o Tadeu construiu isso. Então ele tem um peso, e que ele já, agora nessa tentativa de recuperação, eu acho que vale a pena. Vale a pena investir no Tadeu agora. Como eu também respeito muito a questão da voz da arquibancada. A voz da arquibancada é muito forte. E se o treinador ficar lá achando que essa voz ela não tem peso, que só o que importa é o trabalho que ele realiza, eu, por exemplo, já tinha caído há muito tempo como treinador. Porque se eu não ouvisse a torcida, que tem boa parte da torcida, por exemplo, que quer ver o Wesley Garcia jogando. E eu não. Então, o treinador tem que ter essa sapiência, esse jogo de cintura. Tem determinados momentos que você tem que realmente chamar aquele que está jogando, falar: ó, agora, muito obrigado pelo trabalho seu, você é um cara do grupo, você provou seu valor, mas vai voltar o Tadeu. Essa análise fria e simples dessa situação. Mas cada caso é um caso. Não existe uma fórmula exata. Se tivesse uma fórmula só, a gente não precisaria estar aqui discutindo futebol, né, Danilo?
5: Com certeza. Faltando 1h08 para a bola rolar para Cuiabá e Goiás. 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Pintou gol, pintou Unitintas pelo Campeonato Brasileiro da Série D, o Uberlândia, do Xará, técnico Danilo, ex-Goiás, campeão mundial com Corinthians e também com São Paulo. Uberlândia vai vencendo o ABC por 1-0. Uberlândia, tanto o Uberlândia quanto o ABC, juntamente com o Asa e com o Gama, que já garantiram vagas na Série C do próximo ano. 5h22, motorzinho, Cacau disse bem, cada caso é um caso. E nessa situação do goleiro Tadeu, como deve ser tratado na sua análise?
8: Olha, Danilo, o esporte, o futebol, ele é coletivo, mas existe uma máxima dentro do futebol que cada jogador ele é tratado de uma maneira. A gente não pode comparar um atleta que construiu uma história num clube, mais de 500 jogos pelo clube, e tratá-lo como um jogador normal. Não dá pra você tratar dessa maneira. O atleta, ele tá ali, ele tá numa lesão, não foi porque ele quis, foi defendendo a camisa do Goiás que ele machucou. E esse tipo de jogador, até o reserva dele, que é o Thiago Rodrigues, eu até entendo que ele também quer que o Tadeu volte. Então é um jogador que tem uma história, e esse tipo de jogador você tem que tratar diferente, cara. Isso aí é o beabá do futebol. Não dá pra você pegar e bancar o Tadeu agora e dar sequência pro Thiago Rodrigues. A coisa mais, eu penso que é a coisa mais errada de um técnico de futebol, lutar contra tudo e contra todos. Pra ele ser o dono da razão, pra ele dizer que tá

0: e esse atleta vai retornar. É simples assim. E eu penso que o grupo, tanto o Thiago, vai entender da melhor maneira possível.
1: 5 horas 24 minutos. 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O goleiro Tadeu deve ser titular? 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Na sua opinião, goleiro Tadeu deve ser titular? Vote aí, daqui a pouco eu já trago as primeiras parciais da nossa enquete no YouTube da Rádio Bandeirantes Goiânia. E é claro, não aproveite também, não se esqueça de deixar o seu like, o seu joinha, o seu gostei. 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Pintou gol, pintou. 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Hulk, deixa tudo igual no Maracanã. Agora, Fluminense 1, Remo também 1, e o gol está sendo analisado pelo VAR, né? Está sendo analisado pelo VAR. Terminou São Luís e Tupi pelo Campeonato Goiano de Divisão de Acesso. Vitória do São Luís, do Tupi. Tupi venceu por 1-0. 1-0 Tupi em cima do São Luís. 5:26. Edmilson Senna, falando sobre essas questões de titularidade, jogadores que chegam, que estão de volta depois de recuperação, principalmente o Wellington Rato, né? O maior tempo foi do Wellington Rato, está de volta, está à disposição. O técnico Mozart falou sobre isso, né? Na última coletiva.
2: Exatamente, Danilo, separei um pequeno trecho aí da fala do técnico Moza em relação aí a esses jogadores que estão retornando do departamento médico. Especificamente ele fala do Lucas Rodrigues, do Pedrinho, do Wellington Rato e do goleiro Tadeu também. Vamos ouvir.
1: Cinco horas 27 minutos, então daqui a pouquinho então a gente escuta aí o técnico Mozart falando sobre como que ele lida com essa questão, a sua gestão de clube, como que a sua escolha de titularidades. Daqui a pouquinho a gente vai ouvir, ele fala sobre o Tadeu, fala também sobre o Wellington Rato e você acompanha agora na Bandeirantes, técnico Mozart, técnico do Goiás.
3: Em relação ao Lucas e o Pedrinho, o Lucas provavelmente vai estar apto para ser convocado, o Pedrinho ainda vai depender dessas últimas sessões de treino. Em relação ao Rato, nós estamos entendendo, a gente entende que progressivamente a gente vai colocando. Hoje ele já jogou um pouco mais do que Criciúma. Eu preciso só entender realmente aonde o Rato pode produzir mais, se é por fora ou se é por dentro. Então cabe a mim como treinador aí colocá-lo aonde ele vai produzir mais. Em relação ao Tadeu, ele está treinando normalmente, está à disposição e está brigando pela posição com o Thiago. Mas o Tadeu é um cara, é um líder assim, que já está muito tempo no clube. O Thiago está tendo um desempenho importante assim para mim, na minha opinião. E o Tadeu vai entender que o momento dele vai chegar, e se esse momento não chegar, ele vai continuar contribuindo como ele vem contribuindo. Sendo líder, sendo exemplo, treinando, como ele sempre fez, pelo menos desde a minha chegada, essa percepção que eu tenho.
2: Técnico Mozart. E um outro detalhe em relação especificamente ao Thiago Rodrigues, goleiro, e também o goleiro Tadeu. Tadeu tem contrato com o time esmeraldino até 2029, dezembro de 2029. Tadeu com 34 anos de idade. E o goleiro Thiago Rodrigues, com 37 anos de idade, seu contrato estende agora até o final da temporada de 2026.
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0: 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Cacau e Motorzinho Wesley Souza, na análise de vocês, conhecendo o Wellington Rato,
1: Danilo,
0: como vocês conhecem, antes de vida no Luceno chamou, é porque tem informação, é porque tem detalhe.
1: Definida a escalação esmeraldina, Tadeu retornando oficialmente ao gol do Goiás, e Luizão é a outra novidade no time esmeraldino, ali no comando de zaga, ao lado de Lucas Ribeiro e também o Luiz Felipe, três zagueiros e o goleiro Tadeu como novidades nesta tarde lá na cidade de Cuiabá contra a equipe do Cuiabá. Outra novidade também na formação inicial é o retorno de Jean Carlos, ali formando o trio de ataque ao lado de Anselmo Ramon e Cadu Souza. A escalação oficial do Goiás então: Tadeu no gol, Luizão, Luiz Felipe e Lucas Ribeiro, os dois zagueiros. Na lateral esquerda, o Nicolas. O meio campo com Felipe Machado, Lourenço e Lucas Lima. E no ataque, Jean Carlos, Anselmo Ramon e Cadu Souza.
0: 30 minutos, 5:30 no relógio da Bandeirantes. E você ouviu primeiro aqui na Bandeirantes, hein? Tadeu escalado, Tadeu titular no time esmeraldino. Já mudo a pergunta totalmente, porque agora quero ouvir Cacau e o Motorzinho falando sobre essa escalação. Tadeu no gol, Luizão, Luiz Felipe e também o Lucas Ribeiro, três zagueiros: Nicolas, Felipe Machado, Lourenço, Lucas Lima, Jean Carlos, Anselmo Ramon e Cadu Souza. Esse é o time escolhido pelo Mozart para sair jogando contra o Cuiabá. Cacau, o Brasil quer te ouvir.
2: É, eu tava analisando com o motorzinho aqui, eu tava buscando o lateral direito.
0: Não veio, eu também procurei aqui, não tem o lateral direito aqui na escalação.
1: É, não. Tá no banco. Hã? O Marcos Vinícius e o Rodrigo Soares no banco.
2: Eu tô entendendo que ele tá no banco. Eu só não tô vendo ele dentro de campo. Você vai jogar com três zagueiros. Você tá jogando com três zagueiros para liberar dois laterais. Você libera pro jogo, né? Você tem dois volantes, é o Felipe Machado e o Lourenço. Eu tava buscando aqui, cadê o cara que vai jogar ali na lateral direita? Quem é esse cara? Será que o Cadu vai fazer dupla função?
0: Ou ele pode jogar o Jean Carlos também,
2: o,
0: né?
2: O Jean Carlos vai fazer dupla... Você tá de brincadeira, pô.
1: Cacau.
2: Ah, fala aí, Luciano.
1: Em dois jogos, o Luizão atuou, quando entrou no segundo tempo, ele quebrou o galho na lateral direita.
2: Então
1: né?
2: ele não vai ser mantido ali. Então ele não vai atuar como zagueiro. Ele vai atuar como lateral, então, Luciano. Né? Então não adianta a gente falar, ah, tá jogando com três zagueiros. Não tá. Ele vai jogar no 4-3-3. É Felipe Machado, Lourenço e Lucas Lima. Jean Carlos, Anselmo Ramon e Cadu Souza. Esse é o time do Goiás, é um 4-3-3.
0: Cacau.
2: Oi.
0: Mas permita-me, e perdão por interrompê-lo, mas aí eu preciso perguntar pro senhor e pro motorzinho. Porque se aí ele improvisa o Luizão, que é um zagueiro, na lateral, e aí ele deixa o Rodrigo Soares e o Marcos Vinícius, que são laterais de ofício, não tá inventando a roda, não?
2: Eu acho que tá. Eu acho que tá inventando. Aliás, ele já inventou colocar o Anselmo Ramon para armar o jogo contra... É, o último jogo com o Juventude. Como é que pode uma coisa dessa? E mesmo que ele tivesse colocado com a intenção de deixar ele no ataque, como é que... Você já viu o Anselmo Ramon ganhar de alguém na velocidade?
0: Até hoje
2: então,
0: não.
2: Então no contra-ataque ele não existe. Como é que você vai armar um time pro contra-ataque com o Anselmo Ramon? Então eu acho que o Mozart tá arriscando bastante. Inclusive o seguinte: se não funcionar esse esquema de hoje, eu acho que a barra vai pesar pro lado dele.
0: 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Motorzinho, ajude-me a entender esse esquema tático aí do técnico Mozart. Cuiabá, ele joga num 3-4-3. O Mozart está tentando espelhar esse Cuiabá jogando num 3-4-3 também? Ou ele vai improvisar o Luizão? Porque normalmente quando joga com três zagueiros, joga ali na 3-5-2, né? Apenas com dois na frente. Mas ele colocou o Jean Carlos, Cadu Souza e o Anselmo Ramon. E aí, Motorzinho, ajude tanto a mim quanto também aos nossos ouvintes entender o que se passa na cabeça do técnico Mozart.
3: Não, o Cacau colocou o esquema tático aí, é um 4-3-3, é. Luizão não pode ser analisado como zagueiro. Luizão, ele já jogou também como lateral, se não me engano, no Santos. E hoje ele vai ser analisado como lateral. Ah, o time do Cuiabá deve atacar muito pelo lado esquerdo de ataque do Cuiabá. Vamos fechar o corredor pelo lado direito. Aí ele quer inventar alguma coisa. Ele mostra para os dois laterais que ele tem que não serve para ele. Falou, vou improvisar porque vocês dois não conseguem fazer a função que eu quero. Então vou pôr um zagueiro ali só para marcar. Então isso aí.
2: O motorzinho, só faltou ele falar pros dois, ó, pede o boné pra ir embora.
3: Exatamente.
2: Não fica me infernizando aqui não, porque vocês dois não dão conta de jogar.
3: Exatamente, a conversa, a letra que joga pros dois laterais, você tem dois laterais de ofício, então um zagueiro vai resolver pra ele. Isso é o pensamento do técnico. Então a cada jogo o Mozart tá tentando reinventar. O Goiás foi ao mercado, trouxe o quê? Um lateral direito. Não foi isso, né?
0: Exatamente.
3: Então não precisa colocar um zagueiro ali. Então eu vejo assim que há uma coisa que ele fez certa, que foi assim, nós cravamos aqui na Rádio Bandeirantes durante o nosso debate, o Iago Vinícius peitou, até apostou com o torcedor do Vila e ganhou a aposta, que o Tadeu voltaria. Então tá aí, o Tadeu volta, né? Mas o Mozart faz uma situação, ele tá fazendo uma salada. Daqui a pouco, amigo, pode dar certo? Pode dar certo, é futebol. Mas você mostra pros dois, como o Cacau falou, amigo, pode ir embora, porque aqui vocês não vão jogar comigo, não.
2: Agora tem um detalhezinho que eu tava pensando, o seguinte, ele faz a opção por um zagueiro. Talvez prevendo uma jogada aérea do time do Cuiabá. Aí ele põe lá...
3: Aumentar a estatura,
2: mas o Max Vinícius não é alto?
3: É, exatamente.
2: O Max Vinícius é alto, ele é o Rodrigo Soares, sim. Tem essa deficiência, ele é um jogador pequeno. E para fazer, por exemplo, ali uma parede de três zagueiros, ele preferiu colocar o Luizão em vez do Marcos Vinícius. Talvez ainda não confiando no jogador, mas, pô, o Goiás foi lá e contratou. Né? E era uma ótima oportunidade, porque ele entrou bem nos outros jogos. Entrou dando velocidade, jogador com coragem, né? Que vai para cima. E o Goiás vai precisar também desequilibrar o jogo. Não adianta ficar lá esperando uma oportunidade contra o time do Cuiabá. Né? Olha, se o Goiás conquistar um bom resultado, nós vamos ter que bater palma. Mas antes do jogo, é muito estranho essa escalação do Moza.
3: E outra, Danilo, quem vai jogar do lado esquerdo de ataque do time do Cuiabá é o Jean Dias. Jean Dias a gente conhece daqui, ué. Não é aquele cara de profundidade, é aquele cara do drible curto. É aquele cara da perninha rápida e boa finalização. Jean Dias estava no Atlético até pouco tempo agora. Então ele joga aberto por um lado e ele é o aberto pelo outro. Né? Só o PP ali centralizado. Então esse é o time do Cuiabá. Não vi, assim, não tinha necessidade de colocar um zagueiro ali. A estatura do time do Cuiabá não é tão alta. Você olha o time do Cuiabá aqui, você não vê. Dois meio-campistas, o PP e o Wesley, pra mim, estatura média. Você pega aí o PP, o Eliel é baixo, o Jean Dias também. Então aí há uma situação, uma contradição, né, em jogar e tentar neutralizar o time do Cuiabá.
0: Olha a hora, 5:38. 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Olha a hora no relógio da Bandeirantes, 5:38.
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0: Brasil, poder te chamar de amigo. Olha a hora, 5:42 no relógio da Bandeirantes. Faltando 47, apenas 47 minutos para a bola rolar para Cuiabá e Goiás. Goiás já está escalado pelo técnico Mozart. E a galera no YouTube da Rádio Bandeirantes Goiânia tá na bronca. Tá na bronca com a escalação do Mozart. Antes de lermos aqui as mensagens, pintou gol, pintou Unitintas. Vila virou, Fluminense vira. Concerna agora Fluminense 2, Remo 1 no Maracanã, jogo válido pelo Campeonato Brasileiro da Série A. Olha no YouTube o Samuel Souza, Mozart inventando de novo, tem dois laterais de ofício, vai improvisar um zagueiro na lateral? Ah, não, tá de brincadeira com um técnico desse. Para quem contratou o lateral, então estão inventando moda. E o Samuel continua aqui, ó, dizendo que o Goiás está rasgando dinheiro, então, com o lateral. O Adair, será que o Michel não está vendo que o Mozart está escalando mal? E a galera segue aqui na bronca. O Samuel Fernandes, ele está deixando no banco. Rodrigo Soares, Lucas Rodrigues, GG, o Wellington Rato para colocar Luizão. E vocês sonhando que o Goiás vai subir. Ouvinte também participando aqui junto com a gente, o Adair Oliveira. Ah, mas como que o Mozart escala o Lucas Lima e o Anselmo Ramon? O Leonardo Oliveira, Anselmo Ramon e Lucas Lima. Menos dois em campo. Ou é um ou é o outro. Tá aí algumas das participações dos nossos internautas no YouTube da Rádio Bandeirantes Goiânia. 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
1: É, na verdade, Danilo, ainda é o técnico Mozart, que na coletiva pós-jogo da derrota de 1-0 aqui na Serrinha para a equipe do Juventude, entre outras falas, ele colocou uma situação de pouco tempo de trabalhar e até a fala dele que o amigo vai ouvir agora aqui no Futebol Bandeirantes pode ser aí servir de justificativa desses questionamentos que os torcedores estão falando aí. Ele ainda não tem um formato específico em relação a uma definição do esquema do time esmeraldino. Vamos ouvir a fala dele.
2: Corrigir o que tem para corrigir. A vida do treinador, ele não tem muito tempo de se lamentar, assim, né? Porque nós já temos jogo no sábado, então, com viagem, né? Fazer os ajustes que precisam ser feitos, né? Fisicamente, inclusive, ver quem está em melhor condição, porque quando você tem uma sequência difícil como essa, parte física na hora da escolha dos jogadores, ela é bem importante, porque um jogo a cada 3 dias, ainda mais com a exigência física que é hoje, não é tão simples para o jogador se recuperar. E aí eu tenho 2-3 dias para entender aquele que está em melhor condição física para escalá-lo para sábado. Eu entendo porque o Criciúma está na primeira colocação, que o Juventude está na segunda colocação. Eles têm um trabalho sólido, tem um jeito muito específico de jogar. Né? E tem os padrões bem estabelecidos. Às vezes você se identifica, às vezes você não se identifica, mas é muito claro assim que tem os padrões estabelecidos. Nós estamos buscando ainda esses padrões, e aí por isso que eu assumo a responsabilidade sem problema nenhum. Eu, como treinador, eu tenho que criar o mais rápido possível esses padrões. Isso nós vamos fazer, não tenho a menor dúvida. Ofensivamente, assim, as coisas que nós estamos fazendo, eu estou bem satisfeito. Defensivamente, nós precisamos ainda criar essa cultura de sobrevivência, realmente, porque o jogo hoje ele é tão equilibrado e ele é decidido nos detalhes, que essa sobrevivência, esse sentimento de sobrevivência, ele é bem importante, que você vai construindo no dia a dia, assim, não é da noite pro dia. E aí não tô aqui buscando nenhum tipo de álibi, nada, é no que eu acredito, né? Fruto dessa experiência dos últimos anos e dos dois últimos anos de sucesso que eu tive. A principal característica dos meus últimos 2-3 anos que nós brigamos nos dois últimos acessos era esse botãozinho de sobrevivência. Nos momentos críticos do jogo, o botão de sobrevivência era ligado, que é um processo doloroso, porque você perde alguns jogos que normalmente, e você pode ter certeza que daqui a 1 mês esse tipo de jogo aí nós vamos perder mais. E aí cabe a mim realmente criar esse sentimento de sobrevivência. E eu eu fui contratado para isso, porque capacidade técnica nosso time tem de sobra.
1: Tá aí a presença do técnico Moser, e aí Danilo e amigos aqui ligados no Futebol Bandeirantes. Parte física, justificando o porquê das alterações. Trabalho sólido, ainda não tem sob o comando do time esmeraldino. Padrões de jogo estabelecendo ainda, não tem definido. E cultura de sobrevivência foram as palavras do técnico Moser.
0: 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Cacau e Botorzinho, o Mozart falou que ele ainda não tem um padrão de jogo definido. Isso porque ele já comandou o Goiás em 8 jogos, vai pro 9. Demora mesmo, Cacau? 8 jogos já não é tempo suficiente para ter um padrão de jogo definido?
3: Não, o Goiás não tem tempo para isso. O Goiás não tem tempo para isso. Quando ele foi contratado, ele sabia que ele não ia ter esse tempo. Então essa coisa de ficar fazendo experiência, inventando a roda, só vai trazer mais prejuízo. É, eu acho que é um atraso, né? Ele já tinha que ter essa definição dos melhores. E eu acho que ele falou uma coisa na entrevista, algumas coisas chamam a atenção, mas essa me chamou mais a atenção. De que ele ia analisar junto dos seus pares lá, quais os jogadores que estão em melhores condições físicas para jogar. É de um jogo para outro, três dias, com viagem, ele ia fazer essa análise. Mas a única posição que ele mexeu, e os dois jogadores, dois laterais, jogaram 45 minutos cada um, o Rodrigo Soares e o Max Vinícius. Então não é problema físico. Então não é, ele jogou 45 minutos, viajou, concentrou, e os demais estão em campo. Todos que jogaram, inclusive os que jogaram 90 minutos, né? E por que que ele fez a opção pelo Luizão? Sério, qual é essa razão? Né? Nós vamos saber só depois do jogo. Eu vou repetir. Se o Goiás venceu o jogo de hoje, eu vou aplaudir, eu vou dar os parabéns para ele. Mas antes do jogo, eu vou chamar ele de professor Pardal, porque ele está inventando a roda, ele está inventando. Futebol, às vezes, é muito mais fácil. E, aliás, quando você está numa situação muito difícil, como é a do Goiás, você tem que fazer o simples. Faz o simples. Por que que você vai inventar justamente num jogo fora de casa ainda contra um adversário que é um jogo de 6 pontos? O Cuiabá ultrapassa o Goiás em 3 pontos e vence a partida. É mais um concorrente duríssimo aí. Aí pode começar a dar adeus então a Série A. Né? Se não tem esse compromisso, aí tudo bem, ele vai aceitar essas experiências. Mas outra coisa, o torcedor, como eu falei, tem a voz. E a voz está ecoando. E daqui a pouco vai ficar ensurdecedor em cima dele. Como é que ele põe o Lucas Lima e o Anselmo Ramon novamente os dois juntos? Né? Não dá. São dois jogadores lentos. O Lucas Lima, se vier com aquela movimentação novamente, pegando bola lá atrás, aí eu vou ter que repetir aqui, vou falar novamente. É um jogador que joga dessa forma, com a qualidade dele, não serve. Não serve. Mesmo sendo o Lucas Lima. Vestiu a camisa da seleção brasileira de grandes clubes do Brasil. O cara é super campeão de todo lado. Mas desse jeito que ele joga, fora da zona do agrião, fora da zona de decisão, ele não serve. Então vamos ver hoje mais uma vez. Eu, por exemplo, não escalaria ele. Nem ele, não escalaria ele, nem esse Luizão. Mas o Sabichão não sou eu. O Sabichão, que já foi campeão 2 vezes, em 2024, 2025, é o Moza. E diz que vai assumir responsabilidade. Agora isso aí é o mais fácil, moço. Você vai receber seu contrato, final da temporada você vai tomar seu vinho lá com champanhe, lá com sua família, e vai estar seguindo a sua vida. Só que o Goiás vai estar aí, né? Vai estar do jeito que você deixar. E provavelmente, do jeito que está andando a coisa, não vai ser lá em cima. Então, vamos aguardar. Eu assim, não gostei. Mas se ele ganhar o jogo, não vamos bater palma pra ele, não é, Matosinho?
4: Exatamente.
0: 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Motorzinho, aí o Moser disse o seguinte: ele disse que ainda não tem um padrão de jogo definido, mas quando tiver, ele disse o seguinte: daqui a um mês, a gente não vai perder jogos assim. Motorzinho, mas daqui a um mês o campeonato já foi. Já, como a gente diz lá no interior, já foi, a vaca já foi pro brejo. Ou seja, daqui um mês, e ele falou sobre botão de sobrevivência durante o jogo. Na prática, o que é isso, motorzinho?
4: Rapaz, eu preciso fazer o curso da CBF de novo, porque esse linguajar aí tá difícil. Botão de sobrevivência. Botão de sobrevivência é ganhar jogo. É chegar em campo e colocar a sua postura, se impor dentro de campo. Isso é uma sobrevivência. Mas daqui um mês é muita coisa. Já resolveu a vida de todos os clubes. Tanto quem tá pra subir como quem tá pra cair. Então não dá pra esperar esse tanto de tempo. Se ele veio sabendo que ele não tinha tempo. Então o técnico não pode se apegar nessa muleta. Reclamar, jogo quarto domingo, você não tem tempo. Os caras só treinam. Quem joga, só recupera e joga. Recupera e joga. Quem não joga tem que treinar mesmo. Mas esse linguajar do Moza aí pra mim é novo. E eu não vejo uma explicação pra isso. A sobrevivência dele é ganhar jogo. E você ganha jogo com o que você tem. O clube que vem aí tentando buscar, levar as peças para ele, a não ser que ele queira irritar e daqui a pouco sair de uma maneira, né, com alguma multa rescisória, ó, vocês me prometeram tal coisa, não tá chegando, e o que tá acontecendo, e às vezes o cara quer irritar lá em cima, porque não tem outra justificativa, cara. Espelhar o time do Cuiabá, como? Cuiabá joga com 3 zagueiros. Cuiabá joga com o Jean Dias espetado num ataque, é só você fazer uma linha de 4, hein? Jean Dias não tá? Jean Dias vem, desce um pouquinho pra ajudar ali o lateral. É o beabá do futebol. Agora, se reinventar, aí, amigo, ele tem que ter muita convicção, coisa que ele não tem. Ele não tem um time definido, ele não tem um 11 definido dele, ele não tem convicção. Mas é a estratégia que ele vai utilizar hoje. Pode dar certo? Pode. Como pode dar errado também.
0: 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Motorzinho, pegando esse gancho que você disse aí, quando o Cuiabá, ele avança suas linhas com Eliel e também com o Jean Dias, como que o Goiás pode explorar esses espaços deixados pelo Cuiabá quando ele subir com essas linhas?
4: Cara, ele vai dar o espaço porque tá jogando em casa. Ele vai tentar agredir o Goiás e vai dar a transição. Só que essa transição ela tem que ser com o Jean Carlos, né? O Lucas Lima é uma figura importante nessa transição. O Cacau falou uma coisa aqui que eu já venho analisando há muito tempo, o jogo do Lucas Lima. O 10 ele não tem que jogar lá no meio do zagueiro, não. No meio do zagueiro ninguém vai marcar ele. Eu que sou o volante, já joguei de volante, deixa ele lá, que lá ele não traz perigo. Agora ele vai trazer perigo se ele começar a marchar por cima de mim, jogar nas minhas costas, receber, girar e municiar os atacantes. Então o Lucas Lima vai ser uma peça fundamental para essa transição. Ele tem que pegar a bola na frente do Felipe, do Luiz Felipe, né, do Felipe Machado e também do Lourenço. E aí ele vai trazer uma situação boa para neutralizar essa marcação pressão que eu penso que o Cuiabá vai fazer com 10 minutos do primeiro tempo.
0: 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Cacau, com o time escalado, 3 no ataque, Cadu Souza, Anselmo Ramon e também o Jean Dias. Goiás tem que pressionar a saída de bola do Cuiabá. Essa pressão na saída de bola do time Cuiabá é uma estratégia interessante ou ela oferece risco para o time esmeraldino?
3: Não, o Cuiabá que vai sair para cima para fazer a pressão, É isso que você está me perguntando?
0: Estou perguntando, na verdade, o contrário, né? Que quando o Cuiabá for sair para o jogo, se o Goiás,
3: não,
0: jogando com os três, ele deve pressionar a saída de bola.
3: O Danilo, o Goiás não é um time pronto, não. O próprio técnico Moser está lá fazendo algumas alterações que está chocando todo mundo. Então, se fosse um time armado já, pronto, e que estivesse trazendo resultado, você pode ir para cima do Cuiabá. Eu vou lá marcar pressão e outra, não vou deixar nem o Cuiabá respirar. Agora, do jeito que tá, um pouquinho de cautela também não faz mal não, viu, Danilo?
0: Então, exatamente, né? Então é um risco excessivo propor essa pressão na saída de bola do time cuiabano.
3: E mesmo porque a defesa do Guarani não pode ficar mano a mano, não. Não pode, não. Esse Luizão, esse Luiz Felipe, os caras não aguentam o mano a mano, não. É ali, Lucas Ribeiro. Você sabe que o Lucas Ribeiro tem até mais velocidade que esses outros dois, mas, cara, se você colocar eles mano a mano e tiver pelo menos uns 20 metros de espaço até o gol do Goiás, o Goiás vai levar sufoco. Na velocidade eles não dão conta. Então o tipo do jogo perigoso. Você jogar com a defesa muito alta e muito distante ali do Tadeu, você vai dar espaço para esse contra-ataque do Cuiabá, e já aconteceu com outras equipes, e provavelmente, se vier com essa movimentação, vai acontecer de novo.
0: Cacau, e aí, olhando por esse time escalado pelo Mozart, pergunta ao senhor, e a mesma pergunta para o Motorzinho também. Dá para fazer uma leitura tática dizendo o seguinte: não, o Mozart vai priorizar aqui uma construção pelo meio, ou não, ele vai buscar mais velocidade pelos lados. Dá para fazer uma leitura?
3: Não dá pra falar nada. Eu já vou te interromper, você me desculpa. Eu já fui já atropelando. Não dá pra esperar nada do Mozart. Ele vai ter que mostrar pra gente aquilo que a gente não viu, porque o que a gente tá vendo, ele não tá gostando. Essa é a realidade. O Goiás perdeu pro Juventude dentro do estádio Alê Pinheiro, rapaz. Perdeu pra América Mineiro. Ou era o lanterna do campeonato. E fica com esse blá blá blá. Não, vocês vão ver. Daqui a pouco vocês vão ver. Ó, vão ver quando? O campeonato tá passando, daqui a pouco ele não vai ver nada. Nós vamos ver, é uma segunda divisão. Aliás, é a terceira chegando aí, se continuar do jeito que tá. Então, olha, eu vou aí mais uma vez. Cara, eu vou ser muito humilde. Pra dizer a verdade, vou ser muito humilde mesmo. Eu não gosto de criticar muito técnico antes do jogo, não. Gosto de perceber o que é que ele quis com as alterações, com a escalação. Mas do jeito que ele tá colocando o time hoje em campo aí, eu tenho minhas dúvidas. Mas se ele ganhar o jogo, eu vou tirar o chapéu para ele, vou falar parabéns, né? Mas vai me surpreender, viu, Danilo?
0: Montoni, e aí? Dá para fazer uma leitura, construção pelo meio, buscar velocidade pelos lados, ou é igual lá no futebol de Precanjú, porque a gente fala assim, ó, entra lá e ganha o jogo. Que jeito? Não, vocês ganhando, entra lá e ganha.
4: Não, cara, você consegue ver, taticamente, um Goiás posicionado em campo. Ele tá para defender. Se ele bota mais um zagueiro, o que que ele vai falar pro técnico do Cuiabá? Pode me atacar que eu tô bem arrumado, mas toma cuidado, que eu tô com o Jean Carlos, tô com o Cadu, né, pra uma transição. Pra isso funcionar, o Lourenço e o Felipe Machado têm que jogar pra caramba. São dois volantes que eles têm que marcar e apoiar na hora da transição. Não adianta o Goiás ficar um time espaçado. Ataque lá na linha alta e a defesa aqui na linha baixa. E nesse meio termo aí, o Cuiabá pega, ganha a primeira, a segunda e vai atacar a linha de defesa do Goiás. Então o jogo é esse. Eu preciso ver a ideia do Mozer com o Luiz Felipe. E o que eu posso já antever isso é marcação. Luiz Felipe não sobe como ala, ele sobe. Eu já vi ele subindo. Mas ele já tomou gol dessa maneira, que ele subiu, perdeu a bola, tomou uns dois gols dessa maneira, desse ano ainda, no brasileiro. Se vocês puxarem aí, vocês vão ver. E ele jogando de zagueiro. Ele dá uma loucura nele, que ele desgarra no meio dos volantes dele, passa dos volantes, e aí pra cobrir ele. Então precisa falar, Luiz Felipe, guarda a posição, marca e ajuda ali o Giancarlo numa jogada por trás, uma hora ou outra. Não adianta você ser lateral, quero você para fechar minha linha de quatro, se caso a gente for, né, muito pressionado.
0: Doutora, mas aí nessa proposta de time reativo que você fez a leitura do Goiás, time reativo nada mais é do que jogar nos contra-ataques. Precisa de velocidade, você citou bem, Cadu Souza e também o Jean Carlos. Mas e aí, o Lucas Lima e o Anselmo Ramon são as melhores escolhas para esse estilo de jogo?
4: Para jogar em transição, não, hein? Meia lento?
0: Pois é.
4: Meia lento só se você colocar ele pra pensar ali na frente. Você pode até colocá-lo, mas eu penso que a opção seria o Wellington Rato para esse tipo de jogo. É um cara que arrasta mais, que conduz mais. Até o Anselmo Ramon você pode até ficar com ele, mas você fala, ó, segura os dois zagueiros. Não é pra vir também receber a bola do pé do Lourenço e do Felipe Machado. Então se você tiver um rato ali no decorrer do jogo, pode até ter mais sucesso nessa maneira de jogar. O Lucas Lima, cara, ele joga na zona morta. Ele joga onde não tem marcação no tornozelo. O meia, ele recebe aquela marcaçãozinha no tornozelo quando ele recebe ela de costa. E ele não gosta desse tipo de contato. E outra coisa, chuta em gol. O rato chuta em gol. Ele consegue arrastar e finalizar uma transição em gol. O Lucas Lima eu já não vejo. Agora é ver. Vamos ver como que esse time vai se portar dentro de campo. A estratégia do Moser, nós já destrinchamos aqui, eu e o Cacau. Ele quer marcar improvisando um lateral, um zagueiro na lateral. Mas ele não tem a transição. Ele pode ter um lançamento do Lucas Lima. Ele pode ter esse lançamento. Será que o Giancarlo consegue jogar dessa maneira? O Giancarlo é de jogar com bola no pé, de partir pra cima e cortar pra perna esquerda. O Cadu também é do mesmo jeito. Então são as situações que podem acontecer dentro do jogo.
0: Acerte a hora no relógio da Bandeirantes, 6:03. Boa noite!

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8: É um prazer poder te chamar de amigo. Alegria estar junto com você aqui na Rádio Bandeirantes. Junto com esse time que é campeão de audiência no YouTube da Rádio Bandeirantes Goiânia. José Costa Magalhães. Tá dizendo que ainda acredita no elenco, mas a diretoria tem que se mexer. Gilberto Barbosa, Jonathan Silva, Moacir Pereira. Um grande abraço pro doutor Luiz Cláudio Bocherec, que tá aí na audiência, juntamente com a sua família. Aquele abraço, doutor Luiz, ele que é torcedor do Coritiba, que vai pegar amanhã o Coringão do Edinaldo Maurício. Amanhã tem Coritiba e Corinthians. Doutor Luiz tá lá na torcida pelo Coxa. Doutor Luiz, aquele abraço. 6:08, Divino Lucena, tá chegando com mais um convidado aqui no Futebol Bandeirantes.
9: Beleza, Danilo, vamos trazer agora o técnico Eduardo Barros, da equipe do Cuiabá, que completou esta semana um ano à frente do comando do time do Cuiabá, vem sendo bastante prestigiado pela diretoria do Cuiabá, em virtude da recuperação do time agora, principalmente nessa situação do início do segundo turno. O time vem de 2 vitórias e 2 empates nas 2 primeiras rodadas já deste retorno. E ele começa falando em relação aos jogadores que a diretoria colocou à sua disposição para este início de segundo turno, jogadores que contribuíram e vão contribuir na sequência, segundo a opinião dele, para reforçar principalmente o setor mais deficiente que o Cuiabá vinha até agora em relação ao comando de ataque. Vamos ouvir a fala dele.
10: O impacto de todas as contratações que nós fizemos nesta janela do meio do ano foi extremamente positivo e a gente está muito contente com o desempenho desses jogadores. O Jean já teve o seu momento de decisão nos jogos anteriores, hoje foi o Wesley, o Fábio participou positivamente com assistência, já tinha feito um gol no jogo lá contra o Sport, e o próprio Pedro também tem participado bastante de forma bastante positiva, embora ainda não tenha conseguido fazer um gol que é o seu ofício, né, como centroavante. Essas contratações da janela qualificaram o nosso elenco para permitir a gente se reforçar em todos os setores que eram carentes, e especialmente o ataque, que a gente teve bastante dificuldade ofensiva ao longo do primeiro turno, e felizmente os gols voltaram a sair. Nós fizemos um jogo contra o Ceará no último sábado, que foi o recorde de público da Série B, salvo engano, quase 24 mil torcedores. Eu não tenho a expectativa que a gente saia de cerca de 2 mil torcedores para 24 mil, por mais que a arena tenha essa capacidade, inclusive maior. Mas se a gente conseguir aproveitar esse ótimo momento da nossa equipe, que são 8 pontos no retorno, para a gente, de fato, né, ter o papel do nosso torcedor como 12º jogador, tenha certeza que os jogadores vão gostar de sentir essa energia e vão correr dobrado pra gente buscar, com a graça de Deus, aí mais uma vitória.
9: Eduardo Barros, técnico de 41 anos de idade da equipe do Cuiabá. E dessas novidades que ele citou aí, 3 deles são titulares no jogo de hoje: o Jean Dias, o Wesley Dias e o Pedro Henrique, que ainda não marcou, jogando ali no comando de ataque do time do Cuiabá, que vem a campo com João Carlos no gol, Igor Inocêncio, João Bosco, Vitor Mendes e Lorenzo na lateral esquerda. O meio campo, a novidade, o Caleb, PP, Wesley Dias e Jean Dias. Aí no ataque, Pedro Henrique e Eliel.
8: 6:11 no relógio da Bandeirantes. 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Você que está no carro, valeu pela carona que nos dá. 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Valeu pelo carinho, pela companhia. Wesley Souza, motorzinho e Cacau. Começa com o motorzinho. Ouvimos aí o técnico do Cuiabá. Qual que é a principal característica deste Cuiabá, o motorzinho?
11: Rapaz, é um time que ele deu uma melhorada no campeonato, né? Começou mal demais. Nossa, o time do Cuiabá tava numa briga interna ali entre os familiares que comandam o Cuiabá. Parece que resolveu, né? Num jogo que veio fazer aqui no primeiro turno, ele tinha apenas 5 jogadores no banco de reserva, mais o goleiro, 4 jogadores de linha, mais o goleiro. Então era uma fase muito ruim. E melhorou, tanto é que vem 4 resultados aí que não perde: 2 vitórias e 2 empates, o time do Cuiabá. Então é muita atenção. Jean Dias é um que eu posso falar porque jogou aqui, né? Tem um chute muito forte, é um cara que consegue driblar em velocidade. Agora, o PP, esse camisa 8, eu conheço também, né? Um volante que chega também, chega muito forte, mas tem uma defesa, né, que eu penso que pode ser explorada. Apesar de jogar com 3 zagueiros, o time do Cuiabá, né, é um time que também tomou muitos gols nesse campeonato, né? Não é aquele time que tem uma defesa menos vazada, mas é um time vulnerável defensivamente. É só tomar cuidado nessa situação do Jean Dias. No mais, é um time que eu penso que dá para o Goiás fazer e buscar um bom resultado.
8: Olha a hora, 6:13 no relógio da Bandeirantes. Nesse retorno, fazendo um recorte apenas do retorno, o Cuiabá tem a 3ª melhor campanha. São 8 pontos, 4 jogos, 2 vitórias, 2 empates, 6 gols marcados, 3 gols sofridos, 66,67% de aproveitamento. O Goiás ocupa a 16ª posição no recorte do retorno. São 3 pontos, 4 jogos, 1 vitória e 3 derrotas, apenas 25% de aproveitamento. Como visitante, o Goiás tem a 14ª campanha. São 13 pontos conquistados fora de casa em 12 jogos, 3 vitórias, 4 empates, 5 derrotas, 12 gols marcados, 16 sofridos, um saldo de -4, 36,11% de aproveitamento. Cacau, na classificação geral, Goiás e Cuiabá estão ali pertinho. O Goiás é o 11º colocado com 32 pontos, o Cuiabá, 12º, também 32. O Goiás só fica à frente pelo primeiro critério de desempate, que é o número de vitórias. O Goiás tem 9, enquanto o Cuiabá tem 7. Contextualizando tudo isso, quem tem mais responsabilidade pelo maior responsabilidade pelo resultado positivo, quem joga mais pressionado no jogo de hoje, Cacau?
12: Ah, o Cuiabá teria mais do que o Goiás se o Goiás tivesse bem colocado, tivesse lá no top 6. Aí o Cuiabá teria mais responsabilidade, porque ele estava olhando para baixo, preocupado com o rebaixamento, né? Preocupado em não chegar à Série A. E aí um jogo desse se torna muito importante. Agora, para o Goiás, neste momento, é do mesmo tamanho. Aliás, até maior, pela expectativa que foi criada, pelo orçamento, todo o sacrifício que está sendo feito para colocar as contas em dia, né, com o elenco que o Goiás tem e não consegue jogar convincentemente. Então, nesse momento, não tem diferença nenhuma. A pressão é para os dois, viu, Danilo?
8: 6:15. 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Então tá aí a Rádio Bandeirantes pelas multiplataformas, essa e todas as outras jornadas, além do rádio convencional, na frequência 98.7, Rádios Net, você também nos ouve e nos assiste no Instagram, no Facebook e também no TikTok. Agora, é uma daquelas perguntas assim que às vezes sai com gosto amargo, mas a gente precisa considerar, porque é um resultado também que pode acontecer. Um empate fora de casa pode ser considerado um bom resultado para o Goiás neste momento na competição, Cacau?
12: O empate?
8: É.
12: Não fala nisso comigo não, Danilo, pelo amor de Deus, véio. Pelo amor de Deus, a torcida do Goiás vai vir te puxar a orelha aqui. Ah,
8: mas tem que perguntar, é uma possibilidade. Não.
12: Hoje, o péssimo resultado é pelo que o Goiás deixou escapar aqui dentro. O Goiás fez uma péssima campanha. Vamos lembrar aqui, ele perdeu para esse Cuiabá por 2-0. Ele perdeu pro Juventude. Ele perdeu para o América Mineiro, cara. O América Mineiro era o lanterna do campeonato. Ele perdeu pro Novo Horizontino de 4-0 dentro do estádio Alê Pinheiro. Para quem mais ele perdeu? O 3-0 para o... Pô, você tá de brincadeira. Ele perdeu para o Operário 3-0, cara. Não dá mais para tropeçar, não. Não dá. E ele vai ter que recuperar pontos e justamente nesses confrontos diretos. E nesse confronto direto de hoje... Se vier um empate, é só prorrogar aí o desastre. Não vou nem falar, porque é para não atrair, né, Danilo? Não, mas eu não vou achar bom o empate, não. Vou achar.
8: Eu já sabia que não, motor, mas a gente faz parte, tem que perguntar. Empate fora de casa. Pode ser considerado um bom resultado pro Goiás neste momento, motorzinho?
11: Pode não, não tem como empatar, não. Isso aí é recuperar os pontos perdidos, perdeu duas seguidas. Você tem que ganhar duas ou três ou mais seguidas aí, emplacar uma sequência de 4 vitórias. Neste momento a Série B tá rolando, tem time perdendo aí que tá na parte de cima ou na parte de baixo. Então tem que aproveitar o tropeço e não deixar com que o povo da parte de baixo aproxime de você. E daqui a pouco você vai te puxar para baixo, né? O Cuiabá começou mal, muito mal, mas tá voltando, tá recuperando. E o Goiás não tem nada a ver com isso, tem que ganhar seu jogo, né? Independente de qualquer coisa.
12: Não, e tem mais. O Goiás é o 11º com 32, correto?
8: Perfeito.
12: E se ele empata o jogo, ele vai a 33, não é isso?
8: Uhum.
12: Só que tá todo mundo aí no campeonato. O Botafogo, o São Bernardo, o próprio Cuiabá.
8: Pode ser ultrapassado pelos dois, né?
12: E daí o São Bernardo passa, o Botafogo passa, o Goiás já vai lá pra parte de baixo, mas bem próximo da zona do rebaixamento. Aí vamos dizer que o Avaí também, vem Ceará, vem Avaí, vem Náutico, e daqui a pouco o único objetivo, sabe qual vai ser? Lamentavelmente, 45 pontos, viu, Danilo?
8: Divino Lucena, falando sobre isso, quais são os três próximos compromissos do Goiás na competição?
9: Então, Danilo, depois do jogo de hoje contra a equipe do Cuiabá, o Goiás faz dois jogos seguidos aqui no estádio Alê Pinheiro. Na próxima rodada, pega a equipe do São Bernardo e depois, na sequência, pega a equipe do Fortaleza. E joga mais uma vez em Goiânia. porém, fora de casa, no estádio Onésio Brasileiro Varenga, contra a equipe do Vila Nova, Danilo.
8: 6:19, vamos falar com ele, vamos chamar ele, o maior talento da narração esportiva no Brasil, ele que daqui 10 minutos vai contar tudo para você, ele que vai traduzir essa emoção do gramado para o seu rádio, ele é o maior talento da narração esportiva do Brasil, querido Ronair Mendes, já narrou lá nessa moderna, nessa bonita Arena Pantanal. Boa noite, Rona!
13: Boa noite pra você, abraço Danilo Santos, amigos do futebol do Brasil, do futebol Bandeirantes, Cuiabá e Goiás, jornada esportiva no ar, astral lá em cima, expectativa de um grande jogo do Verdão. Danilo, não narrei na Arena Cuiabá, eu narrei no estádio Presidente Dutra. Certa vez eu narrei um jogo lá no Presidente Dutra, porque esse estádio, ele chamava José Fragelli, antes de ser Arena Pantanal, né? Era o estádio José Fragelli. Aí quando o Vila jogou lá em Cuiabá, que eu fui narrar esse jogo, como o estádio estava sendo demolido, preparado para ser reconstruído, né, para a Copa do Mundo, o jogo foi no estádio Presidente Dutra, um estádio pequeno que tem lá em Cuiabá. Aí eu narrei o jogo lá no Presidente Dutra. O estádio José Fragelli deixou de existir e deu lugar à Arena Pantanal, que ainda não teve o prazer de ter nós por lá, viu? Danilo Santos, ainda eles não tiveram esse prazer ainda, porque o dia que nós for para lá, Danilo, você pode ter certeza que vai dar uma chacoalhada, algumas trincadinhas naquela estrutura nova vai ter, porque nós vamos chacoalhar lá mais do que moeda em bolso de saci.
8: Ô Rony, e a sua expectativa pro jogo de hoje?
13: Olha só, eu gostei do que o Cacau e o Wesley falaram aí, cara, agora empate pro Goiás, meu amigo. É a mesma coisa que aquele cara assim, ó, tá enhambado, cobrador na porta, mulher tá falando, ó, acabou arroz, acabou feijão, acabou tudo, aí você chega lá no seu patrão, aí você fala assim, ó, tô precisando do pagamento atrasado, tem 3 meses atrasado, eu preciso porque eu tô devendo, aí ele fala pra você assim, ó, se eu arrumar um vale pra você assim, quanto que eu tô devendo esse ato? Você tá me devendo 10 mil, se eu fizer um vale de R$300 pra você, resolve. Aí você vai falar pra ele, filho, é igual Goiás, velho. Empate não tá resolvendo nada. Tem que ganhar, tem que ter faca nos dentes, tem que ir pra cima, né? Do jeito que fizeram com o Goiás na Serrinha. O Goiás tem que fazer com os adversários e a gente percebe que esta Série B é um campeonato muito equilibrado, né? Muitas vezes os jogos são definidos no limite, né? Então o Goiás tem tudo pra fazer esse jogo, precisa reagir. Tem camisa, tem história, tem torcida, tem tradição. Então eu creio que o Goiás tem tudo pra fazer um grande jogo, tem que vencer, né? Meu amigo, que na Série B tem que ganhar o jogo. Ah, como é que ganhou o jogo? Não interessa, ganhou o jogo. Bola entrou, rede chacoalhou, ganhou o jogo, 3 pontos na tabela, isso que interessa. Porque Série B não é lugar de jogar bonito. Porque se o cara começar a jogar bonito na Série B, logo os times da Série A levam ele pra lá. Entendeu? Vai falar assim, não, o lugar de jogar bonito é aqui, na Série A. Então, eu creio que o Goiás tem tudo pra fazer um grande jogo, tem que marcar a cada instante, tem que dividir toda a bola, né? Tem que ter vontade. E eu creio que, claro, né? A gente sabe das dificuldades financeiras que o Goiás está passando nesse momento, meu amigo, mas no futebol é assim, o Cacau e o Wesley sabem bem o que é isso. Se você ganha 2, 3 seguidas, minha amiga, até patrocinador bate lá na porta, ó, peraí, ó, esse time aí tá ganhando, a torcida tá vindo, eu quero patrocinar, quero colocar minha marca aí. Então é assim, meu amigo, vitória atrai dinheiro no futebol, né? Então é uma coisa, é um setor ajudando o outro. E eu acredito que o Goiás tem tudo para fazer um grande jogo. E eu tava lembrando, viu? Tava lembrando, cara, no primeiro turno, o Cuiabá fez uma partida impecável contra o Goiás na Serrinha. Ganhou de 2-0, mas uma partida impecável, né? Então eu torço para que o Goiás faça também essa partida impecável na Arena Cuiabá nessa noite, viu, Danilo Santos?
8: Valeu, valeu demais, Zona, daqui a pouquinho ele volta, porque agora 6:23, tá na hora de escalar o Cuiabá, tá na hora de escalar o Goiás, ele vem chegando com as informações, com todos os detalhes, começando pelo Dourado, começando pelo time do técnico Eduardo Barros, como vem o Cuiabá pro jogo de hoje? Hoje de Vila Lucena.
9: Um é o goleiro João Carlos, 2 o lateral direito Igor Inocêncio, a dupla de zaga João Bosco com a 13-4 para Vitor Mendes, na lateral esquerda 36 Lorenzo, O meio-campo com 5, Caleb, 8, PP. 70 para Wesley Dias, 77 para Jean Dias, 96 para Pedro Henrique e 11 Eliel.
8: No banco de reservas do Dourado, quem vem lá?

0: como titular, camisa 23. Luizão, número 25, 14, Lucas Ribeiro. 3 para Luiz Felipe, meia dúzia, Nicolas. 5, Felipe Machado, 97, Lourenço. 10, Lucas Lima. 21 para Jean Carlos, 9 Anselmo Ramon e 40 Cadu Souza.
1: Técnico Eduardo, o técnico Mozart, quem tem à disposição no banco de reservas?
0: Thiago Rodrigues para o gol, 2 para Rodrigo Soares, 4 Ramon Menezes, 28 GG, 63 Marcos Vinícius, 55 Baltória, 8 Juninho, 35 Lucas Rodrigues, outra novidade retornando agora no banco, 27 Wellington Rato, 54 Djalma Silva e 18 para Cadu Mineiro.
1: 6 horas 26 minutos no apito. Quem é o dono do apito? E vem auxiliado por quem, Divino Lucena?
0: Árbitro Paulo César Zanovelli da Silva, 36 anos, da Federação Mineira de Futebol. Assistente número 1, Alexandro Quadros Tomé, lá de Roraima. E assistente número 2, Ricardo Júnior de Souza, da Federação Mineira de Futebol. No VAR, Rafael Trace de Santa Catarina.
1: 6 horas 26 minutos, tá na hora. Tá chegando ele, ele que não narra, ele chacoalha, ele agita a galera, ele põe fogo no rádio. Ele é simplesmente o maior talento da narração esportiva do Brasil. Tá chegando, tá chegando para trazer todas as informações de Cuiabá e Goiás, lá na quente e vazia Arena Pantanal, em público baixíssimo, a presença de público na Arena Pantanal. Tá chegando ele, ele é o maior talento da narração esportiva do Brasil. Que coisa linda! Olá, torcedor, não me esqueço nunca de você. E onde você estiver, não se esqueça de mim, estamos juntos. Coração batendo forte a partir de agora. Abraço, torcedor do futebol do Brasil, em especial a galera esmeraldina. Ao meu povão alviverde que se liga mais e mais. No sonzão da Rádio Bandeirantes Goiânia, para a 24ª rodada do Brasileirão da Série B. É o Goiás em campo, é jogo do Verdão, meu povão, na Arena Pantanal em Cuiabá. Cuiabá e Goiás, as emoções aqui no microfone da Rádio Bandeirantes, em nome dos grandes anunciantes do rádio esportivo em Goiás e no Brasil. A partir de agora, coração batendo forte, vai Verdão, que eu vou com você nessa emoção. É o Goiás buscando a reação do Campeonato Brasileiro. A gente no ar a partir de agora. Obrigado, valeu, Danilo Santos. Show de apresentação do nosso futebol Bandeirantes. Ele volta? Volta sim, daqui a pouco, no intervalo inteligente. É a Rádio Bandeirantes no ar. Amanhã tem mais futebol, amanhã tem Operário e Vila Nova. Terça-feira tem Dragão, tem jogo do Atlético, a emoção maior do futebol. 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Noite especial em Cuiabá, volta do Tadeu, do maior líder do time do Goiás. Não só um grande goleiro, não só um jogador importante, mas também o aspecto liderança. O líder do time do Goiás está de volta, e como um goleiro bom, um grande goleiro e principalmente um líder, faz a diferença em um time de futebol. E o Tadeu está de volta nessa noite, desde aquele jogo da Copa do Brasil com o Cruzeiro lá no Mineirão, onde ele fraturou a sua perna. Então, Tadeu está de volta, galera esmeraldina. A bola vai rolar na Arena Cuiabá. É jogo do Goiás, o Cuiabá de verde e amarelo, camisa verde e amarelo, é a cor maior, né, predominante, é amarela na camisa do Cuiabá. Calção verde, meia verde. Goiás, quase todo de branco, né? Apenas detalhes, o número verde, né? A barrinha ali da manga da camisa, a barra da camisa, enfim, o Goiás joga de branco nesta noite em Cuiabá. Estamos juntos nesse sábado, 22 de agosto de 2026. No primeiro tempo, Goiás de branco. Verdão vai atacar pro gol da direita do seu rádio.

0: Se fosse nessa linha no primeiro tempo, Goiás estaria atacando para o gol da Força Jovem do Tobogã, enquanto o time do Cuiabá estaria atacando para o gol da Polícia Federal, do placar eletrônico dos vestiários no primeiro tempo. O árbitro vai apitar, vai começar na Arena Pantanal, todo mundo ligado no sonzão da Rádio Bandeirantes Goiânia. Atenção, torcedor do Brasil em Cuiabá, a bola rolou e é nela que eu vou. Alô, galera do Verdão, larga tudo e vem comigo. É isso aí, amigo, é aqui comigo que eu quero ver nas ondas da Rádio Bandeirantes. Toca a bola, trabalhando na sua intermediária, o time do Cuiabá manobrando aqui pelo setor de esquerda. Vitor Bentes bate recuado com Caleb, começa ali, próximo da meia lua da grande área, solta a bola pelo setor de direita, recolheu João Basso, pé direito na bola, maciou, girou, trabalha com tranquilidade o time do Cuiabá, lentamente para sair jogando, tenta o levantamento, João Basso, a bola desvia no meio do caminho, tocou ali no jogador Jean Carlos, linha de lado, arremesso manual, favorecendo o time do Cuiabá nos primeiros movimentos de bola, levantamento do ataque, a bola passou, sobrou para Felipe Machado, atrasou, bate para frente, Lucas Ribeiro, levanta na metade do campo, corta o time do Cuiabá, aparou outra vez Felipe Machado, tenta a finta, tentou, desequilibrado, acabou dividindo ali com o jogador do time do Cuiabá, a bola bateu, né? Foi para linha de lado, arremesso lateral, arremesso favorecendo o time do Cuiabá lá pelo setor de direita. Trabalha o time do Cuiabá, João Bastos cobra que começou lateral na entrada da grande área, subiu a zaga para tirar, afasta, a bola vai subir, vai cair ali próximo do Anselmo Camon, dividiu com ele ali o Vitor Mendes, apara no sistema defensivo, Lucas Ribeiro, se atrapalhou o Lourenço ali, o time do Cuiabá atacando pelo meio, descendo, carregando, avançando, tenta o chute pro gol ali, o jogador que era o Lourenço, a bola cai pelo setor de ponta esquerda, vai para cima da marcação, tenta o jogo lá o Pedro Henrique, bola na entrada da grande área, subiu para cortar o Lourenço, tirando completo um serviço Lucas Lima, tenta pressão nesse começo de jogo, Caleb, o time do Cuiabá vai mandando a bola pela esquerda, Vitor Mendes levanta, Luizão cortou na cabeçada, briga ali pelo meio, vai pro chão, Lucas Lima tenta escapar do time do Goiás, olha o João Carlos, e, aliás o Jean Carlos escapou pela ponta direita, levou por dentro, derrubado, falta na entrada da grande área, contra-ataque rápido, rápido demais do time do Goiás, jogadaça do Jean Carlos, foi puxado, a falta e por pouco, muito pouco, o Jean Carlos não vai pra cara do gol e pintou amarelo. Alô, Divino Luciano, abração pra você.
1: Outro pra você, Ronaí, primeira estocada do time esmeraldino, justamente com o garoto que é novidade hoje, ali no comando de ataque, o garoto Jean Carlos entrando e na velocidade, já ia entrando ali na grande área e apareceu o zagueiro Vitor Mendes, camisa número 4, segurou ele por trás, recebeu o cartão amarelo, a primeira falta esmeraldina.
0: É falta na entrada da grande área, falta pro Verdão cobrar 0-0, comecinho de jogo em Cuiabá. 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Tem falta na entrada da grande área pro time do Goiás, é frontal a meta do goleiro Jean Carlos. A bola fica um pouquinho só à direita da meia lua, 6,19 metros da entrada da grande área. A barreira fica ao lado da marca penal, cobrindo o canto esquerdo do João Carlos, é Lourenço. Chacoalha Verdão, uma chance é boa pro time do Goiás, o Goiás pode abrir o placar, lá vai Lourenço, atirou a bola, toca na barreira, pinga na entrada da grande área, protegeu o Lucas Ribeiro, subiu, dividiu na cabeçada, subiu com ele também ali o Igor Inocêncio, a bola vai pra linha de lado, evita a saída para trabalhar o time do Goiás, Lourenço manobra com Felipe Machado pelo setor de meio campo, bate o recuado com o Lucas Ribeiro, manobra o time do Goiás na sua intermediária com toda tranquilidade. 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Bola na frente para o time do Goiás. Tentava o jogo. Lucas Lima vai para o chão na dividida. É bola para o time do Cuiabá. O árbitro está marcando falta, favorecendo o time do Cuiabá. Falta ali na chegada mais forte do Cadu Souza. Falta em cima do jogador Caleb do time do Cuiabá. Intermediária, campo de defesa. Jogo parado. Cuiabá 0, Goiás 0.
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0: 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Sonzão da Rádio Bandeirantes Goiânia, Brasileirão da Série B. O Goiás empatando fora de casa. É começo de jogo em Cuiabá. João Bassa pela lateral direita, pé direito na bola. Levanta forte para o ataque. Vai subir o Lucas Ribeiro. A bola passou. Sobrou para Luiz Felipe. Rasga o zagueirão do time esmeraldino. Manda a bola para frente. Na direção do Lucas Lima. Protegeu. Fez bem a parede. Escapuliu pela meia esquerda. Deixa a bola curta. Anselmo Camon. Trabalha o Goiás no campo ofensivo. Armou Felipe Machado. Balança o corpo. solta a bola lá pelo setor de esquerda, Lucas Lima, Nicolas passou em profundidade, pede jogo, Lucas Lima prefere o toque pelo meio, Lucas Ribeiro, Lourenço soltando para Luiz Felipe, abre jogo aqui pela direita, Luizão, como se fosse um ponteiro, avança Luizão, trabalha o time do Goiás, joga de branco, ataca pro gol da direita, quase 5 minutos, 0-0, Lourenço para Felipe Machado, escola curta pelo círculo central, Luiz Felipe distribui jogo pela direita, vem para fazer o domínio, recolher para mandar para frente, Luiz Felipe, toca a bola, erra o passe, recupera pro time do Cuiabá, Jean Dias escapou pelo setor de ponta esquerda, prepara o cruzamento, mandou a meia altura, entra para fazer o corte, Lucas Ribeiro afastou mal ali o Luiz Felipe, a bola ficou na entrada da grande área, olha o Cuiabá, bola batida pro gol, tentava o chute ali na entrada da grande área, na batida pro gol, o time do Cuiabá, rapaz, e foi o Wesley Dias, ele tentou o chute, Wesley Dias tentou o chute, teve o pé de apoio puxado, perigo contra o Goiás aí, hein, Divino Luciano?
1: E aí, quem tava na jogada ali, Rony, era o camisa número 21, Jean Carlos, que impediu ali que ele fizesse o chute, porém acabou fazendo a falta, número 70, Wesley Dias, jogador de ataque da equipe do Cuiabá, falta que leva perigo ali contra o gol do goleiro Tadeu.
0: Chegou o plano e plano em Goiânia, construindo relações de valor. 6 minutos, 0-0, o primeiro tempo em Cuiabá, é o Goiás jogando fora de casa na 27ª rodada Brasileirão da Série B. Amanhã tem jogo do Vila, terça-feira tem Atlético e tem Rádio Bandeirantes todos os dias no seu rádio. PP para cobrar a falta, entrada da grande área, bateu pro gol em cima da zaga, voltou PP, rebote, atirou para fora, a bola passou riscando a grama, passa à direita, tiro de meta que o Tadeu vai cobrar para o Goiás.
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0: Placar de 0-0, a bola vai rolando, o tempo vai passando. 6 minutos e meio na Rádio Bandeirantes em Cuiabá. 0-0, bola recuada, Tadeu bate pra frente, tentou uma esticada pra Jean Carlos, Wesley Dias mata no peito. Avança o time do Cuiabá, bola colocada na entrada da grande área, o chute pro gol, pra fora. Chute do Pedro Henrique, passou à direita da meta do Tadeu, é tiro de meta para o Goiás fazer a cobrança. Wesley Souza, o motorzinho, Cacau, Cláudio, Rebelo de Castro, o maior craque da opinião, daqui a pouco, timaço de comentarista da Rádio Bandeirantes vai analisar, vai comentar. Cuiabá 0, Goiás 0, chegamos a 7 minutos do primeiro tempo na Arena Pantanal. 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Levantamento aqui pela direita de Luizão, desvia na cabeça da bola, não chegou no Jean Carlos, entra Igor Inocêncio para afastar, a bola vai para a entrada da grande área, tenta a parede o time do Cuiabá, vai para fazer o domínio, Lourenço dividiu, vai pro chão ali o Luizão, apara, sobra de bola pro time do Cuiabá, escapou, desceu Pedro Henrique, entrada da grande área, foi desarmado Lucas Lima, parte com a bola dominada, assalta para Luizão pela direita, avançou, desceu o zagueirão, lá vai Luizão, carregou, conduziu, foi desarmado, dividiu, Cadu Souza vai pro chão, falta nele, a falta pro Goiás no campo de ataque.
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0: E o Luizão desceu assim meio desengonçado, que não é muito a dele, né, Divino Luciano? Ele desceu para apoiar, acabou criando um momento bom pro Goiás, né, Didi?
1: É, exatamente. Ele levou um leve empurrão ali por cima, Rony, e depois escorregou. A falta, na verdade, foi em cima do Cadu Souza, atacante esmeraldino, que ficou ali ao gramado, jamais já se levantou. Tudo ok com ele, mais uma falta para o time esmeraldino.
0: Pois é, falta pro Verdão no ataque, 0-0, meu povão, 8 minutos, galera esmeraldina, primeiro tempo, é o Goiás, 0-0, qual é campeonato brasileiro da Série B, Arena Pantanal, é o Verdão atacando pro gol da direita, falta de longa distância, jogadores vão pra entrada da grande área, canhote na bola, Lucas Lima ergueu na marca penal, entra, a Vitor Mendes para cortar na cabeçada, volta a bola, ponta esquerda, Cadu Souza tenta o cruzamento, afasta a zaga, João Basso tirando pro time do Cuiabá, vem para fazer o domínio, para brigar, para dividir pelo alto, ganhou a Felipe Machado, para no peito Cadu Souza, é para Felipe Machado, acabou na dividida, na indecisão, tentava escapar do time do Cuiabá, rasga Lourenço, mete bola para a linha de lado lá na direita, é lateral que o Cuiabá cobra, bola enfiada em profundidade, para quem? Para ninguém. E o árbitro parece que está mandando voltar, né? Parece que está mandando voltar o lance. Não, mandou, isso, mandou cobrar de novo o arremesso lateral. 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Pedro Henrique ataca pelo setor de ponta esquerda. Olha o Cuiabá. Busca o bolinho de fundo, tentou o cruzamento. Jean Carlos vai pro chão. Levantamento no segundo pau. Entra pra cortar na afasta. Tira Cadu Souza ajudando a defesa. A para pelo meio. Caleb é pro time do Cuiabá que domina o setor de meio campo. Goiás todo no campo de defesa. 9 minutos e meio. 0-0. João passa pelo setor de ponta direita. Ensaiou a finta. Lourenço carregou. É o Cuiabá descendo. Bola cruzada pra área. Tentativa do Igor Inocêncio. Entra a zaga esmeraldina pra tirar. Vem Verdão na resposta. Contra-ataque puxado pelo Lucas Lima. Deixou pra Selmo Ramon. Meteu uma trivela buscando o Jean Carlos. Foi pra área. Caleb tomou a frente. Jean Carlos dividiu. Ainda Caleb. Bate recuado pra João Basso. Recomeça o time do Cuiabá ali na entrada da pequena área. Na virada dos ponteiros, a marca do tempo. Alô, galera. O que passou já era. Na marca de 10 minutos. 10 minutos do primeiro tempo em Cuiabá, Arena Pantanal. É jogo do Goiás. E a galera do Verdão ligadaça nas ondas da Rádio Bandeirantes Goiânia. A maior audiência de Goiás para o Brasil e no placar. Cuiabá 0, Goiás 0. Hora certa, 6:40 da noite.
6: Pelo Campeonato Brasileiro da Série B, bola rolando também para Ceará e Londrina, 0-0.
0: Vem, Verdão. Cadu Souza limpou, invadiu, olha para marcar, atirou para fora. Perdeu. Uma chance incrível, o time do Goiás, um contra-ataque rápido demais pela esquerda. Lucas Lima tocou no vazio, arrancou bem velocidade. Cadu Souza entrou na área, limpou pro pé direito, levou pra marca penal, ficou com o gol escancarado e na hora de tirar o 10 ele mandou pra fora. Divino Lucena,
1: você descreveu bem a jogada toda, era na íntegra, viu, Ronan? E na verdade, se ele capricha um pouquinho mais, faria o primeiro gol esmeraldino. Cadu Souza, uma grande oportunidade na velocidade, lançado ali por Lucas Lima, e aí na hora de concluir, de fazer ali o primeiro gol esmeraldino, foi infeliz e a bola acabou saindo pra fora.
0: Rapaz, eu já tinha até ajeitado aqui na cadeira pra narrar o gol, já tinha até preparado a garganta. Olha o Nicolas, pra Cadu Souza, fez o corta-luz, deixou mal ali pro Anselmo Camon. Vem Luizão de trás, ajeitou, vem Goiás, linha de fundo, ponta direita, Jean Carlos cruzou na entrada da grande área, ajeitou Lucas Lima, escorou mal pro Lourenço, que corre atrás da bola, insiste o Verdão. É o Goiás no ataque. 12 minutos, 0-0. Tá encolhido o time do Cuiabá. Boa bola, Felipe Machado. Jean Carlos limpou pra marcar, bateu fraco. Jean Carlos caiu. João Carlos, goleirão do Cuiabá, caiu no canto esquerdo pra fazer a defesa. Mas as melhores chances são do Goiás, Divino Lucena.
1: Mais uma oportunidade que poderia ter redundado em gol ali. Se capricha um pouquinho mais, o garoto Jean Carlos fez tudo certo também. Agora pelo setor de direita, cortou pra dentro e dentro ali da quase que próxima pequena área, aí bateu muito fraco. Duas boas oportunidades perdeu agora o Verdão nos últimos minutos.
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6: Pintou a informação.
0: 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Vem aí o Cacau, vem aí o Wesley, mas antes Danilo Santos me chamou, pintou informação, pintou Unitintas.
6: Rona, apenas trazendo aqui a atualização sobre a informação do jogo de Ceará e Londrina, empatado 1-1, Ceará e Londrina pelo Campeonato Brasileiro da Série B.
0: Cláudio informando de Castro. 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Valeu Danilo Santos, ele que daqui a pouco vem no intervalo inteligente na super apresentação do futebol. Bandeirantes ataca o Goiás, olha o Luizão curtindo uma de ponta direita, toca a bola ali para Lucas Lima, vai se fechando o time do Cuiabá. Cláudio Cabelo de Castro, Cacau. Cacau, o Goiás vive um bom momento nesse começo, hein, cara? Abração para você.
7: Sem dúvida, um abração para você, grande talento Ronaí Mendes. Na verdade, o Goiás sofreu um sufoco, olha lá, sofreu um sufoco no começo do jogo, mas depois dos 10 minutos, começou a atacar, criou duas boas situações e já poderia estar vencendo o jogo, né, Ronaldo?
0: Com certeza, e como poderia? 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Goiás perdeu duas ótimas oportunidades com Cadu Souza e com Jean Carlos. Motorzinho Wesley Souza vem aí para comentar no Souzão. Essa é a Rádio Bandeirantes. 14 minutos, primeiro tempo, 0-0 em Cuiabá. 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Motorzinho Wesley Souza, panorama desse começo de jogo. Goiás vai fazendo bom jogo, né, Wesley? Abração pra você.
8: Outro abração pra você, Ronaí Mendes, que você chacoalhe muito aí no jogo do Verdão. Olha, o Goiás começou bem. Começou até melhor do que eu esperava, né? O Luizão fazendo ali com a bola, atacando o ataque do Esmeraldino, e sem a bola fazendo uma trinca de três. O certo é que a estratégia tá dando certo até o momento.
0: É, vai Verdão, vai Verdão, que eu vou com você nessa emoção. Toca a bola, time do Goiás na saída de jogo. Olha onde vem buscar a bola o Anselmo Camon. Distribui, jogou pela direita. Lucas Lima acionado, já trabalha a bola no campo de ataque. Rente a linha de lado, aparece Felipe Machado na movimentação. Meu time do Goiás na armação de jogada, trocando passes pelo setor de meio campo, todo recuado. Cuiabá é o Goiás jogando fora de casa, empatando em 0-0. Relógio marcando 15 minutos do primeiro tempo. Joga de branco e ataca pro gol da direita do seu rádio. Trabalha Lucas Ribeiro para Luiz Felipe, solta para Felipe Machado no eixo da intermediária, vai adiantando a sua marcação o time do Cuiabá. Por isso, Goiás recua a bola para o goleiro Tadeu. Tadeu está de volta, galera esmeraldina. 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Anselmo Camon vem para dividir, trabalha na intermediária, está recuado, está trabalhando na armação. O Anselmo Camon, Nicolas pela esquerda, forçou a passagem, vem para fazer o domínio ali. O Cadu Souza vai para o São, pediu a falta, o árbitro não marcou, dividiu, perdeu na sequência da jogada. O Anselmo Camon ataca o time do Cuiabá. Wesley Dias arrancou pelo meio, carregou para cima do Felipe Machado, carregou para a entrada da grande área, distribui o jogo pela direita, avança Lourenço, cruzamento na marca penal, uma cabeçada para fora no toque do Wesley Dias. O árbitro disse que a bola desviou no Lucas Ribeiro, foi para a linha de fundo, escanteio para o Cuiabá lá na direita.
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0: 16 minutos do primeiro tempo, 0-0 é o placar. O Goiás vai empatando fora de casa, tem escanteio. Cuiabá para cobrar, tem que tirar essa bola daí, é perigo contra o Verdão em Cuiabá. Passamos de 16 minutos do primeiro tempo. 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Cruzamento para a área, ataca o Cuiabá, cabeçada fraquinha do time do Cuiabá, cabeçada ali do Eliel, a bola ficou fácil para o goleiro Tadeu, que sai jogando com o Lourenço. Escapa pelo setor de meio, Zanito acelera a jogada, invade o campo de ataque, levantou no comando, tenta jogo ali com o Lucas Lima, subiu o Caleb para fazer o corte, aparou Wesley Dias, tentou Eliel de puxeta, vai pro chão. Ele foi, deu aquela puxeta, aquela chapeleta, foi pro chão, subiu o cartão amarelo aí, hein, Divino Lucena?
1: E ia passando batido ali o Lucas Ribeiro, zagueiro da equipe esmeraldina, ia levando essa chapeleta aí, viu, Ronaldo? Acabou segurando ali por trás e por isso ele valeu o cartão amarelo 14 do Goiás, Lucas Ribeiro.
0: Foi mesmo, 17 minutos, 17, a bola rola, o tempo passa em Cuiabá, o Goiás empata em 0-0. 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direita, é pra Eliel, erra o passe, recupera o time do Goiás, trabalha o Anselmo Camon, conexão com Felipe Machado outra vez, a bola ali pelo setor de esquerda, gente, a linha lateral, Nicolas recolhe, trabalha no seu sistema defensivo, adianta na meia, tocando bola pra Felipe Machado, essa impressa o time do Goiás, troca passes no seu sistema defensivo, Lucas Ribeiro se apresenta para o jogo, tem Luiz Felipe pela direita, Lucas Ribeiro pôs na frente, adiantou próximo do grande círculo, enfiada de bola pelo meio, passou ali pelo Lucas Lima, Caleb recupera com as pastas, vem para o time do Cuiabá, a trabalha aqui pela esquerda, Wesley Dias abriu para o trabalho do jogador que é o Pedro Henrique, a bola vem dominada com Vitor Mendes, trabalha o time do Cuiabá pelo meio, PP levanta a bola pelo setor de ponta direita, acionado Eliel, desceu, tentou o cruzamento, a bola desviou, foi para a área, Luizão subiu, cortou, a para na ponta esquerda para cruzar na área, preferiu o lateral, o Pedro Henrique pro time do Cuiabá, a bola ajeitada para Vitor Mendes, zagueiro tá no ataque, PP armou pelo setor de meia esquerda, distribui jogo lá pela direita, um tapa chamando pro jogo, João Passo, esse para Caleb, agora quem tá todo no campo de defesa é o time do Goiás pelo círculo central, manobra o time do Cuiabá, Vitor Mendes vem ali pelo setor de esquerda, rola a bola curta para o trabalho do PP, bateu pra direita virando o jogo, João Passo acionado, vem o lateral, já trabalha no campo de ataque, faz o break marcado, cercado ali pelo Anselmo Camon. A bola sobrou outra vez para o time do Cuiabá. É Caleb, pois na frente avançou pelo setor de meia direita. Abriu com liberdade. João Basso dá o tapa buscando Eliel pelo meio. Pediu Wesley Dias. Eliel atrasou para João Basso. Manobra na sua intermediária. O time do Cuiabá recua a bola com Caleb. Aperta a marcação. Lucas Lima. Caleb solta a bola pela esquerda. Vitor Mendes, intermediária. Campo de defesa. Troca passes do time do Cuiabá. Vem para o jogo ali pela esquerda. Lourenço deixando a bola para o trabalho do Vitor Mendes. Adianta na meia. Recolhe o Wesley Dias. Faz o break marcado. Cercado pelo Felipe Machado. Acabou cometendo falta. O Felipe Machado leva vantagem. O time do Cuiabá, o árbitro manda seguir. Caleb recolhe pela intermediária. Arrisca o lançamento longo. Esticada de bola pelo setor de ponta direita. Ariel vai cruzar. Olha o Cuiabá com perigo. A cabeçada. Tadeu espalmou. Voltou. Pintou o gol do Cuiabá. Bola batida pro gol. Tadeu passou a bola por ele. Rasga a zaga. Tira e salva. Que sufoco. Que sufoco. Passa o time do Goiás. Por pouco, Pedro Henrique não marcou no primeiro lance. O Tadeu defendeu no segundo. A bola passou por ele. Insiste no ataque. O time do Cuiabá. É bola na ponta esquerda. Jean Dias ensaiou a finta na lateral da grande área. Buscou o espaço. Cruzou na boca do gol. A bola vai passando por todo mundo. Corre atrás da bola. O time do Cuiabá recolheu o Igor Inocêncio. Ponta direita. Tenta o cruzamento. A bola carimba na zaga. Bate ali na marcação do jogador Cadu Souza. Vai para a linha de lado. Que sufoco. Passou agora o time do Goiás. Divino Lucena.
1: Na primeira boa oportunidade da equipe do Cuiabá. Ali aos pés. Aliás, na cabeça do Pedro Henrique, 96, e a primeira bela defesa do goleiro Tadeu, impedindo ali que o Cuiabá saísse na frente. Depois do rebote, outra defesa do goleiro Tadeu. Primeiro bom momento da equipe do Cuiabá, Rona.
0: Você tá doido aí? Que é isso? Na virada dos ponteiros, a marca do tempo. Alô, galera, o que passou já era. Vamos chegando a 21 minutos do primeiro tempo em Cuiabá. Arena Pantanal, é jogo do Goiás. Galera do Verdão ligada na Rádio Bandeirantes Goiânia. Brasileirão da Série B, 24ª rodada. Alô, meu povão esmeraldino, aquele abraço no placar da Rádio Bandeirantes. Cuiabá 0, Goiás também 0. Hora certa, 6:50.
6: Campeonato Brasileiro da Série A, Internacional 0, Atlético Mineiro também 0. Pela Série B, Ceará e Londrina vão empatando em 1-1. Pelo Goianão, divisão de acesso, Goianésia 0, Trindade 0. Temos Rio Verde 1, Morrinhos também 1.

0: amando a vida que levo, levando a vida que amo, e como é bom estar com você aqui na Rádio Bandeirantes. 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Galera do Verdão, 0-0, Goiás empatando fora de casa. Chega pra cá o Wesley Souza, motorzinho 22 do primeiro tempo. O que tá bom, o que não tá no time do Goiás, hein, motor?
1: Olha, o que tá bom é que o Goiás teve boas oportunidades, só que tem que tomar cuidado com essa transição do time do Cuiabá. Agora pouco foi obrigado ao Tadeu fazer duas boas defesas. Essa transição do Goiás está muito lenta. Lucas Lima e Anselmo Ramon para puxar um contra-ataque, não sai velocidade, né, Rona?
0: Aí não sai não, é. Aí não sai não. 22 minutos, 0-0 é o placar. Bola para Tadeu, levanta a bola pelo setor de esquerda, subiu, não achou nada. O Anselmo Ramon, bola para a linha de lado, tem lateral para cobrar o time do Cuiabá. 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Maior craque da opinião, Cacau Show, Cláudio Cabelo de Castro. Goiás vai empatando 0-0. Que você tá gostando? Que tá legal? Que não tá no time do Goiás, hein, Cacau?
2: Não, eu gostei do posicionamento do Cadu recebendo a bola na frente, né? O Jean Carlos indo pro drible. Agora não dá para entender o Lucas Lima, Anselmo Ramon sendo acionados ali atrás, ali não resolve nada. É, inclusive a própria defesa do Goiás tomou um sufoco agora. Tadeu perdidinho debaixo das traves. Isso é preocupante, hein? E ali, ó, você pode ver, Rona, tem barro pra caramba ali no gol do Goiás.
0: Tem. E tem mesmo. E vocês falaram uma coisa interessante, né, cara? Goleiro só pega ritmo de jogo jogando. Treinamento não adianta, né? É bom, importante, mas tem que jogar. E o Tadeu tá voltando hoje. 0-0, 23 minutos e bem gostamos no primeiro tempo na Arena Pantanal. Trabalhando a sua intermediária, manobra no campo de defesa. O time do Cuiabá vem para recolher. Vitor Mendes adianta na meia. Atacou ela. Wesley Dias escapuliu aqui pelo setor de meia esquerda. Manda a bola na canhota. Tenta jogo Lourenço. Esticada na ponta esquerda. Vem Jean Dias pro time do Cuiabá. Encarou a marcação, levou por bico da grande área. Bateu pro gol. Em dois tempos defendeu Tadeu. 24 do primeiro tempo, Cuiabá 0. Goiás também 0. 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Amanhã tem jogo do Vila. Amanhã, às 18 horas, tem Operário do Paraná e Vila Nova, Sonzão da Rádio Bandeirantes. Estaremos aqui chacoalhando a galera vermelha. É, e terça-feira tem jogo do Atlético. Goiás jogando hoje, sábado. O Vila joga domingo. E o Atlético, nessa rodada, jogando na terça-feira. 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Cuiabá 0, Goiás 0. É o Verdão jogando fora de casa na 24ª rodada Brasileirão da Série B. E agora tem a parada para a hidratação, né, Divino Luciano?
3: Exatamente, Ronair. Bastante calor na cidade de Cuiabá. Jogadores colocando, inclusive, aquela toalha molhada ali na nuca, né?
0: Para dar uma toalha molhada. Ah. Isso, eu lembrei da. Você falou, eu lembrei de. É. É, uma música, né, com Mocó que mora assim, uma música chamada Toalha Molhada. Aí você falou, a toalha molhada, lembrei da moda caipira, é boa demais. E eu tava vendo ali também, Didi, eles dão aquele suquinho de uva, aquele sacolé antigo, você lembra?
3: É, exatamente.
0: Suquinho da baleinha ali no banco do Cuiabá.
3: É, exatamente. Agora os jogadores do Goiás também se reidratando ali e os treinadores aproveitando e dando alguma orientação para os jogadores nesses pouco mais aí de 28 minutos de jogo até agora.
0: A música Toalha Molhada é da dupla Criolo e Juvenil.
3: Você não arrisca em cantar um pedacinho dela aí não, né, Rony?
0: Toalha molhada, pobre de mim, logo teve fim esse nosso drama. Joãozão gosta muito de moda caipira. E sabe quem é que faz a gente sentir saudade, gostava demais de moda caipira, Divino?
3: Quem?
0: Divino Luciano.
3: Quem?
0: Adolfo Campos, né, cara?
2: Ele
0: tinha o Cancioneiro do Sertão lá na Rádio Anhanguera, Onda Curta. E de vez em quando ele falava, não, passa lá no Cancioneirinho. Ele gostava demais dessas modas. O Joãozão também gosta. Fala aí, Cacau, Cuiabá 0, Goiás 0.
2: Fico imaginando você na beira do rio cantando essa moda. Aí a voz deve sair.
0: Sai, porque... e principalmente quando o Danilo Santos, os amigos dele lá de Piracanjuba, traz um paieirinho pra nós, Cacau.
2: Nossa,
0: aí você tá doido. Vai, pois é, cara. 26, jogo tá parado. Cuiabá 0, Goiás 0, parada para hidratação em Cuiabá.
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0: Oi, se tem uma cidade que precisa de parada para hidratação, é Cuiabá, viu, bicho? É, aí pensa num lugar que faz calor pra desgrama. 30 e tantos graus. Fritando, o povo tá fritando ovo no asfalto. 27, já vamos chegando do primeiro tempo. Cuiabá 0, Goiás 0. Estamos no YouTube. Deixe o seu like pra nós. Falar nisso assim, vocês perceberam que nós estamos de uniforme novo? Aí no YouTube, se vocês quiserem comentar, né? Vocês acharem bacana aqui, ó. Esse vermelhinho aqui, ó. Aqui com contorninho de branco. Eu achei bacana demais esse uniforme novo aqui da Rádio Bandeirantes. E tem aquela camiseta branca também, linda demais, que o Joãozão mandou fazer pra nós. Nossa, pensa numa camisa bonita. 27, deixa o seu like e vem Verdão, olha a bola pra área, arrancou, entrou na área, Jean Carlos atirou, chacoalhou.

0: É verde, é verde, é verde, é verde, é do Goiás! Grita, grita, grita, galera bonita! Jean Carlos, a camisa número 21, na marca de 27 do primeiro tempo, ele recebeu, ele tabelou, o Anselmo Ramon enviou uma bolaça pelo miolo, a zaga parou, ele foi lá e na saída do João Carlos, na saída do goleirão, mandou pro fundo do gol, pra chacoalhar e pra sair, para alegria, Jean Carlos, é gol do Goiás, alegria verde, é gol do Verdão, é demais o gol que ele faz, Jean Carlos, é uma loucura essa figura na marca de 27 do primeiro tempo, é o Goiás na frente em Cuiabá, pra felicidade do Marcos Louredo da Kaizen Distribuidora, que fez aniversário. Parabéns, Marcos Louredo. Jean Carlos não falha. Jean Carlos chacoalha e o Goiás está na frente. Cuiabá 0, Goiás 1. Ô, João Carlos, nessa você dançou. A bola passou e a rede chacoalhou.
1: Mais uma assistência de Anselmo Ramon na temporada, colocando Jean Carlos na cara do goleiro. Aí ele foi inteligente, foi sangue frio e apenas deslocou o goleiro, fazendo o primeiro do Goiás na Arena Pantanal. 1 para o Goiás, 0 para o Cuiabá. É o quarto gol dele na temporada com a camisa esmeraldina.
0: 29 minutos do primeiro tempo, 1-0 para o Verdão, galera esmeraldina. Luiz Felipe está caído, está se recuperando, está levantando o zagueiro esmeraldino. 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Cacau, eu fiquei ali, aquela dúvidazinha, né? Linha de impedimento ou não e tal, mas a bola do Anselmo Ramon para o Jean Carlos, o Goiás já merecia estar vencendo, hein, Cacau?
2: Será que ele é o novo 10? Será que ele vai ser o novo armador? O cara que vai fazer assistência ali na zona do Agrião? É assistência perfeita. Entrada também na diagonal do Jean Carlos, ganhando as costas da defesa do Cuiabá. É assim que tem que se jogar futebol. É trabalhar a bola no campo de ataque. O Goiás já teve 3 grandes oportunidades e fez 1. É, vamos ver como é que vai ser a sequência, se não tem aquela de se retrair, puxar o time para sua defesa. Tem que continuar jogando do jeito que está jogando, que por enquanto o Goiás está levando vantagem, e boa vantagem, contra a equipe do Cuiabá.
0: 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Wesley Souza, e o Verdão chegou ao gol. Jean Carlos, 1-0 Goiás.
3: E chegou com méritos, né? Uma jogada bem trabalhada. A defesa do Cuiabá, mesmo com 3 zagueiros, tomou um gol por dentro, né? O Jean Carlos hoje fez essa diferença porque é o jogador que faz a diagonal. E no futebol, se você não fizer a diagonal como o Jean Carlos fez, você não entra em defesa nenhuma. Agora, a visão do Anselmo Ramon, ela foi espetacular, hein, Rona?
0: E como foi? Olha o cruzamento para a área, ataca o time do Cuiabá, rasga a zaga para tirar. Vitor Mendes apanha o zagueiro, rebate na entrada da grande área, colou para Caleb. É a pressão do time do Cuiabá, tenta a recuperação o Cuiabá. João Vassil, Igor Inocêncio passou lá pela ponta direita, bola ligada. É com Caleb agora para Vitor Mendes nas proximidades da grande área. Mandou na esquerda, vem para recolher, para dominar. Lourenço para fazer o cruzamento, preferiu atrasar pela meia canhota. Roda a bola de um lado para o outro time do Cuiabá. Na virada dos ponteiros, a marca do tempo. Alô, galera, o que passou já era, na marca de 31:40 do primeiro tempo em Cuiabá. É jogo do Goiás, é o Verdão em campo, Brasileirão da Série B, 24ª rodada. 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No placar, na Arena Pantanal, Cuiabá 0, Goiás 1. Hora certa, 7:01 da noite.
4: Campeonato Brasileiro da Série D terminou o jogo de ida da semifinal. Uberlândia 1, ABC 0.
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0: Em paz com a vida, de bem
6: também com você. 1-0 Goiás, 32 minutos. O relógio marca, o tempo vai passando. O primeiro tempo na Arena Pantanal. 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Trabalha pelo setor de meio campo, o time do Cuiabá. Bola errada ali pela esquerda, se esforça o Vitor Mendes, evita a saída. Roda a bola para Caleb na cabeça da roda gigante, passeia pelo círculo central. O time do Goiás espera tudo no campo de defesa, vencendo para 1-0. 33 do primeiro tempo. Vem Igor Inocêncio, avança na ponta direita, bem para recuperar o Cadu Souza. Toma a bola e toca pelo meio para Felipe Machado. É o time do Goiás trabalhando, movimentando no campo de defesa. Felipe Machado adianta na meia para Anselmo Camon. É o 10, é o cara, é o armador. Ele mete a bola pela meia direita, rodando bola para o trabalho do Luizão. Deixa curta para Jean Carlos. Quando eu falei 10, é fazendo a função de 10, né? Porque 10 é o Lucas Lima, mas o Anselmo Camon foi o cara da assistência que botou o Jean Carlos na cara do gol. E o Verdão, o Goiás está vencendo pelo placar de 1-0. A trabalhar na sua intermediária, o time do Goiás, Luiz Felipe, recebe do Lucas Ribeiro, vai pro lançamento, meteu lá pro setor de ponta esquerda, Cadu Souza correu, dominou, levou pelo meio, Cadu Souza limpou, olha o Goiás, bola ajeitada, dançamos com a mão, pode até bater, pé canhota, deu de graça pro zagueiro, deu de graça pro zagueiro, e depois na sequência o Goiás comete falta de ataque. Criar, o Goiás tá criando, tá precisando é chacoalhar, hein, divino Luciano?
1: É, exatamente, Rona, e ele chamou pra dançar ali, mas na hora de pegar pra fazer o balanço, acabou ficando com a cintura dura e não deu conta de completar a jogada para fazer o chute ao gol, e aí ficou fácil para o sistema defensivo do Cuiabá.
6: Ah, você tá doido, velho. Aí não pode não. Que chance teve o time do Goiás, mais uma. 34 minutos, o Verdão vai vencendo para o Marcelo. É o primeiro tempo. Vitor Mendes trabalhando no ataque para o time do Cuiabá. É bola na canhota, Lourenço em profundidade. Jean Dias, ex-jogador do Atlético, domina pelo setor de ponta esquerda, recebe a marcação dupla. Tenta o cruzamento, a bola resvala no Luizão e se perde para a linha de fundo. Escanteio. Escanteio para o Dourado fazer a cobrança na ponta esquerda. Vem aí o nosso Danilo Santos. Pintou o Unitinta.
4: Com essa vitória parcial, o Goiás vai ocupando momentaneamente a oitava colocação, com 35 pontos, ficando apenas um ponto do CRB, que abre o G6. 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
6: Escanteio cobrado, fechado pro Goiabá. Tadão, rasgou, tirou de soco, afastou. Caleb apanha, sobra pelo setor de ponta direita. Cuiabá no ataque, tá todo fechado ali na sua retaguarda, o time de Goiás. Ainda Caleb pressionado pelo Cadu Souza. De longe, recua a bola pro goleiro Jean Carlos, que vem para fazer o domínio fora da área. Arruma para o pé direito, levanta a bola na entrada da grande área. Luiz Felipe subiu, tirou. Lourenço mata no peito, acabou perdendo, recuperou, matou no peito também, amaciou no gramado ali o jogador, que era o Felipe Machado, tocando bola para Nicolas, chama pro jogo ali pelo meio na entrada da grande área. Luiz Felipe adianta para Anselmo Camon, já deixou o primeiro no chão, marcação do PP, boa do Anselmo Camon lá na esquerda pro Nicolas. E vem Goiás tocando bola, trocando passes pelo setor de meio campo. 35 do primeiro tempo, 1-0 pro Verdão em Cuiabá. Goiás joga de branco e ataca pro gol da direita do seu rádio. 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Lançamento forte, era um ataque na ponta direita, correu Jean Carlos, a bola correu mais que ele, linha de lado, lateral para o Cuiabá, esquerda, campo de defesa.
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6: 36 minutos do primeiro tempo, Cuiabá 0, Goiás 1. Wesley Souza, o motorzinho, analisa o jogo, qual é do Goiás e qual é o do jogo, hein, motor?
3: Olha, esse jogo que o Goiás está fazendo está controlado, né? Determinados momentos o Goiás está defendendo com linha de 6, está conseguindo defender bem, mas quando tem a bola ao seu, a sua condição de contra-ataque, o Lucas Lima tem que ser um pouquinho mais rápido, a defesa precisa sair. Tá controlado? Tá beleza, mas não pode desperdiçar certos contra-ataques.
6: Não pode, e não pode mesmo. 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Ataca Cuiabá, ponta direita, bola cruzada para a área. Luiz Felipe subiu, tirou, completa o serviço. Jean Carlos meteu para a linha de lado, tem lateral. O Cuiabá vai que pôr a bola em jogo na ponta esquerda. 37, primeiro tempo, Goiás 1-0. Verdão no campo de defesa. E vem o zagueirão Vitor Mendes no ataque, rolando bola para Wesley Dias. Levanta buscando o jogo, Igor Inocêncio lá na ponta direita. E jogador do Vila Nova rasgou, tirando, afastando por ali. O Nicolas brigou pelo meio. Anselmo Ramon, Felipe Machado de cabeça. Cadu Souza, Felipe Machado. Rola a bola para o trabalho do Lourenço. Recolhe do meio da intermediária. Deixa curta para o Felipe Machado. Ele dá o tapa rapidamente buscando o jogo com Luiz Felipe. Outra vez, Felipe Machado. Trabalha o Goiás no seu campo intermediário defensivo, vencendo o jogo por 1-0. Cacau Show, Cláudio Cabelo de Castro. Como está o Goiás? 1-0, Verdão.
2: Você sabe que o Goiás está jogando bem? Está com consciência, está trocando a bola quando é preciso. Tem suas limitações para sair rápido para o contra-ataque, mas domina o time do Cuiabá, que por enquanto teve poucas oportunidades neste primeiro tempo, viu, Ronald?
6: Verdade, 38 do primeiro tempo. Se fosse pelas oportunidades, né, Cacau, estaria 3-1 para o Goiás, né?
2: Ou 4-1, né? Não tenha dúvida. Aquela do Cadu, então, estava de frente. A outra do Giancarlo bateu fraquinho, mas as oportunidades estão aparecendo.
6: E agora, por último, Cadu podia ter batido, rolou para o Anselmo Ramon, ele adiantou muita bola também, né? Ataca pela ponta esquerda, descendo o Cuiabá. Lourenço tentou cruzamento. Lourenço contra Lourenço. A bola tocada pela meia. É PP, arma o time do Cuiabá, entrada da grande área. Jean Dias foi para a finta, balança o corpo, caiu, falta nele. Falta pro Cuiabá nas proximidades da grande área.
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6: Fazer falta num lugar desse aí não é bom, não, hein, Divino Luciano?
8: É, e na verdade não é nem a dele, né? De estar ali marcando, mas estava ali um pouco recuado o Lucas Lima e acabou tocando, dando um totozinho por trás ali do jogador da equipe do Cuiabá, bem na quina da entrada da grande área, Ronan.
6: Pois é, cara, pertinho do bico esquerdo da grande área. Então, pode ter batida direta, pode ter levantamento para a área. Tá durinho de gente lá na área do Goiás, que está vencendo o jogo por 1-0. 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PP para cobrança, camisa número 8. Falta para o Cuiabá. PP mandou direto. Assim você machuca o Tadeu, o PP. Aí você faz dodói na mãozinha dele. Recuou pro Tadeu. Tadeu chega e deu uma risadinha cínica e cretina. 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É o Goiás jogando fora de casa. 24ª rodada Brasileirão da Série B. A Rádio Bandeirantes Goiânia faz o melhor rádio esportivo do Brasil. 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Na virada dos ponteiros, a marca do tempo. Alô, galera, o que passou já era, na marca de 40 minutos do primeiro tempo em Cuiabá. 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No placar, Cuiabá 0, Goiás 1, Jean Carlos. Hora certa, 7:10 da noite.
4: Pela Série A, Internacional e Atlético Mineiro vão empatando em 0-0. Pela Série B, intervalo de jogo, Ceará e Londrina 1-1. Às 7:30, pela Série C, o Anápolis entra em campo.
6: Abraçando meu amigo Jadir Gomes das Neves. Jadir Gomes, um dos maiores plantonistas do rádio brasileiro. E ele tá falando aqui que eu arrebentei na música Toalha Molhada. É, da dupla Crioulo e Juvenil.
9: Rapaz, tu sai de problema.
6: Jadir Gomes, ele fala uns trem pra gente ficar alegrinho. Ele pensa que eu acredito. 41 minutos do primeiro tempo, 1-0 pro Goiás. É bola no campo de defesa na saída de jogo com Cuiabá. Caleb para João Bastos, recolhe pelo setor de lateral direita. Recua para João Carlos, o grandalhão. Jean Carlos sai jogando com Caleb, vai apertar por ali. O Anselmo Camon, é o Caleb no meio de dois. Abriu pela canhota, Vitor Mendes, pé canhoto na bola, bandou a meia altura. Entra a zaga pra brigar. O Luizão adiantou a marcação, vai tomar amarelo. Aí ele puxou o Jean Dias e aí não tem outra conversa não, né, Divino Luciano?
8: É, tomou o cartão amarelo, quase que semelhante àquela jogada que o Lucas Ribeiro também recebeu o amarelo no jogo. E esse amarelo do Luizão é o terceiro dele, não fica à disposição do Moser, caso ele queira novamente utilizá-lo começando jogando. Tá fora do próximo jogo contra a equipe do São Bernardo.
6: Pois é, dois zagueiros do Goiás já amarelados. Aliás, três zagueiros no jogo, né? Luizão e Lucas Ribeiro no Goiás e o Vitor Mendes no time do Cuiabá. Na marca de 42 do primeiro tempo, 1-0 pro Verdão. É o Goiás vencendo fora de casa. Vem o Wesley Dias para enfiar pro PP. Ataca o time do Cuiabá pelo meio. Jean Dias, pé canhoto, levou por bico da grande área. Levantamento no segundo pau. A bola passou na boca do gol. Passou na frente ali do Eliel. Foi direto pra linha de fundo. É tiro de meta pro Goiás cobrar.
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6: 42 minutos e meio, reta final de primeiro tempo. Goiás 1-0 em Cuiabá. 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Sai pro jogo o time do Goiás, Jean Carlos adianta na meia. Anselmo Gabon bate recuado com o Luizão, tá com ela ali pelo setor de lateral direita. Manobra adiantando, buscando o jogo com o Felipe Machado. Anselmo Gabon levanta no ataque. É pra corrida do Cadu Souza, vai pra cima da marcação do Vitor Mendes. Tentou de calcanhar, ganhou, avançou, ponta direita, dividiu, caiu, levantou, insistiu Cadu Souza e ganhou o lateral pro Goiás pela ponta direita.
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6: 43 minutos do primeiro tempo, Cuiabá 0, Goiás 1. Galera, Esmeraldino Verdão tá vencendo fora de casa. Luizão cobra lateral, olha o Lourenço, carrega pra entrada da grande área. Bate o recuado, recomeça o Verdão ali próximo do círculo central. É Felipe Machado tocando a bola pra Luiz Felipe, pra Luizão na ponta direita. Toque errado ali pro Luizão na ponta direita. Ele se esticou, mas a bola foi pra linha de lado, arremesso lateral já cobrado, esquerda, campo de defesa, trabalha o time do Cuiabá. 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Caminhamos pra 44 do primeiro tempo, Goiás 1-0, desce o time do Cuiabá, a bola chega, é pra Pedro Henrique, escorou pela meia, trabalhou, recolheu, Pepe adiantou demais, perdeu pro Anselmo Camon, a bola fica pra Lucas Lima, tocou pro Anselmo Camon, com espaço, Goiás joga pelo setor de meia esquerda, ainda Anselmo Camon. Ô Anselmo, só que ele não tá vendo que o cara tá chegando, gente. Todo mundo tava vendo que o cara tava chegando por trás de Vini Luciano, e você não avisa pra ele, uai.
8: É aquele detalhe, né, Rona? O medo de avançar ali pra frente acabou fazendo ele ficar lerdo ali na jogada, né? E aí permitiu que o jogador, o atacante que voltou pra fazer a cobertura, fizesse ali a falta no Anselmo Ramon, que ficou esperando alguém chegar para ele tocar.
6: É, porque não tá com as perninhas novinhas mais não, né, pra sair. Pra
8: 37 anos, né, Rona? 37.
6: É, aí não é só problema muscular, não, é problema de veia também, né, gente? 44 minutos.

0: 44 minutos. É, mas ele ainda tá jogando muito, tem que respeitar o cara. Que assistência, né, cara? Que enfiada de bola pro Jean Carlos. 1-0 pro Goiás. Passe do Anselmo Ramon. 44:50. Cuiabá 0, Goiás 1. Falta em cima de Lucas Lima aqui pela meia direita na intermediária.
1: Mas sim.
0: Vamos até 50 então. Obrigado, Divino Lucena, no show de reportagens aqui no microfone da Rádio Bandeirantes Goiânia. 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Pensou, meu irmão Soares? Siga nosso Instagram, arroba Irmão Soares. 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Ataca o Verdão, olha o Jean Carlos lançado, bico da grande área pela direita, passou Lucas Lima, levou no fundo, cruzou fechada, a bola bateu no Vitor Mendes, sobrou pro goleiro João Carlos, outra vez o Goiás chegou com perigo. 45 minutos e 40, o primeiro tempo vai até 50 em Cuiabá. 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Goiás 1-0, trabalha pelo meio campo o time do Cuiabá, na marca de 46 minutos do primeiro tempo. Roda a bola o time do Cuiabá pela meia direita, João Basso para Caleb, tem Vitor Mendes pedindo aqui pela esquerda. Somos três zagueiros do time do Cuiabá trocando passes pelo setor de meio campo. Goiás espera tudo no campo de defesa, manobra aqui pela canhota, jogador Lourenço pro time do Cuiabá, chega a bola pro Caleb pelo círculo central, primeiro a dar combate é o Anselmo Ramon, bola ajeitada, é pro João Basso pelo setor de meia direita, aperta Cadu Sulta na marcação, bola vem para Wesley Dias, tenta enfiada o time do Cuiabá, a bola sobrou para Igor Inocêncio, ajeitou para PP, proximidades da grande área, erra o passe, recuperou Lucas Lima, a para pela meia esquerda, Anselmo Ramon já passou, Cadu Souza, é o time do Goiás jogando de branco, atacando pro gol da direita, Cadu Souza, deixou pro Anselmo Ramon, recuou pro Lourenço, trabalha lá pela esquerda, tranquiliza o lance pro Nicolas, Wesley Souza, o motorzinho, Goiás 1-0.
2: Pode preparar uma substituição aí, o Anselmo Ramon, ele não dá conta, cara. Ele
0: não tá mancando. Normal não, né, Wesley?
2: Não tá, ele tá mancando já tem uns 2 minutos, tá jogando só no meio campo ali, então o Moser vai mudar nesse intervalo aí, ó.
0: É porque é o seguinte, a gente sabe, claro, o Anselmo Ramon já tem 37 anos e tal e tal, mas a gente sabe que ele ainda tem energia, tem explosão, ainda corre, e do jeito que ele tá aí, cara, ele não tá correndo nada mesmo, né? Ele olha, o camarada tá chegando,
3: pintou o gol.
0: Ó, Danilo Santos me chamou, pintou o gol, pintou o Unitinta.
3: Goianão, divisão de acesso, Goianésia abre o placar, agora Goianésia 1, Trindade 0, informou Unitintas, pintando as cores da vida.
0: 47 minutos e meio do primeiro tempo, 1-0 pro Goiás em Cuiabá. Trabalha Igor Inocêncio ali pelo setor de lateral direita, tocando bola o time do Cuiabá, troca passes ali pelo setor de meio campo. Cacau, o time do Cuiabá troca passes, roda a bola, não sei o que, não sei o que, não sei o que, mas não sai muito disso não, né, Cacau?
4: Sem objetividade, um time que tá dando muito espaço, setor de meio campo, né? Decepcionante o futebol do Cuiabá nesse primeiro tempo. Teve apenas os 10 primeiros minutos, onde ele fez alguma pressão, né, Rona? Depois, só deu Goiás, né?
0: Eu não acho que eles estão decepcionando, não, acho que eles estão bem.
4: É, esse é o futebol do Cuiabá mesmo?
0: Ah, eu espero que seja. 48 minutos, 48 do primeiro tempo, faltando 2 minutos para terminar a etapa inicial. 1-0 para Goiás e vem bola o time do Cuiabá avançando aqui com Lourenço, ponta esquerda, Jean Carlos na marcação, fechou a porteira, a bola fica dominada agora para Jean Dias, encostão para fazer a jogada, tenta o levantamento na entrada da grande área, é Caleb, mata na coxa, desce na grama, levantamento buscando pela meia direita, atacando João Basso, abriu para Igor Inocêncio, ponta direita, fintou, levou para o pé canhoto, vem levantando na boca do gol, Tadeu saiu, tirou de soco, a bola fica na entrada da grande área, afasta, tirando o Felipe Machado, apanha sobre o time do Cuiabá, vem para bater pro gol de longa distância, o jogador Eliel, a bola toca na zaga, voltou para Lourenço, ponta esquerda, linha de fundo, cruzou para a área, bola vai chegando para rasgar, para afastar, para tirar Lourenço, cortando, mandando a bola para a linha de lado, é lateral pro Cuiabá, cobrar 49 minutos do primeiro tempo, 1 minuto para terminar, 1-0 Goiás vai vencendo fora de casa. 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Caleb desce pelo setor de meia direita, tocando bola curta para João Basso, mandando agora para Igor Inocêncio, olhou para a área, preparou o levantamento, mandou na marca penal, bola cruzada, ajeitada, sobrou para Pedro Henrique, bateu pressionado como Nicolas, a bola chegou amortecida, aparou Tadeu praticar a defesa. 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Soares. Vai terminar o primeiro tempo em Cuiabá. Torcedor do Goiás.

0: tranquilo, calmo, né? O torcedor do Goiás sempre faz terapia, aquele cara equilibrado, zen. Coloca o torcedor do Goiás pra falar aí.
1: Acaba, pelo amor de Deus! Acaba, pelo amor de Deus! Acaba!
0: 49 minutos e 50. Vai terminar o primeiro tempo. É, opa, ó, o árbitro olhou pro cronômetro, apitou, termina a etapa inicial em Cuiabá. Goiás 1 a 0, Verdão tá na frente, intervalo inteligente vem aí na apresentação dele, que é o melhor da nova geração.
2: É um prazer poder te chamar de amigo. Valeu, maior talento da narração esportiva do Brasil, Ronair Mendes. Daqui a pouquinho ele volta para narrar o segundo tempo de Cuiabá e Goiás. 7:21, Divino Lucena, detalhes na saída de campo são suas.
3: Jogadores do Goiás saindo ali de cabeça erguida, jogadores tranquilos, semblante legal nesse momento do time esmeraldino. E agora fica apenas a preocupação em relação ao Anselmo Ramon, jogador que no finalzinho aí, nos últimos 5 minutos, estava se mancando dentro do campo de jogo, uma situação que preocupa, e certamente o técnico Mozo já está atento em saber se ele vai ter ou não condições para continuar ainda no segundo tempo, Danilo.
2: Divino Lucena, tive a impressão que o Tadeu também está manquitolando. Procede essa análise ou é apenas algo que a gente cria, sim, né? É uma preocupação pelo goleiro esmeraldino.
3: Não, bem observado por você também, Danilo. Eu também observei em alguns lances ali na área, a gente vê que ele ainda não tem aquela segurança efetiva na pisada ali da sua perna esquerda, a perna onde ele foi submetido à cirurgia ali da tíbia. Mas tá bem no jogo, vamos aguardar alguma situação nesse sentido aí, mas para mim ele retorna ainda no segundo tempo, viu, Danilo?
2: 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Primeiro tempo, Goiás vencendo por 1-0, gol do Jean Carlos. Cacau, qual foi neste primeiro tempo?
4: O Goiás foi melhor que o time do Cuiabá. Essa foi a realidade. Sofreu aí durante 10 minutos iniciais, levou uma certa pressão, Cuiabá chegou, Tadeu teve que fazer defesas, né? O Cuiabá mostrando que queria jogo. Mas depois começou a dar muito espaço, e o Goiás aos poucos foi construindo suas jogadas, a primeira com o Cadu Souza, uma finalização, passou muito próximo de abrir o marcador. Depois Jean Carlos, né, que botou uma bola fraquinha numa jogada individual, partindo para cima. E depois na terceira oportunidade fez o gol, numa bela assistência do Anselmo Ramon por debaixo das pernas do zagueiro do Cuiabá, que encontrou o Jean Carlos entrando na diagonal. Então, o Goiás vence o primeiro tempo porque foi melhor que o time do Cuiabá. Inclusive, dominou boa parte das divididas, né? Do setor de meio campo, né? Onde o Cuiabá teve menos posse de bola, menos finalizações, menos escanteios, e o resultado absolutamente justo, 1-0 para o time esmeraldino.
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5: Olha, Danilo, futebol é eficiência. Futebol é você ser cirúrgico, ser competente. A estratégia, ela só é validada quando você é competente. Então, o Mozer foi competente com a sua estratégia nesse primeiro tempo. E o que que ele quis com isso? Ao ver o goleiro Tadeu jogando, ver que ele não tem ritmo. Então, montou-se uma linha ali de 4 a 5 jogadores para que a bola não chegue no Tadeu. E as que chegaram, ele fez defesa. Mesmo sem um ritmo ou outro que um goleiro pede, mas fez as defesas que garantiu a vitória até esse momento. Um ponto a ser levantado. Outro ponto, os dois volantes do Goiás estão jogando muito, né? Você viu o Lourenço, Felipe Machado tomando conta do meio campo, os dois, primeiro

0: 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No relógio da Bandeirante 726.
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Pontualmente 7:30. Intervalo de jogo, Campeonato Brasileiro da Série A, Internacional 0, Atlético Mineiro também 0. Pela Série B, Londrina e Ceará. Ceará e Londrina vão empatando em 1-1. E tá começando Confiança e Anápolis, agora 7:30, Confiança e Anápolis pelo Campeonato Brasileiro da Série C. Goianão, divisão de acesso, Goianésia vai batendo Trindade pelo placar de 1-0, enquanto Rio Verde e Morrinhos vão empatando em 1-1. Divina Lucena, quem o técnico Mozart tem à sua disposição no banco de reservas, principalmente para a vaga do Anselmo Ramon, que foi bem observado.

0: tanto por todo, por você, também pelo motorzinho, que ele está ali sentindo um pouco. Quem o Mozart tem à disposição?
1: O Wellington Rato, o próprio Cadu Mineiro e até mesmo o GG, com possibilidade ali para o setor de meio campo. Mas para o ataque, o Cadu Mineiro e o Wellington Rato.
0: 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Cacau, na sua análise, o Mozart deve mexer para esse segundo tempo?
2: Bom, se o Anselmo Ramon tiver que sair por contusão, né? Ele deve voltar com o esquema que está funcionando. O Anselmo Ramon, ele não é um atacante no meio lá dos zagueiros. Ele é praticamente um meia junto do Lucas Lima. O Goiás está jogando num 4-4-2. É o Jean Carlos e também o Cadu Souza, os dois espetados lá na frente para receber a bola em velocidade, e o restante do time ali guardando posição, esperando o Cuiabá falhar para fazer o segundo. Essa é a estratégia, né? Mas vamos ver se ele entra com o GG ou se ele entra com algum outro volante. A verdade é que o Goiás está vencendo o jogo e não precisa sair para cima do Cuiabá. Ele vai usar exatamente os espaços que o Cuiabá vai deixar, porque vai ter que sair pro jogo, né, Danilo?
0: Exatamente, Cacau. Wesley Souza, motorzinho, na sua análise, se realmente não der mais para o Anselmo Ramon, qual seria a melhor opção na sua análise?
3: O Wellington Rato. O Wellington Rato, simples assim. O Cacau falou que o Anselmo Ramon não tá jogando como meia. Coloca um cara que sustenta a bola, que segura a bola, que é o Wellington Rato, e ainda tem a velocidade. O problema do Anselmo Ramon é que ele não dá conta de tocar e projetar no espaço. Aí ele tem essa dificuldade, ele estava tendo, mas segurar a bola ele conseguia segurar, girava, recebia a falta, até a defesa respirar um pouquinho mais. Esse é o tipo de jogo que o Goiás está fazendo. Então, o Cadu Mineiro não dá. Ele vai perder a bola toda hora e vai dar o contra-ataque pro time do Cuiabá. Então, é o Wellington Rato, se caso o Anselmo Ramon não dê conta, para se segurar a bola, e ainda você vai ter um jogador que finaliza bem. Tá aparecendo espaço. Então, essa seria a minha mudança.
0: Apenas o trio de arbitragem já retornou para esse segundo tempo, tanto jogadores do Cuiabá quanto do Goiás ainda no banco de reservas. Cacau, e a sua análise do senhor Zanovelli nesse primeiro tempo? Foi bem?
2: Não teve participação nenhuma que a gente pudesse aí fazer uma crítica, né? Eu tive a impressão que ele anotou uma falta do Lucas Lima que para mim não existiu. E aí deu uma chance pro Cuiabá fazer a finalização, o cara chutou em cima do Tadeu, ele fez a defesa com tranquilidade. Mas foi somente isso, mais nada. Agora, uma outra observação é o seguinte: tem que avisar o Lucas Lima que o jogo começou, viu, Danilo?
0: É, muito bem, tá aí. Cacau e motorzinho, e o Tadeu, mostrou segurança, passou segurança para vocês nesse primeiro tempo? Começa contigo, motor.
3: Cara, o jogador quando volta de uma lesão como o Tadeu, principalmente um goleiro. Goleiro é difícil, cara, é essa situação aí. Ele vai ficar meio sem noção de espaço, em determinados momentos ele ficou uma hora ou outra sem noção de espaço. Mas a bola, é quando vem para fazer a defesa, ele fez três boas defesas. Abafou em cima do atacante do Cuiabá e conseguiu chegar. Isso é com o tempo. Se não tiver risco de agravar a lesão, é dar ritmo para ele. Daqui a pouco ele volta a ser esse Tadeu, né, que a torcida esmeraldina conhece. Para mim, ele fez um bom primeiro tempo.
0: Gostou, Cacau? Primeiro tempo do goleiro Tadeu, passou segurança?
2: Não, passou segurança não, mas ele teve uma atuação tranquila. Né? Ele fez duas defesas. Uma delas, ele depois, na primeira, ele defendeu bem, mas depois ficou perdidão. Escorregou, mostrou ali uma certa instabilidade ou falta de confiança, que isso, como o motorzinho disse, vem com o tempo, né? Se bem que o Goiás não tem tempo, ele tem que agir rapidamente e é só jogando mesmo, né? Porque o Goiás precisa dele bem e confiante.
0: Jogadores esmeraldinos ainda não voltaram para o segundo tempo. 7:36. 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Na derrota, nem tudo tá perdido. Na vitória, nem tudo tá certo. O que te preocupa para esse segundo tempo? O que o Mozart tem que consertar? Cacau e Motorzinho, começa com o Cacau.
2: Não, me preocupa é se ele recuar excessivamente. Se ele não agredir, se ele não preocupar a defesa do Cuiabá. Isso já aconteceu no Campeonato Brasileiro. Às vezes o Goiás, ele dá muito campo e o adversário que está inferiorizado no placar e também não jogou bem o primeiro tempo, aí o Goiás vai dando campo, o time vai crescendo e acontece o que já aconteceu. Toma o gol e depois não dá conta de terminar o jogo na frente.
0: E você, Motorzinho?
3: Cara, muito cuidado com os dois zagueiros. Dois zagueiros estão amarelados, Luizão e o Lucas Ribeiro. É só nessa situação para não perder um homem. Não perder jogador, tá bem arrumado defensivamente e manter o mesmo padrão de jogo do primeiro tempo.
0: Muito bem, 7:37. Divino Lucena daqui a pouco vai trazer informação, mas Cadu Mineiro vem aí, hein? Também Marcos Vinícius. Quem tá vindo também é ele. Ele que é simplesmente o maior talento da narração esportiva do Brasil.
4: Valeu, Danilo Santos. Mexe o time do Cuiabá, mexe também o Goiás pro segundo tempo, hein, Divino Lucena?
1: É exatamente, Rona. Primeira alteração no time esmeraldino, não deu realmente ali para o Anselmo Ramon. Saiu camisa 9, Anselmo Ramon, para a entrada do número 18, o jogador Cadu Mineiro. Entrou também o camisa número 63 no time esmeraldino, Marcos Vinícius, para a saída do número 40, o Cadu Souza. As duas alterações no time esmeraldino. Na equipe do Cuiabá, saiu o PP, camisa número 8, para a entrada de Cauã Christian, número 41. Saiu também o número 70, Wesley Dias, para a entrada do 97, Luiz Otávio, que é volante.
4: Rola a bola pro segundo tempo na Arena Pantanal. O garotão que chacoalha a galera, Ronaí Mendes. Vai, Verdão, que eu vou com você nessa emoção. 1-0 para o Goiás, jogando fora de casa. 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Ataca para a direita agora o time do Cuiabá. Saiu, rasgou, recuperou. Lucas Ribeiro tenta a bola ali pela, entre as pernas do adversário. O jogador Jean Carlos, a bola bate na marcação. Rasgou, Lourenço bateu para frente. Divide o Cadu, que acabou de entrar. A bola vai para a linha de lado. Tem lateral do Goiás para cobrar. A arbitragem está dando não para o time do Cuiabá. Goiás que joga de branco e nesse segundo tempo ataca pro gol da esquerda do seu rádio. Se fosse na Serrinha, Goiás estaria atacando para o gol dos vestiários. 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Ataca Igor Inocêncio lá pelo setor de ponta direita pro time do Cuiabá. Mandou pra linha de fundo, Ariel tenta o cruzamento, levantamento no segundo pau, subiu a zaga para cortar. Afastou Luizão, brigou, dividiu também Lucas Lima. Sobra de bola para Marcos Vinícius, pegou mal na bola, pegou torto, a bola vai pra linha de lado na ponta esquerda, lateral, favorecendo o time do Cuiabá.
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4: Sonzão da Rádio Bandeirantes Goiânia vibrando com você. 1-0 pro Goiás em Cuiabá. Chega pra cá, Cláudio Cabelo de Castro. Cacau.
2: Agora o Mozart coloca três zagueiros, né? Ele tem um lateral direito de ofício, um lateral esquerdo, três zagueiros, dois volantes. Praticamente ele vai jogar num 3-5-2 ou num 3-6-1. Ele tá com o resultado na mão e vai querer explorar o contra-ataque. Por isso a entrada do Mineiro e do Marcos Vinícius.
4: Mudou então o time do Goiás para esse segundo tempo, mudou também o time do Cuiabá. É a Rádio Bandeirantes Goiânia vibrando com você. 1-0 para o Verdão fora de casa. Bola na frente para o time do Cuiabá, atabalhadamente a bola enfiada direto para a linha de fundo. É tiro de meta para o Goiás fazer a cobrança. 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Amanhã, 18 horas, a bola vai rolar para Operário. Operário e Vila Nova, é jogo do Tigrão, é jogo do Vila, e quem vai chacoalhar é ele. Sou ele, 3 minutos do segundo tempo, 1-0 para o Goiás fora de casa, é o Verdão na Arena Pantanal. Alô galera do Dragão, o Atlético joga na terça-feira no estádio Antônio Bacioli. 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Motorzinho Wesley Souza e as mudanças acontecidas no jogo. O Goiás, o técnico Mozart fez 2 mudanças. Você gostou, motorzinho?
3: Olha, a ideia ela é interessante. Vamos ver a execução, porque o garoto que entrou na lateral direito, o Marcos Vinícius, ele vai atacar mais a linha, ele vai conseguir atacar mais a linha de ataque. Então, a expectativa é que defenda com 5, né? E também ataque com 5.
4: Então, e é por aí. Arbitragem tá dando escanteio agora pro time do Cuiabá. O Lucas Ribeiro dividiu na linha de fundo, 4 minutos do segundo tempo, 1-0 pro Verdão. O Goiás se fecha, tem que tirar essa bola daí. Escanteio para o Dourado pelo setor de ponta direita na marca de 4 minutos do segundo tempo. Luiz Otávio, ele entrou nesse segundo tempo tomando posição para levantar na grande área. Mandou no segundo pau, Tadão tirou de soco, rebote vem pro time do Cuiabá. É bola colocada pelo setor de meia canhota, Jean Dias virou na direita, Luiz Otávio preparou o levantamento, mandou na marca penal, Cadu chegou ajudando a defesa, rebate na cabeçada para tirar, para afastar o perigo. 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Goiás 1-0, 4 minutos e meio, segundo tempo em Cuiabá. Caleb tocando bola para Luiz Otávio, Igor Inocêncio pediu, anda pela ponta direita, ele é o recolhe do bico da grande área. Goiás todo fechado, recuado demais nesse comecinho de segundo tempo. Igor Inocêncio acionado, marcado, cercado ali, a meia distância pelo jogador Nicolas, toca a bola para João Basso, manobra, chamando para o jogo, bem colocado Vitor Mendes pelo círculo central, bateu para a esquerda, virando o jogo, é Lourenço dominando para o time do Cuiabá, trabalhou pelo setor de meia esquerda, levantamento na ponta direita para Igor Inocêncio, não teve domínio, a bola escapuliu para a linha de fundo, tiro de meta para o Goiás cobrar.
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4: Alô, Bacadinha, aquele abraço para você, agente FIFA, grande Bacadinha, abraço meu amigo. 5 minutos do segundo tempo, tá todo mundo ligado na rádio Bandeirantes, Goiânia, Goiás, 1-0 meu povão, e vem Verdão pelo meio, armou na sua internet, ali Lucas Lima partiu com a bola dominada, enfiou pra Jean Carlos, correu com liberdade aqui pela esquerda, passou, pediu Cadu pelo meio, não passou a bola, o Jean Carlos, e foi desarmado e perdeu em velocidade, invadiu ali, o Cadu pediu a bola, agora foi fominha, o Jean Carlos, divino Lucena.
1: É, ele tentou partir ali pra cima no 1 contra 1, acabou sendo infeliz, porque no que ele cortou a bola adiantou e ele tropeçou e caiu, não foi falta, e o Cadu já vinha passando pedindo a bola, mas acabou não sendo a opção dele.
4: 6 minutos do segundo tempo, 1-0 para o time do Goiás fora de casa. 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Goiás 1-0 em Cuiabá, Brasileirão da Série B, 24ª rodada. 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É João Basso tocando bola pelo meio, Vitor Mendes recolhe ao time do Cuiabá, trocando passes, perdendo para o Marcelo, jogando em casa, diante da sua torcida, perdendo, lembrando que no primeiro turno o Cuiabá bateu o Goiás na Serrinha por 2-0, o Goiás está vencendo fora de casa, está devolvendo a derrota até agora, fora de casa para o time do Cuiabá, gol marcado pelo Jean Carlos aos 27 do primeiro tempo. Relógio marca quase 7 minutos, etapa final. Lateral vai cobrar, Luizão ali pela direita de defesa, é lateral para o Goiás cobrar, Verdão joga de branco, ataca para o gol da esquerda, Luizão toma distância, mandou na frente do Cadu, perdeu para o Vitor Mendes na cabeçada, parou Caleb, recomeça na intermediária, apertura, marcação ali, o Jean Carlos, bola recuada para o goleiro João Carlos do time do Cuiabá, limpa o lance pela direita, sai jogando com Igor Inocêncio, vai receber a marcação do Lucas Lima, aliás o Nicolas quem chegou por ali, bola atrasada, o João Basso bate para frente, vai subir na cabeçada, afasta Lucas Ribeiro, corta, manda a bola para a linha de lado na ponta direita, lateral, favorecendo o time do Cuiabá.
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4: 1-0 para o Goiás, 7 minutos e meio, toca a bola, o time do Cuiabá no campo de ataque, Caleb mandando para Vitor Mendes, abriu pela meia esquerda, recolheu, Jean Dias pé direito na bola, encara a marcação do Lucas Lima, tá recuado o time do Goiás, bola na ponta esquerda, chegou Cuiabá, tentativa de cruzamento, fechado na boca do gol, a bola passou por todo mundo, apenas observou o goleiro Tadeu, tiro de meta para o Goiás.
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4: Já vamos chegando a 8 minutos do segundo tempo. O Goiás vai vencendo por 1-0 fora de casa. É o Brasileirão da Série B na Rádio Bandeirantes. O árbitro tá pedindo pro Eliel sair da área. Falou: sai da área, deixa o Goiás cobrar o tiro de meta. Vocês já estão perdendo o jogo e você fica com essa anarquia. 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Eu tô preocupado com uma coisa, viu, Cacá? O Goiás só tá atrás nesse começo do segundo tempo, aí.
2: É, esse é que é o problema. Não pode atrair demais o time do Cuiabá. Tem que preocupar o sistema de defesa. Teve um contra-ataque com o Jean Carlos, que infantilmente perdeu a bola. Então não pode ficar só atrás. O meu temor é esse. É o Goiás recuar excessivamente.
4: 8 minutos e 40, etapa final de jogo. 1-0 para o Goiás. É o time do Cuiabá que tem a bola nessa etapa final. João Basso arranca aqui pelo setor de meia direita. Está no ataque. Igor Inocêncio acionado. Aberto pelo setor de ponta direita. Fecha a porta ali o Nicolas. Igor Inocêncio tenta o passe. Busca o jogo. Caleb levou no fundo. Descolou. Cruzamento perigoso. Entra a zaga para cortar. Marcos Vinícius tirou. Apanha a sombra. Igor Inocêncio. É o time do Cuiabá. Busca o jogo pela ponta direita. Dá o combate. Lucas Lima vai para o chão. Perdeu. Igor Inocêncio rasga Nicolas. Mete a bola para a linha de lado, a bola ainda toca no Igor Inocêncio, é lateral para o Goiás. Valente, agora o Nicolas, o Verdão vai repor a bola em circulação ali pelo setor de lateral esquerda. 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Cadu, a bola escapuliu do Cadu. Lateral favorecendo o time do Cuiabá. Ele dominava rente a linha de lado, mas a bola deu aquela escapulidinha e foi para a linha de lado, arremesso lateral. 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É o time do Cuiabá tocando bola, trabalhando no campo ofensivo, recolhendo o Pedro Henrique, prendeu, recolheu pela meia esquerda, abriu lá pela canhota. Levantamento do Lourenço buscando o jogo com o Jean Dias. Entra a zaga Esmeraldina para tirar. Na virada dos ponteiros, a marca do tempo. Alô, galera, o que passou já era. Na marca de 10 minutos, etapa final de jogo em Cuiabá, Arena Pantanal. É o Verdão em campo, a Rádio Bandeirantes no seu rádio, no seu coração. É jogo do Goiás no placar da Rádio Bandeirantes. Cuiabá 0, Goiás 1. Hora certa, 7:47 da noite.
0: Campeonato Brasileiro da Série B, o Ceará vai vencendo Londrina pelo placar de 2-1. Pela Série C, Anápolis e Confiança, Confiança e Anápolis vão empatando em 0-0.
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4: Com fogo do rádio, na velocidade do seu coração, é lateral pro time do Cuiabá, bola cruzada para a área, desviada, rasgou a zaga para cortar. Tentava lá o Pedro Henrique, subiu a zaga para tirar a bola parada. Fica para o goleiro Tadeu fazer o domínio. 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Motorzinho Wesley Souza comenta: 11 do segundo tempo. O Cuiabá vem com tudo para cima do Goiás. Goiás muito atrás nesse segundo tempo. Por quê, hein, motor?
3: Olha, porque o Goiás tá abrindo mão de contra-atacar, né? Não tá conseguindo trocar passes como foi no primeiro tempo.
4: Ó, quem vai, sabe agora? Olha o Jean Carlos lançado pela esquerda, bico da grande área, levou, prendeu, recolheu, buscou a linha de fundo, ficou preso na marcação de dois adversários, chegou, deu combate, João Basso, bola para a linha de lado, a lateral na ponta esquerda, pro time do Goiás fazer a cobrança. A arbitragem ainda deu o lateral, não, deu o lateral pro Goiás, pelo setor de ponta esquerda. Wesley Souza vem aí, 11 minutos e 40, Goiás no ataque, segundo tempo, Verdão 1-0 em Cuiabá. Nicolas toma distância para mandar na área, lateral perto da bandeirinha, de escanteio, ponta canhota em cima do Lucas Lima, dois na marcação, bola com o Nicolas por elevação, tentou Lucas Lima, cortou o Igor Inocêncio na cabeçada, para Lourenço, aprende o time do Goiás, a bola no campo de ataque, rola Lucas Oliveira, recebeu do Luiz Felipe, manda a bola agora na esquerda, onde está colocado o jogador Lucas Lima, atrasou para Felipe Machado, esticou lá na ponta direita, lançamento longo buscando o Luizão, entra a zaga para cortar, afasta, tira o jogador Cauã Christian, bola para a linha de lado na ponta direita, lateral, favorecendo o time do Goiás.
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4: Foi no momento que eu chamei você para comentar, o Goiás saiu pro jogo e começou a mandar no meio-campo, Wesley Souza.
3: Exatamente. Os dois jogadores que vêm jogando bem, né? O Lourenço, o Felipe Machado, com uma boa inversão de jogada. O Elton tomar cuidado nessas bolas cruzadas pelos lados. Tá bem postado com 5 jogadores ali e não deixar com que o jogador do Cuiabá finalize em gol nessas bolas que estão vindo pelos lados.
4: Vem Verdão com Cadu, esticou na ponta direita, Marcos Vinícius, velocidade, desceu, olhou para ele, vem cruzamento, levantamento longe demais, corre atrás da bola, Nicolas lá pela ponta esquerda, a bola vai passando, fica ali pela lateral direita, pro time do Cuiabá sair jogando, a bola adiantada na meia, a para Pedro Henrique, Lucas Ribeiro dá o combate e Lucas Ribeiro já tem cartão amarelo, bola pro time do Cuiabá, falta no campo de defesa, 13 minutos, etapa final, 1-0 para o Verdão. 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Desce o time do Cuiabá, Cauã Cristo levou pra entrada da grande área, mandou na ponta direita, Igor Inocêncio levou na linha de fundo, levantamento fechado na boca do gol, assumiu a zaga, tirou, cortou mal a defesa do Verdão, bola batida pro gol pelo Jean Dias, a bola subiu, a bola foi pra fora, ouviu o desvio, escanteio pro Cuiabá lá na esquerda.
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4: Pediu um desvio lá, o Jean Dias, né? Quando ele dominou na esquerda da área, ele bateu e parece que só ele que viu, né? Esse desvio, mas o árbitro falou que não, tá desviou no cabelinho da perna. É escanteio pro time do Cuiabá, tem que tirar essa bola daí, 1-0 pro Verdão, 14, segundo tempo, levantamento no segundo pau, a bola vai passando, Jean Carlos de cabeça por segurança, mandou de novo pra linha de fundo, mais um escanteio pro Cuiabá, dessa vez pela direita.
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4: 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Rádio Bandeirantes Goiânia, 1-0 para o Goiás, Jean Dias vai cobrar escanteio, tem que tirar essa bola daí, levantamento fechado, era cabeçada, a bola bateu ali no jogador Pedro Henrique, que sobrou pro Tadeu. Tranquilidade agora para a torcida do Goiás, Tadeu fica com a bola. 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Tadeu vai mandar a bola para frente, Goiás 1-0, quase 15 minutos do segundo tempo na Arena Pantanal, a bola lá pela ponta direita na direção do Lucas Lima, faz bem a proteção, esconde a bola, tentou, chegou, dividiu por ali o Caleb, bola pra linha de lado, a arbitragem tá marcando, lateral pela direita favorecendo o time do Cuiabá, aliás o time do Goiás pela direita, Luizão para fazer a cobrança, executa em cima de Luiz Felipe, Lucas Ribeiro pedindo bola na intermediária Esmeraldina, aqui no campo intermediário defensivo do time do Goiás, acuma para o pé direito, Lucas Ribeiro adianta na meia para Lourenço, outra vez para Lucas Ribeiro, 15 minutos e meio passados, estamos no segundo tempo e Goiás está vencendo o jogo pelo placar de 1-0. A bola recuada para o Tadeu, sai jogando com o Luizão pela lateral direita, não é Luiz Felipe, levanta na meia, a bola desviada ali pelo Lucas Lima, ganhou, dividiu, bola bateu no braço do jogador do Cuiabá, falta rapidamente cobrada pelo time de Goiás, o árbitro falou que bateu com a bola rolando, aí não pode, né cara, e aí é bola pro time do Goiás, falta pro time do Goiás, mas bateu rápido ali o Felipe Machado, bateu com a bola rolando. Chegamos a marca de 16 do segundo tempo, 1-0 para o Verdão fora de casa. Cláudio Cabelo de Castro, Cacau analisa o jogo, Goiás 1-0.
2: Quando o Lucas Ribeiro começa a pegar demais na bola, saindo com essa bola dominada ali toda hora com o volante, aí a gente começa a preocupar. O Goiás precisa prender essa bola no sistema de ataque, é meio campo ataque, e fica o tempo todo agora tentando passar o tempo, tá muito cedo ainda para administrar. O Cuiabá já chegou pelo menos com 4 bolas aéreas e uma hora a casa pode cair. Então tem que adiantar um pouco o time, preocupar a defesa do Cuiabá, coisa que foi raras vezes agora nesse segundo tempo, viu, Ronaldo?
4: Pois é, cara. E se a casa cair, deixa que caia. 16:40, minuto 16:40. Estamos no segundo tempo, Goiás 1-0. Trabalha Lucas Lima pelo círculo central. Goiás ataca pro gol da esquerda nessa etapa final. Vai vencendo o jogo fora de casa. É o Verdão recuperando-se no Campeonato Brasileiro da Série B. Lucas Ribeiro. Foi tocar pro Nicolas aqui, mandou mal demais, mal pra desgrama, mandou direto pra linha de lado. E vai mexer o time do Cuiabá, vai tentando o Eduardo Barros aí como pode, fala o repórter Divino Luciano.
1: Exatamente, Rona, saindo camisa número 11, Eliel na equipe do Cuiabá, para a entrada do 29, Vinícius Peixoto, também atacante. Saindo também o camisa de número 70, aliás, entrando o camisa de número 96, 90, o Fábio Gomes, também atacante no campo de jogo. Já eu informo quem saiu, Rona.
4: Foi o Pedro Henrique.
1: Foi o Pedro saiu. Henrique, camisa 96, então. Sai o Pedro Henrique 96, confirmando aí a entrada do jogador da equipe do Cuiabá, Rona.
11: Fábio Gomes, e aí vai mexendo o time do Cuiabá, vai mexendo o time, e o Goiás vai vencendo o jogo por 1-0. 17, quase 18 minutos, etapa final na Arena Cuiabá, na Arena Pantanal em Cuiabá. Trabalha Caleb, rola a bola pelo setor de meio esquerda, é campo de ataque, vira totalmente o jogo. Igor Inocêncio parou, pediu Vinícius Peixoto pelo setor de ponta direita, acabou de entrar, ele é canhoto, levou por dentro, preparou, cruzou, fechado, entra a zaga para cortar, tirou Luiz Felipe, afasta, rebate, vem para João Basso, tentou ligar a jogada, corta, recupera Jean Carlos pro time esmeraldino e vem descendo o Verdão. Jean Carlos abriu para Cadu, já passou para receber na frente, dá um tempo na jogada do Cadu, bate recuado, manobra o time do Goiás, controla o jogo na movimentação intermediária, campo de defesa, vem Felipe Machado, ele toca a bola para Lourenço, atrasou para Lucas Ribeiro, chama pro jogo Luiz Felipe lá pela direita na sua intermediária, o Goiás vai tocando bola, vai trocando passes, vencendo o jogo por 1-0. 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Recuada a bola pro goleiro Tadeu. Eis aí Tadeu, galera esmeraldina, ele tá de volta, o líder. Levanta a bola no ataque, tenta a recuperação. O time do Cuiabá dá o combate. Cadu recupera o time do Cuiabá, erra o passe pelo meio. Olha o Lourenço, puxou o contra-ataque, avançou pelo meio, desceu pelo miolo, tocou para Jean Carlos, entrada da grande área. Encarou a marcação, ensaiou a finta, parou na marcação do João Basso. Foi desarmado, sai pro jogo Igor Inocêncio, acelera pro Cuiabá aqui pela direita, a bola tocada, desviada no Jean Carlos, é lateral para o Cuiabá, cobrado aqui pela direita.
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11: 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Trabalha o time do Cuiabá pelo setor de meio campo, Caleb distribui o jogo pela direita, João Basso tenta carregar, o Goiás se fecha como pode, vencendo para 1-0, acionado o Igor Inocêncio, amaciona o terreno ali pelo setor de ponta direita, toca na divisória do gramado, João Basso recomeça pelo meio, o time do Cuiabá, a Caleb distribui o jogo lá pelo setor de esquerda, abertura, é pra descida de Lourenço, levantamento na ponta direita, matou no peito, Igor Inocêncio foi pra cima, parou na marcação do Nicolas, insistiu Igor Inocêncio, tenta o cruzamento, bloqueou o Nicolas, a bola pra linha de fundo, escanteio pro Cuiabá, pintou informação, pintou bonitinta.
0: Goianão, divisão de acesso, e o Rio Verde em casa, com estádio lotado, perde para o Morrinhos por 2-1, formou Unitintas, pintando as cores da vida.
11: Você tá doido, aí dói, hein? Aí pensa num trem que dói. Escanteio pro Cuiabá, levantamento do Jean Dias na marca penal, subiu Luiz Felipe para tirar. Na virada dos ponteiros, a marca do tempo. Alô, galera, o que passou já era, na marca de 20 minutos e 40, segundo tempo em Cuiabá, na Arena Pantanal, é jogo do Verdão, na Rádio Bandeirantes Goiânia, muito mais emoção, é muito mais futebol no seu rádio e no seu smartphone, no seu computador. 24ª rodada Brasileirão da Série B. Alô, galera esmeraldina, aquele abraço no placar da Rádio Bandeirantes Goiânia, Cuiabá 0, Goiás 1. Hora certa, 7:57 da noite.
0: Campeonato Brasileiro da Série A, Internacional 0, Atlético Mineiro também 0. Ceará e Londrina, finalzinho de jogo. O Ceará vai vencendo Londrina por 2-1. Pela Série C, Confiança 0, Anápolis também 0. Goianão, divisão de acesso, Goianésia 1, Trindade 0.
11: Obrigado! 21 minutos e meio, segundo tempo, 1-0 para o Goiás em Cuiabá. Tem falta pro Verdão, meia direita, campo de ataque posicionado, ajeitando pela canhotinha, Lucas Lima para levantar na área, o Cuiabá se fecha, o Goiás vence, 1-0, bola tocada pelo meio, Felipe Machado, pintou o levantamento, chuveirou na marca penal, vai subir Igor Inocêncio, tira a zaga do Cuiabá, apara pelo meio, Vinícius Peixoto de puxeta, manda a bola aqui pela meia direita para a escapada do time do Cuiabá, tenta a descida, Fábio Gomes dividiu pelo meio, é Fábio Gomes para Vinícius Peixoto, Soto atacou com liberdade, vem descendo velocidade, ponta direita, fez o breque, cruzou por baixo, entra a zaga cortando, afasta Lucas Ribeiro, tirando pro time do Goiás, para o jogador que é o Igor Inocêncio, é o time do Cuiabá, aparando, dominando, controlando o jogo aqui pro setor de meio campo, Igor Inocêncio disparou pelo setor de meia direita, assolta a bola pelo círculo central para o domínio do jogador Vitor Mendes, ajeita lá pela canhota para a descida de Lourenço, armou, tocou, preparou, mandou para Jean Dias, ajeitando bola, o time do Cuiabá de um lado para o outro. dentro, tentando espaço para penetrar na zaga. Esmeraldino, e o Goiás vai vencendo pelo placar de 1-0. 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Wesley Souza, o motorzinho, analisa o jogo. Qual é, Wesley? Goiás 1-0 em Cuiabá.
3: Olha, daqui pra frente o Goiás vai estar bem arrumado defensivamente, mas tem que guardar uma carta na manga. Agora pouco, o Jean Carlos teve uma bola pra machar pra cima e perdeu o time de dar o tapa de longe. O jogador é rápido, Ronald, usa a velocidade.
11: E tem que ferroar, tem que usar velocidade, não pode dar moleza não. Olha a bola cruzada, fechada, passou por todo mundo, sobrou Lorenzo na esquerda, cruzamento no segundo pau, afasta a zaga, rebote, vem pro Cuiabá, bate pro gol. Luiz Otávio pegou mal, a bola subiu, foi embora, é tiro de meta para o Goiás. A informação vem aí, oi, repórter Divino Lucena.
1: E vem duas alterações ali no time esmeraldino: camisa número 8, Juninho, e também o camisa número 35, Lucas Rodrigues, depois de 54 dias fora do time esmeraldino, retornando daqui a pouquinho no campo de jogo a favor do time do Goiás. Rona.
11: Falou o nosso Divino Lucena. Ali, ó.
1: E vai sair o Lourenço, camisa 97, para a entrada de Juninho. Saindo também o camisa número 21, Jean Carlos. E o retorno de Lucas Rodrigues, camisa número 35.
11: Cacau, o que você achou dessas alterações?
2: Bom, a entrada de dois jogadores que estão com sangue novo, podem dar aí uma maior sustentação ao sistema defensivo. Agora, preocupa é que o Goiás agora ficou somente na defensiva. Vai atacar com quem? Só com o Cadu Mineiro? Né? Só ele que tem ali. Muitas vezes, quando a bola chega nele, ele toca para trás. Então, o Goiás literalmente agora joga para defender o resultado, viu, Ronald?
11: Pois é, cara. E o Wesley Souza, e essas alterações do técnico Moussa?
3: Você lembra que eu falei assim, olha, o Goiás daqui pra frente vai só defender, mas precisa guardar uma carta na manga. Cadu Mineiro, até agora você não falou o nome dele ofensivamente, então a esperança de contra-atacar é dele e também do Lucas Lima, que está em campo. Você vai esperar do Juninho? Aí você olha o Juninho tá jogando como centroavante, então pode esperar aí uns 25 minutos aí só marcando no jogo, Ronald.
11: Você me fez lembrar de uma coisa, o Cacau vai lembrar também que os nossos colegas de crônica esportiva, né? Os colegas mais antigos, mais experientes, eles falavam assim, certa vez em Goiânia, um repórter falou assim, ó, mas o treinador tem sempre, esse treinador tem sempre uma carta na manga do colete. 25 minutos, segundo tempo, 1-0 para o Goiás fora de casa. Ataca o time do Cuiabá lá pelo setor de esquerda, ajeitando. Vitor Mendes tocou para João Basso aqui pela meia direita. Rolou buscando o jogo pelo setor de ponta direita. Adiantado, Igor Inocêncio voltou para João Basso. Igor Inocêncio outra vez na conexão pelo meio. 1-0 para o Goiás, 25:40. Etapa final de jogo. É a Rádio Bandeirante chacoalhando o coração do meu povão esmeraldino. É João Basso trabalhando dentro do círculo central, recebendo o Vitor Mendes, vira o jogo lá pela esquerda, ataca o time do Cuiabá. Lourenço desceu no apoio, deu combate, Lucas Rodrigues que tá de volta, bola na ponta esquerda, ajeitou, Jean Dias cruzou, fechado na boca do gol, entra para fazer o corte, afastou, tirando ali a defesa esmeraldina, bola para a linha de fundo, escanteio pro Cuiabá na esquerda. 26 minutos, 26, etapa final, a bola rola, o tempo passa, o Goiás vence 1-0. É Arena Pantanal, é a Rádio Bandeirantes, é você ligado na gente, a gente é ligado em você. Escanteio pro Cuiabá, tem que tirar essa bola daí. Jean Dias ergueu, fechado na boca do gol, Tadeu, no tumulto, tirou de soco, bola na entrada da grande área, escora decada ali pelo João Basso. Caleb apanha a sobra, abriu lá na canhota, insiste Jean Dias, vem cruzamento, levantamento de bola, Lucas Ribeiro tirou, Tadeu ficou no meio do caminho, apanha a sombra, Luiz Otávio ajeitou, Vinícius Peixoto tocou, o ataque, o time do Cuiabá rasga, Lucas Ribeiro tirou por baixo, bico na bola, afastando o perigo, sufoco do time do Cuiabá, 27 minutos do segundo tempo. E o Cacau e o Wesley já abriu o olho, né, cara? Porque as mudanças do Moser, ele tirou o povo do ataque, botou só volante, né? Botou volante, meio campista aí. Aí eu vou contar uma coisa pra você, torcedor do Goiás, você pode preparar o seu coraçãozinho, viu? Prepara o coração, porque vou te contar um trem pra você, ó. 27 minutos, daqui pra frente você pode preparar o coração. Olha a bola cruzada, ataca o Cuiabá, bola na trave, pintou e chacoalhou. Vinícius Peixoto, gol! no Cuiabá. Eu acabava de falar e o Cuiabá levantou a bola na área, teve cabeçada na trave no rebote. Vinícius Peixoto mandou pro fundo do gol para empatar o jogo. O Goiás estava pedindo para tomar o gol de empate. Levantamento para a área, a cabeçada do Igor Inocêncio no rebote. Vinícius Peixoto, ele que entrou no segundo tempo, mandou para a rede para empatar o jogo. Agora Cuiabá 1, Goiás também 1. Tadeu, nessa você dançou, a bola passou e a rede chacoalhou.
1: Primeiro cruzamento na área, marcação do Nicolas, o Caleb, aliás o Igor Inocêncio subiu mais alto, fez o cabeceio, a bola bateu na trave, o goleiro Tadeu foi nela e não achou, e no retorno o 29, Vinícius Peixoto, que entrou agora há pouco, acabou fazendo o gol de empate. Agora tudo igual na Arena Pantanal, um para o Cuiabá, um também para o Goiás.
11: 28 minutos e meio do segundo tempo, é a Rádio Bandeirantes vibrando com você, é a Rádio Bandeirantes contando o jogo e contando nos mínimos detalhes. Cacau, e você já alertava, né? A gente já alertava que parece que o Goiás, o Moser queria garantir o resultado, garantir o placar, Cacau.
2: Ah, ele abriu mão muito cedo, né? De atacar o time do Cuiabá. Eu tava falando o tempo todo, tem que preocupar a defesa do Cuiabá. O Cuiabá tá chegando, bola aérea. É o tempo todo, uma hora a casa cai. É mesmo um time desarrumado, ruim, começo do Cuiabá, acaba tendo oportunidade para fazer. Né, o garoto entrou com muita felicidade, fez uma bela de uma finalização de cabeça e o Tadeu não pôde fazer nada, né, e a bola no rebote, o time do Cuiabá que não tem preocupação em se defender, é só atacar agora, vamos ver, até o final, porque o Goiás não tem mais ataque para passar no setor de meio campo para frente, é só do meio campo para trás, viu, Ronaldo?
11: 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Pinto na gol. Virada dos ponteiros, a marca do tempo. Alô, galera, o que passou já era. Já vamos chegando a 30 minutos, a meia hora de jogo do segundo tempo na Arena Pantanal. É o Verdão jogando fora de casa. No placar da Rádio Bandeirantes, Goiânia, Cuiabá 1, Goiás também 1. Hora certa, 8:07 da noite.
0: Campeonato Goiano, divisão de acesso, Goianésia 2, Trindade 1, informando Unitintas, pintando as cores da vida.
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11: Em paz com a vida, de bem com você. Ataca o time do Cuiabá, o Cuiabá é só o ataque, o Goiás é só a defesa. O Verdão vencia por 1-0, cedeu o empate, bola cruzada na área, afastou a zaga. Rebote, vem Vinícius Peixoto, emendou direto, pegou mal. Pra sorte do Goiás, a bola foi longe da meta do goleiro Tadeu. É tiro de meta para o Verdão cobrar. 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Wesley Souza, o motorzinho analisa e o Goiás cedeu o empate, motor.
3: É aquilo que a gente vinha alertando, mas agora é aquela situação. Ele vai viver agora de bola parada. É um escanteio, né? É um chute de fora da área. Então é essa cartada aí que o Moser vai ter para ganhar o jogo até agora.
11: E vem Cuiabá, bola cruzada pra área, afastou Lucas Ribeiro, rebote, vem pro Cuiabá, bola batida pro gol ali da entrada da área. Tentou o chute, Luiz Otávio, a bola subiu, tiro de meta para o Goiás cobrar na marca de 31 minutos do segundo tempo. 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Tadeu vai cobrar o tiro de meta, 31 minutos e meio. 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Ataca o time do Cuiabá, o time de Goiás é só defesa. Lucas Rodrigues chapelou, matou no peito, sai jogando pela direita, ajeitando, recolhendo, tentou a ultrapassagem. O Luizão mandou mal na ultrapassagem do Lucas Rodrigues, a bola se perdeu para a linha de lado, é bola para o time do Cuiabá na marca de 32 minutos passados do segundo tempo. Cuiabá 1, Goiás também 1. Só dá Cuiabá no jogo. Levantamento pela ponta direita, Igor Inocêncio escorou de cabeça. Olha o Vinícius Vinícius Peixoto pela direita, rolou da marca penal, aparece para fazer o corte Lucas Ribeiro, apanha a sombra o time do Cuiabá, o rebate é sempre do time do Cuiabá, João Basso tocando bola pelo círculo central, Vitor Mendes lá pela esquerda, é Lorenzo, recolhe pé canhoto, Lorenzo passou, tocou, buscou o jogo na ponta esquerda, Jean Dias pediu, avançou pedindo bola na frente, o Fábio Gomes buscou a linha de fundo, tentou cruzamento, saiu com bola e tudo, tiro de meta para o Goiás.
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11: É, vamos ver aqui, né? O Goiás fez 4 alterações. Ainda tem mais uma, né, Divino Lucena?
1: Exatamente, Ronan. Entraram ali o Marcos Vinícius, o Juninho, o Lucas Rodrigues e o Cadu.
11: E vai mexer de novo, né? O Wellington Rato vem aí, né, Didi?
1: É, saindo então agora o Lucas Lima, camisa número 10, para a entrada de 27, o Wellington Rato.
11: O Wellington Rato. Ô, motorzinho Wesley Souza, aí não tem um atacante pra correr pra cima, coloca mais um meia, né, Wesley?
3: É, pra ver se o Rato, ele acerta um chute de fora da área, recebe uma falta ou faz um gol de falta, um escanteio. Essa mexida era pra ele ter feito no intervalo. Ele tirava o Anselmo Ramon, colocava, né, o Wellington Rato, dava pra jogar os dois, com o Lucas, ele e o Lucas Lima. Então ele inverteu, agora que ele precisa ganhar, não tem mais força.
11: É, e aí tá faltando atacante. Cacau, vem aí. 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Wellington Rato no lugar de Lucas Lima, Goiás sem força no jogo, Cacau.
2: É, nenhuma força. Agora é numa jogada individual, talvez. É, pra tentativa aí de ganhar o jogo. Porque pra mim o Goiás tá só se defendendo. Queria o resultado de vantagem 1-0, tomou o gol e não tem capacidade para ir à frente. Né? Continua marcando atrás. E a alternativa que ele teve foi colocar o Wellington Rato, como disse muito bem o motorzinho. Só numa jogada individual, olha lá.
11: E vem descendo o time do Cuiabá, bola para a área, ela passou pelo Tadeu, chegou ali no Vinícius Peixoto e o Goiás vai passando o sufoco, passamos de 34, bola para a linha de fundo. Escanteio para o time do Cuiabá cobrar. Tá todo mundo ligado no sonzão da Rádio Bandeirantes Goiânia. A Rádio Bandeirantes Goiânia vai vibrando com você, 34 minutos e meio. Cuiabá 1, Goiás também 1, escanteio pelo setor de esquerda, favorecendo o time do Cuiabá. O Tadeu saiu quase, né? Bola, só que a arbitragem corrigiu e deu tiro de meta para o Goiás, quase 35 minutos do segundo tempo. A para pelo meio, Cadu. Lucas Rodrigues foi derrubado, pediu a falta, o árbitro marcou, mas deu vantagem para o time do Goiás, que toca a bola na sua intermediária. Luiz Felipe recua para o goleiro Tadeu, que de primeira da marca penal solta o chute de pé direito. Do outro lado responde Vitor Mendes, a para o Igor Inocêncio de cabeça, a corta, tira Nicolas para o time do Goiás. A bola sobe ali pelo meio campo, passou pelo Cadu Souza, Vitor Mendes de cabeça mandou pra frente, tentou, Vinícius Peixoto escapou, correu pra cima do Nicolas, faz a proteção, lateral esquerda, Esmeraldino vai pro chão, pede a falta, é falta esquerda, campo de defesa favorecendo o time do Goiás.
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11: Uma coisa interessante, o Divino Lucena, é que todos os veículos de comunicação, né? É, os sites, enfim, colocaram na arbitragem do jogo do Goiás, Flávio Rodrigues de Souza. Se você pesquisar a arbitragem do jogo Cuiabá e Goiás, todo lugar tá Flávio Rodrigues de Souza.
1: Uai, tirar de onde isso então, Rona? Porque então, no site da CBF tá claro lá, o Paulo César.
11: Isso, então, Paulo César Zanovelli. Mas os outros veículos, né? GE, mas não sei o quê, mas não sei quem, mas não sei quem, tudo colocando Flávio Rodrigues de Souza.
1: Inclusive, trouxeram a informação errada que o PP tinha recebido o terceiro cartão amarelo no último jogo, eu embarquei nessa.
0: É o tá famoso Ctrl-C, Ctrl-V, Rona.
11: É, tem muito estranho hoje, né, cara? Por isso que aqui na Rádio Bandeirantes Goiânia a gente faz aquele radião tradicional, aquele trem raiz bom. 36 minutos, opa, vai mexer de novo o time do Cuiabá. Jean Dias está indo embora, né, Divino Luciano?
1: É, e para a entrada do 53, o Everson, jogador que é volante, Ronan.
11: O Everson vem aí no time do Cuiabá. 1-1 é o placar na Arena Pantanal. Oi, Cacau.
2: Agora falando em volante, né, para não perder o fio da meada. O Felipe Machado é um ótimo jogador. Ele domina, ele passa bem, ele tem visão de jogo. Agora ele tem que ser mais pegador. Qual a principal função do volante? É destruir e entregar. E ele pouco recupera a posse de bola pro time do Esmeraldino, hein?
11: Pois é. Cacau, não sei se você e o Wesley perceberam também, parece que o Lourenço hoje também não apareceu muito no jogo, não, né?
2: Muito lento, né? Muito assim. O primeiro tempo até foi bom, mas o segundo tempo ele também sumiu do jogo.
11: É, eu percebi mesmo que o Lourenço geralmente é um cara participativo, né? Tem a bola parada, tem um chute de longe, tem a virada de jogo, né? Nos lançamentos longos, e hoje ele não apareceu muito, não. 37 minutos e meio, etapa final de jogo. A Rádio Bandeirantes Goiânia vai vibrando com você no jogo do Verdão. Amanhã tem Vila Nova, 18 horas. Amanhã tem Operário e Vila. Estaremos juntos chacoalhando o coração da galera vermelha. Ataca o time do Cuiabá, bate pro gol, Vinícius Peixoto, autor do gol de empate, pega no centro do gol. Encaixa firme o goleiro Tadeu. 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Na marca de 38 do segundo tempo, um para o Cuiabá, um para o time do Goiás. Tem jogador do Cuiabá caído e é o Lourenço. Lourenço está caído, mas só porque eu falei que ele está caído, ele já se levantou. E a arbitragem deu bola para o time do Goiás ali pela direita no campo de defesa. 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E vem o Goiás, quem sabe o gol do Verdão no fim do jogo. É Juninho ali pelo setor de direita, deixa a bola para o Wellington Gato, trabalha na movimentação com o Cadu, tabelou, mandou para Lucas Rodrigues pelo meio, Felipe Machado distribui o jogo para o Wellington Gato, escapa lá pelo setor de direita, o Goiás fica sem velocidade, mas troca passes pelo setor de meio campo, pediu, recebeu bem colocada pelo círculo central, Luiz Felipe deixa a bola curta para a armação de Felipe Machado, enfiou pelo meio, vem Cadu, tabelou com o Wellington Gato, desceu pela direita, Cadu girou, carregou, conduziu, vira totalmente o jogo aqui pela canhota, Lucas Ribeiro deixa a bola curta para Nicolas, chega a marcação, a bola tocada para Lucas Ribeiro, o Goiás faz o time do Cuiabá correr, a bola com o Luiz Felipe lá pela direita, ajeitou para Luizão, Luizão chuta contra o marcador e ganha lateral para o Goiás cobrar lá pelo setor de direita.
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11: Toca a bola o time do Goiás pelo meio campo, Lucas Rodrigues esticou no ataque, buscou o jogo com o Juninho, entra a zaga para tirar, apanha a sobra, vem Lucas Rodrigues pela meia direita, ajeitou para Wellington Gato, prepara o levantamento para a área, preferiu dar um tempo na jogada, ação tá para Lucas Ribeiro pelo círculo central, recebe a marcação, toca a bola lá pela direita, Luizão, somos três zagueiros do Goiás, a bola ajeitada é com Lucas Rodrigues, vem pela direita, carrega, ele tá de volta, Lucas Rodrigues pôs na frente, desceu, levou pelo meio, ajeitou, liga a jogada pelo meio, Luiz Felipe tem pedido bola aqui pelo setor de esquerda, Lucas Ribeiro, ele prefere o passe para Luizão, adiantou para o Wellington Gato, chega a marcação, Lucas Rodrigues acionado pelo meio, fica rodando a bola de um lado para o outro, time de Goiás, o Cuiabá todo no campo de defesa, na virada dos ponteiros, a marca do tempo. Alô, galera, o que passou já era, na marca de 40 minutos, segundo tempo em Cuiabá, Arena Pantanal, é jogo do Verdão, no placar da Rádio Bandeirantes Goiânia, maior audiência do futebol, um pro Cuiabá, um pro Goiás. Hora certa, 8:16 da noite.
0: Pela Série A, finalzinho de jogo, Internacional e Atlético Mineiro vão empatando em 0-0. Pela Série C, Confiança e Anápolis, finalzinho de primeiro tempo, também 0-0.
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1: Técnico do Goiás, Moser, falou alguma coisa ali pra arbitragem, por isso recebeu o cartão amarelo.
11: Então, cartão amarelo pro Moser. É. Ele deve ter falado pro árbitro o seguinte: ó, por que você não deixa eu colocar mais um jogador no jogo? Aí o árbitro deve ter respondido: porque você não tem mais atacante aí no banco. Não adianta nada. 41 minutos e meio, avança o time. Olha o Juninho, carregou, deu uma de atacante. Juninho foi desarmado ali pelo João Bassa. Bola é parada pelo Vitor Mendes. A toca na saída de jogo. O time do Cuiabá, Goiás aperta na marcação. Quase 42 minutos, segundo tempo, reta final. Cacau, Cláudio Cabelo de Castro analisa o jogo. Cuiabá 1, Goiás também 1.
2: Olha, vai ser uma sorte. Vai ser na sorte se o Goiás conseguir o gol da vitória. Essa é a realidade. Cuiabá está muito mais próximo de fazer o segundo, já passou pertinho disso do que o Goiás realmente reagir aí para fazer o seu segundo gol. Mas eu fico pensando o seguinte, a entrevista depois do jogo do técnico Moser, ele elogiar e dizer que o Wesley jogou, fez uma grande partida e elogiar o time, como ele tem feito nos últimos jogos, viu, Ronaldo?
11: Pois é, cara. E olha o Goiás no ataque. 42, sem poder de ataque. O Verdão roda a bola lá pelo setor de meia direita. Se encolhe o Cuiabá. Luizão escora para o trabalho do Luiz Felipe. Pediu pelo meio. Lucas Rodrigues. A bola passou, carregou. Ainda Lucas Rodrigues tentou uma enfiada para o Cadu. Entra a zaga para cortar. Afastou o Vitor Mendes. Aparou o Igor Inocêncio para o time do Cuiabá. Levanta a bola errada lá do outro lado. Ganhou o Luizão. Matou no peito. Desceu o Luizão. Abriu o Wellington Gato. Recolheu pela ponta direita. Encara a marcação. Limpou para cruzar. Mandou na entrada da grande área, entrou Vitor Mendes para tirar, a bola é do time do Cuiabá e tome contra-ataque do Cuiabá. A bola foi passando, foi carregando, né, o Fábio Gomes, só que aí ele não tocou pro Vinícius Peixoto, que ficou desmarcado. O Goiás já fez a recuperação da marca de 43. Reta final de jogo, Cuiabá 1, Goiás também 1. Wesley Souza, o motorzinho, diz aí.
3: O Goiás nesse segundo tempo não chutou nenhuma bola em gol, cara, nem pra defesa do goleiro do Cuiabá. Aí é difícil demais, se você não tiver uma dessas situações aí, você não chega no gol do adversário. O Juninho agora que tá fazendo a função de atacante. Esse Cadu Mineiro aí, põe ele pra jogar de volante, porque pra marcar ele é bom, hein, Rona?
11: Olha o Wellington Gato, limpou na entrada da grande área, insiste o Goiás, lá vai Gato, pode bater, pé canhoto, tirou uma bomba, a bola subiu. E a esperança da torcida do Goiás é essa aí, né, cara? É um chute da entrada da área, algum dos meias bateu essa bola da entrada da área, agora tentou o Wellington Rato. 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Um para Cuiabá, um para Goiás, 44. Vai esgotar já já o regulamentar na Arena Pantanal. Goiás marcou com o Jean Carlos aos 27 do primeiro tempo. Vinícius Peixoto empatou para o Cuiabá aos 27 do segundo tempo. Viu a coincidência? 27 do primeiro tempo, 27 do segundo tempo. 1-1 é o placar na marca de 44 minutos na Arena Pantanal. Igor Inocêncio vai cobrar falta para o time do Cuiabá no seu campo intermediário defensivo. 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Toca a bola no campo de defesa, o time do Cuiabá. 1-1 é o placar. Amanhã tem Vila Nova, tem Operário e Vila. 18 horas estaremos juntos, chacoalhando o coração da galera. É Atlético e o Atlético Dragão joga terça-feira no estádio Antônio Ascioli. 44 minutos e 50. Reta final de jogo, sobe a placa. Oi, Divino Lucena.
1: Saiu público e renda lá na Arena Pantanal. 2.774 torcedores para uma renda de R$ 37.658.
11: Trinta e quantos mil?
1: 37.65800. Para 2.774.
11: É isso aí, Divino Lucena. Uma renda que o Divino Lucena tem esse dinheiro aqui na conta corrente dele, não é na poupança, não, tá? Na conta corrente o Didi tem isso aqui, ó.
1: Queria, viu, Rona? Queria.
11: É. Mas tem. Ainda mais que ser bancário aposentado, filho. O cara é da imprensa, bancário aposentado. Você tá doido? 45 minutos, subiu a placa de quantos minutos, Divino Lucena?
1: Confesso que não vi, Rona. Quatro minutos.
11: Então beleza, vamos até 49. Valeu, Divino Lucena. 45, vamos para 46. Vem Goiás no ataque, vem Verdão. Marcos Vinícius passou. Wellington Gato desceu pela ponta direita. Rato prende, Rato domina, Rato tenta. Finta, foi desarmado o Rato ali pelo jogador Everson. A bola é colada com o Lourenço pro time do Cuiabá. Levanta a bola na tentativa de sair pro jogo. Deu combate, Lubizão cometeu uma falta, leva vantagem. O time do Cuiabá ataca pelo setor de esquerda. O Goiás se fecha, a bola enfiada para Fábio Gomes, mergulha para fazer o corte. Luiz Felipe tira, rebate, vem de novo pro time do Cuiabá. O Everson cruzou na área, olha o perigo, a cabeçada para fora. Vinícius Peixoto testou para fora, o goleiro Tadeu saiu catando borboleta. O Tadeu saiu e não achou nada, o gol ficou vazio. O Vinícius Peixoto cabeceou e a torcida do Goiás chega, gelou. Divino Lucena.
1: É exatamente, com os três zagueiros ali, com o altura altura, uma estatura melhor para a marcação dele, o Lucas Ribeiro, que estava ali na marcação, abaixou a cabeça, não deu conta de subir nada, o goleiro Tadeu também saiu perdido no lance, e se ele acerta, entrava, porque o gol estava escancarado, Rona, mas saiu para fora.
11: O Tadeu saiu, o gol estava vazio, a bola passou riscando a trave, cara, olha o perigo, olha o Cuiabá, a bola cruzada para ali, mergulha para cortar na cabeçada ali, o Luiz Felipe, para Felipe Machado, sai para o jogo, time do Goiás, Lucas Rodrigues, foi para a finta, pediu a falta, não deu, árbitro do jogo, Paulo César Zanovelli, a bola com o time do Cuiabá, trabalha Caleb, meteu para João Bastos, ficou na ponta direita, Igor Inocêncio desceu, buscou a linha de fundo, protegeu Nicolas e ganha tiro de meta para o Verdão.
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11: 47 minutos e meio, um minuto e meio para terminar em Cuiabá, tá todo mundo ligado no somzão da Rádio Bandeirantes Goiânia, um pro Cuiabá, um pro Goiás, é o Verdão em campo, amanhã tem jogo do Vila, terça-feira tem jogo do Atlético, alô Marivaldo Santos, meu amigo grande narrador de Anápolis da Rádio MCS, é bola tocada no ataque e vem descendo e vem ajeitando, o time do Goiás já perdeu, já recuperou, o time do Cuiabá 48, faltando um minuto para terminar, 1-1 é o placar, Caleb distribui jogo para Igor Inocêncio pela direita, volta a bola para Caleb,

0: Paulo César Zanovelli pede a bola, apita e termina o jogo. O Goiás empata fora de casa 1-1 com o Cuiabá. E vem aí o nosso apito final. 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O Danilo Santos vem aí. 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
1: Danilo Santos.
2: É um prazer poder te chamar de amigo. Valeu, Rona. Maior talento da narração esportiva do Brasil. Fim de papo. 1-1, Cuiabá e Goiás. Goiás momentaneamente ocupando a 10ª posição com 33 pontos. O Cuiabá, com este resultado, ocupa a 12ª também com 33. Mas ainda São Bernardo entra em campo, Botafogo de Ribeirão Preto entra em campo. Então Goiás pode cair aí mais ou uma ou até mesmo duas posições na tabela de classificação. 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
3: Jogadores se cumprimentando ali, o time esmeraldino também cumprimentando os jogadores da equipe do Cuiabá, saindo todos ali sem muita pressa para o vestiário. Juninho passando ali agora também com a cabeça baixa, entrou no decorrer do segundo tempo, jogadores do Cuiabá sentindo aí esse resultado aí de empate de 1-1 lá no gramado ainda também, todos conversando por ali ainda, ninguém com tanta pressa assim para ir para o vestiário não, viu? Ô Danilo.
2: E a galera no YouTube da Rádio Bandeirantes Goiânia, então na bronca aqui com o Mozart, viu? O Adeilson Costa, fora Mozart, Rafael Henrique, Mozart e Cadu Mineiro não precisam voltar para Goiânia. Lindy Silva, técnico retranqueiro. O Henrique Jesus, Lucas Santos, Mozart Medroso. Tá aí, são alguns dos comentários no YouTube da Rádio Bandeirantes Goiânia. O Lucas Santos dizendo que ó, ficou barato para o Goiás. O Ivan, Goiás jogou o primeiro tempo com um jogador a menos, Luizão. Galera, tá na bronca. Vamos lá, vamos ouvir aí os nossos craques na sequência. 8:29, vem aí a nossa próxima atração.
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2: 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Cacau, quem foi o craque do jogo?
5: Essa missão é difícil hoje. É difícil. A missão seria fácil se fosse para escolher o Pensão da Dona Zumira. Você lembra disso?
2: Não.
5: Antigamente era o Pensão da Dona Zumira que tinha aquele estrado de madeira, aquele colchão todo surrado. Com aquele cobertor cheio de pulga, entendeu? Aquela pensãozinha que lá do interior, bem difícil mesmo de você deitar e dormir. Aí a gente dava pro pior no campo, a gente daria, claramente seria muito fácil. Eu não vou nem falar o nome dele. Tá certo? Eu não vou nem falar o nome dele, mas todo mundo sabe quem é.
2: É o Bola Murcha.
5: Não, é o Bola Murcha. Então, eu vou escolher aqui um do time do Cuiabá. Porque o primeiro tempo do Goiás foi até razoável. Eu até vi o Giancarlo jogando até uma boa partida. Duas participações ofensivas, um gol. Eu até daria para ele o craque do jogo, mas ele não foi. Segundo tempo encolheu, né? E junto do time do Goiás, naufragou. Por isso eu vou ficar com aquele que jogou os 90 e jogou bem pelo time do Cuiabá. Já passou por aqui no futebol goiano, a gente já conhecia ele. E ele jamais poderia ter tido uma oportunidade como aquela. Mas como teve, foi competente e evitou a derrota do Cuiabá. Aliás, passou pertinho da vitória. Eu vou escolher o Igor Inocêncio. Você sabe por quê? De revolta. É só de contrariedade, aliás, de contrariado que estou de ver o futebol.

0: futebol que o Goiás jogou no segundo tempo. E a gente avisando e falando, o temor era esse, e voltou a acontecer. Se repetiu a mesma lenga-lenga, a mesma história. Então, por isso mesmo, eu fiquei aborrecido, eu vou votar nesse ignorância aí, como o craque do jogo.
1: 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Motorzinho, como o Cacau já bem disse, se fosse para escolher o Bola Murcha seria fácil, mas é o craque do jogo. E aí, quem é o craque do jogo, motorzinho?
2: E depois você pergunta aí pro Cacau quem que vai pra pensão da Zumira. Que
0: não, isso aí tá tão claro, tão evidente.
2: Eu fiquei evidente. Assim, na dúvida.
0: Ah, você pode perguntar pra 100% dos torcedores aí, eles vão falar o mesmo nome.
2: É mesmo?
0: Mas segue o barco. Vamos ver se você consegue tirar o melhor jogador desse jogo aí.
2: Vamos lá.
1: Talvez eles falem até mais de um, viu, Cacau?
2: É. A tarefa é difícil, hein? Jogo difícil, jogo muito, tecnicamente, muito ruim. O Goiás tinha tudo pra ganhar esse jogo, cara, pra te falar a verdade. O medo, né, de perder tira a vontade de ganhar. Aí foi isso que aconteceu. Atrapalhou uma situação que tava nas mãos, Goiás ganhando o jogo. A única mexida que o Moser tinha que fazer, depois que acontece é fácil. Não, nós falamos aí, o Cacau, nós falamos isso antes. Antes de acontecer, colocava o Wellington Rato no jogo, o Anselmo Ramon sentiu, bota o Rato, que aí você teria também velocidade com qualidade para buscar o segundo gol. E aí encheu o time de volante, encheu o time de zagueiro, mas eu vou num jogador que também jogou os dois tempos, como o Cacau falou, né? Então eu penso que o Igor Inocêncio fez o cruzamento pro gol do Cuiabá, participou ofensivamente, participou defensivamente. Pra mim foi o craque do jogo.
1: Tá aí, Igor Inocêncio do Cuiabá, eleito pelo Cacau e também pelo motorzinho como o craque do jogo. 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Vem aí a nossa próxima atração.
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1: Danilo Santos. Orgulho de ser goiano, começando o nosso apito final num oferecimento de Iber Moreira, Bom Preço, Super Frango, Macroservice, Nisa Hyundai, Laboratório Núcleo, Plano e Plano, Paraflu e Seba. 8:35, Goiás saiu na frente, vencendo o primeiro tempo, terminou o primeiro tempo vencendo o Cuiabá por 1-0, mas acabou levando o empate aos 27 do segundo tempo. Final de jogo, Cuiabá 1, Goiás também 1. Cacau, qual foi a tônica desse jogo? Qual foi aquele fator determinante para esse empate?
0: Bom, o primeiro tempo me surpreendeu do time do Goiás, né? Com a escalação que ele havia iniciado o jogo, a gente até estava discutindo do porquê que ele não entrou com um lateral de ofício, entrou com um zagueiro como lateral direito. E entrou com dois jogadores lentos, um jogo em que, fora de casa, normalmente se joga no contra-ataque. Aí você tem o Lucas Lima, que é posse de bola, que fica só ali meio bar, meio tijolo, e o Anselmo Ramon fazendo a vez de meia. E estava até fazendo bem, porque ele, como centroavante, ele não existiu no jogo. Ele existiu como homem de construção e até ali de marcação, quando ele vinha para compor. Aliás, o time do Goiás todinho se retraía para fazer a recomposição ali no sistema defensivo. Mas no segundo tempo, Com a saída do Anselmo Ramon, que se machucou, se lesionou no finalzinho do primeiro tempo, ele poderia ter adotado aquela sugestão que até o Motorzinho trouxe aqui. Era simples, colocava um meia, fazia o preenchimento do setor de meio campo, ele citou inclusive, põe o Wellington Rato e pronto, e vamos para o segundo tempo. Ele tinha o Cadu de um lado, Cadu Souza, e tinha o Jean Carlos do outro para puxar o contra-ataque. Ele mantinha o time do Cuiabá preocupado. Mas o que ele foi fazendo ao longo do jogo? Quando deu 25 minutos do segundo tempo, o Goiás estava vencendo o jogo ainda. 2 minutos antes dele tomar o gol. Ele vai e ele tira todo o ímpeto ofensivo do Goiás, toda a condição dos jogadores que estavam em campo, porque ele tirou os atacantes e botou meias e mais um defensor. Então ele ficou com o time do Goiás somente atrás, se defendendo, chamando o time do Cuiabá, que foi cruzando bola de um lado do outro, de um lado do outro, e o que a gente estava falando aqui? Uma hora a casa cai. Isso já aconteceu em outros jogos e voltou a acontecer. Por culpa de quem? Por culpa de quem? A mexida errada do técnico. Jogou o time dele todo para trás, confiando que ele seguraria o resultado de 1-0. E não segurou mais uma vez. Perdeu 2 pontos que estavam na mão pelo primeiro tempo que jogou, mas jogou tudo fora no segundo tempo. Por isso que o Goiás não saiu com resultado melhor, Danilo.
1: 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Motorzinho, o que é que só você viu neste Cuiabá 1, Goiás também 1?
2: Olha, olha o ataque que terminou o Goiás. Um lateral, um volante e um atacante que tava jogando de meia, que era o Cadu Mineiro. Como que você vai ganhar o jogo? Não ganha, cara. Não ganha. O Rato deve ter entrado grilado, porque vontade de querer ajudar, ele viu. Ele viu que conseguiria ajudar, sendo aquela opção de entrar no lugar do Anselmo Ramon. E olha que o Moza ainda correu mais um risco desnecessário, hein? Os dois zagueiros, né, o Luiz Felipe e também o Lucas Ribeiro, estavam amarelados no primeiro tempo. Então ficou uma parte do primeiro tempo, mais o segundo tempo inteiro correndo risco. Então correu mais esse risco, ele não teve nem a precaução de tirar e colocar o Ramon Menezes, que tá no banco. Não, vamos tirar o Lucas Ribeiro, o Luiz Felipe, botar o Ramon Menezes, que é ali que o time do Cuiabá tava chegando. E deixou, preocupou em mudar no meio campo. E aí você fala pro técnico do Cuiabá assim, ó, pode vir me atacar. Eu vou só defender que esse resultado pra mim tá bom. Cara, a Série B é assim, cara. De tanto cruzar, a cabeça dos caras tão inchada. Um erro, aconteceu o gol do Cuiabá, que pra mim foi uma situação que ia acontecer, porque o técnico pediu pra isso, com as suas mexidas.
1: 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Cacau, no YouTube da Rádio Bandeirantes Goiânia, tem aqui uma quantidade enorme de internautas com a hashtag Fora Mozart. já é uma, algo para diretoria do Goiás analisar, colocar em pauta, e esse caminho resolveria o problema ou ainda tá cedo falar em troca de técnico no time esmeraldino?
0: Não, não é que tá cedo, é porque não tem tempo. Você vai esperar o Moser ajustar o time até quando? Ele falou na entrevista que ele precisava de tempo. Aliás, precisava não, que o trabalho dele só daria resultado com o tempo, e muito tempo. Então, olha, é complicado. A diretoria não tem dinheiro para pagar o Moser e vai ter que fazer um acordo com ele, né? E ele também não vai querer sair agora dessa mamata e sair buscando time de uma hora para outra. A não ser que ele já tenha. E treinador tem muito disso. O Botozinho depois pode falar. Ó, tem hora que o empresário já tá na orelha dele. Falou, ó, tem time te querendo aí, né? Tem outra oportunidade. Assim como fizeram quando ele veio pro Goiás. Isso é uma coisa normal dentro do futebol. Agora tem cara que cumpre, que quer cumprir o contrato, que quer ficar, e tem outro que quer ir embora. De vez em quando eu penso até que ele quer ir embora. Mas com esse tipo de reação, trazer o time do Goiás pro sistema de defesa, acreditar que a defesa ia superar o ataque do Cuiabá, que veio com tudo para cima, é arriscar demais. É jogar muito com a prancheta. Sabe como é que é jogar com a prancheta? Você, antes do jogo, você estuda tudo e escreve. Só que durante o jogo, não dá para você fazer aquilo que você escreveu antes do jogo. Você tem que ver o jogo jogado. É o que está acontecendo ali dentro do campo. Então, é você fazer as coisas previsíveis, ou porque você estudou aquilo, não é a realidade, às vezes não é a realidade do jogo. E foi o que aconteceu mais uma vez. Eu acho que a leitura dele foi completamente errada. Totalmente errada. Eu até duvidei no início, mas ele mostrou que aquela formação poderia dar conta. E no primeiro tempo deu. Tudo bem, tudo certo. Ganhou o primeiro tempo por 1-0. Jogo até melhor que o Cuiabá. Mas depois ele fez. Pô, e o que que ele fez? Ele destruiu aquilo que ele havia construído no primeiro tempo. Ele tirou todos os atacantes que poderiam levar perigo ao time do Cuiabá e manter o Cuiabá pressionado. Manter o Cuiabá preocupado, pelo menos. O Cuiabá não deu a mínima pro Goiás no segundo tempo. Porque não tinha quem marcar. Eu vou marcar quem? Não tem ninguém me agredindo. O Lucas Lima fica marcando de longe, é aquela coisa do cerca de longe, só no olho. O Felipe Machado também já está começando com isso. Ele só olha lá, só faz o cerca. Cercar no futebol não dá. Você tem que tomar a bola. O Lourenço hoje também começou a cair de rendimento. Segundo tempo sumiu. Primeiro tempo até razoável. Ele e o Felipe Machado. Segundo tempo, desastre. Aí você vai vendo o Anselmo Ramon capengando, aí teve que sair por causa de contusão. Você vai vendo algumas coisas que deixam muito ponto de interrogação, muitas perguntas e poucas respostas. Uma das perguntas: jogando o que está jogando, com esses jogadores aí, com esse esquema, com esse técnico, o Goiás tem condições de atingir os 65 pontos? E eu acredito que não. Eu, para mim, não vai chegar. Só um milagre para levar o Goiás à Série A do Campeonato Brasileiro, jogando esse futebol que está jogando. Quem sabe eles estão esperando um salvador da pátria, como esse menino que foi contratado aí. Como é que é o nome dele?
1: Felipe Clemente.
0: Felipe Clemente, que vem lá da Série D, artilheiro. De repente o menino chega e arrebenta a boca do balão, né? Essa talvez seja a luz no fundo do túnel de um time que não convence e que muitas vezes entrega de bandeja. É aquilo que eu falo. O Goiás perde para ele mesmo. Porque olhando para o time do Cuiabá, não dá nem para acreditar, viu, Danilo?
1: Olha a hora, 8:46. 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Para se ter uma ideia, YouTube Rádio Bandeirantes Goiânia, Ivan Peneira, Mozart, Cadu Mineiro e Luizão, fora do Goiás, Hélio Melo, também falando do Mozart, Itamar Xavier, o Goiás tem jogadores, mas não tem técnico, o Piratã, fora Mozart, Hélio de Melo, também o José Carlos Alves, eu também tô torcendo pro Goiás, mas o time tá sem comando. O Christian Souza, fora Mozart, Cristina de Paula. Sim, Cacau.
0: É só, eu quero te fazer uma pergunta, e é estendida essa pergunta para todos que assistiram o jogo de hoje. É, só um argumento. É, no Goiás você tem jogadores que já fizeram história dentro do futebol e tem um passado respeitável, não é isso?
1: Com certeza.
0: Então você pode enumerar vários deles. E no Cuiabá? Enumera um aí pra mim, faz essa gentileza.
1: Não me recordo, fica calmo.
0: Tá aí, então pronto. O Goiás empatou com esse time aí agora.
1: 8:48, Motorzinho. Torcedores do Goiás estão daqui numa hashtag Fora Mozart. Tá na hora ou ainda deve dar tempo para o comandante Esmeraldino?
2: Futebol, presta atenção nessa frase. Essa frase eu escutei muito e quando ela aconteceu, você conseguiu mudar uma situação que estava diversa. Futebol é a razão. Qual é a razão hoje? O comandante tá dando jeito nesse grupo? Não tá. Então a razão tem que falar mais alto. Quer chegar? Quer buscar? Traga um fato novo. Traz um fato novo. Vai saber se o técnico também tem essa condição, se ele quer ficar. O Operário tá lá com o técnico ali já para cair. Não sei o que tá acontecendo no bastidor do futebol. O Cacau trouxe uma situação em que a situação tá desse jeito na Série B. Empresário, ó, tem ali, tem lá, vamos aí, vai ou não vai? Então, bicho, eu assim, futebol é razão. Não tá ganhando, muda. Simples assim.
1: Olha a hora, 8:49. 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Divino Lucena, no Goiás.
2: Danilo, deixa eu só. Sim, motorzinho. Só terminar uma situação, porque às vezes a gente tá com um pensamento aqui e passa. Cadê o Michel Alves? Cadê ele pra cobrir essa situação? Ele jogou bola. Ele sabe muito bem o que o técnico dele fez. Então, essas horas, o Michel tem que estar à frente, cara. Tem que chamar, ô Mose, como é que é? Você entrou com uma situação que tava dando certo, você mudou tudo. Mudou tudo e empatamos o jogo. Praticamente você chamou o Cuiabá pra ganhar o jogo. Só não ganhou porque o Tadeu, mesmo sem ritmo, fez boas defesas. Né? Então o Michel Alves também tem que estar nessa situação de cobrança, porque senão é fácil. Né? Fica crucificando outros jogadores, crucificando o técnico, mas cadê o Michel? O Michel também precisa estar lá para cobrar esse tipo de situação. É isso que eu penso, porque a razão, o Michel tem que estar nessa razão aí para poder tomar a decisão.
1: Olha a hora, 8:51. 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Luciana, no Goiás, apenas o Mozart fala, Michel vem pra coletiva, jogadores também, como é que tá aí a expectativa?
4: Naquele jogo contra a equipe do Criciúma, fora de casa, o Michel fez um pronunciamento. ali em relação àquelas duas situações de erro claro da arbitragem prejudicando o time esmeraldino. Hoje eu acho que não vai ser o caso, apenas a tendência do técnico Moser estar falando em coletivo. Inclusive nós já encaminhamos aí a nossa pergunta lá para o Fernando Lima, que vai fazer a leitura para o treinador da equipe do Goiás, Danilo.
1: 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Vem aí o recado dos melhores anunciantes do rádio esportivo do Brasil. Na sequência, a gente volta ouvindo o Cacau e o Wesley Motorzinho falando sobre o Quem Foi Quem. É na sequência, olha a hora, 8h52.
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4: Orgulho de ser goiano. Pintou gol, pintou Unitintas. No terceiro jogo em pouco mais de uma semana entre Cruzeiro e Flamengo. Cruzeiro no Mineirão vai perdendo para o Flamengo. Gol de Pedro, o artilheiro do Brasil. Depois vou treinar aqui, se não me engano, acho que o Pedro é o na atual temporada, é o artilheiro do Brasil, Pedro do Flamengo. 8:56, há mais de 10 anos, a escola CETEG é referência na formação de corretores de imóveis no estado de Goiás e apresenta uma oportunidade para você concluir seu ensino fundamental e médio à distância em menos de um ano. 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Pintou gol, pintou Unitintas pela Série D. O Santa Cruz faz o segundo, agora Santa Cruz 2, Caxias 0, informou Unitintas, pintando as cores da vida. 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Cacau, sua nota de 0 a 10 e por quê? Goleiro Tadeu.
5: Goleiro Tadeu, foi bem hoje até. Reestreia do Tadeu, depois de um período aí de muita preocupação. Você quebrar uma perna não é fácil não, cara. E voltar ainda assim, sob pressão, sem estar ainda naquele ritmo necessário ou normal, no caso dele, que sempre jogou. Poucas vezes eu vi o Tadeu fora do gol do Goiás nesses últimos anos. Então foi uma lesão muito séria, ele teve que fazer uma cirurgia. E até agora a gente vê no movimento dele que ele está inseguro ainda. Ele está no calcanhar. Ele não está na ponta do pé. Como a gente fala no futebol, ele não está na ponta do casco. E muitas vezes você vê ele apoiando no calcanhar. Teve umas 2, 3 bolas ali que ele saiu em falso, na bola aérea. Então ele não voltou tão bem assim. Mas ele voltou com suficientemente capacidade para fazer as defesas que foram dentro do gol do Goiás. Então o trabalho dele foi bom. Eu daria o quê? Vou dar uma nota 7 pro Tadeu.
4: Luizão.
5: Luizão? Você quer que eu dê... Ô Danilo, você podia respeitar meus cabelos brancos, cara.
4: Respeite mais, Cacau.
5: Você podia me respeitar pelo menos meus cabelos brancos.
4: Eu respeite mais, Cacau. Ah. Eu respeite mais o Mozart que não pensou.
5: Não, pra dizer a verdade, eu já vou falar dos três então da zaga, tá?
4: Então vamos lá. Anota a mesma pros três.
5: O Luizão, ele tava fora de posição. O primeiro tempo ele atuou como lateral, não foi?
4: Exatamente.
5: Como lateral. Então eu vou falar o quê? O cara tá improvisado. E ele pouco fez do jogo no primeiro tempo. Ele fez a parte lá de defesa e ponto final. No segundo tempo ele foi para compor ali com os 3 zagueiros. E com a entrada do Marcos Vinícius, ele se posicionou ali como zagueiro. Você sabe que os 3 zagueiros até saíram com a cabeça doendo de tanto cabecear a bola, né? Mas foi só também, não brilhou. Né? Tanto ele quanto o Lucas Ribeiro e o Lucas Felipe.
4: Exatamente.
5: Os três tiveram uma boa participação. Participação assim, de zagueiros, né? Cabecearam bola. E numa falha, tomaram o gol. É isso aí, os três zagueiros. Quer que eu fale do Nicolas também? Não?
4: Tem a nota dos três zagueiros, Cacau, pra gente fazer a média no final.
5: Três zagueiros, cinco.
4: Cinco pros três.
5: É.
4: Nicolas.
5: O Nicolas estava sobrecarregado, coitado. Tinha dois jogadores do Cuiabá em cima dele no jogo. E ele pouco fez o sistema ofensivo. Muito longe daquele Nicolas que já jogou tão bem com a camisa do Goiás. Vou dar nota 5 para ele também.
4: Nota 5. Felipe Machado.
5: Felipe Machado, nota 6. Está precisando melhorar. Ele é bom na saída de bola, bom no lançamento, no passe, mas na marcação ele precisa melhorar.
4: Lourenço.
5: Da mesma forma, precisa melhorar o Lourenço, né? Eu estava entusiasmado com o crescimento dele, mas nesse jogo ele não foi tão bem, não. Nota 5.
4: 5. Lucas Lima.
5: O Lucas Lima é um caso diferente, né? Ele tá numa bolha. O Lucas Lima, ele tá numa redoma. Quem que tá protegendo ele? O Moza. O Moza conta com ele. E eu gostaria de estar elogiando. Eu falei pro motorzinho aqui.
6: Foi exatamente.
5: Eu falei, eu quero elogiar o Lucas Lima. Eu acho bonito ele tocando a bola, ele sabe o que faz com a bola. Mas ele não tem velocidade e ele se posiciona num lugar do campo que ele não ajuda o time dele. Não ajuda. O jogo de hoje, mais uma vez, ele fica o tempo todo só trotando. E Série B não admite isso, cara. Então, ou o Lucas Lima muda o posicionamento dele e exige que a bola chegue para ele numa outra situação de jogo, ou então o Goiás vai continuar dessa forma, menos um jogador na frente e um jogador muito ruim para marcar atrás. Quer dizer, eu preciso falar mais alguma coisa? Nota 3 pro Lucas Lima.
4: Nota 3 para o Lucas Lima. Jean Carlos.